0: Domingo 20 de setembro de 2026. O ministro do STF, Alexandre de Moraes, e a mulher dele, Viviane Barsi, viajaram no jatinho pertencente a uma empresa do ex-banqueiro Daniel Vorcaro, dono do banco Master. Um vídeo divulgado pelo colunista da CBN e do jornal O Globo, Lauro Jardim, mostra o casal desembarcando do avião no aeroporto Santos Dumont, no Rio de Janeiro, em 22 de agosto de 2025. 3 meses antes, o escritório de Viviane Barsi tinha fechado um contrato de 50 milhões de reais para prestação de serviços e honorários advocatícios com uma companhia de Daniel Vorcaro, segundo apurações da Polícia Federal. Anteriormente, o gabinete de Alexandre de Moraes tinha afirmado em nota que o ministro jamais viajou em nenhum avião do banqueiro. Morreu aos 77 anos o médico sanitarista Paulo Roberto Teixeira, pioneiro na construção de políticas de saúde pública e de enfrentamento ao HIV e à AIDS no país. A causa da morte não foi divulgada. O Ministério da Saúde lamentou o falecimento e destacou a trajetória do profissional na saúde pública brasileira. O desempenho do Partido Conservador da Alemanha nas eleições regionais na Pomerânia, indicado pela boca de urna, representa o pior resultado para o partido do chanceler Friedrich Merz em qualquer eleição estadual desde 1949. Os resultados indicam pouco mais de 5% dos votos. A previsão era de que o partido de extrema-direita Alternativa para a Alemanha conquistasse 37% dos votos, à frente dos social-democratas de centro-esquerda, com 35%. No horário de Brasília, 9:03.
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0: O CBN Auto Esporte de hoje explica quais são os planos da Hyundai para a marca se tornar mais competitiva e também mais eletrificada em todo o mundo. Um mundo que está com uma competição muito alta e por isso as marcas estão tendo que rever planos, aumentar planos. E agora a gente vai poder detalhar o que que a Hyundai pretende fazer nos próximos anos e como o Brasil se encaixa em todo esse planejamento. Eu sou o Guilherme Muniz e hoje estou aqui mais uma vez com o Leonardo Félix, da revista Autosport. E aí, Léo, tudo bem?
1: Olá, Gui, tudo bem? Olá para você e para todos os nossos ouvintes. Pois é, a Hyundai fez esse evento para investidores, né, lá na Coreia do Sul, para passar um plano de médio e longo prazo de investimentos. É um momento muito desafiador para toda a indústria automotiva global, né, com eletrificação, mais a expansão de marcas chinesas. Então, tudo isso gera uma pressão muito forte sobre as montadoras. Não é diferente com a Hyundai. A Hyundai ainda é uma das fabricantes mais valiosas do mundo hoje, né? Entre as empresas que são só fabricantes automotivas, a Hyundai é a quarta montadora mais valiosa do mundo, né? Está atrás apenas da Tesla, da Toyota e da BYD. Enfim, então ainda é, mas como a Hyundai está com uma previsão de não crescer muito a sua margem operacional agora em 2026, a pressão dos investidores está forte. E a Hyundai precisou fazer esse evento para dar algumas respostas e apontar um pouquinho quais vão ser os investimentos aí para o futuro.
0: O Léo esteve nesse evento presencialmente lá na Coreia do Sul, acabou de desembarcar com essas notícias para a gente. E em se tratando de uma empresa tão valiosa, tão importante no mercado automobilístico, como o Léo acabou de explicar, o plano para ela ficar bem posicionada, se manter tão valiosa num mercado tão disputado, tão aquecido, principalmente com a força das montadoras chinesas em diversos mercados globais, o plano da Hyundai tem que ser também um plano bastante ousado. É um plano que envolve 100 novos carros, mais de 100 novos carros em todo o mundo até 2030, sendo pelo menos 18 carros completamente inéditos. Vamos começar então, Léo, explicando um pouco esse plano global e depois a gente detalha como é que o Brasil se encaixa nele. Como que esses 100 produtos vão estar divididos pelo plano que eles apresentaram para vocês?
1: Pois é, a maior parte desses produtos que você falou, né? E aqui eu vou falar números que quando o nosso ouvinte, o nosso espectador somar, vai dar bem mais do que os 100. Mas a gente só precisa explicar que desses 100, alguns desses produtos são intersecções, ou seja, é um mesmo produto que vai estar em diferentes mercados, então por isso que a soma dos números que eu vou falar agora vai dar bem mais do que os 100. Mas enfim, a grande maioria desses lançamentos, desses novos produtos, vai se concentrar na América do Norte, principalmente nos Estados Unidos. Então, eles anunciaram 58 lançamentos até 2030 só nos Estados Unidos. Por quê? Porque os Estados Unidos são um mercado onde a Hyundai já tem muita força, né? E é um mercado onde as marcas chinesas não conseguem entrar ainda, né? Por restrições do próprio governo dos Estados Unidos aos carros chineses. Então, é uma oportunidade que eles têm de expandir o portfólio, expandir os negócios e aproveitar que a invasão chinesa ainda não consegue entrar. Então, são 58 carros dedicados só para a América do Norte, principalmente os Estados Unidos. Tem também outros 49 produtos que a Hyundai promete lançar só na Coreia do Sul, que é seu país sede, né? E aí, eles também prometem 41 novos produtos para a Europa, 26 para a Índia, que é um mercado onde a Hyundai também tem uma participação muito forte, e 22 produtos para a China, que é onde a Hyundai está tentando fincar mais raízes e crescer. Afinal, o mercado chinês é o maior mercado automotivo do mundo. Uma coisa que me chamou a atenção, na verdade me deixou até triste, é que em nenhum momento na apresentação global o Brasil foi mencionado. Nem o Brasil, nem a América do Sul, embora a América do Sul represente 8% de todas as vendas globais da Hyundai.
0: Vamos explicar um pouco, Léo, como é que a eletrificação entra nesse projeto? Porque hoje em dia, pelo menos os carros que a gente tem aqui no nosso mercado brasileiro, a eletrificação ela acaba sendo muito apartada para alguns modelos e não para a linha como um todo. Então a gente tem o Kona, que é um SUV que chegou eletrificado, tem a linha Ioniq, mas os modelos de maior volume, o Creta, o HB20, agora o i20, não tem eletrificação aqui nos planos. O que está por vir? Eles vão de fato passar a eletrificar todos os carros ou vai ter uma linha eletrificada e uma linha a combustão?
1: Vamos falar globalmente e depois a gente fala sobre, especificamente sobre o Brasil. Globalmente, foi curioso porque eles anunciaram que vão continuar investindo em eletrificação. Claro que as montadoras, principalmente em relação à Europa, elas deram um passo atrás em relação ao investimento apenas em carros elétricos. E a Hyundai fez a mesma coisa, né? Então, eles anunciaram que vão continuar investindo em carros elétricos, em carros híbridos plenos, né, que é aquela tecnologia híbrida de alta tensão, mas que o carro não tem recarga externa, e também em híbridos em série, né, que são aqueles chamados híbridos carros de autonomia estendida, que é aquele carro que ele tem a tração do veículo apenas sempre com motor elétrico, mas usa um motor a combustão como gerador de energia. Então, eles vão investir nessas três frentes. E a projeção da Hyundai é que até 2030, 60% de todas as vendas que ela fizer de seus carros no mundo vão ser de veículos eletrificados, ou seja, híbridos ou elétricos, o que daria aí mais de 3 milhões e 300 mil carros por ano, só híbridos ou elétricos da Hyundai vendidos no mundo, dentro da projeção que eles têm de alcançar 5 milhões e meio de vendas globais por ano até 2030. No Brasil, qual que é o plano? O CEO deles, quando eu perguntei, o José Muñoz, né, que é espanhol, perguntei para ele, ele falou que sim, o Brasil vai ter veículos híbridos e híbridos flex nos próximos anos. Não detalhou quais nem quando, mas aí depois, né, a gente faz a nossa apuração ali paralela e a gente apurou e descobriu que o primeiro híbrido vai ser a nova geração do Creta, que vai chegar no Brasil em 2028 e vai ter um projeto unificado com o Kona. A Hyundai já vende um carro híbrido no Brasil, que é o Kona. O Kona é um carro vendido no Brasil com motorização híbrida só a gasolina. O projeto desse Kona vai ser unificado com o Creta em 2028, numa nova geração, e quando chegar no Brasil vai ter uma tecnologia híbrida flex, híbrida plena, né, de alta tensão, sem recarga externa. Esse vai ser o primeiro híbrido nacional da Hyundai no Brasil.
0: Mas vamos falar então de Brasil, Léo. Como é que o Brasil se encaixa nesse plano? Só lembrando para o ouvinte aqui do CBN Autosport, a gente já detalhou um plano recente, que é um projeto, uma parceria da Hyundai com a Chevrolet, focado muito aqui no nosso, né, tem um interesse muito grande no mercado brasileiro. Essa parceria prevê produzir conjuntamente 5 carros, incluindo um SUV, um carro de passeio, uma picape compacta e uma picape média. O primeiro lançamento chegaria já ao mercado em 2028, mas você já deu aí algumas pistas que a Hyundai não conta só com esse projeto. O que está no radar para o Brasil, para a Hyundai aqui?
1: Pois é, Gui, agora eu vou até trazer uma, não diria uma bomba, mas assim, essa parceria deles com a GM tem atualizações, assim, porque a própria GM declarou que a parceria com a Hyundai ainda não está totalmente fechada e que pode não acontecer. Nossa. Então, essa parceria ainda está em estudo, pode ser que ela não aconteça. Se ela não acontecer, sendo bem sincero, ela afeta mais a GM do que a Hyundai do ponto de vista de produto, porque quem cederia a plataforma para os produtos seria a Hyundai. Então, a Hyundai tem a plataforma e ela vai conseguir lançar os produtos independentemente da parceria ou não com a GM. De qualquer forma, quais são os planos da Hyundai? Eles lançaram agora o i20 no Brasil esse ano, e o i20 é o detentor da plataforma nova. É uma plataforma que se chama K3 e que ela vai gerar uma série de novos produtos. Depois dele vai vir um outro SUV chamado Bayon em 2027, que vai ser um SUV de entrada ali, né, para concorrer com o Jeep Avenger, com o Volkswagen Terra, etc., com motor 1.0 turbo. Em 2028 chega esse novo Creta, que eu te falei, a partir dessa nova plataforma, com motorização híbrida, versões também apenas com motor flex e motorização híbrida. Em paralelo a isso, a Hyundai projeta uma picape derivada desse novo Creta para o Brasil, só que aí, para essa picape sair do papel, depende de eles ampliarem a capacidade produtiva, o que vai depender também de uma outra marca do grupo, que é a Kia, que está negociando instalar uma fábrica no Brasil e assumir a operação no Brasil, e aí a Hyundai pode usar esta fábrica da Kia para ampliar também a sua capacidade produtiva no Brasil. E em paralelo a isso, o que o José Muñoz falou foi: o que a gente vai fazer para aumentar o nosso volume de vendas no Brasil em mais curto prazo é usar modelos importados da Índia e da China. Então eles estão ampliando a capacidade produtiva nesses dois países E é bem possível que a gente tenha produtos importados da Índia e da China sendo lançados pela Hyundai aqui no Brasil nos próximos anos.
0: E até um contexto, né, Léo? Quando você diz que a Kia estuda assumir a operação no Brasil, é porque hoje em dia a Kia já está no Brasil há muito tempo, mas por um importador independente que tenha o direito de operar a marca Kia, digamos assim, que é o Grupo Gandini, já tem estudos para que, de fato, a Kia passe a ser responsável por isso. E com isso, caso isso se confirme, abre espaço para, por exemplo, um investimento muito maior na produção local, como o Léo explicou. Então, esse que é o contexto atual dessa discussão. E quando o Léo fala que a parceria entre Hyundai e Chevrolet pode não sair do papel, é muito ruim, não só pelo oferecimento da plataforma que a Chevrolet poderia usar, mas porque a própria Chevrolet está carente de opções aqui para o nosso mercado, né, Léo? Ela se baseou, por exemplo, muito no Onix atual, no Tracker atual, que são projetos que têm uma origem chinesa, que foram descontinuados lá fora. Então, ela também fica com uma margem menor para poder operar aqui no nosso mercado, carros que são de muito volume. Se essa parceria não sair do papel, de fato, se complica ainda mais a situação da Chevrolet. Só para trazer esse contexto dessa parceria, né, Léo?
1: Não, com certeza. Tanto que a Chevrolet está indo já por um outro caminho, ampliando a sua parceria com a chinesa SAIC para trazer produtos para o Brasil. Mas a gente pode falar sobre isso até com mais detalhes num outro programa, porque aqui a gente está focando na Hyundai, né?
0: E tem mais, né? Porque você, depois que pôde conversar lá com o José Munhoz, claro que fica essa curiosidade. Quais são os carros da Hyundai que podem ser importados da Índia e da China? Se eles estudam isso, quais são os modelos que são mais cotados para virem para cá, Léo?
1: Legal. É uma ótima pergunta. Ele não abriu, tá? O José Munhoz não abriu. Aí, é claro, a gente que vai ali começando a apurar para entender as possibilidades. Vamos lá. Da Índia, eles poderiam trazer, por exemplo, uma versão de 7 lugares do próprio Creta, que já existe lá, que se chama Alcázar. E este carro... Mas eu duvido muito que esse carro seria trazido nesta geração atual, né? Provavelmente ele seria trazido, caso a Hyundai opte por manter essa configuração de 7 lugares desse carro na Índia numa próxima geração, é possível que ele seja trazido para o Brasil. Ou uma variante elétrica do próprio Creta, que também é produzido na Índia e que pode ser trazido para cá também numa nova geração. Eu não acredito que a Hyundai vai trazer algum carro da Índia ou da China antes, por exemplo, de 2028. Então, a gente está falando isso tudo, planos para daqui a 2 anos, etc. E na Índia, a Hyundai também já anunciou a produção de um SUV pequeno, compacto, totalmente elétrico, justamente a partir de 2028. É um projeto que poderia ser trazido para o Brasil também, para uma concorrência ali com esses compactos elétricos que estão expandindo no nosso mercado, né? BYD, Geely, todas essas marcas. Da China, o que poderia vir? A Hyundai deve produzir na China a nova geração do Tucson, e esse carro está em estudo para o Brasil. O Tucson, ele deve, inclusive, que se for trazido para o Brasil, deve vir numa configuração híbrida, que vai existir. E é possível que essa nova geração seja produzida na China com uma motorização híbrida e que seja trazida para o Brasil. Tem também o Santa Fé, que é um SUV de 7 lugares, que chegou a ser confirmado para o mercado brasileiro, depois não foi trazido. E esse Santa Fé já teve uma versão de autonomia estendida confirmada pela Hyundai nessa apresentação para os investidores. Então, esse carro, se ele for produzido na China com essa motorização de autonomia estendida, tanto ele quanto o Tucson são carros que podem ser trazidos para o Brasil da China. E na China, a Hyundai também produz um SUV médio elétrico chamado Elexio, que ele é feito exclusivamente para o mercado chinês e que poderia ser uma opção aqui para vir para o Brasil para brigar com esses SUVs médios elétricos que os chineses também trazem aqui no Brasil. Por enquanto, são esses produtos, né, que estão ali já no portfólio, no radar da Hyundai para a Índia e para a China, que fariam mais sentido para o mercado brasileiro. E aí, talvez, também alguns carros que funcionariam como flagship, né, trazidos da China, né? Voltar, por exemplo, a vender um Elantra, um Sedan, um Azera, que são sedãs que já foram vendidos aqui no Brasil e que poderiam ser trazidos para fazer essa função de flagship da marca, né?
0: Muito bem, várias opções, então, em estudo para a gente acompanhar quais devem ser os rumos da Hyundai aqui para o nosso país. Quem está só nos acompanhando em áudio, fica o convite também para assistir esse CBN Auto Esporte em imagens lá no YouTube ou no Spotify, e aí vai poder ver as imagens de alguns desses carros que são mais cotados aqui para o mercado brasileiro. A gente vai publicar também lá no Instagram para quem quiser acompanhar, e no site da revista Auto Esporte tem várias matérias que o Léo já publicou detalhando todos esses planos para a Hyundai, não só aqui no Brasil, mas em todo o mundo. O CBN Auto Esporte faz agora uma rápida pausa e na volta você vai saber de outras novidades, mas agora da Volkswagen, e já novidades bem imediatas para o mercado brasileiro. A gente volta já.
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0: Nosso foco para a Volkswagen, que anunciou novidades já mais imediatas. Teve novidade, uma atualização sutil em um carro atual, e teve um carro que vai passar a ser vendido por aqui. Vamos saber que novidades são essas.
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0: Leonardo Félix, teve ajuste na motorização de algumas versões do Volkswagen Tera, e teve um carro que a Volks até trazia para o mercado brasileiro, mas não vendia propriamente dito. Ela oferecia aqueles modelos de aluguel de longo prazo, as assinaturas. Decidiu passar a vender e com isso vai ter o primeiro elétrico por aqui. Vamos explicar que novidades são essas.
1: Boa, vamos lá. Vou começar pelo Tera. O Tera, né, que é um grande sucesso de vendas da Volkswagen, lançado no ano passado. Neste ano, a Volkswagen atualizou a motorização das versões automáticas do Tera. Então, elas passam a ter motor 1.0 turbo que já tinham antes, porém na calibração do Nivus e do T-Cross, que é que eles chamam de 200 TSI. Então eles passam de 116 cavalos de potência que geravam anteriormente para 128 cavalos com etanol e de 16,8 kg de torque para 20,4 kg de torque. E o câmbio passa a ser automático de 8 marchas. Esse mesmo câmbio passa a ser aplicado também ao T-Cross 2027 nas versões 200 TSI. Nas versões manuais, né, na versão TSI manual, que na verdade é uma só do Tera, ele continua com mesma potência, o mesmo torque anterior, de 116 cavalos e 16,8 kg de torque. E aí tem a versão de entrada do Terra MPI, que é um motor 1.0 aspirado e câmbio manual. E o ID4 foi lançado como o primeiro carro elétrico oferecido à venda, né, no mercado brasileiro, da Volkswagen. Para isso, a Volkswagen atualizou, inclusive, o pacote de motor desse carro, né? O ID4 é um carro construído sobre uma plataforma chamada MB, ele tem motor traseiro elétrico e o motor passou de 204 para 286 cavalos, o torque também cresceu de 31,6 para 55,6 quilos, autonomia no Inmetro de 389 quilômetros e esse carro tem um 0 a 106,4 segundos e está sendo lançado aqui no Brasil à venda pelo preço de R$ 300 mil, né? R$ 299.990. E aí vem a curiosidade que é o mesmo preço do Tiguan, que foi lançado recentemente aqui no Brasil com motor só a combustão.
0: É isso, muito bem. Bom, vamos responder agora a uma dúvida ou a uma tendência que tem acontecido muito nas redes sociais.
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0: Está viralizando nos últimos dias aqui nas redes sociais um comportamento de alguns donos de carro elétrico. O carro elétrico, como não tem ali o motor ocupando o que ficaria debaixo do capô, o que fica debaixo do capô, muitos carros elétricos têm ali naquele lugar um outro espaço de carga. Geralmente é para colocar o carregador do carro elétrico, ou você pode deixar algum item ali que precisa carregar com o carro, mas não precisa deixar no porta-luvas. Tem um espaço ali adicional que é chamado de frunk. É como se fosse o porta-malas da parte da frente do carro. Só que como ele é uma área um pouco menor, e num formato como se fosse um balde, digamos assim, para o ouvinte tentar imaginar um pouco melhor, tem gente que passou a usar aquele lugar para gelar bebida. Leonardo Félix, que história é essa? E mais, o que importa, né? É seguro fazer isso? Não tem um risco aí pro carro de começar a colocar gelo nesse compartimento e, sei lá, misturar com a fiação elétrica, com todos os sistemas do carro? O que vocês conseguiram apurar dessa maluquice que inventaram por aí?
1: Pois é, Gui, o brasileiro sempre, né, surpreendendo e tendo que ser estudado, né? Isso vai ter acontecido principalmente com o Dilia X2, que é um carro que tem o que eles chamam de frontamalas, né? Que é um compartimento de 70 litros, bem grande ali na frente. E o pessoal tá usando como cooler, né? Para gelar cerveja, gelar bebida, outras bebidas, no churrasco de domingo da família. Coisas, assim, inacreditáveis. A gente procurou um especialista, Eduardo Zambelli, que é diretor de eletromobilidade da AEA, que é a Associação Brasileira de Engenharia Automotiva, para entender se isso tem risco ou não. Porque esse compartimento, teoricamente, ele é todo vedado, né? Ele é uma caixa ali vedada, teoricamente não teria risco. Porém, o que o especialista falou, e eu vou aqui ler, inclusive, a frase exata que ele respondeu, foi a seguinte: o principal cuidado está ligado ao acúmulo de água, seja por condensamento, gelo derretido ou líquidos em áreas que não foram projetadas para esse fim. Então, dependendo do modelo, isso tudo ainda é a aspa do Eduardo Zambelli, tá? Que eu estou aqui reproduzindo na íntegra. Dependendo do modelo, pode haver componentes elétricos, conexões ou sistemas eletrônicos próximos ao compartimento, além da possibilidade de danos a revestimentos, vedação e acabamento. Logo, a sugestão é ficar atento ao manual do proprietário do fabricante. Ou seja, no fim das contas, a recomendação é: antes de utilizar esse frunk para qualquer finalidade, consulte o manual do fabricante, veja ali o que está escrito, o que pode, o que não pode, qual que é a capacidade máxima ali, se pode ter líquido, se você pode colocar líquido naquele compartimento, enfim, porque às vezes, numa brincadeira dessa, você pode comprometer ali a fiação, cabos de alta tensão do veículo e tudo mais. Então, a recomendação é tomar muito cuidado. E uma outra coisa que o pessoal tem feito é usar aquele sistema V2L, né? Que é usar o carro como um gerador de energia para ligar, por exemplo, churrasqueira elétrica e tal. Até aí, ok. O problema é que tem gente fazendo isso, por exemplo, nas margens de rio, ou seja, com água em volta. E a gente sabe que essa combinação de água e eletricidade realmente costuma não combinar. Então, a sugestão é ter muito cuidado com isso para evitar riscos de choque elétrico, etc.
0: Leonardo Félix, obrigado por hoje, viu? Até a próxima.
1: Valeu, Gui. Obrigado a todos os nossos espectadores e ouvintes. A gente se vê na próxima.
0: A gente se vê na próxima. 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Se preferir, pode ouvir a qualquer momento em podcast. E no rádio, você já sabe que a gente volta todo domingo às 9 horas da manhã. Hoje a gente teve os trabalhos técnicos da Priscila Gubiotti e também do Bruno Carvalho, além da edição do Rafael Furugem e do Luiz Fernando Figliage. Muito obrigado pela sua companhia e até mais.
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0: 6 pessoas morreram no acidente com um ônibus de excursão dos Romeiros que caiu em uma ribanceira de aproximadamente 15 metros em Cruzeiro, no interior de São Paulo. O veículo transportava 48 passageiros e seguia de Minas Gerais para a cidade de Aparecida. A Polícia Militar Rodoviária investiga as circunstâncias do acidente. O ministro do STF, Flávio Dino, determinou que o governo federal revise as regras da Comissão de Valores Imobiliários. A decisão foi tomada após o magistrado identificar fragilidades regulatórias e de fiscalização que ganharam evidência com o caso Banco Master. Ele deu 90 dias para a União apresentar conclusões e eventuais medidas. O trabalho deverá ser coordenado pelo Ministério da Fazenda. O Brasil formou uma dobradinha na prova de trave na etapa da Hungria da Copa do Mundo de Ginástica Artística. Flávia Saraiva ficou com o ouro e Rebeca Andrade ficou com a medalha de prata. O Brasil também brilhou na final do solo, com Flávia levando a medalha de prata e Lohane Oliveira ficando com bronze. No masculino, Arthur Nori fechou o dia com uma medalha de ouro para o Brasil na barra fixa. O presidente dos Estados Unidos, Donald Trump, afirmou neste domingo que está decidindo se explode o Irã inteiro ou não. A declaração dada à emissora norte-americana Fox News ocorre em meio a temores de que os Estados Unidos retomem o bombardeio em larga escala contra o Irã. A guerra no Oriente Médio está no sétimo mês, sem perspectiva de ser finalizada.
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2: Bem-estar e movimento no ar, hoje para falar sobre aulas em estúdios e academias que trabalham com uma atividade individualizada, no esquema um aluno por instrutor. Nesses espaços, é possível praticar modalidades como treino funcional, musculação, artes marciais. E os nossos convidados de hoje são o Eduardo Munha, que é quinto grau na faixa preta de jiu-jitsu, fundador do Functional Fight Club, ele que também já atuou como lutador de MMA. Eduardo, muito bem-vindo, muito obrigado por estar conosco hoje aqui na CBN.
3: É uma honra estar aqui, conhecer os estúdios ali, fiquei impressionado. E a gente vem para somar aí com vocês, com a CBN, que nos chamou, vamos mostrar o que a gente está disposto aí, né?
2: E a gente já está super curioso. Exato. E a gente quer ouvir também o Vitor Ascioli, que está aqui conosco. Ele é preparador físico, especialista em treinamento funcional e fundador do Functional Studio Personal. Vitor, tudo bem com você? Como que você está?
4: Tudo ótimo. Prazer grande estar aqui com vocês.
2: Então eu quero começar entendendo como que funciona o treinamento nos estúdios de vocês. Vitor, a pessoa chega para fazer essa atividade individualizada, um treino de funcional. Como que é na prática?
4: Ele chega como a salvação, né? Muitos que treinam conosco acabam não tendo uma afinidade com a musculação, mas precisa manter um treino ativo, precisa manter a sua saúde em dia. Então ele chega para nós com essa demanda. Eu preciso treinar, não gosto muito, não me identifico muito com academia convencional. E agora, né? O que eu posso fazer? A gente vai apresentar para ele o tanto de possibilidades que o treinamento funcional permite dentro de uma combinação de treino. A gente faz uma avaliação física nele, é uma avaliação importante isso, que é durante o treino. Então, a gente vai avaliar a execução do agachamento, a execução de alguns exercícios que são considerados como básicos. E a partir disso, a gente vai proporcionar para ele um planejamento adequado para ele conseguir evoluir, tratar as dores, as restrições e os medos também que acompanham.
2: Agora, Eduardo, quando a gente fala de artes marciais, as pessoas já imaginam assim, uma sala, uma aula coletiva, as pessoas repetindo os mesmos movimentos, e a proposta de vocês é completamente diferente. Como que funciona?
3: O Functional Fight, eu desenvolvi esse método e foi em 2012, que nem tu falando, a gente entrava numa aula de, falava em luta, era aquela aula coletiva, várias pessoas, um coach só, então não tinha aquela tensão precisava ter aqui, porque as artes marciais é um negócio meio mais complicado, porque tem o contato, né? Uhum. Então, muita gente não pratica por causa do contato. Então, quando eu tive um insight de desenvolver o Functional Fight, foi pensando nisso. Um coach, um aluno sem o contato, porque vai treinar qualquer outro esporte de contato, Muay Thai, boxe, vai acabar tendo contato, mesmo tu colocando proteção, capacete, caneleira, isso aí já é praxe, né? Tu vai ter que ter o contato.

0: da faculdade. Eu tava pensando, eu tinha voltado dos Estados Unidos, né? Que eu tinha me lesionado, voltei pra operar. E aí fui pra faculdade, fui ficar no Brasil por causa da lesão. E aí comecei a fazer faculdade de educação física. E aí eu trabalho numa academia grande aí, não vou citar o nome, né? Mas tipo, e ali me contrataram pra isso, pra dar aula de MMA. Só que um MMA diferente. Então na época até eu denominei MMA Fitness, né? Começou. E aí eu vi que muita gente tava, muita gente tipo assim, que eu digo, uma advogada, uma modelo, e as, principalmente mulheres, né? Não que a gente dá aula só pra mulher, mas pegou muito, porque as mulheres gostam muito dessa parte de extravasar, descarregar, né? E aí eu comecei a ver que o problema era o quê? O medo de se machucar, porque não ter o contato. Então o Functional Fight é um treino funcional, movimentos de luta, um coach com a aluna, isso na parte personal. A gente tem também a parte coletiva, mas também não tem o contato. Vai ter o contato do aluna com o quê? Com o Bob, que é o boneco aquele que soca, a torre que tu chuta, saco no chão. Então são, é um mix, né? Como fosse tu batendo no saco, como fosse imaginando uma pessoa. Então tudo aquilo ali tu vai descarregando e vai ao mesmo tempo treinando movimentos funcionais, movimentos de luta, fazendo um treino funcional.
1: A gente estava falando de público e o Eduardo trouxe bastante pra gente esse dado das mulheres. Não são as únicas que fazem, mas tem muita mulher fazendo. E quando a gente pensa no treino funcional que você oferece, que tem ali os treinos de resistência, tem um público específico, Vitor, que é especialmente interessado ou é um público mais variado?
2: Hoje, atualmente, a gente vê uma crescente, né? Então, os homens têm procurado mais. Foi até um dado que a gente trouxe na nossa última reunião. Cresceu 20% a procura dos homens, mas sem dúvida nenhuma o público feminino ainda é maior.
1: E a gente fala de homens, que faixa etária?
2: A gente está falando de
1: também.
2: Homens de 40 anos, são donos de empresa, são advogados, são médicos, que também querem um trabalho mais complementar, fora um pouco além da estética.
1: E talvez não seja coincidência que é o período da vida que a gente começa a perder massa muscular, tem que começar a correr atrás desse prejuízo, né?
2: Sem dúvida. E também a gente começa a ter interesse por outras atividades, né? A gente começa a ver que talvez somente aquele tradicional, ele vai deixando a desejar, a gente quer uma coisa um pouquinho mais prazerosa, mais divertida, não tão mais somente olhando para a estética, né? Que essa questão da saúde, da mobilidade, a gente vai olhando que precisa desenvolver. Então tem o público maior é feminino, mas esses últimos anos aí o público masculino tem crescido, sim.
1: Até para trazer um esclarecimento aqui para os nossos ouvintes, quando a gente fala desse treino individualizado, muita gente pergunta, ah, mas qual que é a diferença de um personal? É que já está tudo integrado, né? A gente está falando de espaços que já tem ali o personal, isso já está incluído no custo que você tem daquele espaço para ter aquele tipo de aula. Então você tem a garantia que você sempre vai ter aula com um professor exclusivo para você. E normalmente isso na prática significa também uma economia em relação ao que a pessoa gastaria se ela fosse contratar um personal de luta, um personal de musculação, um personal de funcional e fosse pagar também pelo espaço onde ela realizaria esse treino. O que acaba também significando aí uma comodidade e transformar esse treino em uma coisa um pouco mais acessível do que seria se você for contratar um profissional exclusivamente para isso. Agora, Eduardo, quero saber como que começou a sua vida nesse mundo das artes marciais, da atividade física, como que você se envolveu nesse universo?
0: Eu comecei tarde, né? Comecei com 28 anos. Não, eu já treinava capoeira, mas quando a gente descobre o jiu-jitsu, né? Que é a minha arte, né? Raiz, né? Que a gente fala, aí tu vê que o poder que o jiu-jitsu tem e jiu-jitsu porque ele te centra. Eu sempre fui um cara meio que gostava um pouco de, é meio brigão, né? E aí o jiu-jitsu ele me centrou. Quando eu entrei pro jiu-jitsu, minha cabeça mudou e aí ali começou a minha história, graças ao mestre Zé Mário, que hoje mora nos Estados Unidos, tem uma academia, Mário Sperrin, né? Já foi lutador do UFC, do Pride. O mestre Murilo Bustamante foi lutador do UFC, foi o primeiro brasileiro a ganhar o cinturão do UFC. Então, tipo assim, a gente tem uma história. Eu, graças a Deus, eu consegui. Eu sempre gostei de luta, né? Luta marcial. Mas o jiu-jitsu me levou pro MMA. Que eu, na faixa roxa, já quando eu era faixa roxa, eu fiz minha primeira luta de MMA em Porto Alegre. E como foi uma luta muito boa, foi televisionada, foi no primeiro combate, até saiu. E aí o meu mestre me chamou para ir pro Rio de Janeiro.

0: E aí minha esposa tinha sido transferida já por acaso pro Rio de Janeiro também. Então tudo ficou, sabe, se encaixou. Então, tipo assim, ali começou a minha história. Fui pro Rio e ali comecei a treinar. Fiquei 5 anos treinando com eles, com os campeões, né? E ali eu aprendi muita coisa. Foi dali que, tipo assim, eu formei o meu caráter, né? De como pessoa e como pai, como marido. Então, tipo assim, eu... Me mudou a minha vida. O arte marcial mudou totalmente, assim. Me melhorou eu como pessoa. E foi ali que eu segui minha carreira. Eu fiz 10 lutas profissionais, perdi 2. Fui para os Estados Unidos, daí fui para a América Top Team. Treinei também, que hoje a América Top Team ela tem mais de 200 academias nos Estados Unidos. É uma das melhores academias também de MMA do mundo. Então dali eu continuei lutando até eu me lesionar. O que eu te falei, que eu operei o joelho. Tive que voltar para o Brasil para operar. E voltei, rompeu meus ligamentos, né? Aí operei, aí tive que ficar parado aqui, fiquei 1 ano, aí fui pra educação física, comecei a estudar, e aí eu abri um projeto dentro da faculdade de jiu-jitsu, comecei a dar aula pros alunos, que no fim todos viraram, foram o pessoal que foi da minha equipe, e dali eu fui pra essa academia grande, e ali eu lancei o MMA Fitness, e aí como eu tava vindo dos Estados Unidos, tava com aquele fight na cabeça, aquele inglês é funcional luta, funcional fight, pô, funcional fight. E ali começou. Minha primeira aluna famosa foi a Sabrina Sato. Aí quando a Sabrina Sato veio, aí primeira revista, a gente saiu, acho que tem mais de 40 revistas, né? Então, tipo assim, ali começou a crescer, né? A gente chegou uma hora, eu tava dando aulas das 6 da manhã às 11 da noite. Aí que eu montei a equipe, e aí virei empresário, tive que começar a treinar a equipe, aí montamos estúdios, aí começou a história do Funcional Fight durante, meu, desde 2010 até hoje, continua aí fazendo sucesso.
1: Quero saber também do Vitor, como que começou a sua história nesse mundo fitness, como que você começou, qual foi a sua modalidade de origem até você chegar hoje ao seu estúdio?
2: Ah, eu começo criança, né, com um clube que eu era sócio, o antigo Banespa, hoje ele não tá mais ativo, mas lá tive muitas experiências físicas, né, muitos esportes. Então eu sempre cresci nesse meio. A minha modalidade é o futebol, então em todas as modalidades, né, o salão, o de campo e agora atualmente o society, continuo praticando. E graças a Deus é o que salva aí muitas vezes, né, o esporte, eu digo que ele salva. E eu começo nisso, então, uma infância, uma adolescência muito ativa, com muito esporte, natação, tênis, futebol, todo tipo de esporte, luta, né? Eu vou experimentando de tudo e aí me interesso muito por esse caminho. E hoje eu sigo muito a linha da saúde. Então, dentro da educação física, eu comecei a encontrar um cenário maravilhoso, que é o cenário da prevenção, né? E melhorar a qualidade de vida das pessoas e aí, dali pra frente, o poder do exercício que me encantou. Então, mas eu inicio com essa adolescência, essa juventude aí muito ativa, 10 horas de esporte por dia, talvez, lá no clube.
1: Olha que legal. E depois você foi estudar também, eu estava pesquisando, assim como o Eduardo, no seu caso, você é focado bastante, por exemplo, em biomecânica.
2: Isso, então eu tenho uma especialização em biomecânica, em fisiologia, que na minha visão, né, são os dois principais para você conseguir conduzir um treinamento com segurança, e o treinamento funcional, né, que é o berço. Então, eu uno essas três especialidades, e aí como a gente estava conversando, né, para otimizar um pouquinho mais ali o tempo também de aula, né, o tempo de treino. Então dentro do meu treino eu vou colocar, por exemplo, educativo de corrida, treino de força, mobilidade. Então numa hora de treino eu consigo condensar várias estratégias, várias modalidades, e aí também otimiza o tempo do aluno, do cliente ali.
1: A gente vai fazer uma rápida pausa aqui no Bem-Estar e Movimento. Hoje nós estamos falando de aulas em estúdios e academias que trabalham com atividade individualizada, no esquema um aluno, um instrutor. A gente vai fazer uma rápida pausa e já já a gente volta pro segundo bloco.
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0: estúdio, que é um aluno por professor também. E tem um lado que eu acho muito bom, que é você ter a supervisão constante. Então você tem uma chance quase nula ou muito menor de se lesionar, porque tem alguém acompanhando o seu treino, acompanhando a sua evolução, percebendo se você está fazendo todos os movimentos corretamente. Mas ao mesmo tempo, às vezes eu tenho a impressão que para algumas pessoas pode limitar a sua autonomia. Porque o professor faz muita coisa por você. Muitas vezes ajusta ali o equipamento, faz todo tipo de ajuste mesmo que você precisa. Você fica quase mal acostumado. Te ajuda a alongar ali no final.
1: Ajudazinha, né? No,
0: exato. No movimento. Quando tá difícil ali, né, Vitor? Dá aquela força. Como fazer para conciliar isso? Você ter uma aula em que a pessoa vai ter esse acompanhamento de perto, mas ao mesmo tempo não vai perder a autonomia para uma hora, se ela quiser e precisar treinar sozinha, ela ter essa capacidade também. Quero começar por você, Vitor.
1: Legal. Eu acho que depende também do objetivo, né? Tem pessoas que realmente vão procurar um atendimento para que ela se preocupe menos com todo esse processo. Mas a gente, enquanto professor, a gente precisa ir direcionando o aluno para essa autonomia, explicando para ele a importância que isso também vai acarretar dentro de uma mudança de estilo de vida, né? Porque não adianta ele ir lá treinar uma hora e todas as outras horas ele não pensar nesse momento do treino que foi importante. Então eu vejo que a autonomia, ela está relacionada também a isso, a pessoa ter esse entendimento do que ela precisa fazer a mais ou fazer durante, para que ela potencialize ali o tempo que ela está investindo naquele momento. Então, o acompanhamento e a explicação, né, direcionar a cada encontro, olha, isso ajuda para sua autonomia desta forma, você percebe. Então, no primeiro momento, tornar isso consciente. Aí, a partir do momento que ele está consciente, é começar a cobrar alguns acordos. Olha, você fez isso, né? Então, o personal, dentro do seu acompanhamento, 2-3 vezes por semana, às vezes até mais alguns alunos, a gente consegue ter essa constância, né, em encaixar estratégias para que ele consiga ter essa autonomia. Então, poxa, não consegui. Mas por que você não conseguiu? Eu não consegui por causa desses limitadores. Olha, então, a partir de agora, a gente consegue olhar para este. Então, um exemplo que eu vou trazer é eu falar para o meu aluno que quer emagrecer, que busca o processo de emagrecimento. Eu digo, você se hidratou hoje? Né? Então, é nesse processo que a gente vai ter a autonomia do resultado. Você se hidratou? Você lembrou de tomar água? Putz, né? Hoje não. Então, olha, hoje a sua missão é um pouco mais de hidratação. Se a gente conseguir vencer isso, sem dúvida nenhuma, o final da semana a gente já está mais próximo do nosso resultado. Então é chamar ele nessa autonomia para que ele seja corresponsável pelo resultado. Não terceirize tudo, porque a gente não consegue fazer o exercício pela pessoa. Então, ela precisa participar, sem dúvida nenhuma.
0: Como fazer isso, Eduardo? Garantir que a pessoa tenha ao mesmo tempo um acompanhamento ali de perto, mas que a pessoa não fique ali totalmente acomodada no instrutor, acha que não precisa fazer nada sozinha.
2: No treinamento funcional Fight, ela nunca vai ter isso, né? Ela nunca vai conseguir ficar parada e tendo o auxílio do instrutor, porque a gente, eu acho que isso aí é mais mecânico, mais na parte da musculação, né? Que tem um aparelho, a gente não trabalha com aparelho, então a gente trabalha com bands, né? Elásticos, tudo que é tipo. Então é quase zero, nula, né? Ela querer ajuda em alguma situação. Então o funcional fight, ele tem esse diferencial, né? Ele obriga o aluno a se esforçar. Claro, a gente tem vários tipos de aluno. Tu tava falando essa parte que tem ajuda, mas tem alunos, se tu não ajudar ou não incentivar, ele não vai treinar ou ele vai treinar errado, entendeu? Então tem que ver, cada aluno é um aluno. A gente analisa ali quando chega na academia, a gente conversa, pede para contar isso, uma história curtinha, como é que foi o treino, o último treino dele, onde é que ele treinou. Então, tipo, a gente vai adaptando isso tudo no treino, e que nem a gente foca, o funcional fight, ele faz muito sucesso porque a gente foca nas regiões que o aluno mais precisa. A gente fala regiões, assim. Então, tipo, eu analiso os coaches, a gente analisa, que eu passo para eles quando eu dou os workshops também para os alunos. Vocês têm que ter o aluno de vocês, como vocês fossem um pintor, vocês estão fazendo uma obra de arte, e que nem tu falou, o aluno quer emagrecer. Tem aluno que quer ficar um pouco, quer emagrecer e quer marcar mais o corpo, né? Então a gente foca, meu braço não consigo de jeito nenhum. Então, o funcional fight ali, a gente é famoso por deixar o braço marcado, então. Muita gente ali que desacreditava, disse que não quer conseguir, mas que a gente fala, tu tem que direcionar, não faz isso, não come doce, corta um pouco o açúcar, vai diminuindo. Então, se tu começar a doutrinar o teu aluno, assim, ajudar, né? Doutrinar é uma gente falar, mas tu ajudar. Ele precisa dessa ajuda mental e na hora ali, claro, tem coisas, no caso da academia, ele acha que vai ter que barras, tu tem que alcançar. Eu não trabalho com barra, né? Eu trabalho só mais com halteres, mas ou cuidar da musculação, tu tem que prestar atenção, porque a gente vê que hoje em dia acontece muito acidente, muito acidente direto, tá? A gente vê ou barra que caiu no pescoço, ou aluno que tentou fazer um movimento que... Então, é muito complicado isso. Então, eu acho que tem que continuar prestando atenção. Claro, depende da modalidade, tem que deixar o aluno fazer sozinho, né? Dar menos ajuda, porque senão tu vai estar treinando por ele. No caso da musculação, ali tu vai estar fazendo pelo aluno, entendeu? Mas a funcional faz, a gente não tem esse contato assim de ajudar muito. A gente força o aluno dá aquele, dá, cansou, a gente dá, para, respira um pouco, continua, mas não para, sabe? Aquele negócio de...
1: Eu acho que esse é um diferencial do treinamento funcional, né? Ele convida você a ser mais consciente, né? A musculação, a máquina, você acaba estando mais acomodado. O treinamento funcional, ele tem mais essa questão do desafio.
2: É.
1: Então, hoje você tem esse desafio, é um trabalho com querobel, ele é tridimensional, você tem que trocar ele de mão e tal, e então...
0: Tem movimentos que guardam similaridade com atividades que você vai ter na tua vida,
1: e
0: né, Vitor?
1: É a origem do treinamento funcional, né? Você melhorar esse aspecto funcional do corpo, né? Essa coordenação, esses movimentos integrados que a gente vai fazer no dia a dia, né? Dificilmente a gente vai fazer um movimento isolado. Então ele convida para isso, né? Essa autonomia. Quem busca o treinamento funcional já tá também mais preocupado com essa autonomia.
0: Uhum.
1: Olha, peraí, eu tô envelhecendo, como é que vai ser esse meu envelhecimento? Eu quero estar mais, como a gente comentou, mais ativo, com mais mobilidade. Então o treinamento funcional, ele tem esse quê de desafio.
0: Eu quero agradecer demais a participação de vocês dois conosco hoje aqui no Bem-Estar e Movimento, falando desse tipo de treino em que a atenção individualizada para o aluno é a marca. Nós recebemos o Eduardo Munha, que é quinto grau na faixa preta de jiu-jitsu, fundador do Functional Fight Club, e o Vitor Ascioli, preparador físico, especialista em treinamento funcional, fundador do Functional Studio Personal. Eduardo, muito obrigada por ter estado conosco hoje aqui.
2: Eu que agradeço pelo convite, uma honra estar aqui. Gostei muito da apresentadora aí, que, pô,
0: obrigada.
2: Muitas das perguntas muito boa, acho que vai ajudar bastante pessoas aí a seguirem essa parte aí da atividade física, que é essencial hoje.
0: Sim.
2: Principalmente depois dos 40, né, que tu falou também.
0: Nossa, muito.
2: Que eu acho que tem que, desde, eu tenho uma filha de 9 anos, então ela treina desde os 3 anos, tu vê ela treinando, ela parece uma adulta, né? Eu mostro pras alunas, não acredita. Então ela faz corda, faz sprawl, ela faz tudo, tem que, quando sobe corda, sabe? Então é incrível de ver uma criança de 9 anos, hoje a gente vê que as crianças estão muito, né? Muita tela, né? Que é um negócio que faz muito mal. Então, tipo assim, eu quero que os pais incentivem os filhos, porque se o pai incentivar a fazer tanto arte marcial quanto treino funcional, é um negócio que não tem idade, é só cuidar pra ver, tipo assim, a intensidade do treino pra uma criança, mas não tem problema botar uma criança pra fazer, vai ter aquele desgaste, vai queimar também, vai chegar em casa cansadinha pra...
1: Mais calma.
0: Vitor, muito obrigada também por ter vindo conversar aqui com os ouvintes da CBN hoje.
1: Agradeço o convite, Cássia, espero ter contribuído aí pro pessoal entender que treino, dá pra treinar de tudo que é jeito, e ser funcional também é uma via muito importante.
0: É isso. Bem-Estar e Movimento de hoje vai ficando por aqui. Nós contamos com a produção da Ana Luísa Bessa, os trabalhos técnicos em áudio e vídeo da Débora Gonçalves e a edição do Rafael Furugem. Eu volto na semana que vem e espero por você.
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0: 20 de setembro de 2026. O presidente Lula viajou aos Estados Unidos para participar da Assembleia Geral da Organização das Nações Unidas, em Nova York. Além de participar da Assembleia Geral da ONU, Lula tem um encontro previsto com o prefeito de Nova York, Zohran Mamdani. O presidente também deve ter uma reunião breve com o secretário da ONU, Antônio Guterres. Além da expectativa de outros encontros durante a passagem por Nova York, também há possibilidade de um contato entre Lula e Donald Trump nos corredores da ONU. O presidente dos Estados Unidos também participa da Assembleia Geral das Nações Unidas e discursa logo após Lula, que será o primeiro chefe de Estado a falar. A expectativa é que Lula reforce linhas tradicionais da política externa brasileira, como, por exemplo, a defesa do multilateralismo, das negociações de paz e da não interferência nos assuntos internos do país. A seleção masculina de vôlei venceu a Argentina por 3-0 no Maracanãzinho e levou o título de campeonato sul-americano. A conquista confirmou a vaga nas Olimpíadas de Los Angeles, em 2028. O destaque foi para o oposto Darlan, que marcou 23 pontos e derrubou quase todas as bolas de ataque. A primeira-ministra da Itália, Giorgia Meloni, afirmou neste domingo que o país vai proibir o uso de véu islâmico nas escolas e limitar o número de estudantes estrangeiros por turma. A declaração ocorreu durante o encontro anual de jovens organizado por seu partido, os Irmãos da Itália. Alunos que não são cidadãos italianos representam 11% dos matriculados nas escolas do país.
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2: Olá, tudo bem com você? Seja muito bem-vinda, seja muito bem-vindo a mais um capítulo do Mundo Corporativo, que hoje se dedica a falar de construção de reputação e engajamento de equipes. E a nossa convidada é a Carla Pistori, diretora de assuntos corporativos da Royal Canin Brasil, empresa que atua no setor de alimentos para cães e gatos. Carla, muito obrigado pela gentileza de estar conosco aqui, ter aceitado o nosso convite no Mundo Corporativo. Um bom dia para você.
3: Bom dia, Milton. É um prazer para mim estar aqui hoje com vocês e agradeço o convite.
2: Carla, quando nós falamos em reputação de uma empresa, normalmente a gente pensa na imagem dessa empresa para os clientes, para os consumidores. Bom, você propõe um olhar primeiro para dentro, né? Quer dizer, por que que essa experiência do funcionário pode ser determinante para a reputação que a empresa terá do lado de fora?
3: Antes de responder a sua pergunta diretamente, eu queria apresentar a Royal Canin, né? A Royal Canin, como você bem trouxe na introdução, ela é uma empresa de alimentos para cães e gatos, mas ela tem como grande missão transformar a saúde de cães e gatos através da nutrição. E a gente compartilha do propósito de que o nosso trabalho, ele pode impactar o mundo, né, dos cães e gatos e diretamente a sua saúde, qualidade de vida e bem-estar. Então, olhando para dentro, né, e pensando na experiência dos nossos colaboradores, é muito importante, né, que cada pessoa da nossa equipe, ele entenda o papel da nutrição na vida de cada animal, ele entenda conceitos voltados à saúde, ao bem-estar, e ele possa advogar, né, em prol dessa saúde, do bem-estar e da longevidade de cães e gatos, entendendo a importância da nutrição. A gente costuma dizer, Milton, que a nutrição, ela é a primeira medicina, né? É onde tudo começa. Então, a gente ter, né, os nossos funcionários, os nossos colaboradores cientes e devidamente educados sobre o papel da nutrição, com certeza ajuda a gente a compartilhar esse conhecimento externamente também.
2: Então, até aproveitando, já que você falou aqui da Royal Canin, qual o tamanho da empresa hoje aqui no Brasil?
3: Hoje no Brasil, a Royal Canin, ela está presente, né, aqui há mais de 35 anos. São quase 200 diferentes fórmulas de alimentos para cães e gatos, o que acaba levando o nosso portfólio a ser bastante extenso. Hoje é um portfólio com aproximadamente 300 SKUs. E a gente atua tanto com alimentos para cães e gatos saudáveis, assim como também pacientes que estão em um processo de tratamento, e o médico veterinário conta com os alimentos coadjuvantes da Royal Canin para apoiar, né, esse processo de tratamento. Hoje nós somos um time de aproximadamente 400 profissionais. A nossa fábrica, ela está localizada no interior de São Paulo, na cidade de Descalvado.
2: O funcionário, ele conhece a empresa por um ângulo que o cliente não conhece, né? Ele sabe como as decisões são tomadas, como as pessoas são tratadas, se o discurso combina com essa prática. Em que momento esse funcionário deixa de ser apenas um empregado e passa a ser também uma espécie de porta-voz da reputação da empresa?
3: A gente costuma dizer que os nossos colaboradores, eles são embaixadores, né, da nossa marca, mas não só da marca, da nutrição e da importância da nutrição também. Eu acho que quando ele começa, a partir do dia que ele pisa ali dentro da empresa, né? O momento em que ele chega, a forma como ele é recebido, a integração que ele tem dentro da empresa. E é por isso que desde o dia 1, né? Eu diria até que antes do dia 1, o momento que ele já começa a participar de um processo seletivo, ele já começa a entender tudo que está por detrás da marca Royal Canin, né? É uma marca muito pautada em ciência, em pesquisa, em estudos constantes sobre a saúde de cães e gatos. E ele começa a ter contato, né, com toda essa experiência, com todo esse pano de fundo da empresa desde o dia 1, para que a partir dali ele consiga externamente poder falar sobre a empresa e sobre a nossa proposta, né, de entregar saúde através da nutrição.
2: Quando nós falamos em reputação, tem três palavras que surgem geralmente em parceria: missão, propósito e valores. Como transformar essas palavras em comportamentos que os funcionários realmente percebam no cotidiano? Você pode, por exemplo, contar um caso em que tenha visto isso realmente acontecer dentro da empresa?
3: Posso, sim. Então, primeiro, né, quando a gente fala em propósito, nosso propósito é fazer um mundo melhor para os pets, porque a gente acredita que os pets fazem um mundo melhor para a gente. A nossa missão, transformar a saúde de cães e gatos através da nutrição. E a gente tem, dentro da empresa, né, diferentes colaboradores que trazem pra gente relatos genuínos, né, da sua experiência com os produtos, mas acima de tudo com uma nutrição adequada para cães e gatos. Por exemplo, a gente tem o caso de uma associada, que é a maneira como a gente se refere aos nossos colaboradores, que ela tinha uma cachorrinha, ela precisava fazer semanalmente uma lavagem intestinal, porque ela tinha muita dificuldade de fazer as suas necessidades, né? E aí, com a utilização de um produto específico da linha veterinária, que se chama gastrointestinal, essa cachorrinha ela não precisou mais passar por esse procedimento. Com o uso desse alimento, o trânsito intestinal dela foi regulado e hoje ela vive super bem, sem a necessidade de fazer essa lavagem intestinal. Então, esse é um relato, mas eu teria números aqui para compartilhar com você.
2: E o papel da liderança nesse processo? O que que acontece com o engajamento? Por exemplo, se o líder não age exatamente como ele fala ou como ele pede para que os seus colaboradores ajam dentro da empresa. Essa dissociação, que tipo de prejuízo acaba gerando e qual é a importância do líder nesse processo?
3: Eu costumo sempre dizer que a liderança, ela precisa ser walk the talk, né? Então, ela precisa caminhar da maneira como ela fala, como ela orienta o seu time. Porque o líder nada mais é do que um espelho, né, Milton, para o seu time. Então, o time sempre vai olhar para as práticas do líder para poder espelhar também o seu dia a dia, a sua rotina. Eu acredito muito nesse conceito, né? Penso que a liderança, ela precisa tá muito alerta, porque não é só falar, mas é viver os princípios, os valores da empresa, né, as políticas. O líder, ele é uma inspiração para o time.
2: Como é que, ou qual é a estratégia que vocês utilizam na comunicação interna para que todas essas mensagens realmente cheguem até as pessoas, possam engajá-las e as transformem em porta-vozes, inclusive, da empresa?
3: A gente tem uma série de canais de comunicação interna, né, dentro da empresa. Esses canais, eles vão desde os canais mais tradicionais, né, que a gente conhece aí e a grande maioria das empresas tem hoje implementado, como newsletter, TV corporativa, ferramentas de comunicação virtual. Mas tem um momento muito importante que acontece mensalmente dentro da Royal Canin, que é uma reunião de comunicação da liderança com 100% dos nossos colaboradores. Desde o colaborador que está a campo, que está no escritório, mas o que também está trabalhando na fábrica, dentro dos nossos armazéns logísticos. E nesse momento dessa reunião de comunicação mensal, a liderança tem a oportunidade de compartilhar as estratégias da empresa com todos, né, os colaboradores, mas também reconhecer o time, poder endereçar, né, as questões que são mais sensíveis dentro do negócio. E a gente tem um momento muito especial dentro dessa reunião de comunicação, que a gente chama de dose de conhecimento. Então, a gente dedica ali aproximadamente 15 minutos para a gente compartilhar conhecimento sobre nutrição de cães e gatos e também os diferenciais do nosso portfólio, para que esses colaboradores, eles estejam aptos, né, de novo, a serem embaixadores da nossa marca e poder falar sobre a Royal Canin e sobre o papel da nutrição externamente.
2: Vocês fazem pesquisa de clima internamente para perceber exatamente esse engajamento dos funcionários?
3: A gente sim, a gente tem duas pesquisas, uma pesquisa que é uma pesquisa que ela busca mensurar a experiência dos colaboradores, né, dentro da empresa. Essa é uma pesquisa que acontece uma vez por ano. Mas a gente também tem uma segunda pesquisa que acontece anualmente, que é uma pesquisa onde a gente mensura a efetividade do fluxo de comunicação dentro da empresa. Ela não busca avaliar os canais de comunicação que a empresa tem, mas sim como que a comunicação, as informações chegam em cada colaborador, né? Como que esse colaborador se informa, como que ele tem visto o papel do gestor dele, porque a gente sabe que o gestor, ele é um importante interlocutor no dia a dia ali, na rotina desse colaborador. Então, ela é uma pesquisa que mensura também isso. Como que a comunicação, ela está transitando, passeando dentro da empresa.
2: Eu fico pensando aqui o quanto isso mudou ao longo do tempo, essa forma de se comunicar com os colaboradores, considerando o cenário, o contexto que nós vivemos hoje, desse hábito de uma informação muito mais veloz, com uma sequência de outros estímulos no nosso entorno. Como ter a atenção destas pessoas para que esta mensagem que vocês querem levar à frente seja absorvida por elas?
3: A sua colocação é perfeita, Milton, porque a gente percebe, né, que a maneira como o consumo da informação acontece mudou drasticamente, Mas também, quando eu olho para a minha realidade, para a realidade da Royal Canin, que é uma empresa que busca, né, construir um time com muita inclusão e diversidade, eu tenho ali perfis de colaboradores que consomem informação de diferentes maneiras. Né? Então, hoje eu tenho dentro do meu time pessoas que acabaram de sair da faculdade ou que ainda estão na faculdade e estão trabalhando com a gente, até pessoas que fazem carreira dentro da Royal Canin, que trabalham com a gente por mais de 30 anos. Né? A maneira como essas pessoas consomem informação, ela é muito distinta. Então, existe sim um desafio muito grande, né, para a área de comunicação dentro da empresa, para que ela busque os canais adequados, para que essa comunicação, essas informações, elas cheguem da maneira com que esse colaborador, ele tenha compreensão, ele tenha clareza, né? E aí eu te diria que a nossa estratégia é, a gente tem que customizar os canais, né? A gente tem que customizar os canais, a gente precisa preparar muitos gestores, porque o gestor, ele tem um papel muito importante na comunicação direta com o time. E ele, melhor do que ninguém, consegue customizar a maneira como a mensagem vai chegar.
2: Eu até agora há pouco perguntei para você, sim, sobre pesquisas de clima, e me veio à mente o seguinte, porque comunicação, nós sabemos, é uma via de mão dupla. Vocês escutam os funcionários e de que maneira isso é feito?
3: Eu concordo com você, é de fato uma via de mão dupla. E hoje, né, dentro da Royal Canin, dentro do grupo Mars, que é o grupo do qual a Royal Canin faz parte, a gente tem uma série de canais, né, para poder escutar os colaboradores. O primeiro canal, sem dúvida nenhuma, eu poderia te dizer que é o gestor, né? O gestor, ele sempre é o primeiro recurso que esse colaborador vai buscar para que ele seja ouvido. Mas se ali, né, ele não encontrar, talvez, a abertura ou o acolhimento que ele precisa, a gente se vale de outros canais para que ele leve essa informação adiante. E aí são canais como, por exemplo, uma área de relações com associados, que fica dentro da área de recursos humanos. A gente tem também o Ombudsman, a gente tem canais internos, né, para que qualquer pessoa possa levar temas que lhe preocupam. Mas acho que a primeira porta de entrada, sem dúvida nenhuma, é o gestor. E aí, né, fica aqui a minha reflexão. O quão importante é esse gestor, ele tá preparado para que ele seja, de fato, né, um canal de entrada dessa informação, dessa comunicação, e para que ele esteja ali muito apto para poder acolher, né, ouvir.
2: Como é que um líder constrói esse ambiente no qual também os seus colaboradores, vocês chamam de associados,
3: isso,
2: como eles se sentiriam à vontade para levar suas demandas até o seu chefe, as suas reclamações que porventura tenham, ou até ideias que querem considerar dentro da empresa. Então, assim, como é que o líder constrói esse ambiente em que esta mensagem possa ter algum fluxo?
3: Eu te diria que através de alguns elementos, né? O primeiro deles, precisa ser uma relação de confiança, uma relação em que o gestor confie no colaborador e o colaborador confie no gestor. Essa não é uma relação tão simples, né, Milton, de ser construída, e ela também não se constrói da noite para o dia, a gente sabe disso. Mas é importante que ela exista. Existe um segundo elemento que eu considero também muito importante, que é a questão de transparência. As conversas, elas precisam acontecer de maneira transparente, de maneira honesta, né, eu diria, para que essa relação de confiança, naturalmente, ela venha a existir. Então, se eu puder olhar, né, para dentro das práticas que a Royal Canin adota hoje, mas também uma visão minha, né, sobre liderança, eu diria que essa abertura, ela se dá através de uma relação de confiança e muita transparência.
2: Você repetiu aqui a palavra transparência, eu quero falar a partir dela com você, porque ao mesmo tempo que você ouve, cria uma expectativa no seu colaborador, esperando que algo seja resolvido, modificado, seja lá qual é a demanda que ele leva. Nem sempre isso é possível. Quando há essa dissociação, ou quando ele percebe que tudo que ele está levando para a sua liderança acaba não retornando da maneira que ele esperava, como evitar esse tipo de frustração?
3: Nem sempre, eu acredito que está na mão do gestor, né? Evitar esse tipo de frustração. Acho que, de novo, ela é uma relação de confiança que se dá de forma dupla, né? É uma mão dupla. Mas o que eu penso muito, Milton, é que a transparência, ela passa também em você setar a expectativa, você alinhar a expectativa com o colaborador, né? Essa escuta, ela precisa existir. dos dois lados. Então, tanto o gestor, ele escutar o colaborador, escutar o time, mas ele também ter espaço, ele também ter voz para poder alinhar a expectativa de tudo isso que você está me trazendo. O que, de fato, você pode esperar da empresa, né? E quando existe uma dissociação, né, um pouco alinhada ao que você me perguntou, nem sempre vai ser possível explicar a razão também, né, do que está por trás. Então, eu sempre digo que uma comunicação clara, transparente, com expectativas alinhadas e devidamente justificadas, ela tem tudo para dar certo.
2: Aliás, por que vocês chamam de associados?
3: Ah, essa é uma história bem interessante. A Mars, ela é dona, né, da marca Royal Canin, da nossa divisão de negócios, e ela entende que cada colaborador, ele precisa se sentir dono do negócio, ele precisa se sentir sócio do negócio. Então, é dali que vem o termo associado. E por que, né, a Mars olha dessa maneira? Porque a Mars, ela é uma empresa familiar, privada, né, presente aí no mundo todo, e ela entende que o sucesso do negócio se dá a partir do momento que cada um de nós que trabalha dentro do grupo, a gente se sinta dono, a gente se sinta sócio desse negócio.
2: Perfeito. Agora me conte o seguinte, um pouco mais sobre a sua experiência dentro da Royal Canin. Você está há cerca de 20 anos na Mars, mas passando pela Royal Canin já em outra oportunidade, aí passou por diferentes áreas, vendas, marketing, comunicação, assuntos corporativos agora. Qual dessas mudanças assim de função mais tirou você da tal zona de conforto e o que ensinou a você, né, que você não teria aprendido se permanecesse na mesma função lá desde o início?
3: Eu costumo dizer, Milton, que ter iniciado a minha carreira em vendas foi uma escola, né? Eu acredito muito que um profissional, ele ganha demais quando ele tem a oportunidade de viver a área de vendas. Porque a área de vendas, ela é uma área que respira o dia a dia do mercado, né? Que respira a realidade dos parceiros, dos consumidores, né? Dos varejistas. Então, ter iniciado a minha carreira em vendas me trouxe uma bagagem muito grande para que eu pudesse atuar nas outras posições que eu atuei. Então, eu comecei minha carreira em vendas, depois eu migrei para marketing e depois para a área que eu estou hoje, que é a área de assuntos corporativos. Mas eu te diria que o momento da minha carreira que mais me tirou da zona de conforto foi quando a Mars, ela compra a Royal Canin. Quando eu entrei na Royal Canin, essa integração, ela ainda não tinha de fato acontecido, né? E aí, quando a Mars chega, ela chega com uma cultura muito diferente, com valores diferentes. E ali eu me pude ver, né, nesse papel de profissional de comunicação, de assuntos corporativos, apoiando todo um time, né, muito grande aqui no Brasil, a entender essa cultura, a entender a integração, os benefícios da gente estar agora, né, naquele momento, fazendo parte de um grupo muito maior, que é a Mars. Então, esse processo de integração, ele foi muito valioso profissionalmente e me tirou muito da zona de conforto.
2: E aqui fica a curiosidade, porque a sua formação é relações públicas, mas você começa no varejo?
3: Comecei em vendas, numa posição interna, né, na Royal Canin. Eu trabalhava com relacionamento com varejistas. Então, eu estava dentro de vendas, mas numa área muito mais interna, liderando um programa de relacionamento, de fidelidade com o varejo.
2: Para quem está construindo carreira, há sempre a dúvida entre se especializar profundamente ou buscar experiências diferentes. Você buscou experiências diferentes na sua carreira. O que a sua própria trajetória ensina sobre esse equilíbrio?
3: Eu costumo dizer, Milton, que hoje no mercado existe espaço para todos os tipos de profissionais, né? Eu conheço pessoas que trilharam carreiras lindas sendo muito especialistas, né? Elas se veem, elas se realizam, elas se sentem felizes trabalhando numa área muito especialista. Quando eu olho para a minha trajetória, né, para a minha jornada, eu buscava construir uma carreira mais generalista, para que eu pudesse, né, ir me preparando para chegar na posição que hoje eu ocupo dentro do grupo. Então, essa vivência multidisciplinar que eu tive, ela fez muito sentido para mim. Mas eu, sinceramente, não acho que ela deva fazer sentido para todas as pessoas, né? Eu acho que o mais importante é a gente ser muito honesto com a gente, né? Entender o que traz realização, o que traz satisfação, porque a vida pessoal, ela ocupa um tempo muito grande da nossa vida, então ela precisa trazer felicidade.
2: Você tem pets ou animais de estimação?
3: Eu tenho dois. Dois pets cães.
2: Dois cães.
3: Isso mesmo.
2: É isso. Ah, tá bom. Mas você já tinha quando foi trabalhar na Royal Canin ou veio na sequência?
3: Não, sempre tive.
2: Foi causa ou consequência, né?
3: O cão, ele sempre fez parte, né, da história, da dinâmica da minha família.
2: Ah, então
3: não,
2: tá
3: não
2: bom.
3: Tive gatos ainda, uhum. né? E aí tenho vários colegas que tentam me convencer de viver a experiência de se ter um gato, né? Porque é uma dinâmica muito diferente quando você tem um gato do que quando você tem um cão, mas eu ainda não me arrisquei nesse território, tô estudando. Por enquanto eu tô no campo dos cães.
2: Arriscar é uma boa palavra para esse caso. Mas vamos lá, continuando falando aqui sobre o Royal Canin e sobre os seus desafios no campo da comunicação, porque vocês trabalham e você trabalha com comunicação científica. E nós estamos num momento em que há um amplo espaço para desinformação. Qual é o tamanho da sua responsabilidade? Que tipo de estratégia você e a própria Royal Canin têm adotado nesse sentido para combater essa desinformação?
3: Sim, a gente vive, né, em um mundo, principalmente com o advento das redes sociais, em que a desinformação ela cresce de maneira desenfreada, né, Milton, eu diria, e existe muita irresponsabilidade, né, nesse processo como um todo. Então, eu costumo dizer, né, que a gente acabar com isso é impossível, mas a gente precisa, assim, como empresa, como setor, ter uma atuação estruturada para que a gente possa movimentar, né, possa liderar alguns movimentos que tragam mais responsabilidade para toda essa tendência que a gente está vendo acontecer. Então, quando eu falo, né, diretamente da Royal Canin, a Royal Canin, ela surge, né, e eu quero aqui resgatar um pouquinho dos conceitos da nossa história. A Royal Canin, ela surge há mais de 50 anos no sul da França, e quem começou a história do nosso negócio foi um médico veterinário e também criador de cães. Ele percebeu naquele momento que uma nutrição de qualidade estava fazendo muita diferença para problemas dermatológicos que os cães dele tinham. Então, a partir daí, nasce a história da Royal Canin. E ela é uma história, Milton, muito pautada em ciência, em estudos, em pesquisa, em escutativa sobre as necessidades de cães e gatos, que vem de diferentes maneiras, né? Então, olhando para a história da Royal Canin e olhando um pouco sobre para a nossa estratégia, né, que a gente vem adotando hoje em dia, a gente acredita muito que existem atores dentro do ecossistema pet que eles precisam se unir e eles precisam estar dentro, sendo parte da agenda da indústria, mas também do setor, para que a gente movimente tudo isso junto. Eu não consigo, como Royal Canin, né, sozinha, como empresa, mover algo concreto, mover algo muito maior. É claro que eu tenho as minhas iniciativas próprias, mas se eu adoto uma abordagem setorial, se eu trago diferentes pessoas que têm credibilidade científica, que acreditam, né, que a medicina veterinária ela precisa ser pautada em evidência, não em achismo, não em tendência, eu ganho muito mais força. Hoje em dia, infelizmente, né, existe ainda uma desinformação muito grande. As pessoas elas pensam que o que é bom para elas é bom para o cão e o gato, quando na verdade não é. São espécies diferentes, né, que precisam ter as suas necessidades respeitadas. Então, de uma maneira sucinta, para mim, a chave do sucesso é a indústria precisa se unir com o setor como todo, trazendo para dentro dessa conversa nomes de credibilidade científica que têm condições de ajudar a gente nessa jornada.
2: Vocês já fazem esse trabalho coletivo com os demais atores desse cenário que você se referiu?
3: Eu te diria que sim. A gente iniciou esse movimento de uma maneira mais estruturada há uns 2 anos atrás, Milton. Então, a gente tem se unido muito, né, com os conselhos regionais de medicina veterinária. A gente tem construído conversas com o Conselho Federal de Medicina Veterinária, com as associações veterinárias e também com as entidades que representam o nosso setor. Além, né, claro, de trazer como fonte, né, de informação importantes entidades para que elas tragam credibilidade, para que elas tragam informações técnicas, científicas, numa abordagem neutra, para dentro de todo esse movimento.
2: Perfeito. Para fechar aqui essa nossa conversa, Carla Pistori, um gestor que nos acompanha agora percebe hoje que a sua equipe está pouco engajada, a partir da própria experiência que você tem como profissional, mas da experiência também da empresa em que você representa, qual seria a primeira conversa que ele deveria ter amanhã com as pessoas do time dele para começar a mudar esse cenário?
3: Eu penso, né, então, como representante aqui da Royal Canin, mas também trazendo a minha visão sobre liderança, Primeiro, a gente precisa conhecer o time, Milton. É importante eu conhecer, né, a história de cada um, os valores daquela pessoa. E com base nisso, a gente tentar tirar o que esse profissional tem de melhor, né? Então, essa é uma dica que eu posso dar com certeza para qualquer gestor. A relação que eu comentei aqui também durante a nossa conversa. Que caminhos, né, que esse gestor ele tem para construir essa relação de confiança, de escuta junto ao time. Isso é muito importante, né? Porque o desengajamento ele não vem da noite para o dia, né? Existe uma jornada, existe uma trajetória no relacionamento desse profissional com a empresa. E eu penso, né, e acredito muito que baseado numa relação de confiança, essa trajetória ela vai ser muito menos impactada negativamente. Então, acho que para resumir é isso. É a questão de você conhecer, né, o seu time, entender o que esse profissional ele pode trazer de melhor, como ele se realiza trabalhando ali nessa empresa e como ambos constroem uma relação de confiança.
2: Carla Pistori, quero agradecer a gentileza de você ter compartilhado o seu conhecimento, a experiência que vocês têm também lá na Royal Canin, dentro desse tema da reputação, engajamento de pessoas, mas também na alimentação animal. Muito obrigado pela sua gentileza e até uma nova oportunidade.
3: Obrigada, Milton, foi um prazer.
2: Nós conversamos com a Carla Pistori, diretora de assuntos corporativos da Royal Canin Brasil. Essa entrevista completa fica à sua disposição no canal da CBN no YouTube, no Spotify, no podcast mais próximo do seu celular e lá no meu blog, miltonjung.com.br. Jung você escreve com J-U-N-G. Colaboraram com o Mundo Corporativo Carlos Greco, Letícia Valente, Priscila Rubiotti, Débora Gonçalves e Rafael Furugem. Até o próximo capítulo do Mundo Corporativo.

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0: domingo, 20 de setembro de 2026. O ministro do STF, Alexandre de Moraes, e a mulher dele, Viviane Bart, viajaram num jatinho pertencente a uma empresa do ex-banqueiro Daniel Vorcaro, dono do extinto Master. Um vídeo divulgado pelo colunista da CBN do jornal O Globo, Lauro Jardim, mostra o casal desembarcando do avião no aeroporto Santos Dumont, no Rio de Janeiro, em 22 de agosto de 2025. 3 meses antes, o escritório de Viviane Bart tinha fechado um contrato de 50 milhões de reais para prestação de serviços e honorários advocatícios com uma companhia de Daniel Vorcaro, segundo apurações da Polícia Federal. Anteriormente, o gabinete de Alexandre de Moraes tinha afirmado em nota que o ministro jamais viajou em nenhum avião do banqueiro. O advogado Nelson Williams negou participação em uma fraude bilionária envolvendo créditos do ICMS e responsabiliza um antigo escritório parceiro pela execução da venda de créditos considerados fraudulentos que são investigados pelas autoridades. O relato está em documentos entregues por Williams ao Ministério Público, obtidos pelo portal G1 e a Globo News. A suspeita é a venda de créditos falsos para reduzir o imposto tenha causado prejuízo de quase 4 bilhões de reais aos cofres públicos. A Coreia do Norte lançou 2 mísseis balísticos em um intervalo de apenas 3 horas neste domingo. Os disparos ocorrem 2 dias após Pyongyang acusar os Estados Unidos de aumentar as tensões na Península Coreana por meio de exercícios militares na região. O governo do Japão afirmou que a série de ações da Coreia do Norte ameaça a paz e a segurança na região e da comunidade internacional. No horário de Brasília, 10h32.
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2: Pessoal, tudo bem? O CBN Sustentabilidade de hoje aborda a agenda ESG no setor de moda. Eu converso com a Suelen Joner. Ela é diretora de sustentabilidade IDI do Grupo Asas. O Grupo Asas é o maior grupo de moda da América Latina e foi criado após a fusão entre a Arezzo & Co. e o Grupo Soma. Suelen, que prazer te receber mais uma vez aqui no CBN Sustentabilidade. Tudo bem com você?
3: Tudo bem, Rosana. O prazer é todo meu e agradeço mais uma vez o convite aqui para falar um pouquinho da nossa trajetória e dos avanços, né, em sustentabilidade dentro do grupo.
2: Boa. Suelen, eu queria que você começasse falando um pouco da trajetória do grupo. Eu sei que hoje ele reúne 28 marcas de vestuário, calçados e acessórios, e foi criado recentemente, né? Coisa de 2 anos, mais ou menos.
3: Exatamente. Com 24 foi o ano da fusão, né? E desde essa fusão dessas grandes potências da moda, né? Nos tornamos a maior empresa de moda da América Latina e, como tu falou, com 28 marcas, mais de 22 mil colaboradores, mais de 2 mil pontos de lojas espalhados pelo Brasil e fora, né? Com uma rede de franqueados muito fortes e muitos clientes espalhados pelo Brasil, né? Então, nossa jornada de sustentabilidade, ela nasce junto com a fusão, muito próximo à data da fusão, justamente por entender a necessidade, né, de a gente ter um direcional único e estratégico, uma vez que a gente também é uma empresa de capital aberto, né, e a gente precisa, né, trabalhar numa visão única, integrada de que são esses direcionais e quais são esses compromissos desse grande grupo de moda, porque existe uma expectativa do mercado, dos acionistas e até do consumidor com relação a nossas práticas, né, e estratégias de sustentabilidade. E a gente tem uma responsabilidade muito grande sendo essa potência, né, e tendo essa representatividade dentro do setor.
2: Aí é que eu te pergunto, como é que foi para criar uma estratégia ESG para um grupo tão grande com um público tão diverso?
3: Olha, não foi difícil criar a estratégia, porque quando a gente olha para o contexto da moda, os temas materiais que regem esse setor como um todo, eles são muito similares, né? Independente do nível de maturidade da empresa, os temas que são de fato relevantes para o setor, eles transitam praticamente nas mesmas frentes, né? Que é cadeia de fornecedores, que é consumo de matéria-prima, que é gestão de resíduos, que é circularidade. Então, para que a gente chegasse num consenso, né, enquanto dois grandes grupos com duas estratégias diferentes de sustentabilidade, foi fácil, porque quando a gente fez a materialidade do grupo Asas 2154, a gente percebeu que os temas materiais permaneciam os mesmos. Uhum. E construir essa estratégia a partir desses temas materiais que eram os mesmos se tornou muito mais fácil.
2: Gente, só fazendo um adendo aqui na fala da Suelen, quando a gente fala de materialidade, matriz de materialidade é quando a empresa faz uma verdadeira seleção daqueles temas que são mais materiais, os temas essenciais, os temas mais importantes, e aí a empresa trabalha exatamente em cima de criar uma estratégia para atacar esses temas, não é isso?
3: Isso aí, exatamente.
2: Pois é, agora Suelen, você olhando assim para o grupo como um todo, né? Que de fato é essa potência. Você tem, por exemplo, marcas como Arezzo, Schultz, Farm, Animale, Hering, Reserva, são marcas que têm posicionamentos diferentes. O consumidor, ele cobra o mesmo tom, o mesmo peso da sustentabilidade em cada uma dessas marcas ou não?
3: Não necessariamente, até porque cada marca, apesar dela ser regida pela mesma direcionamento estratégico de sustentabilidade, ela adapta e desdobra isso de acordo com aquilo que faz sentido para ela, de acordo com a forma como ela dialoga com

0: Com a marca de moda, não tô entendendo.
1: Então, lá em 2016, quando o Rony ainda, né, estava à frente da marca, ele fez uma visita, ele sempre conta essa história, né? Ele fez uma visita num projeto social no Nordeste, onde ele conheceu crianças, né, nessa instituição. Ele perguntou para uma das crianças o que que era mais importante, o que que eles mais precisavam, né, ali dentro daquela estrutura, para que eles, enfim, pudessem avançar e tal. E ele falou que a coisa mais importante para eles ali era comida. Então, ele percebeu nessa conversa, e eu tô resumindo aqui a história bastante, né? Uhum. Que não adiantava nenhum trabalho social que olhasse para educação, que olhasse para infraestrutura, para moradia, se o básico não estava sendo atendido, que era o alimento. Então, ele fez daquilo um propósito da reserva. E criou um P5P, que inclusive esse ano faz 10 anos, né? Em 2016 foi criado um P5P. Esse ano ela faz 10 anos, com uma série de ações e ativações. E ele fez disso a cada produto que o cliente compra nas marcas reservas, 5 pratos de comida são complementados. Então, existem parcerias com várias organizações sociais, né? Que conectam a comida que sobra em lugares que faltam. Projetos, né? Como o Banco de Alimentos. Então, esse é um trabalho que já distribuiu, que já complementou mais de 175 milhões de pratos de comida desde a criação.
0: Que maravilha,
1: então,
0: né?
1: Quando o Rony saiu, né? Da frente da companhia, uhum. E a gente, né? O grupo manteve porque essa é uma essência, né, da marca, é uma conexão muito forte do consumidor, que já é engajado, já conhece o projeto.
0: E né? O consumidor realmente reconhece e valoriza esse tipo de ação de responsabilidade social. Por mais que ele fuja do core da empresa, né? Isso. Não necessariamente, não é uma iniciativa de moda diretamente, mas ele repercute muito bem na questão da reputação, né?
1: Exato.
0: Então é algo que é bem estratégico.
1: E pro consumidor final, ele poder entender o valor, ele precisa conhecer também, né? Eu acho que a comunicação nessa hora, Rosana, é fundamental, né? Porque para a gente poder fazer com que algo de fato seja entendido pelo consumidor final, a gente precisa fazer uma comunicação clara, a gente precisa mostrar o objetivo por trás da ação, que ela está conectada a algo maior e que aquela iniciativa gera um impacto. E qual é o impacto que ela gera? Então, a reserva faz isso muito bem, né? Ela comunica muito bem o projeto, ela conecta o projeto com moda, ela conecta o projeto com a vocação da reserva, né? Então, essa amarração, né, com a estratégia do negócio, com o produto, com o ponto de venda e com esse storytelling é o que faz com que o consumidor perceba esse valor e reconheça esse projeto como um projeto importante.
0: Ou seja, o Grupo Asas hoje tem como um dos pilares a excelência da comunicação para o consumidor, porque não adianta você ter uma plataforma de sustentabilidade robusta se isso realmente não alcança quem está lá do outro lado do balcão.
1: Exatamente. Ao mesmo tempo que isso é uma chave para o sucesso, né, das ações de sustentabilidade, ela também se torna um desafio, né? Porque comunicar sempre é um desafio, né, Rosana? E a gente fazer com que pessoas, o consumidor final, perceba o valor de coisas que às vezes não estão no dia a dia, é um desafio. A linguagem é um desafio geracional, um desafio de valores, um desafio do conhecimento. E às vezes, além de comunicar, a gente também precisa educar. E aí entra a educo-comunicação também como um fator importante, né, na construção dessa consciência para o consumo de uma moda cada vez mais responsável, né?
0: Muito bem. Suelen, eu vi no relatório de sustentabilidade de vocês, o mais recente, apontando uma redução de mais de 30% nas emissões de gases de efeito estufa nos escopos 1 e 2, que são a redução que diz respeito às emissões geradas pela própria empresa, diferentemente do 3, que foge ao controle direto da empresa. Não é isso?
1: Sim.
0: Bem, além de vocês também terem batido 100% da meta de energia renovável aí nas próprias operações.
1: Isso.
0: Na questão do escopo 3, né? Aí eu me refiro aos fornecedores e também a alguns parceiros e tal. Como é que vocês conseguem fazer com que todos eles estejam na mesma página, acompanhando o bom ritmo de descarbonização da empresa?
1: Esse é um desafio ainda, né? Quando a gente olha para escopo 3 e redução de emissões, ela é o maior desafio hoje, não só do setor da moda, eu acho que de todos esses setores que tem uma cadeia, né, fragmentada, extensa, que presta serviço, né, para essa grande companhia. E é um trabalho que a gente já iniciou quando a gente submeteu as metas baseadas na ciência, e nós tivemos essas metas aprovadas pelo Science Based Target, ficou como compromisso relacionado ao escopo 3, o engajamento da cadeia para que ele também construísse metas baseadas na ciência. E esse é um engajamento contínuo através dos programas que a gente tem de desenvolvimento de cadeia. A gente, dentro da área de sustentabilidade, esse ano a gente criou uma vertical dedicada a vertical focada em cadeia de fornecedores, onde um dos

0: temas que vão ser trabalhados de fato é o trabalho de engajamento para questões climáticas, para questões de redução de gás de efeito estufa, para conhecimento, né, e poder dar as ferramentas para que ele possa atuar e de fato reduzir suas emissões e ao mesmo tempo tornar a operação dele eficiente, porque quando a gente fala hoje, né, principalmente quando a gente olha o escopo 2, que é o consumo de energia nas operações, a gente vê uma oportunidade muito grande de reduzir custo também, né? Então, trabalhar as emissões de gás de efeito estufa, reduzir as emissões, ela também torna a empresa mais eficiente. Então, é através dessa comunicação e dessa abordagem que a gente pretende engajar a nossa cadeia, porque a gente sabe o desafio que é falar de emissões de gás de efeito estufa, temas complexos, né? CO2, por uma cadeia às vezes pouco profissionalizada, né? Que não conhece esses termos técnicos, que nunca teve contato com esses temas técnicos, ela sabe da mudança climática, ela muitas vezes é atravessada pelos efeitos físicos, né, das mudanças climáticas, sejam eles as enchentes, as secas, né, as ondas de calor, mas quando a gente coloca isso no papel através, né, de compromissos e objetivos, se torna algo mais distante dele. Então, trabalhar a abordagem da mudança climática, da redução das emissões através da eficiência, torna mais atrativa a conversa.
1: Agora, para você conseguir reduzir as próprias operações, é muito mais fácil, da porteira para dentro, como Exatamente. Dizem. Trabalhar a cadeia produtiva com foco no fornecedor, que muitas vezes não tem porte, não tem musculatura, isso. Aí é que está realmente o grande desafio. Mas por que que vocês fazem isso? Por uma questão de compliance, por uma questão de exigência dos investidores, pela cobrança também dos consumidores? O que que motiva a empresa a fazer com que a agenda ESG esteja em toda a cadeia, tanto nas operações internas quanto no escopo 3?
0: É, quando a gente olha para a questão climática, né, não adianta a gente falar em reduzir emissões na moda se a gente não olhar para o escopo 3, porque é lá onde está mais de 90% das emissões do setor, né? Então, trabalhar escopo 1 e 2 é enxugar gelo praticamente, né? Se a gente quer de fato fazer a mudança, a gente precisa olhar para a cadeia de fornecedores, que é onde se concentra a maior parte dessas emissões. E tem uma questão de responsabilidade, mais do que cobrança. A gente não é obrigado a reduzir emissões. A gente submeteu meta baseada na ciência por iniciativa própria, né? A gente tem um compromisso público de redução de emissões de gás de efeito estufa também por uma iniciativa, né, própria, por reconhecer a nossa responsabilidade diante desse setor, reconhecer a responsabilidade do setor diante desse desafio global que é mudanças climáticas. Então, a atuação, ela quase que é por uma questão ética, né, acima de qualquer coisa. Porque a gente sabe, sim, que o consumidor está preocupado, que o investidor, ele olha para algumas questões, mas a gente não é obrigado hoje, não existe regulação hoje que obrigue, né, a empresa do setor da moda ou qualquer outra a reduzir emissões do escopo 3. Né? O que ainda a gente vê o mercado se mobilizando é ainda trabalhar escopo 1 e 2, e ainda para setores muito específicos. Né? E essa é uma atuação muito mais ética de responsabilidade do que propriamente motivada por fatores externos.
1: Vamos falar de matéria-prima. Vocês conseguem rastrear todas as matérias-primas na origem, as condições em que os produtos são fabricados ou não?
0: Nem todas ainda, né? A gente começou em 2022 a fazer um trabalho relacionado à rastreabilidade do couro. O objetivo desse trabalho era garantir que a matéria-prima utilizada, né, na produção de calçados, bolsas e acessórios não tivesse relação com desmatamento, qualquer coisa relacionada à violação de direitos humanos nesse processo. Então, em 22, a gente buscou parceiros no mercado para desenvolver uma plataforma própria, né, de rastreabilidade que utiliza a tecnologia blockchain para fazer toda a validação desse processo, né, desse fluxo da cadeia até chegar a fazenda de cria. Nossa meta enquanto companhia é chegar a 2030 a 100% do couro rastreado até as fazendas de cria, que é um desafio bastante grande no Brasil. Hoje, quando a gente fala, né, em cadeia do couro, a gente está na ponta, né, que é o varejo, mas os elos que chegam até chegar na fazenda de cria, que é onde o animal nasce, que é normalmente onde acontece, né, a violação de direitos humanos ou desmatamento, às vezes a gente está falando de 17 elos. Né? Então, a gente está muito distante. Então, o trabalho da rastreabilidade é um trabalho muito grande de engajamento e de descoberta, né, de rastrear, de encontrar esses caminhos até a gente chegar à origem da matéria-prima, que é isso que a gente faz através, né, da tecnologia blockchain. A gente utiliza recursos como API, com sistemas, né, conexão com notas fiscais, GTAs e outros dados, né, que são possíveis de fazer em conexão através de APIs, e é um trabalho muito maior de engajamento, que é bater nas portinhas, né, de todos os elos dessa cadeia e falar: abre seus dados, conectem com a gente, é importante, a gente não quer saber a estratégia de negócio de vocês, a gente só quer de fato garantir que essa matéria-prima não veio de um lugar, né, que desmatou, um lugar que violou direitos humanos. Então é um trabalho que vem avançando a cada ano, né, e a gente pretende, né, e a gente está trabalhando e já tem resultado, né, em 2025, que demonstra que muito provável a gente vai conseguir chegar aos 100% até 2030.
1: Tomara, até porque a pressão internacional é enorme, né? A União Europeia toda hora aí com uma norma diferente.
0: Exatamente.
1: Exigindo rastreabilidade, exigindo que a gente saiba de fato a origem, né, dos materiais. Com relação ao couro, eu tenho dados aqui interessantes, que vocês alcançaram quase 44% de rastreabilidade até o abate do animal usando exatamente essa tecnologia do blockchain.
0: Isso.
1: É um avanço, mas significa também que mais da metade do couro de vocês não tem a origem totalmente transparente ainda.
0: Exatamente.
1: E a maior barreira, me parece, para vocês conseguirem rastrear esses 56% que faltam, pode estar onde? Nos frigoríficos menores?
0: Isso.
1: Na falta mesmo de engajamento aí nas fazendas de cria? Onde é que você verifica de fato essa maior dificuldade?
0: A maior dificuldade é que o couro que vai para moda, para o setor do calçado especialmente, ele não é necessariamente o couro produzido por grandes frigoríficos. Ele é aquele couro que a gente chama o couro da barraca, que é o couro recolhido das fazendas de pessoas físicas que vai para uma barraca salgado. E é lá naquela barraca onde se salga o couro é que se distribui então para os curtumes de ribeira, que vão fazer todo esse processo de acabamento. Então, a gente chegar na barraca e descobrir de onde aquelas peles vieram, que veio da casa do seu João, da dona Maria, do seu Pedro, que tem uma produção familiar, né, de consumo, de subsistência, que leva para essa barraca, é um desafio muito grande.
1: Imagino.
0: Então, esses animais, normalmente, eles são abatidos em frigoríficos de cooperativas, né? Que é um coletivo de pessoas físicas e associações que abatem esse animal nesse frigorífico coletivo, né? Então, ou às vezes é em casa mesmo, né? E esse couro é revendido nas barracas. Então, a maior parte do couro que a gente utiliza hoje enquanto setor de moda, enquanto empresa, vem dessas barracas. E é muito desafiador para a gente, quando chega nesse lugar, conseguir descobrir esse início da jornada, porque ele é uma jornada de pessoa física, uma pessoa, são muitas origens que se desdobram em muitas frentes até a gente encontrar.
1: Muito capilarizado.
0: Quando a gente fala, né, de grandes frigoríficos, por exemplo, como JBS, a gente tem uma parceria, a gente identificou que a JBS, a gente já tem a parceria, a gente conecta diretamente com o projeto de rastreabilidade deles, e aí do frigorífico para trás, a gente bebe das informações da JBS.
1: Suelen, grande parte da produção de vocês está lá no sul do país. E aí eu quero me referir um pouco à questão do Rio Grande do Sul, né? Esse alerta que hoje o estado vive em relação aos eventos climáticos extremos. De que maneira essa preocupação com as mudanças climáticas já está mobilizando a empresa em termos de prevenção e adaptação aos riscos? No que diz respeito às fábricas, às lojas, aos centros de distribuição, aos escritórios, ou seja, toda a infraestrutura de vocês?
0: Então, Rio Grande do Sul, né, especificamente, viveu um cenário muito desafiador em 2024. Né, com aquelas enchentes, e aprendeu ao mesmo tempo muito também com esse cenário. A gente está vivendo agora a iminência, né, de um super El Niño, que também mobiliza o setor como um todo, a região especificamente, porque é uma região que vai ser ainda mais afetada também pelas enchentes, pelo chuvas em excesso, por ventanias, enfim. E o que a gente vem trabalhando, a gente tem amadurecido o nosso protocolo, né, de lá de 2024, que foi o protocolo que a gente criou durante a crise, né, que a gente viveu, para a gente poder adaptar para fazer um trabalho preventivo agora, né? Então, a gente tem medidas sendo tomadas, né, nas unidades fabris, né, com aquisição de equipamentos e bombas, né, de recalque, se for necessário fazer, né, retirada de água de dentro das unidades. A gente tem um protocolo que é o mais importante, no meu ponto de vista, que é relacionado a pessoas. Lá em 2024, quando a gente viveu, né, a situação das enchentes, o maior impacto para o negócio não foi as instalações físicas, mas foi a casa das pessoas que trabalhavam pra gente.
1: É.
0: Né? A gente não teve pessoas para trabalhar na operação do Dia das Mães, que é a operação comercial
1: que mais vende,
0: mais importante, a segunda mais importante, né, pro setor. E não ter pessoas para trabalhar foi tão impactante quanto se a fábrica tivesse sido afetada diretamente. A gente teve uma unidade fabril que foi afetada, mas o maior impacto, de fato, foram as pessoas. A gente teve todo um desenvolvimento de um protocolo que olhou para as pessoas e focou nas pessoas para que elas tivessem as mínimas condições de retomarem o mais rápido possível suas vidas, né? Então, é nesse protocolo que a gente trabalha hoje para garantir a continuidade do negócio através do bem-estar, né, e da segurança das pessoas que trabalham no grupo.
1: Maravilha. Circularidade, como é que o Grupo Asas está lidando com a questão da revenda, do reparo, da logística reversa, foco na reciclagem?
0: Então, quando a gente fala em circularidade, a gente tem iniciativas diferentes, né, nas diversas marcas. Quando a gente olha para marcas como Hering, né, que tem um parque fabril muito grande, né, e tem um processo de corte, um processo, né, de geração de resíduos têxteis dentro do processo, a gente está trabalhando ali no início do processo, né, que é a recuperação dessas aparas têxteis. 100% delas são recuperadas, com parceria com uma empresa que produz fios. Ela recupera 100% dessas aparas, desses resíduos, e transforma em fio que volta para a Hering de novo. Então, é um trabalho de circularidade que já funciona muito bem há muitos anos. Quando a gente olha para as marcas específicas, a gente tem a Farm fazendo um trabalho incrível, né, de recuperação de produtos fora da qualidade ou produtos com pequenos defeitos que são reparados e voltam para comercialização. Um trabalho com a Oficina Muda ali incrível, que traz muito recurso para projetos sociais, que já recuperou mais de 70 mil peças só no ano passado. Então é um trabalho muito efetivo que trabalha a circularidade lá no final da vida útil do produto. Praticamente, tem Animale Vintage, que trabalha também a circularidade numa outra abordagem que conecta mais com a sua cliente, com a cliente da Animale, que olha para essa devolução dos produtos que estão parados no guarda-roupa, não necessariamente que não tem mais condição de uso, mas são aquelas peças que estão paradas lá, que a cliente não quer mais. Então é feito todo um brechó a partir desses produtos para que eles sejam revendidos, e a receita disso reverte a projetos sociais e faz com que os produtos circulem e faz com que as clientes entendam e se conectem com o tema circularidade. Então, cada marca tem a forma de abordar a circularidade de uma maneira diferente. A Reserva tem a Reserva Circular, que são aqueles coletores onde ela convida o cliente a depositar os produtos já no final de vida, aqueles produtos que não têm mais condição de uso. Então, esse produto, ele pode ter vários destinos finais, né? Que pode ser reciclagem, que pode ser a desfibragem, transformação em novo produto, novo fio, mas também pode se transformar, por exemplo, o que a gente já fez algumas vezes, que é cobertores para pessoas em situação de rua, né? Através de um parceiro.
1: Então, ou seja, um portfólio infinito aí de grandes iniciativas.
0: De possibilidades.
1: Maravilha.
0: Exato.
1: Suelen, para terminar a nossa conversa, queria repercutir com você uma grande contradição que a gente vê hoje no mundo da moda. Por um lado, as empresas precisam crescer, precisam vender mais, ainda mais um grupo como o seu, que é essa vastidão. Mas a sustentabilidade exige exatamente menos recursos, menos resíduos. Como é que vocês lidam com essa equação? A conta fecha?
0: Então, Rosana, eu costumo falar, né, que a solução para os problemas da moda, ela é uma solução coletiva, em ecossistema. É claro que as grandes empresas, né, elas têm uma responsabilidade muito grande, mas eu acho que a gente, enquanto CPF, enquanto pessoa que consome moda, também tem um papel fundamental em fazer essas escolhas e exigir não digo, mas mudar esse comportamento de consumo também. Eu acho que o ponteiro só vai mudar, de fato, para um consumo mais sustentável quando todo mundo tiver esse objetivo na mesa. E eu acho que sim, as empresas do setor da moda têm a responsabilidade de puxar esse movimento, né, oferecendo produtos com maior durabilidade, produtos, né, mais atemporais, menos coleções, mas o consumidor no final do dia tem seu papel fundamental, porque ao mesmo tempo que a gente fala, né, que a gente precisa consumir melhor, consumir menos, a gente vê um consumidor geração Z que quer uma blusinha diferente toda semana. E como que a gente faz essa conta fechar, colocando todos os responsáveis na mesa e cada um fazendo o seu papel nessa jornada? Então, acho que a gente tem um trabalho muito grande ainda, enquanto sociedade, de cultura, de construir essa cultura do consumo sustentável, da gente educar enquanto companhia, a gente educar enquanto sociedade nossos consumidores, para que a gente também consiga aliar uma intenção à prática. Porque a gente vê as pesquisas, por exemplo, recente que saiu no State of Fashion, né, agora de 2026, que a geração Z, a sustentabilidade é um fator decisivo para ela comprar. Só que na hora de comprar, na hora de tomar a decisão, na hora de agir, ela age de forma diferente. Ela compra mais barato, ela quer mais quantidade, ela faz escolhas baseadas em outros fatores, né? Então, como que a gente consegue fazer com que a teoria se aplique à prática, né? E a intenção se torne verdadeiramente uma ação.
1: Genuína.
0: Genuína, é exato. Isso. Então, acho que a gente tem um trabalho coletivo aqui para fazer. Mais do que responsabilizar as empresas, a gente tem que assumir o nosso papel enquanto consumidor. Eu me coloco no meio. A gente tem que se colocar dentro, né, desse contexto. A gente tem uma responsabilidade muito grande também.
1: Muito bem. Eu acho que eu vou desobedecer o tempo para a gente continuar a fazer mais um programa com você.
0: Aí eu concordo.
1: Eu vou Sueli, adorei de novo te receber. Muito obrigada, viu? Pena que a gente, de fato, não tem mais tempo aqui para repercutir outros temas da moda, que é tão fascinante, tão desafiadora. Um beijo grande. Volte numa próxima oportunidade.
0: Eu volto.
1: Estamos
0: sempre
1: de portas abertas.
0: Chamar. Obrigada, Rosana, pela oportunidade.
1: Gente, eu conversei com a Suelen Joner. Ela é head, diretora, né? Eu costumo falar diretora de sustentabilidade e DI do grupo Asas. Além de ter acesso a conteúdo pelo YouTube, você também encontra essa entrevista no site, no aplicativo da CBN ou na sua plataforma de podcast preferida. Colaboraram comigo aqui no CBN Sustentabilidade minha linda produtora Ana Luísa Bessa, nos trabalhos técnicos meus lindos Juliano Fonseca e o Bruno Carvalho, na edição Rafael Furugem e o Luiz Fugliage. Um beijo para você, até semana que vem.
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0: Rebeca Andrade foi medalha de prata. O Brasil também brilhou na final do solo, com Flávia levando a medalha de prata e Lohânia Oliveira ficando com o bronze. No masculino, Arthur Nori fechou o dia com uma medalha de ouro para o Brasil na barra fixa. O presidente dos Estados Unidos, Donald Trump, afirmou neste domingo que está decidindo se explode o Irã inteiro ou não. A declaração foi dada à emissora norte-americana Fox News e ocorre em meio a temores de que os Estados Unidos retomem os bombardeios em larga escala contra o Irã. A guerra no Oriente Médio está no sétimo mês, sem perspectiva de ser finalizada. O horário de Brasília, 11:03.
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1: Vamos lá, minha gente, começando o fim de expediente. Como vocês percebem, é uma nova gestão, acabou a gritaria, acabou a euforia nesse programa. Agora a ancoragem séria chegou para ficar. Segunda semana seguinte, respondendo aí o pessoal que estava cansado, né, daquela coisa performática, né, que tanto tempo vigorou. Nós, os calados, os tímidos, agora finalmente temos voz nesse programa, depois de 20 anos, né? Programa suave, tranquilo, vamos tocar com diligência, com calma, porque tem muito assunto sério, muita coisa complicada para discutir. Semana bastante tranquila, mais uma semana tranquila, né? Como nos últimos 15 anos no Brasil, quase nada aconteceu. STF, o pessoal tá quase indo pro box, né? Entrando no clinch ali, né? Uma coisa violentíssima. Para quem gosta de esporte e tá totalmente alienado do mundo, tem a Copa Davis. Você pode ficar vendo a Copa Davis, esquecer do mundo pelo menos por alguns minutos. João Fonseca ganhou a primeira partida, daqui a pouco começa a segunda. E para quem gosta muito de futebol, tivemos o fenômeno Memphis Depay inaugurando uma nova performance assim no futebol sul-americano, que é o pênalti touchdown, né? O pênalti que ele bateu assim para fora do estádio para acabar de vez com o nosso ano corintiano. Comigo, eu tô aqui tô numa situação pindaíba, né? Porque a gente mandou o Teco Medina para Brasília, o coitado não consegue mais sair de lá. E a gente tá com outro elemento do quadro que tá preso, né? Prenderam ele na novela e, por consequência, ele não vem no programa, né? Uma coisa meio esquisita, não sei.
2: Aliás,
1: se
2: aliás, que incorporação de personagem, hein, Zé? O cara tá uma semana preso na novela e sumiu da vida real, não vê mais filho, não janta, não almoça, não aparece na CBN. Pouca gente percebe o que é incorporar um personagem, é isso.
1: É, as pessoas ficam perguntando o que é verdade, o que é ficção. É tudo verdade, gente. O cara vai preso na novela e desaparece da vida normal, não dá as caras à CBN e acha tudo normal. Ele tá preso e tá achando tudo normal, assim. Então, vamos seguindo aqui hoje sem Dan Stubach, mas para compensar, a gente tem um convidado de peso aqui, acho que já tá com a gente aí no estúdio do Rio, o Ronilson Pacheco. Toma muito tempo tentando trazer o Ronilson, prazer poder conversar com ele nessa hora e meia do programa, teólogo, pastor, colunista do UOL. Vamos descobrir, acho que ele vai ajudar aqui a gente esclarecer alguns dos pontos que mais mexem com a gente no Brasil de hoje. Oi, Ronilson, boa noite, obrigado por ter aceito o nosso convite, bem-vindo.
3: Boa noite a vocês pelo convite, Godoy, Luiz. Bom, espero que vocês não se frustrem, porque entender questões no Brasil atualmente tá difícil. Tem que ter chamado um profeta mesmo, não um... Mas estamos aí.
1: Bom, você é o teólogo, né? Você é o que está mais próximo do profeta aqui de nós três, é você.
3: Eu sou um estagiário,
1: Quer começar, Teco?
2: Um estagiário que nesse momento não sabe nem se é bom ser efetivado, né? Nessa confusão toda que tá, às vezes é melhor ficar só meio período, né? Vamos lá. Ó, Zé, só para dar o caminho, ó, para os ouvintes, convidar os ouvintes para participar do fim de expediente, @cbn.com.br, pelo e-mail, pelo Twitter, @fdcbn, pelo WhatsApp. Perguntas pro Ronilson, comentários sobre a semana, sobre o ETF. A gente vai falar lá mais pra frente sobre o Emmy também, foi semana do Emmy, teve indicação do filme brasileiro pro Oscar, então escolha o assunto e mande perguntas aí ao longo do programa, a gente vai encaixando tudo. Pô, Ronilson, boa noite, obrigado aí por você tá ao vivo aqui conosco do estúdio, né? Situação rara, né, Zé? Três pessoas em três estúdios diferentes, fazendo uma ligação, mostrando a tecnologia da CBN toda. Queria saber de você, como é que tem sido para você, teólogo, pastor, estudioso, esses últimos anos que esse assunto tá na moda, né? Tem agora a mesa redonda para discutir, para tentar entender essa mudança religiosa, os evangélicos, quem são, como comem, onde vivem. Imagino que para você esteja sendo um momento interessante de explicar ou de, enfim, encaixar essas pessoas no momento atual do país, que é para lá de complexo, né?
3: É verdade, você tem razão. Sabe que eu Eu sou diretor no instituto, né, o ISER, Instituto de Estudos da Religião. E a gente sempre conversa no o ISER é uma instituição longa, né? Ela tem 56 anos, foi fundada pelo Rubem Alves na década de 70, durante a ditadura militar. E é basicamente um instituto de pesquisa, mas também no campo dos direitos humanos. E olha para a religião e como a religião atravessa várias questões da sociedade brasileira. Em especial surge na ditadura, olhando, né, a contribuição da religião, ou como a religião era instrumentalizada por muitas lideranças religiosas em apoio à ditadura, etc. Então, né, olhava para todas aquelas lideranças mais progressistas que foram perseguidas também durante a ditadura e tal. É, mas tudo isso para dizer que durante muito tempo é uma organização, o terceiro setor, como qualquer organização desse tipo, a gente batalha bastante no sentido da captação, né? A captação de recursos, conversar com fundações, convencer, apresentar projetos, conseguir financiamento, etc. E a gente tem um pouco um divisor de águas, assim, né? Que até os anos Bolsonaro, a ascensão de Bolsonaro e essa instrumentalização da religião, o ISER custava muito a conseguir financiamento para os projetos que fazia, para as pesquisas e tal, tudo era muito difícil. E a gente buscava as fundações, e as fundações sempre pensavam que religião era uma coisa mais periférica, né? Não era uma questão importante e tal. E aí vem Bolsonaro, vem 2018, e o ISER passa no movimento contrário. A gente quase não tem braços e pernas, porque todo mundo, de uma hora para outra, quer entender tudo sobre evangélico em 15 minutos, sabe? Como você me explica aí sobre o segmento evangélico e como que a gente faz para convencer esse segmento pro campo progressista, vencer o conservadorismo, etc. Então, isso mostra bem, né, a ascensão desse tema. É interessante observar isso. Eu colocaria, assim, chamaria atenção para um turn point que para mim é importante. Não sei se vocês provavelmente vão lembrar disso, que é quando o Marcos Feliciano ocupa a cadeira de presidente da Comissão de Direitos Humanos, né? Em 2013. Aquilo ali para mim é muito significativo, porque é uma reorganização de uma certa direita religiosa, né, evangélica sobretudo, batendo mais de frente com a agenda de direitos humanos. Não, esse grupo evangélico, ele vem crescendo e se fortalecendo ao longo dos anos, tem muita força ali na ditadura, tem a coisa da concessão, das rádios e TVs e tal. Mas tem uma diferença, né? Uma nova estratégia surge ali a partir dessa ocupação dos direitos humanos, muito em resposta ao Plano Nacional de Direitos Humanos, né? Que surgiu ali no final do mandato do Lula e início da Dilma. E aí tem essa ocupação da Comissão de Direitos Humanos, e dali em diante começa um certo casamento, assim, desse conservadorismo evangélico mais na linha de frente, né, com agendas mais progressistas, e tem o auge com o apoio à ascensão de Bolsonaro. Então é muito interessante olhar, de fato, o crescimento não apenas do segmento, mas da importância política, né? E bom, aí tem muitas... tem muitos mitos também para se desconstruir sobre esse segmento, os estereótipos, estigmas, mas de fato ele se tornou muito relevante.
4: Ô, Ronilson, a questão, né, dessa relação religião e política, ela não é exatamente nova no Brasil, né? Agora, que você acha que tem de dado novo, né? Fico pensando, por exemplo, no integralismo, né, nos anos 30, né? Que era, você tinha uma conexão ali com o catolicismo ali mais conservador naquela época, e com esse grupo muito importante nos anos 30, né? Era uma época também de ascensão do fascismo, a gente tinha outras questões até internacionais, mas também a gente volta a ter hoje também outras questões internacionais, um novo conservadorismo, um neofascismo, a gente tem uma série de recorrências históricas que a gente tem observado recentemente. No que você diferencia esse fenômeno do ponto de vista político, da relação dos evangélicos com a política? O que tem de novo em relação aos outros momentos aí da história do país?
3: Eu acho que talvez o mais novo, primeiro, eu acho que tem um fator, de fato tem um fator Bolsonaro, ele não é um fator trivial, porque até 2018 esse segmento evangélico, ele sempre foi muito diverso e muito plural, né? Você sempre teve Se você pensar nas grandes lideranças evangélicas, elas sempre foram muito divididas, sabe? Né? Você sempre teve uma parte desse grupo, se dividiu apoiando Lula, apoiando a FHC, apoiando Aécio, Serra, Dilma. Sempre foi um grupo dividido de acordo com os seus interesses e mobilizando suas bases a partir dos seus interesses. E você tinha como parte do segmento evangélico também, porque ninguém é só evangélico, né? Então você tinha o Partido dos Trabalhadores, o Lula em especial, tinha uma base popular evangélica muito significativa, muito, muito expressiva. Mas de fato, você perguntando em termos que há de novo, eu acho que quem coloca um primeiro elemento novo nesse debate, eu acho que de fato é a eleição de Bolsonaro. Porque o Bolsonaro é o primeiro presidente que assume de maneira muito, muito direta, quase que um compromisso de construir no país uma certa supremacia cristã, assim, sabe? Aquela ideia de o Brasil acima de tudo, Deus acima de todos, um cara que sai usando versículos bíblicos como jingle de campanha, sabe? Conhecereis a verdade vos libertará, que falava de igreja o tempo todo, que passou grande parte, né, da sua campanha, da sua gestão também, muito presente nas igrejas, fazendo abertamente campanha em culto, visitando igrejas, fomentando uma certa hostilidade com relação à esquerda e ao campo progressista e ao Lula de maneira especial, prometendo mesmo privilégios, né, defender os interesses das igrejas evangélicas, em especial das igrejas mais conservadoras. Então isso aglutinou um movimento conservador evangélico em torno do Bolsonaro. Então é a primeira vez que você tem praticamente 100% desse campo evangélico conservador, pensando nas lideranças, obviamente, aqui, né? Em torno de um único candidato que foi o Bolsonaro. Então esse é um primeiro elemento, né? Essas lideranças abraçam um compromisso de alguém que praticamente promete um certo poder destacado para as igrejas e para o segmento evangélico no país. Por extensão, o campo conservador católico, mas em especial o segmento evangélico. Depois, a presença desse segmento evangélico dentro do próprio governo, não só o Ministério dos Direitos Humanos, da Damares, mas como você tem segundo, terceiro escalão, diversas figuras, pastores quase sempre, conservadores dentro ali usando a máquina do Estado para governar e decidir a partir de uma perspectiva evangélica. Então, acho que isso não é um fator trivial, a eleição do Bolsonaro. Depois é como isso acompanha uma certa ascensão, um novo movimento da extrema-direita de uma maneira global. Então, você tem a ascensão daquilo que a gente chama de nacionalismo religioso, que é como a religião é instrumentalizada como um discurso de poder e de identidade nacional em diversos países, né? Por que nacionalismo religioso? Porque você tem essa perspectiva nos Estados Unidos, com Donald Trump, uma perspectiva protestante, na Hungria, com Orbán, uma perspectiva católica, com Netanyahu, numa perspectiva judaica, o Modi na Índia, com uma perspectiva hindu, etc. Então, a religião como esse aglutinador e, consequentemente, como uma certa... ele funciona um pouco como uma liga, sabe? É uma nova aliança, sabe, que faz uma certa conexão com diversos governos autoritários, movimento ultraconservador, de extrema direita mundo afora. Se você pensar naquilo que chamam de ascensão de nova extrema direita, em especial em 2014, você pegar a Europa, como a Europa é um ano muito peculiar, né? A Europa é varrida por uma série de ascensão de partidos de extrema direita que ocupa pela primeira vez desde a Segunda Guerra Mundial, lugares de destaque no legislativo europeu, no parlamento europeu, etc. Mas todos esses partidos têm uma narrativa, uma abordagem cristã muito forte. Ou defesa da cristandade ocidental, da civilização ocidental, da herança judaico-cristã, da moral cristã, da família. Todos eles têm um pouco esse perfil. E não é diferente no contexto americano, não é diferente no contexto brasileiro. Não é diferente nem no contexto latino-americano. Se você pensa num debate de segurança pública, o Bukele está falando de guerra espiritual. Não é uma guerra contra a facção, não é uma guerra só contra o crime, é uma guerra espiritual. O Spray, ela fala sobre guerra espiritual na Colômbia também. Então, acho que isso é algo novo também, né? Como como o tema da religião, a religião, a instrumentalização da religião, ela costura as conexões dessa nova extrema-direita também.
4: Uhum. Teco.
2: Ronilson, uma pergunta. A gente vê todo mundo falando o tempo todo, os evangélicos, tem crescido muito o número de evangélicos, os evangélicos estão apoiando A, apoiando B, são a favor disso, a favor daquilo. Mas eu tenho a impressão que dentro dos evangélicos tem diversas teorias diferentes de pensamento, acreditam em coisas diferentes ou são favoráveis a coisas diferentes. Você vê muito mais consenso do que divergência entre os evangélicos, entre os batistas, presbiterianos, entre pentecostais e afins? É fácil você chegar com um discurso e pegar todo mundo de uma vez só?
3: Não, não é uma... Você não tem uma impressão, não, sobre essa diferença e diversidade. É uma constatação. De fato, é um grupo muito, muito plural, muito diverso. Aí tem várias leituras que são muito estigmatizantes, né? Muito fruto de estigmas. Tem, por exemplo, essa uma certa estratégia antiga de que se você convence a grande liderança, você leva com ele quase sempre toda a membresia, né? Todos os membros da igreja, como se fosse uma conexão quase automática. Mas a verdade é que as pessoas também fazem suas decisões muito autonomamente. E em especial o segmento evangélico, é muito difícil essa nuance, porque aí por uma questão religiosa, né? Não de consenso, mas quase de compromisso com a comunidade, ninguém vai ficar expondo suas divergências, né? Ninguém vai ficar expondo as divergências com o seu pastor, por exemplo. Seu pastor pode falar o tempo todo para você votar em alguém, votar em um determinado projeto, mais do que votar em alguém, não votar em alguém. E você não vai bater de frente com isso. Você vai para a igreja todo domingo, ele está falando, você fala amém. Mas todo mundo sabe que na hora do voto é você e o voto. Então as pessoas votam a partir em grande parte a partir da sua consciência, muitas vezes a partir dos seus interesses, tem a ver com seus interesses, com seus interesses locais, daquilo que ela desenha, daquilo que ela pensa, das suas redes de relações, da sua rede comunitária mais próxima, mais íntima. Então é um grupo com muita diversidade, por isso que é sempre um risco, né? A gente está falando isso há bastante tempo, no Isé a gente fala isso há bastante tempo, essa ideia do voto evangélico, O que é o voto evangélico, afinal? Porque ninguém vota único e exclusivamente só porque é evangélico. Vários interesses atravessam a vida de dois evangélicos, como atravessa a vida de qualquer pessoa na sociedade. Então é um grupo muito diverso, com interesses muito diversos. O Isé acabou de lançar uma pesquisa agora, que é uma pesquisa gigantesca, né? Foi aplicada pela Quest, mas foi desenvolvida pelo Isé. São mais de 15 mil entrevistas. Ela vai ser lançada publicamente, acho que essa semana agora, né? Acho que a publicização dela, vamos dizer assim, o nascimento dela para o mundo, para o Brasil, vamos dizer assim, vai ser em breve aí com uma matéria no Globo sobre. Mas é uma pesquisa muito interessante, em que a pesquisa é exatamente isso, é religião e vida pública. Então a gente pega diversos temas da sociedade brasileira e pergunta, atravessado pela religião, como a religião atravessa ou impacta essas opiniões. É feita com uma metodologia também muito interessante. E aí eu estou evocando a pesquisa para poder dizer, por exemplo, alguns dos dados que a gente tem. É quase 100% das pessoas, dos entrevistados da pesquisa aí, no âmbito mais geral, por exemplo, discordam com o uso dos seus templos, das igrejas, para fazer campanha política. São o contrário, são 85%, quase 90%. E quase 90% delas não concordam com os pastores indicando, por exemplo, candidatos. Ou seja, querem que o seu templo, o seu lugar de fé, seja único e exclusivamente um lugar de fé, onde ela vai, onde ela pode adorar, louvar, cantar, fazer suas redes de relações, sem ser usada politicamente. Então é um grupo muito diverso, inclusive, acho que vale a pena destacar, um campo progressista evangélico muito significativo. Ele pode ser menor, ele pode ser menos expressivo, inclusive porque ele tem menos poder, poder de mídia, poder de capacidade de alcance, de se mostrar, por isso menos visibilidade, mas é um grupo muito significativo, é um grupo expressivo. Evangélicos definitivamente identificado com a temática progressista, e evangélicos identificado com o campo conservador, mas cuja prática e crenças estão muito mais próximas das agendas de direitos humanos e de liberdade de expressão e de defesa da democracia do que de uma perspectiva persecutória mais aliada à extrema-direita ou ultraconservadora. Então, olhar para a diversidade desse grupo é um dos grandes aprendizados que o Brasil ainda tem nesse sentido.
2: Tem uma pergunta aqui, Ronilso Boa, do Pedro. Ele fala o seguinte, que por que parece que ficou tão diferente o voto do evangélico e do católico, se pelo menos nas coisas grandes, em princípio, todos defendem ou acreditam na mesma coisa, né? Por que a gente hoje diferencia que o católico vota mais assim, o evangélico mais assado, se teoricamente no grosso eles têm a mesma opinião?
3: Não sei o quanto que eu concordo, assim. Eu precisava ver um momento em que o que ele acha que causa esse link em que evangélicos e católicos votavam de maneira mais semelhante, assim. Eu não acho que isso aconteça, eu não vejo pesquisas que mostrem muito isso, assim. Acho que tem uma diferença de presença, né? Mas assim, o que é esse diferente? Acho que são interesses diferentes, mas pensando isso, que a partir das lideranças, por exemplo, porque repito, né, tanto esse voto evangélico quanto esse voto católico, eles são atravessados por diversas outras questões. Agora, se for pensar, vamos pensar aí nas lideranças que meio que negociam o seu voto, o seu poder de construção de adesão, engajamento de votos e etc. Acho que tem uma diferença aí de um certo protagonismo, né? Primeiro que o segmento evangélico ele veio crescendo gradativamente, significativamente, quase que em consequência disso, né? O catolicismo, a incidência católica, ela foi diminuindo, né? Na população. Mas isso tem a ver com uma mudança mais ampla também na sociedade, né? Se você pegar, tipo, sei lá, 100 anos atrás, quase 90% da população era católica. Isso tinha várias questões, né? Políticas, sociais. Uhum. Se pensar, por exemplo, quantas pessoas de religião de matriz africana respondiam censos como sendo católicas porque era mais aceitável, por exemplo, né? Uhum. Ou quem nunca ouviu essa história, né? Do católico praticante e não praticante, isso significando, até então, significando aquelas pessoas que, sei lá, ia à igreja uma vez, ia uma missa uma vez por ano e num censo respondia como católica. Era melhor responder ser católico do que dizer, por exemplo, que não tinha religião. Então, tudo isso acho que foi sendo gradativamente desconstruído e mudando na sociedade brasileira. Então, a Igreja Católica ou o catolicismo, ele continua sendo muito forte, muito central na sociedade brasileira, né? Então, ele não precisa de muito, não é tão histriônico quanto o campo evangélico, porque também não precisa, né? Ele é quase que a base cultural da sociedade brasileira, tá ali por trás de uma certa identidade brasileira, né? Pensa em um debate sobre o Estado laico, o Estado é laico até a página 2, né? A gente tem sempre esse debate da presença de crucifixo nos prédios públicos, nas escolas, as orações, etc. Então, acho que tem um certo protagonismo católico que foi mudando, ou o evangélico foi ganhando mais proeminência. E o interesse pelo segmento evangélico também aumentou muito, né? Então, eu acho que essa impressão é muito pela ideia de um de um poder de barganha mesmo que é feito com o voto evangélico. Tanto que, uhum. Sei lá, muita gente. Vamos falar de um assunto atual, né? O André Mendonça é escolhido como ministro do Supremo Tribunal Federal. Então, como ele é descrito? André Mendonça, evangélico, ganha a posição no Supremo Tribunal Federal. Mas ninguém usa o epíteto, né? O apelido da sua religião pro Gilmar Mendes, pro Toffoli, pro Fux. Você não sabe quem é judeu, você não sabe quem é católico.
2: A gente nem sabe qual é a religião deles, né?
3: Não sabe quem é ateu, você não sabe, mas o Mendonça você sabe, porque o segmento evangélico conseguiu trazer essa força. Então, por exemplo, o setor mais organizado, conservador, evangélico e católico, eles dialogam bastante, eles votam muito, muito conjuntamente. Você pensa na bancada evangélica, por exemplo, ela é gigantesca, mas ela tem uma contribuição e um diálogo frequente com a bancada católica, com políticos católicos, muito, muito forte. Em grande parte, todo o evento de um está o outro. Então, nesse sentido, sim, tem uma certa convergência que também respeita os seus interesses. Mas eu diria que, de uma maneira geral, pensar num voto evangélico e num voto católico, pouco porque interesses move um e move outro, eu acho que é difícil, porque eu acho que são interesses que só ser católico, só ser evangélico não responde, sabe?

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0: 20 de setembro de 2026. Uma carga brasileira de produtos de higiene pessoal a caminho da Europa escondia cocaína em frascos de shampoo. A Polícia Federal realizou uma operação secreta para rastrear o esquema e apreender a droga no aeroporto de Guarulhos, em São Paulo. A investigação começou com a informação de que os cosméticos estariam sendo contaminados e enviados para a Europa. Segundo a Polícia Federal, a fabricante do shampoo é vítima do esquema. A Polícia Civil do Ceará apreendeu o celular e um tablet da mãe do namorado da estudante de Direito, Isabelle Caracristi, de 22 anos, encontrada morta no pátio do condomínio onde morava em Fortaleza. O homem não foi encontrado e continua sendo procurado. Nem ele, nem a mãe são citados como investigados ou suspeitos, mas os aparelhos da mãe dele serão periciados. O celular de Isabelle também foi recuperado e será periciado. Isabelle foi encontrada morta no último domingo em um condomínio no bairro Aldeota. Segundo a perícia forense do estado do Ceará, foram identificadas lesões no corpo da jovem compatíveis com impacto contra o solo. Exames laboratoriais realizados na vítima tiveram resultado negativo para substâncias de interesse toxicológico. Um agente federal de imigração dos Estados Unidos atirou e feriu um homem em Austin, no Texas. Segundo autoridades locais, o agente do ICE colidiu com o carro do homem, saiu do veículo federal e abriu fogo pelo menos 5 vezes. A vítima foi levada para um hospital. O estado de saúde dela não foi divulgado. No horário de Brasília, 11:34.
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estamos de volta aqui na CBN, estamos ouvindo Lady Z. O Henrique, separa outra faixa pra gente dar uma animada aí na marginal também, que essa é Let's Do It. Essa é do disco. Eu vou explicar aqui, a Lady Z, né, que é uma extraordinária cantora de Nova New Orleans, ou de Nova Orleans, como você preferir. Ela tinha gravado um disco tributo pra, em relação a Nina Simone, e agora ela fez um tributo a Diana Washington. E agora, o Diana Washington saiu no final do ano passado, e agora ela tá fazendo uma edição de luxo da Diana Washington, que vai sair em outubro. Eu tô tocando agora essa faixa nova que eu vou tocar agora, vai nessa edição de luxo aí, vamos ouvir.

0: José, é a contribuição do grupo Fim de Expediente para quem precisa surpreender ou agradar nessa sexta-feira, né? Para quem tá ali em fase de teste, treinamento, primeiro encontro.
1: É, no primeiro encontro, se você leva a Ledizia e a outra parte não gosta, você já parte pra outra, né? Você nem vai perder mais tempo com isso, né? Não dá, né? É tipo assim, é premissa básica, né? Se você não compartilha esse gosto, não vai dar certo essa relação, né, gente? É isso aí, estamos de volta aqui. Hoje a gente tem o prazer de ter o Ronilson Pacheco com a gente, teólogo, pastor, grande conhecedor aí da questão da religião no Brasil. Ronilson, você falou do André Mendonça, tem essa questão, como você coloca, que ele realmente é o único que a gente associa a religião à carreira dele, mas também tem uma performance pública dele do ponto de vista de se colocar como evangélico. Essa semana, acho que, ou essas últimas duas semanas, isso ficou muito claro, né? Assim, claramente ele performa a religião dele fora do tribunal para um público muito específico, né? Então, tem uma afirmação da religião como, eu não sei como que você vê essa participação dele no Supremo em relação a esse julgamento, em relação a uma espécie de comunicação que ele faz para esse grupo

políticos com Lula, desde da primeira candidatura do Lula lá atrás. Ela nunca precisou mobilizar isso, ela nunca precisou fazer isso. A Marina é evangélica desde sempre, a Marina nunca mobilizou essa identidade evangélica nas suas assembleiana, nunca mobilizou essa identidade evangélica, ela nunca precisou fazer isso. Se você reparar bem, a Benedita tem performado, aqui para usar sua expressão, a identidade evangélica dos últimos anos para cá, né? De novo, a gente volta para 2018, assim como Marina. Então, tudo isso para dizer que o Mendonça recorre a essa identidade evangélica para mobilizar de alguma forma, mas porque também o momento político acabou pedindo isso, porque o segmento evangélico entrou no centro do debate político, para onde vai, para quem vota, como conquistar, como trazer esse segmento, que é uma diferença significativa que faz em qualquer eleição. Então, performar ser evangélico se tornou importante como uma forma de comunicação social, né? Comunicação social no sentido de se comunicar com a sociedade. Então, eu acho que o momento é assim. Você pensa aí a eleição de 2018 e 2022, mas sobretudo de 2018, a gente tem uma pesquisa que fala muito sobre isso também. A religião transformada em política, sabe? Mais do que política como religião, que é um debate do passado, das ciências sociais, é religião usada como política. Pense em então, quantos candidatos que você mal sabia se era evangélico, se ia para a igreja, se não ia, mas ele fazia de questão de colocar lá no seu, na sua bio, nas suas redes sociais, né? Se era evangélico, colocava evangélico, se era pastor ou cristão, família, etc, etc. Isso passou a ser um ativo político importante. E aí agora eu vou pro André Mendonça. O André Mendonça entra no governo Bolsonaro, né? A convite do governo Bolsonaro, muito dentro de um movimento que é iniciado com a Damares, que vai pro Ministério dos Direitos Humanos. A Damares tem um histórico, né, com a ANAJURE, a Associação Nacional dos Juristas Evangélicos, né, esse campo que teve muita atividade ali em 2018, 2022 nem tanto, mas ali em torno de Bolsonaro, 2018, teve muita atuação, muita presença ali de litígios, né, na Suprema Corte. A Damares foi meio que secretária da ANAJURE, né, ali desde o início, quando ele surge em 2012. Então, o André Mendonça está nesse circuito, né, também em torno desses juristas evangélicos. Ele, né, um advogado, participou de vários eventos da ANAJURE. Ele é um pastor presbiteriano, portanto, calvinista. E a Damares, quando vai para o Ministério de Direitos Humanos, leva uma parte significativa desse grupo, esse grupo calvinista em especial, alguns presbiterianos, alguns batistas, mas com essa, como que eu vou dizer, essa corrente teológica, né, calvinista e neocalvinista, leva esse grupo para uma parte significativa do governo. O Mendonça vem dentro desse bojo. E ele performa muito pouco ali enquanto o seu lugar de pastor. Pelo contrário, ele prefere se colocar como um servidor de carreira, né? Um advogado, alguém que trabalhou por muito tempo lá na AGU, etc. Um cara discreto, mais de bastidores. E aí, né, ele vai para a Suprema Corte, tem aquela cena clássica, né, dele comemorando com a Michelle dá aqueles pulinhos, faz aqueles, né, oração em língua lá, que aí grande parte da sociedade, né, sobretudo jornalistas, analistas, campo dos direitos humanos, fica meio que hostilizando, que parece uma loucura, mas aquilo tem uma comunicação religiosa muito forte, muito importante, sobretudo para o campo pentecostal. E o Mendonça tenta tocar ali, se distanciando desse lugar de pastor, sobretudo para provar que ele sabe separar, né, religião e Estado, que ele respeita o Estado laico, etc. Quando que ele performa? Ele performa agora, né? O André Mendonça está no foco, está na Berlinda, está no centro entrou no centro da maior crise da Suprema Corte, ali nas divisões de forças, né? A gente sabe daquela correlações de forças. Ele é minoritário, porque, né, a gente já sabe ali na leitura ali das alas, né, quem é a favor de quem, do lado de quem. E não, curiosamente, não surpreendentemente, ele recorre, manda uma mensagem.

0: uma coisa que ele nunca fez, que ele poderia ter feito assim que ele entrou, por exemplo, ele manda uma mensagem pro povo evangélico, né, pedindo orações, etc. E ele poderia fazer isso, por exemplo, de uma maneira mais privada, dentro da igreja dele, num culto, pedindo para ninguém gravar, porque é um pedido para ele e a comunidade dele. Ele é um pastor também, ele pode fazer isso. Mas ele faz isso como um vídeo, ele publica, viraliza. Então ele recorre quase que como cria quase como uma linha protetora, uma convocação para o segmento evangélico, que vai fazer uma leitura meio espiritualizada, sabe, desse combate. Então eu acho que é isso, é estratégico também, sabe? Não é genuinamente religioso, sabe? Porque é um pastor no seu papel de pastor. É uma estratégia política também.
1: O Ender tem pergunta de ouvinte? Se quiser, você me fala. Tem? Quer que eu espere um pouquinho? Tá bom. E aí, Teco?
2: Ronilson, uma pergunta. Você comentou agora há pouco sobre o católico que se declara católico e que vai à missa uma vez a cada X anos, né? Acho que tem muito no Brasil esse personagem. Mas tem também muita gente que frequenta muito igreja, independentemente de qual igreja, né? Aqui em Brasília, por exemplo, eu tenho impressão, não estou baseado em dado nenhum, mas tem muita igreja cheia. Seria capaz de afirmar que a maioria das igrejas são evangélicas aqui. Conheço pouca gente aqui em Brasília que não frequenta igreja, nem seja uma vez a cada 15 dias ou por mês. Então, assim, eu tenho a impressão que o brasileiro ele se apega muito à religião, independentemente de qual seja, né? Qual que você acha que é a principal razão que explicaria esse fato, se você concordar com ele? Por que que a gente gosta tanto de religião, frequenta tanto a igreja, essa comunidade, esse senso de pertencimento, de ajuda também, né? Porque as igrejas têm uma ajuda muito grande, um trabalho social enorme entre os membros dela, as pessoas contribuem com dízimo ou afins. Por que que isso é um case tão forte aqui no Brasil?
0: Essa é uma pergunta de milhões, né? O Brasil é um país muito religioso, uma sociedade muito, muito religiosa. Acho que tem muitos fatores aí. Vai desde uma coisa mais filosófica, no sentido de que as pessoas têm mesmo um apego a uma coisa que seja transcendente, na qual ela pode crer. Nessa pesquisa do Isé, por exemplo, é bem interessante, né? Porque muitas das pessoas que consideram, a maioria das pessoas que se consideram sem religião, esse segmento, né? São católicos, evangélicos, sem religião, depois vem religião de matriz africana, depois vem outras, né, religiões e tal. Então, mas muitas dessas pessoas que se consideram sem religião assumem que creem em Deus ou vão pelo menos uma vez no mês, no ano, sei lá, em algum momento. Sobretudo numa igreja, né? Em geral, a questão é que vão em algum templo, elas visitam, por exemplo, um terreiro, mas majoritariamente elas vão em alguma igreja. Vão voluntariamente porque querem ter essa experiência, vão pelo rito da vida, porque é parente de alguém, aí é batismo de um, é aniversário de outro, é casamento de outro, é uma celebração de outro, então as pessoas têm essa relação. Mas o fato é que a religião compõe a sociedade brasileira. Essa é uma das grandes questões do Isé, né? Quando lá atrás, aí voltando para a minha primeira fala, né? Quando eu falei do Isé lá atrás, quando ele é fundado e tal, e convencer as fundações, financiadores, de que a religião é um tema importante. É isso, a religião é colocada como uma questão periférica, que pertence à vida privada, etc. Essa relação, não, política e religião não se misturam, ou não deve se misturar. Cara, sinto muito, no Brasil não vai ter como. O Brasil é uma sociedade religiosa, é um país muito religioso. Religião e política vai se misturar, por isso esse debate é importante, como ela se mistura é importante, como ela é instrumentalizada é importante, os lados com os quais ela se alia ou para onde ela é inclinada é importante, mas o fato é que o Brasil tem essa herança religiosa muito forte. E aí a gente experimentou esse crescimento evangélico muito significativo. A maioria, né, dos pesquisadores são convergentes na ideia de que esse crescimento ele chegou no teto, ou seja, muita gente achava que os evangélicos iam passar 30% no censo recente do IBGE, não passou, ficou ali em, ficou ali em 27, 28, quase 30, mas não passou de 30. E pode ser que não chegue a 35 no próximo censo. Se você perceber a curva, né, de crescimento entre um censo e outro, esse crescimento ele tem e continua crescendo, sempre cresceu, mas a dimensão desse crescimento tem diminuído. Então é difícil responder, sabe? Por que o Brasil é tão religioso? Não sei, é uma pergunta profunda mesmo, mas tem alguma coisa a ver com a nossa identidade enquanto país, né? O fato é que é difícil negar a existência da religião, a importância da religião, como religião atravessa, como religião... E é aquilo que você falou, né? As igrejas, elas também têm um papel social importante, pensar nas igrejas, nas periferias, como ela forma uma comunidade importante. Eu, particularmente, nem gosto muito de endossar esse tipo de reflexão, essa relação entre... É uma reflexão que se fazia muito no Brasil, né? No campo da pesquisa e dos direitos humanos. A igreja é muito presente nas periferias por causa da ausência do Estado, ausência de políticas sociais. Não gosto muito desse raciocínio porque eu não acho que tenha a ver com isso, sabe? Eu acho que você disse algumas palavras-chave: pertencimento, reconhecimento, uma questão de identidade, algo que te conecta. É mais do que ter cesta básica, é mais do que ter comida, é mais do que ter lazer, sim, é mais do que ter alternativas. Claro que tudo isso é importante, mas tem algo que preenche um sentido mais humano mesmo, né? Que a religião, que a comunidade, que a igreja, aqui no caso que a gente está discutindo, preenche, que faz com que ela seja tão presente e tão importante.
1: Tem pergunta de ouvinte, Wender?
3: Tem sim. Antes eu vou ler um comentário aqui do Lucival Ferreira, da cidade de Leme, aqui no interior de São Paulo. Ele fala que como ele é evangélico, ele acha que a igreja se perdeu um pouco ao dar entrada no campo político, e na opinião dele, a fé não se confunde com o que ele chamou de hipocrisia, que é a política brasileira. E a Ana Lúcia, aqui de de Fortaleza, ela pergunta pro Ronilson o que explica o aumento do interesse dos evangélicos aqui no Brasil em Israel.
0: Bom, estou pensando aqui no aumento do interesse. Acho que esse interesse sempre houve, né? Eu acho que ele tem dimensões e protagonismos diferentes ao longo da história, mas essa conexão de grande parte do segmento evangélico com Israel, ele sempre houve, por razões óbvias, né? Essa conexão com a história bíblica, obviamente, né? Para muita gente tem a ideia daquilo que a gente chama no campo da pesquisa, né? Do Israel imaginário, que é quase imaginar Israel como se ainda fosse uma Israel bíblica, né? Eu acho que a diferença é como isso tem sido mobilizado, né, ao longo da história. Então agora, nesse contexto atual, né, pensando aí politicamente, a gente tem uma, sobretudo pro campo mais conservador e a extrema-direita de uma maneira geral, tem mobilizado exatamente esse Israel bíblico, né? Essa ideia de que todas as nações devem olhar, proteger, defender incondicionalmente Israel, porque defender, proteger Israel é quase que um condicionante para uma nação ser abençoada por Deus, né? Então é o povo escolhido de Deus, e aí consequentemente, se você abençoa Israel, se você defende Israel ali quase que incondicionalmente, você está se colocando ao lado de Deus, vamos colocar assim. Isso é uma instrumentalização, né? Uma manipulação dessa relação de Israel com a história do cristianismo, né? Com a história do evangelho, etc. Então, em diferentes momentos da história, isso é mobilizado de acordo com esses interesses, né? Aquilo que a gente chama de sionismo cristão, que é esse é quase que essa fusão de uma perspectiva evangélica na sua grande maioria numa perspectiva mais pentecostalizada, né, do campo pentecostal, com Israel, né, ou com a religião judaica, né? Então a gente tem essa fusão que faz com que muitas igrejas, a maioria de vertentes pentecostais, mas é bom que se saiba, não só, mas muitas igrejas têm ali a bandeira de Israel ornando o seu culto, o seu púlpito, né? O uso de símbolos, de símbolos judaicos muito fortes, muitas músicas, né? Muitos louvores com títulos, com títulos em hebraico, igrejas cujos nomes são em hebraico, né? Portuguesado, mas em hebraico. É sempre a busca desse vínculo como uma demonstração de uma certa, um certo cristianismo genuíno, que reconhece a sua história e a sua tradição, né, da história hebraica como sendo principal. Então é um uso político que tá em evidência, muito utilizado por diferentes movimentos, né, da ultraconservadores e de direita e de extrema direita ao redor do mundo, muito utilizado nos Estados Unidos, cola mais em alguns países do que outros, nos Estados Unidos menos do que no Brasil. No Brasil isso tem uma expressão muito forte, mas é isso, né? É um uso político de um vínculo que é real, né? Todo evangélico tem uma afeição por Israel, pela história de Israel, por causa da história bíblica e por causa da Bíblia. Mas essa instrumentalização política, pensando no Estado de Israel hoje como se fosse esse Israel bíblico, o qual deve ser defendido incondicionalmente, a despeito do que faça, isso é uma instrumentalização política usada como parte desse momento da história.
1: Interessante. Não vamos perder tempo, vamos às dicas da semana.
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1: Ronilson, já falou bastante, refletiu, teve que queimar a pestana aí com só assuntos cabulosos aí para ter que responder. Agora você tá relaxado. O que você tá vendo, ouvindo, lendo ou não fazendo nada?
0: Não fazer nada é o que eu mais tenho gostado de fazer, mas não consigo. Infelizmente não tem. É uma opção, mas não tem sido possível. Mas eu acho que leitura, assim. Mais recentemente eu me reencontrei com 100 anos de solidão, né?
1: Uhum.
0: Eu sou um grande. Sou grande fã do Garcia Marques, né? Embora meu escritor latino preferido seja o Miguel Ángel Asturias, eu gosto muito do Garcia Marques. E aí eu me reencontrei assistindo a série, né? A segunda temporada da série, 100 anos de solidão. E por conta disso, tô lendo 100 anos de solidão novamente, né? Eu já li 100 anos de solidão várias vezes. E eu tô lendo uma edição que eu comprei há 2 anos atrás, na Colômbia. Então, 100 anos de solidão, recomendando sempre. Mas aí talvez em paralelo, A Parábola do Semeador, da Octavia Butler, é um livro que eu gostei bastante e gosto bastante da Octavia Butler e dialoga bastante com o contexto atual. Até li o livro para poder fazer uma fuga das ciências sociais, das grandes reflexões, mas ali tem coisas muito boas, assim, muito importantes. Então eu colocaria essa recomendação aí para quem quiser passar o fim de semana lendo alguma coisa, ler esse clássico já da literatura mundial, que é o 100 anos de solidão, e A Parábola do Semeador, da Octavia Butler, que é um livro bastante interessante, leve e bastante interessante.
1: Bacana.
0: E convido a maratonar aí o 100 anos de solidão, que embora um pouco ligeiramente abaixo das minhas expectativas, mas considero uma grande série.
1: Impressionante, acho que é o terceiro convidado que a gente tem aqui recentemente que fala muito bem da série. Eu ainda tô lutando contra a minha memória do livro, é tão intensa que eu fico ainda me brigando internamente para ver se embarco ou não na série, mas acho que eu vou me dar por vencido em breve, eu acho.
0: Muito, vale muito a pena.
1: E aí, Teco, o que você tá vendo, ouvindo, lendo?
2: Bom, várias coisas. Primeiro, mandar um abraço lá para aquele ouvinte que mandou a pergunta pro chefinho de Leme. Dá um abraço para Leme, que Leme pertence à Grande Araras, é a primeira cidade da Grande Araras, que vai desde Leme até Campinas. Ó, vamos lá. Primeiro, para quem gosta de falda, essa temporada é espetacular, talvez a melhor de todas. Continua difícil, não é fácil, é melhor ver de dia, é melhor ver acompanhado, mas para quem gosta, é espetacular essa temporada. Para quem está em São Paulo, teatro, quer ver uma peça boa, vá ver o Alienista. Ótima montagem que está em São Paulo, procure e veja como compra, dá para ir. E de séries, a gente falou pouco, a gente não falou hoje, né? Falamos na hora de expediente do Emmy. Uhum. Foi muito legal a premiação, né? Não só por quem ganhou, mas assim, alguns recordes ali quebrados. Mas as minhas três séries que eu estava pessoalmente torcendo, elas foram muito premiadas e elas são um convite para o ouvinte. Porque tem ouvinte que não gosta, não sei se é o caso de vocês dois, não, às vezes é ruim você ver uma série que já tá na quarta temporada. Uhum. Porque aí você tem que ver, é uma decisão de 40 episódios, né? Você tem que falar, pô, vou entrar aqui e vou me dedicar aqui um mês nesse negócio. Mas Segredo de Widow's Bay, DTF St. Louis e O Monstro em Mim, as três só tem uma temporada, devem ser na soma delas ali 18 capítulos, no máximo 20, na soma das três. E são três grandes séries vencedoras do Emmy, é a dica pro fim de semana.
1: Muito bem, eu também concordo, acho que são três excelentes séries que estão à disposição. A minha dica, teve uma grande perda essa semana para quem cobre ou gosta de cultura latino-americana. Um dos maiores cineastas aqui do continente morreu, que é o Patrício Guzmán, cineasta chileno. Autor da Batalha do Chile, e tem uma trilogia dele extraordinária que ele conta, ele compara o território do Chile, né? O deserto, a Cordilheira dos Andes e o extremo sul com a ditadura chilena. São três filmes: O Botão de Pérolas, Nostalgia da Luz e A Cordilheira dos Sonhos. Os três são extraordinários. Para quem tiver interesse, é um dos maiores cineastas que esse continente teve nessas últimas décadas. Ronilson Pacheco, queria te agradecer muito a tua presença. Acho que iluminou muito uma questão que é super importante no Brasil pra gente. A gente queria te trazer bastante tempo e foi um prazer compartilhar esse tempo contigo. Muito obrigado, viu?
0: Obrigado, eu que agradeço o convite. Passou rápido, foi bom. E espero que tenha sido útil também, né?
1: Com certeza foi. Grande abraço pra você, abração. Teco, alguma coisa por aí?
2: Não, valeu, é isso. Semana que vem a gente se vê. Se o chefe tiver sido solto, com ele aqui.
1: Tá certíssimo. Um abraço aqui pro Ender, que esteve com a gente na produção. A gente teve aqui na produção hoje Henrique Dias, torcedor do Santa Cruz, frequentador do Mundão do Arruda. E a gente acaba hoje com Prince.

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0: Segunda-feira, 21 de setembro de 2026. O Brasil, junto com a União Europeia, o Canadá e o Quênia, lançou uma iniciativa em defesa do multilateralismo. O movimento diplomático, batizado de Parceiros pelo Multilateralismo, foi anunciado por meio da publicação de um manifesto conjunto no jornal britânico Financial Times. O objetivo principal da aliança é formar coalizões capazes de apoiar reformas na ONU e tornar as instituições globais mais representativas, sem criar uma burocracia exclusiva. As lideranças justificam a medida diante da atual fragmentação e polarização global. O manifesto destaca, por exemplo, que 65 conflitos armados entre estados foram registrados em 2025, a maior quantidade de confrontos documentada desde 1946, um ano após o fim da Segunda Guerra Mundial. O ministro Flávio Dino, do STF, deu 90 dias para que a União reavalie as regras para a atuação da Comissão de Valores Mobiliários. O Ministério da Fazenda deverá coordenar os trabalhos. Para Dino, os documentos apresentados no processo demonstraram fragilidades relevantes nos mecanismos de controle interno, entre elas o arquivamento de denúncias sem a devida verificação. Esses arquivamentos incluem uma denúncia de 2022 que antecipava irregularidades no Banco Master. As forças ucranianas dispararam mais de 1.000 drones contra a Rússia durante este domingo, último dia das eleições parlamentares russas. Na região metropolitana de Moscou, o ataque matou 2 pessoas e feriu 20, segundo o governo local. Em uma área da região de Kherson, na Ucrânia, ocupada pela Rússia, um ataque de Kiev matou um membro do comitê eleitoral local. A Ucrânia afirma ter atacado infraestruturas para danificar o aparato bélico da Rússia. No horário de Brasília, 12:04.
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2: Muito bom dia, você que está conosco aqui na CBN, em todo o Brasil, em diversas partes do mundo. Começa aqui o CBN Madrugada, hoje é segunda-feira, 21 de setembro de 2026. E a gente começa com Michel Alcoforado, ele indica um livro que discute a contribuição tributária de bilionários. A conversa com a Tatiana Vasconcelos e com o Fernando Andrade.
3: Os bilionários não pagam imposto de renda e nós vamos acabar com isso. É o maravilhoso título do livro de Gabriel Zucman, uma publicação da editora Zahar. Mas antes eu quero saber, é verdade? Você que é um especialista na classe?
4: Não, o que eu estou querendo dizer é para botar o nós aqui entre aspas, né? Porque eu e você e Fernando não merecemos processo não. O Zucman deve estar com dinheiro para pagar isso aí.
3: É, esse é o nome do livro, mas eu tô perguntando se é verdade se os bilionários não pagam imposto de renda, você que é um especialista na classe.
4: Não, então, mas o que é mais especialista do que eu, porque vem pesquisando isso há muito tempo, de um outro ponto de vista. É muito interessante esse livrinho que acabou de sair do Zahar, eu quis trazer ele aqui, porque ele trata de um assunto que vira e mexe, permeia as conversas cotidianas, todo mundo, quando tá naquele março, sei lá, abril, quando é o momento que a gente tem que mandar um imposto de renda, começa a se perguntar, meu Deus, janeiro, você olha pro IPTU e IPVA e pensa, meu Deus, ou na hora que a gente se dá conta mesmo do preço das coisas e o quanto essas coisas também são caras por conta do preço dos impostos, a gente se pergunta, meu Deus, como é que a gente vai fazer com isso? E aí o Zucman é gênio porque escreveu um livrinho com prefácio de Marcelo Medeiros, que é um sociólogo, esse também um grande especialista no assunto, que discute um assunto que em geral fica no colo dos economistas e dos estatísticos, mas é um livrinho feito para quem não sabe fazer conta. Tipo eu e vocês dois, né?
3: Acertou. O pessoal de humanas, basicamente.
4: É, e o Zucman, pra quem não conhece, ele é professor da École Normale Supérieure, que é uma das escolas principais de formação de grandes intelectuais e políticos na França. Ele também é professor em Berkeley, nos Estados Unidos, na Califórnia, que é uma universidade prestigiada. E ele foi aluno de uma outra figura que vem pensando a beça em postos há muito tempo no mundo, que é o Piketty. E o Zucman, ele tem uma proposta simples, que é muito interessante, porque ela é facilmente É, e todo mundo entende, assim, não importa quanto dinheiro você tem ou quanto de imposto você paga. O Zuckerman diz, olha, a coisa que a gente inventou no passado, que é o imposto de renda, ela funciona para quem é assalariado. Para quem vive da fortuna que herdou, do dinheirinho que tem no banco, imposto de renda não funciona. E aí ele estabelece uma série de comparações. Perdão.
3: Imagina.
4: Uma das comparações que ele coloca é que, por exemplo, na França, que é um lugar onde a carga tributária é muito maior do que no Brasil, gira em torno de 51%, quando você olha para a população, em média as pessoas pagam isso. Mas quando você olha para os ricos, a taxa cai para 22%. E no Brasil, o problema é ainda mais grave. Quando a gente está olhando para o grupo que compõe o 0,01%, que é em torno de 20 mil pessoas que estão com grana aberta para ficar se preocupando com outras coisas, não só com a fatura do cartão de crédito, a taxa de imposto gira em torno de 4%. Então, quem está ouvindo a gente aí, CLT, está tendo que se olhar para o contra-cheque, o holerite, todo final de mês ou no começo do outro mês e ver que você está sendo descontado, se você ganhar mais de 7 mil reais, se eu não me engano, 27,5%. E quando você olha para alguém que está com muita grana, essa pessoa só está pagando em média 4%. Aí o que o Zuckerman fala? Olha, vamos resolver esse negócio. Sem nenhum dilema. Todo mundo que é super rico, e aí isso varia de país para país, mas na França ele está olhando para pessoas que ganham, que têm renda, né, um patrimônio acima de 100 milhões de euros. Nos Estados Unidos, eles olhariam para gente que tem um patrimônio acima de US$1 bilhão, mas varia, ele diz assim, olha, não importa, se a gente olhar para os super ricos do mundo ou para os bilionários do mundo, que dão em torno de 3 mil pessoas, e a gente taxar eles só em 2% do dinheiro deles por ano, 2%, não é nada. Se eles pagarem mais do que 2%, não tem problema, a gente desconta, não tem dilema. Mas vamos cobrar só 2% de imposto desse pessoal. A gente consegue arrecadar todos os anos algo em torno de US$250 bilhões para ser investido na humanidade. Aí você está pensando assim, putz, mas o que, que eu faço com essa grana? O Zuckerman vai te explicar, olha, US$250 bilhões dava para matar tranquilamente a fome de 350 milhões de pessoas que estão aí sem conseguir fazer as 3 refeições diárias. Se a gente tivesse essa grana só cobrada de 3 mil pessoas, você ia conseguir ter escola de qualidade, universidade de qualidade e também aumentar os salários dos professores. Porque, em média, o mundo gasta ou investe em educação algo em torno de US$700 bilhões. Aí ele vai olhando assim para outros elementos interessantes. A questão do meio ambiente, né, que é uma questão central hoje, porque o mundo já vem provando todos os dias que a gente está à beira de uma bancarrota. Olha, em 2 anos, a gente pagaria todo o investimento em sustentabilidade que os países mais pobres precisam fazer para entrar nessa nova era e diminuir o impacto que eles provocam, os mais ricos também, nas questões ambientais. Então ele vai com uma linguagem fácil dizendo, olha, imposto é um assunto delicado, a gente fica se perguntando a todo momento quem deve pagar, o que é justo, o que é legítimo, mas tem gente que está pagando pouco e pode pagar um pouquinho mais e vai ser bom para todo mundo. Mas continua sendo foco de atenção, tá, Tati, Fernando? Na França, a proposta foi levada ao Congresso, mas não passou, mas continua fervilhando dentro da sociedade francesa. Na Califórnia, vira e mexe, aparece um novo referendo, gente querendo discutir esse assunto. E no Brasil, a gente, em alguma medida, tá pensando, né? Eu acho que os avanços aí, né, estão aparecendo. E não estou falando aqui, é óbvio que toda vez que a gente toca nesse assunto, alguém diz, ah, o problema não é pagar o imposto, o problema é não ter o retorno. Nessas horas eu sempre falo, olha, por mais que... Fala.
3: Não, vai.
4: Não, por mais que a classe média que paga muito imposto no Brasil, com razão, sempre diz, ah, a gente não vê o retorno do nosso imposto, porque eu tenho que pagar a escola pública, a escola particular para o meu filho, eu tenho que pagar meu plano de saúde, por aí vai. É legítimo esse questionamento, é super importante a gente trazer para a baila para, inclusive, pensar a efetividade do pagamento dos nossos impostos. Só que a gente não pode esquecer que o teu imposto não está só resumido à educação ou saúde. Se você está andando numa rua que é asfaltada, se você passa por uma ponte para chegar na sua casa, se você consegue um passaporte, né, que vai te garantir a tua saída do país nas tuas viagens de férias. Se você tem eleição de 4 em 4 anos, democracia, tudo isso é pago com imposto, que é muito mais do que só o nosso uso individual. Então, cada sociedade ou cada contexto precisa inventar aquilo que é legítimo, ou pensar isso de um jeito sem menos... a gente fica muito com, eu diria, com muitos contra, os contra-argumentos são sempre maiores do que a capacidade que a gente tem de pensar sobre esse tema. Então, acho uma boa provocação o livrinho do Zuckman.
3: Boa. Porque toda vez que a gente fala em taxar grandes fortunas, tem uma gritaria, né? O povo classe média achando que estão falando do Renegade deles.
5: Mas não é. São vários dígitos. E tem uma outra questão também, porque não existe mobilidade, muito pouca mobilidade social no mundo. É. Haja vista uma sociedade de herdeiros que a gente tem, né? Que um vai passando pro outro e não tem mobilidade social.
4: E Fernando, essa questão, ela vem se transformando num assunto ainda mais importante por conta dos estudos que a gente vem vendo a academia produzir nos últimos anos. E elas estão relacionadas a uma transformação do capitalismo, que é esse modo que a gente decidiu aí nos últimos 300, 400 anos, que era o modo que ia pautar as nossas relações no campo do trabalho e no campo da economia. O que mudou nos últimos 50 anos? Primeiro ponto aqui é que as desigualdades no mundo todo vêm se acirrando. E vêm se acirrando por quê? Porque a maneira como a gente produz ricos e a maneira como a gente mantém os ricos onde estão, se transformou. Então, não é por acaso que a gente teve o primeiro... trilionário do mundo, que é o Elon Musk, esse ano de 2026. Por conta disso, né? Não é que o Elon Musk é um fulano que é iluminado só. A maneira como a gente produz dinheiro mudou. E essa maneira tem acirrado ainda mais a desigualdade. Mas o segundo ponto, que foi defendido pelo Piketty, que é o professor do Zuckman, anos atrás, é que o Piketty começou a reparar que trabalho não deixa ninguém rico. O que deixa alguém rico é herança. É herança por quê? Porque as taxas de retorno financeiro para o dinheirinho que você tem investido no banco, e se você tem muito dinheirinho investido no banco, as taxas são ainda maiores, as taxas desse dinheirinho, elas sobem numa velocidade infinitamente maior do que o dinheiro que você ganha do teu salário. Então, você pode trabalhar pra caramba, adorar que teu chefe te dá um 14º salário se você tá aí se performando muito bem com bônus. Você pode achar teu salário legal, você pode estar muito satisfeito com a tua vida. Mas rico, rico, rico mesmo, você não vai ficar. Porque pra você ficar rico, você tem que ter dinheiro dando filhote sobre dinheiro. Quando você tá tendo trabalho dando filhote e dinheiro, isso aí não dá em muita coisa, não. E aí o capitalismo mudou, então a gente precisa de algum modo trazer novas questões à baila. Com menos fígado e mais razão.
3: Isso.
4: E eu acho que isso é um pouco da transformação que o debate público está trazendo, né? O título do Zuckman parece que tem muito fígado, né? Não à toa ele teve uma briga muito forte com o presidente, né, do grupo LVMH, que é um grupo de luxo, que é dono da Louis Vuitton e outras marcas. Mas, apesar do título ser raivoso, isso é mais uma estratégia de comunicação do que qualquer coisa. O trabalho do Zuckman e do Piketty são dois trabalhos sérios que pensam, através de dados e da ciência, como é que a gente pode reformular para ter uma sociedade... Não é igualitária, porque eu acho que ninguém tem essa pretensão, mas uma sociedade com menos desigualdades e com menos contradições, né?
3: Sim, sem dúvida. Muito bom. Os bilionários não pagam imposto de renda e nós vamos acabar com isso. Não nós aqui. Esse é o título do livro do Gabriel Zuckman, uma publicação da editora Zahar, em que Michel Cofrado baseia o comentário dele hoje aqui com a gente. Hoje é sexta-feira, mas você ouve o Michel a hora que você quiser. O dia que você quiser, nas plataformas digitais da CBN. Ao vivo, ao vivão, ele tá aqui segundas, quartas e sextas. Valeu, Michel. Um beijo para você. Bom fim de semana.
4: Um beijo. E ouça sem moderação, né?
3: Isso aí.
4: Isso aí. Beijo. Até segunda.
5: Bom trabalho.
2: Leni Quirilos comenta sobre como lidar com as emoções no momento do desemprego.
6: Hoje nós vamos responder a pergunta do Felipe de São Paulo. Ele nos diz o seguinte: fui demitido, estou mal, o que eu faço? Essa preocupação do Felipe, ela é algo que assombra grande parte das pessoas no mundo todo. Para você ter uma ideia, uma pesquisa recente da consultoria RH Randstad, que ouviu 35 mil adultos em 34 países, incluindo o Brasil, constatou que 52% das pessoas tem preocupação com os impactos das incertezas econômicas no mercado de trabalho. 37% temem perder o emprego. Claro, é algo que realmente assombra as nossas mentes, e eu tenho que contar para você que a perda do trabalho, ela funciona como realmente um luto, que os pesquisadores chamam de luto demissional. É sempre muito difícil lidar com uma demissão, muito além da perda da renda, do desenvolvimento profissional, do afastamento dos colegas, do seu plano de carreira, até do seu plano de saúde. Emocionalmente, a demissão envolve dois grandes medos muito presentes em grande parte de nós todos. O primeiro é o medo do fracasso e o segundo é o medo da rejeição. Eu tenho que contar para você que nós, seres humanos, somos seres muito frágeis, muito mais frágeis do que o leão, o touro, a cobra venenosa, até mais frágeis do que o bichinho da Covid, tão pequenininho e que acabou matando tantos de nós. E nós só conseguimos sobreviver como espécie porque nós aprendemos a viver em bando. O bando nos protege, nós somos seres sociais e o nosso cérebro busca essa interação. Nós todos temos um medo atávico, primitivo, de sermos banidos do bando. E uma demissão, no fim das contas, representa isso. Alguém nos excluiu de um determinado grupo que nos protegia. Existe, nesses casos, um grande sofrimento mental que pode evoluir para depressão, ansiedade, pânico. E é importante a gente levar em conta também que nós vamos vivenciar todas as etapas do luto. Doutora Elizabeth Kubler-Ross, uma médica que trabalhava com pacientes em momentos terminais, traz pra gente a ocorrência de 5 fases específicas relativas ao luto. A negação, que é quando a gente, não é possível, isso não pode ter acontecido comigo. A revolta, que é o incômodo, a raiva. A barganha com Deus, que é quando a gente resolve prometer coisas para buscar reverter a situação. A fase da depressão, quando nos entregamos efetivamente aí à tristeza. E, finalmente, a parte da aceitação, quando a gente encara o fato e segue em frente motivados para buscar novos caminhos. Então, eu quero trazer agora umas sugestões para o Felipe e para todo mundo que estiver vivenciando esse tipo de situação. A primeira é que você deve aceitar a dor. Entender, claro, que aquilo que te aconteceu mexeu com você. Vale a pena você respeitar o seu período, o seu tempo de adaptação. Não se cobrar mais do que você pode entregar. Tem que manter o autocontrole, principalmente levando em conta que uma emoção que vai ser base nesse período pode ser aí a emoção da raiva, que muitas vezes nos leva a uma ação da qual a gente pode acabar se arrependendo. Muito cuidado com respostas impulsivas, com comentários de menos paciência com as pessoas que vão estar ao nosso redor buscando nos ajudar. Vale a pena você reconhecer claramente o seu próprio valor e, claro, identificar eventuais pontos de melhoria e arregaçar as mangas e partir para esse desenvolvimento. Se ocupe, evite ficar entregue, acordar muito tarde. Então, tenha uma rotina com atividades físicas, com a realização de contato com pessoas da sua área e vá em frente. Busque uma rede de apoio composta por familiares, amigos, colegas da área e ressignifique. Olhe para essa situação como uma oportunidade de mudança que, olha, muitas vezes acaba sendo para muito melhor. Boa sorte, Felipe. Boa sorte a quem está vivendo essa situação e vamos em frente.
2: Na conversa com a Petra Chaves, o Vitor Stillman parte da palavra legal, que surgiu em um sonho, para refletir sobre a transformação do seu significado no Brasil.
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7: A cada semana, uma palavra é o nosso ponto de partida para essa conversa com Vitor Stillman. Uma palavra que pode surgir de uma notícia, de um livro, de uma frase, de uma experiência cotidiana, ou até mesmo da escuta do que acontece por aí. A origem dessa palavra muda, mas o movimento nosso permanece. É sempre partir de algo concreto e abrir espaço para uma reflexão maior sobre o nosso tempo e sobre nós mesmos. E ele já está aqui comigo, filósofo, podcaster. Às vezes eu publico o Vitor assim nas minhas redes, né, nas redes da CBN, e sempre falo, ah, tá aí um elefantinho perdido aí no Revista CBN. Ele que também apresenta o brilhante podcast Elefantes na Neblina, é o Vitor Stillman que está aqui com a gente para a nossa palavra de hoje, Vitor.
8: Oi, querido, bom estar com você de novo. E hoje a palavra veio de um outro jeito, né? Você sabe que eu sou um junguiano, eu estou muito impactado com o fato de que eu sonhei com a palavra.
7: Eu tô
8: Foi essa a história.
7: Muito curiosa. Quando você
8: Ontem
7: sugeriu...
8: Ontem de manhã eu acordei com a palavra flutuando na minha cabeça e a informação de que era essa palavra que a gente devia falar no programa.
7: E a palavra
8: foi diretinho do inconsciente.
7: Foi direto de lá. Eu fiquei muito curiosa. Eu não perguntei pro Vitor quando ele me falou a palavra que eu já vou contar para vocês. E ele me disse a palavra e eu falei, da onde, de onde o Vitor tirou? Será que foi do noticiário? Será que foi de um livro? Foi, então, direto do inconsciente, direto de um sonho. E a palavra de hoje, Vitor Stillman, é legal.
8: Então, a primeira coisa, a palavra veio legal e veio pelo contexto da gíria. Então, que legal. O legal. Fale sobre o legal. E aí eu fui investigar o que meu inconsciente estava querendo me dizer. E eu entendi, eu acho. É o seguinte, Petra, essa palavrinha, ela é o maior sintoma da loucura brasileira, da psicose do Brasil. Olha que coisa forte de dizer, mas eu vou tentar explicar. A gente não se dá conta, mas essa gíria tão comum, tão simpática, que a gente usa desde sempre, ela só existe no Brasil. Tá? Nós somos o único país do mundo que, para falar de alguma coisa bacana, de alguma coisa que a gente gosta, de alguma coisa que nos é subjetivamente, emocionalmente positiva, a gente usa o termo legal. Eu fui dar uma pesquisada, isso existe, foi começando lá pelos anos 40 do século passado, 50, e se estabeleceu mesmo a partir dos anos 60. Essa ideia de que quando você quer dizer que alguma coisa está bem, você diz que ela está legal. É óbvio que na origem isso queria dizer está correto, está certo, está de acordo com a lei. Mas o que interessa, Petra, é como o nosso inconsciente coletivo foi mudando esse sentido até que eu fiquei legal quando eu me sinto bem. E o legal foi metamorfoseando daquilo que diz respeito à lei para aquilo que diz respeito apenas ao meu bem-estar pessoal subjetivo, que é o contrário daquilo que a lei normalmente representa. Então, isso é a coisa mais interessante. Sabe, quando a gente estuda psicanálise, a gente vê que na psicanálise tem sempre dois princípios. Tem aquilo que se chama o princípio da realidade e o princípio do prazer. O princípio da realidade é o limite, o atrito, o obstáculo, a dificuldade, aquilo que a gente tem que enfrentar. E o princípio do prazer é aquilo que nos satisfaz. Pois bem, o que o nosso imaginário brasileiro foi fazendo no decorrer das décadas é pegar o real, que tem a ver com o legal, e foi transformando ele no princípio do prazer. Isso diz respeito, claro, a um anseio nosso. A gente tem um anseio de que as coisas legais sejam sempre positivas para nós. Nós gostaríamos que todas as leis fossem leis agradáveis. Mas o fato é que não é esse o espírito da lei. Não à toa a palavra lei, né, vem lá do latim, do lex, tem a ver com aquilo que são as regras que você acumula. E os latinos diziam dura lex, sed lex, o que significa a lei é dura, mas é lei. Ou seja, o que a psicanálise e os romanos explicavam é que se fosse por prazer não precisava ter regra. A regra existe justamente para equilibrar as coisas de uma maneira que a gente não faça simplesmente aquilo que a gente quer na hora que a gente quer. E a lei e a regra existem para equilibrar os poderes. O que acontece quando você pega a lei e a lei vira aquilo que eu acho que é legal? O que acontece é que a gente cai num mundo que não é legal. A gente cai num mundo onde todos os poderes existem sem controle. Então, aqueles que têm mais poder dizem que aquilo que é legal para eles é o legal para todo mundo. Quando o legal é para não ser legal, o legal é para ser alguma coisa meio dura, mas onde todo mundo faça um certo sacrifício, todo mundo faça uma certa restrição para que os poderes possam ser equilibrados. Então, todo o princípio da civilização é todo mundo se frustrando um pouquinho para que haja alguma justiça. Quando você não faz isso e o legal vira aquilo que o poderoso acha que é legal, então você não está mais na justiça. Você, na verdade, por trás da aparência do legal, você está no puro jogo de poder, que é o contrário daquilo que estava por trás da ideia de justiça e de lei. Então, o incrível é que o nosso inconsciente foi mudando as palavras e nos levando para um cenário onde a gente, na verdade, não tem mais separado aquilo que é a lei daquilo que é o agradável. E quando os opostos se misturam, aí a gente perde a orientação e a gente fica confuso. Eu acho que isso tem a ver com o Brasil contemporâneo. Eu não sei o que você acha.
7: Eu acho que é absolutamente perfeito. Eu estou delirando aqui enquanto você está falando sobre isso. E pensando, inclusive, em outras palavras, porque foi uma... O legal é a tradução do que a gente vive hoje no Brasil, né? O legal é uma palavra que se perverteu. E aí a gente olha para o que está acontecendo. E a necessidade, né, Vitor, da gente olhar a fundo o significado das coisas. E exatamente isso que você está trazendo para a gente no significado do legal. Aí eu vou te fazer mais uma pergunta, então. O que é legal? O que é, de fato, legal, Vitor?
8: Então, legal é quando você consegue pensar num bem comum e você é capaz de fazer sacrifícios em nome desse bem comum. Quando você tem uma regra e você segue a regra, mesmo quando ela não te favorece, aí você é legal. A gente tem a tendência a perverter isso sem perceber, até sem maldade. Então você faz a transgressão e você faz o sinal de positivo para o outro. Do tipo, eu sei que eu estou transgredindo, mas como eu sinto que para mim isso é bom, eu quero que você também ache bom. E não pode ser assim. Isso é o contrário da lei. A lei existe para ser alguma coisa que não é fácil, mas a partir desse sacrifício, todos nós possamos conviver com alguma ordem e com alguma esperança. Quando não é assim, então a lei passa a ser apenas aquilo que a autoridade do momento diz que é a lei. A regra passa a ser aquilo que o poderoso da ocasião diz que é a lei. E quando você está assim, na verdade você não está na civilização. Você está na lei da selva. E ninguém é feliz na lei da selva.
7: Vitor Stirneman, com a nossa palavra de hoje, o nosso mergulho no significado profundo do que as palavras têm para nos dizer. Meu querido, um beijo enorme para você, de olho e com os ouvidos abertos e atentos para tudo que a nossa vida tem para nos passar como informação.
8: É isso, foi muito legal falar com você hoje.
7: Foi muito legal. Beijo. Até semana que vem. Para quem quer seguir o Vitor, estão me mandando mensagem aqui. Eu não estou achando o Vitor onde ele está. Victor Stirneman, ele está nas redes. Não sei se ele é muito habituê nas redes de maneira aberta. Mas, mas ele também está, além aqui do Revista CBN, no podcast imperdível, que é o Elefantes na Neblina.
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0: Segunda-feira, 21 de setembro de 2026. A primavera começa nesta terça-feira, pouco depois das 9 da noite pelo horário de Brasília. Depois de um inverno marcado por períodos de chuva e instabilidade, a estação das flores terá influência do fenômeno El Niño, que já está sendo considerado de intensidade muito forte e deve atingir o pico até o final da estação. Os meteorologistas alertam que o El Niño desta primavera poderá ser o mais intenso já registrado pela ciência, pelo menos desde 1950. A Climatempo prevê temperaturas médias acima do normal em todo o país. As regiões mais quentes devem ser o extremo norte de Minas Gerais, o norte de Goiás e de Mato Grosso, o interior dos estados do Nordeste, Tocantins, Pará, leste do Amazonas e Roraima. Essas regiões devem experimentar muitos dias com calor acima dos 40 graus Celsius. Um partido de extrema esquerda venceu as eleições estaduais de Berlim, capital da Alemanha. A principal candidata fez campanha com base no custo exorbitante da habitação na capital alemã e prometeu cumprir imediatamente a promessa de nacionalizar as associações privadas de habitação, que representam uma grande parte do parque habitacional da cidade. O resultado pode fazer dela a primeira prefeita de Berlim, pela sigla que surgiu do antigo Partido Comunista da Alemanha Oriental, após a reunificação do país há 36 anos. Cinco jogos encerraram neste domingo a 28ª rodada do Campeonato Brasileiro. Grêmio e Palmeiras ficaram no 0-0 em Porto Alegre. O Corinthians perdeu em Itaquera para o Fluminense por 3-1, mesmo placar pelo qual o Cruzeiro venceu o Vitória no Barradão. O Flamengo ganhou do Bragantino por 2-1 no Maracanã. Por fim, o Atlético Paranaense venceu o Bahia por 2-1 na Arena da Baixada.
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0: Espaço aberto mais uma vez aqui no CBN Madrugada para Tatiana Vasconcelos. Ela conversou com o cantor e compositor Nando Reis, que revisita Para Você Guardei o Amor em uma nova turnê e parceria com Marisa Monte.
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2: Você tá ouvindo Para Você Guardei o Amor. Nome da música que dá nome a turnê do cantor e compositor Nando Reis.
3: É um prazer estar aqui falando com vocês.
2: Tudo bem aí?
3: Tudo ótimo.
2: Você sabe que eu estava dando uma olhada no material de divulgação da turnê, e ele diz que você, nessa turnê, coloca em primeiro plano a sua faceta mais conhecida, a romântica.

eram vistos como uma espécie de segunda classe. E acho isso preconceituoso, né? Uhum. Porque esse tema do amor, eu acho que ele

0: humanas, né? E tanto nesse âmbito amoroso, que vai desde do conjugal, namoro, etc., com uma outra pessoa, até filhos e tudo mais, mas eu acho que ele tem uma abordagem também mais ampla, de que é uma relação amorosa com o mundo. Que nesse sentido é uma coisa que não só não deveria ser visto como uma forma pejorativa, muito pelo contrário, como uma forma fundamental de se difundir, né? Algo que está se perdendo. As pessoas estão vivendo a base do ódio.
1: Eu também fiquei pensando sobre a música, porque Pra Você Guardei o Amor é de 2009, né, Nando? É uma música já longeva, tem mais de 17, né? Também 26. 17 anos. Foi muito tocada, muito cantada pelas pessoas. Conheço gente que casou com a sua música e imagino que essa não seja a primeira vez que você esteja ouvindo algo assim. Conta a história dela, como é que ela surgiu, como foi feita.
0: Isso é curioso, né? Porque ela foi gravada originalmente no meu disco Dres, que é de 2009, numa versão que eu cantei junto com a Ana Canhas. Naquele momento, antes mesmo da gravação, quando eu compus a canção, eu terminei e falei: nossa, essa é uma música muito triste, porque a primeira estrofe, especialmente, ela fala de uma pessoa que tem muita dificuldade de receber e expressar o amor, ou seja, uma solidão, né? E é uma canção no qual todo o desenvolvimento dela é numa perspectiva otimista daquela pessoa, né, do sujeito, de fato sair dessa situação. E, para minha surpresa e felicidade, a música foi vista de uma outra forma, o que é muito bom, né? Porque na verdade significa que as pessoas se projetam na música, se identificam e reconhecem na música aquilo que faz parte, né? Se relaciona com a vida delas. E passou a ser uma canção tocada muito em playlists de parto, em casamentos, inúmeras pessoas falam. E essa é até uma das razões que me levou a fazer uma nova versão, justamente porque a primeira versão eu acho ela muito frenética, sabe? O meu sentimento sobre o caráter da canção na época era um pouco de uma urgência, de um desejo. E eu fiz uma versão agora com a Marisa, que é, curiosamente, a primeira vez que foi Marisa Monte, gravamos juntos, né? Nós que somos amigos de longa data. E é uma versão justa com um arranjo mais sinfônico, orquestral, mas, digamos, de muito distinta da primeira.
1: Tá. Ô, Nando, a gente tá com um pouquinho de dificuldade na nossa comunicação, conexão de internet, tá prejudicando um chiquinho o entendimento.
0: Então, vamos lá, recapitulando. A canção, ao longo desses anos, né, de sua própria existência, passou a ser tocada muito em casamentos, em playlists de parto, e a primeira versão, ela é muito frenética, muito acelerada, rápida, muito bonita, tanto que foi como a música se firmou, né? E eu queria fazer uma versão um pouco mais suave, mais romântica, vamos dizer assim, e convidei Marisa Monte, com quem sou parceiro, amigo dela há décadas, e nunca havia gravado, né? Então fizemos essa versão, que daí justamente como relacionado com o nome da turnê, né? Assim, um cartão de visitas da turnê.
1: Como é que você e Marisa se conheceram? Você acabou de dizer, são amigos há décadas, mas nunca tinham gravado juntos. E como é que se deu essa parceria artística? Como é que vocês trabalham?
0: A Marisa, o primeiro disco dela, que eu acho que é de 91, era um disco ao vivo, e ela gravou Comida, dos Titãs, né? Do Arnaldo, Brito e Marcelo. E aí a gente passou a... Uma vez fizemos programa de televisão juntos, né? E eu fui assistir ao show dela, nos ficamos próximos, né? Ela é da mesma geração, vamos chamar assim. E naquele momento

0: e ela estávamos, digamos, no início, eu acho que do nosso desenvolvimento como compositores. Eu tenho parcerias com ela dessa época e, enfim, ao longo dessas 3 décadas de convivência, de amizade, fizemos mais canções. Eu acho que há uma afinidade muito grande, né, da nossa linguagem, da nossa modo de pensar, da nossa sonoridade.
1: Uhum. Bom, além de Pra Você Guardei o Amor, o que é que mais você escolheu para compor o repertório dessa turnê e como é que você escolheu? Que linha de raciocínio você percorreu para escolher as músicas que comporiam a turnê?
0: Então, eu não sei se o áudio ficou truncado no momento, que eu estava dizendo que a minha compreensão do que é o amor, né, ela vai além das relações conjugais, pessoais e tudo mais, ela se estende a um olhar e uma atitude perante ao mundo. Então, eu reuni como repertório, fazer uma seleção de para um repertório é uma coisa muito subjetiva, que atende a critérios de cada artista. Eu tenho, felizmente, na minha história, né, uma quantidade grande de músicas que ficaram, se tornaram conhecidas, que as pessoas vão aos shows e querem ouvir. Então, estarão presentes essas e outras, resgates, coisas que há algum tempo eu não apresentava, versões minhas que eu fiz de 2 canções muito conhecidas e lindas, né, que é o Muito Estranho, do Dalto, que eu já gravei, e a gente não apresentava, nunca, acho que eu nunca apresentei com a banda, salvo no disco ao vivo que eu gravei.
1: Mas em show então, nunca. Coisa... Legal. E algo que me ocorre aqui, depois de tanto tempo de carreira, tão acostumado com a sua rotina artística, com essa vida de artista, como é que você se prepara para uma turnê, Nando?
0: Cara, eu vou confessar que eu ainda fico nervoso. Eu estava comentando aqui com o meu pessoal que a gente tem uma estreia no sábado, E nunca se sabe, né? De uma forma geral, quando se sobe ao palco, por mais preparado que se esteja, o show ele acontece ali, na interação com a plateia, naquele momento. Então, há pequenas variáveis, né? Que são muito... que inclusive dão a graça e vida ao show. No entanto, para montar uma turnê nova, eu acho que a preparação vai desde a concepção, né, da escolha do repertório, a concepção visual, cênica, iluminação e tudo mais, o repertório, né, como eu disse, e os ensaios, né? Eu gosto de ensaiar, eu acho fundamental. E nessa turnê há um elemento novo, vamos chamar assim, quem vai se apresentar junto com a gente, está, né, na banda, é a Lanlan, percussionista, com quem eu conheço, trabalhei há muito tempo. Ela já participou, né, da turnê do Luau, era da banda da Cássia, né, num período onde eu produzi os discos. Então, ter uma percussão, ele é um elemento também.

0: E foi o ano passado? Foi 2024? E não, foi 2023 e o tempo tá passando muito loucamente. E foi uma turnê muito legal, né? O ano inteiro vocês tocaram, fizeram show em tudo quanto é cidade do Brasil, shows lotados e tal. Como é que você se sentiu? Vocês falam em fazer mais disso?
1: Olha, me senti muito bem. Foi um reencontro, né? A turnê chamava-se Encontro. Emocionante. A gente não tocava juntos. Eu fiz uma participação, porque aquela turnê comemorou os 40 anos do primeiro show, né? Eu fiquei 20 anos na banda. E ali, com a presença do Arnaldo também, a gente privilegiou no repertório as canções, né, que a gente gravou juntos. E foi muito bom ver que as músicas são completamente atuais, elas se dialogam, né? Não ficaram datadas.
0: Nem vocês.
1: Pessoalmente, para mim foi muito especial, porque eu voltei não só a tocar com meus amigos, tocar músicas que eu não tocava há muito tempo, e voltar a tocar contrabaixo, porque eu nos Titãs era contrabaixista e cantor, e depois que eu saí para minha carreira solo, eu nunca mais toquei baixo. E foi divertidíssimo, assim. A gente não fala, né, sobre isso, porque ainda estamos curtindo o barato que foi fazer essa turnê.
0: Muito bom. Quero trazer um outro assunto que veio à tona recentemente. João Bosco, nome importante, histórico da nossa música, e a defesa que ele fez da música Gol Anulado, de 1976, Nando, cuja letra fala de uma reação violenta de um homem ao descobrir que a mulher dele torce para outro time. Uhum. Isso num contexto em que a violência contra a mulher, num tempo, né, diante da luz contemporânea, em que a gente está tirando isso da normalidade, problematizando como deve ser e entendendo isso como um enorme problema a ser resolvido. Ele foi muito criticado por causa dessa postura ao dizer que a música deve continuar sendo cantada, executada, porque, segundo ele, não é uma lei, é uma expressão artística. Outros artistas preferem reformular as letras ou, quando revisitam os seus repertórios mais antigos, acabam fazendo uma outra adaptação ali quando executam essas músicas ao vivo. Eu queria te ouvir, como é que você entende questões como essa revisão, essa readequação de letras compostas há muito tempo e que podem ter se tornado anacrônicas?
1: Cara, eu acho, em primeiro lugar, o artista, o compositor, é do direito dele decidir o que ele faz com sua obra e arcar com as consequências ou defendê-las da forma. Então, eu não vou atacar o João Bosco de maneira alguma, nem criticar um artista magnífico. No entanto, essa questão é complexa, né? Porque dentro desses temas, né, a conotação que eles têm, o sentido que eles têm nesse momento, muito distinto do que o momento que eles foram compostos, assim, a análise de uma obra, ela tanto se dá no contexto da sua criação, como no contexto da apresentação dela. Então, são coisas delicadas e, de certa maneira, relativas, sensíveis, melhor dizendo, sabe? Onde você, o artista, de certa maneira não, é intrínseco da sua profissão, a sua consciência da sua responsabilidade, daquilo que o que ele fala, ele se coloca, ressoa, né? Então, a maneira como cada um se expressa, ela tem, digamos, áreas delicadas e sobre questões como qualquer conotação que possa ser, digamos, vista como incentivadoras ou legitimadoras de violência, elas são perigosas. No entanto, eu acho que há coisas muito mais graves sendo pronunciadas do que do que o João Bosco faz, né? Eu acho que a atitude de gente cuja responsabilidade social e política é muito maior, que fala coisas inadequadas completamente. Então, claro, a área cultural, de música artística, ela tem uma área de atuação,

0: desse assunto, ele é a grande responsabilidade é de quem comanda, né? Governo, política e tudo mais.
1: Bem. Nando Reis, cantor, compositor, se prepara, alongando para começar essa turnê. Vai para Minas Gerais, vai para Santa Catarina, Pernambuco, Sergipe, Bahia, volta para São Paulo, vai para o Rio Grande do Norte, outras cidades em Pernambuco, na Paraíba, Rio de Janeiro, termina no Rio Grande do Sul. É, quero te agradecer mais uma vez, Nando, por estar aqui conosco.
0: Eu que agradeço a você, Tati, a CBN.

0: No CBN Dinheiro, o especialista Marcelo D'Agosto explica os métodos para diversificar as aplicações financeiras no exterior.
1: Marcelo, Júlio escreveu para nós, mandou mensagem para cbndinheiro@cbn.com.br e manda a seguinte pergunta: se vale a pena diversificar as aplicações financeiras no exterior investindo em dólares?
2: Olha, Júlio, teoricamente, diversificar é sempre bom, porque você equilibra os ganhos com um determinado tipo de investimento com as perdas de outros. Por exemplo, quem só investe em aplicações atreladas ao CDI está tendo um ganho alto agora, porque os juros estão muito acima da inflação. Mas quando a taxa Selic cair, a rentabilidade vai diminuir. Daí, outros ativos, como os investimentos em ações, podem ter uma valorização maior. Só que o investimento em ações oscila muito mais do que as aplicações de renda fixa. Então, você tem que encontrar um peso para cada tipo de investimento para equilibrar essas oscilações. O ponto importante da diversificação é que o objetivo principal é reduzir o risco, mais do que aumentar os retornos. O aumento do retorno a longo prazo acaba sendo uma consequência da redução desses riscos. E especificamente sobre investir no exterior, a gente vê duas coisas. Primeiro, que a variação cambial tem ciclos. Só para ficar no período mais recente, de 2023 até 2024, o dólar subiu em relação ao real. Então, quem investiu no exterior se deu bem. Só que de 2025 para cá, o dólar caiu. Daí tem que ter esse cuidado para não olhar a rentabilidade passada e acabar investindo quando a cotação do dólar está subindo, porque depois fica difícil de recuperar. E outra coisa é que não necessariamente você precisa abrir uma conta no exterior para investir em dólares. Existem vários fundos brasileiros e ativos negociados aqui na Bolsa que refletem a variação de um ativo estrangeiro. Então, em resumo, conceitualmente a diversificação é sempre importante, mas é fundamental achar o peso ideal para as aplicações no exterior. E também não precisa necessariamente abrir uma conta fora do Brasil. Pode começar com os produtos locais.
1: Muito obrigado pela sua orientação e um bom dia.
2: Bom dia, um abraço e até amanhã.
3: Até amanhã.
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0: Segunda-feira, 21 de setembro de 2026. O ministro do STF, Alexandre de Moraes, e a mulher dele, Viviane Bart, viajaram num jatinho pertencente a uma empresa do ex-banqueiro Daniel Vorcaro, dono do extinto Banco Master. Um vídeo divulgado pelo colunista da CBN do jornal O Globo, Lauro Jardim, mostra o casal desembarcando do avião no aeroporto Santos Dumont, no Rio de Janeiro, em 22 de agosto de 2025. 3 meses antes, o escritório de Viviane Bart tinha fechado um contrato de R$50 milhões para prestação de serviços e honorários advocatícios com uma companhia de Daniel Vorcaro, segundo apurações da Polícia Federal. Anteriormente, o gabinete de Alexandre de Moraes tinha afirmado em nota que o ministro jamais viajou em nenhum avião do banqueiro. O advogado Nelson Williams negou participação em uma fraude bilionária envolvendo créditos do ICMS e responsabiliza um antigo escritório parceiro pela execução da venda de créditos considerados fraudulentos que são investigados pelas autoridades. O relato está em documentos entregues por Williams ao Ministério Público obtidos pelo Portal G1 e a Globo News. A suspeita é de que a venda de créditos falsos para reduzir o imposto tenha causado prejuízo de quase R$4 bilhões aos cofres públicos. A Coreia do Norte lançou 2 mísseis balísticos em um intervalo de apenas 3 horas neste domingo. Os disparos ocorrem 2 dias após Pyongyang acusar os Estados Unidos de aumentar as tensões na Península Coreana por meio de exercícios militares na região. O governo do Japão afirmou que a série de ações da Coreia do Norte ameaça a paz e a segurança da região e da comunidade internacional.
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1: Olá, tudo bem com você? Seja muito bem-vinda, seja muito bem-vindo ao Mundo Corporativo, que hoje se dedica a falar de desenvolvimento de lideranças. O nosso convidado é Elcio Trajano Júnior, diretor de Recursos Humanos, Sustentabilidade e Comunicação da Eldorado Brasil Celulose. Elcio, muito obrigado pela gentileza de estar conosco aqui no Mundo Corporativo. Bom dia.
2: Bom dia, Milton. Muito obrigado. Eu que agradeço o convite, o seu convite, a CBN, por poder compartilhar aqui com vocês um pouquinho da minha experiência.
1: Propus aqui para os nossos ouvintes que falaremos de desenvolvimento de liderança. E temos vocês aqui da Eldorado, à medida que vocês têm um trabalho nesse processo, com uma academia de liderança. Como é que funciona essa academia e o quanto efetivamente vocês percebem os resultados nesse trabalho final?
2: Bacana. A academia é um processo, né? Você chegar a ter algo constituído na empresa e focado no desenvolvimento de pessoas e liderança principalmente é fruto de cultura, é fruto de valores que a gente pratica o tempo todo. Eu acho que Eldorado Brasil é uma empresa de fabricação de celulose que tem grandes negócios dentro dela. O negócio florestal, que emprega, que gera muitas pessoas. O negócio industrial, que transforma ali a madeira, que transforma ali o eucalipto em celulose, e a logística que leva e escoa a produção de celulose e também transporta ali a madeira para a indústria, para sua transformação e demais áreas que suportam tudo isso fazendo acontecer, né? Hoje aproximadamente são 6.000 colaboradores, né? Você imagina que a gente tem em torno de 800 líderes na companhia trabalhando. E desses 800 líderes, eles são responsáveis pelos resultados, pela eficiência, pelo foco e pelo desenvolvimento de outras pessoas na empresa. Então, preocupados com isso, nós investimos bastante em líderes. E nos últimos anos transformamos e colocamos a Academia da Liderança de pé. Um programa guarda-chuva, que ele tem programas de formação de novos líderes, que tem programas de desenvolvimento de líderes que já estão ali atuando na tomada de decisão. E pensando também nos líderes na linha de sucessão, no desenvolvimento estratégico, para efetivamente se tornar um executivo da companhia, né? Então, a gente tem muita atenção para esses líderes.
1: Quantas pessoas já passaram por esse tipo de trabalho, por essa formação?
2: Ah, muitos. Todo ano a gente tem aproximadamente mais de 100, até 200 pessoas passando nessa formação ou nesse processo de atualização de informações. A academia, ela tem programas formais, de programas de gestão, de network, de fortalecimento, mas ela é ampla, né? Você tem desde processos de disseminar conhecimento, letramento das demais pessoas, através de diversos outros canais, que aí nós temos muito suporte da comunicação interna, isso dando amparo a tudo isso, né? Então você tem o Mais Saber, que é um programa de bate-papo com líderes da empresa, onde você cria momentos onde o próprio líder compartilha experiência, compartilha conhecimento, compartilha erros para a gente aprender com os erros também e compartilha a visão do mercado como um todo. Você também tem canais digitais onde o líder também pode compartilhar a experiência de vida, troca o dia a dia dele no trabalho, coloca o orgulho de pertencer à empresa, né? Então a gente tem muito essa ideia de levar o propósito para as pessoas e nada como o próprio líder falar da sua própria experiência. Você tem programas também que o líder quer aprender com outros líderes. Então você tem uma própria mentoria interna, que a gente fez todo um processo de capacitação dos líderes para se tornar mentores, e até mesmo coachings, que muitas vezes ajudam muito o líder a pensar como é que eu chego num patamar de maior desafio na minha carreira, na minha trajetória, né? Além de tudo isso, a gente tem um momento que a gente considera importantíssimo na liderança, que a gente chama de AVD, que é uma avaliação de desempenho, mas desempenho do comportamento. A Eldorado Brasil, ela é pautada pelos seus valores. A gente tem 7 valores que a gente, desde a sua origem, e todo o grupo compartilha desses valores: atitude de dono, né, simplicidade, entre outros. E através desses valores, a gente acompanha o comportamento dia a dia das pessoas. E ali a gente aprende o que que a gente pode melhorar, o que que a gente pode desenvolver. Ela se dá efetivamente, ela começa agora em novembro, tá? Nosso ciclo de AVD começa em novembro. Com um processo 360 graus, ouvindo as pessoas. Então, todo líder, ele faz sua autoavaliação, ele busca um feedback, uma avaliação do seu líder imediato, ele busca feedback dos seus pares, a sua equipe também fala de você, e tudo isso compõe uma base de informações ali, onde depois dessa etapa, através de profissionais qualificados, a gente conduz reuniões para falar de gente, reuniões para entender como foi aquele ano. reuniões para a gente entender como é que está o futuro com relação à equipe que nós temos hoje. Então a gente gera um processo de feedback muito bem estruturado depois e planos de desenvolvimento, entendendo quais são as oportunidades de melhoria. Então isso é fantástico. Só para você ter uma ideia, mais de 850 líderes passaram por esse processo de avaliação. Então a gente entende que isso faz parte dessa academia de liderança também. A AVD, programas estruturados técnicos, o próprio centro de treinamento itinerante florestal, como eu te disse no início, que é ali onde a gente tá muito atento à capacitação das pessoas, que aí vai além da liderança, mas toda a nossa força de trabalho, tá certo? E o cuidado na conversa, participando de reuniões, a liderança vivendo eventos nacionais e internacionais, você tem as reuniões, os comitês, todos que acontecem na empresa.
1: E ao senhor, até que ponto é possível ensinar alguém a ser realmente líder?
2: A facilidade, não facilidade, mas a oportunidade de ensinar, ela acontece a todo momento. Mas eu acho que o fator chave de sucesso é a pessoa querer aprender. A gente sempre fala que, quando eu falo de competências, hoje em dia isso está muito falado, né? Com a tecnologia, com IA, com as transformações organizacionais, quais são as novas competências, né? O que se espera para o futuro até do agro e tudo mais. Eu sempre coloco que a vontade de aprender é fundamental. Então, toda pessoa que chega hoje no Eldorado, uma das perguntas no processo seletivo é a sua disposição para aprender coisas novas, né? Porque a grande maioria das pessoas estudaram, fazem cursos técnicos, tiveram acesso a muita informação, e hoje a informação está disponível em todos os canais, hoje digitais, nunca tivemos tanta informação, tanto conteúdo disponível para as pessoas, mas o querer aprender coisas novas é fundamental. Então a atitude é algo importantíssimo. Então quando eu falo, eu posso tentar passar o meu conhecimento para alguém, mas se essa pessoa não estiver aberta para aprender, ouvir, questionar, fazer perguntas, ter uma escuta ativa, não funciona.
1: Muitas vezes, até aqui mesmo no mundo corporativo, conversando com diferentes gestores das mais variadas áreas, surge uma questão, que é o profissional tecnicamente muito bem preparado e até pela qualidade do trabalho que exerce, acaba assumindo posições de liderança. E depois se percebe que, ao assumir esta posição de liderança, ele não consegue desempenhar como ele desempenhava antes. E às vezes sequer é tão realizado assim. Como é que se resolve esse tipo de cenário?
2: Isso acontece muito. Inclusive, é algo que tira todos os profissionais que lidam com pessoas e gestores. A gente sempre chama atenção com relação a isso. Às vezes, uma pessoa que tem um excelente resultado não quer dizer que ela vai ser uma excelente gestora de pessoas, né? E tudo bem, não há problema nenhum. Por isso que existem diversas metodologias, uhum, ou formas de carreira, que você pode ter uma carreira brilhante técnica. Brilhante técnica. Sei fazer muito bem, sei colocar de pé esse projeto, sei idealizar novas soluções. Mas eu gosto de trabalhar fazendo isso. Outras pessoas já têm uma habilidade gigantesca de gestão de pessoas. Por isso que a conversa entre líderes, o próprio comitê de pessoas, ele é muito importante. A gente tem no processo da empresa, na admissão, um negócio que se chama comitê de valores. No final do processo seletivo, não importa o cargo que você ocupe, desde um diretor até um início da operação da organização, passa por um comitê de valores no final, onde pessoas de outras áreas batem um papo com o candidato ali para entender se a pessoa gosta daquilo que faz, se a pessoa entende da empresa que ela está entrando, tá certo? E se existe um fit de valores. Eu acho que isso é muito importante, né? Então, esse processo de ajustar o rumo, ele é importantíssimo. Se a pessoa assumir um papel de gestor de pessoas e deparou com a dificuldade, vamos para a academia de liderança para trabalhar isso, exercitar isso, melhorar os seus aspectos, melhorar os seus gaps, para você fazer a gestão de pessoas. Se eu tô nesse papel e de repente eu percebi que eu não estou indo bem, ok, tudo bem, vamos rever a sua trajetória profissional dentro da empresa, vamos entender se não é melhor você voltar a trabalhar de uma forma especialista em determinado projeto. Eu acho que a resiliência corporativa nunca foi tão exigida atualmente. As pessoas têm mudado rapidamente, as empresas têm mudado, transformado rapidamente, e como gestor de pessoas, como área responsável em acompanhar as pessoas, a gente tem que estar atento a isso.
1: Elcio, o que vocês percebem que falta ou que estaria faltando nos profissionais que chegavam às posições de liderança e aí percebem a necessidade, precisamos desenvolver os nossos próprios líderes?
2: Olha, eu vou dizer para você assim, não é uma ausência absoluta, mas cada vez mais o líder ele é demandado para ter uma escuta muito ativa. Por que isso? E acompanhar as pessoas que estão na equipe, porque cada vez mais nós estamos com diversidade corporativa. Cada vez mais nós temos gerações dentro das empresas. Só na Eldorado Brasil eu trabalho hoje com 4 até 5 gerações trabalhando no mesmo ambiente de trabalho. O que isso significa? Expectativas diferentes, vontades de crescimento diferentes, agilidade na resolução de problemas ou tomada de decisões de forma diferente, processo de comunicação diferente, né? Então, assim, está ficando mais complexo, cada vez mais complexo, né? Cada vez a gente fica mais tempo nas empresas. Eldorado Brasil, hoje você tem em média, os profissionais estão na organização por mais de 5 anos. Eu tenho indicadores que representam que o tempo de casa hoje na Eldorado Brasil é de torno de 5,2 anos. Tá certo? Então, é um tempo significativo. A pessoa conhece muito bem a empresa, uhum. A pessoa conhece muito bem os corredores organizacionais, né? Então, a habilidade de ouvir de forma ativa e proativa é muito importante. Um outro aspecto importantíssimo na liderança, saber lidar com a diferença. Saber lidar com essa diversidade. Saber entender que a forma que eu tenho para determinada pessoa é diferente com a outra pessoa. Então, o entender do indivíduo, dedicar tempo para conversar, ela é muito importante. Muito mais do que era antigamente. E entender que tecnologia, ferramentas, elas estão para apoiar, mas elas não são fator-chave para minha decisão com relação a pessoas. Eu preciso de ter essas soluções para me suportar, para me apoiar. Mas a grande chave é eu dedicar tempo conversando, é eu dedicar ouvindo fortemente as pessoas.
1: O que que significa realmente, concretamente, ter uma atitude de dono?
2: Opa! Olha, você está atento a tudo que acontece na organização, não só no seu dia a dia, não só na sua responsabilidade. Eu acho que o atitude de dono é entender do negócio, né? Eu sou da área de pessoas, da área de sustentabilidade e de comunicação. Mas eu tenho que saber como é que funciona vendas, eu tenho que saber como é que está o mercado de celulose, eu tenho que saber como é que está o clima, se pode afetar a plantação, eu tenho que saber como é que a indústria funciona, eu tenho que entender do negócio. Isso é ter atitude de dono. Às vezes eu não tenho que ter a profundidade do conhecimento, mas é estar atento ao todo. É estar atento ao resultado da organização, ao resultado das coisas que eu sou responsável e ao resultado das outras organizações, das outras unidades de negócio da empresa. Isso é ter atitude de dono. É ficar incomodado, às vezes, com coisas que não estão relacionadas ao negócio, que às vezes tira o foco das pessoas, tá certo? Então, é estar atento ao todo na companhia. E é um dos valores que a gente coloca, assim, que ele engloba todos os demais valores, né?
1: Quando você gera essa ideia na mente do seu colaborador de que ele tem de ter uma atitude de dono, você tem que oferecer poder, autonomia e possibilidade de erro também. Eu imagino que esse seja um desafio na formação das pessoas.
2: Com certeza, com certeza. A gente ainda depara com situações de intolerância às vezes ao erro, mas o erro faz parte. Acho que o errar não é o problema. O persistir no erro que possa ser um problema, né? Então, assim, eu cometi um erro, eu aprendi com isso. Então, a importância do líder, de novo, é essa. Chamar a pessoa para conversar, o que que você aprendeu com esse erro, vai fazer diferente, como é que vai mudar o trajeto, opa, e vambora, vamos seguir.
1: E volta aqui com erro novo.
2: Ou com resultado melhor, porque a gente sempre aprende, né?
1: Exato, mas me traga um erro novo. Cada dia a gente erra uma coisa nova, não podemos errar a mesma coisa de ontem.
2: Somos humanos, né? Eu acho que uma das características também do Eldorado é uma gestão humanizada, tá? Nós temos isso, a gente escuta muito, a gente fala muito com as pessoas, a gente está muito atento às pessoas, acolhimento às pessoas, desde a hora que chega ao seu desenvolvimento até na saída das pessoas na empresa, a gente está escutando sempre, conversando sempre. Então, isso demanda energia do líder, da empresa. Nós temos, por exemplo, todo um olhar para prevenção da parte da saúde mental, dos riscos psicossociais. A gente está o tempo todo atento a tudo isso.
1: O avanço da inteligência artificial, da própria automação, isso aumenta ou diminui a importância do líder?
2: Acho que aumenta a importância do líder. Porque a inteligência artificial, ela gera agilidade. A inteligência artificial, para mim, ela, na organização, ela gera eficiência e produtividade de muitas coisas. Contudo, eu preciso de pessoas qualificadas que saibam utilizar tudo isso da melhor maneira possível, para gerar esse resultado todo. Então, o líder capacitado, sabendo utilizar de tecnologia, das ferramentas novas que estão aí, vai agregar muito ao negócio. A gente sempre fala que pessoas é a base de tudo. Não importa a tecnologia que chegue, né? Primeiro, eu tenho que aprender a utilizar essa tecnologia, né? Aquilo que eu te falei no início, né? O aprendizado, querer aprender coisas novas. Então, tá chegando uma tecnologia nova, eu tenho que saber utilizar essa tecnologia nova. Um exemplo muito que a gente utiliza, até alguns anos atrás nós colocamos muito isso, a área florestal estava adquirindo tratores, caminhões novos, com alta tecnologia, cabines, todas computadorizadas. E na florestal você tem muita mecanização, tratores autônomos que vão lá fazendo plantio, irrigando, fazendo muita coisa. Eu preciso de pessoas que saibam utilizar tudo isso. E isso não pode ser elemento para assustar as pessoas, ou as pessoas reagirem do tipo, opa, não me querem mais aqui. Não. Isso tem que ser visto como uma oportunidade, coisa nova para aprender. Então, se eu souber utilizar bem a tecnologia, se eu souber utilizar bem uma inteligência artificial, todo mundo ganha. A empresa ganha resultado, eu ganho produtividade, tem espaço para novos profissionais, novas competências na empresa.
1: Do ponto de vista de treinamento, eu imagino que a inteligência artificial pode ajudar muito nos trabalhos que vocês realizam, nos cursos, etc.
2: Muito, muito. Eu acho que aí tem uma grande oportunidade de melhoria. Hoje você já tem as nossas plataformas todas, o nosso conhecimento todo armazenado, tudo lá. Agora nós estamos justamente nessa fase de como integrar tudo isso. Como colocar essa inteligência para a pessoa certa e para o lugar certo. A gente, em vários momentos, a gente fica buscando muito fazer trilhas de desenvolvimento. Né? Então, trilhas de carreira, trilha, você está aqui nesse ponto, para chegar naquele ponto, tem que ter este conhecimento. Será que isso é igual para todo mundo? Será que eu estou numa fase que posso estar diferente da sua, eu posso estar buscando outro conhecimento, ou posso estar buscando conhecimento fora até da minha trilha? Porque eu sou curioso, porque eu quero aprender coisas novas. Então vamos disponibilizar isso. Então eu acho que ela vem justamente para democratizar isso tudo na empresa, ela vem justamente para facilitar o aprendizado, e o nosso desafio é como é que a gente amarra tudo isso, como é que a gente atende a tudo isso.
1: Eu fico imaginando que também vocês ficam diante de um paradoxo, porque quanto mais vocês preparam os profissionais de vocês, mais eles devem ser demandados no mercado pela concorrência, não só da própria área. Como é que vocês se deparam com esse tipo de situação e que trabalho para reter esses profissionais muito mais bem preparados nos quais vocês investiram?
2: Perfeito. Toda essa tecnologia e toda essa informação, ela está em todas as empresas. Não é, a gente até fala, estamos investindo, estamos, mas nada impede que um colega, uma outra empresa, tenha a mesma tecnologia ou esteja até mais adiante. E em breve, isso vai estar extremamente nivelado, a utilização de tudo isso, a disponibilidade de informação e de conteúdo. A diferença que vai gerar atração de pessoas, que vai melhorar a nossa retenção de pessoas e que vai fazer fortalecer o nosso diferencial perante os concorrentes ao mercado, é o líder. A forma que ele fala com as pessoas, que faz a gestão das pessoas e que suporta tudo isso na empresa. Então, assim, vivemos hoje, o mercado de celulose está muito aquecido. Mato Grosso do Sul, onde nós estamos, é um estado de pleno emprego, para você ter uma ideia. Hoje a gente busca profissionais não só do estado, mas até de outros estados, tá certo? A gente está sempre contratando, a gente está sempre com as nossas vagas disponíveis no nosso portal, na nossa intranet, na nossa internet, todos podem ter acesso a tudo isso. E não só nós, como todas as outras empresas. Agora, o diferencial é o propósito, são os valores de cada uma dessas empresas. E como a gente lida com relação às pessoas. Olho no olho é uma prática nossa, muito comum. O comitê de pessoas na reta final da admissão é outro fator. Toda a jornada de aprendizado do profissional e todo o processo, que a gente trabalha até com 6 meses, que é esse processo de entrada do profissional na empresa, de acompanhamento do líder, desse profissional que está chegando, todo esse cuidado com o ser humano é muito importante para reter e manter as pessoas, além, obviamente, de práticas consistentes de pessoas, e aí eu falo, ou política de remuneração, de benefícios, política de desenvolvimento, políticas de promoção, políticas de mérito, políticas de acompanhamento, de trilha de desenvolvimento, tudo isso faz parte.
1: Eu vou pegar aqui o seu cargo, né, para trazer a próxima questão, porque você trabalha com recursos humanos, sustentabilidade e comunicação. O que que a comunicação tem a ver com tudo isso que nós estamos falando aqui?
2: Peça-chave. Um dos fatores de sucesso para levar todos esses programas e fortalecer a nossa cultura são ações de comunicação extremamente estruturadas. Então, assim, desde nossa parte de intranet, que eu vou dizer assim, que a gente chama Eldorado Conectada, desde os murais. A Eldorado Brasil é uma empresa que eu tenho que utilizar todos os canais de comunicação que você possa imaginar. Uhum. Eu tenho, na fazenda, tenho que usar o mural. Eu tenho que, no campo, ter que trabalhar com folhetos. As pessoas estão num trajeto, num ônibus, tem que receber informação, ou pelo celular, ou por uma rádio, ou quando chegar o ônibus na fazenda, ele tem que ter alguém que lá repasse aquela informação para as pessoas. Na indústria, já tem as plataformas, tecnologia, então a gente consegue utilizar todos os ambientes corporativos, no restaurante, em áreas de convivência para levar informação. Você tem programas para fortalecer o protagonismo das pessoas também. Então, você tem todas as campanhas durante o ano, de todos os negócios acontecendo e funcionando muito bem, né? Você tem as pesquisas que acompanham, captam como é que as pessoas estão percebendo ou sentindo. E a comunicação é a grande alavanca para fortalecer tudo isso, né? Sem a comunicação, eu acho que a gente teríamos ali uma dificuldade gigantesca, que as pessoas não estão todas no mesmo local de trabalho. Eu tenho pessoas em diversas plantas, eu tenho pessoas até no exterior. Então a gente investiu muito para a empresa brasileira, que você tem o maior contingente de empregados no Brasil, mas eu tenho pessoas que trabalham no exterior e elas não bebiam água do que estava acontecendo aqui, uhum. Vamos dizer assim, né? Então a gente começou a colocar todo o nosso processo de comunicação interna bilíngue, levando para a China informações, levando para a Europa, levando para os Estados Unidos informações. Em todos os momentos onde eles estão presentes também no Brasil, a gente tenta ter o cuidado de fazer um processo que integre, que acolha todas as pessoas.
1: E qual é a importância dessa competência comunicação para esses líderes em formação?
2: Eu acho que ela é peça-chave também, porque todo processo de avaliação sai sempre, foi falha de comunicação. Você deve ter ouvido isso, eu acho que os nossos ouvintes, todo mundo percebe isso, é uma realidade. Falha de comunicação, essa foi falha de comunicação, aquele problema, teve uma falha de comunicação. Que não necessariamente é essa a comunicação que eu estou falando para vocês, mas é uma competência importante de gestor de pessoas, de um líder, saber ter uma boa oratória, saber levar a informação, entender o público-alvo, que saber que ele é diverso, que você pode ter profissionais muito bem qualificados, com ótima formação, bilíngues e tudo mais, mas eu tenho público-alvo também, com profissionais ainda no início de um processo de formação, de educação, um processo que demanda um cuidado maior na linguagem, na forma de levar a informação. Então, a comunicação do líder, ela é fundamental. Eu acho que o líder que não sabe se comunicar, ele tem dificuldade de liderar.
1: Qual é a sua formação?
2: Eu sou, pra você ter uma ideia, administrador de empresas e contador, sou bacharel em contabilidade, com MBA e área de recursos humanos e de pessoas.
1: E antes de chegar na Eldorado Brasil Celulose, passou por outros setores. Você passou pelo sistema financeiro.
2: Financeiro, muitos bancos. Depois eu fui para birô de crédito, com empresas de TI muito forte, de serviços, e agora na indústria.
1: O que você aprendeu do que é ser um bom líder ao longo dessa sua trajetória, seja pelo que você aprendeu com os líderes que teve ou quando você foi desafiado a liderar?
2: Na minha visão, o líder para ter sucesso é o líder que tem uma visão humana, que sabe que está lidando com pessoas ali e não só com processos, né? E todo líder que teve sucesso é aquele líder que soube levar muito bem a sua informação, ouvir muito bem as pessoas e dedicar tempo para desenvolver o seu time, a sua equipe, gerando oportunidades até mesmo para que ele possa aprender e viver coisas novas, né? Então isso é comum em todo e qualquer segmento. Quando eu mudei de segmentos, que foram segmentos significativos, serviços, tecnologia e agora indústria, eu sempre falava para todo mundo que me contratava e conversava comigo: eu gosto de gente, eu lido com pessoas e pessoas estão em todos os lugares, entendeu? Então eu acho que esse é o segredo, é saber lidar com pessoas, e o líder tem que gostar de gente.
1: Bom, só de Eldorado são 14 anos.
2: Isso.
1: Né? Então você teve toda uma trajetória anterior. Eu imagino assim a transformação que o papel do líder teve ao longo desse tempo. É mais difícil, mais desafiador ser líder de uma empresa ou de um grupo de trabalho nos dias de hoje?
2: Ele está ficando cada vez mais complexo, acredito eu. Não sei se é difícil, mas é mais complexo por causa da diversidade que nós temos hoje nas organizações. Tem profissionais de 14 anos e profissionais já sênios, profissionais maduros já nas organizações, com suas expectativas diferentes e com fases profissionais diferentes. E a liderança hoje, ela tem que saber lidar com tudo isso, né? A liderança hoje, ela tem que saber transitar com tudo isso nas organizações. E a forma de lidar com as pessoas é completamente diferente, distinta, né? E esse é o grande desafio, né? Porque aquelas frases que sempre foi assim não funciona mais para os dias de hoje. a frase que sempre deu certo, uhum, não funciona mais para os dias de hoje. A gente tem que aprender muito com as pessoas de todas as gerações e isso se torna desafiador para a liderança.
1: É, eu sempre repito aqui que as nossas, o nosso passado é a referência, mas não é a resposta para o futuro.
2: É.
1: É, nós temos sempre que olhar para essas questões e avançar também. Elcio, muito obrigado pela sua gentileza de compartilhar o seu conhecimento, a sua experiência e a experiência de Eldorado aqui com os nossos ouvintes. É uma nova oportunidade.
2: Eu que agradeço. Muito obrigado.
1: Elcio Trajano Júnior, diretor de Recursos Humanos, Sustentabilidade e Comunicação da Eldorado Brasil Celulose, conversou com você no Mundo Corporativo. 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Jung você escreve com J-U-N-G. Colaboraram com este Mundo Corporativo Carlos Greco, Letícia Valente, Débora Gonçalves e Rafael Furugem. Até o próximo capítulo do Mundo Corporativo.
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0: segunda-feira, 21 de setembro de 2026. 6 pessoas morreram no acidente com um ônibus de excursão com romeiros que caiu em uma ribanceira de aproximadamente 15 metros em Cruzeiro, no interior de São Paulo. O veículo transportava 48 passageiros e seguia de Minas Gerais para a cidade de Aparecida. A Polícia Militar Rodoviária investiga as circunstâncias do acidente. O ministro do STF, Flávio Dino, determinou que o governo federal revise as regras da Comissão de Valores Mobiliários. A decisão foi tomada após o magistrado identificar fragilidades regulatórias e de fiscalização que ganharam evidência com o caso Banco Master. Ele deu 90 dias para a União apresentar conclusões e eventuais medidas. O trabalho deverá ser coordenado pelo Ministério da Fazenda. O Brasil formou uma dobradinha na prova da trave na etapa da Hungria da Copa do Mundo de Ginástica Artística. Flávia Saraiva ficou com o ouro e Rebeca Andrade com a medalha de prata. O Brasil também brilhou na final do solo, com Flávia levando a medalha de prata e Lohane Oliveira ficando com o bronze. No masculino, Arthur Nori fechou o dia com uma medalha de ouro para o Brasil na barra fixa. O presidente dos Estados Unidos, Donald Trump, afirmou neste domingo que está decidindo se explode o Irã inteiro ou não. A declaração, dada à emissora norte-americana Fox News, ocorre em meio a temores de que os Estados Unidos retomem os bombardeios em larga escala contra o Irã. A guerra no Oriente Médio está no 7º mês, sem perspectiva de ser finalizada.
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0: Bem-Estar e Movimento no Ar para falar sobre aulas de samba. E eu sei, minha gente, quando a gente fala de exercício, muita gente pensa imediatamente em academia, em corrida, bicicleta, natação, caminhada. Mas existe uma infinidade de possibilidades para colocar o corpo em movimento. E uma delas pode estar muito mais perto da nossa cultura do que a gente imagina. Para quem não gosta de atividades convencionais ou tem dificuldade de manter uma rotina de exercícios, uma aula de samba pode ser justamente a porta de entrada para uma vida mais ativa. Isso para não falar do componente de socialização, do componente cultural, tudo isso a gente vai abordar nessa conversa. Nós vamos conhecer a experiência de quem começou recentemente e também a experiência de quem praticamente nasceu sambando. Quem tá aqui conosco hoje? A Mayara Santos, que é instrutora de samba, praticante desde criança. Sim. E que dá aula já há 11 anos. Mayara, seja muito bem-vinda.
1: Oi, bom dia, gente, tudo bem? Muito obrigada pelo convite. Aulas de samba no pé, costumo dizer que quem samba é mais feliz.
0: Ah, eu tenho certeza disso. E quem tá aqui com a gente também é a Benedita Justino Ferreira. Ela é enfermeira e começou recentemente a fazer aulas de samba. Benedita, muito obrigada por ter vindo conversar com a gente aqui na CBN.
2: Bom, quem tem que agradecer sou eu, a oportunidade de estar aqui com vocês. Muito obrigada.
0: E Benedita, como que começou essa história de fazer aula de samba? Conta pra gente.
2: Curiosidade de conhecer uma pessoa, a Mayara.
0: Ah, é?
2: É.
0: Você seguia ela nas redes sociais.
2: Correto. Então eu tinha muita vontade, é um sonho meu de conhecê-la pessoalmente. Então eu fui atrás. Aí eu procurei o estúdio onde ela tem os estúdios dela. Achei que ia ter aula com ela, mas não tive aula, mas tive um acolhimento muito gostoso. É, me senti em casa, me senti numa família. Então eu estou muito bem lá e quero continuar.
0: Olha esse componente de socialização, como que é importante também nessas aulas, né, Mayara?
3: Justamente.
0: Agora sim, para quem não tem ideia, como que é uma aula de samba? Você estava me falando fora do ar que existem tipos diferentes de aulas de samba, né?
3: Justamente, né? No caso do Samba Fitness, quando eu lanço o Samba Fitness há 11 anos atrás, está justamente na ideia de socializar e fazer com que as pessoas...

0: pessoas aprendam a sambar do zero.
1: Você
0: também
1: falou várias coisas muito legais. Quero pegar uma delas para abordar com a Benedita, que é a seguinte: questão da saúde mental. Benedita, você é enfermeira.
2: Correto.
1: Eu sei que é um trabalho super estressante. Você lida com coisas muito importantes e com a mais importante de todas, que é a vida das pessoas, né? Imagina o que fazer essas aulas de samba numa vida como a que você leva deve te trazer muitas coisas boas.
2: Sim, não só coisas boas, como também eu levar isso no meu ambiente de trabalho, né? Quando você começa a participar de algo diferente daquilo que você faz, você começa a observar onde você pode melhorar dentro do seu local de trabalho, né? Então, isso é importante para mim, porque assim, esses tem 3-4 meses que eu participo das aulas, eu tô tentando melhorar como pessoa dentro do meu local de trabalho, porque eu acho que isso também ajuda.
1: Maiara, você estava falando agora há pouco que dá para aprender do zero. Justamente. Aí eu já fiquei interessada, tenho certeza que muitos ouvintes e muitas ouvintes também. Porque tem uma certa ideia, assim, mas a pessoa tem que, sabe, ter aquela habilidade, tem que ter o dom. Mas não dá para aprender isso? Não dá para aprimorar?
0: Ah, com certeza. O samba fitness, ele é baseado, né? Eu não costumo dizer que é uma metodologia, porque o samba, ele tem essa coisa de você ser livre, você dançar o seu corpo, né? Mas nós temos alguns mecanismos, algumas atividades que são relacionadas a treinamento e preparação física, baseado em métodos e treinamentos de fisioterapia. Então a gente ativa geralmente as articulações e os membros, que vai tornar possível esse entendimento, né? Tem algumas pessoas que têm questões de mobilidade e coordenação, e dentro dos programas que a gente cria ali de aula e repetição, é possível soltar o quadril, ter um pouco mais de ritmo, coordenação motora, musicalidade. Então o fitness, ele está relacionado a isso para ficar mais atrativo e por ser uma atividade cardiovascular intensa. Mas ainda assim é uma aula de samba no pé, como qualquer outra, onde a gente estimula mesmo a pessoa. Então, dentro do samba fitness, nós temos níveis. Então, base zero, base iniciante, base dinâmico, intermediário, avançado, e até chegar no samba artístico, que são as aulas que hoje eu ministro, né? Mas já passei por todos esses, e os meus instrutores, que hoje somos em 16, que foram treinados por mim, que estão nessas unidades, eles também têm. Então, eu peguei cada um que tem o seu forte, um é mais atencioso na parte de carisma, outro no quadril. Então eu peguei esses instrutores, distribuí para que os alunos tenham melhor aproveitamento. E aí, a partir disso, as pessoas começam a rodar as unidades e eu também passo em algumas unidades, que foi o caso que aconteceu. Ela procurou por uma localidade, por ser mais próximo dela, mas eu fico em outra unidade. E aí teve um dia que eu cheguei lá, fui dar aula pra ela, ela passou direto, porque ela não reconheceu, porque lá era outra instrutora. E ela, não vai ter aula de samba? Eu falei, eu que vou dar aula, e comecei a aula. Aí eu falei, eu sou a Maiara. Ela, meu Deus, você é a Maiara, eu não te reconheci e tal. Então, tem essa troca de energia e principalmente de particularidade, que você acaba pegando afinidade com o instrutor. Então acaba sendo uma aula interativa, uma aula divertida, né? Prazerosa. Muito. Mas você está trabalhando a mente, trabalhando o físico também.
1: Eu fiquei impressionada com esse número, digamos assim, de estágios, né? Pelos quais a pessoa passa, desde, digamos, as categorias de base até chegar no samba artístico. Samba artístico é nível passista.
0: Nível passista. E assim, eu tenho umas histórias ótimas aqui. Por exemplo, eu tenho um instrutor que está agora na Turquia, uma que acabou de chegar da Coreia, que estava na China, e tem uma que é a história da Letícia, que eu sempre conto, que eu acho incrível. Ela casou com um estrangeiro, e samba, a bateria, quis levar esse entretenimento pro casamento dela, e ela morava na Itália, e agora está no Brasil, mas morava na Itália e queria fazer aula de samba para poder entrar como passista, com bateria, e o marido dela, italiano, para ver
1: igreja.
0: O carnaval. Na festa, pós o casamento. E aí ela começou a fazer aula online e eu vi um potencial, começou a treinar. E aí nesse processo, ela está comigo há 4-5 anos, e nesse processo ela passou, fez, virou passista, virou princesa do Carnaval de São Paulo, atual princesa do Carnaval de São Paulo, e hoje faz parte da minha equipe. Então ela começou do zero e hoje ela dá aula de samba.
1: Imagina a entrada triunfal na festa do casamento, essa mulher entrando sambando.
0: Justamente. E ali a gente trabalha a autoestima da mulher, né? Eu costumo dizer que, infelizmente, por uma questão até mesmo do racismo estrutural que existe dentro do, do, da comunidade preta, o corpo preto sempre foi visto de uma maneira ruim, né, nessa ideia. Então, o carnaval, esse corpo preto em movimento, né, a desvalorização

0: adaptação do samba. Então, quando você consegue pegar isso e criar, de fato, um business, um negócio, e mostrar que o samba vende, que o samba é profissional e tudo mais, com o Samba Fitness eu venho conseguindo, nesses 11 anos, trazer pessoas comuns para dentro dessa comunidade e estimular as pessoas a dançarem e cuidar da saúde sambando.
1: E super importante também o componente histórico, componente cultural, correto, né, Benedita?
2: Isso, correto.
1: O que você sente que você aprendeu desde que você começou a se dedicar a essas aulas e os benefícios físicos também, porque a gente sabe que tem, né?
2: Sim, a minha panturrilha tá linda.
0: Olha isso!
2: Sim, temos sim. Eu imaginava, tipo assim, imaginava que eu fosse para uma aula de samba e chegasse lá e ia só samba. Não, antes da aula de samba a gente tem uma preparação. Existem alguns os exercícios que nós fazemos antes de começar a dança para estimular as articulações para a gente não ter problemas durante a dança. Tá? Então isso é como você disse pra gente no começo, em questão de academia. O samba, hoje eu vejo de uma outra forma. O samba também entra na partinha lá da academia, porque a gente faz alguns exercícios, a gente tem mobilidade, traquejo para levar as mãos, a gente aprende também. Então, assim, e pessoal, autoestima. Isso é incrível. Deixa a gente, assim, numa autoestima fantástica.
1: Muito bom. E Maiara, você estava falando dessa experiência de uma aluna que começou com você nas aulas virtuais, hoje em dia também está na sua equipe, evoluiu do zero até chegar à princesa do carnaval. E você tem uma experiência muito importante também, levando samba para fora do Brasil, né?
0: Justamente. São 37 anos de idade. Ai, meu Deus, entreguei minha idade aqui. E são 33 anos que eu tive uma pausa por conta de estar fora do Brasil, de dedicação e contribuição ao carnaval. Então, fora isso, fora ter sido princesa do carnaval, rainha de bateria, filhas de sambista, eu com esse processo do samba fitness, até mesmo por ser bailarina profissional, que eu fui bailarina profissional até um determinado momento, de 2007 a 2000 até agora... Venho fazendo alguns trabalhos internacionais, como bailarina, primeiro dançarina de samba profissional e agora com samba fitness. Então eu já passei por todos os continentes, mais de 20 países, levando a cultura do samba. Então são turnês que eu faço na Europa, Estados Unidos, México, acabei de vir da Europa agora em julho. E vou levando um pouco da cultura, falando sobre colorismo também, falando sobre a miscigenação que existe dentro da cultura do samba. E essa parte principal, que é artística, para além do carnaval, né? O carnaval, ele tá no mundo todo hoje, faz carnaval no mundo todo, porém a cultura samba, a cultura preta, capoeira, dança afro, samba no pé, vem ocupando espaços incríveis fora do Brasil. Então é um grande prazer poder fomentar a cultura.
1: É muito diferente ensinar estrangeiro a sambar, porque eles não têm algumas das referências que a gente tem,
0: sim,
1: né?
0: Sim. Eu costumo dizer que a dedicação supera o talento, tá? Oh. Nós temos o dom, né? O dom e a herança. Por estar no Brasil, você tá parada num trânsito, você para o carro do lado, o som, alguém tá ouvindo o samba, você escuta. O estrangeiro já não tem essa mesma particularidade, né? Esse privilégio. Porém, a dedicação vem superando isso. Então, hoje eu tenho alunas estrangeiras que são, de fato, muito boas e que estão no Brasil com uma grande frequência. Mas, ainda assim, existe uma parte da corporeidade brasileira, do corpo latino, que acaba sendo mais vantajoso para questões da movimentação. Então, eu costumo dizer que qualquer pessoa pode aprender samba, porém, existem umas que têm mais facilidade. É como o Neymar, um exemplo que eu dou. Ele é maravilhoso, joga muita bola, ele tem um dom, uma habilidade absurda. Porém, o futebol europeu hoje, com dedicação e treinamento, vem superando os talentos brasileiros. Isso comprova a Copa do Mundo, que foi que a gente passou,
1: verdade,
0: né? Então, a dedicação vem fazendo isso. Mas, ainda assim, o Brasil é predominante e o samba é nosso. E todos podem, né? Mas...
2: com certeza.
0: O molejo é nosso ainda.
1: É. Agora, tem uma outra coisa que também sempre me chama a atenção. Quando a gente fala de qualquer tipo de atividade física, de exercício, de dança, que é a habilidade que a gente percebe em muitas crianças, né? Natação também.
0: Sim.
1: Assim, criança não tem medo, já começa daí, talvez tenha menos travas sociais, né? Ainda não adquiriu todas essas travas que a gente vai ganhando, infelizmente, ao longo da vida. Você também tem alguma experiência com crianças? Porque eu fico muito espantada de ver algumas crianças em desenvolvimento no meio de uma escola de samba.
0: Muito.
1: Como elas já sabem tudo, assim.
0: Eu acho que a memória afetiva, principalmente, ela é a maior responsável. Eu sou uma prova disso, né? Porque eu tô no carnaval desde criança e tenho algumas habilidades, não somente como samba, mas toco instrumento, sei fazer fantasia. Então, o que acontece? Dentro, vou trazer pra realidade, que é a minha realidade, que é dentro do carnaval, né? A escola de samba, na minha vida e a vida de algumas pessoas, ela funciona realmente como uma escola. Nós temos a escola acadêmica e temos a escola cultural, que eu costumo dizer. Então, dentro dessas escolas de samba, existem esses projetos que estimulam isso. Então, eu acredito que a vivência, né, a experiência e principalmente o convívio ali diário torna-se melhor. E com a tecnologia hoje, as crianças, né, essa geração, ela vem muito mais preparada para receber isso. Então, sim. Fora a questão social de sem julgamentos que a criança tem, também o contato com outras pessoas, a liberdade de ir e vir, os acessos estão muito melhores. Então, sim, as crianças hoje elas estão surpreendentes. E tenho dentro do Samba Fitness, como tenho samba para 50 mais, 60 mais, também tem o Samba Kids, né? Então, damos aulas para crianças.
1: Ah, a partir de que idade?
0: Ah, eu já tive aluna de 5 anos. A ideia está em estimular, porque eu tenho uma ideia de continuidade, né? A cultura preta tem uma questão de continuidade muito forte, então eu faço alguns projetos sociais onde eu viso direcionar essas crianças, até mesmo se um dia elas quiserem virar profissionais como eu sou, que elas tenham um direcionamento para elas entenderem por onde ir, como fazer. Então eu tenho a opção de ter o samba como hobby de vida e como também uma profissão.
1: Maiara, é possível adaptar intensidade das aulas? Porque a gente sabe que algumas pessoas estão começando, mas ao mesmo tempo já tem alguma familiaridade, já participam de rodas de samba e tem gente que não sabe nada, que vai começar do zero. Como que você trabalha nesses primeiros estágios a intensidade para diferentes perfis de alunos?
0: Geralmente, quando esses alunos chegam, eu faço uma divisão, né? Tem uma triagem ali, a gente pergunta, eu já sei sambar, mas eu não sei. Por conta da rede social hoje, né? Que tem essas firulas, então algumas pessoas falam, eu sei sambar, mas eu quero aprender a fazer esses passinhos, porque eu quero ficar mais à vontade. Então, nós temos esses níveis, né? Mas acontece, por exemplo, da pessoa chegar e por uma questão de localidade e ir para uma unidade que está mais próxima a ela e chegar ali ser uma aula mais avançada. E aí nós direcionamos, né? Mas sempre na aula, principalmente na minha aula, tem sempre instrutor fazendo aula junto. E aí eu peço para que ele direcione ao aluno e faça ali aquela base mais atenciosa para dar uma construção. Só que como as aulas são também didáticas e teóricas, no decorrer ali durante uma segunda, terceira aula, o aluno já começa a acompanhar. Porque a ideia está não dançar igual o outro, dançar como você dançaria, dançar como o seu corpo e respeitando os seus limites. Então, a técnica acaba sendo a mesma, porém o entendimento é diferente. Então, a gente trabalha em cima da dificuldade e do desenvolvimento do aluno.
1: O Benedito, e como que é a sua história com atividade física de uma forma geral? Antes dessa experiência com o samba, você tinha alguma outra experiência de movimento? Qualquer tipo de atividade física, como que era a sua rotina?
2: Sim, eu sempre gostei de me cuidar em relação a isso. Eu já fiz natação há muito tempo, faço academia, porque eu também gosto.
1: Sim.
2: Mas no samba me encontrei.
1: Ah, muito bom. E é importante isso que você falou da academia, né? A gente sabe hoje em dia da importância dos exercícios de resistência para te ajudar a chegar a outros movimentos, correto, inclusive movimentos de dança. Previne, por exemplo, lesão, né?
2: Correto. É por isso que eu te falei, antes de qualquer início de aula, nós temos também nosso preparo físico lá, né? A gente faz nosso preparo físico também.
1: E como que é uma aula clássica? Cheguei ali para minha primeira aula. As etapas da aula, como que começa? Cheguei, não sei sambar, não sei nada, acho lindo, tô meio envergonhada. O que vai acontecer na minha primeira aula de samba fitness?
0: A primeira recepção já é maravilhosa, né?
2: O acolhimento que você tem é maravilhoso.
0: Você já chega feliz, aí já é recebido. Eu tenho um slogan que eu falo, estrela maravilhosa, e os meus instrutores seguem isso, né?
2: Correto.
0: É sempre diva, musa, como você está, grande estrela, venho sambar, se divertir. Então já chega nessa energia, nesse calor, porque principalmente hoje, mesmo sendo uma dança do carnaval e de grandes passistas do carnaval, o samba fitness tem 80% de pessoas comuns, que tem o seu dia a dia cansativo, trabalhos em escritório, que na maioria das vezes você está sentado o dia inteiro, curvado em cima de um computador. Então a ideia do samba fitness foi essa, quando eu criei o samba fitness há 11 anos atrás. Foi através de uma depressão minha, uma autoestima baixa minha, né? Que eu estava muito baixa, uma baixa estima muito grande. Então, eu criei o samba fitness a fim de me curar, porque era o samba que eu gostava e que me fazia bem. E hoje eu curo outras pessoas. Então, a ideia está justamente essa. Teve um dia cansativo? Vem fazer aula de samba. Vem se reconectar, vem fazer amizade, vem movimentar o corpo, transpirar, jogar a sua atenção fora. E ali a gente começa. Aí a base, vem os pés, aí vai trabalhando as articulações, isso, sempre com aquecimento, preparando esse corpo. Esse período agora, esses dias que está muito frio, chuvoso, nossos aquecimentos são mais intensos, então a gente aquece o corpo, cria mobilidade, trabalha as articulações e depois vai trabalhando. Sempre com estímulos, né, de músicas brasileiras, então trazendo os ritmos como o pagode baiano, axé, funk, samba, partido alto, boli-boli, trazendo realmente o ritmo, a cultura musical brasileira e depois a aula rola. Aí vai acontecendo tudo.
1: Pergunta das mais básicas. Vou fazer aula de samba, vou de tênis, vou de sapato, como que eu faço?
0: Como tem essa questão preparatória e nós temos toda a questão de articulação, como eu disse, tem muitas pessoas que sabem andar de salto, porém dançar de salto tem outra dificuldade, né? Tem saltos adequados, né? Que tem a meia pata, outros não têm, saltos altos, saltos baixos. Então, de início, criamos primeiro a mobilidade, o entendimento do membro, onde eu piso, como eu uso o metatarso, como eu distribuo o meu balance, onde eu coloco a força abdominal, região pélvica, tudo mais, para entender, principalmente por conta dos joelhos, né? O samba é um movimento repetitivo que exige uma força e uma dinâmica muito forte, porém, se você pisar e fizer a movimentação errada, pode lesionar suas articulações e principalmente o joelho. Então, primeiro, cria-se um entendimento, a memorização desse membro para depois subir no salto alto. Então dizem as lendas aí, ah, eu só sei sambar no salto alto, no samba alto é muito melhor. Gente, calma, o samba no pé, ele nasce no corpo, ele começa num corpo de escravizado. Escravizado nem sapato tinha, roupa tinha. Então essa ideia de sambar no salto alto, calma, você vai aprender. Você aprende no tênis, eu, por exemplo, dou aula descalça porque eu gosto de me conectar com o chão, com a energia do lugar. E depois você vai criando isso. A força abdominal, onde eu distribuo, como eu travo meu diafragma, trapézio alto, baixo, escápulas para respirar, porque é uma frequência rápida, né? Então você pode criar aquela dorzinha, sabe aquela pontadinha no estômago? Justamente você está respirando errado, então eu preciso distribuir o ar. Então tudo isso é ensinado em samba e com cultura também. Então enquanto a galera está suando, transpirando, está recebendo informação. De onde vem, por que vem.
1: Olha que interessante. Isso que você falou da pontadinha é uma coisa que aparece quando você respira errado em qualquer modalidade, em corrida, é super frequente. Justamente. Então a importância da respiração também aí. Tem uma coisa interessante do samba, da dança em geral, do samba em particular, que é encontrar o seu próprio estilo, não sei se o próprio estilo é a melhor palavra, mas o seu samba, né? Como que você percebe as pessoas nesse percurso? Como que dá para medir essa evolução? Você fala, ah, Benedita tá chegando, Benedita chegou. Esse é o samba da Benedita.
0: Eu acho que tudo começa na ideia de deixar a pessoa à vontade, né? Hoje, eu acho que a era digital, principalmente, ela vem influenciando muitas pessoas à perfeição. E o imediatismo, né? Quando a pessoa é imediatista, fica muito difícil. Por quê? Os processos. Vou trazer uma experiência, por exemplo, eu... Tenho 37 anos, estou no carnaval há 37 anos. Claro que eu recebi o privilégio de ter o dom, porém também a herança de ter a oportunidade de estar ali desde criança. Mas eu fui atrás de conhecimento, eu fui atrás de aperfeiçoar e melhorar o que eu já tinha. Então hoje eu tenho técnicas e tudo mais. Então a Mayara de 10, 15 anos atrás, hoje eu danço com mais consciência corporal, por conta dos treinamentos e as repetições, né? Então o que eu daria assim de dica, que é o que eu sempre falo, para as pessoas terem paciência e esperar os seus processos e principalmente respeitar a sua década, eu falo isso. Por quê? Um corpo, uma mulher com 50 anos e eu com 30 e 7 e uma menina de 14, 15. As opressões, a sociedade, como a gente vive é diferente, são décadas diferentes. Então hoje, a juventude, né, essa galera que está vindo nova, tem mais liberdade de expressão, uhum, tem julgamento, porém tem o poder de fala, de posicionamento. Então a movimentação de um quadril de uma menina de 16 anos vai ser diferente de uma mulher de 50 anos. Então, o que, que a gente precisa fazer ali? Mostrar que essa mulher de 50 anos, ela pode. Ela não está sendo vulgar, ela não está se oferecendo, ela não está desrespeitando a família, ela não está fazendo nada pelo simples fato de estar dançando. Uhum. Aconteceu, por exemplo, em Dubai, eu tenho unidade em Dubai, e eu achei maravilhoso, uma vez eu estava lá em Dubai dando aula, a mulher chegou de burca toda fechada, e as salas, unidades lá são separadas na academia. Então tem um lado que só pode entrar homem, um lado que só pode entrar mulher. E nessa parte que só entra mulher, elas chegam, elas tiram a roupa no vestiário e ali elas vão dançar. Então é sobre isso. Imagina, um país extremamente opressor, machista, ver uma mulher se permitindo a dançar, a rebolar, a sentir o seu corpo, a se sentir bonita. Então é isso, a sociedade, ela tem nos traumatizado. Porém, com aulas de samba e principalmente autoconfiança, nós estamos mudando a cena. Então, com aulas de samba, você vai conseguir chegar nesse lugar.
1: Maravilha. Eu podia ficar algumas horas conversando com vocês. Infelizmente, nosso tempo está esgotado. Mas eu quero agradecer demais as aulas de vocês duas aqui com a gente. Da Maiara, a Maiara, que está conosco, que é professora de samba, aliás, instrutora de samba, como isso. Ela me explicou no comecinho do programa. E a Maiara Santos, você está vendo os perfis dela no Instagram? A gente vai colocar aqui na tela. Não perca a oportunidade de assistir as performances da Maiara Santos, as performances e também todas as atividades dela no Samba Fitness. Maiara, muito obrigada por ter vindo conversar com a gente. E quero agradecer demais também aqui a Benedita Justino Ferreira, que é enfermeira e está fazendo aulas de samba e é um grande exemplo, tenho certeza, para todo mundo que está nos escutando e está pensando, será que é para mim? Será que está cedo? Será que está tarde para começar? Não tem hora, né, Benedita?
2: Não tem hora. O que tem é a sua vontade, a sua curiosidade. Se você tem curiosidade, vai pelo menos uma vez, participa, verifica se realmente é aquilo que você gosta. Como a Maiara disse, você disse, tem outros estilos de dança que você pode se aperfeiçoar nelas. Não precisa ser só o samba, mas deixa a música entrar em você, deixa a dança entrar em você.
1: Muito obrigada, Benedito. O Bem-Estar e Movimento de hoje vai ficando por aqui. Nós contamos com a produção da Ana Luísa Bessa, da Karina Almeida, os trabalhos técnicos em áudio e vídeo da Débora Gonçalves e a edição do Rafael Furugem. Eu volto na semana que vem e espero por você.
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0: segunda-feira, 21 de setembro de 2026. Uma carga brasileira de produtos de higiene pessoal a caminho da Europa escondia cocaína em frascos de shampoo. A Polícia Federal realizou uma operação secreta para rastrear o esquema e apreender a droga no aeroporto de Guarulhos, em São Paulo. A investigação começou com a informação de que os cosméticos estariam sendo contaminados e enviados para a Europa. Segundo a Polícia Federal, a fabricante do shampoo é vítima do esquema. A Polícia Civil do Ceará apreendeu o celular e um tablet da mãe do namorado da estudante de direito Isabelle Caracristi, de 22 anos, encontrada morta no pátio do condomínio onde morava em Fortaleza. O homem não foi encontrado e continua sendo procurado. Nem ele, nem a mãe são citados como investigados ou suspeitos, mas os aparelhos da mãe dele serão periciados. O celular de Isabelle também foi recuperado e será periciado. Isabelle foi encontrada morta no último domingo em um condomínio no bairro Aldeota. Segundo a perícia forense do estado do Ceará, foram identificadas lesões no corpo da jovem compatíveis com impacto contra o solo. Um agente federal de imigração dos Estados Unidos atirou e feriu um homem em Austin, no Texas. Segundo autoridades locais, o agente do ICE colidiu com o carro do homem, saiu do veículo federal e abriu fogo pelo menos 5 vezes. A vítima foi levada para um hospital. O estado de saúde dela não foi divulgado.
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2: Conosco agora a Tânia Morales. Ela conversou com o médico José Afonso Salé sobre emagrecimento saudável.
3: Vamos falar sobre emagrecimento sustentável. Como manter o peso? Esse é o grande desafio. Nós estamos aqui com o doutor José Afonso Salete, ele é especialista em obesidade e doenças metabólicas. Doutor José Afonso Salete, muito bem-vindo, boa noite.
4: Boa noite, Tânia, é um prazer estar com seus ouvintes aqui da CBN e agradeço a oportunidade de esclarecer um pouco mais a respeito dessa pandemia mundial e das diferentes formas de tratamento que a gente dispõe.
3: Sobre obesidade, pois é. Bom, agora com as canetas emagrecedoras, ficou até mais fácil perder peso, né? Mas o desafio é manter, né? Fazer um emagrecimento sustentável, que independa de qualquer outros recursos. Quais que são os principais obstáculos, doutor, para que as pessoas se mantenham magras?
4: Olha, a base de todo o tratamento da obesidade, Tânia, é a mudança comportamental. Então, nós vamos ter na base da pirâmide a determinação do paciente em adquirir um hábito alimentar saudável, em fazer uma atividade física regular e ter um controle psicológico, às vezes com algum distúrbio psiquiátrico que pode ocorrer, para que você contenha a compulsão ou a vontade de, digamos assim, descontar na comida alguma frustração que a gente tenha do lado pessoal, que isso é muito frequente também. Então, o equilíbrio disso é que vai levar, primeiro, a um bom resultado na perda de peso, que é o primeiro grande desafio, e o segundo desafio, que talvez até maior, que é a manutenção a longo prazo. Diante disso, a gente tem no escopo do arsenal terapêutico aí dos tratamentos, o tratamento clínico propriamente dito, de adequação comportamental, como nós falamos há pouco, medicações, eventualmente procedimentos endoscópicos, balão intragástrico e, em casos mais extremos, o tratamento cirúrgico para tratar tanto a obesidade como as doenças metabólicas.
3: Uhum. Depois eu quero falar um pouco sobre as doenças metabólicas. O senhor falou da determinação do paciente mudar hábitos e conter a compulsão. Agora, talvez os hábitos sejam mais fáceis de serem mudados por uma determinação, né? Agora, a compulsão já entra no terreno da saúde mental, né, doutor?
4: Olha, você novamente colocou muito bem. A gente sempre fala, nós trabalhamos com o tratamento da obesidade, cirurgia bariátrica há praticamente 28 anos. Hoje, o Instituto tem mais de 25 mil pacientes operados nesse período todo, né? Então, é uma experiência bastante robusta e a gente fala até em tom de brincadeira que a obesidade é a doença que mais mata no mundo. Nós temos mais da metade da população mundial com algum grau de sobrepeso e desses mais de 20% já com obesidade. E cujo diagnóstico é fácil de fazer, não é? A relação aí de peso normal, sobrepeso ou diferentes níveis de obesidade é uma continha de matemática simples, é o tal IMC. Você pega o peso, divide pelo quadrado da altura, vai dar um número. Se der maior que 25, você já começa com sobrepeso e por aí vai. E as doenças associadas também. Principalmente hipertensão, diabetes, dislipidemias, problemas osteoarticular, distúrbios ventilatórios e tal. Então, não tem nem, o médico não tem nem que interpretar muito, o diagnóstico é muito fácil. E o tratamento também é muito fácil. Quem não ouviu, fecha a boca e vai malhar. Se isso funcionasse de uma
3: isso que eu ia falar. Tranquila. Se fosse assim, se isso funcionasse, né?
4: Seria muito fácil, né? Então, por que que a gente tem tanta dificuldade? Porque, na realidade, essa mudança comportamental, ela tem que ser, o paciente tem que ser orientado. O paciente precisa procurar uma equipe médica que tenha no seu escopo os diferentes arsenal terapêutico e tenha uma equipe transdisciplinar que possa dar a ele suporte psicológico, suporte psiquiátrico, orientação, reorientação de hábito alimentar, de atividade física e que tenha as diferentes alternativas que sejam de maneira individualizada ao melhor de cada um. Quando a gente fala da compulsão alimentar, nessa grande casuística nossa, nós chegamos a ter um estudo feito pelo Departamento de Psiquiatria da USP, junto com o doutor Paulo Salé, que é o psiquiatra que nos dá todo o suporte há mais de 20 anos, uma tese de mestrado do doutor Pedro Gordon, da nossa casuística pessoal, que mostrou que 30% dos nossos pacientes tinham algum grau de transtorno de comer compulsivo e que obviamente foram diagnosticados e tratados com medicação, com psicoterapia, mas mesmo com todo esse suporte, esse é um percentual de pacientes que tem resultado menos bons do que o paciente que não tem compulsão. Então, deixando muito claro que esse componente psiquiátrico, psicológico, também é muito fundamental, não só na perda de peso, como na manutenção a longo prazo.
3: A compulsão é a pessoa jogar na comida alguma inquietação emocional, né?
4: Um tipo de compensação.
3: Compensação na comida.
4: Então isso, exatamente. Você
3: sabe que eu conheço uma pessoa muito próxima e tal, que tá muito obesa, e aí vem aquela pressão, não, mas agora com caneta emagrecedora, ela falou assim, mas se eu usar a caneta emagrecedora, eu vou perder o apetite. E a minha grande fonte de alegria é a comida. Então, eu vou perder essa fonte. Eu fiquei tão embasbacada, porque eu nunca tinha pensado por esse ângulo. Né? Vocês vão me tirar a minha fome, que é a forma de eu me saciar emocionalmente, né? De alguma forma. E aí eu fiquei pensando, uma pessoa que tem esse perfil psicológico, né? Que esteja passando por isso, que é um transtorno, né? Como o senhor disse. E ainda assim, vai fazer o emagrecimento, vai usar caneta, enfim, ou vai se submeter a uma dieta, vai ter um desequilíbrio. existe o risco dela recorrer a outras formas para compensar a comida? E isso também ser igualmente perigoso?
4: Olha, sua pergunta é uma das perguntas que eu mais escuto em todo esse tempo a nível de consultório, tanto dos pacientes como de quem tem interesse no assunto. Na verdade, assim, a questão da compulsão alimentar é um mecanismo de compensação, como nós falamos, que alguns pacientes realmente buscam isso. Mas não existe nenhum estudo que evidencie que uma vez o paciente submetido a um tratamento eficiente, como as canetas ou então a cirurgia, que ele emagrecendo vai procurar um outro mecanismo, ou no álcool, ou no cigarro, ou em compra, né? Então, assim, não existe essa causa-efeito. Até porque se existisse assim, isso não faria muito sentido tratar, né? Porque você estaria resolvendo um problema e dando margem a surgir outras situações. Então, na verdade, isso não tem um mecanismo de causa-efeito bem estabelecido. Agora, é óbvio que o paciente que tem transtorno de comer compulsivo, ele precisa de um suporte também da parte psiquiátrica, com medicação, com psicoterapia, para que ele tenha uma situação sustentável no seu tratamento. E uma outra coisa muito importante, Tânia, é a gente ter a certeza de que a estrela principal dessa história não é a caneta, não é a cirurgia, não é o cirurgião, não é só o psiquiatra. A estrela principal é o paciente. É foco no paciente que a gente precisa ter para acolhê-lo, envolver ele num tratamento que tenha, assim, disciplina, mas que mostre um objetivo muito claro e que mostre resultado. E nesse sentido, envolver também os familiares e os convivas é muito importante, porque são eles que vão ver os primeiros sinais de alerta de mecanismos de compulsão ou eventualmente de troca de compulsão, que vão alertar o paciente, que vão procurar dar um suporte no sentido de que ele procure uma equipe médica. Por exemplo, esse paciente que você falou que tem uma obesidade extrema e que não quer tratar com medicação ou cirurgia, porque ele vai perder talvez a principal motivo de prazer atual dele, que é comer, é um transtorno psiquiátrico sério. Não tem como. A gente sabe que a gastronomia é um dos grandes prazeres que a gente tem na vida, mas, Tânia, não tem como a gente conceber que uma pessoa que num almoço ingira 3 litros de alimento e tome 2 litros de refrigerante faça isso por prazer, não é? É uma escalada que não tem fim, né? Então, a primeira coisa é resgatar a saúde mental desse paciente.
3: E aí precisa medicamento também, né?
4: Precisa
3: psiquiátrico.
4: Perfeito. E olha, como eu falei para você, não é algo assim, é muito raro. 1/3 dos nossos pacientes tinham algum grau de transtorno de comer compulsivo. Então, é o contrário, é muito frequente. Claro que existem níveis diferentes. Existem aquelas situações mais extremas, como essa que você relatou, e outras que a gente precisa ter uma acurácia para fazer o diagnóstico correto. Então, faz parte do preparo pré-tratamento, seja pré-cirúrgico, pré-medicamentoso, uma avaliação rigorosa e criteriosa de uma equipe transdisciplinar, psicólogo, psiquiatra, quando necessário, nutricionista, orientador de atividade física, que a gente dê ao paciente condições e orientações para que ele tenha essa mudança comportamental e ele irradie isso para a vida toda.
3: É, porque jogar só na força de vontade é até injusto com o paciente, né? Porque aí a gente faz um julgamento moral.
4: É muito injusto, você tem toda a razão. Esse é outro cuidado que a gente tem que ter. É muito frequente a gente receber pacientes já traumatizados, que às vezes não é só o familiar, o convívio social, às vezes os próprios médicos pouco informados em relação ao problema, que levam para esse lado de falta de virtudes morais ou falta de determinação. Não tem nada a ver, muito pelo contrário. Esse paciente precisa muito de acolhimento, de atenção e de uma abordagem transdisciplinar.
3: Agora, voltando um pouquinho para as canetas, né? Que virou assim a grande coqueluche, solução milagrosa e tal. Tem gente que usa indiscriminadamente e usa, depois para, aí volta a engordar, usa de novo, sem nenhum acompanhamento médico. A gente sabe que essas coisas, infelizmente, acontecem, né? Essas canetas, para quando elas não são indicadas e acompanhadas com o médico, elas oferecem algum risco, imagino eu, né? Elas, eu ouvi falar que elas fazem a gente perder massa, massa magra, músculo. É isso? Isso pode ser um problema, né?
4: Sim, é o que está muito em voga aí, que é o problema da sarcopenia, que é justamente a perda de massa magra e o acúmulo de massa gorda com retenção de líquidos, não é? Então, isso acontece em qualquer tratamento que leve a uma perda de peso muito agressiva. Seja com a cirurgia, seja com o balão, seja com as canetas. Então, é fundamental que se tenha uma orientação de equipe transdisciplinar adequada. O problema, Tânia, é o seguinte, até a gente não gosta muito de falar de canetas emagrecedoras, porque isso, de certa forma, dá um tom de vulgaridade, que você vai em qualquer farmácia ou então alguém traz dentro do pneu de caminhão de algum lugar um monte de caneta, você vai lá, pega e te aplica na barriguinha aí uma vez por semana e vai emagrecer. Isso aí é um risco enorme e a gente tem aí os riscos inerentes ao tratamento, problemas de formação de cálculo de vesícula, pancreatites relatados e tal, como todo tratamento médico tem um monte de benefícios e tem as suas intercorrências. Agora, se você usar isso de maneira indiscriminada, por exemplo, um paciente de peso normal que quer perder mais tantos quilos porque vai casar ou vai ser testemunha de um casamento, quer entrar no vestido de noiva, a apologia ao corpo perfeito que não é perfeito. Não é? Então, a gente tem aí uma situação muito difícil em relação a isso. Então, assim, o paciente precisa ter uma avaliação, uma orientação médica adequada. Esses, a gente chama de análogos do GLP-1, desse hormônio intestinal aí, a gente conhece na cirurgia bariátrica e metabólica há mais de 25 anos. Então, isso começou a ser estudado a partir do momento que nós observamos que eu faço uma cirurgia bariátrica num paciente que tem 150 quilos, diabetes tipo 2, e com 60 dias de operado ele tá com glicemia normal, tá euglicêmico. Mas ele não emagreceu o suficiente para isso. E aí se estudou essas incretinas que é produzido no intestino e estimula a célula pancreática a produzir mais insulina. Não é? Então, foi a partir daí que a farma conseguiu sintetizar esses derivados. Nós começamos com o GLP-1, depois o GIP, e agora está associando aí um terceiro agonista. Então, são mecanismos conhecidos. Eu acho que outra coisa que tem que ficar muito clara, Tânia, é o seguinte, que nós não temos um shopping de venda de emagrecimento. Quer dizer, você procura um médico e tem na sua prateleira lá mudança comportamental, medicação, balão, procedimento endoscópico e cirurgia. Qual que a senhora escolhe? Pede esse aqui da prateleira segunda que está em promoção. Quer dizer, a equipe tem que ter o domínio das diferentes técnicas e selecionar o paciente certo para cada tipo de tratamento. Eu não tenho nenhuma dúvida que paciente que tem indicação médica eticamente correto, por exemplo, de tratamento cirúrgico e sabe que precisa e quer operar, ele vai ser melhor tratado com a cirurgia do que qualquer outro. Por quê? Porque ele vai ter uma perda de peso adequada e uma possibilidade de manutenção a longo prazo muito maior do que qualquer tratamento medicamentoso. Agora, não é por isso que sai operando todo mundo.
3: Sim, cada caso
4: como
3: é um caso.
4: Contrário, né? Exato, como o contrário também é verdade, não é porque as canetas permitem emagrecer que todo mundo que quer emagrecer vai lá e compra caneta ou na farmácia ou na esquina e sai tomando, quer dizer, é equivocado e não é inócuo.
3: Agora, doutor, falando um pouquinho da questão metabólica, né? Tem pessoas que têm um metabolismo mais acelerado que outras, tem pessoas que têm mais tendência a engordar, aquelas que têm um metabolismo mais lento, e o que determina o ritmo do nosso metabolismo?
4: Olha, a gente tem tido possibilidades de estudar profundamente a questão da obesidade, até pela abrangência mundial que ela toma nos últimos 20 anos de uma forma muito significativa. E a gente sabe que vai muito, muito além só de comer errado, inatividade física, são os fatores ambientais, são fundamentais, mas assim, você tem perfil genético, tem perfil hereditário, os genes da obesidade estão sendo muito estudados, principalmente nesses últimos 5 anos, ao ponto de que provavelmente daqui a alguns anos nós vamos ter exames laboratoriais que vão nos permitir orientar melhor ainda o tipo de tratamento. Eu vou saber, através de uma avaliação pré-tratamento, qual o paciente meu que vai ser melhor responsivo ao tratamento medicamentoso, ao tratamento cirúrgico. Então, isso é um caminho muito longo ainda. Se você for considerar dentro da medicina os tratamentos clássicos para as principais doenças, são todos aí estabelecidos há 70 anos, 80 anos, o caminho. Uhum. O tratamento da obesidade em níveis extremos, cirurgia bariátrica e metabólica, ainda é uma criança quase adolescente. Nós temos 30, 40 anos aí de experiência, mas a evolução do conhecimento científico nessa área nos últimos 5 a 10 anos foi muito superior aos outros 30 anteriores. Então, nós estamos no caminho certo, mas já tem muito conhecimento, mas temos que andar muito mais.
3: Então, né, nesse sentido, cada um tem uma característica, para além dos nossos hábitos e tal, cada um tem uma característica já orgânica, né? De maior ou menor tendência a engordar.
4: Tem também componente genético hereditário, tudo você isso, colocou muito bem.
3: Tudo isso incluído, né? É, porque tem gente que fica muito brava, né? Fala, pô, mas eu não como tanto, o outro é magrinho, come bem mais que eu. Também tem essas coisas que a natureza nem sempre é justa, né, doutor? Então a gente tem que fazer o que está ao nosso alcance. Né?
4: Verdade. E a equipe médica transdisciplinar que trabalha com essa doença, com esse perfil de paciente, tem que ter muito cuidado. Porque às vezes o paciente senta à nossa frente, está muito, muito acima do peso e diz que não faz nenhum excesso. A tendência da gente é dizer, todos falam a mesma coisa. Mas muitas vezes, procede.
3: Mesmo, né? Procede. Às vezes é a tendência mesmo.
4: Tem características, por exemplo, tem um pintor colombiano, o Botero, que é cara que clássico, pinta que pinta pessoas lindas, gordinhas, sim, que dançam, que são felizes e tal. Tem um quadro dele que retrata muito, muito essa situação que você tá colocando, Tani, que tem uma família toda de obeso. O pai é obeso, a mãe é obeso, o filho é obeso, a filha é obesa, mas do lado tá um gato obeso e um cão obeso. Então, quer dizer, qual é a genética disso, né? Então,
3: aí o pessoal gosta de comer bastante. Muito bom,
4: é hábito, né? O
3: somos
4: hábito
3: resultado de tudo isso, né? Dos hábitos e da genética. Muito bom, doutor, muito obrigada, viu, pelos esclarecimentos, uma ótima noite aí pro senhor.
4: Você também, foi um prazer falar com você.
3: Prazer foi meu, até a próxima.
4: Tchau, tchau.
3: É o doutor José Afonso Salete, ele é especialista em obesidade e doenças metabólicas. Não é fácil não, são muitos os fatores, né, relacionados à obesidade. Agora com as canetinhas o pessoal acha que é fácil, é só emagrecer, tomar, não, mas o desafio é manter, de preferência sem precisar recorrer a essas soluções milagrosas que, não vamos nos esquecer, sempre trazem efeitos colaterais, né, é um medicamento.
2: Conosco agora o Dr. Luiz Fernando Correia, conversando com a Cássia Godoy e com o Milton Jung.
5: O que o senhor nos traz aí sobre dormir no escuro?
6: Pois é, Milton, uma recomendação bem antiga, né? A gente escuta isso desde criança. E agora um estudo bem interessante foi publicado no European Heart Journal. Foram 11 mil pessoas no Reino Unido que não tinham doença cardiovascular e que usaram durante uma semana um sensor no pulso que media tanto o movimento deles quanto à quantidade de luz que recebiam durante o sono. E 3 anos depois, essas pessoas fizeram uma ressonância nuclear magnética do coração. E aí foi um achado interessante. Quem tinha mais exposição à luz durante a noite, especificamente acima de 3 lux, a medida de luminosidade, isso é muito pouco, gente. é um pouco mais do que a luz da lua cheia na noite clara, que tem 0,25 a 1, ou mais ou menos o nível de um abajur muito fraco ou uma luz da rua entrando pela janela. Quem dormia exposto a essa luz, parece muito pouco, tinha um coração estruturalmente diferente. O ventrículo esquerdo, que é a parte do coração que bombeia o sangue para fora, estava com mais massa, estava mais musculoso, e paredes mais espessas, um padrão que os cardiologistas costumam chamar de hipertrofia concêntrica. E não parava por aí. A capacidade de bombeamento, feita medida pela deformação, ou seja, pelo quanto esse saquinho conseguia se apertar, também estava reduzida. Desculpe. O ventrículo direito e o átrio esquerdo também tinham sinais parecidos de dilatação. Vamos mostrar que isso aqui é uma associação, não dá para a gente provar ainda causa e efeito, mas chama atenção e é sinal de que deve-se pesquisar mais sobre isso. Os pesquisadores ajustaram a estatística com vários testes, por exemplo, quem já tinha um problema cardíaco no início da pesquisa, que não tinha sido detectado. Analisaram separadamente um grupo pequeno cuja ressonância tinha sido feita antes da medição da luz, para checar se o coração já estava alterado pela ressonância, mesmo sem sintomas, né? Não, isso não apareceu. Ou seja, parte do efeito, eles estimam em torno de quase a metade, foi explicada por um fator concreto e claro. O sono deles era mais curto. Vamos lembrar que o monitor media também o movimento, né? Então a gente já sabe que luz, mesmo em níveis baixos, suprime a melatonina, o hormônio que regula o sono. Só que menos da metade do efeito era explicado só por isso. Então eles acham que a ação da luz sobre o sistema nervoso, sobre estímulo ao processo inflamatório, que não dá para medir com os testes feitos, tem essa característica. Então, mostra o seguinte: exposição à luz durante o dia é fundamental, mesmo uma quantidade alta, mas não mostra nenhum problema, porque justamente não é problema, é para você regular seu sono. Então, parece ser que a exposição à luz durante o sono, durante a noite, é prejudicial. Já sabia que atrapalhava o sono, Milton. Eu gosto sempre de lembrar de uns inimigos da qualidade do sono que a gente esquece, que são aquelas luzinhas vermelhas que tem no quarto. Que se você apaga a luz e está muito escuro, parece ter um monte de bicho dentro do quarto, né? É stand-by da TV, stand-by do controle de não sei mais o quê. Você olha, tem 4 ou 5 luzinhas vermelhas perdidas no seu quarto, você nunca reparou. Então, gente, vamos prestar atenção. Faz parte da tática de higiene do sono a gente ter um quarto escuro sem nenhuma interferência.
7: Perfeito, muito obrigado, doutor Luiz Fernando Correa. Obrigado pelas informações, um bom dia.
6: Bom dia para você, Milton, Cássia e todos os ouvintes.
3: Bom dia, doutor, até amanhã.
6: Até amanhã.
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0: segunda-feira, 21 de setembro de 2026. O Brasil, junto com a União Europeia, o Canadá e o Quênia, lançou uma iniciativa em defesa do multilateralismo. O movimento diplomático, batizado de Parceiros pelo Multilateralismo, foi anunciado por meio da publicação de um manifesto conjunto no jornal britânico Financial Times. O objetivo principal da aliança é formar coalizões capazes de apoiar reformas na ONU e tornar as instituições globais mais representativas, sem criar uma burocracia exclusiva. As lideranças justificam a medida diante da atual fragmentação e polarização global. O manifesto destaca, por exemplo, que 65 conflitos armados entre estados foram registrados em 2025, a maior quantidade de confrontos documentada desde 1946, um ano após o fim da Segunda Guerra Mundial. O ministro Flávio Dino, do STF, deu 90 dias para que a União reavalie as regras para a atuação da Comissão de Valores Mobiliários. O Ministério da Fazenda deverá coordenar os trabalhos. Para Dino, os documentos apresentados no processo demonstraram fragilidades relevantes nos mecanismos de controle interno, entre elas o arquivamento de denúncias sem a devida verificação. Esses arquivamentos incluem uma denúncia de 2022 que antecipava irregularidades no Banco Master. As forças ucranianas dispararam mais de 1.000 drones contra a Rússia durante este domingo, último dia das eleições parlamentares russas. Na região metropolitana de Moscou, o ataque matou 2 pessoas e feriu 20, segundo o governo local. Em uma área da região de Kherson, na Ucrânia, ocupada pela Rússia, um ataque de Kiev matou um membro do comitê eleitoral local. A Ucrânia afirma ter atacado infraestruturas para danificar o aparato bélico da Rússia.
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0: Oi, pessoal, tudo bem? O CBN Sustentabilidade de hoje aborda a agenda ESG no setor de alimentos. Eu converso com a Fernanda Faca. Ela é gerente de sistemas de gestão integrado da Nissin Foods do Brasil, que é uma multinacional japonesa criadora do macarrão instantâneo, o famoso miojo. Está presente em mais de 100 países e atua no Brasil há quase 60 anos. Fernanda, que prazer te receber aqui no CBN Sustentabilidade. Tudo bem com você?
1: Tudo jóia, prazer é todo meu, muito obrigada.
0: Queria que você compartilhasse aqui com os nossos ouvintes um pouco da história da Nissin.
1: Bom, a Nissin, ela surgiu, né, no Japão, logo depois da Segunda Guerra Mundial. O nosso inventor e fundador, o Sr. Momofu Kuando, ele vendo, né, todas aquelas filas que tinham para poder disponibilizar alimentos, né, no final da guerra, né, ele teve o incentivo, né, ali, a vontade de poder minimizar o sofrimento da população japonesa no pós-guerra. E a partir dele começou a pensar em como poderia fornecer alimentos de forma mais rápida para a população e mitigar, né, todo aquele terror que aconteceu depois da guerra. Uhum. E foi daí que surgiu o macarrão instantâneo ali perto da década de 50, né, em 1948. Foi quando ele efetivamente inventou o macarrão instantâneo. E de lá para cá, né, a gente vem aí crescendo muito, não só na Ásia, mas também em todos os outros países aí ao redor do mundo.
0: Crescendo não apenas expandindo o miojo, né, inventando cada vez mais novos ingredientes e acompanhando toda a evolução, mas também expandindo o portfólio. A gente estava conversando aqui, gente, nos bastidores, a Fernanda compartilhou que a Nissin hoje tem um portfólio muito abrangente que envolve snacks, chocolate, outros produtos.
1: Exato. Fora do Brasil, né, a Nissin tem já outras categorias de produto, e aqui no Brasil, desde o ano passado, a gente tem um chocolate, um produto, né, a base aí de chocolate, que veio trazer essa inovação para o nosso portfólio nacional. Então, a gente saiu da exclusividade da categoria de macarrão instantâneo e passou a entrar também na exclusividade, né, na categoria de doces.
0: Agora, sempre com esse foco em alimentos mais práticos, que possam facilitar o seu dia a dia.
1: Isso, esse é um dos princípios, né, dos 7 princípios que a gente tem. Então, o produto ser saboroso, ele ser prático, ter um custo acessível, ele estar disponível para todos os consumidores. Então, isso faz parte do conjunto de iniciativas, né, que fazem com que os produtos sejam desenhados, né?
0: Muito
1: então,
0: bem.
1: Esse é o propósito.
0: Fernanda, eu queria entrar um pouco agora na seara das mudanças climáticas, né, que já estão provocando uma verdadeira revolução na agricultura. Vocês dependem muito de algumas matérias-primas, como trigo, óleo de palma e alguns outros ingredientes aí que são usados pela Nissin. De que maneira os eventos climáticos extremos já estão afetando a produção dessas matérias-primas?
1: Hoje a gente, por ser um país, né, que tem um grande território nacional, né, nem todas as nossas matérias-primas são nacionais, mas a maior parte delas são, a gente tem, como brasileiros, né, a gente tem aí uma diversidade muito grande de materiais. As mudanças climáticas, elas podem sim impactar aí na qualidade dos produtos, na qualidade do grão do trigo, na qualidade da palma em si, que vai depois gerar o óleo. Então, o nosso processo, né, de seleção de fornecedores e de análise, né, de recebimento, ele precisa ser muito rigoroso para garantir que essas mudanças, elas não impactem no produto final. Porém, não é só isso, né? A gente precisa olhar para a cadeia de abastecimento para garantir aí a sustentabilidade a longo prazo. Uhum. Então, hoje, quando a gente fala de mudanças climáticas, a nossa avaliação, né, do inventário de gases do efeito estufa, por exemplo, ele já contempla fornecedor, cadeia do ciclo de vida das principais matérias-primas, questões de desmatamento. Então, tudo isso já é levado em consideração quando a gente vai fazer a análise aí do qual é o nosso impacto dentro dessas mudanças.
0: Agora, já existe algum tipo de matéria-prima que está preocupando vocês em razão desses eventos extremos? Por exemplo, vocês pensando em utilizar um outro ingrediente que seja menos impactado pelas mudanças do clima?
1: Atualmente, nós não temos nenhum tipo de impacto direto a respeito desse ponto, né? Pensando em falta de abastecimento. Mas é uma questão que está no nosso radar, sim, não só da operação no Brasil, mas dentro do nosso grupo como um todo, né? Então, dentro da Nissin, existe um grupo de compras sustentáveis que olha para todo esse cenário aí de impacto de mudanças climáticas, que fica alinhado com a equipe técnica de sustentabilidade para a gente garantir aí essa esse crescimento de uma forma adequada para o futuro.
0: Você já acabou de mencionar um pouco da relação com a cadeia de fornecedores, né? De como é importante um monitoramento contínuo, um rastreamento para garantir que todos estejam ali na mesma página ESG. Muitos dos ingredientes não são feitos, não são cultivados aqui no Brasil, eles vêm de fora. Como é que vocês conseguem realmente colocar uma lupa sobre toda a cadeia de fornecedores, que é super fragmentada? Uhum. Muitas vezes não tem como você controlar o processo produtivo que é feito, por exemplo, na China, no Japão.
1: Então, as nossas iniciativas hoje, elas têm esse olhar. Então, o processo da gente fazer de qualificação dos nossos fornecedores hoje, ele é similar tanto para o produto nacional quanto para o produto importado. Então, todos os critérios que a gente usa para fazer a qualificação de um fornecedor de matéria-prima no Brasil, a gente usa para os internacionais. China, Japão, Inglaterra. Então, independente de qual é o produto, a origem do material, o processo de qualificação que olha tanto as questões de qualidade,

0: tivesse um trabalho escravo, um análogo, ou que pudesse usar mão de obra infantil. Então, é um processo que ele é, como as nossas avaliações elas são in loco, a gente consegue ter essa visibilidade, realmente para a gente garantir que a gente não vai estar se expondo e não vai estar expondo de uma forma negativa, né, a comunidade local que fornece esses ingredientes.
1: Vocês trabalham sempre com matérias-primas certificadas. Existe um planejamento na empresa de ampliação dessas matérias-primas, especialmente o óleo de palma, o trigo e a soja?
0: A Nissin Global, ela tem uma iniciativa dentro da parte de certificação de óleo de palma, então ela faz parte do grupo, né, do RSPO, e por isso a gente tem um compromisso de fazer a migração, todas as subsidiárias, não só o Brasil, né, tem um compromisso de fazer a migração para a gente usar óleo de palma 100% certificado.
1: Uhum.
0: Então aí nos próximos anos, né, as cadeias de abastecimento, elas estão se preparando para fazer todo esse processo de migração.
1: Sobre a questão do uso de energias renováveis, eu sei que vocês batem um bolão, me parece que 100% da energia utilizada de vocês vem de fontes limpas, né? E agora, depois que vocês já atingiram aí essa meta, qual é o próximo passo para se tornar cada vez alinhada mesmo à neutralidade climática?
0: Sustentabilidade, eu acho que é um caminho sem volta, né? Então, quando a gente chega nessa etapa, realmente a gente precisa ter uma visão aí de o que fazer além disso. Então, nós somos certificados, usamos energia certificada a REC desde 2020, 2021, né, para as fábricas, e esse ano nosso escritório também ele já é de fontes renováveis. E para nossa nova fábrica em Ponta Grossa, né, que está sendo construída, a gente já está pensando em usar, por exemplo, biomassa como fornecimento para as caldeiras, né, como matéria insumo para as caldeiras. Então, está dentro do planejamento, né, dentro aí de toda a concepção do DNA da empresa, a gente não retroceder, né, nesses pontos relativos à parte não só de mudanças climáticas, mas aí também de energia renovável.
1: Com certeza. Fernanda, e a questão da água, hein? A gente sabe que a agricultura usa muita água, a indústria de alimentos, sobretudo. O que que vocês fazem para reduzir o consumo hídrico nas operações e de que maneira vocês contribuem também para a perenidade desse recurso que é tão precioso?
0: Bom, a água faz parte dos nossos ingredientes, né? Como acho que a maioria das indústrias de alimentos, né? A água faz parte do composto ali de ingredientes. Então, é realmente uma preocupação que nós temos. E não é de agora, né? A gente já tem aí esses trabalhos relativos à parte de preservação, né, do consumo de água já há bastante tempo. Inclusive na nossa fábrica de Pernambuco, nós fomos pioneiros num processo de reutilização de água para a irrigação, né? Então, toda a água do efluente tratado, né, o pós-uso, que atende ali as legislações de lançamento de efluentes, passa por um processo de ultrafiltração. E para a gente garantir toda a parte de irrigação da área, a gente acaba utilizando essa água tratada para não ter, né, não ter um desperdício dessa água de tão boa qualidade. E a partir daí a gente começou a crescer, né, com outros processos. Então, por exemplo, torres de resfriamento do processo, né, de utilidades. Então isso já acontece lá no Nordeste e a gente já tem projetos aqui para São Paulo também, né? Lógico, tudo isso depende no processo de licenciamento com os órgãos, né, competentes, mas a gente tem essas iniciativas que nos ajudam, né, a minimizar a necessidade de uso de água para fins aí, vamos dizer, secundários, né? A gente não pode utilizar para como a água de efluentes, né? Mesmo tratado para ingredientes, mas a gente pode utilizar para usos secundários.
1: E é uma mão na roda, né? Porque a água que poderia estar sendo desperdiçada e que vocês utilizam, muitas vezes até possibilitando que uma determinada comunidade possa utilizar água de um determinado rio ali, né, sem comprometer muito ali o volume, é uma grande iniciativa.
0: Olhando para o volume e também olhando para a nossa preocupação com relação ao atendimento de parâmetros, né? Então, nós temos realmente uma preocupação para que, né, tudo que acontece a jusante da nossa instalação não seja prejudicado pelo lançamento de efluentes tratados que acontecem ali, né?
1: E o compromisso da empresa com programas de preservação, por exemplo, das nascentes, né? Vocês têm essa preocupação, esse olhar com as florestas, essa questão mesmo de conservação da água?
0: Hoje, né, a gente tem trabalhos no perímetro de onde a gente está instalado, né? Então, dentro, por exemplo, da fábrica aqui de São Paulo, a gente tem área de preservação, Né? Então, todo nosso esforço, né, ele acaba sendo voltado para isso.

0: inclusive pensando em a gente não ter erosão, né, a gente não ter não prejudicar, né, aquele trecho onde a gente está inserido.
1: Muito bem, essa preocupação com os recursos naturais é mesmo uma questão de sobrevivência do negócio, né, Fernanda? É. Muita gente pensa, ah, aquela empresa é boazinha, conserva uma área ali de reflorestamento, recuperação de área degradada, mas é, tem que fazer parte da estratégia, né? Porque à medida que você preserva o recurso, você tem disponibilidade dele por um tempo muito maior.
0: É, eu vejo, né, tecnicamente esse assunto, eu entendo que assim, né, deixou de ser uma questão só de ambiental no sentido de somente de preservação, né, somente da iniciativa do ambientalista. Ele realmente passou a ser uma necessidade, né, senão se a gente não cuidar, a gente vai ficar sem no futuro. Então, isso hoje faz parte da nossa rotina. A gente sempre pensar em ter projetos que possam nos favorecer, a gente ter essa perenidade e a gente continuar seguindo sem prejudicar a comunidade local.
1: Muito bem. A questão do macarrão instantâneo, né, especificamente aí do miojo, depois a gente vai entrar nos outros aspectos das inovações que vocês estão trazendo, mas com o miojo especificamente, você tem ali uma dificuldade com relação à embalagem no sentido da reciclagem, né? Porque me parece que é uma embalagem que ainda tem alguns aditivos que vão exigir um processo de reciclagem mais específico, mais complexo. Que tipo de programa, que tipo de ferramenta vocês estão desenvolvendo para tornar essa questão da reciclabilidade, a ampliar a reciclabilidade desse tipo de embalagem na empresa?
0: Eu acho que a gente tem como indústria de alimentos de uma forma geral, né, que usa a embalagem flexível, né, como principal ponto de preservação, porque a função principal da embalagem é preservar o produto. E muitas vezes ela precisa ser adicionada, né? Não é um plástico puro, às vezes ele vai ter ali uma questão de camadas para poder preservar o produto, que a gente precisa garantir a segurança do consumidor. Mas existe uma dificuldade com relação à reciclabilidade, não só para o nosso processo, isso é uma dificuldade geral de quem usa a embalagem flexível. Então, o que nós trabalhamos hoje? Primeiro, né, a gente trabalha com cooperativas pensando na reciclagem do produto pós-consumo, né, não só para atendimento legal, mas a gente escolhe trabalhar com cooperativas porque ela é uma iniciativa mais estruturante para poder fazer o desenvolvimento do quarto setor, né, que realmente é um setor mais carente, né, e poder também viabilizar com que essa roda ela gire, né? Quanto mais, é uma questão de oferta e procura ali, né? Pensando no plástico. Apesar do plástico flexível ele ser reciclável, hoje ele tem baixo valor agregado. E esse é um dos itens que prejudica a reciclabilidade do material.
1: Uhum.
0: Nós já começamos a fazer alguns projetos, né, de reciclagem de flexível. A legislação sanitária não permite que a gente use o material reciclável direto em contato com alimentos, mas a gente está utilizando para outras finalidades. Então, nós fizemos um trabalho, né, no último ano para a gente poder ter bancos de material reciclado, feitos com as embalagens do nosso produto. Então, a gente consegue, inclusive, disponibilizar essas ações de bem-estar para o nosso colaborador. E ele também fica ciente de que a gente está fazendo um trabalho, né, de reciclagem com o nosso material e proporcionando para eles ali uma ação adicional de bem-estar.
1: Agora, programa de logística reversa, né? Da responsabilidade do fabricante, da empresa, em trazer de volta esse material para dar uma destinação correta. Vocês têm algum tipo de incentivo, de estímulo para que o consumidor possa, por exemplo, levar lá a embalagem? Ou não? Como é que funciona essa questão da logística reversa?
0: Hoje, para garantir o volume estabelecido pela Política Nacional de Resíduos Sólidos, então a gente usa, né, um trabalho através de cooperativas para poder fazer com que esse volume aconteça, porque os pontos de entrega voluntária, eles são educativos, porém eles não trazem volume. O volume ele é muito mais baixo do que o que as cooperativas conseguem angariar, né, de material efetivamente. Então, o nosso maior trabalho, ele acaba acontecendo com cooperativas, mas nós temos aí alguns trabalhos com pontos de entrega voluntária e dentro do nosso site, dentro das nossas, né, do nosso atendimento com o consumidor, a gente tenta trabalhar com a educação do consumidor justamente para que ele possa separar o material, né, fazer a coleta seletiva, que isso facilita, né, o pós. Né? Se ele já, uma vez o material contaminado no resíduo comum, a gente não consegue mais descontaminar. Então, aí esse trabalho de educação, ele vai servir para isso, para a gente poder fomentar esse tipo de atividade.
1: O que acontece com os resíduos que são gerados ali nas fábricas da Nissin?
0: Hoje, 100% dos nossos resíduos, eles recebem algum tipo de destinação ambientalmente adequada. Então, nós não mandamos nenhum resíduo para aterro. E isso faz parte do processo, do nosso processo ali de gestão de resíduos, né? Que a gente encontre uma destinação, uma reciclagem energética, uma reciclagem nos materiais que são recicláveis, plástico, papelão, 100%. Então, o que eventualmente a gente tem aí de resíduos de processo, né? Ele acaba indo para a ração animal, que é um produto seguro que a gente pode utilizar para uma destinação que seja mais adequada do que o aterro. Então, 100%, a gente consegue garantir hoje que 100% dos resíduos, eles são destinados para algum tipo de reciclagem.
1: Fernanda, existe hoje uma patrulha muito grande com relação ao teor de açúcar e de sódio nos alimentos, né?
0: Uhum.
1: Toda aí uma vigilância em cima dos alimentos ultraprocessados que, se consumidos de forma exagerada, podem trazer muitos danos à saúde. Como é que vocês lidam com isso? Para onde caminha essa questão da saudabilidade da Nissin?
0: Nós hoje atendemos a legislação relativa à parte, né, dos desníveis de sódio de materiais, né, não só disso, mas de todos os ingredientes. Mas como você comentou, né, os alimentos ultraprocessados hoje, eles são, eles estão na mira, né, principalmente porque os hábitos alimentares, eles vêm sendo mais, vamos dizer assim, menos cuidadosos pelos consumidores, né? Então, acho que o alimento ultraprocessado em si, ele, dentro de uma dieta bem administrada, não é ele que vai fazer com que a gente tenha algo prejudicial à saúde. Porém, em excesso, né? Como tudo, né? Aquela questão da dose, né? O remédio, dependendo da dose, é remédio, dependendo da dose, é veneno. É a mesma coisa, né? Nesse sentido. Então, o ponto aqui seria, né? Ter uma dieta equilibrada. E nós se preocupamos com isso, inclusive pensando, né? Em a gente ter aí produtos que sejam nutricionalmente mais ricos, né? Então, isso faz parte da estratégia do negócio.
1: E aí, para conscientizar o consumidor de que ele pode consumir ali um alimento processado, mas com parcimônia, com critério, vocês têm programas de conscientização, de educação? Como é que vocês fazem nas escolas, por exemplo?
0: Hoje os nossos produtos não podem ser consumidos em escolas, né? Então, a gente não faz essa atuação direta justamente por causa da proibição, né? Então, existe aí um atendimento legal que a gente precisa garantir, mas a gente trabalha pensando, né, em educação com o consumidor nas nossas campanhas, em todas as campanhas de marketing que a gente faz, eles são pensados nisso, em a gente ter aí o consumo responsável dentro da faixa etária que é permitida.
1: E há mesmo foco em desenvolver novos produtos com perfil nutricional, digamos assim, mais saudável, sem comprometer o sabor, né? Que esse é o grande desafio, isso. E a questão do preço também.
0: Sim, assim, existe um plano aí, né? De como eu comentei, a gente chegou com um produto novo ano passado, mas além desse produto, existe uma estratégia bem grande por trás disso, de novos produtos que vão vir por aí. Então, teremos novidades aí daqui para frente.
1: Eu espero te chamar aqui para você trazer essas novidades para a gente provar.
0: Será um prazer. Será um prazer.
1: Fernanda, vamos falar de diversidade e inclusão, né? Você é o cartão postal da empresa quando a gente fala de mulheres na liderança. Que bom que você está à frente dessa questão da sustentabilidade na Nissin. Mas como é que está a participação das mulheres nos altos cargos da empresa? A gente sabe que na base ali, né? Corporativa, da pirâmide, as mulheres são bem representadas. E lá no topo?
0: Hoje eu sou só um exemplo, né, de pessoas que estão aí dentro da gestão, né, de executivas que trabalham dentro da empresa e que brilhantemente podem conduzir as suas atividades. O nosso perfil, né, de distribuição entre homens e mulheres hoje, ele é público, então o nosso site contém ali qual é a equidade salarial, inclusive, entre homens e mulheres. Mas posso dizer, né, que tenho muitos exemplos, tenho muitas colegas de trabalho que realmente atuam, né, e se dedicaram para chegar nessa posição dentro da empresa e estão lá há muito tempo. Então, realmente, hoje isso é uma realidade dentro da Nissin, que a gente tenha mulheres dentro de cargos de gestão. Tenho a satisfação de dizer isso.
1: Que maravilha. Ô Fernanda, você trouxe pra gente aqui várias iniciativas que mostram de fato o compromisso da Nissin com a agenda ESG. Por que que a empresa resolveu realmente enveredar por essa jornada? Por que que ela pode ser um player inspirador para outras empresas do setor de alimentos?
0: Bom, sempre foi uma iniciativa da Nissin no Brasil, né? A gente trabalhar, começou com as questões ambientais, depois ele partiu aí para as preocupações sociais, né, de governança. E depois, em 2015, quando a Nissin, né, adquiriu as ações da Ajinomoto aqui no Brasil, isso veio com mais força, né? Então, a Nissin Global, ela já tem aí metas e já tem compromissos públicos relativos à ESG, e todas as subsidiárias entraram dentro desse pacote, o que deu mais força ainda para a gente poder ter essas iniciativas. O Brasil tem projetos que são inovadores, que não tem em outros países, e a gente faz benchmark disso com outras subsidiárias, e isso valoriza cada vez mais. Então, esse valor agregado que está gerando o valor de marca, ele acabou sendo enraizado dentro da empresa, né? Você não consegue mensurar, né, o que é essa questão da imagem, né, representativa, porém ela existe e ela, acho que ela não vai voltar atrás.
1: Mas isso se dá em razão da cobrança dos investidores, dos consumidores?
0: Acho que foi realmente uma combinação. Eu acho que hoje o nosso consumidor, ele já pede por isso, né? Então a gente tem aí consumidores que nos questionam sobre as iniciativas aí, principalmente ambientais, a respeito dos nossos processos, dos nossos produtos. E aí é comum no mercado, né, de investidores, a gente ter aí seguranças relativas à parte de sustentabilidade. E a gente aderiu a essa prática e assim estamos. Daqui para frente, eu acho que é só uma curva crescente.
1: E algo que realmente vem do coração, da alma da empresa, né? Não só pela cobrança externa.
0: Sim, vem, faz parte das premissas da empresa, né? Dos compromissos aí da empresa. E aí dentro da organização a gente tem aí diversas áreas que tratam isso realmente com carinho. O que facilita, né? E faz com que a gente consiga trabalhar de uma forma mais forte com esses assuntos, né? Para todos os níveis da cadeia.
1: Fernanda, eu quero te agradecer imensamente pela sua participação aqui no CBN Sustentabilidade. Eu vou revelar aqui uma curiosidade para os nossos ouvintes. Todos os colaboradores, gente, ganham todo mês um kit com produtos da Nissin. Eu vou trabalhar lá na Nissin. Que tal? Que bom, hein?
0: Pois é. É um benefício que é muito, muito querido pelos colaboradores.
1: Que bom. Parabéns. Que bom.
0: Muito obrigada.
1: Eu já te convido para uma próxima oportunidade.
0: Ah, muito obrigada. Muito obrigada. Foi um prazer estar aqui.
1: Prazer nosso. Gente, eu conversei com a Fernanda Faca, gerente de sistema de gestão integrado da Nissin Foods do Brasil. Além de ter acesso a conteúdo pelo YouTube, você também encontra essa entrevista no site, no aplicativo da CBN ou na sua plataforma de podcast preferida. Colaboraram comigo aqui no CBN Sustentabilidade, minha linda produtora, Ana Luísa Bessa, nos trabalhos técnicos, meus lindos, Juliano Fonseca e o Bruno Carvalho, e na edição, Rafael Furugem e o Luiz Fugliage. Um beijo para você, até semana que vem.
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0: Segunda-feira, 21 de setembro de 2026. A primavera começa nesta terça-feira, pouco depois das 21h pelo horário de Brasília. Depois de um inverno marcado por períodos de chuva e instabilidade, a estação das flores terá influência do fenômeno El Niño, que já está sendo considerado de intensidade muito forte e deve atingir o pico até o final da estação. Os meteorologistas alertam que o El Niño desta primavera poderá ser o mais intenso já registrado pela ciência, pelo menos desde 1950. A Climatempo prevê temperaturas médias acima do normal em todo o país. As regiões mais quentes devem ser o extremo norte de Minas Gerais, o norte de Goiás e de Mato Grosso, o interior dos estados do Nordeste, Tocantins, Pará, leste do Amazonas e Roraima. Essas regiões devem experimentar muitos dias com calor acima dos 40 graus Celsius. Um partido de extrema esquerda venceu as eleições estaduais de Berlim, capital da Alemanha. A principal candidata fez campanha com base no custo exorbitante da habitação na capital alemã e prometeu cumprir imediatamente a promessa de nacionalizar as associações privadas de habitação, que representam uma grande parte do parque habitacional da cidade. O resultado pode fazer dela a primeira prefeita de Berlim, pela sigla que surgiu do antigo Partido Comunista da Alemanha Oriental, após a reunificação do país há 36 anos. 5 jogos encerraram neste domingo a 28ª rodada do Campeonato Brasileiro. Grêmio e Palmeiras ficaram no 0-0 em Porto Alegre. O Corinthians perdeu em Itaquera para o Fluminense por 3-1, mesmo placar pelo qual o Cruzeiro venceu o Vitória no Barradão. O Flamengo ganhou do Bragantino por 2-1 no Maracanã. Por fim, o Atlético Paranaense venceu o Bahia por 2-1 na Arena da Baixada.
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3: Hoje, na série 50 debates para o Brasil, nós vamos discutir o fim das saídas temporárias de presos e participam desse debate procurador César Dario Mariano da Silva, procurador de justiça do Ministério Público de São Paulo, professor de direito penal e processual penal, e o doutor Renato Vieira, mestre e doutor em direito processual penal e ex-presidente do Instituto Brasileiro de Ciências Criminais. Procurador César Mariano da Silva, muito obrigado pela sua gentileza ter aceitado o nosso convite. Um bom dia para o senhor.
4: Bom dia, Milton, bom dia, Cássia, bom dia ao doutor Renato, bom dia aos telespectadores.
3: Renato Vieira, muito obrigado pela sua gentileza também de estar conosco, bom dia.
5: Eu é que agradeço, Milton, Cássia, é um prazer estar aqui com vocês, bom dia também, doutor César. E a quem está nos assistindo.
3: E eu lembro que, conforme combinado previamente, serão feitas 2 perguntas para cada um de vocês e que vocês terão até 2 minutos para cada uma das respostas. Começo com o procurador César Mariano da Silva. Procurador, que evidências mostram que as saídas temporárias aumentam a criminalidade e colocam a população em risco?
4: Eu trabalhei nessa área por mais de 15 anos. Então eu posso dizer, na prática, que nós tínhamos um índice de evasão, isso daí é comprovado, de cerca de 4%. E quando pensamos em 4% em cada saída temporária de 30 mil presos, nós temos 1.200 presos, e quase 5 mil presos ao ano. Então, são 5 mil presos a mais na rua. Há também evidências de que muitos desses presos praticavam outros delitos. E, sem dúvida nenhuma, se nós tivermos mais presos na rua e a grande maioria deles sem a devida fiscalização, nós teremos o aumento da prática de crime, sem contar a sensação de insegurança que as pessoas tinham. Nas épocas festivas, as pessoas faziam, simplesmente diziam, abriram as portas do inferno. E é verdade. Então, nós, da forma como a saída temporária era implementada, praticamente todos os presos tinham direito a ela desde que estivessem na saída temporária. Nós, no regime semiaberto, nós não tínhamos uma fiscalização eficiente e nem se analisava se os presos estavam em condições ou não de retornar ao convívio social. Eu não sou totalmente, eu não sou favorável à proibição absoluta. Eu sou favorável a que presos sem periculosidade, que haja regime em que haja exame criminológico, que tenham cumprido determinado tempo de pena, determinados crimes, sem violência, sem grave ameaça, vedado aos crimes hediondos, com realização de exame criminológico, e presos que tenham bom comportamento carcerário e monitorados eletronicamente, tenham direito a sair. Mas estou contra a vedação absoluta, mas também sou totalmente contra o liberal geral que havia antigamente.
3: Professor Renato Vieira, como justificar a saída temporária diante das fugas e dos crimes cometidos por presos durante o benefício?
5: Bom, o doutor César tocou num ponto importante, que é a questão da fiscalização. Ele tocou em vários pontos importantes, na verdade. A questão da fiscalização, a questão do número, em que nós estamos discutindo aqui. Então, vamos a eles. De fato, os dados da Secretaria Nacional de Políticas Penais oscilam entre 4% e 5% dos presos em saída temporária que poderiam cometer essas irregularidades no retorno. Dentre essas irregularidades, há atrasos no retorno. Então, não se pode generalizar para dizer que pelo fato de não ter voltado durante o tempo combinado e aprazado para o retorno à situação prisional, haja essa prática indiscriminada de crimes e que gera a sensação de insegurança. Um segundo aspecto que o doutor César também colocou é a questão da fiscalização. Nós temos, primeiro, um número excessivo de presos no Brasil, uma situação vexatória, o estado de coisa inconstitucional, o Supremo já declarou isso, temos um número excessivo de presos. Segunda coisa, a falta de fiscalização supõe que a resposta seja uma política do Estado e não castrar um benefício concedido a quem está, e por estar, pela lei, já no regime semiaberto, já está próximo à reaquisição do convívio social em liberdade quase plena, está em vias de ser reintegrado à sociedade. Quando nós castramos esse benefício, nós estamos tirando a possibilidade de uma progressão do regime, como manda a Constituição, que é da individualização da pena. Nós estamos tornando o regime semiaberto próximo ao regime fechado. E se nós tornamos um regime semiaberto, que é o regime onde as pessoas têm direito a essa reaquisição de um convívio mais próximo da liberdade, se nós tornamos isso mais próximo do regime fechado, nós estamos tornando a pena uma pena cruel, nós estamos ferindo a individualização da pena e nós estamos, por incrível que pareça, tornando a situação ainda mais perigosa. Porque a periculosidade, as facções nascem nas prisões. E nós estamos tirando a oportunidade de um retorno ao convívio com fiscalização adequada, nós estamos sendo contraproducentes em todo o espírito de individualização da pena.
6: Procurador, quero ouvi-lo a respeito desta questão. Restringir as saídas temporárias significa alterar esse princípio da individualização da pena?
4: Veja que a legislação ela não proibiu totalmente. O preso tem direito a sair para estudo, né? Um regime, o ensino médio, ensino profissionalizante, ensino superior. E a individualização da pena nessa situação, ela está sendo observada. Como eu já disse, eu sou favorável para justamente para que não seja suscitado isso no Supremo Tribunal Federal, que não haja uma vedação absoluta. que haja a possibilidade daqueles presos que não sejam perigosos, em que o índice de reincidência será diminuto e que a probabilidade de evasão é pequena. Então, eu sou favorável à alteração nesse sentido, justamente para que não se diga que está havendo violação e individualização da pena. Veja bem, a pena ela não tem apenas a finalidade de ressocialização. Ela tem a finalidade também de dizer às outras pessoas, olha, não pratiquem crimes, senão vocês serão punidos. É o efeito inibitório dissuasivo da pena também. Então, nós temos que observar bem isso. Então, não está sendo violada a individualização da pena, por quê? Ele está sendo progredido. Ele está sendo progredido do fechado, se for o caso, do semiaberto e do semiaberto para o aberto. A grande realidade é o seguinte, o preso, há presos que podem ser ressocializados, há presos que não querem ser ressocializados e aqueles presos que nunca serão ressocializados, que são aquelas pessoas chamadas de criminosos profissionais. Então, isso não viola, no meu modo de ver, a ressocialização da pena, porque nós temos o sistema progressivo de regime e a possibilidade do preso estudar se quiser.
6: Doutor Renato, como conciliar essa questão da individualização da pena com o controle da evasão dos presos que não retornam para o sistema prisional depois da saída temporária?
5: Cássio, eu vou retornar ao ponto da fiscalização. Essa alteração legislativa que acabou sendo concluída em 2024, ela teve início há muito tempo atrás, em 2011, com um projeto que ainda nem era esse projeto estrepitoso desse personagem Guilherme de Ritchie, que saiu da Secretaria de Segurança Pública para assumir um cargo de deputado para depois voltar a ser secretário de Segurança Pública. Em 2011, com o projeto originário, o grande mote era o monitoramento desses presos nessa fase final do regime. Então aí nós temos já uma possível resposta que abre um debate sobre a razoabilidade de nós sairmos colocando tornozeleira eletrônica em todo mundo no regime semiaberto ou às vezes até no aberto. Esse é um ponto. Mas esse é um ponto que responde uma parte da pergunta, Cássia, que é da fiscalização. O outro ponto da fiscalização, mesmo com essa alteração, reside no seguinte: se o sujeito volta atrasado, se há alguma irregularidade, ele comete uma falta grave no cumprimento da pena e ele regride de regime pela lei brasileira. Ele volta para o fechado, portanto. Isso é sabido da lei de execução penal. Então, é uma questão de fiscalização do poder público. Nós não podemos imaginar que, pelo fato da pessoa estar presa no regime A, B ou C, o poder público vai deixar de fiscalizar. É ônus, aliás, é responsabilidade tratar as pessoas com a sua dignidade durante todo o tempo em que elas estão entregues aos aparatos do Estado. Quando houve esse debate, o governo, com razão, no meu sentir, vetou esses dispositivos alterados, porque, por exemplo, o que se vetou aqui, o que se castrou aqui, foi o contato, a visita à família. A visita à família é nitidamente um passo para o retorno ao convívio social. Um outro dispositivo, participação em atividades que concorram para o retorno social. São aspectos nítidos que facilitariam ou facilitavam um retorno tranquilo ao convívio social. Nós temos as situações mais dificultosas, de pessoas que são de fato perigosas, mas nós não podemos fazer uma tábula rasa, na minha opinião, do que acontece em situações realmente excepcionais, e sempre haverá, para a partir disso rotularmos e castrarmos e fazermos com que na prática não haja mais regime semiaberto no Brasil, que foi o que aconteceu com essa alteração legislativa.
3: Professor Renato Vieira, procurador César Mariano da Silva, muito obrigado pela oportunidade que vocês nos oferecem de podermos ouvir estes argumentos para que as pessoas tirem suas próprias conclusões sobre este tema proposto hoje aqui nos 50 Debates para o Brasil.
2: CBN Esportes, Carlos Eduardo Éboli conversou com Cris Cajuara, presidente da Confederação Brasileira de Futebol Americano.
7: Eu tenho uma convidada agora para bater um papo sobre futebol americano, porque mais uma vez, gente, a NFL vem com tudo para o Brasil para realizar mais um grande jogo da temporada regular. Dessa vez o palco é o Maracanã. A gente vai estar recebendo o Dallas Cowboys e o Baltimore Ravens. Dia 27, domingão, à tarde, Maraca, é justamente na janela da data FIFA. Então não teremos jogos de futebol, né? Jogos de campeonato brasileiro, nada disso. Um holofote máximo para a NFL no Brasil e o quanto que isso vem impactando na evolução da modalidade. A Cris Kajiwara já está ao vivo com a gente, você já vê a imagem dela aí pelo YouTube, pelo Globoplay. Presidente da Confederação Brasileira de Futebol Americano. Cris, seja bem-vinda mais uma vez. Bom dia.
8: Bom dia, Éboli, tudo bom? Primeiro, muito obrigada aí pelo convite para a gente falar de novo, né, sobre a NFL, sobre futebol americano. Acho que as expectativas agora para esse ano, assim, são bem grandes, né? É, a gente já fez dois jogos, né? A NFL já fez dois jogos aqui na Arena do Corinthians, agora no Maracanã, num estádio icônico, super símbolo, né, do Brasil. Então, acho que a expectativa está altíssima e nós aqui ansiosos também para receber mais um jogo, né, no Brasil.
7: Eu imagino, eu lembro, Cris, que a gente conversou pouco antes, assim, do primeiro jogo, né, ser realizado no Brasil, e foi ali um momento histórico, uma primeira partida de temporada regular, o jogo foi em São Paulo, como você já destacou. Então eu te pergunto, de lá para cá, né, já se foram dois jogos, vamos para um terceiro, virão outros, porque o contrato prevê isso, virão outros jogos, né, inclusive no Maracanã, a cada jogo, que empurrão que isso dá na modalidade aqui no Brasil?
8: Não, o empurrão assim é muito grande, né? Porque assim, antes era uma coisa que só se falava em TV fechada, né? Em canais de esporte, né? Por assinatura. Muitas pessoas não tinham acesso à informação, a saber o que era NFL, o que é o futebol americano, mesmo, né, uma das principais ligas, né, americanas, a gente sabe que é uma das mais influentes, mais ricas, mas assim, era muito restrito, né, ao público que assistia TV fechada, por exemplo. No momento que, né, a gente faz jogos aqui no Brasil, vem para a grande imprensa, vem para o público, outdoors pelas ruas, pelas cidades, então isso assim, funciona muito grandemente das pessoas, do grande público conhecer e saber que existe, né, o futebol americano, e não somente, né, a liga, a NFL, mas também o futebol americano é praticado aqui no Brasil, né, então acaba assim, funcionando muito fortemente, né, então por exemplo, né, quem nunca ouviu falar, vê, caramba, tem os times de futebol americano de fora, aí depois conhecem que, e sabem que tem grandes escudos do futebol também, que apoiam e emprestam o escudo também para times de futebol americano aqui no Brasil, né? Por exemplo, aí no Rio de Janeiro, nós temos o Flamengo, Imperadores, o Vasco, Patriotas, aqui em São Paulo tem o Corinthians e Steamrollers, né? Então tem o Cruzeiro, o Atlético Mineiro, Galo, então são várias equipes do futebol nosso, da Bola Redonda, que acabam também emprestando esse escudo, né, para times de futebol americano, e aí pouco a pouco, assim, acaba popularizando, né? Fica um pouco mais comum para o grande público saber da Bola Oval também.
7: Eu acho legal, né? Porque mesmo adotando as camisas, né? Os clubes dando algum tipo de suporte, de apoio, eu também queria te ouvir mais sobre isso. Mais do que usar o nome, o quanto que os clubes estão envolvidos com a modalidade, né? O quanto que os clubes dão suporte, dirige algum tipo de investimento, mas você tem ali os sobrenomes, né? Os apelidos, que aí é uma conexão com a cultura do futebol americano, né? Então é bacana isso, você não perde ali um pouco da origem, mas tá com jeitinho brasileiro, né?
8: Sim, com certeza, né? Porque normalmente os times da NFL têm um nome composto também, normalmente o nome da cidade, e um outro nome, ou de um mascote, de alguma coisa nesse sentido. E os clubes brasileiros muitas vezes também têm isso, né? Ou o nome do escudo, ou às vezes da própria cidade também, como por exemplo, Rio Preto Vilers, né? Que também é um time do estado de São Paulo, que aí coloca o nome da cidade e o Vailer, né? Do Rottweiler, enfim. E aí os que têm escudo também, né? Coloca o nome do time, do clube, vamos dizer assim, e depois o segundo, né? Então é uma cultura aí do futebol americano ter esse nome composto, seja pela equipe, seja pela cidade, mas enfim, hoje, assim, essas equipes, né, na maior parte delas, não tem um apoio muito grande, vamos saber, investimento, recurso financeiro, tá? Mas, assim, trazendo escudo, querendo ou não, né, possibilita, de repente, parcerias, né? De repente atrai algumas formas de patrocínio, ou pode atrair um pouco mais de público, de repente, para os seus jogos, né? De repente na venda de camisas, mas eu sei que grande parte deles não recebe investimento direto dos clubes do futebol, né? Muitos deles treinam, por exemplo, na estrutura, né? Conseguem treinar, por exemplo, no CT, conseguem ter algum apoio de transporte, né? Mas, assim, grandes recursos financeiros ainda não. Né, assim, faz parte, tem parcerias, mas assim, não faz parte assim, de uma, como se fosse uma modalidade do clube do futebol, né? Então eles têm algum certo benefício por ter, né, essa parceria, acaba atraindo públicos diferentes, né? Porque a gente sabe, por exemplo, um flamenguista, um corintiano, acaba torcendo para a tua equipe, independente da modalidade. Então, quando tem alguma transmissão no YouTube, alguma coisa nesse sentido, atrai torcedores, né, que não só os do futebol americano, mas, assim, especificamente, assim, recurso financeiro direto, que seja alguma coisa, assim, que expressiva, vamos dizer assim, a maioria deles não tem.
7: E é claro que isso, de uma certa forma, né, torna o processo de crescimento um pouco mais lento, né? Porque ele começa de maneira muito orgânica, né? Baseado na paixão, no fã do futebol americano que mora no Brasil e que resolve se reunir, os fãs se reúnem, criam um time e aos pouquinhos vão criando essa estrutura e logicamente que vendendo essa estrutura ou esse interesse ou essa modalidade para os clubes que abraçam, como você falou, abraçam oferecendo ali a possibilidade de usar o nome de um grande clube, mas comercialmente é algo muito orgânico ainda, né? De qualquer forma, Cris, nós temos um crescimento, né? Eu queria que você, não sei se você tem números na cabeça, mas a NFL Brasil, ela está afincando o território de fato aqui no Brasil com o escritório. Acredito que você vem trocando muita figurinha com o pessoal da NFL Brasil, né? O mercado brasileiro é um mercado muito importante para a sede principal da NFL nos Estados Unidos, assim como a NBA Brasil cresceu e hoje se coloca como o segundo maior mercado fora dos Estados Unidos, apenas atrás da China, né? Eu queria entender onde é que a gente está posicionado, né, nesse interesse da NFL e como isso se reflete no número de praticantes aqui no Brasil, Cris.
8: Não, com certeza, né? Nós somos, depois do México, acho que é o segundo país com maior número de fãs, com maior número de interessados, né, nos jogos da NFL. Não é à toa, né, que a NFL está aqui e tem feito esse trabalho cada vez maior, fincando realmente raízes, né, como você comentou. Então, hoje temos a NFL Brasil presente aqui, né, com escritório, com pessoas trabalhando especificamente para cá, e isso reflete muito, né, acaba refletindo no nosso esporte, né? O futebol americano, além, né, da falta de investimento, como a gente falou, tem a dificuldade do custo dos equipamentos para praticar. Então, tem um capacete, a ombreira, que às vezes dificultava um pouquinho da grande expansão no número de praticantes. E aí a gente tem trazido, né, muito fortemente agora também o flag football, né, que é uma modalidade derivada do futebol americano, que, né, entrou no movimento olímpico agora para Los Angeles. E aí é uma situação que, assim, facilita muito, né, porque tem o mesmo objetivo do futebol americano, que é avançar o território e marcar o touchdown, porém não tem aquela necessidade de comprar equipamento de proteção, o capacete, a ombreira. Então, a própria NFL também, junto, né, com todo esse movimento global olímpico, tem feito uma força muito grande para divulgar também o flag football. Então, para nós, hoje a gente já passou dos 350 equipes no Brasil, tá, somando o futebol americano e o flag football. Então, temos categorias de base. Então, esse fomento da modalidade agora está sendo muito forte e muito impulsionado, né, tanto por nós da CBFA, da Confederação, tanto pelo NFL, principalmente pelo flag, né? Que acaba sendo, né? Na época antes era só uma modalidade porta de entrada, mas agora está sendo muito reconhecido também como alto rendimento, com essa possibilidade de uma chance olímpica, né? Então, assim, tem crescido bastante e eles têm batido bastante também nessa tecla do flag football também, né? Como uma modalidade mais fácil de pegar, por exemplo, aqui no Brasil, até por conta desse investimento inicial para praticar, para o praticante, para o atleta.
7: Ainda carece mais divulgação. Você tem os canais oficiais, você tem os canais que, logicamente, são reconhecidos pelo nicho, né? Que está mais próximo do futebol americano, mas a grande divulgação do futebol americano no Brasil, ela ainda está em que estágio, na tua opinião?
8: Nós estamos ainda embrionários, vamos dizer assim, né? Em algumas partidas, grandes partidas específicas, como por exemplo as finais nacionais, alguns momentos mais assim específicos, a gente encontra até uma divulgação um pouco maior, né? Na imprensa, vamos dizer assim, de massa, né? A gente ainda está muito voltado ao mercado, assim, né, da comunidade interna. Né? Então, a gente sabe que precisa, né, furar um pouco mais essa bolha, né, para que fique mais falado cada vez mais nos nossos campeonatos nacionais e não só a NFL, mas que a gente consiga divulgar, né, nossos campeonatos, a Superliga de Futebol Americano, né, os campeonatos do Flag Football. Então, ainda a gente precisa, assim, ter um caminho ainda longo, né, para a gente furar essa bolha e começar a falar para a grande massa, para a grande imprensa, dos campeonatos nacionais.
7: Vamos ver se a coisa, né, ganha corpo, porque assim, a divulgação da NFL, ela é muito grande no Brasil, né? Essa aí, não há dúvida, ela é muito grande, e a gente tá falando aqui da força que a NFL tem, ela é a liga mais valiosa do mundo, tá, gente? É a liga que mais arrecada no mundo, né? É uma liga curta, como já falei aqui, pela questão física, ela exige muito fisicamente dos atletas. Os elencos são enormes, né? Porque o desgaste físico é muito grande, então são poucos jogos, o que valoriza ainda mais cada jogo. Então você imagina esse movimento de tirar um jogo da temporada regular do território americano, onde, assim, com antecedência, né, a liga toda é vendida, todos os estádios dão sold out, tudo casa cheia, lotado, tudo lotado, né? Com preços altíssimos, não à toa. A NFL, ela chega a arrecadar mais de 20 bilhões de dólares por temporada. 20 bilhões, isso é muito mais do que a segunda liga mais valiosa no mundo. Segunda liga esportiva mais valiosa no mundo. Então, é um negócio que movimenta bilhões e bilhões de dólares, né? E aí você tira um jogo lá do território americano, já são poucos, para jogar aqui no Brasil, eu imagino que realmente o mercado brasileiro tá com moral. E o Maracanã, na tua opinião, Cris, o que representa, né? O Maracanã receber um jogo de futebol americano, Maracanã, que é o estádio mais emblemático do nosso país, um dos mais emblemáticos do mundo do futebol.
8: Não, com certeza, eu acho que essa é a coisa, tipo, pô, começaram com São Paulo, a NFL começou com São Paulo e agora foi pro Maracanã, que, como você falou, né, é um estádio icônico, histórico, então acho que vai marcar muito, né, acho que principalmente para a vinda de turistas, né, que assim, Rio de Janeiro acaba sendo um pouco mais bem visto e assim, tem mais, é um destino, vamos supor, melhor assim para pessoas que vêm de fora, então acredito que não só brasileiros, mas muitos turistas virão ver esse jogo da NFL aqui no Maracanã, querendo conhecer, né, a cidade maravilhosa, conhecer o estádio que já foi palco, né, de Copa, de muita coisa assim. Então acho que assim é muito emblemático e toda a movimentação que a NFL está fazendo na cidade do Rio de Janeiro, né? Eles também já divulgaram muitas das ativações que vão acontecer na semana da NFL, então acho que o Maracanã vai ser muito bacana e ter os mais de 70 mil torcedores ali também assistindo o jogo da NFL no dia 27, acho que vai ser incrível.
7: Eu acompanhei nessa semana uma apresentação do Luiz Martínez, né, que é o CEO da NFL no Brasil, argentino, né? A Argentina tem toda uma tradição no rugby, por exemplo, né? Então já tem uma coisa mais familiar com esse ambiente. Mas é impressionante, vão vestir o Rio de Janeiro de NFL. Vão vestir, sim, o Rio de Janeiro de NFL, com várias ações em pontos turísticos, tem corrida, tem ações na praia, no bondinho, em todos os pontos turísticos, né? Então, muito bacana. E tudo vai ser feito antes, né, da cereja no bolo, que é o jogo no dia 27. Então, acho que em São Paulo houve uma inversão de ordem, onde o jogo e depois do jogo algumas ações. Né? O jogo, acho que em São Paulo foi numa sexta-feira. O último jogo em São Paulo,
8: acho que foi numa. Não, o foi, jogo, Cris, foi, né, na sexta-feira.
7: Então, aí algumas ações foram realizadas no final de semana após jogo. Dessa vez não. O jogo é no domingo, então as ações todas fazendo uma espécie de aquecimento e contagem regressiva para o jogo no dia 27 no Maracanã. Uma sugestão, humilde sugestão que eu dou, eu não sei até que ponto eu estou viajando aqui, mas vamos lá, né? Já que a Cris está assim com o Luiz Martínez, né? Está conversando direto com a NFL, né? Vai que, né? A NFL também bota uma grana a mais aqui no futebol americano dos Estados Unidos, no Brasil. Cara, seria muito legal se o futebol americano, se a Confederação Brasileira de Futebol Americano conseguisse fazer uma preliminar no jogo da NFL. E aí apresentando duas das nossas principais equipes, para a rapaziada sentir essa atmosfera de um jogo todo com a roupagem da NFL, com 70 mil pessoas, uma preliminar do jogo principal da temporada regular da NFL. É muita loucura da minha parte isso, Cris?
8: Não, é assim, olha, fica a dica, quem sabe, assim, Luiz, se você estiver nos escutando, seria incrível, realmente seria incrível, né, de repente trazer, né, uma abertura com algumas equipes, ou até a própria seleção brasileira, enfim, seria
7: isso,
8: muito legal.
7: Isso, a própria seleção brasileira.
8: Né? Sim, com certeza.
7: Seria muito bacana. Ó, eu tô tentando o Luiz Martínez, tá? Que ele tá com compromisso pra caramba, mas ele já na próxima semana já vem pro Brasil. Eu tô tentando, junto à NFL, pro Luiz Martínez também conversar com a gente, falar de todo esse projeto comercial envolvendo o Brasil. Aliás, só pra gente encerrar, Cris, como é que estão as conversas com a NFL? O que que isso, de que maneira essas conversas se transformam em investimento mesmo? A NFL, ela tá botando grana no futebol americano no Brasil?
8: Assim, especificamente na confederação, não. Nós temos um acordo de parceria para o desenvolvimento do esporte, mas é muito mais voltado assim. Hoje eles estão investindo muito na formação de professores nas escolas, né? Então, assim, é bem bacana também, acaba sendo legal porque divulga e fomenta o esporte, né? Então, eles têm feito aqui em São Paulo, no Rio de Janeiro, agora começaram no Paraná, desenvolvendo e formando professores. Então, eles estão distribuindo kits de bolas, flags, para que as crianças conheçam, né, do ambiente escolar, o que é o flag football, o que é o futebol americano. Então, eles têm feito esse trabalho no momento, né? Então, a gente acaba apoiando, né, essas iniciativas dentro das escolas, dos colégios, enfim, mas financeiramente ainda a gente não tem nenhum acordo. Então, normalmente a gente apoia isso, a escolha das escolas, acaba operacionalmente assim também envolvendo, né, tipo assim, nos torneios que eles executam aqui no Brasil, dos torneios estudantis, torneios de base, mas em investimento financeiro não. Então, só a gente tem esse apoio para fomento do esporte aqui no Brasil.
7: Se eu conseguir conversar com o Luiz Martins, deixa comigo. Mais de 20 bilhões de receita? Deixa comigo, Cris. Obrigado, querida. Obrigado. Bom domingo pra você, tá?
8: Obrigada, Éboli. Boa tarde pra você. Até mais. Tchau, tchau.
7: Cris Cajuara, presidente da Confederação Brasileira de Futebol Americano, conversando com a gente aqui no programa. A NFL vem com tudo! Mais um jogo aqui no Brasil, temporada regular pra agitar o Maraca! Gente, vai ser muito bacana mesmo. E mais um momento único para o esporte no Brasil.
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0: segunda-feira, 21 de setembro de 2026. O presidente Lula viajou aos Estados Unidos para participar da Assembleia Geral da Organização das Nações Unidas em Nova York. Além de participar da Assembleia Geral da ONU, Lula tem encontro previsto com o prefeito de Nova York, Zoran Mandani. O presidente também deve ter uma reunião breve com o secretário-geral da ONU, Antônio Guterres. Além da expectativa de outros encontros durante a passagem por Nova York, também há a possibilidade de um contato entre Lula e Donald Trump nos corredores da ONU. O presidente dos Estados Unidos também participa da Assembleia Geral e discursa logo após Lula, que será o primeiro chefe de Estado a falar. A expectativa é que Lula reforce linhas tradicionais da política externa brasileira, como, por exemplo, a defesa do multilateralismo, das negociações de paz e da não interferência nos assuntos internos dos países. A seleção masculina de vôlei venceu a Argentina por 3-7 a 0 no Maracanãzinho e levou o título do Campeonato Sul-Americano. A conquista confirmou a vaga nas Olimpíadas de Los Angeles em 2028. O destaque foi o oposto Darlan, que marcou 23 pontos e derrubou quase todas as bolas de ataque. A primeira-ministra da Itália, Giorgia Meloni, afirmou neste domingo que o país vai proibir o uso de véus islâmicos nas escolas e limitar o número de estudantes estrangeiros por turma. A declaração ocorreu durante o encontro anual de jovens organizado por seu partido, o Irmãos da Itália. Alunos que não são cidadãos italianos representam 11% dos matriculados nas escolas do país.
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2: Passo aberto agora aqui no CBN Madrugada para Rita Lobo, estreando o quadro no estúdio CBN com Fernando Andrade e a Tatiana Vasconcelos.
3: Bom, para você que está com a gente há tanto tempo, saiba, Rita Lobo faz parte, para o nosso orgulho, honra e júbilo e alegria, do nosso quadro de comentaristas a partir de hoje. Às segundas, entre 4h15 e 4h20, ela vai estar aqui com a gente para falar sobre o tema preferido dela, a que ela se dedica há tantos anos, né, a estudar comida de verdade. Mas se a gente fala que existe comida de verdade, é porque talvez presuma-se que haja uma comida de mentira.
4: É isso mesmo. Olha que coisa maluca, se a gente parar para pensar no tempo dos nossos avós, o termo comida de verdade não existia. Né? Não fazia sentido, porque tudo, não havia no abastecimento, digamos assim, uma oferta de uma comida que não fosse a comida de verdade. Então, esse vai ser um dos assuntos que a gente vai explorar, assim, exaustivamente às segundas, entre, como é que é, 4h15, 4h20, aqui na CBN, por aí, né, Tati, Fernando, que alegria estar com vocês. E, inclusive, eu quero aproveitar, já antes mesmo da gente começar, porque eu sei que vai surgir uma série de dúvidas dos nossos queridos ouvintes.
3: Eles são participativos, e aí, como é que as pessoas, hein, saiba.
4: Pois é, e como é que as pessoas podem se comunicar conosco?
3: E-mail.
4: Panelinha na CBN.
5: Isso.
4: @cbn.com.br.
5: Mas então, já tem várias participações chegando aqui no WhatsApp, que é o 99911-9981. Vários ouvintes já estão aqui celebrando sua chegada. Legal.
4: Ah, que simpáticos, muito bom. Eu vou, então eu pensei na gente começar hoje essa nossa conversa aqui falando um pouco justamente dessa história de comida de verdade, se existe comida de verdade, então tem comida de mentira? Tem comida de mentira, mas de mentira para quem? para a nossa saúde. De mentira, porque é uma comida que a gente come, que tem cheiro de comida, tem gosto de comida, tem textura de comida, mas não tem os nutrientes da comida de verdade. E em função disso, esse tipo de comida de mentira tem sido atrelado, o consumo desse tipo de comida, as principais doenças crônicas não transmissíveis, e não só a obesidade, porque você falar de alimentação e falar em obesidade é uma ligação mais ou menos simples, mas vai muito além disso, né? Tem, hoje em dia tem ligação dessa comida de mentira, que a gente já vai falar exatamente o que, que é essa comida de mentira, que o corpo da gente não entende como comida. Então tem, além, né, de diabetes, doenças coronárias, obesidade, também doenças mentais que são associadas ao consumo da comida de mentira. Essa comida de mentira também não tinha nome quando, né, na época dos nossos avós, bisavós. Foi somente a partir de meados da década de 90, olha que coisa interessante que aconteceu, um grupo de cientistas brasileiros da USP percebeu que o consumo de sal, açúcar e gordura no país estava caindo e os índices de obesidade e doenças crônicas não transmissíveis estava subindo. E essa contradição é um prato cheio.

0: e menos e comam mais desse tipo de comida, não dava mais para responder às questões de saúde ligadas à alimentação só falando de macronutrientes, que são gordura, carboidratos, proteína, ou calorias, que a gente precisava pensar quantas vezes aquela comida foi processada industrialmente até chegar no nosso prato, na nossa mão, na nossa boca. Uhum. Então, eles dividiram a comida em quatro grupos, sendo que os três primeiros, que são alimentos in natura, minimamente processados, ingredientes culinários processados, são os grupos de alimentos que fazem a comida de verdade. E o quarto grupo, que é o grupo dos ultraprocessados, é que são esses alimentos que o nosso corpo não entende mais como comida, porque ele foi processado tantas vezes, Fernando, tantas vezes, Tati, que não tem mais os nutrientes da comida de verdade. Então, por isso que a gente pode sim dizer que essa é uma comida de mentira, e a comida que a gente faz em casa ou nos restaurantes a partir dos alimentos que vêm da natureza é a comida de verdade.
1: Muito bom.
0: Então, isso, eu acho que esse é um ponto aqui para a gente começar o nosso
1: Legal.
0: Papo, para a gente diferenciar a comida de mentira e a comida de
1: E
0: verdade.
1: tô te ouvindo, anos 90, no Brasil, uma época em que houve uma democratização, uma ascensão de freezer e fornos micro-ondas, o que acho que também, vendendo a ideia de que as mulheres estavam partindo para o mercado de trabalho, que a vida autônoma das mulheres era isso mesmo, que cozinhar era perda de tempo. Tem muita gente que foi criada assim. Eu estou falando aqui por experiência própria, porque eu sou filha de uma mãe que nos anos 90 teve que voltar ao mercado de trabalho e que encontrou nesses eletrodomésticos e na comida ultraprocessada uma solução para a família e para a ausência dela no preparo das nossas refeições. Tenho certeza que boa parte dos nossos ouvintes se identifica em alguma medida com essa narrativa. E agora acho que a gente está dando a volta, né, Rita? A gente está, à medida que a sociedade avança, obviamente, percebe quais são os males que os ultraprocessados fazem para a nossa saúde, acho que a gente voltou a se preocupar bastante com isso, né?
0: Sem dúvida. Eu diria o seguinte: se essa comida não fizesse mal, teria sido uma maravilha.
1: Claro.
0: Imagina, né? As mulheres precisaram sair da cozinha para encontrar um lugar no mundo, no mercado de trabalho, no mundo acadêmico, ou onde elas quisessem, né? E a verdade é que a cozinha ficou lá meio vazia, os homens não entraram na cozinha, como estou falando em números gerais, não estou
1: Sim.
0: falando de você, Fernando.
1: Não, Fernando
2: Tudo
1: vai
2: bem,
1: bem mais para a cozinha do que eu. Aqui
2: adoro.
1: é a exceção que confirma a regra.
0: Inclusive, né? Mas enfim, então se essa comida não fizesse mal, eu não estaria aqui falando de ultraprocessado com você, e o Nupens não teria feito esse estudo e chegado a essa nova classificação dos alimentos por grau de processamento. Então, o problema, na verdade, assim, nem é o micro-ondas ou o freezer. Aliás, eu vou te falar. O freezer, ele é uma solução. O problema é o que você congela. Se o que
1: Perfeito.
0: você congela é um ultraprocessado, o que você descongela também é um ultraprocessado. Agora, se o que você congela é a comida feita em casa, é a comida caseira, é a comida feita por mãos humanas, digamos assim, sem os aditivos químicos dos ultraprocessados, então enfim, o que você está descongelando é a comida de verdade, e vou te falar, é um belíssimo atalho para as famílias que não têm muito tempo para cozinhar, ou mesmo quando tem a divisão de tarefas em casa, mesmo quando tem esse entendimento da importância da comida de verdade. O freezer, né, o congelador
1: Sem
0: é
1: dúvida.
0: um excelente apoio, né? O problema é que essa comida, ela é feita de uma forma que ela tem que ficar muito muito barata para vender muito, e para que isso aconteça, é como se cada vamos dizer assim, cada ingrediente, cada alimento, ele não é...

0: milho que é usado para fazer o salgadinho de milho não é o milho da espiga de milho que a gente come em casa, ou da farinha, da polenta, ou da farinha de milho que a gente usa para fazer o bolo. Ele é um milho que ele é desmontado. É por isso que quando a gente vê a lista de ingredientes dos ultraprocessados, a gente vê ali amido modificado, isolado proteico ou proteína isolada. Quer dizer, é como se os alimentos fossem desmontados, remontados na indústria e desmontados para que eles fiquem mais baratos e possam ser alimentos os mais baratos possíveis. E aí na fábrica ele vai ser remontado, e daí para ele ficar com gosto, com cor, com textura da comida de verdade, é que entram os chamados aditivos cosméticos, que são os aromatizantes, os emulsificantes, os saborizantes, e além disso, os ultraprocessados, voltando para o nosso começo da conversa, eles levam excesso de sal, açúcar e gordura em níveis que a gente não usa na cozinha de casa.
1: Perfeito.
0: E, portanto, lá na década de 90, quando esse grupo de cientistas começou a estudar e não estava entendendo o que estava acontecendo, se a gente estava consumindo menos sal, açúcar e gordura, a gente estava comprando menos sal, açúcar e gordura e óleo no supermercado e consumindo muito mais nesses produtos que hoje a gente chama de ultraprocessados.
2: Perfeito. Bom, então a partir de hoje a gente vai conceder, vou pegar uma frase sua que eu aprendi com você, a gente vai descascar muito mais e desembalar muito menos. É. Toda segunda-feira às 4h15 aqui no Estúdio CBN. Rita, obrigado pela estreia, até segunda-feira que vem.
1: Bem-vinda.
2: E um beijo.
1: Mua.
0: Até lá, muito obrigada. Beijo, Fernando, beijo, beijo. Tati. Até mais.
3: Com Cássia Godoy e Carlos Alberto Sardenberg, a Rosana Jatobá comenta sobre uma nova plataforma que fortalece a luta contra o assédio moral nas empresas.
4: O assunto é a questão do assédio moral nas empresas, Rosana.
5: Sardenberg, já existem pelo menos 4 frentes organizadas para combater o assédio moral no ambiente de trabalho, e a mais nova iniciativa é uma plataforma que vai ser lançada amanhã para ajudar o trabalhador a denunciar esses casos. É a plataforma Trabalho Sem Assédio, TSA, que foi criada dentro da ONG Eu Quero Contar. É uma iniciativa importante, Sardenberg e Cássia, porque tem crescido muito o número de casos de assédio moral no país. Só no ano passado, a Justiça do Trabalho recebeu mais de 142 mil processos, uma alta de 22% em relação a 2024. E para esse ano é esperado um aumento de mais de 30% dos casos. É bom dizer que as empresas estão avançando na criação de códigos de conduta e de canais de denúncia. 93% delas dizem que já tem esses canais. O problema é que na prática não funciona. Primeiro porque grande parte dos trabalhadores nem sabe o que caracteriza assédio moral. Cobrar resultado dos funcionários, estabelecer metas, apontar erros ali, ou então demitir alguém, não é necessariamente, por si só, assédio moral. O problema começa quando essa cobrança vem acompanhada de práticas abusivas, né? Quando vem para humilhar, constranger, intimidar ou desqualificar sistematicamente o trabalhador. E tem uma outra questão complicada nesse caso, é que 58% dos trabalhadores não se sentem seguros para denunciar por medo de retaliação. E dos que tiveram coragem de denunciar, 57% disseram que não deu em nada. São dados da consultoria KPMG. E tem mais um aspecto que agrava, que é o chamado assédio moral organizacional. Ou seja, quando a prática abusiva está incorporada à cultura da empresa. Por exemplo, uma empresa que expõe publicamente aquelas pessoas que não conseguem bater as metas, né? Ou seja, ela usa humilhação como método de gestão. Então, eu trouxe aqui o lançamento desse aplicativo, né? O TSA, Trabalho Sem Assédio, que traz o beabá do tema. Ajuda o trabalhador a caracterizar o assédio moral, mostra como reunir provas e denunciar os casos. E eles também vão contar com uma comunidade digital anônima para essas pessoas conseguirem trocar experiências. É uma boa iniciativa para a gente combater esse problema no nosso ambiente corporativo. Sardenberg e Cássia.
3: Patrícia Kogu apresenta uma nova série alemã para Fernando Andrade e Tatiana Vasconcelos.
6: Von mir jedenfalls nicht.
1: Manchmal glaube ich, dass ich nur aus Lügen bestehe. 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
2: Esse é o clima de Unfamiliar, uma série alemã que está na Netflix. Vamos falar sobre ela hoje. E aí, Patrícia?
0: Adorei, adorei começar assim. Então, é série em 6 episódios, fez sucesso, está fazendo sucesso no mundo inteiro. A ação se passa em Berlim, só isso já dá para já dá a ideia do charme, do universo dessa história que se passa nos dias de hoje. A gente acompanha um casal de ex-espiões do serviço secreto alemão, que vive uma vida banal, de fachada, mas uma vida burguesa, com uma filha adolescente. Ele é chefe num restaurante, ninguém sabe desse passado deles, a filha não faz a menor ideia. E eles gerenciam um esconderijo onde eles recebem pessoas que precisam sumir do mapa. Mas é vida dupla, tá? Então tem todos os ingredientes daquelas séries clássicas de espionagem. Não é para ninguém esperar aqui uma série que vai inovar, vai marcar para sempre o mundo das narrativas de espionagem, mas é uma série bem feita, com roteiro bem construído, tem lá seus furos, mas assim, tem qualidade. O elenco é bom, eu não conhecia nenhum dos atores. São alemães, né? Eu não conhecia, ela é falada em alemão, mas também em russo. Eles têm um passado que envolve a Bielorrússia, uma operação sangrenta da qual eles participaram na Bielorrússia. Por isso eles caíram nessa clandestinidade, por causa dessa operação acontecida 16 anos antes. Eu tô com medo de dar algum spoiler, mas eu vou evitar isso.
2: Tudo bem,
0: tá?
2: Só quero saber uma coisa que me chamou a atenção. As locações, o cenário, as cidades escolhidas, isso é legal?
0: Então, Berlim, tem 1000 externas em Berlim, é muito legal. Isso é parte do charme da série. E tem muita perseguição pelas ruas, né? Aquelas cenas que você vai, misturam lugares conhecidos da cidade, quem já foi a Berlim vai reconhecer, lugares famosos, pontos turísticos, com ruas e moradias, e tem cenas fora de Berlim também, mas assim, áreas rurais.
2: Espionagem sempre me atrai, sabia? Eu acho legal. Eu gosto.
0: É que nem eu, também, eu gosto, tá? Gosto. Então, eu acho que essa daí é uma dica legal, a série aqui, ela estreou sem muito alarde, mas em outros países ela fez muito sucesso, eu acho que ela merece a atenção do ouvinte.
2: Muito bem.
0: Então, agora, essa é uma dica. Essa é uma dica.
2: Tem um bônus que eu achei muito legal, porque vai fazer 20 anos que foi lançado Roma. Eu lembro de ter assistido. Achei muito legal.
0: Eu achei que você ia gostar, sabia?
2: Sim, sim.
0: Legal, que bom.
2: Você tá
0: então
2: revendo?
0: Roma, eu tô revendo. E é engraçado que eu não me lembro. Tem muita coisa que eu não me lembro. E de repente eu vejo uma cena e falo assim, eu me lembro dessa cena. Roma foi uma das séries mais caras da televisão. Ela está na HBO, ela foi lançada pela HBO, ela é uma parceria com a BBC, com a Rai italiana. O elenco é britânico no geral, lógico que tem atores, são muitos atores, é um elenco muito numeroso. Mas no geral ela é falada em inglês e ela se passa no ano 52 antes de Cristo para frente um pouco. Então os personagens Marco Antônio, Júlio César, Otávio, aquelas figuras romanas que a gente conhece dos livros de história e dos filmes que a gente viu. E tem dois protagonistas que são dois soldados. E são figuras que existiram, porque estão documentados,
6: E tem uma coisa interessante de você assistir uma série de 20 anos, né? Imagina. Velha, de 20 anos, que você conhece, tem muitos atores conhecidos. E você sabe o que, que aconteceu com esses atores depois de Roma. Quem que fez grandes papéis? Quem que sumiu? Quem que não deu muito certo? Todo mundo, no geral, o elenco principal continuou na televisão. Então tem essa curiosidade assim que atravessa a história. É uma camada, como se diz. E a série é maravilhosa, maravilhosa. É o programa da televisão no momento, eu acho, que é Rever Roma.
2: Um pouquinho de Roma. Legal, legal, adorei as duas. Faz pra gente agora então aquele amarrar, pra gente amarrar aqui as duas séries que você indicou hoje, Patrícia.
6: Então, vamos lá. Unfamiliar, que é a série da Netflix de espionagem, série alemã em 6 episódios, dá pra maratonar no fim de semana. E Roma, série magistral, incrível, tá na HBO Max. Uma série que está fazendo 20 anos, que merece toda a atenção do ouvinte.
2: O que você desrecomenda?
6: Então, tem uma desrecomendação que é o Agente Noturno. A terceira temporada está na Netflix. Fujam, porque é horrível.
2: Obrigado, Patrícia.
6: Tchau.
3: Conosco a Suzana Barelli, ela conversa com a Cássia Godoy e com a Nadédia Calado sobre como a onda de calor externo na Europa tem afetado a colheita das uvas.
7: Suzana está em Portugal nessa semana e nos conta uma pequena aventura que ela viveu no Alentejo. O que, que aconteceu, Suzana?
8: Então, Cássia, eu fui me atrever a colher uva, até aí tudo bem, mas a diferença, assim, a gente está aqui em plena colheita e a colheita adiantou bastante porque está muito quente. E aí eu fui colher uva à meia-noite.
7: Opa!
8: Né? Eu fui fazer a minha primeira colheita noturna. Eu já tinha, hoje em dia, assim, tem muitas vinícolas que fazem uma colheita que a gente chama colheita mecânica, que é um caminhão, um trator especializado para colher uva, tem um sistema todo, vento, chacoalha e colhe a uva, que a gente chama de colheita mecânica. O que está acontecendo em uma quantidade cada vez maior é a colheita noturna manual, ou seja, são pessoas que, em vez de estar dormindo da meia-noite às 8, estão colhendo uva. E isso, assim, eu estou chamando a atenção porque está acontecendo muito aqui na Europa, né? Durante o dia aqui no Alentejo a gente pegou piques de calor de 37, 38 graus, semana passada estava 40 graus, ou seja, está muito quente, e o trabalhador não consegue, não só não consegue colher a uva, né? Que você vai ficar num terreno aberto com sol na cabeça, como o horário tradicional da colheita, a uva também ela está muito quente, aí né, ela chega já muito, muito madura, você tem que esfriar para poder começar a vinificar. Então, o que cada vez mais os produtores estão fazendo? Eles estão investindo em colocar os trabalhadores no vinhedo de madrugada para colher uva. E foi o que eu fiz. Eu falei, já quem está na chuva, né? Vamos se molhar. Então, vamos colher uva de madrugada. E assim, me deram assim uma tesoura super afiada, uma lanterna, essa lanterna de camping que você põe na testa, e lá tava eu no vinhedo colhendo uva junto com as equipes. Aí tinha uma moça que é especialista na vinícola que eu tava, que era a Herdade das Cervas, né, me ensinou o que eu tinha que fazer. Teoricamente não é difícil, só que assim, você cortar o cachinho, né, o cabinho que segura a uva pendurada na videira à noite só com essa lanterna, dá um certo medo de você cortar também o seu dedo junto, né? Eles fazem isso super rápido, eu fui super devagar, mas foi uma experiência tão diferente assim. E aí sim, você põe uma roupa, eu tava com a minha roupa normal, mas assim, você tenta manga comprida, calça, tudo, apesar do calor, tava quente à noite, não tão quente, né? Mas assim, tava uns 25, 20, sei lá, 24 graus por aí. Você se protege que pode ter qualquer bicho, né? Aqui nos vinhedos tem uma espécie de uma aranha que tem bastante, e você não pode ser picada, né? Quer dizer, melhor que você não seja picada. Então eu passei lá e não fiquei até, obviamente, às 7, 8 da manhã. Eu fiquei meia hora, 40 minutos. Mas foi muito interessante perceber como é que você colhe uva e como os critérios mudam. Você não consegue fazer a colheita manual, você teoricamente consegue escolher melhor os cachos que você está colhendo. Só que naquela escuridão, você vai colhendo o que você consegue e o que você vê de cachos. Então, mostrar que assim, esse calor está mudando o jeito até dos produtores colherem a uva no vinhedo, né? Não é mais de dia, é cada vez mais à noite e com essas pequenas aventuras da madrugada.
7: É isso aí. E infelizmente parece que é uma mudança que veio para ficar, a mudança climática. Suzana, muito obrigada. Até a próxima.
8: Até amanhã. Até.
3: E agora a reflexão aqui no CBN Madrugada com Rossandro Klinger.
9: Existe uma pergunta que incomoda qualquer vida, ainda mais nos confusos dias em que vivemos. A pergunta é: você consegue dizer sim ao seu destino? Joseph Campbell, estudando os mitos de todos os povos, deu nome ao momento em que essa pergunta bate na porta. Chamou de chamado à aventura. É aquele instante em que a pessoa percebe pela primeira vez que tudo vai mudar, quer ela saiba, quer não. E repara como o chamado costuma chegar. Quase nunca vem como convite elegante. Vem como doença, como a morte de alguém amado, como o fim de um relacionamento, uma demissão, uma crise que desmonta a rotina inteira. Para uns poucos sortudos, vem como encontro espiritual. Mas em geral é abrupto, repentino, sem pedir licença. E como nos lembra Toquinho. Depois, nos convida a rir e a chorar. A vida bate na porta e não pergunta se é boa hora. Aí abrem-se dois caminhos: atender o chamado ou se agarrar com todas as forças ao que já existe. E essa decisão silenciosa muda o resto da história. No consultório vi as duas escolhas de perto e posso dizer: por mais assustador que seja ouvir o chamado, não ouvir é mais assustador ainda. A vida não atendida cobra em prestações que se chamam ressentimento, adoecimento, aquela sensação de estar vivendo a biografia errada. Muitos de nós já viveu isso de forma extrema, aquele momento no qual somos arrastados para as partes mais escuras da própria psique, num confronto com o inconsciente. Recusar esse mergulho, para muitos, é uma forma de desistir da vida que surge depois dos desertos da existência. O caminho de quem atende é incerto, claro, mas a incerteza é bom sinal. Se a estrada à sua frente está completamente livre, desconfia. Você provavelmente está andando no caminho de outra pessoa. Por mais paradoxal que pareça, é quando o caminho tem mato, pedra, abismo e nenhuma placa que você reconhece. Ele é seu. E está em construção, como todo caminho verdadeiro esteve um dia. A criança anda pela estrada que os pais pavimentaram. É assim que deve ser na infância. Mas tornar-se adulto é outra obra. Cada metro daqui para frente, quem assenta é você. Sem mapa herdado, sem atalho emprestado, o chão que ainda não existe é justamente a prova de que a vida, enfim, começou a ser sua.
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0: segunda-feira, 21 de setembro de 2026. O presidente Lula viajou aos Estados Unidos para participar da Assembleia Geral da ONU em Nova York. Além de participar da Assembleia das Nações Unidas, Lula tem encontro previsto com o prefeito de Nova York, Zoran Mandani. O presidente também deve ter reunião breve com o secretário-geral da ONU, Antônio Guterres. Além da expectativa de outros encontros durante a passagem por Nova York, também há a possibilidade de um contato entre Lula e Donald Trump nos corredores da ONU. O presidente dos Estados Unidos também participa da Assembleia e discursa logo após Lula, que será o primeiro chefe de Estado a falar. A expectativa é que Lula reforce linhas tradicionais da política externa brasileira, como, por exemplo, a defesa do multilateralismo, das negociações de paz e da não interferência nos assuntos internos dos países. A seleção brasileira de vôlei venceu a Argentina por 3-0 no Maracanãzinho e levou o título do Campeonato Sul-Americano. A conquista confirmou a vaga nas Olimpíadas de Los Angeles em 2028. A primeira-ministra da Itália, Giorgia Meloni, afirmou neste domingo que o país vai proibir o uso de véus islâmicos nas escolas e limitar o número de estudantes estrangeiros por turma. A declaração ocorreu durante o encontro anual de jovens organizados por seu partido, Irmãos da Itália. Alunos que não são cidadãos italianos representam 11% dos matriculados nas escolas do país.
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2: Espaço aberto mais uma vez para Tânia Morales. Ela conversa com a Fernanda Amorim, que é uma das coordenadoras do livro Protagonistas.
3: Vamos falar sobre as pioneiras no futebol feminino aqui no Brasil. Esse é o tema do livro reportagem Memória, Futebol e Pioneirismo. As primeiras gerações da seleção brasileira feminina. O livro da jornalista Ingrid Achiver, que está aqui conosco. Oi, Ingrid, bem-vinda, boa noite.
4: Boa noite, Tânia. Boa noite a toda a audiência aí que está acompanhando com a gente. Primeiro, eu gostaria muito de dizer como é um prazer gigantesco estar aqui com você. Eu sou mineira, não sou de São Paulo, mas já acompanhava seu trabalho aí pelas redes sociais. Então, é um prazer enorme estar aqui hoje dividindo esse espaço com você.
3: Ah, que bom! Eu amo Minas. Amo seu estado. Ô, Ingrid, bom, a gente está num momento super importante, né, do futebol feminino. O Brasil vai sediar a Copa do Mundo de Futebol Feminino no ano que vem. E você joga a luz ao início, né, de toda essa história, as pioneiras, né, aquelas que passaram por dificuldades lá, né, quando o esporte nem sequer era reconhecido. Você traz relatos das jogadoras. Vamos falar sobre tudo isso. Mas dá uma situada. Eu sei que o objeto do seu livro não é o contexto, né? É o relato dessas mulheres, dessas protagonistas do nosso futebol. Mas só dá uma situada pra gente. Quando começa essa história, né? O futebol feminino brasileiro, quando começa, quando é regularizado, quando que a gente começa a ter uma seleção? Só pra gente ter uma ideia no tempo, por favor.
4: Olha só, é uma história muito complexa, muito difícil, mas muito rica também, né? Foi isso que eu descobri estando imersa aí nesses relatos com essas jogadoras. Também teve participação de outras jornalistas, de pesquisadoras. É, como você muito bem disse, o foco do meu livro não é um relato histórico completo e detalhado, porque outras produções, inclusive que foram base para esse livro, fazem isso assim com grande maestria. Eu quis, né, me propus a ir para um lado mais desses relatos não oficiais, né, para a gente entender como que isso foi construído a partir das próprias memórias, das lembranças dessas jogadoras que foram aí pioneiras para o esporte estar chegando nesse patamar onde ele está hoje, que ainda não é o ideal, a gente sabe, mas que está chegando, né, está se desenvolvendo e com a Copa do Mundo aqui o ano que vem. Então, Tânia, a gente não sabe assim exatamente, até pesquisando para esse livro, quando teve uma data exata, assim, de início do futebol. Mas há relatos ali que antes da década de 20, a gente já tem algumas festividades que as moças, as mulheres participavam aí de torneios festivos, em celebrações, em festas. E durante algum tempo, ali na década de 30, por exemplo, chegou a ser uma das atrações do circo, né? O circo aí, alguns circos viajavam pelo Brasil e usavam times de mulheres com as camisas de cada local. Então, por exemplo, em Minas Gerais seria um Atlético Cruzeiro, pelo Sul, né? A gente tem alguns relatos do circo que também usava, do Atlético Paranaense, do Curitiba. Então já começa a se movimentar a partir disso. Ainda não é o esporte, né? De fato, como a gente conhece, em um estádio, em uma disputa, mas ele já começa a aparecer aí nesse cenário. Em 1941, a gente tem um dos marcos, assim, que o futebol é de fato proibido no Brasil, né? Através de uma lei. Então, só pra gente ter uma noção do quanto que isso impacta, inclusive, o futuro da modalidade e onde a gente está hoje. Porque a modalidade poderia ter se desenvolvido, ter progredido muito mais.
3: Foi proibido o masculino e feminino ou só o feminino?
4: Só o feminino, por um decreto-lei. Exatamente, em 1941.
3: Por que será?
4: Então foi de fato. Então, teve uma grande campanha na época, porque as mulheres já estavam começando a se organizar para jogar futebol ali, seja principalmente no subúrbio ou nessas festividades, em jogos aí amistosos, amadores, né, vamos dizer assim. Mas então em 1941 isso foi institucionalizado, porque teve inclusive na época uma carta enviada ao presidente, ao Getúlio Vargas, pedindo para salvar o país dessa calamidade que ia se abater,
3: futebol,
4: né?
3: Feminino.
4: Exatamente. Então, assim, a gente tem a gente fica surreal,
3: é,
4: né?
3: Surreal. Aí o Getúlio proibiu, mas depois voltou.
4: Isso. Aí ficou quase 40 anos proibido, pra gente ter uma ideia do tempo, né, que isso, o impacto que isso teve, na verdade, é imensurável da gente pensar. Só em 1979, ou seja, bem recente, que esse decreto foi revogado, mas só em 1983 que o futebol feminino foi de fato regulamentado aqui no Brasil. Fora daqui já existiam competições, já era mais estruturado em alguns locais, mas aqui no Brasil só em 1983. Então é muito recente na nossa história, né?
3: Pois é, gente, eles achavam que eram todas subversivas, né, as jogadoras, sabe-se lá o que passava pela cabeça. Então, quando a gente fala do futebol feminino, começa assim, como um esporte a partir de 1980, dessa década. Mas ainda não.
4: Isso.
3: Assim, não tinha uma seleção ainda, né?
4: Então, não. Ela começa a ser montada, na verdade, ali por volta de 1900 e... na segunda metade ali da década. Porque o primeiro torneio, assim, de fato, que a gente chama, foi um teste para uma possível Copa do Mundo, que foi realizado em 1988. É chamado normalmente de Mundialito, mas foi o torneio experimental que aconteceu lá na China, em 1988. Então, eles fazem esse torneio para ver a viabilidade de realizar uma Copa do Mundo. E foi assim um sucesso para a época. Os estádios ficaram cheios, tem relatos das jogadoras, de algumas jogadoras que participaram desse torneio, e de uma única jornalista brasileira que foi para lá cobrir. Eu consegui conversar com ela, a Cláudia Silva Jacobs. Então, assim, ela era bem jovem, foi acompanhando a delegação brasileira, e ela conta assim que foi uma aventura, o despreparo era muito grande no sentido da própria organização para levar a nossa seleção para lá. Questão de uniforme, para você ter ideia, era o uniforme do masculino. Então as jogadoras ali menores tinham que ficar reaproveitando o uniforme, a chuteira. Então foi bem complicado assim, mas são relatos muito ricos e foi isso que eu tentei trazer nesse livro, para a gente resgatar e essas memórias não se perderem.
3: Então, e aí você encontra algumas dessas jogadoras, né, Ingrid, para trazer o relato. Como é que foi? Como é que você chegou até elas? Quem são essas jogadoras? Além dessa jornalista, tem a acadêmica também, né, que estuda o futebol, mas vamos falar das jogadoras. Quem são elas? Como é que você chegou até elas?
4: Então, eu cheguei até elas, na verdade, a minha porta de entrada para ter interesse nesse tema foi o fato da proibição, porque eu também, na época, quando descobri, eu achei tão surreal que eu falei, meu Deus, eu preciso saber mais sobre isso. Só que descobrindo depois sobre esse fato, a gente descobre que tem um universo ali gigantesco de outras histórias. Então eu fui pesquisar quem eram essas jogadoras que participaram dessas primeiras seleções e cheguei em uma lista ali de alguns nomes dessas convocadas, e justamente graças ao trabalho, né, de outras mulheres que pesquisaram sobre esse tema, de outras equipes em geral. Então eu consegui algum desses nomes e passei a buscar por elas para tentar esse contato. E elas foram assim, incríveis, super gentis, super dispostas a compartilhar suas histórias. Eu falei com a Ceci, que foi a grande camisa 10 do Brasil antes da Marta, inclusive recebeu o apelido de Imperatriz. Era assim, uma jogadora super habilidosa. Aí conversei com a Leda Maria, com a Márcia Tafarel, com a Cristiane, que hoje em dia, né, a gente ainda sabe que é um dos grandes nomes aí do nosso futebol, da história também, e a Meg, que é curioso porque ela foi uma goleira de 2 gols, ela jogou ali praticamente simultaneamente no handebol e no futebol feminino, então a história dela também é bem interessante. Essas foram as 5, né, jogadoras entrevistadas, e eu tentei buscar por ter assim, então a gente passa por esse torneio experimental, a gente passa pela primeira Copa do Mundo, a segunda, a primeira participação em Olimpíadas, tudo a partir das memórias delas. Então eu falo que esse livro, ele não é meu, ele é nosso, porque é constituído delas, dessas memórias riquíssimas que elas têm para dividir com a gente.
3: É, a Ingrid traz os relatos dessas jogadoras, né? É o livro reportagem Memória, Futebol e Pioneirismo, as primeiras gerações da seleção brasileira feminina. E os relatos são muito parecidos no sentido assim da falta de estrutura. Elas não eram remuneradas ou eram?
4: Olha, algumas e assim, muito pouco. Não dava para viver só do futebol, uhum, né? Como depois se tornou um sonho para os homens, né? Para os meninos brasileiros. Para elas, esse sonho ainda não era possível. E muitas delas falam isso, que às vezes estudavam e trabalhavam. Algumas, inclusive, tiveram que negar a convocação porque não podia sair do trabalho.
3: Então, você vê que jogavam mesmo porque na raça, né, Ingrid? Sim.
4: Uhum. Exatamente, isso fica explícito assim em várias histórias que elas contam, sabe, Tânia? Por exemplo, era uma coisa muito por amor mesmo ao esporte, e eu acho que era uma vontade muito grande de também fazer parte desse país do futebol, né? Que a gente fala que o Brasil é o país do futebol, mas é pra quem esse futebol? Então é muito potente assim as histórias, tudo que elas passaram para estar jogando pelo Brasil, para serem reconhecidas assim, e muitas delas não tiveram esse reconhecimento ainda até hoje. Agora vem sendo feitos novos trabalhos assim, acredito que para a Copa do Mundo ano que vem aqui no Brasil isso vá ser valorizado, essas pioneiras devem participar de alguma forma, pelo menos eu espero que sim, porque elas merecem muito, né, pra gente não esquecer quem veio construindo aí desde lá do nosso passado até a gente chegar agora.
3: Construindo um caminho quando não tinha caminho ainda, né? Desmatando, né? Quebrando assim para fazer o caminho que hoje está sendo trilhado, ainda com dificuldade, mas a gente vê que o futebol feminino está tomando uma outra proporção, vai ter a nossa Copa do Mundo, que o Brasil vai sediar. Essas brasileiras, que são as nossas pioneiras no futebol, e que você entrevistou, Ingrid, elas vêm de uma classe social mais baixa, em geral, assim como com os homens?
4: Exatamente, a grande maioria sim. A grande maioria, inclusive, não teve ali um suporte da família, vamos dizer assim, pelo menos nesse momento inicial. É diferente, né? Os meninos por essa questão histórica, cultural que a gente tem, desde cedo eles são incentivados a praticar esportes, a jogar bola, com as meninas não. Então tem um relato, inclusive, muito interessante da Cici, que ela fala assim que em determinado momento ela começou a arrancar a cabeça das próprias bonecas dela para poder fazer de bola, porque ela não queria brincar de boneca. E ela fala: tudo que eu podia fazer de bola, eu fazia. Então era laranja, era a cabeça da boneca, eu juntava meias. Então elas foram arrumando ali caminhos, meios para jogar futebol, né? Que se a gente pensar assim, é uma coisa muito simples, né? Uma brincadeira que começa de criança, sim, até se desenvolver aí para chegar num sonho de ser profissional. Mas era uma brincadeira de criança. Muitas delas falam isso e falam, inclusive, que não entendia por quê. Porque elas não poderiam estar nesse lugar.
3: É esporte de menino, né? Os meninos incentivados. Imagina o estigma dessas mulheres que jogavam futebol quando, né? Imagina, nem se imaginava mulheres jogando futebol. As nossas pioneiras que estão no livro da Ingrid Achiever, que é o livro Memória, Futebol e Pioneirismo, as primeiras gerações da seleção brasileira feminina. Ai, meu Deus, eu tenho 2 minutinhos aqui. Então vamos falar, você é a jornalista que você identificou também, que trouxe relatos, e também tem alguém da academia, é isso? Para falar como é o estudo na academia?
4: Exatamente, Tânia, eu tentei trazer assim um universo quase completo, assim, pelo menos com algumas representantes, porque, como eu disse, eu aprendi muito com essas mulheres. É graças a elas, aos estudos delas, aos trabalhos que elas fizeram, que é possível a gente estar, inclusive, pesquisando sobre esses temas hoje, porque são memórias, registros, assim, que ficaram esquecidos, né? Durante muito tempo, ficaram praticamente apagados, e elas vêm fazendo esse trabalho de buscar isso, de fazer exposição, de tratar em museu, de escrever livros. Então, a jornalista é a Cláudia, como eu disse, que participou desse torneio experimental lá na China, e graças aos relatos delas, as matérias que ela fez, a gente tem um detalhamento muito grande, inclusive, desse torneio. É muito legal da gente ver isso hoje. Ela fala um pouquinho no livro sobre isso. E as duas pesquisadoras é a Aira Bonfim e a Silvana Villodrego-Elner, que são aí duas referências na área também, claro que junto com outras mulheres e outras equipes, mas que formaram uma base muito importante para eu ter acesso a essas informações que eu tenho. Então foi muito impactante, muito importante, assim, para mim conseguir conversar com elas também e unir todas essas informações de quem jogou e de quem ajuda a pesquisar, ajuda a trazer essas memórias e essas histórias à tona.
3: Muito legal, muito bacana mesmo, que a gente tem que realmente reverenciar essas mulheres que foram pioneiras no futebol feminino. Ingrid, muito obrigada, viu? Parabéns pelo seu livro.
4: Muito obrigada, Tânia. Nossa, foi um prazer, uma honra. Obrigada pelo espaço, por essa conversa maravilhosa. E eu espero aí que a Copa no Brasil seja um grande sucesso ano que vem. Entendi. E que seja uma virada de chave para que mais meninas possam estar aí com esse sonho de jogar futebol aqui no Brasil. Então, muito obrigada, viu? Boa noite.
3: Boa noite. A Ingrid Achiever, ela que está lançando então esse livro reportagem, que ela ouviu as mulheres jogadoras de futebol, pioneiras do futebol brasileiro, né? Com seus relatos. Você imagina a pedreira no começo para jogar futebol sendo mulher? Hoje em dia já não tá fácil, imagina lá atrás, na década de 80. O nome do livro: Memória, Futebol e Pioneirismo, as primeiras gerações da seleção brasileira feminina. É isso. E agora caminhamos para a Copa do Mundo de futebol feminino aqui no Brasil, que vai ser no ano que vem.
2: Em que momento uma vida cotidiana sem tanto perrengue virou artigo de luxo, hein? Michel Coforado, Tatiana Vasconcelos e Fernando Andrade falam sobre as pequenas facilidades de conforto e conveniência do cotidiano.
5: Olha, foi um pouco engraçado ouvir essa vinheta depois de ontem, viu, Michel? Boa tarde.
6: Eu, antes de entrar aqui no ar, estava ouvindo a entrevista que vocês fizeram com...
5: Mas o assunto nosso aqui é se o básico virou premium. Eu tô ficando cada vez mais ranço dessa expressão, Michel Coforado.
6: Não, Não, premium. É luxo mesmo, pode chamar de luxo. Luxo é aquilo que a gente acha que é para poucos, né, em geral. E por conta disso, custa caro.
5: Você vai pedir uma comida, se você quiser que chegue mais rápido, você tem que pagar. Você vai pedir um carro, então, tá um inferno o trânsito em São Paulo. Se você quiser um mais rápido, você tem que pagar. Se você quiser embarcar mais rápido, você tem que pagar. Então, assim, eles vão criando dificuldade para depois vender a facilidade, né? Que é o símbolo máximo do capitalismo.
6: Quiser um copo d'água dentro do avião, se bobear, tem que pagar.
5: Tem que pagar.
6: Né? Quiser um espaço pro seu joelho não encostar no assento do coleguinha da frente,
5: você
6: tem que pagar. Então, esse é um negócio super interessante que eu trouxe essa pauta aqui porque acabou de sair uma pesquisa feita por um instituto de pesquisa, que é o Casamundo, onde eles tentaram identificar essa relação que as pessoas estão tendo no Brasil com a dimensão do mimimi. O que é o mimimi? São esses pequenos privilégios que a gente traz no nosso dia a dia, que dão pra gente a sensação de que, olha, não só eu posso, mas também tá valendo a pena estar aqui. Eu brinco que na categoria mimimi, cada um inventa a sua, sei lá. Toda vez que você tem uma semana muito difícil no trabalho e você tem a possibilidade de, na sexta-feira, abrir aquela cerveja preferida sua, ou tomar um drink, ou levar teu filho para passear, ou sair para jantar, ou comprar uma coisinha para você, aquilo não está relacionado só diretamente à sua necessidade, à sua vontade de fazer aquilo, ou um hábito, mas está relacionado a essa sensação de indulgência, de que valeu a pena você fazer o que você está fazendo e continuar fazendo o que você está fazendo, independente das intempéries que vão se apresentando ao longo da vida. Então, mimimi é isso. Só que o que essa pesquisa mostrou é que no Brasil há um elemento super interessante que as pessoas estão dispostas mesmo a pagar caro ou pagar mais para ter o básico. E o básico é o quê? O básico é não passar perrengue.
5: É
6: muito interessante esse processo, porque a gente, em geral, gosta de separar essas duas categorias, básico, luxo, básico e premium, como se fossem coisas atreladas diretamente a uma sofisticação, a uma ostentação e por aí vai. E no outro lado tem um território do básico, que é o território sem nada disso. Na real, o que é interessante, a pesquisa reforça, é que essas duas categorias, básico e premium, básico e luxo, elas são contextuais. O que é isso? Varia de acordo com a situação, varia de acordo com a tua vida, varia de acordo com o teu momento e varia de acordo também com a cultura. Então, quando a gente acha que pode viver alguma coisa sem precisar justificar para os outros aquilo que está fazendo, em geral, esse é um tipo de comportamento que a gente diz que é básico. Eu já vou dar um exemplo para entender. Agora, quando você acha que está vivendo alguma vida, assim, que você precisa justificar para os outros o que você está fazendo, por que você está fazendo, a gente acha que esse negócio é do território do luxo ou do primo. Quer ver, ó? Se você e Fernando vão correr aí, que vocês são da bicicleta, da natação, da corrida, sei lá do que, no Parque do Ibirapuera. Aí, terminou a corrida do Parque Ibirapuera, Fernando vira para Tati e diz: Tati, vamos tomar uma água? A Tati fala: claro, vamos tomar uma água.
5: Onde está o bebedouro?
6: É, não, é o bebedouro, não sei se agora o Parque do Ibirapuera tem bebedouro.
5: Se bobear, respirar também não é de graça lá hoje, não. Mas vamos.
6: Mas aí você tem lá a água, né? Se eu tô bebendo a água, eu tô com sede porque eu fiz exercício, é óbvio que isso é básico. Agora, se o Fernando vira pra Tati e diz: Tati, vamos beber uma água, e ela responde: eu só bebo água de tal marca. Aí o Fernando vai perguntar: ué, mas você não tá com sede? Por que você tá bebendo água de tal marca? O que é isso? Isso aí entra nesse território do luxo, ou do território do premium. Porque a Tati vai ter que gastar um tempo para justificar esse comportamento que foge da média. O que é interessante é que as pessoas agora, elas estão pagando mais caro para coisas que, teoricamente, elas não precisavam perder nenhum tempo justificando porque que elas deveriam pagar mais caro por aquilo. E aí o rol de coisas você já colocou. A pesquisa pontua, né, que dentro desse rol de coisas que os brasileiros estão valorizando dentro da categoria mimimi, tá, pagar uma categoria mais sofisticada do carro de aplicativo porque a chance de cancelamento é menor. 2, pagar por uma entrega mais rápida de algo que vai chegar na sua casa e deveria chegar num tempo hábil. Quem já entrou no aplicativo de comida aí sabe, né? Tem aquilo: entrega em 15 minutos é X, entrega em 5 minutos é 2X.
7: Eu nunca faço isso, porque eu acho que o cara vai correr demais, eu acho perigoso. Verdade.
5: Mas é que às vezes o tempo de espera é tipo uma hora e eles prometem te entregar em meia hora se você pagar uma módica quantia de... sei lá, às vezes R$20.
7: Tô fora, continua.
6: É, básico, né? Isso, o Fernando traz um ponto interessante, porque nos, acho que não tem mais, mas tinha aquela modalidade de turbo, né? Que era a modalidade que o fulano era obrigado a te entregar em 10 minutos, né?
5: É,
6: na sua casa. É, então as pessoas pagavam por isso também. É, um outro ponto importante, a gente estava falando de companhia aérea, que é exatamente isso, ali é o território mor dessa coisa do que o básico acabou se transformando no elemento que você precisa pagar para ter acesso. Como é que o fulano vai viajar sem mala? A gente começou a aceitar e achar normal que tem que pagar por isso. Como é que a gente vai viajar com nenhum conforto, com teu joelho encostando na poltrona da frente? A gente começou a achar normal pagar para marcar lugar, pagar para não sentar no meio, pagar para você que odeia viajar de janela porque morre de medo. Você tem horror à janela, para você sentar em outro lugar, você tem que pagar. Pagar para beber uma água, pagar para tudo, né? É. E aí, ela mostra que esse é um cenário claro no Brasil, assim. Quando a gente pergunta para as pessoas o que elas fariam se elas tivessem um dinheirinho a mais para poder gastar no orçamento com pequenos luxos, a primeira coisa que elas vão falar é conforto, 54% delas, mas empatado quase na margem de erro, tá na coisa do não ter perrengue. E não ter perrengue é o quê? É viver uma experiência com o básico garantido. Então é chegar no show, o show começar, teu ingresso tá lá. É, você se preocupar em ter, chegar num determinado estabelecimento que tá tendo algum evento, ter banheiro para você facilmente encontrar o que você precisa fazer lá dentro do banheiro. A gente começou a normalizar que básico é luxo.
5: E o básico é perrengue.
6: É perrengue. É o perrengue mor, né?
7: É o perrengue mor. Um ouvinte que fala o seguinte, o Jonathan, fala, olha só que bom exemplo. Pagar mais pelo streaming sem anúncios, que quando todo mundo contratou, não tinha anúncio.
5: Exato.
6: Era por isso que a gente pagava.
5: É o famoso criar dificuldade para vender facilidade.
7: Quando eu contratei, não tinha anúncio.
5: É isso.
6: É, eu sei. É a mesma coisa.
5: Quando os aplicativos de transporte chegaram em São Paulo, eles funcionavam maravilhosamente bem. Os preços eram baixos, os carros vinham rápido. E aí vai, né? Enfim.
6: O carro tava em condição,
5: isso,
6: né? Agora você paga um plus para poder o carro ter quatro rodas, né?
5: Quase isso. Ai, Michel, tá louco, viu? É isso. Para o mínimo de previsibilidade, então, para não passar perrengue, se você tá pagando, sinta-se especial. Você é um cliente premium.
6: Você é chique.
5: Muito bom, Michel Conforado.
6: Previsível é a coisa mais chique agora, hein?
5: É. Michel Conforado conosco às segundas, quartas e sextas, ou a qualquer momento, nas plataformas digitais da CBN. Obrigada, Michel. Beijo.
6: Notícias de Brasília.
5: Brasília. Volta, por favor. Beijo até sexta.
7: Tchau, Michel.
6: Beijo até sexta. Tchau, tchau, Fernando.
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0: segunda-feira, 21 de setembro de 2026. O ministro do STF, Alexandre de Moraes, e a mulher dele, Viviane Bart, viajaram num jatinho pertencente a uma empresa do ex-banqueiro Daniel Vorcaro, dono do extinto Master. Um vídeo divulgado pelo colunista da CBN, do jornal O Globo, Lauro Jardim, mostra o casal desembarcando do avião no aeroporto Santos Dumont, no Rio de Janeiro, em 22 de agosto de 2025. 3 meses antes, o escritório de Viviane Bart tinha fechado um contrato de 50 milhões de reais para prestação de serviços e honorários advocatícios com uma companhia de Daniel Vorcaro, segundo apurações da PF. Anteriormente, o gabinete de Alexandre de Moraes tinha afirmado em nota que o ministro jamais viajou em nenhum avião do banqueiro. O advogado Nelson Williams negou participação em uma fraude bilionária envolvendo créditos do ICMS e responsabiliza um antigo escritório parceiro pela execução da venda de créditos considerados fraudulentos que são investigados pelas autoridades. O relato está em documentos entregues por Williams ao Ministério Público, obtidos pelo portal G1 e a Globo News. A suspeita é de que a venda de créditos falsos para reduzir o imposto tenha causado prejuízo de quase 4 bilhões de reais aos cofres públicos. A Coreia do Norte lançou 2 mísseis balísticos em um intervalo de 3 horas neste domingo. Os disparos ocorrem 2 dias após Pyongyang acusar os Estados Unidos de aumentar as tensões na Península Coreana por meio de exercícios militares na região. O governo do Japão afirmou que a série de ações da Coreia do Norte ameaça a paz e a segurança da região e da comunidade internacional. No horário de Brasília, 4:35.
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2: Em entrevista ao Show da Notícia com Leandro Gouveia, o roteirista e criador Igor Verde fala sobre Fúria, uma série da Netflix que mistura ação, suspense e MMA.
3: Todo lutador carrega um trauma. O senhor sabe quem eu sou? Você perdeu a memória?
4: Acabou de entrar na Netflix a série brasileira Fúria, com 6 capítulos. A série cheia de mistérios, violência, que conta a história de Marcelo, um homem encontrado à beira da morte e sem memória, que ganha uma nova identidade ao ingressar no universo do MMA. O elenco reúne nomes consagrados da dramaturgia, como Cláudia Raia e Eduardo Moscovis, e também traz o protagonista Vinícius Neri, também Fábio Lago, Alice Carvalho, entre outros. Estamos em contato com Igor Verde, que assina a criação da série, ao lado de Gustavo Bragança. Tudo bem, Igor? Seja bem-vindo.
5: Prazer estar aqui no Show da Notícia.
4: Prazer é nosso. Acompanhei a série esta semana. Queria saber como é que surgiu essa ideia, a criação de uma série. Eu sempre fico encucado, assim, como é que tiveram a ideia de fazer qualquer história, né? Mas essa em específico, como é que surgiu?
5: Então, eu tenho um histórico de ter um interesse pela relação de memória, né? Como a gente constrói o nosso eu a partir da memória. E, por outro lado, eu tenho um interesse muito grande por luta, por arte marcial, por MMA. Eu acho que isso está no coração de uma certa identidade brasileira que se vê como guerreiro, né? É muito comum a gente chamar um ao outro de guerreiro, guerreiro do dia a dia e tal. E o MMA é um esporte que é muito popular no Brasil. E aí eu sempre gosto de ficar testando elementos que me parecem muito diferentes, como colocar eles no mesmo balaio. E aí Fúria nasce de um jogo de tentar conectar a memória à ideia de luta, a esse universo de luta. E aí, obviamente, nasce daí um lutador desmemoriado, porque um lutador desmemoriado, ele é potencialmente o melhor lutador que pode existir, porque ele age só pela coluna vertebral, né? Se ele não precisa pensar, se ele não precisa lembrar do golpe, ele sempre vai estar mais preparado para a luta do que aquele que precisa lembrar alguma coisa. Então é dessa provocação que nasce Fúria, assim. Foi um pouco pensando em conectar essas duas coisas, sabe? E aí daí pra frente é a história, né? Daí pra frente é a narrativa desse lutador sem memória que é encontrado quase morto no lixão e que de alguma forma é um grande lutador. É um cara que luta por osmose, que se encontra com esse treinador que está necessitando reerguer a vida e a sua academia de lutas, e vê nesse lutador uma chave para isso, um enviado de Deus, um milagre. Só que à medida que vai avançando e ele vai tendo sucesso, a memória vai voltando e junto com ela todos os problemas do passado que fizeram ele ser baleado, ficar num lixão, obviamente.
4: É que supostamente alguém sem memória seria alguém sem traumas, mas não é exatamente isso, né?
5: Pois é, não, né? Não é exatamente porque esse cara não tem memória que os traumas não estão lá, né? Muito pelo contrário. Talvez os traumas fiquem ainda mais intensos quando você não tem a memória para encobrir eles no dia a dia. E acontece exatamente isso com ele. Fúria, a tentativa nossa ali foi de colocar na tela uma série que em cada luta ela não tá lá só para carregar a luta em si, ver corpos suados e tal, mas ela tá lá também para falar dos traumas e dilemas humanos com o corpo. Então é isso que a gente tenta fazer.
4: Bom, o Fábio Lago é o dono aí dessa academia, posso chamar, de treinamento de MMA. Se você não tá ligando o nome da pessoa, coloca no Google Fábio Lago, você vai lembrar do rostinho dele. E o Vinícius Neri eu já não conhecia. Onde que você encontrou ele, hein? Que é o protagonista, é o Marcelo, é esse lutador que perde a memória.
5: Isso. Fábio Lago tá também no ar como Bartô, na novela das 18 da Globo, Nobreza do Amor, e eu tô dirigindo ele lá também. Nos reencontramos, amo Fábio Lago. E o Vinícius é um lançamento, uma descoberta. Eu acho que quem deve reivindicar essa descoberta, na verdade, é José Henrique Fonseca, nosso diretor-geral, que tocou a série, que fez os testes de maneira exaustiva e buscou esse elenco ali no processo de produção. Então, foi nesses testes que a gente encontrou o Vinícius. O Vinícius já tinha feito algumas coisas no teatro, né? Ele tinha uma propaganda do ar na época que ele fez o teste, e eu lembro de ter visto o teste dele e falar assim: rapaz, é o rapaz da propaganda de cerveja. mas a gente viu nele tudo para ele ser um herói, né? Ele tem, óbvio, uma beleza incrível, eu acho um homem muito bonito, mas além disso ele tem uma capacidade muito grande de incorporar e dar voz a esse personagem sem memória, que é um desafio danado você atuar um personagem sem memória, porque não tem background, né? E ator tá sempre procurando background pra montar o personagem. Aí você imagina eu toda hora tendo que falar pra ele: aqui é o contrário, o background tem que estar no teu corpo, não pode estar na sua mente, entendeu?
4: E aí, ele é quase um bicho, né?
5: Ele é quase um bicho. Aliás, esse é o grande questão dele, né? Ele chega a vociferar isso, né? Eu não sou um homem, eu sou um bicho. Né? Ele fala isso pro Tony durante a série. E esse é o grande desafio, né? Porque é basicamente você trabalhar com um tipo de memória que é muito difícil

0: Então foram aí 6 meses de preparação, com 2 a 3 treinos por dia, nutricionista, o acompanhamento muito, muito, muito, muito de perto de uma equipe completa ali na parte toda de preparação física liderada pelo Chico Salgado, e na parte de coreografia toda liderada por um cara, uma descoberta muito especial, assim, que é o Lee, que veio lá dos Estados Unidos, é um coreógrafo americano que veio trabalhar com a gente, o Peter Lee Thomas, que fez um trabalho incrível, e eles foram responsáveis, assim, por moldar, por esculpir esses corpos e essa capacidade para dar aquelas coreografias super realistas, com impacto, tá? Tem impacto real nas coreografias, tem muita coisa que não, que é construída e tal, mas tem também muito impacto real. E foi o trabalho dessa gente aí, cara. Um trabalho muito exaustivo. Assim.
1: Alice Carvalho, que ficou famosa especialmente pelo Ainda Estou Aqui, né? Foi indicado ao Oscar, também tá lá lutando, tá no ringue.
0: Alice tá lutando e tem uma coisa curiosíssima, né? A personagem da Alice tem um problema no joelho e ela, de fato, teve que fazer uma cirurgia no joelho no meio da produção,
1: nossa,
0: assim. Foi uma doideira. Então, de alguma forma, a vida imita a arte. A Alice foi uma guerreira incansável. A Alice, inclusive, se revelou uma grande lutadora, né? Ela já praticava o esporte, mas eu achava impressionante que de todos do elenco, assim, a pessoa com mais resistência ao impacto e ao toque e a fazer sparring e com uma intensidade física muito alta era a Alice Carvalho, assim, é impressionante a intensidade física da Alice.
1: E ninguém se machucou ali, não é possível?
0: A Alice machucou o joelho.
1: Ah, mas treinando. Por causa da cena?
0: Treinando, não treinava, na verdade numa preparação de elenco. Ela machucou o joelho. Entendeu? Achei. Mas ainda assim ela continuou na série, fez as cenas, operou e voltou e terminou a série. Foi assim, uma pessoa de uma resiliência incrível.
1: E ainda tô, eu fico muito curioso com isso. As pessoas ali quando estão encenando as cenas de luta, você falou que tem um impacto real, as pessoas saem roxas, como é que é?
0: Olha, se tudo sai como planejado, ninguém sai roxo, tá? Porque não é um impacto forte, né? Você tem a luva e é um impacto devagar, porque depois você acelera isso na edição. Você tem maneiras de editar aquilo para que ele fique mais rápido, que o impacto fique mais real, fique maior. Você tem um toque, né? Que é o mesmo toque, se você for fazer uma aula de boxe, o mesmo toque de um sparring, assim. Mas, cara, às vezes as coisas saem acidentalmente, né? Acontecem acidentalmente. Por exemplo, teve uma cena que o Vinícius, sem querer, acertou o queixo do Vitor Hugo, do cabelinho. Acontece. Não, não raro o Vinícius estava roxo de fazer sparring, assim, durante os treinos. Mas são os mesmos ossos do ofício de quem luta MMA, entendeu? A gente está aqui no mesmo, de alguma forma, falando do mesmo tipo de preparação física, sabe?
1: Às vezes, talvez, ossos quebrados do ofício.
0: Ossos quebrados do ofício. E talvez, às vezes, nem cena de luta, tá? Eu lembro que, por exemplo, Fábio Lago tem uma cena em que ele entra na academia, ela tá toda destruída, eu não vou falar por quê pra não dar spoiler, mas é uma cena em que a academia tá destruída e ela tá, de fato, revirada, com entulho e tal. E o Fábio Lago fez essa cena com muita intensidade, ele tropeçou, caiu, se machucou. Então tem uma coisa também de botar o corpo em cena que, às vezes, causa isso, mas nada perigoso. Tudo dentro de níveis de segurança muito alto e uma equipe controlando tudo, sabe? A gente brinca com segurança nisso.
1: Estou conversando com o Igor Verde, que é roteirista e diretor da série Fúria, que acabou de ser lançada na Netflix. E quem é que falou que o MC Cabelinho atuava? Porque eu consegui ficar com raiva dele durante a série.
0: Ele atua muito bem, né? Ótimo ator, cara. Então, não é a primeira coisa que o Cabelinho faz,
1: não,
0: né?
1: É?
0: Não é. Ele já tinha feito um filme nos Estúdios Globo, inclusive fez uma novela também, né? Da Rosane Schwartzman. Então, ele não é uma descoberta da série nesse sentido. Ele já vinha atuando. E que baita ator, cara. Assim, que entrega, é um cara muito aplicado, muito dedicado. E eu, sinceramente,

0: sinceramente, pô, espero que o Vitor Hugo, ele cada vez atue mais em papéis mais diversos, porque eu vejo nele uma potência, cara, para fazer qualquer papel que ele queira, entendeu? Fora do... Porque às vezes a gente vê ele no, sei lá, no estereótipo do rapper e tal, mas se você precisar pra ele, pra fazer um executivo, cara, e botar um cabelo nele, um terno, ele vai fazer, porque ele se entrega tanto e ele consegue entregar tanta verdade em tudo que ele faz e ele atua, que, cara, é um ator maravilhoso, assim. Eu não sei quem disse que ele atua, mas ele com certeza atua. Quem disse tava certinho. Quem na primeira vez olhou e falou assim, esse cara atua, tava muito certo, assim, porque ele é um ótimo ator, assim. Ele é um... Acho impressionante quem tem esses múltiplos talentos, né? O cara canta, é bom de palco, atua, é um artista muito completo, assim.
1: Ô Igor, e é uma série que tem muita violência, né? Que vai além da luta tradicional do MMA, né? E algumas cenas chocantes até. Existe algum dilema ético, assim, na hora de criar essas cenas, até colocar a gravação, executar a gravação?
0: Eu acho que tem muita discussão em torno da representação da violência no audiovisual. Aliás, da representação da violência em qualquer forma de arte. Eu não diria que tem um dilema ético, mas você tem que ter muita consciência de que quando você representa a violência, aquilo tem que ser uma ferramenta narrativa que faça sentido ou que dê sentido à trama que você está criando. Ela não pode ser gratuita, ela não pode ser uma forma apenas de atrair o espectador pelo fetiche que ele tem pela violência. A violência em Fúria, ela na verdade está ali para colocar em xeque a própria relação de o que é combater o bom combate, né? O que é ser o guerreiro de verdade, o lutador de verdade. Então a violência é aquele contraponto que faz você enxergar o que de fato é esporte e o que é um desejo de sangue, violência e arena e dinheiro e enfim, e pura necessidade de capital e de aposta e de enfim, da vilania que está representada ali no personagem do Moscovitz, principalmente do Novaes, né? A violência está ali para gerar esse contraponto, né? Para você olhar assim e você ter dentro da narrativa um contraponto entre o que é o esporte, o que é a beleza do esporte, a beleza de lutar, a beleza de se formar como um guerreiro, a ideia de honra, ética, trabalho, disciplina, e de outro lado, como isso também pode ser usado para despertar dentro da gente aquilo que tem de mais furioso e abissal, sabe?
1: Ô Igor, foi você que apresentou essa ideia da série? Como é que foi?
0: Foi. Eu tava, na época, eu tava em contato com a Netflix ali com a Júlia Setembrino, que era executiva criativa na época na Netflix. Eu apresentei essa ideia para ela, aí depois a gente chamou o Gustavo e o Zé Henrique Fonseca para embarcar junto. O Gustavo assina a criação comigo porque ele foi essencial, de fato, ali na criação da primeira ideia e tal. Ele entrou bem cedo. Teve uma primeira equipe que tinha também a Amanda Jordão e a Bruna, e depois entrou uma outra equipe de roteiristas, mas fui eu que apresentei a ideia inicial lá há 3 anos atrás, longínquos 3 anos atrás, 2023.
1: E agora você tá na novela Nobreza do Amor, é a novela das 6 da TV Globo?
0: Estou fazendo Nobreza do Amor, a atual novela das 18 da Globo. Tô na equipe de direção lá, com a direção artística do Gustavo Fernandes e a direção geral do Pedro Peregrino. A novela que é do Elísio Lopes Júnior, do Júlio Fischer e da Duca Rachid. Então, tô lá dirigindo essa novela que tá sendo muito divertido também. Eu gosto muito. Gosto muito de novela.
1: Então, eu tava dando uma olhada na sua trajetória, que foi muito interessante, né? Você entrou como estagiário na TV Globo.
0: Entrei como estagiário de direção em 2011. Depois eu virei assistente de direção, aí eu fiz ali Cordel Encantado, Avenida do Brasil. Tô ficando tão velho que já estão regravando a Avenida do Brasil, né? Ficando velho pra caramba.
1: Vale a pena ver de novo.
0: É, pois é. Eu sou favelado, né? Então fui criado, meu audiovisual era com novela. Eu fui pra primeira vez que eu fui pro cinema, eu tinha mais de 20 anos. Quando eu fui ter dinheiro pra ir pro cinema, assim.
1: Nem existia Netflix.
0: Não, nem existia Netflix. Então, eu tenho uma relação muito grande com a novela como produto principal da minha formação de audiovisual, assim. E aí, em algum lugar, isso se reflete em tudo que eu crio, assim. Se você vê Fúria, ele tem muitos elementos melodramáticos de novela. Bem. Família, as relações familiares, as relações de amor, os tropos de memória, perda da memória, personagem que não é reconhecido. Tudo isso são tropos de novela que, de alguma forma, a gente coloca na linguagem da série. E eu acho que funciona muito bem, principalmente no mercado brasileiro. Porque é nosso, novela é nossa linguagem. Eu acho que o nosso cinema tem que cada vez mais conversar com a nossa novela conversar com o nosso cinema, as nossas séries têm que conversar com a novela e com o nosso cinema. Eu acho que tem um lugar aí que é mais do que qual o formato que a gente está fazendo, é a forma como nós brasileiros contamos e reconhecemos nossa história, nossa indústria cultural e formamos nosso pensamento quanto país, quanto nação, quanto sociedade, sabe?
1: E tem toda uma discussão. A gente falou que nem existia Netflix, né? Netflix e outras plataformas transformaram todo esse mercado, né? E a gente discute isso no jornalismo, que mudou muito com a chegada da internet, com a música, né? Que mudou com os streamings, etc. Mas para você que tá trabalhando na direção de uma novela, você dirige diferente a Avenida Brasil da Mania de Você, que aconteceu no ano passado, ou da Nobreza do Amor, por causa disso, de como as pessoas estão consumindo a novela, seja pelo Globoplay ou pela TV aberta?
0: Eu acho que teve uma diferença de linguagem, sim. É muito difícil hoje você dirigir uma novela, sei lá, quando eu fiz Malhação em 2013, por exemplo, você tinha 4 câmeras rodando quase que numa boca de cena, como se fosse um palco de teatro, assim, sabe? E a multiplicidade de linguagem que as pessoas têm acesso hoje, é muito difícil você ter a manutenção da atenção se você não tiver uma variedade de planos, sabe? Se você não tiver uma cinematografia mais rica e tal. Então as novelas começaram a ter quarta parede, estúdio fechado, você trabalha com uma câmera, às vezes duas câmeras, você começou a ter planos um pouco... É diferente daquilo que te proporcionava ter uma boca de cena como se fosse um teatro. Então, sim, tem uma diferença do pensamento da linguagem, tem uma diferença do pensamento da construção dos personagens também. Em algum lugar, os personagens, eles... E aqui eu tô falando só da direção, nem tô falando tanto do texto ainda. Mas os personagens começaram a ter que ser construídos com uma maior complexidade ali quando o ator faz a leitura daquele texto, né? A gente não... O nosso público, ele não engaja mais com um personagem que ele seja maniqueísta em excesso, sabe? Ou que seja meio... aquele vilão meio ridículo, entendeu? Então a gente tem uma série de mudanças na linguagem da novela que esse mercado trouxe. Agora tem uma coisa muito interessante, tá? Se você pega muitas obras brasileiras, muitas novelas brasileiras ali dos anos 70 e 80, eu vou dar só uma dica aqui, quem quiser, tiver curiosidade, vai lá no Globoplay e assiste uma novela chamada Fogo Sob Terra, da Jeanette Clair, do final dos anos 70. E essa novela, ela já tinha uma linguagem que, se você coloca numa série hoje, ela pareceria disruptiva.
1: É mesmo? Em que sentido?
0: No sentido de que a novela começa, o primeiro plano da... A abertura da novela já é muito doida. Se você vê a abertura da novela, ela já parece... Ela tá mais próxima do que é o cinema novo do Glauber Rocha do que o que você espera de uma novela. Mas o primeiro plano da novela é uma apresentação em câmera na mão, andando de lado de uma cidade, e é um plano sequência que dura mais ou menos 9 minutos. Uma coisa que, assim, as pessoas falam, sei lá, o Orson Welles fazia isso nos anos 50, 60, e as pessoas achavam incrível, a nossa novela tá fazendo nos anos 70, entende? Então, a gente tem no nosso histórico, a gente tem no berço da nossa televisão também, disrupções de linguagem e inovações linguísticas do audiovisual que são maravilhosas, que são incríveis, sabe? E que eu acho que a gente tem que valorizar e olhar mais para isso, porque eu acho que isso vai fazer a gente também conectar com esse público que é cada vez mais exigente com aquilo que vê, porque tem muita opção, né? O cardápio tá muito grande.
1: Eu fiquei curioso, você falou da quarta parede, né? Porque geralmente os estúdios de novela têm três paredes, né? Como um teatro.
0: Isso.
1: Mas por que que isso mudou?
0: Mudou. Muitas novelas hoje trabalham com quatro paredes.
1: E por quê?
0: É muito mais parecido com teatro. Porque a quarta parede te possibilita mais uma maior variedade de planos. Porque você simplesmente pode girar a câmera para o outro lado.
1: E ou vai, seja, não vai aparecer a equipe.
0: Os corpos. Exato. Você pode girar os corpos, você pode girar a câmera. A câmera gira junto com os corpos. As pessoas podem, de fato, sair da pia e ir para a janela do outro lado e olhar a paisagem. E a câmera fazer uma panorâmica e olhar o estúdio todo, entendeu? Tanto ter quarta parede como ter teto. Antigamente não tinha teto, hoje tem teto. Você pega uma novela que foi de ação artista também, Gustavo Fernandes, Renascer, tinha muito quadro de baixo para cima, com muito teto, que você via teto dos cenários. E isso faz diferença, isso gera possibilidades de linguagem que você não tinha antes, sabe? Você não via, você vê diferença de altura entre as pessoas descem a escada de fato. Parece um pequeno detalhe, mas faz uma diferença na linguagem enorme, assim.
1: E é uma forma de competir, não sei se é a palavra errada, com as produções dos streamings.
0: Eu acho que é uma forma de trazer maiores possibilidades de linguagem audiovisual para a novela e dar a nós, diretores de novela, ferramentas para prender a atenção do nosso espectador, tanto quanto qualquer outro formato, sabe? Claro que é desafiador, porque na novela você faz isso gravando 20 páginas no dia, enquanto, sei lá, Fúria, eu gravava 4 páginas por dia. Tem uma diferença de produtividade muito grande. Mas ainda assim, eu acho que essas ferramentas têm que estar lá e cada vez mais é tarefa nossa, de nós, contadores de histórias, nos desafiarmos a trazermos coisas mais interessantes e mais engajantes pro nosso público.
1: A Neuza, de São Caetano do Sul, falou: Nobreza do Amor, adoro, acompanho, quando perco vou lá no Globoplay, só que aí tem um problema, Igor, ela vai desligar o rádio para ver a novela.
0: É verdade, vai começar já, mas não, pera, ainda dá tempo, porque ainda falta 20 minutos, olha.
1: É isso aí, tá chegando a hora da novela das 6.
0: Tá passando Avenida Brasil ainda, não vale a pena ver de novo agora.
1: Igor, obrigado pela participação, parabéns pelo trabalho na série Fúria, que está disponível então na Netflix, já desde agora, 29 de julho, né, que estreou?
0: Exato. Tá no ar aí pra galera assistir, são 6 episódios de mais ou menos 40, 50 minutos, ou seja, é uma série fácil de maratonar, gostosa de maratonar, eu acho que é bem divertida, eu me divirto vendo a série. Então, fica o convite.
1: Igor Verde, roteirista e diretor, conversou com você aqui no Show da Notícia.
2: Ponto final no CBN Madrugada desta segunda-feira, produção da Karina Almeida, trabalhos técnicos do Cláudio Antônio e do Ricardo Garcia.
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2: Mais uma vez, muito obrigado pela sua companhia, você tem uma excelente segunda-feira, um ótimo início de semana, meia-noite estamos de volta para mais uma edição aqui do CBN Madrugada e eu espero você. Tchau.
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0: segunda-feira, 21 de setembro de 2026. 6 pessoas morreram no acidente com um ônibus de excursão com romeiros que caiu em uma ribanceira de aproximadamente 15 metros em Cruzeiro, no interior de São Paulo. O veículo transportava 48 passageiros e seguia de Minas Gerais para a cidade de Aparecida. A Polícia Militar Rodoviária investiga as circunstâncias do acidente. O ministro do STF, Flávio Dino, determinou que o governo federal revise as regras da Comissão de Valores Mobiliários. A decisão foi tomada após o magistrado identificar fragilidades regulatórias e de fiscalização que ganharam evidência com o caso Banco Master. Ele deu 90 dias para a União apresentar conclusões e eventuais medidas. O trabalho deverá ser coordenado pelo Ministério da Fazenda. O presidente dos Estados Unidos, Donald Trump, afirmou neste domingo que está decidindo se explode o Irã inteiro ou não. A declaração, dada à emissora norte-americana Fox News, ocorre em meio a temores de que os Estados Unidos retomem os bombardeios em larga escala contra o Irã. A guerra no Oriente Médio está no sétimo mês, sem perspectiva de ser finalizada. No horário de Brasília, 5 e 2.
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1: Muito bom dia, 5:03, estamos no ar. É, mais uma edição do CBN Primeiras Notícias, mais uma semana, começando segunda-feira, dia 21 de setembro de 2026. Todo mundo acordando, todo mundo no despertador aqui da CBN para saber quais são os principais assuntos desse dia que começa aqui no Primeiras Notícias, até às 6 horas da manhã. A gente conta tudo para você, te prepara para esse dia. Os destaques da política, da economia, os destaques internacionais, tem a prestação de serviço, previsão do tempo, informações do futebol, as capas dos jornais. Se liga no Primeiras Notícias também com imagens no YouTube e no Globoplay. Nossa transmissão está no ar. Você coloca o PN nas telas e assiste como é que tá amanhecendo aí pelo Brasil. Agora são 5:04. Hora para eu dar meu bom dia para Clara Simão, que está aqui com a gente na produção do Primeiras Notícias. Tudo bem, Clara? E aí?
2: Bom dia, Fred. Bom dia aos nossos ouvintes. Tudo certo? Hoje temos um dia animado por aí, hein?
1: É, mais um, né?
2: Mais um.
1: Mais um. Foi bem de final de semana, descansou, curtiu, tá relaxada.
2: Descansei, deu para descansar e deu para curtir também.
1: Ah, que bom. Melhor jeito, né? Melhor jeito, né?
2: É.
1: E aí, vamos para os três assuntos principais de hoje, né?
2: Dessa, pois é.
1: Dessa segunda-feira. Você sabe que a gente tá entrando na penúltima semana, né, da campanha. Daqui a pouquinho tem eleição, tá?
2: Daqui a pouco chega o dia 4.
1: Tem esse detalhe.
2: Tá todo mundo lá, tendo que votar.
1: É, a gente tem a agenda dos candidatos. O presidente Lula foi para os Estados Unidos. Amanhã ele abre a Assembleia Geral da ONU. História relacionada a Borcaro continua pautando aí no centro das discussões também da eleição, né? Final de semana saiu aquele vídeo divulgado pelo colunista da CBN, do Jornal Globo, Lauro Jardim, do Alexandre de Moraes pousando no aeroporto Santos Dumont, no jatinho de Daniel Borcaro. A gente vai contar para quem não soube disso, a gente vai contar os detalhes e falar um pouquinho mais dessa penúltima semana de campanha eleitoral com vários. Hoje tem mais uma pesquisa, né? Quest, daqui a pouquinho também
2: daqui
1: na parte
2: a pouco
1: da manhã.
2: Chega.
1: E vamos saber como é que impactou toda aquela sessão no Supremo Tribunal Federal na corrida eleitoral, né? Na disputa presidencial. Bom, esses três assuntos que eu citei aqui na abertura vão logo de cara pro podcast e até às 6 horas da manhã tem muito mais comigo, com a Clara Simão. Vamos nessa?
2: É isso, vambora, Fred.
1: Vambora que tá na hora, 5:06, CBN Primeiras Notícias no ar.
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1: O ministro Alexandre de Moraes e a esposa aparecem em um vídeo no aeroporto Santos Dumont descendo de um jatinho de Daniel Borcaro. O voo aconteceu 3 meses depois de um novo contrato assinado entre o banqueiro e o escritório de advocacia de Viviane Barsi de Moraes. A advogada disse que contrata o serviço de táxi aéreo de diferentes empresas e que em nenhum dos voos Daniel Borcaro esteve presente. Quem conta os detalhes de um novo capítulo de toda essa história é o repórter Felipe Igreja.
3: Oi, Fred. A crise envolvendo o Supremo Tribunal Federal ganhou um novo elemento com a divulgação de uma imagem que mostra o ministro Alexandre de Moraes e a esposa Viviane Barsi desembarcando de um avião ligado a um banqueiro Daniel Borcaro, ex-controlador do Banco Master. A informação foi divulgada pelo colunista Lauro Jardim de O Globo. A imagem registra o casal no aeroporto Santos Dumont, no Rio de Janeiro, em agosto de 2025, 3 meses depois de um segundo no contrato entre Viviane e o Master, de R$50 milhões, segundo aponta a PF. O avião utilizado estava ligado a uma empresa de Borcaro. Além das imagens, mensagens encontradas pela Polícia Federal no celular de Borcaro tratam justamente do uso das aeronaves. Em julho de 2025, pouco mais de um mês antes do voo registrado no Rio, Borcaro perguntou a Marcos Mata, proprietário da Prime U, empresa responsável pela administração dos aviões e helicópteros, se Moraes e a mulher estavam usando o serviço. Mata respondeu que o uso das aeronaves estava liberado e afirmou que o casal já havia utilizado aviões e também helicópteros. A divulgação da imagem ocorre em meio a uma série de questões que ainda precisam ser resolvidas pelo pelo Supremo e que ampliaram a tensão entre os próprios ministros. Uma delas é o tratamento dado ao conteúdo extraído do celular de Vorcaro. Ministros receberam cópias do material e houve divergência sobre o acesso, a distribuição e a utilização das informações. André Mendonça e Luiz Fux chegaram a solicitar auxílio técnico da Polícia Federal para conseguir acessar o conteúdo. Permanecem ainda sem solução o andamento dos inquéritos do Master e do INSS, que estavam com Mendonça, mas agora ficaram com Fachin. O presidente da corte precisa definir ainda o afastamento do diretor-geral da PF, que foi mantido no cargo, mas aguarda a análise final da ação. Em nota, o escritório de Viviane Barsi de Moraes informa que contrata serviços de táxi aéreo de diferentes empresas, entre elas a Prime, cujos serviços foram utilizados em determinadas ocasiões, algumas delas com Alexandre de Moraes, mas que em nenhum dos voos realizados em aeronaves da Prime esteve presente Daniel Vorcaro ou qualquer outra pessoa alheia ao escritório.
1: O presidente Lula deu uma pausa na campanha e já desembarcou nos Estados Unidos para participar da Assembleia Geral da ONU, onde espera ter um encontro com Donald Trump. A eventual conversa acontece depois que o Departamento de Estado americano afirmar que o Brasil falhou no combate às facções criminosas e no contexto de um alerta da ABIN para o risco de interferência dos Estados Unidos nas eleições brasileiras. Samantha Klein.
4: O presidente Lula está em Nova York para participar da Assembleia Geral da ONU. Na terça-feira, ele vai discursar na abertura do encontro. Para além da Assembleia, o governo espera uma possível conversa entre Lula e o presidente americano Donald Trump. Não há uma bilateral agendada, mas como os dois mandatários discursam em sequência, a probabilidade é de conversarem, ainda que de forma bastante rápida. Um eventual encontro vai ocorrer às vésperas das eleições e dias depois de o governo americano ter dito que a gestão do petista falha em combater as ações do PCC e do Comando Vermelho, classificados por Washington como organizações terroristas. Já neste fim de semana, veio a público que a Agência Brasileira de Inteligência elevou a possibilidade de influência dos Estados Unidos nas eleições brasileiras a um nível de criticidade. O relatório foi encaminhado no fim de agosto ao Palácio do Planalto, Ministério da Justiça e Tribunal Superior Eleitoral. O texto afirma que os objetivos do presidente norte-americano são a redução da influência de potências rivais dos Estados Unidos na América Latina e de negação do acesso dessas potências a ativos estratégicos, riquezas naturais e infraestruturas na região em favor do seu controle direto ou indireto pelo governo ou pelo capital privado estadunidense. As informações foram publicadas pela Folha de São Paulo. Na última quarta-feira, Lula antecipou parte da mensagem que pretende levar à ONU, que tem como ponto de partida o discurso da soberania. Em um ato em Ceilândia, no Distrito Federal, o presidente disse que pretende dizer a Trump que não interfira nas eleições brasileiras. Para o embaixador Paulo Roberto de Almeida, ainda que eles conversem, não há qualquer disposição de Trump em deixar de interferir nas eleições brasileiras.
5: O trumpismo está empenhado em derrotar o Lula agora. E ele não teria motivo para receber amigavelmente o Lula. Se ocorrer, é apenas para uma figuração, entendeu? Mas as ações clandestinas abertas ou fechadas a favor da candidatura da direita já é um fato, há muito tempo.
1: E os candidatos à presidência abriram a penúltima semana de campanha antes do primeiro turno. Ainda nessa manhã, deve ser divulgada mais uma pesquisa Quest, dessa vez com o impacto da decisão do STF de empurrar a crise Moraes para depois da eleição. Na semana passada, a Quest mostrou pela primeira vez na campanha Flávio Bolsonaro numericamente à frente de Lula. O repórter Fábio Portugal conta agora que, nessa nova semana, os dois líderes escolheram Santa Catarina para fazer comícios.
6: O presidente e candidato à reeleição esteve na capital Florianópolis, onde, no segundo turno, em 2022, foi derrotado por uma margem apertada para Jair Bolsonaro, 53% a 47% dos votos. No discurso, Lula voltou a falar sobre a medida provisória que o governo prepara para restringir as bets. E, assim como fez em um comício em Guarulhos na última sexta-feira, ironizou o posicionamento dos grandes clubes brasileiros que, em uma nota conjunta, afirmaram que o fim das bets poderia significar o fim do futebol.
7: Essa gente tá mentindo, porque o São Paulo foi 3 vezes campeão do mundo sem ter bet. O Flamengo foi campeão do mundo sem ter bet. O Santos foi campeão do mundo sem ter bet. O Corinthians foi campeão do mundo sem ter bet. Vou conversar com o meu pessoal do Banco Central, mas a verdade é que eu quero acabar com as bets.
6: Já Flávio Bolsonaro escolheu fazer campanha em Joinville, onde o pai venceu com 76% dos votos em 2022. O candidato do PL afirmou que Lula tentou comprar o voto dos mais pobres ao assinar o decreto que reajustou o Bolsa Família em 15%.
8: Mas sabe o que, ele fez, gente? Ele viu as pesquisas, que a gente vai ganhar no primeiro turno. Aí ele foi e tentou comprar o voto dos mais pobres, dando R$90 de reajuste para o Bolsa Família. Que vergonha, Lula!
1: Agora são 5 horas e 14 minutos.
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2: Agora são 5 horas e 15 minutos. Lembrando que o podcast do CBN Primeiras Notícias chega nos tocadores de áudio antes das 6 horas da manhã. E para quem acompanha a gente no Rio de Janeiro, temos na tela imagens agora da praia de Copacabana. Não é isso? Amanhã você sabe, viu, Clara? Amanhã termina o inverno e começa a primavera.
3: Amanhã termina o inverno, Fred. A chegada da primavera.
2: Tá preparada pra essa notícia?
3: Eu tô mais que preparada, porque eu amo a primavera.
2: É?
3: Além de ser uma super estação, também é a chegada do meu aniversário.
2: Olha aí.
3: Pronto. Olha só.
2: Arrumamos mais uma que gosta de fazer propaganda do aniversário. Quando é que é seu aniversário?
3: 30 de setembro, Fred. Quarta-feira.
2: Tá chegando mesmo. É. Tá chegando mesmo. Vamos organizar isso aí direitinho.
3: É, vai ter que organizar depois, né? Porque sendo jornalista, primeiro a gente tem que lidar com as eleições, que vai ser no final de semana. E depois
2: pelo menos
3: a gente.
2: Só apareceu aí no final de semana. Já é um prenúncio do que seu aniversário vai ser ensolarado, tá
3: Ai,
2: bom?
3: Ai, Deus te ouça.
2: Diogo Bugalho, você tem informações aí pra gente sobre o VLT? Bom dia.
4: Bom dia, Fred. Bom dia a todos. VLT e BRT, que a partir de hoje passam a aceitar pagamento com cartão de débito por aproximação diretamente nos validadores do JAE, função que vai estar disponível nas catracas dos dois sistemas. Esses testes de pagamento com cartão de débito começaram na semana passada em alguns equipamentos do Terminal Gentileza. E agora, com essa mudança, o passageiro não precisa ter saldo no cartão JAE para fazer uma viagem avulsa. Facilita aí o pagamento, né, no BRT e VLT. Fred.
2: Obrigado, Diogo.
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2: Vamos para a agenda do dia. Hoje, segunda-feira, dia 21 de setembro de 2026. O que está programado aí para as próximas horas no noticiário? Você fica sabendo aqui na nossa agenda do dia. A presença do presidente Lula em Nova York. Já comentamos aqui no abre do nosso programa. Presidente Lula. É, amanhã participa da Assembleia Geral, da abertura da Assembleia Geral da ONU, mas hoje ele tem uma série de encontros importantes em Nova York, por exemplo, reunião com o presidente do Uruguai, Yamandu Orsi, e com o prefeito de Nova York, Zohran Mamdani. Também tem audiência com o senador americano, senador Bernie Sanders, uma das principais lideranças da esquerda americana. Amanhã, como é tradição, o líder brasileiro vai ser o primeiro chefe de Estado a discursar na abertura da Assembleia Geral da ONU, seguido do presidente americano Donald Trump. Termina hoje o prazo dado pelo presidente do Supremo Tribunal Federal, Edson Fachin, para que o ministro André Mendonça apresente a defesa formal sobre as suspeitas de irregularidades levantadas contra ele por Alexandre de Moraes. As acusações envolvem, por exemplo, supostos atos de improbidade, abuso de autoridade, favorecimento político na condução de investigações ligadas às fraudes no INSS e ao Banco Master. O ministro André Mendonça é o relator desses casos no Supremo. A sessão, que estava prevista para quarta-feira e analisaria a atuação de André Mendonça, foi suspensa por Edson Fachin e ainda não tem nova data. Provavelmente só depois da eleição, lembrando que aquela audiência no plenário, né, do Supremo para decidir se Moraes vai ser ou não investigado pelas relações com Daniel Vorcaro foi também adiada depois de um pedido de vista do ministro Flávio Dino. Hoje, 21 de setembro, é o Dia da Árvore e o Map Biomas vai divulgar nas próximas horas novos dados sobre a transformação da Mata Atlântica brasileira nos últimos 41 anos. Um dos principais achados é que um em cada 4 hectares de vegetação nativa existente hoje no bioma é de vegetação secundária. São áreas que voltaram a crescer depois de terem sido desmatadas desde 1985. Assim que esses números saírem, a gente conta para você. 5:19 agora.
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2: Vamos para a previsão de hoje, da semana. A primavera começa amanhã, às 9 horas e 7 minutos da noite, pelo horário de Brasília. Então hoje é o último dia do inverno, né? Hoje, parte de amanhã, depois de um inverno marcado por períodos de chuva e instabilidade, a primavera chega com a influência do El Niño, considerado de intensidade muito forte nesse ano e com previsão de picos até o final da estação, lá em dezembro. A Climatempo, Instituto de Meteorologia, por exemplo, está prevendo temperaturas médias acima do normal em todo o país, com destaque para áreas no Nordeste, no Norte e no Centro-Oeste, onde o calor, nesses próximos 3 meses, pode passar dos 40 graus de maneira muito recorrente. Para hoje, a previsão na região sul do país, Paraná, Santa Catarina e Rio Grande do Sul, expectativa de chuva forte, raios, rajadas de vento e granizo. O risco de temporais é maior lá na área sudoeste do Paraná e no oeste de Santa Catarina. Tem possibilidade de rajadas acima de 100 km por hora nos 3 estados nesta segunda-feira. Na região sudeste, a aproximação de uma frente fria aumenta a instabilidade. A previsão de chuva no início da manhã no sul de Minas Gerais, em áreas do norte e nordeste do estado de São Paulo. Ao longo do dia, as pancadas podem atingir o sul, o litoral e o leste e oeste do estado de São Paulo, além do Triângulo Mineiro. No Rio de Janeiro, a chuva deve retornar depois de um final de semana de trégua entre o final da tarde e a noite, com maior possibilidade no sul do estado. Espírito Santo, a circulação marítima mantém a nebulosidade em toda a faixa litorânea. No centro-oeste, o estado de Mato Grosso do Sul vai concentrar hoje as áreas de instabilidade com possibilidades de temporais, chuva forte, raios, vento e granizo. No sul, no sudeste, sudoeste e também no sudeste do estado de Mato Grosso do Sul. Em Goiás, no Distrito Federal e na maior parte de Mato Grosso, o tempo vai permanecer firme hoje. Em Mato Grosso, tem possibilidade de pancadas de chuva na área oeste e noroeste. O calor pode passar dos 40 graus na região centro-oeste. No Nordeste, a umidade vinda do Oceano Atlântico vai favorecer a formação de nuvens e pancadas de chuva entre o litoral da Paraíba e Alagoas, além da faixa entre Salvador e o sul da Bahia. No interior, a massa de ar seco vai manter baixos índices de umidade relativa do ar no oeste da Bahia, no sul do Piauí, no interior de Pernambuco, Ceará e Maranhão. No Maranhão, os acumulados podem passar dos 20 milímetros, as máximas podem chegar até 41 graus no interior dos estados do Nordeste. Tem possibilidade de chuva, pancada de chuva também na região norte do país, principalmente na faixa centro-oeste do Amazonas e do Acre. Roraima, Rondônia, Acre, Amazonas, Tocantins e Pará podem registrar chuvas passageiras, períodos de abertura de sol, de melhoria ao longo do dia. Os acumulados vão variar entre 15 e 20 milímetros. Tocantins, alguns pontos podem ter registros de baixa umidade durante a tarde, a máxima pode chegar aos 42 graus. 5:23 agora. No futebol, destaque do final de semana, o Flamengo venceu o Bragantino por 2-1 ontem no Maracanã e com essa vitória abriu 3 pontos de vantagem para o Palmeiras na liderança da competição. Em Porto Alegre, o Palmeiras empatou em 0-0 com o Grêmio. O Grêmio entrou na zona de rebaixamento, né? E com esse tropeço, o Flamengo conseguiu descolar um pouquinho mais do Palmeiras na ponta da tabela. O terceiro colocado é o Atlético Paranaense, que venceu o Bahia por 2-1 nesse final de semana na Arena da Baixada. E ontem o Fluminense também venceu o Corinthians por 3-1 em São Paulo, subiu para a 4ª colocação. Apesar da 6ª derrota seguida, o executivo do futebol do Corinthians, Marcelo Paz, afirmou que o técnico Fernando Diniz vai ser mantido. No outro jogo do domingo, o Cruzeiro venceu Vitória por 3-1 em Salvador e no final da noite, o técnico Paulo Pezzolano, esse não vai continuar. Foi demitido pelo Internacional. Internacional que perdeu para o São Paulo por 1-0 está na zona de rebaixamento. Derrota no último sábado. Alguns destaques do esporte no final de semana: a seleção de vôlei, seleção masculina, venceu a Argentina no Maracanãzinho por 3-7-0, conquistou o título do Campeonato Sul-Americano e, além do troféu, garantiu também a vaga para os Jogos Olímpicos de Los Angeles em 2028. E na ginástica, Flávia Saraiva brilhou nesse final de semana, ganhou 3 medalhas, foi o grande destaque da equipe brasileira na etapa da Hungria da Copa do Mundo de Ginástica Artística. Sábado ela venceu nas barras assimétricas, conquistou o ouro e ontem ela levou outro ouro, dessa vez na trave de equilíbrio, superando a Rebeca Andrade. Foi uma dobradinha brasileira, né? A Flavinha com o ouro e a Rebeca com a medalha de prata. E no solo, ao som de Asa Branca e Homem com H, Flávia Saraiva conquistou a medalha de prata. E a Lohane Oliveira ficou com o bronze. E no masculino, o Arthur Nori fechou ontem a participação dele com uma medalha de ouro para o Brasil na barra fixa. Sucesso aí dos atletas da ginástica brasileira. 5:25 agora. Vamos seguindo em frente aqui com o CBN Primeiras Notícias. Clara Simão está de volta para trazer as manchetes dos jornais de hoje. Os destaques nas capas que logo mais estarão nas bancas por todo o país. Vamos nessa, Clara.
3: Vamos começar? Vamos embora, sim.
2: Capa do jornal Estado de São Paulo, nessa segunda-feira, destaque na tela para você que acompanha a nossa transmissão aí com imagens. E é exatamente a manchete, né, que você vai comentar aqui pra gente.
3: Pois
2: um
3: é.
2: Um vídeo que mostra que suspeitos de fraudes no INSS estavam ali discutindo a volta aos negócios. Que história é essa? Explica aí pra gente.
3: Complicado, né, Fred? Pois é. Então, teve o capa do Estadão, ele destacou o vazamento dessas gravações, né, de câmeras de segurança, mostrando esses empresários que estão sendo investigados no escândalo do INSS, discutindo aí uma possível volta aos negócios e fomentando até matérias, jeitos novos de esconder dinheiro. O jornal, Fred, teve acesso aos vídeos depois de um mês de os investigados serem alvos de buscas e apreensões pela Polícia Federal. As imagens e os áudios foram gravados ainda em maio de 2025 por meio de um equipamento instalado no apartamento do Anderson Cordeiro Vasconcelos em Alphaville, Santana de Parnaíma, na Grande São Paulo. Vasconcelos, Fred, foi um dos alvos da Operação Sem Desconto, que investiga o esquema envolvendo as associações suspeitas de realizar descontos indevidos na folha de pagamento de milhões de aposentados e pensionistas. Segundo as investigações, o prejuízo pode chegar até mais de 6 bilhões de reais. A defesa afirmou desconhecer esses vídeos e também disse que quem vazou as gravações cometeu crimes. Fred.
2: Bom, informações aí relacionadas ao escândalo do INSS na capa de hoje do Jornal Estado de São Paulo, que traz também ali um frame, né? Exatamente do momento em que o ministro Alexandre de Moraes com a mulher dele descem do jatinho do Vorkar no aeroporto Santos Dumont. Esse assunto que foi revelado inicialmente aqui pelo colunista Lauro Jardim do Jornal Globo, hoje também ganhando todas as capas dos principais jornais brasileiros, por exemplo, a capa da Folha de São Paulo. Vamos para a capa da Folha agora? Também essa imagem aí do ministro Alexandre de Moraes com a mulher dele descendo do jatinho. E a Folha traz, entre os principais assuntos do dia, uma reportagem que trata dos gastos do judiciário brasileiro batendo um novo recorde no ano passado. Não é isso, Clara?
3: Pois é, novo recorde em 2025, Fred. Os gastos do judiciário, eles chegaram a 164 bilhões de reais, segundo os dados do Conselho Nacional de Justiça. É o maior valor, Fred, desde 2009, quando teve início essa série histórica. O aumento foi puxado principalmente pelas despesas com pessoal, que cresceram 9% em relação ao ano anterior. Ao todo, os gastos com servidores e magistrados somaram mais de 147 bilhões de reais, cerca de 90% de toda a despesa do judiciário no ano passado. O restante dos recursos foi destinado para outras áreas, como tecnologia, infraestrutura, também investimentos que podem contribuir para acelerar a tramitação de processos. Os chamados supersalários estiveram entre os principais fatores de desgaste da imagem do judiciário em 2025. O envolvimento dos magistrados também, das cortes superiores, no caso do Banco Master, também ampliou a pressão sobre o poder. Segundo a pesquisa da Datafolha, divulgada na sexta-feira, mostrou que 38% dos brasileiros dizem não confiar mais no judiciário. Outros 43% afirmam confiar pouco, enquanto 17% dizem confiar muito. Fred.
2: Destaque da Folha de São Paulo e agora a gente vai para a capa do Jornal Globo, né, Clara? Olha
3: Sim.
2: aí, na tela, a capa do Globo também, tratando de assuntos em destaque dessa segunda-feira relacionados ao Banco Master, jatinho de Vorkar, Alexandre de Moraes, tem tudo isso na capa de hoje do Globo, mas a matéria que a Clara separou tem um assunto curioso, né? Uma reportagem especial que o Globo preparou, mostrando como os professores estão recorrendo à linguagem da internet,
3: pois
2: memes
3: é.
2: E trends dentro de sala de aula para ensinar, não é isso?
3: Pois é, dentro da sala de aula vale tudo, né, Fred? Para ajudar os nossos estudantes brasileiros. Pois é, então, a estratégia agora dos professores é usar esses conteúdos, essas trends que a gente vê aí nesses aplicativos verticais, é para atrair o aprendizado mesmo. É, são músicas virais para decorar fórmulas, dancinha, e também isso tudo faz parte, Fred, do chamado edutenimento. Essa é a nova prática adotada pelo... Nova nem tanto assim, né, Fred? Porque eu lembro que na minha época tinha musiquinha de tabuada, entre outros. Mas também é uma prática adotada pelos professores do ensino médio e fundamental para engajar mais os estudantes que estão mais imersos na cultura digital. É uma forma de ganhar a atenção dos alunos que muitas vezes ficam dispersos pelo mundo online. Os especialistas, Fred, apontam que as paródias, músicas, meme e humor ajudam o aluno a reter o conteúdo ensinado. Para mim, funcionava. Já que o tema fica mais fácil ali de ser compreendido. Em outras palavras, o professor mostra que o assunto não está distante da realidade do estudante. O desafio é usar o entretenimento como conexão para o conhecimento e não como objetivo final da aula. A disseminação desses métodos dá pista dos motivos que levaram os docentes brasileiros a terem uma ótima avaliação no PISA, o Programa Internacional de Avaliação dos Estudantes. O estudo, divulgado no início do ano, mostrou uma avaliação positiva dos educadores por 82% dos brasileiros que reconheceram o interesse dos docentes na aprendizagem de cada estudante. Fred.
2: É, claro que tudo isso utilizado de maneira regulada, né? Por um adulto ali dentro de sala de aula, um profissional, um professor qualificado sem o celular, que
3: claro,
2: está sendo banido aí nas escolas, né? E uma maneira de tentar dialogar, né? De tentar atrair, né? A atenção dos alunos utilizando essas ferramentas, já que elas são realidade aí na linguagem dos jovens brasileiros de todo o mundo. Sim. Curiosa essa reportagem do Jornal Globo, que a Clara traz aqui pra gente no nosso giro com os principais assuntos dos jornais brasileiros dessa segunda-feira. Obrigado, Clara, até já. Vamos pro Repórter CBN? 5:31. Vamos pro Repórter CBN, daqui a pouquinho Primeiras Notícias está de volta.
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0: Segunda-feira, 21 de setembro de 2026. Uma carga brasileira de produtos de higiene pessoal a caminho da Europa escondia cocaína em frascos de shampoo. A Polícia Federal realizou uma operação secreta para rastrear o esquema e apreender a droga no aeroporto de Guarulhos, em São Paulo. A investigação começou com a informação de que os cosméticos estariam sendo contaminados e enviados para a Europa. Segundo a Polícia Federal, a fabricante do shampoo é vítima do esquema. A Polícia Civil do Ceará apreendeu o celular e um tablet da mãe do namorado da estudante de direito, Isabelle Caracristi, de 22 anos, encontrada morta no pátio do condomínio onde morava, em Fortaleza. O homem não foi encontrado e continua sendo procurado. Nem ele, nem a mãe são citados como investigados ou suspeitos, mas os aparelhos da mãe dele serão periciados. Isabelle foi encontrada morta no último domingo em um condomínio no bairro Aldeota. Segundo a perícia forense do estado do Ceará, foram identificadas lesões no corpo da jovem compatíveis com o impacto contra o solo. Um agente federal de imigração dos Estados Unidos atirou e feriu um homem em Austin, no Texas. Segundo autoridades locais, o agente do ICE colidiu com o carro do homem, saiu do veículo federal e abriu fogo pelo menos 5 vezes. A vítima foi levada para um hospital. O estado de saúde dela não foi divulgado. No horário de Brasília, 5:33.
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2: Cobre espaço agora na volta do repórter CBN, aqui dentro do CBN Primeiras Notícias, para os assuntos internacionais com o Fernando Andrade. Tá chegando o Mundo em 3 minutos. E hoje, nessa segunda-feira, ele vai resumir aqui pra gente o destaque que a Rússia sofreu o maior ataque de drones durante eleições parlamentares e a extrema-direita voltando a vencer na Alemanha, em mais um estado na Alemanha. Claro que já tinha acontecido aí nas últimas semanas, se repetindo. É o resumo de hoje do Noticiário Internacional com Fernando Andrade.
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3: Olá, seja bem-vindo ao Mundo em 3 minutos. A Ucrânia realizou seu maior ataque com drones contra Moscou. O prefeito da capital falou em 450 drones. No total, foram mais de 1000. A principal refinaria de petróleo da cidade e um edifício residencial foram atingidos. Pelo menos 2 pessoas morreram e 20 ficaram feridas. Essa refinaria que foi atingida fornece mais de 1/3 do combustível da região de Moscou. Moscou, que passou a registrar filas em postos de gasolina e também limites para abastecer. Muita gente não consegue mais encher o tanque. Já a Ucrânia disse que no sábado, 9 pessoas, incluindo 3 crianças, foram mortas em ataques russos nas regiões de Kiev e Sumy. Agora, esses ataques contra Moscou acontecem em meio às eleições parlamentares russas. Eleições que começaram na sexta e terminaram neste domingo. É a primeira eleição parlamentar desde o início da guerra. Por que 3 dias de eleição? Primeiro, porque são 111 milhões de eleitores aptos a votar e também para incluir áreas ocupadas pela Rússia no território ucraniano. A eleição é controlada pelo Kremlin, é rejeitada por grande parte da comunidade internacional. O partido Rússia Unida, governista, que apoia o presidente Vladimir Putin, deve manter a maioria na Câmara Baixa, chamada Duma Estatal. Até existem outros partidos da chamada oposição sistêmica, que sempre votam em sintonia com o governo. Agora, de oposição à guerra, é oposição à guerra, não ao governo. Aí existe um, que é o Liberal Partido Yabloko, que estava inicialmente na cédula, mas a Suprema Corte determinou que ele fosse retirado no mês de agosto. Desde que Putin chegou ao poder em 2000, a Rússia Unida venceu todas as eleições para a Duma, geralmente por uma ampla margem. Agora passamos para a Alemanha, também para falar de eleições. O partido de extrema-direita, AfD, o Alternativa para a Alemanha, ficou em primeiro lugar nas eleições estaduais realizadas no estado de Mecklenburg-Pomerânia Ocidental, no nordeste da Alemanha, segundo as pesquisas de boca de urna. O AfD estava a caminho de obter ali cerca de 37% dos votos. Já o Partido Social Democrata de centro-esquerda aparecia com 35,5%. E o Partido Conservador do primeiro chanceler Friedrich Merz estava com apenas 5,5%. Mal ultrapassaram a cláusula de barreira para entrar no parlamento estadual. Se confirmado, esse resultado será o pior para uma eleição estadual para o partido de Merz desde 1949. Mecklenburg-Pomerânia Ocidental é um estado predominantemente rural, no antigo leste comunista. Mas essa é a segunda eleição em menos de um mês que o Alternativa para a Alemanha fica em primeiro lugar. No começo do mês, na Saxônia-Anhalt, a AfD chegou bem perto do feito raro de conquistar uma maioria absoluta. Bem, nas duas regiões é improvável que o partido de extrema-direita governe, já que os outros principais partidos descartam trabalhar com a legenda. O AfD é um partido de extrema-direita, nacionalista, fortemente contrário à imigração. O partido também é muito crítico à União Europeia e do euro e defende uma reaproximação da Alemanha com a Rússia. Mundo em 3 minutos. Até a próxima edição.
2: Até a próxima edição, Fernando Andrade. 5:38. 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Em 3 minutinhos com o Fernando Andrade no Mundo em 3 minutos. Não é isso, Clara Simão? Como é que tá o pessoal aí? Chegando na nossa audiência, lembrando que estamos no YouTube e no Globoplay, com a transmissão ao vivo, com imagens. Se você quiser conhecer a Clara, ó, bota a Clara aí na tela pra gente apresentá-la aos nossos ouvintes de todo o Brasil. Ela que tá monitorando hoje aí o chat, né, Clara? Tá controlando todo mundo aí, né?
4: Sim, aqui no chat, Fred, pessoal animado.
2: Ela é brava,
4: como
2: pessoal,
4: sempre.
2: Cuidado, hein?
4: É, recebi meus primeiros bom dias, Fred.
2: Olha só.
4: Obrigada. Momento
2: tá emocionada?
4: Tô emocionadíssima.
2: Ah,
4: tô...
2: muito bem.
4: Super momento. É, a Elane me deu bom dia, o Franklin me deu bom dia. É... Lá em Contagem, Minas Gerais, a temperatura tá de 16 graus, segundo aqui o Franklin. É, olha, ganhamos muito, muito bons dias.
2: Muito bom. É, lembrando que comentando... estamos também no WhatsApp, tá? No 21 997 64 2381, 997 64 2381. Conta aí pra gente como é que tá amanhecendo na sua região, a temperatura já subiu, ainda tem um pouquinho de frio, de chuva, nesse que é o último dia do inverno, né? Amanhã, a partir de 9 e pouquinho da noite, começa a primavera. Vamos dar a largada ao nosso passeio pelo Brasil?
4: Vamos passear, Fred.
2: Vamos, afiliadas da CBN, os destaques dessa segunda. Começando por Brasília, capital federal, agora tem temperatura de 20 graus, baixa umidade, 31 é a máxima do dia. E a Samanta Klein que tá aqui com a gente. Por aí hoje, qual é o destaque que você separou pra gente? Samanta, bom dia.
5: Oi, Fred. Um caso bem grave aqui em Brasília, porque na tarde deste domingo, um incêndio em uma lancha no Lago Paranoá deixou pelo menos 4 pessoas em estado grave. Conforme as informações do Corpo de Bombeiros, 11 pessoas foram atendidas, todas com ferimentos e queimaduras. 8 pessoas precisaram ser levadas para hospitais da região. Desse total, 4 apresentaram queimaduras graves. Nas imagens que foram disponibilizadas pelos bombeiros e que estão nas redes sociais, é possível ver que as chamas tomaram conta do barco de forma muito rápida e uma grande coluna de fumaça preta acabou se formando no local. Segundo os bombeiros, não se sabe ainda os motivos desse incêndio e o SAMU, Serviço de Atendimento Móvel de Urgência, também foi acionado para prestar apoio no atendimento às vítimas. Agora o caso vai ficar a cabo da perícia e depois do atendimento da ocorrência, a Marinha do Brasil ficou responsável pela embarcação e também pelos procedimentos cabíveis.
2: Obrigado, Samanta. Informação da Samanta Klein, direto de Brasília, desse incêndio, né? Desse episódio que aconteceu numa lancha nesse domingo com 4 pessoas feridas depois dessa explosão. De Brasília, dá um pulinho na região Nordeste, trazer aqui também uma informação que tem repercutido muito por lá e nesse final de semana, um caso de feminicídio em Fortaleza, na capital do estado do Ceará. Fortaleza está amanhecendo agora com 25 graus, já o sol já apareceu, dia claro e hoje predominantemente ensolarado. Nas próximas horas a máxima vai chegar aos 30 graus. A polícia do Ceará está procurando pelo namorado da estudante de direito Isabelle Caracristi, de 22 anos, que foi encontrada morta na área externa do prédio onde morava com ele, né? Com um casal em Fortaleza. Imagens das câmeras de segurança mostraram ela subindo para o apartamento do edifício pouco antes do crime, além de registrar também o namorado, o João Munhoz Neto, trocando de roupa e saindo do apartamento, saindo do prédio. Exames periciais confirmaram que a causa da morte foram lesões provocadas pela queda, sem presença de substâncias tóxicas.

0: céu parcialmente nublado, imagens ao vivo por lá também, o sol já dando as caras nesse comecinho de manhã. Por aí, Lila Vatti Oliveira, qual é o destaque de hoje? Bom dia.
1: Olá, Fred, muito bom dia para você, bom dia também para o ouvinte que nos acompanha. A adolescente de 12 anos, que recebeu mais de 100 picadas de abelhas em Ibirité, na região metropolitana de Belo Horizonte, teve melhora do quadro de saúde, mas segue ainda em observação. A jovem foi internada no Centro de Terapia Intensiva Pediátrico do Hospital Municipal de Contagem, após ser atacada na última segunda-feira. Esse ataque, Fred, aconteceu quando uma colmeia se desfez e caiu de uma árvore. A menina estava no local para buscar a irmã na escola, acompanhada pelo avô, de 79 anos. Todos os pedestres que estavam na rua correram para fugir das abelhas, porém a adolescente ficou imóvel na calçada, sem conseguir se locomover e acabou sendo picada. Ela foi retirada do local por um motociclista que parou na via e a puxou para o pátio da escola. Toda a ação foi registrada por uma câmera que estava acoplada ao capacete do motociclista. A menina foi atingida principalmente no rosto, pescoço e nos braços. No sul de Minas, um idoso de 73 anos está internado após um ataque semelhante, viu, Fred? Nessa sexta-feira, a vítima estava em uma área de mata e pretendia buscar água no leito de um rio quando foi surpreendida. De acordo com especialistas, esse ataque frequente de abelhas nesta época do ano acontece principalmente por causa da aproximação da primavera e do calor. Com isso, as abelhas ficam mais defensivas em relação às suas colmeias e podem ficar mais agressivas. O Corpo de Bombeiros reforça que a aproximação de enxames de abelhas sem equipamentos de proteção e treinamento adequados pode representar risco grave à vida. Em situações envolvendo ataques de abelhas, a orientação é manter distância do enxame e evitar movimentos bruscos. Fred, uma ótima semana a todos.
0: Ótima semana, Lila Vatti. Essa é a Lila Vatti Oliveira, direto de Belo Horizonte. São 5 horas e 45 minutos. Agora vamos seguir em frente com o nosso giro ainda pelo Sudeste, Rio de Janeiro. Temperatura de momento de 23 graus. Começando o dia aí, a imagem da praia de Copacabana, algumas nuvens no céu, também já clareou por lá, e o Diogo Bugalho tá aqui com a gente. Só apareceu no final de semana, né? No sábado e no domingo, Diogo.
2: Finalmente, né? Foi finalmente destaque aqui na programação da Rede CBN, a volta do sol no Rio de Janeiro, depois de duas semanas aí de chuva e tempo fechado.
0: E ele veio pra ficar, não?
2: Olha, mais ou menos, o sol aparece aí hoje, também nos próximos dias, só que a gente também tem previsão de momentos de nebulosidade mais intensa e até chuva fraca hoje e nos próximos dias dessa semana. Deve chover fraco, principalmente no período da manhã aqui no Rio, e também vamos ter pancadas de chuva que podem chegar a moderadas durante a noite. Só que o alerta é para os ventos, porque a gente tem previsão de rajadas que podem ser fortes hoje e para amanhã, previsão de vento que pode chegar a muito forte, ou seja, passando de 76 km por hora. E aí a gente lembra, né, daquela ventania que a gente teve no final de julho, que causou muitos estragos, deixou muita gente sem luz. Enfim, ficou alerta aí para todo mundo se proteger, se programar já, porque a gente tem essa previsão de ventania para hoje e para amanhã. Temperaturas em elevação, ficou maiores do que nos últimos dias. Hoje podemos bater 35 graus, voltamos àquele clima típico do Rio de Janeiro. E vocês estavam falando aí da primavera. Bom dessa época do ano é que 5 da manhã já tá sol, né? A gente chega aqui, já tá dia, é mais gostoso.
0: Pra quem trabalha de madrugada, dá uma, né? Uma animada, né? O sol aparecendo, fica com aquele clima um pouquinho melhor, né? É menos sombrio, né, Diogo? Então, isso assim, aí, eu fico feliz quando vejo aí Brasília, Belo Horizonte, já esse horário, já com um dia bem claro no Rio de Janeiro, solzão já. Algumas nuvens, né? Mas pelo menos a gente tem aí o sol já aparecendo, Diogo.
2: É isso. E Fred, a gente segue também acompanhando aqui os desdobramentos de um caso que a gente teve no fim de semana, que foi o desabamento de um casarão no Cosme Velho, que deixou duas pessoas feridas, uma mulher de 43 anos e a filha dela de 2. A prefeitura informou que esse imóvel já tinha sido vistoriado 3 vezes pela Defesa Civil antes do acidente e que o proprietário havia sido orientado a recuperar a construção, mas as obras não foram feitas. Por sorte, essas duas mulheres, mãe e filha, né? A mãe e a criança, estão em estado estável, estão se recuperando agora em um hospital particular. E a gente segue aguardando a possível desapropriação do imóvel e de mais outros 2 casarões históricos do bairro. Todos endereços a poucos metros

0: da entrada do trem do Corcovado, um dos pontos turísticos mais visitados aqui do Rio. Essa desapropriação foi prometida pelo prefeito Eduardo Cavalieri, deve incluir também a casa do pintor Cândido Portinari e o Solar dos Abacaxis, um palacete tombado lá no bairro. Esses dois imóveis também estão em estado de abandono. Só que essa medida ainda não foi publicada no Diário Oficial nessa segunda-feira. Vamos seguir cobrando e vendo quando que isso vai ser concretizado, Fred.
1: Destaque do Diogo Bugalho, as informações pra gente direto do Rio de Janeiro. São 5:48. Vamos seguir para São Paulo, antes da capital. Uma passadinha em São José dos Campos para acionar o repórter Matheus Andrade. O Matheus está acompanhando a investigação e os desdobramentos daquele acidente de ônibus que aconteceu nesse final de semana. Um ônibus que caiu numa ribanceira, deixou pelo menos 6 mortos. Ele vinha de Minas, levava romeiros para a região de Aparecida, em São Paulo. E os detalhes a gente vai saber agora. Matheus.
2: 6 pessoas morreram em um acidente com um ônibus fretado que seguia para Aparecida nesse domingo. O veículo saiu da pista e caiu em uma ribanceira de aproximadamente 15 metros em Cruzeiro, no Vale do Paraíba, interior de São Paulo. O acidente aconteceu na rodovia Doutor Avelino Júnior, a SP-52. O chamado para o Corpo de Bombeiros ocorreu por volta das 5:15 da madrugada. 48 vítimas foram contabilizadas. 5 morreram ainda no local. Uma 6ª vítima, que havia sido socorrida em estado grave, morreu depois no pronto-socorro. As demais vítimas foram encaminhadas para unidades de saúde da região. As equipes de Cruzeiro, Cachoeira Paulista, Lorena e Guaratinguetá participaram do atendimento. 2 vítimas chegaram a ser classificadas em estado grave. Uma delas morreu posteriormente. As demais apresentaram ferimentos moderados, de acordo com as informações divulgadas pelos bombeiros. O ônibus fazia o trajeto de Lavras, do estado de Minas Gerais, para Aparecida, em São Paulo. Segundo o Corpo de Bombeiros, o veículo era particular e havia sido fretado para uma excursão com romeiros. De acordo com as informações, o ônibus saiu da pista em um trecho de curva da rodovia e caiu na ribanceira. O motorista foi submetido ao teste do etilômetro, que apresentou resultado negativo.
1: 5:50. Agora vamos para a capital. São Paulo tem 18 graus agora a temperatura de momento. A máxima vai ter que chegar até os 30. Pode ter pancada de chuva. O Matheus de Souza conta pra gente as informações dessa segunda-feira na maior metrópole do país. Tudo bem, Matheus? Bom dia.
3: Bom dia, Fred. Bom dia também a você, ouvinte do CBN Primeiras Notícias aqui em São Paulo. 4 alvos da operação que investiga a relação de empresas de ônibus com o PCC continuam foragidos. Entre eles está José Daniel Satilite, o dono do celular que deu origem às investigações que culminaram na operação. De acordo com as investigações, ele é integrante do PCC e fazia intermediação de negociações entre empresários, advogados e políticos. Neste fim de semana, o presidente da A2 Transportes, Paulo Curec, se entregou à polícia. Ele também é presidente do clube de futebol Água Santa, de Diadema, que chegou a ser vice-campeão paulista em 2023. Pelas redes sociais, antes de se apresentar à polícia, Paulo Curec negou envolvimento com facções e pediu garantia de vida. Na sexta-feira, foi a vez do ex-presidente da Câmara Municipal de São Paulo, Milton Leite, se entregar às autoridades. Segundo os investigadores, ele seria responsável diretamente pela operação de algumas empresas que estariam sob controle do PCC, além de ser dono de fato da Transwolf. A empresa já sofreu uma intervenção da prefeitura em 2024. Milton Leite chegou a ser levado a um hospital no fim de semana por causa de um mal-estar, mas recebeu alta depois dos médicos não constatarem nenhuma alteração. O ex-vereador foi encaminhado de volta à prisão em Mogi das Cruzes, na Grande São Paulo, onde estão concentradas as investigações. Antes de ir para a cadeia, Milton Leite falou com jornalistas e negou as acusações. E uma atualização, ontem à noite, um escritório do ex-presidente da Câmara Municipal, Milton Leite, foi invadido por criminosos. Segundo a apuração da TV Globo, os bandidos levaram um HD onde ficavam armazenadas as imagens da câmera de segurança do local em Santo Amaro, que fica na zona sul da capital. Então, esse é o destaque dessa segunda-feira, Fred. Um bom dia para você e um bom dia para o ouvinte do CBN Primeiras Notícias.
1: Ficamos atentos. Obrigado, Matheus de Souza, aos desdobramentos aí das investigações relacionadas ao ex-presidente da Câmara de Vereadores de São Paulo, Milton Leite. Agora são 5:53. Vamos para o campo.
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0: hoje o Cassiano Ribeiro vai trazer como destaque aqui pra gente no CBN Agro, o que que tá no centro mais recente aí da guerra comercial envolvendo Estados Unidos e China. Cassiano, bom dia.
1: Oi, Fred, bom dia para você ouvinte. Essa será a semana em que o mundo ficará de olho no encontro previsto para a próxima quinta-feira entre o presidente dos Estados Unidos, Donald Trump, e o da China, Xi Jinping, em Washington. Na verdade, ontem já houve encontro entre autoridades dos dois países como parte aí dessa agenda, uma agenda prévia entre os dois líderes políticos, portanto, no domingo. Eles devem tratar de diversos assuntos na quinta-feira, como terras raras, inteligência artificial e também assuntos agrícolas, especificamente o comércio desses produtos entre os dois países. Em 2024, os produtos agrícolas representaram cerca de 29 bilhões de dólares das exportações americanas para a China, com a soja aí entre os principais itens. Mas com a guerra de tarifas entre as duas potências, esse comércio vem esfriando nos últimos anos. Por isso, um dos compromissos em discussão envolve justamente a soja. Segundo a Casa Branca, Pequim concordou em comprar 25 milhões de toneladas de soja americana por ano até 2028. E também teria se comprometido a adquirir mais de 17 bilhões de dólares em outros produtos agrícolas dos Estados Unidos. Mas a China nunca reconheceu oficialmente esses acordos e, de fato, colocou em prática esse plano. Ainda assim, segundo a agência de notícias Reuters, o país está caminhando para cumprir a meta de compras de soja. Para alcançar o segundo objetivo, as importações agrícolas provavelmente precisariam ficar fora da tarifa de 10%, que ainda permanece em vigor. Talvez esse seja aí um dos principais assuntos nessa discussão entre Donald Trump e Xi Jinping na quinta-feira. Analistas também avaliam que podem surgir isenções para produtos agrícolas americanos, e entre os itens que podem se beneficiar estão, além da soja, o milho e o sorgo, que historicamente aparecem entre as principais exportações agrícolas dos Estados Unidos para o mercado chinês. Qualquer avanço na negociação entre Trump e Xi Jinping poderá mexer não apenas com o comércio entre essas duas potências, esses dois países, mas também com os preços e os fluxos mundiais aí de commodities agrícolas, portanto, um movimento que é acompanhado de perto também pelo agronegócio brasileiro. Eu volto amanhã, bom início de semana e até lá.
2: Bom dia a você, ouvinte da Rádio CBN aqui em São Paulo. São 5h56. Quem fala com você agora é o Matheus de Souza, trazendo aqui a reportagem do Portal G1, que diz que a Prefeitura de São Paulo concluiu uma análise sobre os primeiros anos da concessão do Vale do Anhangabaú, no centro de São Paulo, e identificou o descumprimento de 22 obrigações contratuais pela concessionária Vivo Vale. A apuração técnica revela falhas crônicas de zeladoria, histórico de exploração econômica irregular e uma dívida de quase 2 milhões de reais em multas vencidas desde que o consórcio assumiu a gestão do espaço em 2021. Finalizado em 17 de agosto, o relatório foi produzido pela SP Parcerias, a empresa municipal responsável pelo contrato, para fundamentar o processo administrativo que pode levar ao fim antecipado da concessão. O documento recomenda que a Vivo Vale seja notificada para corrigir as pendências e, caso os problemas persistam, a prefeitura poderá avançar para caducidade, o mecanismo que permite a rescisão unilateral da parceria. O Vale do Anhangabaú foi concedido à iniciativa privada após uma reforma que custou 105 milhões de reais aos cofres do município. Comandado pela construtora W Torre, o consórcio vencedor pagou 6 milhões e meio de reais pelo direito de explorar o espaço comercialmente por 10 anos. Como contrapartida, assumiu a obrigação de oferecer atividades gratuitas, fazer a manutenção e implementar uma série de melhorias no local. E passados 5 anos, a concessão tem sido marcada por controvérsias envolvendo barulho excessivo de festas noturnas, bloqueios constantes no acesso à área e gestão inadequada. Então, essa apuração revelada agora pelo Portal G1, que a Prefeitura de São Paulo analisou e identificou 22 obrigações contratuais descumpridas nesse contrato com a Vivo Vale. Agora são 5h58, a gente vai olhar a previsão do tempo na cidade para você. Hoje, dia 21, mínima de 18 graus, máxima de 30. Sensação. Opa, tem algo errado aqui na Climatempo. Sensação térmica de 19 graus na mínima e máxima de 23. Uma garoinha que pode acontecer em qualquer momento do dia, não tem previsão de chuva forte. Agora, olhando para a cidade, não tem nenhuma intercorrência nos trilhos. Já no trânsito, eu posso destacar a marginal do Rio Tietê, que está tudo travado entre a ponte do Aricanduva e a ponte do Tatuapé, no sentido do Cebolão. E na marginal do Rio Pinheiros, nossa, melhor destacar a rodovia Cruz Dente Castelo Branco, viu? Desde o Rodonel Mário Covas até o Cebolão ali em Osasco, tudo travado no sentido marginais. Agora são 5:59.
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0: Vamos encerrando o CBN Primeiras Notícias, convidando todo mundo a continuar aqui com a gente. Daqui a pouquinho tem o Milton e a Cássia no Jornal da CBN. Clara Simão, bom dia pra você, até amanhã, hein?
4: Bom dia, Fred, até amanhã, bom dia pros nossos ouvintes, nos vemos aqui no CBN Primeiras Notícias.
0: Clara Simão, Ana Paula Java na produção, Renato Silva e Ricardo Garcia nos trabalhos técnicos, todo mundo desejando pra você uma ótima semana. Tchau, até amanhã.
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quinta-feira, 21 de setembro de 2026. O ministro Flávio Dino, do STF, deu 90 dias para que a União reavalie as regras para a atuação da Comissão de Valores Mobiliários. O Ministério da Fazenda deverá coordenar os trabalhos. Para Dino, documentos apresentados no processo demonstraram fragilidades relevantes nos mecanismos de controle interno, entre elas o arquivamento de denúncias sem a devida verificação. Esses arquivamentos incluem uma denúncia de 2022 que antecipava irregularidades no Banco Master. A primavera começa amanhã, depois de um inverno marcado por períodos de chuva e instabilidade. A estação das flores terá influência do fenômeno El Niño, que já está sendo considerado de intensidade muito forte e deve atingir o pico até o final da estação. Os meteorologistas alertam que o El Niño desta primavera poderá ser o mais intenso já registrado pela ciência, pelo menos desde 1950. A Climatempo prevê temperaturas médias acima do normal em todo o país. As regiões mais quentes devem ser o extremo norte de Minas Gerais, o norte de Goiás e de Mato Grosso, o interior dos estados do Nordeste, Tocantins, Pará, leste do Amazonas e Roraima. Essas regiões devem experimentar vários dias com calor acima dos 40 graus. No horário de Brasília, 6:01.

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3: Olá, muito bom dia a você. Este é o Jornal da CBN. Eu sou Milton Jung e ao nosso lado está Cássia Godoy. Bom dia, Cássia.
2: Bom dia, Milton. Bom dia aos ouvintes do Jornal da CBN.
3: Fique agora mais bem informado com os destaques desta segunda-feira, 21 de setembro de 2026.
2: Quase 1 milhão de pontos amanheceram sem energia no Rio Grande do Sul por causa de um forte temporal que atingiu o estado entre a noite de ontem e a madrugada de hoje.
3: Somente na região metropolitana de Porto Alegre, mais de 400 mil imóveis estão sem energia.
2: Na capital gaúcha, os ventos atingiram até 100 quilômetros por hora, provocando quedas de árvores, alagamentos de vias e desligamento de diversos semáforos.
3: Por volta das 3:30 da manhã, a Defesa Civil emitiu alerta para os celulares na Grande Porto Alegre.
2: O aviso recomendava aos moradores que buscassem abrigo imediato diante das rajadas severas de vento e do avanço das tempestades que colocavam a população da região metropolitana em risco.
3: No interior do estado, os maiores impactos foram registrados na Zona Sul e na Campanha Gaúcha, afetando fortemente municípios como Pelotas, Rio Grande e Bagé.
2: No centro de Pelotas, um prédio desabou em decorrência da força da ventania e das chuvas intensas.
3: Também houve diversos relatos de destelhamentos na cidade e em cidades vizinhas.
2: Até o momento, a Defesa Civil não registrou informações sobre vítimas ou feridos.
3: Agora são 6:04.
2: O presidente Lula desembarcou em Nova York para participar da Assembleia Geral da ONU.
3: Amanhã, como é tradição, o líder brasileiro será o primeiro chefe de Estado a discursar, seguido pelo presidente Donald Trump.
2: Lula deve defender o multilateralismo e a soberania dos países, além de abordar o combate ao crime organizado e as eleições brasileiras.
3: A viagem a Nova York ocorre a menos de 2 semanas do primeiro turno das eleições e em meio à tensão entre Brasília e Washington, por parte ou por causa das suspeitas de interferência.
2: Por enquanto, não está previsto um encontro formal entre Lula e Donald Trump, mas o presidente brasileiro já manifestou a intenção de conversar com o republicano.
3: Para o embaixador Paulo Roberto de Almeida, ainda que eles conversem, não há qualquer disposição de Trump em deixar de interferir nas eleições brasileiras.
4: O trumpismo está empenhado em derrotar o Lula agora, e ele não teria motivo para receber amigavelmente o Lula. Se ocorrer, é apenas para uma figuração, entendeu? Mas as ações clandestinas abertas ou fechadas a favor da candidatura da direita já é um fato, há muito tempo.
2: Às vésperas da Assembleia da ONU, Brasil, a União Europeia, o Canadá e o Quênia lançaram um manifesto pelo multilateralismo.
3: O movimento diplomático foi anunciado em manifesto conjunto publicado no jornal britânico Financial Times.
2: No documento, chefes de Estado e de governo justificam a articulação, apontando que o planeta registrou 65 conflitos armados entre estados em 2025, o patamar mais elevado desde 1946, enquanto as despesas militares globais bateram um recorde histórico de quase $3 trilhões.
3: Para a doutora em Direito Internacional Priscila Caneparo, apesar da queda de confiança no multilateralismo, a ONU continua exercendo importância global.
5: acho que é importantíssimo destacar que a gente vê de fato, né, uma queda do multilateralismo encabeçada pelos Estados Unidos, mas nesse momento, nesse ano de 2026, talvez as situações já tenham se estabilizado, né, a postura do Donald Trump já tenha sido entendida por diversos estados, e esses estados, eles se rearranjaram em uma nova ordem internacional que a gente está ainda tentando fazer a leitura, mas que de fato o multilateralismo continua presente. E aqui eu posso destacar um acontecimento da última semana, que é justamente o Canadá ser estado associado da União Europeia. A gente jamais outrora teria pensado que a União Europeia teria aberto as portas justamente para fazer, né, uma associação com um estado para além mar.
3: 6:07 agora.
2: Termina hoje o prazo dado pelo presidente do STF, Edson Fachin, para que o ministro André Mendonça apresente a defesa formal sobre as suspeitas de irregularidades levantadas contra ele por Alexandre de Moraes.
3: As acusações envolvem supostos atos de improbidade, abuso de autoridade e favorecimento político na condução de investigações ligadas a fraudes no INSS e ao Banco Master.
2: Neste domingo, o escritório da mulher do ministro Alexandre de Moraes confirmou que o casal viajou em um jatinho do banqueiro Daniel Vorcaro.
3: A confirmação foi feita depois da repercussão do vídeo que mostra Moraes e a advogada Viviane Barsi desembarcando no aeroporto Santos Dumont, no Rio de Janeiro, no dia 22 de agosto de 2025.
2: O vídeo foi revelado pelo colunista do jornal Globo e comentarista da CBN, Lauro Jardim, e desmente o ministro, que em abril havia dito jamais ter voado em avião do banqueiro.
3: O voo decolou do Catarina Aeroporto Executivo, em São Roque, interior de São Paulo, para levar o magistrado a um compromisso com empresários na capital fluminense.
2: Dados da investigação da Polícia Federal apontam que a aeronave pertencia à empresa Prime U, que tinha como sócio o dono do Banco Master.
3: Na véspera da viagem, Daniel Vorcaro trocou mensagens com uma funcionária da empresa de aviação para confirmar a decolagem e determinou expressamente: não deixe de atender Barsi.
2: O relatório da Polícia Federal também citou o jatinho como forma de pagamento de um segundo contrato de 50 milhões de reais entre a mulher do ministro e uma empresa de Vorcaro, a Viking Participações.
3: Um dos sócios de Vorcaro na Prime U Aviation chega a informar ao banqueiro que as aeronaves já eram usadas pelo ministro e a esposa.
2: O relatório da Polícia Federal traz diálogos entre o contato salvo como Marcos Prime e Daniel Vorcaro em julho de 2025. Vamos nos reunir amanhã para vermos os ajustes finais das duas cotas da P1 para eles.
3: Vorcaro responde: poxa, mas já era para ter resolvido. Eles não estão usando?
2: Marcos responde: sim, a nossa parte foi feita, mas terá mudança na empresa, não será mais Barsi. O Leonardo estava pilotando com eles os detalhes de vocês.
3: Sobre o uso das aeronaves, Marcos diz: liberado desde quando me pediu, já usar sim.
2: Vorcaro responde: mas isso tem 3 meses. Marcos reforça: já usaram aviões e helicópteros.
3: No dia 16 de julho de 2025, Marcos enviou um print a Vorcaro, que, de acordo com a polícia, era uma conversa dele com Viviane Barsi de Moraes. Boa tarde, Viviane, tudo bem? Passando para saber se estão gostando da utilização das cotas de vocês e se meu time está atendendo bem vocês.
2: Viviane responde: boa noite, Marcos, tudo bem? Espero que também esteja. Sim, estamos gostando muito. Todos que nos atenderam sempre foram muito educados e atenciosos. Obrigada pela atenção.
3: 6:10.
2: Os candidatos iniciam hoje a penúltima semana de campanha antes do primeiro turno.
3: Daqui a pouco será divulgada mais uma pesquisa Quest, dessa vez com o impacto da decisão do STF de empurrar a crise Moraes para depois das eleições.
2: Na semana passada, a Quest mostrou pela primeira vez na campanha Flávio Bolsonaro numericamente à frente de Lula.
3: Neste fim de semana, os dois líderes escolheram Santa Catarina para fazer comícios.
2: Em Florianópolis, o presidente voltou a defender o fim das bets e ironizou os grandes clubes brasileiros que falaram em fim do futebol se a medida for adotada.
6: Essa gente tá mentindo, porque o São Paulo foi 3 vezes campeão do mundo sem Tebet. O Flamengo foi campeão do mundo sem Tebet. O Santos foi campeão do mundo sem Tebet. O Corinthians foi campeão do mundo sem Tebet. O Internacional de Porto Alegre foi campeão do mundo sem Tebet. O Grêmio foi campeão do mundo sem Tebet. Vou conversar com o meu pessoal da Fazenda, vou conversar com o meu pessoal do Banco Central, mas a verdade é que eu quero acabar com as BETs.
3: Durante comício em Joinville, o candidato Flávio Bolsonaro voltou a criticar a decisão de Lula de reajustar o Bolsa Família em 15%.
7: Se ele pensasse no povo brasileiro, ele tinha feito isso lá em 2023, no primeiro ano de governo. Não fez. 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
2: 6:12.
3: O Flamengo venceu o Bragantino por 2-1 no Maracanã e abriu 3 pontos de vantagem para o Palmeiras na liderança do Campeonato Brasileiro.
2: Em Porto Alegre, o time paulista empatou em 0-0 com o Grêmio, que entrou na zona de rebaixamento.
3: O terceiro colocado é o Atlético Paranaense, que venceu o Bahia por 2-1 na Arena da Baixada.
2: O Fluminense venceu o Corinthians por 3-1 em São Paulo e subiu para a quarta posição.
3: Apesar da sexta derrota seguida, o executivo de futebol do Corinthians, Marcelo Paz, afirmou que o técnico Fernando Diniz será mantido.
2: No outro jogo de domingo, o Cruzeiro venceu o Vitória por 3-1 em Salvador.
3: No fim da noite, o técnico Paulo Pezzolano foi demitido do Internacional, que perdeu para o São Paulo por 1-0 e está na zona de rebaixamento.
2: Pelo Campeonato Brasileiro Feminino, Corinthians e Bahia disputam hoje uma vaga na final. O time paulista venceu o jogo de ida por 1-0.
3: Quem passar hoje vai enfrentar o São Paulo, que se classificou a vencer o Flamengo por 1-0.
2: A seleção masculina de vôlei venceu a Argentina por 3-0 no Maracanãzinho e levou o título do Campeonato Sul-Americano.
3: Além do troféu, o Brasil garantiu a vaga nas Olimpíadas de Los Angeles em 2028.

0: A ginasta Flávia Saraiva ganhou 3 medalhas e foi o grande destaque da equipe brasileira na etapa da Hungria da Copa do Mundo de Ginástica Artística.
1: No sábado, ela ficou com a medalha de ouro nas barras assimétricas.
0: No domingo, Flavinha levou mais um ouro, desta vez na trave, quando superou Rebeca Andrade, que ficou com a prata.
1: No solo, som de Asa Branca e Homem com H, Flávia Saraiva conquistou a medalha de prata e Lohane Oliveira ficou com bronze.
0: No masculino, Arthur Nori fechou o dia com uma medalha de ouro para o Brasil na barra fixa.
1: A ginástica rítmica, o Brasil dominou o pódio do individual geral nos Jogos Sul-Americanos de Santa Fé, na Argentina.
0: A jovem paranaense Maria Eduarda Alexandre conquistou a medalha de ouro e a capixaba Giovana Santos garantiu a prata.
1: A seleção brasileira levou a medalha de ouro do conjunto geral e na final das 5 bolas. Esses são alguns dos destaques de hoje do Jornal da CBN. Você é nosso convidado, participe, mande sua mensagem para o WhatsApp 99911-9981, 99911-9981, DDD11. Você também pode assistir as imagens do Jornal da CBN, vendo lá no Globoplay. 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
0: 6:15.
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2: 6:16.
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6: Em casa contra o Fluminense, o Corinthians esperava encerrar a sequência de 5 derrotas seguidas no Brasileirão. O começo de jogo promissor, no entanto, deu lugar aos contragolpes rivais e ao 1-0 dos cariocas, anotado por Hulk. Na segunda etapa, o técnico Fernando Diniz soltou ainda mais o time e, depois de muito pressionar, o Corinthians empatou o jogo com Gustavo Henrique. A partida ficou completamente aberta e, em nova transição ofensiva, o Fluminense castigou os donos da casa, outra vez com Hulk. Na reta final, Serna determinou o 3-1 para os visitantes, que impuseram mais um revés ao alvinegro no Brasileirão, para descrença e revolta do técnico corintiano Fernando Diniz.
7: Eu tenho uma tristeza muito profunda e uma revolta muito grande junto com isso, sem entender o porquê da gente ter 7 derrotas consecutivas. Para mim é uma coisa assim que pesa muito. Então eu tenho é tristeza. Agora eu não posso chegar aqui e pegar e piorar o ambiente para que a gente saia dessa situação.
6: Com os resultados do fim de semana, o Corinthians está 3 pontos acima da zona de rebaixamento. O Palmeiras também jogou. Em Porto Alegre, contra o Grêmio, o Alviverde teve bons momentos no primeiro tempo e dominou completamente a segunda etapa. Os palmeirenses, no entanto, pararam no goleiro gremista Everton, que fez 10 defesas, sendo ao menos 5 delas difíceis. Para o auxiliar técnico do Alviverde, João Martins, o 0-0 pode ser resumido de forma bastante simples.
8: Assumir a nossa responsabilidade de falta de eficácia e dar os parabéns ao Everton por ter feito o jogo que fez hoje.
6: Com um empate sem gols diante do Grêmio e a vitória do Flamengo contra o Bragantino, o Palmeiras fica em segundo lugar no Brasileiro, 3 pontos atrás do rubro-negro. O Alviverde e o Corinthians agora apenas treinam durante a disputa da data FIFA. São Paulo e Santos, porém, jogam um contra o outro no dia 2 de outubro, em partida reagendada da 21ª rodada. De São Paulo, Gabriel Dudziak.
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1: Seis e vinte e sete.
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0: Muito bom dia para você, Eduardo Howen.
1: Bom dia, Milton. Bom dia, Cássio. Bom dia a todos os ouvintes.
2: Bom dia, Eduardo.
0: Nelson Júnior mandou para cá uma mensagem pedindo sua sugestão. Ele tem 68 anos, faz musculação 5 vezes por semana. O problema é o seguinte, ele tem uma artrose no tornozelo direito com edema e dor. A ortopedista deu como solução um tratamento, né? Um procedimento que é artrodese, que é seguro e resolve o problema da dor, diz ele, mas vai limitar meu movimento. A outra solução seria a artroplastia, que seria a minha preferência, mas que seria menos estudada e poucos médicos realizam. O senhor podia dar uma orientação a respeito? É a mensagem aqui do Nelson.
1: Bom dia, Nelson. Milton, quando a artrose do tornozelo está bem avançada e tem dor, edema e limitação, mesmo apesar do tratamento clínico, realmente tem esses dois caminhos, a artrodese e a artroplastia. A artrodese é aquela cirurgia mais tradicional, ela meio que funde a articulação, ela limita aquela articulação, fica parada e ela elimina aquele movimento naquele ponto onde dói. Em geral é muito eficaz para aliviar a dor, tem resultados bem conhecidos ao longo da medicina de tantos anos. A desvantagem é justamente perde parte da mobilidade e ao longo dos anos isso faz o quê? Aumenta a sobrecarga ali nas articulações do pé, nas outras articulações. Já a artroplastia, ela substitui a articulação por uma prótese. Tem a vantagem de preservar melhor ali o movimento, proporciona uma marcha mais natural. Hoje ela já tem resultados assim bastante bons em pacientes bem selecionados, mas não serve para todo mundo. Então a durabilidade dessa prótese ainda é uma preocupação, diferente da do quadril e joelho, que dura mais. Então existe a possibilidade de ter que fazer uma nova prótese no futuro. Aos 68 anos, a idade ali não impede dessa artroplastia, mas para decidir, Milton, é preciso avaliar a qualidade do osso, alinhamento do tornozelo, ver se os ligamentos são bons, o peso desse paciente, o nível de atividade e o grau da artrose. Então, não é o qual que ele quer, assim, é passar por um bom profissional que sabe fazer as duas, e esse sim vai avaliar o que é melhor para aquele paciente e também para o estilo de vida dele. Então, como ele é ativo, faz musculação, passa ali no ortopedista de pé, de tornozelo, que tem experiência especificamente na prótese, antes dele decidir, porque às vezes ele está pensando o qual fazer e não sabe qual que é o mais adequado para o Nelson. Então, Nelson, primeiro vai ouvir essa segunda opinião de um profissional que sabe fazer essa cirurgia para ver se você é elegível aí você fazer essa cirurgia. E as duas, com certeza, aí vai ser avaliado o seu caso, vai ser bom para você, porque a dor realmente é muito limitante para a sua qualidade de vida.
0: Muito obrigado, Eduardo Raul, e obrigado ao Nelson Júnior, que mandou a mensagem para bemestar@cbn.com.br. Até mais.
1: Até mais e um bom dia a todos.
2: Bom dia.
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0: segunda-feira, 21 de setembro de 2026. O presidente Lula desembarcou em Nova York para participar da Assembleia Geral da ONU. O líder brasileiro será o primeiro chefe de Estado a discursar, seguido pelo presidente americano Donald Trump. Lula deve defender o multilateralismo e a soberania dos países, além de abordar o combate ao crime organizado e as eleições brasileiras. Termina hoje o prazo dado pelo presidente do STF, Edson Fachin, para que o ministro André Mendonça apresente a defesa formal sobre as suspeitas de irregularidades levantadas contra ele por Alexandre de Moraes. As acusações envolvem supostos atos de improbidade, abuso de autoridade e favorecimento político na condução de investigações ligadas a fraudes no INSS e ao Banco Master. A sessão que estava prevista para quarta-feira e analisaria a atuação de André Mendonça foi suspensa por Edson Fachin e ainda não tem nova data. O Flamengo venceu o Bragantino por 2-1 no Maracanã e abriu 3 pontos de vantagem para o Palmeiras na liderança do Campeonato Brasileiro. Em Porto Alegre, o time paulista empatou em 0-0 com o Grêmio e entrou na zona de rebaixamento. Terceiro colocado é o Atlético Paranaense, que venceu o Bahia por 2-1 na Arena da Baixada. O Fluminense venceu o Corinthians por 3-1 em São Paulo e subiu para a quarta posição. O horário de Brasília, 6h33.
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0: Quando foi a última vez que alguém te disse que você faz falta? Se a memória demorou para encontrar, deixa eu fazer às vezes hoje. Caso ninguém te diga, você importa. Você é necessário. Tem gente que é melhor porque você existe. Gente que aprendeu com você sem você perceber que ensinava. Tem pessoas que conseguiram passar por dias difíceis, com mais leveza, só porque você mandou uma mensagem boba na hora certa. Gente que se sente mais feliz no mundo simplesmente porque sabe que você está nele. E repara numa coisa que quase ninguém valoriza: sua capacidade de se doar, mesmo reclamando. Isso é mais bonito do que parece. O santo que ajuda sorrindo o tempo inteiro só existe em vitral de igreja. Gente de verdade ajuda cansada, resmungando, dizendo que é a última vez, e vai de novo. A doação com má vontade e presença vale mais que a boa vontade que nunca aparece. Você não é uma pessoa perfeita. Eu também não sou. Na verdade, ninguém encomendou perfeição. O saldo é que importa. Você faz mais bem do que mal ao mundo. E num tempo como o nosso, esse saldo é quase heroísmo. Agora, um aviso de terapeuta. Vai existir quem trabalhe para te fazer sentir pequeno. Quem diminua sua entrega, aponte só a falha. Lembre só o dia em que você não deu conta. Escuta o que 30 anos de escuta me ensinaram. Quem se dedica a te fazer sentir mal está quase sempre pedindo companhia na lama emocional em que vive. Infelicidade profunda raramente quer solução, quer vizinhança. Não aceite esse convite. Você pode até estender a mão para quem está na lama. Entrar nela para fazer companhia, jamais. Siga sendo essa pessoa imperfeita que melhora os lugares por onde passa. O mundo, mesmo sem dizer, agradece.
1: Esse é o Rossandro Klinge, todos os dias conosco aqui no Jornal da CBN. E se você quiser ouvir novamente o Refletir para Viver ou encaminhar esse conteúdo, você pode fazer isso lá no nosso site cbn.com.br. 6:37.
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0: 6h40.
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4: O campo está montado. Patrick

0: Vamos discutir a exploração de petróleo na região conhecida por Foz do Amazonas, que fica na margem equatorial brasileira, abrangendo o litoral do estado do Amapá, parte do estado do Pará e fazendo fronteira marítima com a Guiana Francesa. A abertura dessa nova fronteira é defendida como uma forma de repor as reservas nacionais, gerar empregos, financiar a transição energética. Por outro lado, ambientalistas alertam para o risco de danos a ecossistemas sensíveis, entre outros aspectos. E tudo isso, claro, será abordado pelos nossos convidados debatedores, Mariana Andrade, do Greenpeace, e Mahatma Ramos dos Santos, diretor técnico do Instituto de Estudos Estratégicos de Petróleo, Gás Natural e Biocombustíveis. O debate começa logo depois das 8:30 da manhã. Aliás, se você me permitir, só mais um convite aqui. Que no sábado, não sei se você teve a oportunidade de ouvir, tivemos mais uma edição do debate. Foi a 45ª ou 45º debate e discutimos a Lei Rouanet, material que fica à sua disposição. Estamos chegando na reta final dos 50 debates para o Brasil.
1: 6:45.
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1: 6h47.
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0: Muito bom dia para você, Pedro Dória.
1: Bom dia, Milton. Bom dia, Cássia.
2: Bom dia, Pedro.
0: Pedro, nos ajuda a entender em que estágio está essa discussão sobre a segurança com a inteligência artificial, já que nós temos visto diferentes movimentos surgindo nesse momento.
1: Pois é, Milton, tá pior. Vamos lá. Algumas mudanças concretas aconteceram nessa última semana. Primeiro, OpenAI e Anthropic, Google, que são as companhias que mais investem em inteligência artificial pelo lado da criação de modelos, estão ativamente trabalhando juntas. Elas montaram um comitê no qual existem encontros regulares dos seus cientistas para definir procedimentos. Além disso, a OpenAI anunciou que detectou pelo menos mais 6 casos em que o GPT escapou da casinha, foi para fora da internet, entrou no site dos outros e invadiu, hackeou, modificou sistemas. O que o pessoal da OpenAI está dizendo é o seguinte: eles não tinham uma maneira adequada interna de policiar o seu modelo e, portanto, muitos desses incidentes aconteciam sem que eles percebessem. Alguém de fora dizia: estou sendo hackeado, parece que é uma IA. E aí a OpenAI ia lá e via que era ela que estava hackeando, que estava fazendo, ou o modelo dela, por conta própria, estava fazendo esse tipo de mudança. E a partir daí você também tem uma crise que a gente já sabia que ia acontecer conforme essas empresas começam a se articular, que é ter empresas de IA pequenas dizendo: olha, precisa aplicar a lei antitrust aqui, porque o que concorrentes de grande porte fazem no mercado quando começam a articular é evidentemente montar um cartel. Isso não pode ser legal nos Estados Unidos, então estamos também num problema legislativo. É necessário uma legislação especial, alguma autorização especial para que elas possam fazer essas reuniões concomitantes, coisa que ainda não apareceu.
2: E o caminho continua sendo uma espécie de autorregulação dessas empresas, ou vai ter de ter algum tipo de interferência para que a gente tenha esses riscos diminuídos, Pedro?
1: Cássia, olha, não está claro, tá? Evidentemente que os dois modelos são possíveis. Na Califórnia, e essas três são empresas da Califórnia, OpenAI, Anthropic e Google, na Califórnia, o governador Gavin Newsom, que é pré-candidato à presidência, ele tem uma coisa meio John Kennedy ali, bonitão, jovem e tal, e é o candidato que os democratas estão gostando para a presidência. O Gavin Newsom anunciou o início de estudos na Assembleia Legislativa da Califórnia para ter uma regra que impõe às empresas de inteligência artificial aquilo que a gente chama de um kill switch, um botão que você aperta para ela desligar imediatamente. E seria mandatório no estado da Califórnia que toda IA criada lá tenha algo assim. Então é algo que começa pela ponta da legislação estadual. Entre outros motivos, porque Donald Trump, o presidente americano, está dizendo que, embora as empresas de inteligência artificial digam que existe um risco, ele garante que não existe risco nenhum e que os americanos podem ficar tranquilos. Então a gente vai ter que ver esse avanço também no debate com legislação. Americanos e chineses já combinaram, o governo americano e o governo chinês, uma hotline, né? Um canal de comunicação em que a China possa dizer que tem uma crise de IA, ou que os Estados Unidos possam dizer que tem uma crise de IA, como a União Soviética e os Estados Unidos já tiveram no tempo do perigo nuclear.
0: Certo. É bom que a conversa ocorra com a China, porque senão de nada adiantará todas essas
1: iniciativas, né?
0: E é interessante eu saber da opinião de Donald Trump, do alto da sua sabedoria sobre inteligência artificial, que ele diz para nós que podemos ficar bem tranquilos quanto a isso. Muito obrigado, Pedro Dória.
1: Até
0: mais. Seguinte, daqui a pouquinho nós temos o horário eleitoral obrigatório no rádio. 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

0: Segunda-feira, 21 de setembro de 2026. O Brasil passou este ano a disponibilizar mais dinheiro para investir em empresas em crise do que em negócios em expansão. Segundo um estudo da gestora Spectra, em junho, os fundos voltados a companhias em dificuldade tinham 17 bilhões e 400 milhões de reais disponíveis para aportes, contra 14 bilhões e 600 milhões dos fundos de expansão. A inversão aconteceu em meio ao ciclo prolongado de juros altos e ao aumento de recuperações judiciais e extrajudiciais. Em 10 anos, o volume disponível nos chamados fundos de situação especiais cresceu quase 9 vezes, enquanto os recursos livres do private equity cresceram 46%. O movimento acompanha a crise de grandes empresas como Casas Bahia, Americanas, Pão de Açúcar, Braskem e Raizen. Uma carga brasileira de produtos de higiene pessoal a caminho da Europa escondia cocaína em frascos de shampoo. A Polícia Federal realizou uma operação secreta para rastrear o esquema e apreender a droga no aeroporto de Guarulhos, em São Paulo. No horário de Brasília, 6h58.
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3: Sete e meia.
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0: Segunda-feira, 21 de setembro de 2026. A Polícia Civil do Ceará apreendeu o celular e um tablet da mãe do namorado da estudante de direito, Isabelle Caracristi, de 22 anos, encontrada morta no pátio do condomínio onde morava em Fortaleza, no domingo passado. O homem não foi encontrado. Nem ele nem a mãe são citados como investigados ou suspeitos, mas terão os aparelhos investigados. O celular de Isabelle também foi recuperado e passará por perícia. A perícia forense do estado do Ceará identificou lesões no corpo da jovem compatíveis com o impacto contra o solo. Exames laboratoriais realizados na vítima tiveram resultado negativo para substâncias de interesse toxicológico. Quase 1 milhão de endereços amanheceram sem energia no Rio Grande do Sul depois de um forte temporal entre a noite de ontem e a madrugada desta segunda-feira. Só em Porto Alegre, mais de 400 mil imóveis ficaram sem luz. Na capital, as rajadas chegaram a 100 km por hora e provocaram quedas de árvores, alagamentos e desligamento de semáforos. No interior, os maiores impactos foram registrados na Zona Sul e na Campanha Gaúcha. Em Pelotas, um prédio desabou no centro da cidade. Até o momento, a Defesa Civil não registrou vítimas ou feridos. A China confirmou que o presidente Xi Jinping fará uma visita oficial aos Estados Unidos nesta semana. Xi Jinping ficará no país de quarta a sexta-feira e terá reuniões com Donald Trump. Será o segundo encontro entre os dois líderes neste ano, depois da visita de Trump a Pequim em maio. A viagem deve tratar da administração de diferenças entre os dois países. China e Estados Unidos têm divergido sobre tarifas, inteligência artificial, além das guerras no Irã e na Ucrânia e a situação de Taiwan. No horário de Brasília, 7h32.
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1: Bom dia a você que escolheu ficar mais bem informado, sintonizando o Jornal da CBN nesta manhã de segunda-feira, 21 de setembro de 2026. Vamos atualizar as informações para você que está chegando agora aqui na CBN ou estava ouvindo até agora há pouco o horário eleitoral obrigatório no rádio aí na sua cidade. E nós voltamos a acionar o repórter Felipe Igreja em Brasília com as principais informações a propósito ainda dos embates lá no STF entre André Mendonça e Alexandre de Moraes. Felipe Igreja, suas informações.
2: Milton, o prazo dado pelo presidente do Supremo Tribunal Federal, ministro Edson Fachin, para que André Mendonça se manifeste sobre as acusações feitas por Alexandre de Moraes termina hoje. Essa manifestação é aguardada no procedimento que apura questionamentos sobre a atuação de Mendonça nas investigações envolvendo o Banco Master e a fraude no INSS. Moraes levou a Fachin informações e um relatório da Polícia Federal que apontavam possíveis irregularidades na condução das investigações por parte de Mendonça. O material levantou também questionamentos sobre a atuação do ministro na relatoria dos casos e deu origem a um procedimento separado dentro do STF. Fachin determinou que Mendonça apresentasse esclarecimentos sobre a forma como as apurações foram conduzidas, incluindo aspectos relacionados ao conteúdo e à regularidade dos procedimentos. A abertura dessa etapa, no entanto, não representa uma conclusão do STF sobre a existência de irregularidades ou sobre a responsabilidade de André Mendonça. Mas agora, com o fim do prazo, caberá a Fachin receber os esclarecimentos de André Mendonça e decidir como o procedimento vai prosseguir dentro da corte. Isso em meio a um impasse no Supremo sobre a possibilidade de reunir os processos que envolvem Mendonça e Alexandre de Moraes. Já o Conselho Superior do Ministério Público vai analisar na próxima sexta-feira as menções ao Procurador-Geral da República, Paulo Gonet, encontradas pela Polícia Federal no celular de Daniel Vorcaro, do Banco Master. O colegiado vai avaliar se os elementos reunidos pela Polícia Federal comprometem a imparcialidade de Gonet na condução dessas investigações relacionadas ao Banco Master. No final de semana, circulou na imprensa uma fotografia de Gonet ao lado de Vorcaro em Londres, em abril de 2024. A imagem foi enviada posteriormente a Vorcaro pelo advogado Ciro Soares. A PGR confirmou a autenticidade da fotografia. Gonet afirma, porém, que não tinha relação de amizade ou interesse pessoal com Vorcaro e, na sua manifestação ao Conselho Superior do Ministério Público, disse que encontrou o banqueiro apenas uma vez durante um evento em Londres, mas com a participação também de outras autoridades. Milton.
1: Esse foi o Felipe Igreja em Brasília.
3: De Brasília para São Paulo, temos informação com Lucas Taveira a respeito do fato de o escritório do ex-presidente da Câmara Municipal de São Paulo, Milton Leite, que está preso, se entregou na última sexta-feira, ter sido invadido por criminosos no fim de semana. Lucas Taveira.
4: Isso mesmo, Cássia. A polícia está investigando esse caso. A gente já está a caminho aqui do 11º Distrito Policial em Santo Amaro, na zona sul de São Paulo, onde fica esse escritório que foi invadido neste domingo. Segundo a apuração da TV Globo, o local foi arrombado por volta das 9h20 da noite deste domingo e ficou completamente revirado. Os criminosos levaram o equipamento responsável por armazenar as imagens das câmeras de segurança, aquele HD. A polícia ainda não informou o que, de fato, tudo que foi levado do escritório. Uma das hipóteses investigadas é que os criminosos estivessem procurando documentos específicos, mas ainda não há a confirmação sobre o objetivo dessa invasão. A gente lembra, esse caso acontece 2 dias depois de Milton Leite se entregar à polícia. O ex-vereador foi alvo de uma operação do Ministério Público e da Polícia Civil, que investiga a suspeita de infiltração do PCC no sistema de transporte público e de lavagem de dinheiro por meio de empresas de ônibus. Milton Leite teve a prisão preventiva decretada na quinta-feira e chegou a ser considerado foragido. Ele se apresentou à polícia na última sexta. Segundo os investigadores, o ex-vereador seria responsável diretamente pela operação de algumas empresas que estariam sob controle do PCC. Já o presidente do clube de futebol Água Santa, Paulo Corec, se entregou à polícia no sábado. O empresário, que foi afastado da gestão da A2 Transportes, também estava foragido desde a última quinta-feira. Além deles, o ex-presidente da SP Trans, Levi dos Santos Oliveira, e o ex-candidato à Prefeitura de Praia Grande, Danilo Marco Morgado Silva, do PL, também foram presos. Ao todo, a operação já prendeu 12 pessoas. 4 ainda seguem foragidas. A gente continua atualizando as investigações aqui e voltamos assim com novidades. Viu, Cássia?
3: Muito obrigada. Esse foi o Lucas Taveira. 7h40.
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0: Muito bom dia para você, Miriam Leitão.
1: Bom dia, Milton. Bom dia, Cássia. Bom dia, ouvintes da Rádio CBN.
2: Bom dia, Miriam.
0: Miriam, o ministro Flávio Dino, lá do STF, determinou ontem que o governo faça uma revisão das regras da CVM. Origem desse pedido está nas investigações em torno das falcatruas do Banco Master. O ministro teria identificado no processo que tramita lá no STF fragilidades regulatórias e de fiscalização e ganharam eficiência com o caso do Master. O que que é preciso mudar? O que que o ministro está chamando a atenção?
1: O ministro está chamando a atenção, estou com o documento em mãos, ele tomou essa decisão no pleno domingo, que o governo tenha 90 dias para apresentar suas conclusões sobre esse problema, que é o seguinte, explicando para os nossos ouvintes. Bom dia para você, bom dia para a Cássia, bom dia para todos os nossos ouvintes. O caso Master, ele tem várias complicações. Uma das complicações foi o emaranhado de fundos, que é um que detém parte do outro, que detém parte do outro, que detém parte do outro. Eles vão fazendo fundos em camada de tal forma que se faz lavagem de dinheiro e também se esconder quem são os verdadeiros proprietários daquele dinheiro. E isso não é fiscalizado pelo Banco Central. O Banco Central fiscaliza os bancos, a CVM fiscaliza os fundos, e os fundos tiveram em 2021, 2022, segundo a decisão do ministro, ele aponta decisões tomadas em 2021 e 2022 que flexibilizaram muito, que tornaram, portanto, mais difícil fiscalização. E aí, isso está na origem do caso Master. Quando o caso Master começou a surgir como o banco em falência, a dificuldade que o Banco Central tinha, inclusive na fiscalização e na detecção exatamente da dimensão do problema, era esse emaranhado de fundos. E depois se descobriu, várias coisas foram sendo descobertas, como que esses fundos, na verdade, serviam como um biombo. Então, o que ele está dando prazo para o governo, é para o governo analisar essa regulação e ver o que precisa ser alterado. Dentro da própria CVM tem um grupo de trabalho, Master, para analisar exatamente como é que o Master usou essa legislação flexível demais e que permitiu, na verdade, um processo engenhoso de lavagem de dinheiro, Cássia.
2: E a gente teria aí uma situação, Miriam, que inclusive é mencionada aqui pelo ministro Flávio Dino, de um cenário de transparência muito reduzida. E tem uma reportagem hoje no Globo falando também de problemas na proteção de denunciantes de eventuais irregularidades.
1: Esse é outro ponto que ele levantou. A Mariana Muniz fez uma excelente matéria explicando, tratando em miúdo esse voto, que é um voto complexo, de um assunto muito complexo. E é isso aí. Foi feita uma denúncia e eles eles trataram, a maneira como trataram a denúncia, expunha os denunciantes.

0: exatamente o caminho usado por Daniel Vorcaro. Milton e Cássia.
1: Muito obrigado, Miriam. Bom dia.
0: Bom dia.
2: Bom dia.
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3: 7h46.
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0: Muito bom dia para você, Marcelo D'Agosto.
1: Bom dia, Milton. Bom dia, Cássia. Bom dia, ouvintes.
2: Bom dia, Marcelo.
0: A Cristina, nossa ouvinte de São Paulo, diz que viu na internet que o Tesouro Direto teve que interromper as negociações na semana passada por causa do reajuste do Bolsa Família. Isso realmente aconteceu e por quê? Pergunta a Cristina.
1: Olha, Cristina, as taxas dos títulos negociados no Tesouro Direto refletem o preço de mercado naquele dia. Quando acontece algum evento importante que não estava previsto, o preço dos títulos pode mudar. E o Tesouro Direto, então, espera as definições das novas cotações para abrir os negócios. Isso não chega a ser um fato incomum. Toda vez que tem um evento relevante, as negociações são suspensas. E foi o que aconteceu na semana passada, depois do anúncio do reajuste do Bolsa Família. A explicação é que qualquer aumento de despesa gera um impacto no orçamento do governo. E se não tiver um remanejamento de outros gastos, aumenta o déficit público, que por sua vez aumenta a dívida pública, que já está alta, e teoricamente dívida mais alta implica juros mais elevados. Essa é a lógica toda dessa movimentação. O principal temor do reajuste do Bolsa Família é desencadear uma demanda por outros reajustes. E aí o governo pode ter que ceder e agravar o problema das contas públicas. Só um detalhe, mas que é importante, o déficit do governo é diferente das despesas das pessoas e das famílias. Para a gente gastar mais do que o nosso orçamento, a gente precisa primeiro se endividar, pegar um financiamento lá no banco. O governo pode gastar antes e só depois pensar como vai se financiar. E é por isso que as regras fiscais são importantes. Agora, em resumo, na quinta-feira da semana passada, o Tesouro Direto, de fato, interrompeu momentaneamente as negociações. O motivo alegado foi o anúncio do reajuste do Bolsa Família, mas logo depois os negócios voltaram ao normal e sem grandes impactos nas taxas. Então, hoje continua a negociação normalmente. Se você quiser investir, continua sendo uma boa oportunidade.
0: Muito obrigado, Marcelo D'Agosto. Muito obrigado também ao nosso ouvinte que mandou a mensagem aqui para cbndinheiro@cbn.com.br. Até amanhã, Marcelo.
1: Até amanhã, um abraço.
2: Até amanhã, 8 horas.
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0: Segunda-feira, 21 de setembro de 2026. O ex-banqueiro Daniel Vorcaro afirmou que atuaria para manter Otto Lobo na presidência da Comissão de Valores Mobiliários. Segundo mensagens analisadas pela Polícia Federal, o antigo dono do Banco Master soube que Lobo buscava apoio político para permanecer no cargo e então prometeu o aproximar de senadores. Vorcaro chegou a escrever que iria fazer acontecer. Lobo foi efetivado no cargo neste ano, depois da aprovação do Senado. Ele negou ter buscado apoio de Vorcaro. Criminosos invadiram o escritório do ex-presidente da Câmara Municipal de São Paulo, Milton Leite, e levaram equipamento que armazenava as imagens das câmeras de segurança. A polícia investiga a hipótese de que os invasores também procuravam documentos. O caso aconteceu 2 dias depois de Milton Leite se entregar à polícia. Ele é alvo de uma investigação sobre a suspeita de infiltração do PCC no transporte público de São Paulo. Leite seria responsável diretamente pela operação de algumas empresas de ônibus que estariam sob controle da facção. O ex-vereador está preso em Mogi das Cruzes. O partido Rússia Unida do presidente Vladimir Putin conquistou um número recorde de 355 cadeiras na Câmara do Parlamento Russo. O legislativo tem 450 assentos, o que garante ao partido uma super maioria ainda maior do que em 2016. A eleição durou 3 dias e não contou com partidos de oposição a Putin. O pleito foi o primeiro realizado desde o início da guerra na Ucrânia e era tratado pelo Kremlin como uma forma de medir o apoio da população ao conflito. No horário de Brasília, 8:02.
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0: 8:03.
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3: Muito bom dia a você que escolheu ficar mais bem informado ouvindo o Jornal da CBN na manhã desta segunda-feira, 21 de setembro de 2026.

0: Muito bom dia para você, Lauro Jardim.
1: Bom dia, Milton. Bom dia, Cássia. Bom dia, ouvintes.
2: Bom dia, Lauro.
0: Lauro, pelo que as imagens que você divulgou neste fim de semana mostram, e também pelo que o próprio escritório de Viviane Bassi de Moraes acabou confirmando depois, Alexandre de Moraes também gostava de voar nas asas de Vorkaro Air. E aí eu lhe pergunto o seguinte, como é que fica a situação a partir de agora?
1: Pois é, Milton. Ontem eu publiquei na minha coluna do Globo esse vídeo, né, que acabou circulando a beça, mostrando o ministro Alexandre de Moraes desembarcando no aeroporto Santos Dumont, ao lado da mulher dele, a advogada Viviane Bassi. Esse vídeo mostrou o casal descendo no dia 22 de agosto do ano passado na pista do Santos Dumont, saindo de um jato Legacy que era, na ocasião, de uma empresa que tinha o Daniel Vorkaro como sócio. Esse vídeo, Milton, recoloca as relações entre o ministro e o Vorkaro em primeiro plano, menos de uma semana depois da sessão do Supremo que havia sido convocada para decidir se abria uma investigação contra ele justamente por causa dessas relações entre os dois. E que uma sessão que acabou sendo empurrada com a barriga por causa de um pedido de vista do ministro Flávio Dino. Ou seja, o Supremo empurrou com a barriga o caso, mas essa história insiste em cercar, em rodear o ministro Alexandre de Moraes como se fosse um fantasma insepulto. Tanto é um fantasma insepulto, Milton e Cássia, tanto incomoda e desconcerta o ministro Alexandre de Moraes, que ele foi flagrado duas vezes mentindo sobre o uso que ele fez dos aviões do Vorkaro. Em abril, quando a imprensa já havia publicado que ele tinha viajado em aviões do Vorkaro, o gabinete dele, numa nota oficial, o gabinete dele tinha sido peremptório. Disse que o ministro jamais viajou em nenhum avião do Daniel Vorkaro. Bom, é uma resposta que não para de pé, né? Só que agora tudo ficou mais complicado por causa do vídeo. Na sexta-feira passada, Milton e Cássia, durante o processo de apuração da nota que eu publiquei ontem, eu perguntei para a assessoria dele sobre esse voo. Eu fui específico. Perguntei sobre esse voo para o Rio de Janeiro, no dia 22 de agosto do ano passado. Eu forneci o prefixo do avião, o modelo do avião. Eu disse que o jato era do Vorkaro. E eu quis saber se ele tinha voado, além dessa vez, quantas outras vezes em aeronaves do Vorkaro. Que, é sempre bom lembrar, tinha um contrato de 130 milhões de reais com a advogada Viviane Bassi, mulher do ministro. E a resposta que veio, Milton e Cássia, foi: Lauro, vale a resposta dada em abril. Ou seja, o ministro insistiu que nunca havia voado no avião que ele voou. E isso tudo é muito constrangedor, porque um ministro do Supremo mentiu, as imagens registradas no vídeo não deixam qualquer tipo de dúvida sobre esse fato. Ontem, aliás, eu procurei novamente a assessoria dele e não veio resposta alguma do ministro. O que foi divulgado como resposta foi uma nota oficial do escritório de advocacia da Viviane Bassi. Em resumo, o escritório confirmou o voo, claro, mas alegou que contratou aviões dessa e outras vezes como táxi aéreo e que essa vez do vídeo foi uma das vezes em que isso aconteceu. Só que, dada a gravidade do que está em jogo, Milton Cássio, era importante que, junto com essa explicação, viesse também uma nota fiscal, um recibo, pelo menos, dessa contratação do avião como táxi aéreo, como eles alegam. E isso não apareceu. É importante dizer também que o momento em que essa viagem ocorreu foi um período em que a situação do Banco Master se deteriorava bastante. No mês anterior à viagem, o Banco Central já havia enviado um comunicado ao Ministério Público Federal apontando fortes indícios de crime de gestão fraudulenta nas operações que envolviam o Master e o BRB, o Banco Regional de Brasília. E para terminar, Milton e Cássia, tudo isso que foi revelado ontem tem um evidente impacto na campanha presidencial, porque não tira o assunto das manchetes e é um assunto que causa um incômodo forte na campanha do presidente Lula.
0: Só para fechar aqui essa nossa conversa, eu vi aqui na sua coluna que você publicou hoje que por uma dessas coincidências essa viagem de Alexandre Moraes seria para participar de evento ao lado de André Mendonça?
1: Pois é, Milton, é dessas coincidências da vida. O grande oponente, o grande adversário do ministro Alexandre de Moraes no Supremo, o ministro André Mendonça, eles estavam juntos no mesmo evento no Rio de Janeiro, promovido pelo grupo LID do ex-governador João Dória, e era um evento que tinham ali diversos empresários, tinham o ex-governador do Rio, Cláudio Castro e tal. E ali eles tiveram, inclusive, uma discussão, não ao mesmo tempo, mas o ministro André Mendonça, antes do ministro Alexandre de Moraes falar, na fala dele, ele fez no discurso dele, ele disse que o judiciário precisava de exercer a autocontenção. Era uma crítica sutil, indireta, ou nem tão indireta, ao ministro Alexandre de Moraes, que é sempre muito visível ali no Supremo. E o ministro Alexandre de Moraes respondeu, na palestra dele, que aconteceu algumas horas depois, respondeu também dizendo que, enfim, que não é preciso contenção, o Supremo tinha que ser, para defender a democracia, o Supremo tinha que exercer determinadas funções, etc, etc. Foi também ali, além dessa coincidência dos dois estarem juntos, um momento de embate de ideias.
0: Muito obrigado, Lauro. Um bom dia.
1: Bom dia para você, Milton, para você também, Cássia, para os ouvintes, e até quarta.
2: Até quarta, Lauro. Agora são 8:12.
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2: A quinta edição do Women Inventory, realizado nos dias 15 e 16 de setembro, reuniu cerca de 100 mulheres para debater inovação, inteligência artificial e empreendedorismo feminino. Organizado pela Apex Brasil e pelo Global Corporate Venturing, com apoio da ABVCAP, o encontro destacou a liderança feminina em decisões de investimento e deu visibilidade a startups lideradas por mulheres, fortalecendo pontes, ampliando diversidade e impacto nos negócios. Maria Paula Veloso, diretora de negócios da Apex Brasil, explica detalhes da importância deste evento.
3: A Apex Brasil facilitou mais de 250 reuniões, dois dias dedicados a falar sobre os fundos, conexões e trazer cada vez mais essa pauta tão importante na atração de investimentos que compõe tantos resultados da Apex Brasil.
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6: 8h14.
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0: Em casa contra o Fluminense, o Corinthians esperava encerrar a sequência de 5 derrotas seguidas no Brasileirão. O começo de jogo promissor, no entanto, deu lugar aos contragolpes rivais e ao 1-0 dos cariocas, anotado por Hulk. Na segunda etapa, o técnico Fernando Diniz soltou ainda mais o time e, depois de muito pressionar, o Corinthians empatou o jogo com Gustavo Henrique. A partida ficou completamente aberta e, em nova transição ofensiva, o Fluminense castigou os donos da casa, outra vez com Hulk. Na reta final, Serna determinou o 3-1 para os visitantes, que impuseram mais um revés ao alvinegro no Brasileirão, para descrença e revolta do técnico corintiano Fernando Diniz.
1: Eu tenho uma tristeza muito profunda e uma revolta muito grande junto com isso, sem entender o porquê da gente ter 7 derrotas consecutivas. Para mim é uma coisa assim que pesa muito. Então eu tenho é tristeza. Agora eu não posso chegar aqui e pegar e piorar o ambiente para que a gente saia dessa situação.
0: Com os resultados do fim de semana, o Corinthians está 3 pontos acima da zona de rebaixamento. O Palmeiras também jogou. Em Porto Alegre, contra o Grêmio, o Alviverde teve bons momentos no primeiro tempo e dominou completamente a segunda etapa. Os palmeirenses, no entanto, pararam no goleiro gremista Everton, que fez 10 defesas, sendo ao menos 5 delas difíceis. Para o auxiliar técnico do Alviverde, João Martins, o 0-0 pode ser resumido de forma bastante simples.
2: Assumir a nossa responsabilidade de falta de eficácia e dar os parabéns ao Everton por ter feito o jogo que fez hoje.
0: Com um empate sem gols diante do Grêmio e a vitória do Flamengo contra o Bragantino, o Palmeiras fica em segundo lugar no Brasileiro, 3 pontos atrás do rubro-negro. O Alviverde e o Corinthians agora apenas treinam durante a disputa da data FIFA. São Paulo e Santos, porém, jogam um contra o outro no dia 2 de outubro, em partida reagendada da 21ª rodada. De São Paulo, Gabriel Dudziak.
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5: 8:24.
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0: Tudo bem? A nossa pergunta de hoje é: posso recusar um convite para mudar para outro país? A resposta é: poder pode, mas pense bem. Mudar de país não é simples e envolve muitas decisões que vão além de simplesmente aceitar um convite de trabalho. A mudança pode envolver a família e influenciar não só a sua carreira, mas a de quem estiver com você. Portanto, no geral, é uma decisão compartilhada. Trocar de país vai influenciar sua rotina, mudar o idioma do seu trabalho e exigir adaptações culturais. Uma executiva me disse que aprendeu que precisava beber ao fechar negócios na China, ou então ela não pareceria alguém confiável. Pense nas vantagens que a proposta oferece. Você vai ganhar mais? Existe um prazo para voltar? Entenda que tipo de apoio a empresa pode oferecer. Se você for, existirá espaço para quando você voltar? Observe se a cultura de expatriação é valorizada onde você trabalha e você vai perceber qual é o custo de dizer não. Você já viu alguém recusar um convite e ir para a geladeira depois? As experiências internacionais costumam ser valorizadas pelos empregadores, mas eu vejo um valor incrível para o próprio indivíduo. Resta saber se o convite veio no momento certo. Só quem vai saber isso é você. Muita gente pode achar que você está sendo snob por não querer ir, mas a vida é sua, o custo da mudança é seu. Esqueça os outros e coloque tudo na balança. E se você tem alguma pergunta ou sugestão, manda aqui pra gente no e-mail trabalhasa@cbn.com.br. Até a próxima.
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0: quinta-feira, 21 de setembro de 2026. Candidatos e partidos de direita e do Centrão lideram as doações privadas nestas eleições. Segundo o levantamento do Valor Econômico com dados do Tribunal Superior Eleitoral, PSD, PL e MDB concentram 43% dos recursos recebidos de pessoas físicas até agora. Ao todo, as doações privadas somam 415 milhões e 700 mil reais, contra mais de 4 bilhões e 600 milhões do Fundo Eleitoral. O dinheiro foi direcionado principalmente para candidaturas masculinas em São Paulo, Minas Gerais e Paraná. Quem mais recebeu foi o governador de São Paulo, Tarcísio de Freitas, do Republicanos, com 8 milhões e 300 mil. Entre os 10 maiores beneficiados, metade disputa a reeleição e outros 3 já têm mandato. A Anvisa mandou apreender lotes falsificados de um medicamento contra determinados casos de câncer de mama. A medida atinge um lote do Fesgo e 3 lotes do Disport. De acordo com a agência, as empresas responsáveis pelos registros informaram que os produtos encontrados no mercado não correspondem aos originais. A Anvisa também proibiu o armazenamento, a comercialização, a distribuição e o uso das unidades falsificadas. As eleições regionais na Alemanha reforçaram a tendência de perda de espaço dos partidos tradicionais no país. Enquanto a esquerda radical venceu em Berlim, a extrema-direita ficou em primeiro lugar em Mecklenburg-Pomerânia. O co-presidente da Alternativa para a Alemanha afirmou que a sigla já substituiu a direita moderada do chanceler Friedrich Merz como Partido do Povo. Merz viu os resultados como um desastre para o partido, mas afirmou que pretende continuar no cargo e promover reformas. O horário de Brasília, 8h31.
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0: 7h37.
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0: Olá, bom dia, seja muito bem-vindo a mais uma edição do CBN Jornal da Manhã, mais uma semana começando segunda-feira, 21 de setembro de 2026. Vamos juntos até 11 da manhã com as principais informações do estado. A partir de agora, informação direta com prestação de serviço, política, economia, trânsito, previsão do tempo e os temas que impactam o seu dia. Já agradeço a você que escolheu a CBN Amazônia para se manter bem informado. A gente começa com os destaques desta manhã. Incêndio destrói apartamentos no bairro Petrópolis, em Manaus. Começa a segunda etapa de distribuição das urnas eletrônicas que serão usadas durante as eleições no interior do estado. O levantador de toadas, Davi Assayag, será tema de escola de samba de São Paulo em 2027. Além disso, hoje, segunda-feira, tem prancheta do PVC, tem conversa de política com Elcio Ribeiro, tem automotores com Jorge Moraes, economia com Denise Cassama, nosso momento do esporte, mercado imobiliário. E nesta semana, como você tem acompanhado ao longo das últimas semanas, nós faremos as entrevistas com os candidatos ao governo do Amazonas. De acordo com as regras que foram definidas e alinhadas com cada representante de candidato, hoje a primeira entrevista será com a candidata pelo PL, Maria do Carmo Cefaíra. A partir das 8h30 da manhã, você vai poder acompanhar a entrevista com a candidata, saber um pouquinho das ideias da candidata, das propostas e muito mais, né? Fica ligado aí com a gente. Você pode acompanhar a nossa programação aqui no seu rádio tradicional, né? Rádio CBN Amazônia, emissora do Grupo Rede Amazônica, pelo YouTube. Por enquanto, neste momento, não estamos ainda com a live do YouTube, mas esse problema será resolvido daqui a pouquinho e nós estaremos por lá também. Você pode acompanhar pelo site cbnamazonia.com, pelo aplicativo da CBN, basta baixar no seu celular, CBN Amazônia é o nome do aplicativo. Manda mensagem para o nosso WhatsApp também, 981980632. 981980632, mensagem de texto ou mensagem de áudio. A gente pode colocar aqui no ar o áudio desde que tenha até 30 segundos. Também estamos nas redes sociais. Você procura por cbn.manaus lá no Instagram. E vamos juntos. Hoje, segunda-feira, 21 de setembro de 2026, CBN Jornal da Manhã está no ar.
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0: Bom, a gente começa falando então sobre incêndios. Tivemos aí algumas ocorrências neste fim de semana. Um incêndio destruiu dois apartamentos na rua Delfim de Souza, no bairro Petrópolis, aqui em Manaus, na noite de sábado. Não houve feridos, mas um cachorro de estimação morreu no local. Na manhã de domingo, os moradores ainda tentavam recuperar o pouco que sobrou. O monitor escolar Bruno Silva não estava em casa quando as chamas começaram e a nossa equipe conversou com ele. Ele conta como foi avisado.
2: A vizinhança ligou para nós, falando que tá. Minha tia ligou praticamente, ligando para nós que estava pegando fogo. Só que eu achava que era um fogo pequeno. Só que quando eu vim de carro aqui, eu parei bem embaixo da escada, onde estava caindo os pingos. Aí eu subi, só que na hora que eu subi, a porta estava fechada.
0: Bom, ao chegar no apartamento, o Bruno ainda tentou entrar para salvar os animais da família, mas enfrentou muita fumaça. A gente também tem a fala dele a respeito desse assunto.
2: Eu entrei de novo, porque eu inalei fumaça, né? Eu entrei de novo para pegar meu gato, que estava lá dentro, assustado. Aí a outra também está assustada ali em cima, mas conseguiu todo dia pegar eles. Um que não sobreviveu foi o cachorro, que morreu queimado.
0: Uma pena, né? O Corpo de Bombeiros mobilizou 7 viaturas e cerca de 30 militares para controlar as chamas. A perícia ainda vai determinar a causa exata do incêndio, mas segundo o Bruno, o fogo pode ter começado na rede elétrica da rua. A gente tem agora informação ao vivo com Carla Mello, tá com a gente por telefone. A gente continua falando sobre essa situação de incêndios, mas é uma outra ocorrência, né? O Corpo de Bombeiros Militar do Amazonas está atuando, ou atuou desde a tarde de sábado, em uma ocorrência de incêndio florestal na BR-319, entre os quilômetros 20 e 26. A Carla está com a gente, tem outras informações a respeito disso. Carla, bom dia.
3: Patrick, bom dia para você, bom dia aos ouvintes da CBN. Olha, acabei de conversar com a assessoria do Corpo de Bombeiros. A informação que a gente teve é que o trabalho continua hoje também, como você disse. É um trecho que fica entre os municípios Careiro da Várzea e Careiro Castanho, entre os quilômetros 20 e 26, né, um incêndio florestal na BR-319. A informação mais recente, então, que a gente tinha era que o combate seguia pela madrugada e também ia continuar na manhã de hoje. A operação ela foi retomada e ela segue em andamento por tempo indeterminado. Ainda de acordo com informações do Corpo de Bombeiros, já foram utilizados mais de 100 mil litros de água. Além disso, também 3 viaturas, 18 militares estavam atuando no local. Ontem, no domingo, foram enviados mais 5 militares e mais uma viatura para reforçar esse trabalho, para conter esse incêndio florestal na BR-319. Lembrando, ainda de acordo com o Corpo de Bombeiros, nenhum imóvel foi atingido e não há registro de vítimas até o momento. Cerca de 10 servidores da Defesa Civil Municipal também estão atuando no apoio aos bombeiros. Então, a informação que a gente teve agora é que esse trabalho para conter esse incêndio florestal na BR-319 continua nessa manhã de segunda-feira. Patrick, volto contigo.
0: Muito obrigado, Carla, pela informação. Bom dia para você, bom trabalho por aí, até mais. E daqui a pouco, você que está acompanhando a gente vai voltar ainda a falar sobre incêndio no interior do estado, porque tivemos uma situação em Itacoatiara. E em breve o Lian Cavalcante vai trazer informação para a gente, mas um incêndio atingiu uma casa nesse fim de semana, conjunto da Chan, no bairro Iraci, em Itacoatiara, no interior, né? O fogo foi controlado pelo Corpo de Bombeiros, com apoio da Secretaria Municipal de Meio Ambiente. Uma pessoa ficou ferida. A gente vai trazer as informações, os detalhes a respeito desse assunto daqui a pouquinho. Vem aí o intervalo comercial. Na volta, a gente tem previsão do tempo, tem informações de Presidente Figueiredo também com relação a incêndio, né? Muita situação de incêndio no interior do estado, né? E também aqui na capital. Fim de semana de tensão aí, vivido por moradores da comunidade do Maruaga, em Presidente Figueiredo, por causa desse incêndio. Já já, nossa reportagem atualiza você a respeito disso. Hoje, ainda tem informação de trânsito, tem conversa de política com o Elcio Ribeiro, tem a agenda dos candidatos no último fim de semana e agenda para hoje também. Você fica

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0: 7h54.
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0: Lá no último fim de semana, Manaus e região metropolitana permaneceram enfrentando forte presença de fumaça. O cheiro característico fez presença em diversos bairros, especialmente durante as primeiras horas dos dias, né? Alternando aí a qualidade do ar entre moderada a ruim. Até o momento, focos de queimada não foram registrados na capital, né? No entanto, municípios da região metropolitana têm sofrido com as queimadas e os ventos têm espalhado a fumaça pelos territórios. Vale lembrar que o clima não é o responsável por promover essas queimadas, né? Que na maior parte das vezes ocorrem de forma criminosa. No entanto, o período de pouquíssima chuva que estamos vivendo auxilia no alastramento delas, né? Então, a gente tem áreas de precipitação que têm sido abaixo do normal. Quase toda a região norte, inclusive, né, tem chovido menos do que o habitual, incluindo todo o Amazonas, né? Quando eu falo região norte, é a região norte do país, né, o que inclui todo o Amazonas. Escassez que vem sendo impulsionada por um El Niño já classificado como muito forte, que é a classificação maior, né, mais intensa do El Niño, né? Além disso, o Sensipan nos aponta que temperaturas acima da média para o período estão sendo registradas em toda a Amazônia Legal. Hoje, predomínio segue sendo de tempo ensolarado, não temos indicativo de chuva na maior parte do território, incluindo Manaus e toda a região metropolitana, né? Parintins também, Coari e Carauari. O sol também dá as caras em São Gabriel da Cachoeira, Atalaia do Norte e Envira, mas pode chover de forma passageira e isolada nesses últimos locais que acabei de citar. Então, mais um dia, a gente se prepara para mais um dia de muito calor e quentura, né? Não se esqueça de beber água regularmente ao longo do dia e reaplicar o protetor solar. 7h56 em Manaus. Pois bem, vamos dar sequência no CBN Jornal da Manhã daqui a pouquinho, porque vem aí a prancheta do PVC falando sobre os destaques da rodada. Tivemos Campeonato Brasileiro nesse fim de semana e o PVC com certeza vai trazer os destaques do Brasileirão neste sábado e domingo. Só tivemos jogos sábado e domingo, né? Não teve nem segunda, nem teremos hoje. A rodada já foi finalizada e o PVC vai trazer aí sua análise. Depois teremos repórter CBN, voltamos com informação de trânsito e vamos para o nosso bloco de política, que você pode participar, viu? 981980632. Ah, lembrando também que já estamos no YouTube, né? Começamos sem a transmissão do YouTube, mas agora já estamos por lá, youtube.com/CBN Amazônia. 7h57.
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3: Quando eram jogados 23 minutos, 23 jogados, 23 passados, etapa complementar de partida. Passa à frente outra vez o Atlético.
4: Iluminado no dia de hoje, Hulk recebeu no contra-ataque fatal.
5: Paulo Vinícius Coelho, muito bom dia para você.
6: Muito bom dia, Milton. Muito bom dia, Cássio Godoy, tudo bem?
7: Tudo jóia, bom dia, PVC.
5: Atlético é terceiro, Fluminense é quarto, Corinthians não ganha e lá no alto, Flamengo começa a abrir, hein?
6: Três pontos, abriu três pontos. Na verdade, o Palmeiras não podia ter permitido que o Flamengo assumisse a liderança. O Flamengo queria assumir a liderança e abriu o máximo possível, mas ficou uma abertura de pontuação que certamente Abel Ferreira queria que fosse menor, mas que dá para tirar nas próximas três rodadas depois da eleição. O campeonato só volta no dia 7 de outubro e vai voltar com um monte de desfalque, porque tem seleção jogando dia 6 de outubro. Eu não entendo porque que a data FIFA não consegue. Se tem dois finais de semana que vão ser Copa do Brasil, por que não podia recomeçar o campeonato no sábado? Já que ficar três semanas parado, ficar três semanas inteiras. Mas enfim, o Palmeiras não lamenta tanto ter aberto três pontos, porque na volta o Palmeiras vai pegar o Bahia em casa, o Corinthians em casa e o Atlético Paranaense fora. E o Flamengo vai enfrentar o Santos, que melhorou muito, na Vila Belmiro, o Fluminense no Maracanã e o Bahia na Fonte Nova. Então, ainda tem muita coisa para andar. Claro que o Flamengo conseguiu a vitória ontem, perdeu muitas chances de gol, mas sofreu um pouco no final. Aí ganhar por 2-1 do Bragantino era o que o Flamengo queria. Diante de 66 mil torcedores, o Flamengo abriu 3 pontos de vantagem, uma vantagem considerável para quem tinha. Chegou a ter 8 pontos de desvantagem, R$5, porque tinha um jogo a menos. Agora, com o mesmo número de jogos, são 3 pontos reais. O Flamengo é o líder e o favorito para conquistar o campeonato. Mas esse pós-eleição vai ter 3 jogos, vai na sequência de 3 jogos, pode mudar bastante coisa.
7: E a crise no Corinthians, sexta derrota seguida, PVC?
6: Terceira vez na história que o Corinthians tem 6 derrotas consecutivas no Campeonato Brasileiro. Aconteceu em 2006, em 2000, quando era campeão do mundo. Sofreu 9 derrotas consecutivas, agora 6 derrotas de novo. Muita gente achou que o Fernando Diniz não ia suportar e seria demitido. Não foi. Corinthians mantém o Fernando Diniz como seu treinador. O Paulo Pezzolano é que não continua no Internacional. O Pezzolano foi demitido depois da derrota pro São Paulo no sábado à noite. E é a primeira vez na história que Grêmio e Inter frequentam a zona de rebaixamento simultaneamente no Campeonato Brasileiro. A crise é muito forte no Corinthians, mas é demais também no Rio Grande do Sul, na dupla Grenal.
5: Muito obrigado por lembrar disso. Fico muito feliz da sua parte. Um abraço grande.
6: Precisamos falar da notícia.
5: Até mais.
6: Estamos aqui para dar notícia.
7: É isso aí.
6: E analisar a notícia.
5: Exatamente. Um abraço. Tchau, meu amigo.
6: Valeu.
7: Obrigada, PVC.
6: Até amanhã. Tchau.
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0: segunda-feira, 21 de setembro de 2026. O mercado reduziu pela segunda semana seguida a previsão de crescimento da economia brasileira. Segundo o Boletim Focus, divulgado hoje, a estimativa para o PIB deste ano passou de 1,89% para 1,88%. Há quatro semanas, a projeção ainda estava em 1,95%. Para 2027, os analistas também ficaram mais pessimistas e reduziram a expectativa de crescimento de 1,45% para 1,43%. Termina hoje o prazo dado pelo presidente do STF, Edson Fachin, para que o ministro André Mendonça apresente a defesa formal sobre as suspeitas de irregularidades levantadas contra ele por Alexandre de Moraes. As acusações envolvem supostos atos de improbidade, abuso de autoridade e favorecimento político na condução de investigações ligadas a fraudes no INSS e ao Banco Master. A sessão, que estava prevista para quarta-feira e analisaria a atuação de André Mendonça, foi suspensa por Edson Fachin e ainda não tem nova data. O Google foi multado em 403 milhões de euros por violar regras europeias sobre o uso de dados de geolocalização de usuários. A punição equivalente a 2 bilhões e 400 milhões de reais foi aplicada hoje pelo órgão regulador de proteção de dados da Irlanda, que atua em nome da União Europeia. Segundo a autoridade, as infrações ocorreram entre maio de 2018 e fevereiro de 2020. A penalidade é a quarta maior já aplicada pela comissão. No horário de Brasília, 9:04.
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3: Informações ao vivo nesta manhã de segunda-feira, 21 de setembro de 2026, sobre como está o trânsito em Manaus nessa segunda, com Rômulo Salles, agente do Instituto Municipal de Mobilidade Urbana. Rômulo, bom dia.
4: Bom dia, Patrick. Bom dia a todos os ouvintes da Rádio CBN. Vamos às nossas informações de trânsito nessa manhã de segunda-feira na cidade de Manaus. Iniciamos trazendo as principais vias de deslocamento para a área central da cidade, avenidas Djalma Batista, Constantino Neri e Mário Ipiranga, nesse momento com grande movimentação, trânsito intenso, mas sem nenhum registro de ocorrência, todos os semáforos em funcionamento ideal. Na saída da zona leste da cidade, avenida Cosme Ferreira, aproximação com a rotatória do Coroado, também com grande movimentação, um grande volume de veículos na aproximação com a rotatória do Coroado, mas sem nenhum registro de ocorrência, agentes de trânsito posicionados na rotatória do Coroado, monitorando e orientando toda a movimentação. Fique atento, condutor. Na saída da Zona Norte, da mesma forma, avenidas Noel Nútil e Max Teixeira, também com grande movimentação, Torquato Tapajós recebe esse grande volume de veículos e apresenta lentidão no sentido bairro Centro, mas até o momento nenhum registro de ocorrência, são as situações de momento.
3: Muito obrigado, Rômulo, pelas informações. Bom dia, bom trabalho para você e para toda a sua equipe. Agora, 8:08.
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3: Já de volta com o CBN Jornal da Manhã, hoje segunda-feira, 21 de setembro de 2026. Vamos agora falar um pouco sobre eleições.
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3: Vamos agora falar sobre a agenda dos candidatos ao governo do estado. O candidato Israel Munduruku cumpriu a agenda no bairro Novo Aleixo.
5: O candidato Israel Munduruku, do Partido Rede, participou de entrevista em uma rádio comunitária no bairro Novo Aleixo, zona norte de Manaus. Ao lado de correligionários, apresentou propostas do seu plano de governo para a segurança pública no estado. O candidato prometeu aumentar o efetivo policial na região de fronteira para combater o narcotráfico e a pirataria, além de implementar ações para ampliar o compartilhamento de informações de inteligência entre as forças de segurança.
6: Primeiro, vamos melhorar essa articulação entre as forças estaduais e as forças federais no combate ao crime organizado, principalmente na região de fronteira. Vamos aumentar o efetivo policial, vamos fornecer também a nossa inteligência com a nossa estrutura, nossos equipamentos, nosso pessoal, exatamente para, em conjunto com essas forças, melhorar a segurança pública. Faremos isso em duas etapas.
3: Cabo Daciolo do Mobiliza cumpriu a agenda em Rio Preto da Eva e a tarde seguiu encaminhada pelos municípios vizinhos. O candidato Omar Aziz do PSD fez reunião interna com lideranças do interior pela manhã. Durante a tarde viajou para municípios do Médio Amazonas e à noite participa de evento popular em uma cidade do Médio Amazonas. A candidata professora Maria do Carmo, do PL, viajou para Itacoatiara pela manhã, à tarde seguiu para os municípios de Maués e Parintins. O candidato Roberto Cidade, do União Brasil, viajou para municípios de Urucurituba, Boa Vista do Ramos e Maués durante manhã e tarde. Os candidatos Davi Almeida do Avante e Gilberto Vasconcelos do PSTU não enviaram a agenda de campanha. Isso sobre o último sábado, ouvinte CBN. Agora você confere a agenda dos candidatos ao governo do estado para hoje, segunda-feira. O candidato Omar Aziz, do PSD, pela manhã retorna de uma viagem. À tarde tem reunião interna com lideranças do interior e à noite participa de um evento popular na zona norte de Manaus. A candidata professora Maria do Carmo do PL, pela manhã, concede entrevista à rádio CBN Amazônia e grava o programa eleitoral. À tarde, participa de reunião com a equipe estratégica. O candidato Roberto Cidade, do União Brasil, pela manhã e à tarde, cumpre agenda institucional do governo do estado. À noite, participa de reuniões nas zonas oeste e norte da cidade. Os candidatos Cabo Daciolo, do Mobiliza, Davi Almeida, do Avante, Gilberto Vasconcelos, do PSTU e Israel Munduruku, da Rede, não enviaram a agenda de campanha de hoje. 8 e 11.
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3: Elcio Ribeiro, bom dia, boa segunda-feira.
7: Bom dia, Patrick Mota Filho. Bom dia para nossa querida Glenda, que está aí nos teclados. Sem ela não sairia o programa.
3: Não,
7: tá,
3: sairia. Patrick? Ou até sairia, mas
7: muito
3: sem
7: mal.
3: Áudio nenhum.
7: Muito ia ser, capianga.
3: Ia ser bem sem, inclusive.
7: E bom dia ao Eros, que também está na produção aí do programa, que pavimenta, né, as nossas estradas.
3: Exato.
7: E bom dia para quem está acompanhando a CBN. Você está bem?
3: Eu estou bem, graças a Deus. Já que a gente falou da Glenda. Sem o Eros eu não conseguiria. O que, que eu ia falar durante 3 horas e meia?
7: O que eu falei, ele pavimenta o nosso bate-papo.
3: Exatamente.
7: Né? Senão era só buraco, lombar.
3: Eu ia sentar com você aqui e conversar 3 horas e meia sobre qualquer coisa. Falar
7: verdade.
3: De jiu-jitsu, falar de política, enfim.
7: Né? Falando de jiu-jitsu, teve um campeonato da CAAN. Caixa de assistência do
3: fim
7: advogado.
3: De semana agora?
7: Nossa, que coisa linda.
3: Ah, foi no sábado, né?
7: Sim, sim. Agradecer ao Bosquinho, que organizou tudo lá, aí da Márcia, todo mundo que participou, os atletas.
3: E aí, foi bom?
7: Boas. Só lutão, 16 lutas boas.
3: Que bom.
7: Da primeira à última.
3: Elcio Ribeiro, vamos lá. Cada vez mais perto das eleições, menos de 2 semanas.
7: 13 dias, se quiser ser exato. Daqui a
3: por
7: 13
3: favor,
7: dias,
3: melhor, quanto mais exatidão,
7: 13
3: melhor.
7: Dias a gente estará votando. Eu vou votar, eu vou abrir a minha sessão eleitoral. Eu voto sempre
3: cedinho.
7: Muito, porque eu acordo muito cedo, uhum. Patrick. Aí eu já voto, tem pouca gente.
3: Sim.
7: Eu vou ser um dos 10 primeiros a votar, certamente.
3: Antes de trabalhar na rádio, eu também ia cedinho. Agora, cedinho eu tô aqui, né? Então,
7: sim.
3: A gente arranja um tempo ali
7: e
3: depois para ir voltar.
7: Você volta longe daqui?
3: Daqui sim, porque eu moro um pouco, eu moro na Zona Oeste, né?
7: Tá.
3: Então eu volto ali para aquela região. Tá. Assim, longe entre aspas, a gente já está acostumado, né?
7: Sim.
3: Daqui para lá, talvez uns 20 minutos.
7: Lembrando que aqui pra gente começa às 7, né?
3: Exato, exatamente.
7: Então eu 7 horas estarei votando, com certeza.
3: Isso.
7: É uma festa porque eu encontro ex-alunos que são mesários, eu encontro um pessoal que eu vejo a cada 2 anos, a cada eleição, a gente se encontra por lá.
3: É isso. Bom, pleito geral chegando. Incertezas são proporcionais às rivalidades entre concorrentes. E por vezes a gente vê até as chamadas guerras fratricidas.
7: Ah,
3: ou seja, pessoas que não deveriam entrar nesse tipo de conflito, mas por conta de preferências políticas, ideologias políticas, acabam brigando, distanciando.
7: E tem pior, sabe, Patrick? Porque eu vou dar um exemplo futebolístico, tá?
3: Manda.
7: Aproveitando, parabenizando o Flamengo, que está se distanciando. E eu não sou flamenguista, mas eu reconheço. Tá? Imagina, Patrick, e você, ouvinte que nos prestigia, você está jogando bola e você briga com alguém do teu time a ponto de empurrar, dar tapa, corre o risco dos dois serem expulsos do mesmo time. Você já viu isso? Isso é raro, né? Uhum. No futebol. E não é tão raro nos partidos políticos. Então, quando você fala de guerra fratricida, eu falo às vezes, dentro do mesmo partido tem rivalidades que você diz, não, eu não acredito nisso. Como é que pode? Não está vendo que vai prejudicar? Mas é um momento de, eu diria para a Glenda, toca Titãs, cada um por si, Deus contra todos, você vai morrer e não vai para o céu. É duro aprender que a vida é cruel. Homem pirata, capitalismo selvagem. É por aí, né? Por quê? Porque, Patrick, o nosso sistema eleitoral, principalmente o sistema proporcional, que os deputados estaduais e federais são eleitos, eles são eleitos de acordo com o quociente eleitoral. E aí, o maior, a gente pega ali, vamos pegar um partido fictício, partido A. O maior adversário do partido A é o próprio candidato do partido A. Tem o candidato 1, candidato 2, candidato 3. O maior adversário do candidato 3 é o próprio candidato 1 e 2 do seu mesmo partido. E aí, às vezes, tem xingamento, tenta cortar a curica do outro, entendeu? Porque eles têm que chegar na frente para ser o primeiro da lista do quociente eleitoral. Uhum. Então a gente já vê brigas que a gente não acredita, o mesmo partido, um detonando o outro, né? E às vezes essa crítica vai além e detona o candidato majoritário ao Senado, ao governo, à presidência da República. A gente começa a ver isso. Significa que começou a campanha numa lua de mel, a nominata ali, todos juntos, vamos para frente partido, e aí começa a campanha, os membros do partido começam a ver algum privilégio para um e para outro, começam a se rebelar. E tem, como você falou, essas brigas patricidas aí. Sem contar, Patrick, que do lado proporcional, principalmente para governador e presidente, é bom lembrar que tem 2 turnos.
3: Do lado majoritário.
7: Do lado majoritário, perdão, eu falei proporcional. Ainda bem que você está atento, tá vendo? Posso até dizer que eu fiz para testar o Patrick, mas não, eu errei de fato.
3: Diga lá.
7: Então, Patrick, como é que eu xingo você, eu falo que você não presta, que você fez e aconteceu, e aí no segundo turno eu te chamo para o meu palanque? A população está cansada disso, né? É isso que faz com que o abstencionismo aumente, principalmente no segundo turno, que diz, pô, olha só, ele xingou tanto o cara, candidato A xingou tanto o candidato B, e agora está
3: apoiando.
7: Não, eles estão de mãos dadas, né? Mãos dadas, um levantando a mão do outro, isso pega mal. Uma coisa é você ter críticas, né?
3: Uhum.
7: Construtivas, outra coisa é você falar mal, xingar, falou que roubou, que bateu, que fez, aconteceu, depois tu tá abraçado querendo o apoio dele. Então a gente vê isso também. E aí seria uma briga fratricida entre pessoas de pensamentos muito parecidos também, né?
3: Elson, no começo da conversa eu levei esse termo das guerras fratricidas mais para o âmbito do eleitor, né? Âmbito familiar.
7: Aí
3: tem um ponto interessante.
7: São muitos caminhos desses também. Perfeito,
3: sim. Só que
7: perfeito.
3: É o seguinte, eu não sei, posso ser uma visão errada minha, né? Não sei se é uma impressão errada, mas apesar da polarização continuar e esse negócio de esquerda e direita continuar forte, você acha que está menos intenso do que nas eleições passadas?
7: Eu vejo isso.
3: Né?
7: Eu vejo isso. Sabe por quê, Patrick? Poxa, eu vou ser meio duro. Não vou usar um adjetivo negativo. Eu participo de mais de 180 grupos de WhatsApp. Você já viu o que é isso, Patrick?
3: Ah, eu não participo de tudo isso e eu tenho 300, 400 mensagens não lidas.
7: Eu tenho tudo isso. E eu falo para os meus queridos amigos do WhatsApp, olha, vocês me colocaram no grupo sem nenhum problema, eu só não vou participar, né? E aí eu olho assim um ou outro, uma vez por mês, eu olho cada grupo, 180 vai dar, eu não consigo durante um ano olhar todos. Você está entendendo? Nesse esquema de uma vez por mês. Eu vejo que diminuiu. E eu pego também, é claro, eu não quero universalizar, mas eu pego a minha família, que é imensa. Eu noto que já não tem mais aquela briga acirrada.
3: Que bom, né?
7: Que bom, que bom. Acima de tudo, eu vejo, por exemplo, nesse final de semana você citou, falou do jiu-jitsu, falei da CAAN, mas teve o Open Internacional de Jiu-Jitsu, gente do mundo inteiro aqui em Manaus. Uhum. Campeonato lindo, comandado pela Federação Internacional de Jiu-Jitsu. Eu vi ali, alguns vieram conversar comigo, Patrick, num clima nada beligerante, assim, e tal. Que bom, que bom. E eu sempre dizia, ele não paga teus boletos, né? O outro também não. Então não tem por que brigar com teu sócio de academia, com teu irmão, com teu tio, primo, por aí vai.
3: É isso. Não, eu cheguei a ver em eleições passadas realmente amizades acabando ou se distanciando.
7: Não, estragou o Natal, né?
3: Não que não tenha, deve ter ainda.
7: Tem,
3: mas pelo menos no meu círculo social eu vejo isso.
7: Deu uma enxugada nisso.
3: Exatamente, uma enxugada legal.
7: Agora, sabe o que eu tô no aguardo? E até para dizer que eu não estou estimulando isso, eu já dou um aviso. Por favor, quem está nos prestigiando, a gente está no YouTube, Patrick? Hoje?
3: Estamos no YouTube.
7: Então, por favor, quem está nos prestigiando nesse momento, o internauta, o webnauta, o ouvinte no rádio, vá votar, é importante. Não deixe que os outros escolham por você. Ponto, já fiz a minha propaganda, tá? De ir votar. Mas eu estou vendo um crescimento da abstenção, Patrick. Eu estou sentindo isso. Entendeu?
3: Tem como medir isso antes, já? Talvez pela fala das pessoas?
7: Tem um pouco, porque eu participo de muitos debates, eu participo de muitos questionamentos.
3: Tem as pesquisas também,
7: tem,
3: né?
7: Pesquisas,
3: que indicam.
7: Pesquisas, é.
3: E na verdade, a pesquisa não indica abstenção, ela indica branco nulo, né?
7: É.
3: Mas isso talvez já seja indicativo.
7: Mas eu tô vendo, assim, pelas conversas, porque tudo cansa, né, Patrick? Então essa polarização, ela enoja alguns e gera um cansaço. Aí quando chega no segundo turno, o cara fala, já votei, eu não vou. Infelizmente.
3: Nesse ponto que você tocou agora, de falar para as pessoas votarem, a Ana Janice mandou mensagem para a gente, ela disse o seguinte: bom dia, CBN, Elcio Patrick. Vote, mesmo quando você não quer, mas vote. Mesmo que os candidatos decepcionem, mas vote no menos pior, vote.
7: Perfeito, Ana Janice. Não, perfeito, Ana Janice. Outro dia eu estava numa palestra e uma aluna, assim, de forma consciente, mostrou o desencanto dela com a política partidária eleitoral e não com a política no sentido macro. Ela dizendo, eu vou continuar participando, mas eu faço questão de, nessa eleição, anular meu voto. Aí eu falei, olha, é uma opção também. Aí eu comentei, a gente tem quase 140 candidatos a deputado federal, a gente tem quase 300 candidatos a deputado estadual. Ninguém presta, ninguém é digno do teu voto. Se você falar não, eu diria, se candidata da próxima vez, talvez você seja digna do teu voto e tal, né? Mas eu respeito muito, e ela falou não, eu vejo muitos bons candidatos, eu sou contra a estrutura partidária como ela se dá.
3: Isso é ótimo, né? Dizer isso assim especificamente.
7: Sim.
3: Porque é o seguinte, política em si, o termo política, que se refere à organização de uma sociedade. Cara, a política é bonita, né? A política é linda, é complexa, mas é muito interessante quando você estuda um pouco mais. Só que a política que a gente observa diariamente, que é a política partidária, ela traz essa visão de que nada presta. E aí você essa acaba jogando a política no lixo, né? Tudo relacionado à política. Política, lixo. Política
7: muito,
3: não presta,
7: muito
3: nojo.
7: Muito consciente, viu? Um voto nulo, assim, muito consciente, eu lastimei. Aí eu falei, mas você vai votar? Ela falou, eu faço questão de votar e anular o meu voto para mostrar o meu descontentamento. E aí, quem não vai votar, mas eu digo que o voto dela, ainda que seja consciente, voto nulo consciente, o voto dela e mais quem votou em branco e quem não vai votar, são momentos que você joga a possibilidade de você se manifestar no lixo. O que que a Janice coloca com propriedade, eu agradeço a participação dela. Lembro que o nosso número é o 981980632, para as pessoas participarem. O Patrick adora, viu, quando vocês participam. Mas eu digo assim, Patrick, eu dou um exemplo. Você vai com a tua mulher num restaurante e o cara da quinta mesa que tu nunca viu, ele vai escolher o que tu vai comer. Você consegue imaginar isso? Uma não cena dá, dessa? É quem vota nulo, branco, quem não vai votar, você está permitindo que o outro escolha a tua comida. Isso durante os próximos 4 anos, né? E para Senado, 8 anos.
3: O Orlando César participou conosco e disse o seguinte: bom dia, Elson. Se o principal objetivo da eleição é o candidato se mostrar para o eleitor e as suas propostas, né? O TSE poderia obrigá-los aí para pelo menos 3 debates no primeiro turno e 3 no segundo turno. Assim acaba com a covardia de quem tem muito a se mostrar e se explicar para o eleitor. O que você acha dessa ideia do Orlando? É possível fazer
7: não,
3: isso?
7: Não, eu não vejo essa possibilidade, tá, Orlando? Nem no segundo turno o candidato, ele é livre, né? Eu concordo com o Orlando, porque essa sugestão do Orlando mostra, e o Orlando sempre participa muito com a gente, é alguém muito atento, mostra que o Orlando é um eleitor que gostaria de ver, de fato, um confronto de ideias. Mas, Orlando, infelizmente a gente não tem como. Eu não vejo lugar nenhum do mundo civilizado essa obrigatoriedade, né? Por sinal, falando de obrigatoriedade, Patrick, eu vou te dar alguns segundos para tu pensar em 3 países bem desenvolvidos, tá? São poucos os países bem desenvolvidos, com IDH alto, que obrigam o voto. Fala um aí, fala o nome que tu pensou.
3: Obrigar o voto?
7: Não, fala o nome de um país bem desenvolvido.
3: Ah, Estados Unidos.
7: Não é obrigado o voto. Tu teria outro em mente?
3: Ah, eu tinha China.
7: Bem desenvolvido com IDH alto, que eu falo. A China tem problemas muito grandes, né? Vamos pegar aí a Noruega, vamos pegar a Suécia, vamos pegar a Alemanha, vamos pegar o Canadá, a Austrália.
3: Nenhum
7: obriga o voto. País bem desenvolvido que obriga o voto, eu vejo a Bélgica, por exemplo, lá é obrigatório.
3: Inclusive, você entra até, não sei se é uma contradição, mas a gente sempre fala sobre essa questão do voto obrigatório que nós temos,
7: sim,
3: né? E ao mesmo tempo se pede, no caso do comentário do Orlando, para obrigar os candidatos a participarem de debates. É que a palavra obrigar, ninguém deveria ser obrigado a fazer.
7: Sim.
3: Você faz porque você vê a importância de fazer,
7: sim,
3: né?
7: Sim.
3: E aí a gente vê o problema de muitos candidatos não comparecerem aos debates, né? Mas entendo, viu, Orlando? Completamente.
7: Eu entendo também, sim. Orlando, os candidatos que não comparecem a debates, para mim, eles saem perdendo já. Para mim, Elcio, né? No meu
3: será
7: entendimento.
3: Que
7: no meu
3: população
7: entendimento
3: sai perdendo? Né?
7: Eu acredito que não, porque
3: também acho que não.
7: A gente tem números, né, Patrick, que não é todo mundo que consegue assistir os debates. Os debates normalmente são no final da noite, as pessoas têm que trabalhar no outro dia. Tem uma série de fatores, né?
3: É muito mais fácil você só vender toda a sua campanha pela rede social e falar só o lado positivo e não participar de nenhum confronto e ser rebatido, né?
7: Isso.
3: Eu imagino que muita gente não leva isso em consideração,
7: sim,
3: infelizmente.
7: Sim.
3: Vamos lá, tem mais participações por aqui. Quem participa com a gente, olha o Biro, rapaz. Não tem
7: Biro,
3: né, Biro?
7: Biro Maia.
3: Bom dia. Doutor, os votos brancos, nulos e abstenções são votos de protesto de quem não enxerga a solução do sistema atual? Legislativo, executivo, judiciário sem solução atual. Biro Maia, acredito no futuro melhor sim, mas a longo prazo. É um questionamento, então. Se o senhor acredita que votos brancos, nulos e abstenção são protestos?
7: Olha, eu começo concordando concordando com o Biro da parte final, que ele diz que acredita num futuro melhor. Eu canto a música do Lulu Santos, eu vejo a vida melhor no futuro. É claro que não é imediato, isso aí é uma construção. Biro, a abstenção tem múltiplos direcionamentos. Às vezes o cara tem que viajar, ele não pôde votar. Às vezes ele está doente, às vezes ele está indo votar, torcer o pé, ele não vai. Então, tem muitos motivos de abstenção, né? Abstenção de protesto eu vejo poucos, porque o cara não vai. A abstenção você está ligando dane-se para a eleição. O voto nulo, doutrinariamente, é um voto: eu não concordo com esse sistema, com esses candidatos.
3: Menos foi às urnas.
7: Foi às urnas. Mas é um voto de protesto. Uhum. O voto em branco, doutrinariamente, Biro, seria o voto do não tô nem aí, dane-se. Seria isso, entendeu? Então, doutrinariamente, quem anula o voto... sabe por quê? Isso vem da época que se escrevia voto escrito. E no mundo inteiro era assim. Então, no voto nulo, o sujeito chegava lá na urna, na cédula, e dizia: abaixo a ditadura, abaixo o sistema, e depositava o voto. Esse aí, o voto era nulo. O voto em branco, ele pegava a cédula e depositava. Ele não, veio disso, essa doutrina, né?
3: Entendido. Elcio Ribeiro, é isso. Vamos finalizando nossa conversa de
7: eu
3: hoje,
7: tenho
3: mas
7: 10
3: vou finalizar.
7: Segundos.
3: Claro, diga
7: tá.
3: lá.
7: Olha só, eu não sei se a Glenda tem condições de mostrar, mas nem tudo é apenas eleição. A gente tem questões internacionais e emergentes. E hoje, lá no auditório do La Salle, vai ter um internacionalista, ele tem mestrado lá na Europa, ele vai abordar um tema bem interessante das relações internacionais. Eu tentarei estar presente, eu estou convidando você a partir das 19 horas lá no Colégio La Salle, Dr. Edson Neto, mestre em relações internacionais.
3: A nova rota da seda e seus impactos na transição energética da América Latina.
7: Sim, um tema bem envolvente, vamos lá prestigiar.
3: Agora, eu vou finalizar nossa conversa com um comentário do Orlando César.
7: Vamos lá.
3: Ele disse o seguinte: ah, saudações vascaínas, o novo Jason do futebol brasileiro e mundial. Uhum. Próximo jogo do Vasco será contra o meu eterno filho, o Botafogo.
7: Sim, e lembrando que Roberto Dinamite era botafoguense, é isso.
3: Mas eu sempre traz essa, né, para nossa
7: mas
3: conversa.
7: Mas é verdade.
3: Não, tudo bem. Elcio Ribeiro, bom dia, obrigado. Um
7: excelente semana, tudo de bom.
3: Para nós. 8h30, vamos ao Repórter CBN.
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0: segunda-feira, 21 de setembro de 2026. O Ministério da Justiça demitiu hoje o ex-deputado federal Eduardo Bolsonaro do cargo de escrivão da Polícia Federal. A decisão aponta abandono de cargo depois de mais de 30 dias seguidos de faltas sem justificativa. Eduardo estava afastado da Polícia Federal para exercer o mandato de deputado federal, mas perdeu o cargo na Câmara em dezembro por excesso de faltas. Ele vive nos Estados Unidos desde o início do ano passado. Na sexta-feira, o Supremo rejeitou por unanimidade um recurso da defesa contra a condenação de Eduardo a 4 anos e 2 meses de prisão por tentativa de interferir no julgamento do pai, o ex-presidente Jair Bolsonaro. O mercado financeiro voltou a elevar a previsão para a inflação deste ano. Segundo o Boletim Focus, divulgado hoje, a estimativa para o IPCA de 2026 passou de 4,90% para 4,92% em uma semana. Apesar da alta recente, a projeção continua abaixo dos 5,02% registrados há 4 semanas. Para 2027, a expectativa ficou estável em 4,30%. O técnico Paulo Pezzolano foi demitido pelo Internacional e se tornou o 18º treinador a deixar um clube no Brasileirão 2026. O uruguaio saiu um dia depois da derrota por 1-0 para o São Paulo. Ele deixa o Inter na 18ª colocação dentro da zona de rebaixamento. Pezzolano estava no cargo desde dezembro do ano passado e teve aproveitamento de cerca de 48%. O treinador passou 10 jogos sem vencer no Brasileiro e foi eliminado pelo Grêmio nas quartas de final da Copa do Brasil. Até a chegada de um substituto, o auxiliar Pablo Fernandes vai comandar as atividades. No horário de Brasília, 9h34.
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0: 8:35.
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0: A CBN Amazônia realiza a partir de hoje uma série de entrevistas ao vivo com candidatos ao governo do Amazonas. Serão entrevistados ao vivo, aqui no estúdio, os candidatos que tiveram no mínimo 5% das intenções de votos na pesquisa Quest, contratada e divulgada pela Rede Amazônica. Os candidatos que não atenderam a estes dois critérios juntos terão entrevistas compensatórias gravadas. As regras e o sorteio que definiu a ordem das entrevistas foram feitos na presença dos representantes dos candidatos e partidos. Cada entrevista ao vivo aqui no estúdio terá 30 minutos de duração e mais um minuto para considerações finais do candidato. Lembrando que a CBN Amazônia se compromete a não exibir trechos das entrevistas em nenhum outro jornal aqui da rádio. A entrevista de hoje, entrevistada de hoje, é a candidata Maria do Carmo, do PL, nascida em Manaus, é formada em Ciências Contábeis, Direito, é mestre e doutora em Direito Processual, empresária e professora, e atua como gestora de instituições de ensino no Amazonas. Na política, começou como candidata suplente ao Senado Federal em 2022. Em 2024, concorreu ao cargo de vice-prefeita. Candidata, bom dia. O seu tempo começa a contar a partir... Nossa equipe aqui preparando o cronômetro a partir de agora. Bom dia.
2: Bom dia, Patrick. Bom dia àqueles que nos ouvem e assistem pela CBN. Prazer estar aqui, falar dos nossos planos, projetos para o governo do estado do Amazonas.
0: Perfeito. Eu gosto sempre de começar fazendo uma pergunta que faço para todos, né? Então, candidato, em 4 anos, não dá para fazer tudo em todas as áreas, né? Não há tempo e nem orçamento para isso. Então, eu gostaria que a senhora destacasse os pilares do seu governo, caso eleita, os pontos de maior foco para esses 4 anos de administração, as bandeiras da sua campanha.
2: Olha só, a gente sabe que não dá para fazer tudo, mas dá para começar o início de uma mudança que a gente entende ser necessária e mais do que urgente. Então, assim, 4 anos, eu sigo a máxima do Juscelino, serão 40 anos em 4. E a gente tem aí um projeto de dar um choque de gestão no estado do Amazonas, porque o Amazonas hoje tem problemas em todas as áreas, em todos os segmentos, e não dá para a gente separar um e esquecendo do outro. Então, assim, colocando pessoas-chave, técnicas, capazes e competentes em cada setor, a gente vai conseguir sim dar conta de fazer pelo menos aquilo que a gente entende como urgente e necessário. Isso na área de saúde, de segurança e de educação principalmente, mas também a infraestrutura que está, vamos dizer assim, bem abandonada, negligenciada, principalmente no interior do Amazonas. Então, assim, nós temos sim um projeto que se alavanca em 3 pilares básicos. Um, que é o governo presente, que foi uma forma que eu encontrei de descentralizar a administração para poder dar conta desse recado, vamos dizer assim, que seria dividir o estado em 6 regiões, além da capital. Essas 6 regiões são 6 cidades do interior que foram pensadas para serem subsedes de governo, onde a gente vai ter microsedes do governo com pessoas trabalhando direto nessas cidades e no entorno, de forma que a gente consiga dar agilidade aos projetos que queremos realizar. Além disso, a gente quer reestruturar toda a educação do estado, fazendo com que, ao cabo de 4 anos, todas as escolas tenham contraturno, ou seja, 100% tempo integral, como uma forma da gente melhorar e alavancar a qualidade de ensino hoje, que se encontra no último lugar na federação. Nós temos hoje os índices terríveis de educação. Os nossos alunos precisam, por quê? Porque eles não terão condição de ter oportunidade no mercado de trabalho, de acesso à universidade pública em cursos de ponta. Cursos de ponta, que eu falo, aqueles cursos que são mais procurados, mais buscados, e geralmente são ocupados por alunos egressos de escolas particulares que dão mais condição. E também a questão do hospital perto de casa. O que é o hospital perto de casa? É também a saúde mais próxima da população que se encontra sofrida, sofrendo aí as dores de uma saúde que foi totalmente desmantelada. Então, no interior, as pessoas morrem de doenças que já deveriam ter sido, vamos dizer assim, tratadas, como, por exemplo, você imagina alguém perder numa única família 5 pessoas para hepatite? Isso é onde a saúde falhou. Então, assim, nesses polos, nessas subsedes, nós teremos hospitais de alta e média complexidade para permitir que pessoas que estão com uma apendicite lá em Santo Antônio do Içá possam ter uma cirurgia sem precisar se deslocar para Manaus e sem correr risco de vida, porque não tem médico especialista, não tem cirurgião. A gente precisa avançar. Então, esses seriam os três pilares.
0: Tá. Então, a senhora fala sobre uma mudança na gestão, saúde, segurança, educação, infraestrutura. Inclusive, isso está muito presente, isso, né, no seu plano de governo, tá. A questão dos rios, a ligação pelas estradas.
2: Exatamente.
0: E tudo isso por meio dessas microsedes em regiões diferentes, que em municípios estratégicos, imagino eu, para facilitar esse acesso das pessoas
2: com
0: do
2: certeza.
0: Interior.
2: Com certeza,
0: né?
2: Exato.
0: Perfeito. A senhora é uma empresária de sucesso, né? Portanto, é competente na administração de uma empresa privada. A senhora acredita que isso é isso que lhe credencia estar à frente do Estado?
2: Não tenha dúvida. Eu penso que as práticas da gestão privada, elas inclusive são, vamos dizer assim, valiosas para a gestão pública. Se na gestão pública a gente tem o dever como obrigação, né? Porque é o deve, o verbo é o deve, eu devo, eu não posso, eu tenho que fazer. Na gestão privada, nós temos que ter o cuidado redobrado. Por quê? Porque geralmente a conta é paga pelo bolso daquele que erra. O empresário, se ele errar, ele paga a conta. Já na gestão pública, há uma certa frouxidão, e a gente vê isso aí com muita clareza hoje na administração, nessa contratação de empréstimos, nesses contratos que a gente não sabe como são feitos, são superfaturados, são mal feitos. Por quê? Porque o gestor público, ele às vezes nem vai pagar essa conta, quem paga é o povo imediatamente. E aí a gente sabe aí que às vezes os tribunais demoram na cobrança dessas contas aí, que às vezes a gente vê, olha, o gestor foi condenado a pagar, mas ele vai enrolando, vai empurrando com a barriga e não paga a conta. Nós, na gestão privada, pagamos a conta. Se eu errar, quem paga sou eu que vou ser expropriado dos meus bens, sou eu que serei, vamos dizer assim, penalizado pelo meu erro. Então, levar essa prática para dentro da gestão, com essa responsabilidade de tratar o dinheiro público com a seriedade com que a gente leva as nossas contas, eu acho que vai fazer toda a diferença.
0: Eu imagino que a sua experiência gerenciando uma empresa privada, com certeza vai lhe ajudar caso a senhora seja eleita para o governo do Estado. Mas, como é que a senhora lidaria, por exemplo, com licitação, com concurso público, tribunal de contas, coisas que não existem numa empresa privada?
2: Cumprindo as regras, a lei de licitações está aí, ela já é o manual. Eu falo sempre que eu me identifico ideologicamente com a direita é o cumprimento do império da lei, você obedece à lei porque a lei é o porto seguro, então a lei de licitações está aí para ser cumprida. Eu fico olhando com muita indignação, essa é a palavra, como se afasta a lei para se fazer coisas erradas dentro da administração pública. Hoje, isso é uma prática nociva que tem que ser exterminada aqui no Estado, no Brasil, enfim. Por exemplo, às vezes as pessoas não percebem. Eu digo, nós, pessoas, cidadãos comuns que estamos assim, sofrendo as consequências, às vezes, de uma gestão pública daninha, mas a gente não sabe o porquê. Mas veja, são decretos de emergência que permitem se furar a fila para fazer atas de preço, contratações que a gente não sabe de onde vem e aquela coisa, por onde passa um boi, passa boiada. E de repente você vê que algo que é lícito, legítimo, é usado para fazer cruzetas, coisas erradas. Nós temos que começar a mudar a mentalidade do cidadão para ele cobrar mais do gestor, cobrar mais do governo, exigir, na verdade, aquilo que lhe é devido, porque, de fato, tudo o aparato do poder público, ele vem do nosso bolso, do bolso do contribuinte. Então, nós deveríamos ser mais rigorosos na cobrança e não achar que gestor público é, vamos dizer assim, um benfeitor ou é um artista que a gente tem que aplaudir para tudo que ele faz. Não. E, aliás, a gente vê isso, né? Que muitas vezes, quando você cobra essas pessoas, eles se sentem indignados pela cobrança e ainda agridem quem está cobrando. Então, assim, eu quero contribuir para essa mudança de paradigma aí, que inicia uma nova etapa, que a gente realmente faça isso e tenha como regra. É a minha contribuição, é o que eu quero deixar para o meu Estado, para o futuro do meu povo. Assim, eu penso que todos nós estamos sentindo necessidade dessa mudança.
0: A senhora já vai para sua terceira eleição, né? Mas é a primeira.

0: é algo que a gente tem que praticar no dia a dia. Então, eu tenho realmente conseguido evoluir politicamente, como as pessoas diziam, né? Ah, ela não tem habilidade política. Não, gente, a gente tem habilidade com a vida, com as pessoas, no trato, com tudo que a gente convive diariamente. Então, nesse sentido, eu penso que eu, cada vez que eu caminho, eu tenho mais firmeza no meu pensamento de como quero caminhar e de como tenho que me manter nessa caminhada firme nos meus propósitos, nos meus valores, sem abrir mão de conviver com a divergência, com a pluralidade de pensamentos que a gente tem aí.
1: Perfeito. E a senhora, acho que a senhora já até respondeu um pouco a próxima pergunta, mas esse seu caminho por diferentes partidos, né? Porque a senhora passa por PSDB em 22, Novo em 24, PL em 26. Mesmo que tenham, talvez aí Novo e PL, por exemplo, ideologias, pensamentos semelhantes, nunca é o mesmo pensamento, não. Senão não precisaria ter partidos diferentes, né? Por que essa mudança? A senhora mudou de alguma forma o seu pensamento ou é mais uma questão estratégica mesmo, um partido grande, com muitos seguidores?
0: Não, na verdade, realmente foi assim. Quando eu fui para o Novo pela primeira vez, eu queria concorrer a um cargo, na verdade, que não poderia, porque na ocasião o Novo não tinha uma nominata. E eu sou assim bem franca, na época eu não sabia que tinha que ter isso e, enfim, fui orientada a buscar um outro partido e na ocasião o Arthur me convidou para vir como suplente na chapa dele, PSDB, que tinha tá aí uma história. Eu confesso que durante muito tempo eu fui eleitora do PSDB, porque a gente tinha ali o PSDB como um partido mais de centro-direito, que na verdade era mais uma...
1: Já foi a principal oposição ao governo federal, né?
0: Exatamente. Então, quando acabou a eleição para Senado, naquela ocasião, eu voltei para o Novo, porque aí realmente era um partido de direita, tinha os valores que eu buscava, enfim. Fui, e durante esse percurso, eu fui convidada pelo capitão Alberto Neto para vir como vice dele. Conversei com a Executiva Nacional do Novo e fui incentivada a vir, porque o Novo, de fato, a gente sabe que não teria envergadura para eu me posicionar nas eleições e eu queria realmente me tornar conhecida do povo no Amazonas. E nesse sentido, o capitão Alberto Neto, ele me deu essa visibilidade, essa possibilidade de, né, caminhar com ele, com o PL, que era um partido que tinha Bolsonaro, e eu sou uma pessoa eleitora de Bolsonaro, bolsonarista mesmo. Então, assim, foi um convite que eu aceitei com prazer. Terminada a eleição, eu já tinha o propósito de vir para o governo do estado. Fui ao PL, à Executiva Nacional, fui muito bem recebida. Na ocasião, Bolsonaro ainda estava livre, deu total apoio à minha candidatura. Acho que sou uma das únicas que tem um vídeo dele lançando a minha pré-candidatura. Estava muito feliz. E penso que hoje o PL, ele é, de fato, o partido da direita no Brasil. Ele está passando por um processo de reorganização interna, mas eu acredito que ele vai se firmar como o grande partido de direita aqui no Brasil e não será diferente no Amazonas. Então, essas mudanças aí que as pessoas buscam um partido por conveniência, ela vai acabar, vai tender a acabar. Eu digo sempre que a nossa democracia, ela é relativamente recente, nós vamos evoluir para que a gente tenha realmente pensamentos centrados em valores, princípios, uma caminhada, vamos dizer assim, em que as pessoas pensem no geral, no povo, né? Não em si, não projetos pessoais de poder ou de política pessoal, como é hoje. Hoje você está pensando em se eleger, você não está pensando no partido.
1: Professora, eu sei que esse é um ponto batido em todas as entrevistas que a senhora vai, né? Essa questão da senhora dizer que vai abdicar do salário de governadora. Hoje, eu acredito que não é leviano dizer que a imagem da classe política no Brasil é completamente desgastada, né? Muitos não confiam, não acreditam em benfeitorias e decisões como essas que a senhora anuncia podem soar eleitoreiras, né? Só para ganhar voto. O que a senhora responde para quem pensa dessa forma?
0: Então, olha, eu até tenho esclarecido que as pessoas pensam que eu vou simplesmente abrir mão. Não. O que eu vou fazer é pegar o salário que eu tenho direito e fazer uma doação. Doação desse a cada mês para uma instituição diferente. Para um instituto, para uma igreja, para alguém que tenha esse trabalho filantrópico que muitas vezes não tem amparo e nem tem condições de acessar por meio de emendas, ou seja lá porque não tem condição. Então, para cada mês a gente

0: vai cadastrar várias instituições, e eu conheço muitas e já faço isso, eu já colaboro com várias instituições que prestam um serviço inestimável à sociedade, às vezes com dificuldades imensas, e que prestam serviço à sua comunidade, ao seu bairro, pessoas que carregam assim nos ombros mesmo e têm doações pequenininhas e fazem milagre. É para esse povo que eu vou doar. Por que que eu posso fazer isso? Eu estou num momento da minha vida que eu já estou, vamos dizer assim, com a minha vida financeira e profissional organizada. E digo sempre, posso fazer isso. Não é que eu queira dizer que todo mundo teria que fazer. Não, cada um faz na medida das suas possibilidades. Eu, o meu trabalho, a minha vida me permitiu fazer isso. Eu sou uma pessoa de, diria até, que as pessoas assim que não me conhecem, eu sou uma pessoa de, vamos dizer assim, bem restrita nos gastos e nas despesas. Eu sou uma pessoa extremamente cuidadosa com isso. Eu não sou perdulária, não gosto de desperdiçar dinheiro e acho que isso vai ser um investimento incrível, que vai ajudar muitas instituições, que vai fazer um bem enorme, porque eu sei, eu convivo com várias delas, que às vezes você vê, está precisando aí de uma bobagem de dinheiro para ajudar muitas pessoas nos bairros. Poderia nominar aqui vários institutos, mas vou evitar para não gerar, vamos dizer assim, ciúme entre eles. Mas todos serão ajudados, serão 48, né, ao cabo de 4 anos, que receberão esse recurso mensalmente.
1: A senhora dirige um grupo com universidade, hotel 5 estrelas e um prédio histórico que está sendo transformado em um hospital universitário. Com atendimento pelo SUS, né? O governo do estado concede incentivo fiscal ao turismo, contrata serviço de saúde e decide sobre planejamento metropolitano e patrimônio. Como é que a senhora separa o interesse do seu grupo do interesse do estado? A senhora se afasta da gestão dessas empresas?
0: Totalmente, e pode ter certeza que não teremos nenhum tipo de contrato. Já sobrevivemos hoje. Eu falo sempre que a Fametro, desde que começou as suas atividades, jamais precisou de recursos públicos ou recursos diversos. Ela trabalha com recurso que vem do nosso aluno, e nós temos muito respeito por isso. E digo sempre para o aluno, valorize aquilo que vocês me pagam, porque realmente são eles que sustentam a nossa faculdade. Nós temos aí, às vezes as pessoas têm a ideia errada e equivocada do ProUni, do FIES. Isso são prestações de serviço, programas do governo, mas que eu continuaria gastando do mesmo jeito, pagando meus impostos, e o FIES quem paga é o aluno, na verdade, o aluno ele financia.
1: É importante dizer isso, né? A senhora disse que a Fametro nunca precisou de dinheiro do governo. Você tem esses programas que são do governo,
0: normais,
1: né? Então, de certa
0: isso,
1: forma, você tem esse auxílio do governo com esses programas.
0: Aliás, acho de grande valia, acho que eles abriram a porta para muitas pessoas, não tenha dúvida, e a gente sempre participaria. Mas, claro, sempre participamos dentro dos nossos limites impostos pelos nossos deveres, né? Nossos tributos que a gente tem que pagar, então a gente se limitou a isso, jamais usando para fazer caixa, de jeito nenhum. Então, assim, nós trabalhamos com muito rigor, eu diria que a gente trabalha com muito cuidado na administração dos recursos que recebemos. E não tem sido fácil, não é fácil para nenhum empresário no Brasil, eu acredito, mas tem dado certo e mostra que quando você faz um trabalho com uma gestão financeira responsável, tudo funciona.
1: Professora, vamos entrar no tema meio ambiente agora, candidata. Primeiro eu quero esclarecer algo, né? Durante a sua entrevista semana passada na Rede Amazônica, a apresentadora Lani Guzmão lhe perguntou sobre crise climática. Sim, sim, sim. A senhora não negou que nós estamos em crise climática, mas deu a entender isso ao dizer que seca e cheia a gente vive todo ano, que o governo precisa se preparar melhor, que o estranho seria se nevasse, se tivesse furacão, enfim. Então, primeira pergunta sobre isso, para ficar claro. A senhora acredita ou não que a gente vive numa crise climática?
0: Lógico, nós temos uma crise climática global, inclusive, né? E nós não estamos aqui diferentes. Só que eu digo que hoje os fenômenos que nós enfrentamos, que são oriundos da seca e da cheia, eles deveriam ser preventivamente planejados aqui no nosso estado. E o que a gente vê é de um amadorismo absurdo, principalmente agora essa época das queimadas. Olha só, a gente não se prepara para isso. E eu tenho conversado muito, as queimadas hoje, a gente está vendo aí pelo ar, e a gente vê que são focos de incêndio. Ainda ontem a minha equipe detectou um foco de incêndio naturalmente, assim, rápido, e que se alastrou com uma rapidez imensa. Só que o que que acontece? Hoje o nosso corpo de bombeiros está com o efetivo defasado, nós não temos equipamentos. Nós temos que treinar brigadistas, porque são eles que fazem esse serviço aí no interior, nas comunidades. Então, tudo isso dá para você planejar, dá para você pensar. Tem recursos para isso, porque deveriam ser destinados para isso. E nós deixamos para cada seca, para cada cheia, tratar como se fosse uma emergência que a gente nunca viu. Isso é absurdo. Por exemplo, na época da enchente, a gente sabe que algumas cidades ficam completamente alagadas e tem problemas de falta de água. O que que vamos pensar e o que que vamos fazer para que esse problema não se repita a cada enchente nesses municípios? Como, por exemplo, a Namã, que a água fica imprestável durante a cheia. Daí, na seca, como é que vai ser feita a logística desses municípios que ficam isolados? Nós já deveríamos ter pensado nos acessos internos que tem de uma cidade para outra, melhorando os ramais, as vicinais, as estradas alternativas para chegar nos rios onde eles continuam navegáveis. Essas situações a gente tem que prever, pensar e tomar atitudes que sejam permanentes. Não a cada ano fazer decretos de emergência. Para quê? Para abrir a porteira para outras situações aí, escusas que a gente nem, muitas vezes o público nem vinha tomar conhecimento. Então é isso que eu defendo. Nós temos que trabalhar prevenindo e não tentando remediar algo que a gente já sabia que ia acontecer.
1: Perfeito. Um outro tema que eu gostaria de trazer também, candidato, é a BR-319. Né? Em março deste ano, em uma emissora de rádio local, a senhora disse que vai tirar a BR-319 do estado em que se encontra.
0: Sim.
1: A senhora disse assim, né? Sou eu quem vou fazer isso.
0: Eu.
1: Só que é o seguinte, a BR é uma rodovia federal, todos sabemos disso. Quem licita é o DENIT, quem licencia é o IBAMA, o dinheiro está no orçamento da União. O governador não licita nem licencia. Sim. A BR. O que, que exatamente a senhora poderia fazer nessa estrada? Né? Qual o instrumento jurídico que a senhora pretende utilizar? Um convênio de delegação, por exemplo, ou uma pressão política?
0: Olha só, a mesma coisa que a Amazonino Mendes fez lá atrás com a BR-174, que era uma rodovia federal, mas que quem trabalhou em conjunto foi justamente Amazonino Mendes com o governo de Roraima. Eles avocaram para eles a responsabilidade de pavimentar, de asfaltar a BR-174. E a gente pode fazer isso, desde que a gente recrie o Departamento de Estradas e Rodagem e peça concessão para fazer essa estrada.
1: Seria um convênio, então.
0: Um convênio. Olha só, eu analisando, essa semana a gente viu a BR de cima, também, né, por pressão política, a gente vendo a BR, ela toda, né, toda pronta, quer dizer, você pode passear nela de barro, se atolando, mas não pode passear no asfalto, não dá para justificar isso. Então, eu creio que a gente pode sim, deve fazer mais pressão política em cima disso. Eu tenho certeza que a gente vai conseguir trabalhar essa questão da BR, diferente do que está acontecendo hoje, que a gente precisa realmente entender que nós não estamos pavimentando nem asfaltando o trecho crítico dessa BR. Isso daí eu já tive a prova por vários especialistas que viajam e que estão vendo e que estão mandando as informações aqui no celular, que isso que estão fazendo é simplesmente reasfaltar, e tem umas questões de concreto aí, o que eles estão fazendo, que é bem técnico, que não é aquilo que estão dizendo. Então, assim, a gente precisa avançar sim, e tem outras alternativas, a gente vai começar a trabalhar nisso. E é como eu disse, persistência é tudo. Se a gente só lembra de 4 em 4 anos, aí realmente não vai andar. Tem que ter alguém que fique aí insistindo diuturnamente durante os 365 dias que aí ela vai sair.
1: E esse é um ponto interessante que a senhora cita também, né? A senhora já criticou algumas vezes nesse ano passado, o que a senhora chama de uso eleitoral da BR-319, né? Dizendo que em período eleitoral aparecem promessas, anúncios, né? E a defesa da conclusão da BR é uma das suas promessas, inclusive está lá no começo, né?
0: Vou lá fazer.
1: Então, qual é a diferença entre a sua promessa e a promessa que a senhora chama de eleitoreira?
0: Bom, essa é a primeira vez que eu estou me comprometendo. E olha, vai pegar muito mal eu não fazer. Eu vou me empenhar nisso. E quando eu falo eleitoreira, é porque eu olhei o plano de governo, tanto do Omar Aziz quanto do Eduardo Braga lá atrás, que eles prometiam a mesma coisa, lutar junto ao governo federal para pavimentação do trecho da BR-319. Ou seja, está escrito lá, está documentado. Então, voltamos à estaca zero. O que aconteceu nesses 8 anos aí de Senado do Eduardo Braga, né, Omar Aziz, que já está 12, enfim, o que está acontecendo? É promessa de eleição, né?
1: É bom deixar claro também que no seu plano de governo a senhora não fala que vai entregar, mas que vai defender a
0: totalmente.
1: Evolução.
0: Totalmente,
1: né?
0: Pode ter São certeza que diferentes. A gente vai correr atrás disso. E olha, eu falo que eu sou persistente, muito. As pessoas às vezes não têm a noção do quanto somos persistentes. E pode ter certeza, é aquela coisa, bate que a porta vai se abrir. Isso é fato, é bíblico.
1: Bom, sobre economia, a gente ainda tem 5 minutos, dá para falar. A senhora tem um plano de governo muito extenso, né? Muitas propostas, entre elas o aumento do valor do auxílio estadual para R$300. A senhora cita a retomada da lógica do Prozamin, então está falando de obras.
0: Isso.
1: Cita a construção de novos hospitais regionais. O orçamento do Estado para esse ano de 2026, já que a gente não tem o ano que vem, né? A gente fala ainda desse ano, 38 bilhões de reais, com mais de 60 mil servidores, 62 municípios. O atual governo vê com preocupação o orçamento para o ano que vem, né? Fala sobre queda na arrecadação do ICMS, desaceleração da economia, efeito da reforma tributária que começa a entrar em vigor, aumento da dívida pública do país, muitos problemas, né, citados. Então, de onde vem o dinheiro para fazer o seu plano, que é grande, sair do papel?
0: Do orçamento. E além do orçamento, nós temos aí organismos internacionais que podem financiar a construção de tudo isso que nós estamos planejando, além das verbas carimbadas que tem aí do governo federal, que precisam de projeto, acompanhamento, fiscalização, e nós vamos utilizar. Mas a gente estima que haja aí um vazamento por contratos superfaturados, desvio mesmo de recursos de uma área para outra, na ordem de 30, 40%.
1: Do
0: nós
1: orçamento.
0: Vamos do orçamento. Então, assim, nós precisamos revisar tudo isso. Existem várias situações que a gente já detectou, e isso olhando, né, de uma forma até superficial, porque a gente não está lá, e só aí a gente já detecta a falta desses recursos em determinados setores. Hoje se manipula muito de um lado para o outro para pagamento de despesa de custeio, coisa assim que não devia ser. O orçamento, ele é para ser cumprido à risca, para que você tenha os objetivos alcançados.
1: O que seria, o que seria a despesa de custeio?
0: Pagamento de despesas, como, por exemplo, você faz empréstimo para investimento e você vai pagar dívidas que você fez com contratos de alguma situação aí, vamos dizer, contrato do, posso falar, do atual governador, ele manteve o contrato com a família dele, pagamentos em dia, mas os médicos da saúde estão com salários em aberto e tinha recurso para isso. Por que que não foi pago? Então, assim, essas situações a gente precisa realmente esclarecer e colocar no lugar certo. Despesas de custeio, em geral, são as despesas que sustentam a máquina. Pagamento de funcionalismo e, ó, tem muita coisa devendo aí, database de policiais que não foram pagas. Por que que não foram pagas se tem um orçamento para isso? Essas situações, elas precisam ser esclarecidas e levadas a sério. Eu tenho falado que eu vou cumprir aquilo que o orçamento prevê. Não vamos usar o dinheiro para pagar coisas diferentes. Hoje se comprometeu aí o Estado com um volume de empréstimos enorme a título de investimento e o dinheiro foi desviado para pagar despesas também de custeio da máquina. Isso não pode acontecer. Investimento é excelente, você comprometer, fazer empréstimo para fazer investimento, não para você pagar dívida. É igual você na sua casa. Vamos lá, você vai comprar um carro. Pega o dinheiro para comprar o carro, você não compra o carro. Você pega o dinheiro e compra outra coisa. Daí você pega outro empréstimo para pagar essa coisa e o carro está lá pendente. E vai virando uma bola de neve. É o que aconteceu.
1: Sim, mas é que no final das contas, a senhora fala bastante sobre isso, né? Sobre pegar dinheiro para pagar dívidas ao invés de fazer investimento.
0: Sim.
1: Mas a senhora vai ter que pagar essa dívida de qualquer forma, né?
0: Vamos ter que renegociar.
1: O endividamento foi feito, a senhora vai ter que pagar.
0: Vamos ver o que está funcionando, o que não é, o que pode ser suspenso ou não. Entender o que é a dívida que realmente tem que ser paga. A gente sabe que tem algumas que são comprometidas, que não tem jeito de não pagar, principalmente dívidas com bancos. E vamos olhar, vamos analisar de pente fino aí o que temos para pagar. Vai ter que ser feita uma revisão, uma auditoria geral nas contas do Estado. Isso é fato.
1: Perfeito. Bom, 1 minuto e 10, eu não queria deixar esse assunto de fora. A senhora fala sobre o Expresso Oeste, né? Sai aí uma via de ligação da Ponta Negra, portanto, Zona Oeste, até o bairro de Aparecida, Zona Sul. Eu queria entender, eu já vi umas artes, que seria uma espécie de ponte sobre o rio, circundando a cidade.
0: Não todo o trecho, tem uma parte que é térrea, que circunda a orla, e uma parte que é justamente naquela área onde já existem atividades econômicas, que seria de grande prejuízo a gente intervir nessa área. Então a via se eleva e ela passa... É só esse trecho, não é um trecho longo e não vai gerar impacto nenhum nas atividades que já existem.
1: E muita São gente estaleiros. Se preocupou com a paisagem
0: não,
1: também,
0: não,
1: né?
0: Não, vai, muito pelo contrário, vai ficar uma vista linda. Imagine aí, por exemplo, né, vamos lá, a Niemeyer, é uma estrada que margeia a costa, aliás, tem milhares de estradas aí que margeiam uma costa, vai valorizar a nossa orla, tenho certeza que vai fazer até com que as pessoas se beneficiem dessa vista, dessa paisagem magnífica que é andar margeando aí o rio.
1: Quem estaria lá, né? Seria interessante. Acabou o seu tempo de 30 minutos, mas a gente tem o tempo para considerações finais, um minutinho para considerações finais da candidata Maria do Carmo Cefaí do PL. A gente está ajustando aqui com os operadores e assim que eles estiverem prontos, calma aí, não roda não. Já podemos? Só mais um pouquinho, vamos lá. O seu um minuto, candidata, começa agora.
0: Olha, eu penso que essa eleição ela é muito emblemática para o nosso estado. Não é uma escolha entre nomes, mas uma escolha entre já quem teve a oportunidade de fazer durante esse tempo todo pelo nosso Amazonas e não fez. A gente tem aí três adversários que estão há mais de 30 anos revezando-se no poder e nós estamos aí sentindo a falta de alguém que pudesse ter colocado o Amazonas na rota de desenvolvimento merecida por todos nós. O Amazonas é um estado rico, potente, cheio de belezas naturais, riquezas imensas que a gente tem como inexploradas. Então a gente precisa de alguém que ame ele de verdade e cuide como tem que cuidar. Eu penso que a hora da escolha é a hora da mudança. E mudança é só a professora Maria do Carmo, porque os outros três adversários já tiveram seu tempo e não cumpriram com aquilo que prometeram. Prometer e não cumprir é pior do que mentir. Então, muda e vem com a gente que vai melhorar.
1: Agradecer a candidata Maria do Carmo Cefaí do PL, que esteve conosco aqui falando por 31 minutos sobre propostas, questões, falando com seus eleitores aqui na CBN Amazônia, dizer que amanhã nós vamos conversar com o candidato Davi Almeida do Avante, no mesmo horário. E você que acompanha a nossa programação sabe que de meia e meia hora a gente tem Repórter CBN, por conta da entrevista com a candidata. Hoje não tivemos a edição do Repórter CBN das 9 horas, 9:30 teremos. Mais uma vez, obrigado, candidata, pela entrevista. Boa sorte para a senhora na campanha. 9 horas e 9 minutos.

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0: 9:13.
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0: Vamos lá seguir com as nossas informações aqui do estado do Amazonas, as mais importantes da região metropolitana e dos municípios do interior também. A gente inclusive começa com Itacoatiara agora. Lian Cavalcante está conosco ao vivo por telefone, e a gente volta a falar sobre incêndio, né? Uma situação que aconteceu numa casa em Itacoatiara. A gente vai conversar agora com o Lian Cavalcante. Já há informações de como esse incêndio, esse fogo teria iniciado, hein, Lian? Bom dia.
2: Bom dia, bom dia. CBN, esse incêndio aconteceu em uma residência na rua 2 do Conjunto da Chã, no bairro Iracê, aqui no município de Itacoatiara, na manhã de ontem, domingo. O incêndio se alastrou rapidamente e tomou conta, né? Destruiu completamente essa residência, que inclusive, de acordo com ali com os vizinhos, né? O morador é um homem que vendia ali sucata, então na residência tinha diversos materiais que acabaram, né, ajudando ali as chamas a se espalhar rapidamente, né? Os moradores das casas próximas ficaram inclusive bastante assustados, né, com esse incêndio, chegaram a evacuar ali o local. Uma das moradoras, a dona Teodora, ela relatou pra gente esse momento de tensão que eles viveram, né? Eles acabaram sendo acordados com esse incêndio na manhã de domingo.
3: A gente acordou sentindo dentro do meu quarto aquele cheiro de fumaça.
4: Sim, sim.
3: Aí quando acordei, minha filha, mamãe, aí eu vi o corpo do bombeiro fazendo barulho.
2: Pois é, o corpo de bombeiros ele foi acionado, trabalhou para controlar o incêndio. Duas estruturas de apoio com água, né, dois caminhões pipas, ajudaram nessa ocorrência, além da Secretaria Municipal de Meio Ambiente também, que destinou equipes ao local. Mas em meio a essa destruição, uma situação chamou a atenção. Foi uma cachorra que estava dentro da casa quando o incêndio começou. O animal, ainda bem que ele conseguiu correr para o quintal da residência, mas só conseguiu ser retirada de lá quando as chamas foram contidas. As equipes conseguiram resgatar o cachorro e ele não teve ferimentos, né? O morador também, ele se feriu no local, na verdade, só o morador se feriu, ele precisou de atendimento médico, ele foi levado ao hospital do município, ao Hospital Regional José Mendes, mas ele passa bem, mas infelizmente a casa inteira foi destruída, né? Ontem mesmo, uma equipe da Sejus, que foi até a residência, conversou com o dono do imóvel e vai prestar, né, assistência a esse idoso. Volto com você.
0: Obrigado, Lian, pela informação. Bom dia, bom trabalho para você. São 9:16 em Manaus.

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1: Em ano de eleição, elas aparecem a todo momento, as pesquisas de intenção de voto, né? Mas o que exatamente elas revelam? Podem influenciar a escolha do eleitor? E como saber se um levantamento é confiável, né? A nossa reportagem de hoje, da série sobre as eleições, explica como funcionam as pesquisas e por que elas devem ser entendidas como um retrato de um momento da disputa e não como uma previsão do resultado das urnas.
2: Faltam poucas semanas para a eleição. Os candidatos estão intensificando a campanha nas ruas e o eleitor começa a definir as suas preferências. Quem acompanha de perto também percebe uma enxurrada de pesquisas, que nem sempre retratam o resultado final das urnas, mas muitos eleitores confiam nesses levantamentos.
3: É um instrumento válido. Assim, eu acho que agora, nesse momento, em 2026, a gente está melhor subsidiado, porque temos várias. Antes a gente tinha uma só ou duas, então acabava induzindo muito.
4: Acho que muitas coisas, muitas pessoas mudam de ideia ao longo das campanhas, no desenvolvimento dos políticos, no desenvolvimento dos debates. Então não acho que sejam pesquisas falhas, eu acho que elas retratam aquele instante.
2: As pesquisas tentam responder a uma pergunta: como está a intenção de voto do eleitor naquele momento? Mas o cenário pode mudar. Novos fatos, debates, propaganda eleitoral, alianças, erros e acertos de campanha podem alterar a preferência do eleitor. Por isso, uma pesquisa feita hoje não é uma garantia do que vai acontecer no dia da votação, como explica Guilherme Russo, da Quest.
5: Toda pesquisa de opinião, ela é nada mais nada menos que um retrato, uma fotografia do momento. Cada vez mais, com a notícia saindo e com a campanha acontecendo, é natural que os eleitores mudem de opinião, mudem até dos pesos que eles dão para os diferentes temas.
2: E não é só o eleitor que acompanha os números. Para as campanhas, os levantamentos também podem mostrar onde um candidato está mais forte ou mais fraco e ajudar na definição de estratégias. Para quem vai votar, a pesquisa pode ser mais uma informação sobre a disputa, mas a decisão do voto envolve outros fatores: propostas, históricos, debates, informações sobre os candidatos e as próprias convicções do eleitor, como explica o professor José Geraldo.
6: Então, a pesquisa muitas vezes direciona, mas no meu caso, não. Vou voltar pensando, vai me favorecer? Existe alguma proposta que eu estou de acordo com o que esse candidato está propondo? Porque, de repente, a gente tem que pensar um pouco lá na frente, não só assim nesse momento hoje, né?
2: E como seria uma eleição sem nenhuma pesquisa? Para o eleitor, desapareceria uma das formas de acompanhar como o eleitorado está se posicionando. Para candidatos e partidos, haveria menos informações externas sobre o comportamento do eleitorado, como avalia a advogada eleitoral Mayrla Góes.
7: Até porque, sem pesquisa transparente e fiscalizável, o eleitor ele pode perder, né, essa referência para olhar, analisar, para avaliar a viabilidade de candidaturas.
2: Vale destacar ainda que a pesquisa eleitoral e a enquete não são a mesma coisa. A pesquisa é feita a partir de uma metodologia e de uma amostra do eleitorado. Já a enquete é uma sondagem informal, sem o mesmo rigor técnico. E durante o período eleitoral, a divulgação de enquetes relacionadas à eleição é proibida. Já as pesquisas passam por um longo processo de validação antes de serem divulgadas.
5: Todo instituto tem que registrar uma pesquisa 6 dias antes dela ser publicada no sistema da Justiça Eleitoral. Por que que a gente tem que registrar a pesquisa? Justamente para dar transparência e informação para os meios de comunicação, para os políticos e para os outros institutos, de que dia elas serão publicadas, quais métodos está sendo utilizado, como esse questionário é feito e quem está financiando.
2: Nem sempre um resultado diferente nas urnas quer dizer que a pesquisa falhou. Entre a coleta dos dados e a votação, o eleitor pode mudar de opinião. Além disso, toda pesquisa tem uma margem de erro e um nível de confiança associados à sua metodologia. De Brasília, Felipe Igreja para a CBN Amazônia.
1: 9 horas e 21 minutos em Manaus. Hoje, segunda-feira, dia 21 de setembro de 2026, já agradeço a sua companhia, a sua audiência e sua participação. Agora, como de costume, todas as segundas-feiras, temos nosso CBN Automotores.
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1: E aí, Jorge, bom dia, boa segunda, tudo bem?
8: Bom dia, boa segunda, Patrick, tudo bem, viu? Tudo bem mesmo, semana animada.
1: Graças a Deus. Vamos lá, você traz pra gente o seguinte: CNHB para veículos híbridos e elétricos de 4.250 quilos. Incentivo ou risco?
8: Risco. Pergunta sua com resposta direta, porque eu vou te explicar.
1: Já ia falar, CNH... beleza então, ô Jorge. Tchau, bom dia, até a próxima.
8: É, bom lá, dia, explique. Até a próxima. Risco, tá fechado, né? Diretamente, o que acontece, Patrick? Para os elétricos e híbridos que vêm com bateria a mais, um motor a mais, é mais peso de fato. Mas o jabuti que meteram na lei, é impressionante como esse negócio está acontecendo, porque essa lei não foi prevista para mudar o código de trânsito. Quando eu vou tirar a minha CNH, eu classifiquei minha CNH para C, para poder dirigir com mais conforto os carrões que estão vindo da China. Eu reclassifiquei, era C, depois voltei, não precisa, digo voltei. Então, enfim, dirijo moto, piloto moto e dirijo carros e agora trucks e caminhões leves com a categoria C. O resumo é o seguinte: você que vai tirar uma carteira no Detran, num carro de passeio, não vai tirar numa Sprinter, numa van de trabalho de até 8 passageiros, você não vai tirar num carro maior nem mais pesado. Você não estuda para isso, você não se prepara para isso. Ah, o código de trânsito é básico para todo mundo, tudo bem. Mas a experiência é como a mesma lei que foi colocada e permitiu que motociclistas de 18 anos de idade comecem a trabalhar com entregas e fazendo mototáxi, etc. Imagina, uma criança de 18 anos já pode fazer isso em qualquer experiência. Anteriormente precisava de 2 anos de experiência e ser maior de 21. Agora não, no Brasil que a gente vive, você tem que colocar a pessoa para trabalhar antes, porque ela precisa, você não dá condições, e aí acontece que ele vai ter que entrar numa moto. Imagina o BO que vai ser para a vida de muita gente, porque a motocicleta não tem para-choque. E você precisa de experiência para trabalhar nesse trânsito intenso e tão louco. Com o carro, o que acontece é que 3.500 era o peso bruto permitido para que você dirigisse com a categoria B. Os carros estão chegando mais pesados, os grandões da China, não são todos. Getu, G700 vem por aí, Denza vai trazer um carro novo que vai ser dessa forma e outros produtos mais. Só que a lei permite que os carros, anota a lei, 15.503, eu decorei. Ela permite que os carros sejam, que você só pode dirigir os carros tracionados por uma máquina elétrica, por um motor elétrico. Ou seja, tira de cena as picapes a diesel do tipo aquelas RAMs gigantes, 3.500, 2.500, que você precisa da habilitação C para poder conduzir. Ou seja, não é sobre peso, é sobre lobby. Infelizmente, aí entra nesse processo. Eu concordo que você precisava fazer uma revisão nesse ponto, mas na hora que você vai comprar um carro desse porte, não é o Jorge, o Patrick, nem o ouvinte, na sua maioria, a pessoa interessada, ela fazia na própria loja uma inscrição na autoescola. Isso dá trabalho, né, Patrick? Dá trabalho, é bronca. Ou no Detran, com o GOV, validava a sua CNH e a sua intenção, fazia uma prova para dizer ao motorista que ele vai frear um carro agora de quase 5 toneladas e não de 3,5. Que ele vai frear um carro agora que a condição de frenagem é outra, apesar do dimensionamento do freio, mas o tempo de espera, isso é física, Patrick. E a gente precisa entender que o brasileiro, ele não está tão acostumado, tão habituado quanto o norte-americano, que dirige aqueles trucks gigantescos e que consegue manusear isso de uma forma melhor. É óbvio que já existem algumas correções do outro lado do mundo. Na China é diferente, porque você tem uma leitura diferenciada para esse tipo de condução, mas a alteração da habilitação, ela aparece dentro desse pacote todo aí, que era um pacote que previa a lei 15.503, ela é originária de uma medida provisória, a 1.366, então, que estava tratando dos veículos de aplicativo, transportes autônomos, profissionais, e colocaram um jabuti no meio para que isso saísse e mudasse o código de trânsito. Infelizmente, no Brasil, eu costumo falar para você, até o passado é incerto. Pedro Malan, eu tenho que dar autoria a essa voz. Infelizmente é dessa forma.
1: Eu não sabia disso, ó, Jorge. Quer dizer, então, que agora a gente vai ter essa mudança, né? Mas até então, eu, com a minha categoria B, não poderia dirigir qualquer carro de passeio. Porque, por exemplo, existem veículos que pesam acima dos 3.500 e que são utilizados como veículo de passeio, né? Tudo bem, você usa como um utilitário para levar alguma coisa para um sítio, por exemplo. Mas você usa para andar na cidade também. Então, até esta lei, eu, com a minha categoria B, não poderia dirigir veículos acima dos 3.500. Agora eu posso, desde que sejam eletrificados.
8: Desde que seja eletrificado. Ou seja, que haja tração, não é híbrido leve, não. Uhum. Que haja tração da máquina elétrica, ou seja, um plug-in, um elétrico, nessa forma. Aí vai acontecer, porque se não for desse jeito, não vai funcionar. E, infelizmente, é dessa forma. Agora, é cautela. Acho que deveria ser ajustada, sim, não sou contra. Mas eu sou contra simplesmente entregar e não preparar o motorista, não entregar um aviso de condução e não permitir que essa classificação silenciosa, porque você cresce o prestígio da categoria B, isso não é ruim, não vejo problema, mas que ao mesmo tempo você oriente. Você simplesmente... Eu vejo isso quando as montadoras convidam novos jornalistas ou desinfluenciadores, porque tem essa categoria agora no mercado, são as pessoas que são desinfluenciadoras. Elas vão para eventos em autódromo e etc., e elas não sabem como conduzir, não sabem como acelerar ou frear no tempo certo. Então, amigo, são dessas coisas.
1: Eu sempre tento buscar, assim, umas questões pessoais, assim, como é que é a palavra, rapaz? Vivências, né? E eu já tive a oportunidade de dirigir uma S10, que tá longe de chegar nos 3.500, mas pesa aí 2.000, por exemplo, e a gente já sente a diferença, né? Já sente a diferença, você tá uma responsabilidade maior ali no trânsito. Imagina passar de 3.500 quilos e ser a mesma coisa que te credenciou quando você fazia, na minha época de autoescola, você fazia autoescola num Palio, por exemplo, né? um veículo muito leve.
8: Pois é, e é isso que a gente vê no dia a dia, esse enfrentamento, né? Que a gente precisa estar pronto para poder dirigir de forma consciente, para poder trabalhar isso de forma consciente, porque, meu amigo, é pressão, e pressão é um negócio que você precisa saber lidar com muito equilíbrio.
1: É isso, muito cuidado aí, ouvinte, você vai poder
8: dirigir.
1: Você
8: não é o Patrick Swayze, nem o Patrick Gonçalves, grande Exato. Campeão, mas sabe dirigir.
1: Eu espero que eu saiba, eu sei sim, com certeza. Ô, meu caro Jorge, um abraço para você, viu? Obrigado pelo comentário.
8: Até sexta-feira, até a boa semana para todo mundo, até.
1: Boa
8: Valeu.
1: Semana. São 9 horas e 29 minutos em Manaus. Tá vindo aí mais uma edição do Repórter CBN, agora de 9h30 a gente vai ter a edição do Repórter CBN. Na volta, quem acompanha você até às 11 horas no CBN Jornal da Manhã é Carolina França, que já está por aqui só esperando o momento de começar a sua apresentação. Então a gente vai pro Repórter CBN, depois Carolina França assume. Quero agradecer a você que esteve conosco desde cedo, acompanhando a CBN, escolheu a CBN Amazônia para se manter bem informado. Fique conosco até 11 da manhã. Um abraço. Até amanhã.
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0: Segunda-feira, 21 de setembro de 2026. A Polícia Civil do Ceará apreendeu o celular e um tablet da mãe do namorado da estudante de direito Isabelle Caracristi, de 22 anos, encontrada morta no pátio do condomínio onde morava em Fortaleza. O homem não foi encontrado e continua sendo procurado. Nem ele nem a mãe são citados como investigados ou suspeitos, mas os aparelhos da mãe dele serão periciados. O celular de Isabelle também foi recuperado e será periciado. Isabelle foi encontrada morta no último domingo em um condomínio no bairro Aldeota. Segundo a perícia forense do estado do Ceará, foram identificadas lesões no corpo da jovem compatíveis com o impacto contra o solo. Exames laboratoriais realizados na vítima tiveram resultado negativo para substâncias de interesse toxicológico. Os criminosos que invadiram um escritório do ex-presidente da Câmara Municipal de São Paulo, Milton Leite, deixaram para trás cerca de R$19 mil em dinheiro. O local foi arrombado na noite de ontem e teve somente o equipamento que armazenava as imagens das câmeras de segurança furtado. A polícia investiga a hipótese de que os invasores procuravam documentos. O caso ocorreu 2 dias depois de Milton Leite se entregar à polícia. Ele é investigado em uma operação sobre suspeita de infiltração do PCC no transporte público e lavagem de dinheiro por meio de empresas de ônibus. O ex-vereador permanece preso em Mogi das Cruzes. A Bolsa de Valores de São Paulo abriu em alta de 0,54% aos 186.231 pontos. O dólar comercial começou o dia com baixa de 0,52%, cotado a R$ 5,11. O euro vale R$ 5,87, com oscilação negativa de 0,51%. No horário de Brasília, 10 horas e 32 minutos.
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0: No horário de Manaus, 9h39.
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0: Olá, bom dia para você sintonizado com a gente aqui na 101,5. Assuma a partir de agora o nosso Jornal da Manhã. Agradecendo o Patrick Mota Filho, que esteve conosco desde as 7h30. E agradecendo você também, amigo ouvinte, que nos acompanha pela 101,5, pelo aplicativo CBN Amazônia e pelo YouTube, onde estamos ao vivo e você interage com a gente através do chat, tá bom? Nosso número segue disponível, 929-8198-0632. Você interage, manda o seu bom dia especial, manda como está aí do outro lado. Participa conosco dos nossos bate-papos, manda pra gente também a sua opinião. Desde já, agradeço você que está conosco em mais uma edição do nosso Jornal da Manhã, edição de segunda-feira, hoje é 21 de setembro.
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0: Denise, bom dia para você, minha amiga, bem-vinda.
2: Bom dia, Carol, bom dia, ouvintes. Segunda-feira encalorada.
0: Calorão nessa capital amazonense. Agradeço todo mundo que está conosco, quem está no trânsito também, né, exposto a essas altas temperaturas, atenção redobrada, viu? Cuidado, muita hidratação e proteção também solar. A gente segue para conversar, Denise, sobre o nosso cenário econômico hoje, falando sobre Zona Franca, sobre o nosso partido ser a Zona Franca de Manaus. Conta pra gente.
2: Exatamente, né? Eu ouvi essa do meu amigo Nelson Azevedo, lá da FIAN, que independente da sua convicção política, todos nós aqui temos que defender um partido chamado Zona Franca de Manaus. E isso, nesse tempo, me causa preocupação, porque eu já ouvi de um candidato à presidência que uma das primeiras coisas que ele quer fazer é acabar com os incentivos fiscais. Também causou espanto há umas duas semanas, teve um outro candidato que veio aqui, vestiu uma camisa escrito 100% Zona Franca de Manaus, junto com um candidato a Senado, mas ambos votaram contra a Zona Franca na reforma tributária. Então, pois é, eu acompanho de perto esse assunto, porque gostando ou não, querendo ou não, a economia de todo o estado do Amazonas depende direta ou indiretamente da Zona Franca de Manaus. Então, temos que ficar de olho nesse debate e ver quem defende de fato a Zona Franca, né? Então, também já ouvi de um outro candidato à reeleição no Senado que não entende nada de Zona Franca de Manaus, representante do Amazonas. E, em 8 anos de Senado, ele vem com essa, né? Não saber nada, a gente está pagando um salário de R$46 mil para eles nos defenderem, brigarem pra gente, e ele falar uma coisa dessa que não entende nada de Zona Franca de Manaus. Então vamos lá, né? Por que que eu digo isso? Diretamente o polo industrial de Manaus atingiu aí um faturamento de 121,76 bilhões no primeiro semestre de 2026. Quase 10% superior ao mesmo período do ano passado. Manteve aí, em média, 130 mil empregos diretos, sem contar os desdobramentos de cada cadeia produtiva que ele gera, né? Então, cada emprego que eu gero dentro de uma fábrica do PIN, tem outro emprego que eu estou gerando no fornecedor de alimentos, fornecedor de vestuário e tudo mais. Então, é o que a gente chama de adensamento das cadeias produtivas. A Zona Franca, ela trata dos incentivos relativos ao II, IPI, ICMS e por tabela PIS e COFINS. Eu falo por tabela porque eles não estão no decreto que criou a Zona Franca. Eles colocam como condição estar na Zona Franca para ter esse incentivo. Então, tem tudo isso, né? Deixa eu pedir aqui. E não é só isso, né? Então, também eu vi de uma candidata ao governo do estado do Amazonas que ela quer ampliar o projeto Zona Franca de Manaus, ela quer interiorizar. Isso também não é possível, né? Então, ela mostra que não conhece tanto assim. A Zona Franca é criada por um decreto 18.867 que estabelece oficialmente os limites que correspondem mais ou menos ao município de Manaus, chegando até perto de Rio Preto da Eva e Presidente Figueiredo, totalizando uma área de 10 mil quilômetros quadrados à margem esquerda do Rio Negro do Amazonas. Então, para alterar a Zona Franca, eu tenho que alterar um decreto-lei, portanto, legislação federal e não estadual. E eu que trabalho com isso há mais de 30 anos, tenho acompanhado que falta de tentativas não foram para aumentar essa área, né? Eu lembro que uma época, inclusive, tentaram expandir para colocar o polo naval do outro lado do rio. Do outro lado do rio não é Zona Franca de Manaus e, portanto, não tem direito a incentivos, né? Queriam colocar o polo naval para lá, porque o polo naval é uma indústria que meio que enfeia a margem dos rios, né? Porque é tudo feito à margem e

0: sendo substituído aqui pela reforma tributária pelo IBS e vai passar a ser cobrado no consumo e não na origem. Isso é uma grande preocupação porque pode reduzir a arrecadação do Amazonas de 30% a 50%. Eu não estou vendo nenhum candidato falar nisso, né? O que que a gente pode fazer para expandir a base arrecadatória do Amazonas quando o IBS passar a cobrar no destino e não a origem? Então, isso é um desafio grande. Está falando também da malha logística, porque se a gente quer desenvolver o interior, a gente tem que melhorar os canais de escoamento de produção, e também não estou vendo ninguém falar muito disso. Então, você pode até não gostar da Zona Franca, pode ter muitas críticas, mas a gente pode não estar tão bem com ela, mas com certeza a gente estaria muito pior. Então, é esse debate que a gente precisa ver dos nossos candidatos sobre a Zona Franca de Manaus.
1: E nesse cenário, Denise, com relação aí ao nosso, às nossas escolhas, né, políticas, eleições de 2026, é importante que a gente esteja de fato alinhado e acompanhando pessoas e parlamentares e candidatos que estejam de fato integralmente a favor da nossa Zona Franca, né, que saibam ali a importância, a defesa, se posicionar a favor para que a gente consiga manter a Zona Franca viva, gerando o que a gente tem acompanhado, né? Muitos empregos, marcos históricos quando o assunto é faturamento, né? A gente tem aí, felizmente, acompanhado uma crescente nesse faturamento ano após ano. E é importante que nesse cenário político isso também esteja em pauta.
0: É isso aí. Então a gente tem que acompanhar os candidatos que estão pautando isso, porque diz respeito ao nosso futuro. Mesmo que você more no interior, a gente tem que lembrar que boa parte da arrecadação de ICMS, ela é destinada ao interior. Então, se caiu o ICMS, também vai ser ruim para os municípios do interior. Então, acompanhe seu candidato, veja o que ele fez, o que ele fala sobre Zona Franca de Manaus, porque essa é uma decisão que mexe com o nosso futuro.
1: Obrigada, viu, Denise, pela participação, análise e contribuição conosco. Desejo a você um bom dia, a gente volta a conversar.
0: Bom dia, uma ótima semana a todos e todas.
1: Obrigada. No horário de Manaus, 9h50, a gente segue falando ainda sobre as eleições, só que dessa vez sobre os preparativos. Começa a segunda etapa de distribuição das urnas eletrônicas que serão usadas durante as eleições no interior do estado.
2: As urnas eletrônicas que serão usadas nas eleições já estão preparadas e lacradas. Agora começa a etapa de distribuição dos equipamentos para o interior do Amazonas. Nesta segunda fase da operação logística, 583 urnas serão enviadas para 11 municípios atendidos pelo Polo Manaus.
3: Então elas já são urnas preparadas, são as urnas de sessão e as urnas de contingência, que a gente chama, que são as de substituição. Elas estão sendo encaminhadas por diversos modais. Esses municípios, alguns municípios são difíceis de chegar, então a gente manda também por modal aéreo.
2: As urnas desta remessa já saem com as informações necessárias para funcionar no dia da votação, como os dados dos candidatos e dos eleitores de cada sessão. Essas urnas já estão carregadas e lacradas, mas ainda não seguem diretamente para os municípios do interior. Hoje, elas saem da sede do TRE e vão diretamente para a empresa responsável pelo transporte, onde recebem uma embalagem adequada para a viagem. Amanhã, o próximo passo é o embarque no porto de Manaus, com destino aos 11 municípios do interior do Amazonas.
4: A logística foi antecipada por causa da estiagem e da previsão de redução dos níveis dos rios, garantindo que os equipamentos cheguem a tempo.
3: Quando a gente transporta a urna já preparada para a eleição, a gente não transporta a urna em meio regular, ordinário. A gente faz fretamento. Então, todas essas urnas que estão saindo hoje daqui de Manaus, elas estão sendo fretadas. Vai ser

0: Fretado ou avião, ou embarcação, ou rodoviária, né?
1: Ao todo, o Polo Manaus atende 13 municípios. Nesta primeira remessa, as urnas seguem para 11 deles. Outras 300 serão encaminhadas em novas remessas.
2: No horário de Manaus, 9h52, seguimos agora para falar do avanço da estiagem na região norte. 29 aldeias atendidas pelo Departamento Indígena Parintins estão sendo afetadas pela estiagem. Karen Matos está conosco ao vivo, traz para a gente quais são os problemas dessa comunidade, dessas comunidades. Ô, Karen, bom dia para você.
3: Bom dia, Carol. Bom dia para você que está sintonizado na CBN Manaus em Parintins. É isso mesmo. A estiagem do rio esse ano está mais rápida do que o normal também. Isso acaba afetando nas comunidades rurais e também nas aldeias. O distrito, né, ele ampara mais ou menos aí 17.890 indígenas, distribuídos em 154 aldeias em 12 polos base no estado do Amazonas e no Pará também. Carol, entre essas localidades que estão afetadas, são 20 aldeias que apresentam comprometimento parcial do acesso, ou seja, apenas casquetas, rabetas e motor 15 HP que conseguem entrar nessas comunidades rurais também, nessas aldeias. Outras 8 aldeias, elas enfrentam uma situação considerada severa, né? Quase impossível de entrar, né, para o Odissei levar insumos também para dentro dessas aldeias. Inclusive, uma aldeia que está muito afetada, que está inclusive isolada, é a aldeia de Lírio do Vale, que pertence à base Vila Novas 2, lá em Maués. Eles têm que percorrer, inclusive, 1h30 até a aldeia mais próxima, né, de lá, que é a aldeia Terra Nova, onde eles estão sendo atendidos pelas equipes de saúde, recebendo medicamento, também insumos, né, para quem pode ir até lá também, até porque idosos não conseguem ir até lá. Então é uma logística que o Odissei inclusive está montando uma estratégia para poder alcançar essas aldeias que estão com o trajeto comprometido. Nós sabemos que os rios são nossas ruas aqui, né? No interior do estado do Amazonas, no Amazonas inteiro, inclusive, né? E aqui fica complicado com a estiagem, né? Então, eles estão montando essa estratégia para se adaptar conforme o tempo e até a subida dos rios também. Carol, volto com você.
2: Karen, eu agradeço aqui as atualizações. Qualquer nova informação você pode trazer aqui pra gente, para que a gente consiga aí orientar essas pessoas que infelizmente vivem mais uma vez essa realidade triste, que são os problemas, né? Que é o cenário da estiagem no interior do estado, a falta de insumos, a falta ali de um transporte seguro, de uma locomoção, principalmente para quem vive às margens dos nossos rios, que estão secando dia após dia. Muito obrigada, bom dia para você. No horário de Manaus, 9h55, mais um intervalo chegando.
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0: segunda-feira, 21 de setembro de 2026. Uma carga brasileira de produtos de higiene pessoal a caminho da Europa escondia cocaína em frascos de shampoo. A Polícia Federal realizou uma operação secreta para rastrear o esquema e apreender a droga no aeroporto de Guarulhos, em São Paulo. A investigação começou com a informação de que os cosméticos estariam sendo contaminados e enviados para a Europa. Segundo a Polícia Federal, a fabricante do shampoo é vítima do esquema. O Tribunal Superior do Trabalho julga hoje o dissídio coletivo da greve dos Correios, iniciada no dia 10 de setembro. O principal impasse da categoria é o plano de saúde. Enquanto o julgamento não acontece, a Justiça determinou que cada unidade opere com 80% do efetivo. A paralisação já provoca relatos de atrasos nas entregas e falhas no rastreamento. A greve ocorre em meio à crise financeira dos Correios, que registraram prejuízo de R$2,4 bilhões no segundo trimestre e buscam um novo empréstimo de R$7 bilhões. Estados Unidos e China discutiram a criação de um sistema de alerta para questões de segurança nacional relacionados à inteligência artificial. A proposta prevê que os dois países avisem um ao outro quando algum risco envolvendo IA atingir esse nível. O mecanismo foi discutido em reuniões em Nova York antes da visita do líder chinês Xi Jinping aos Estados Unidos nessa semana. Segundo o secretário do Tesouro americano, Scott Bessent, o objetivo é aumentar a transparência e alinhar a visão dos dois países sobre riscos e ameaças da tecnologia. No horário de Brasília, 11 horas e 2 minutos.
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0: no horário de Manaus, 10h04.
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0: No horário de Brasília, 11h05, seguimos com mais uma edição do nosso Giro CBN, momento que a gente conecta os estados da nossa região norte para saber o que é destaque. A gente segue com informações do estado de Roraima. Mais de 2 toneladas de tambaqui foram retiradas de tanques de criação em uma comunidade indígena na zona rural de Boa Vista. Nós vamos conversar com a Cristiane Pereira, que traz para a gente mais informações sobre o projeto. Cristiane, bom dia, bem-vinda. Seguimos com as informações aqui pela capital. Essa foi a primeira despesca do projeto, depois de 9 meses de criação. A produção envolve cerca de 15 famílias e faz parte do projeto municipal criado no ano de 2023. Os peixes terão 2 destinos. Parte será consumida pelas próprias famílias e o restante será comercializado. A ideia é garantir alimento para os moradores e, ao mesmo tempo, gerar renda para a comunidade. Segundo a prefeitura, desde o ano passado, o projeto já produziu cerca de 11 toneladas de peixes. Para os moradores envolvidos, a criação também representa uma forma de fortalecer a produção de alimentos dentro da própria comunidade. O tambaqui foi escolhido para a criação nos tanques por ser um dos peixes mais consumidos na Amazônia e ter forte presença no mercado de Roraima. Além do Lago Grande, o projeto é desenvolvido nas comunidades indígenas da ilha, Serra da Moça, a Campo Alegre e Vista Alegre também, todos no estado de Roraima. A expectativa é que a produção continue crescendo e que os tanques ajudem a ampliar a segurança alimentar e a geração de renda entre as famílias que participam da iniciativa. De Roraima, seguimos a Rondônia. 9 pessoas foram presas durante uma operação que investiga a atuação de uma organização criminosa em um homicídio registrado no interior do estado. Crime teria sido motivado por uma disputa entre facções. Nós vamos conversar com o João Alves, que traz os detalhes para a gente. Bom dia.
2: Oi, Carol. Bom dia para você, bom dia para os ouvintes. Essa operação foi realizada em São Miguel do Guaporé. Tem relação com o assassinato de Wesley Braga de Souza, ocorrido em agosto deste ano. Segundo a Polícia Civil, as investigações apontam que o crime foi motivado por uma disputa territorial entre facções. Ao todo, foram cumpridos mandados de prisão e de busca e apreensão. E durante essa ação, também houve 2 prisões em flagrante por suspeita de tráfico de drogas e posse ilegal de arma de fogo. Armas, drogas e outros materiais de interesse da investigação também foram apreendidos pelas equipes. De acordo com a Polícia Civil, um dos investigados continua foragido. As apurações começaram após um ataque a tiros que matou Wesley Braga e deixou o irmão dele ferido. A polícia afirma que os suspeitos teriam recebido ordens para executar a vítima e que o caso segue sob investigação para identificar todos os envolvidos e a estrutura do grupo criminoso. Carol.
0: Agradeço, João, pela participação conosco. Bom dia para você, bom trabalho. Do estado de Roraima, de Rondônia, nós seguimos agora ao estado paraense. Uma academia foi atacada depois de se recusar a pagar a chamada taxa do crime. O caso já está sendo investigado pela Polícia Civil. O Diego Beckman traz para a gente o que já foi apurado. Bom dia.
3: Bom dia, Carol. Bom dia a todos do Giro CBN Amazônia. A Polícia Civil investiga a invasão de uma academia no bairro do Paá, em Ananindeua, na Grande Belém. E o caso aconteceu na madrugada de domingo. Segundo os proprietários do estabelecimento, o ataque teria ocorrido depois que eles se recusaram a pagar a chamada taxa do crime. Câmeras de segurança registraram a ação e os suspeitos quebraram um vidro para entrar no local e dentro da academia danificaram computadores e outros equipamentos. As imagens também mostram os criminosos vasculhando gavetas e derrubando a mesa da recepção. Em seguida, eles fogem. Em nota, o estabelecimento informou que trabalha para normalizar as atividades o mais rápido possível e agradeceu a compreensão dos clientes. O caso foi registrado na seccional da Cidade Nova, testemunhas são ouvidas e as imagens das câmeras de segurança são analisadas pela polícia. Informações que possam ajudar nas investigações podem ser repassadas pelo Disque Denúncia através do número 181. Carol, volto com você.
0: Obrigada, Diego. Bom dia para você. Seguimos ao Acre, a aplicação ilegal de agrotóxicos com drones em área de quase 900 hectares está sendo investigada. Bruna Rosa, bom dia.
4: Bom dia, Carol, é isso mesmo. O inquérito civil do Ministério Público do Acre apura a possível aplicação ilegal de agrotóxicos em uma área que totaliza 879,5 hectares, que pode ter provocado degradação de mata nativa por meio de agente químico. A investigação é baseada em um relatório produzido pelo Grupo de Atuação Especial de Defesa do Meio Ambiente, Habitação e Urbanismo, GAEMA, que identificou os alertas de desmatamento químico em 15 dos 22 municípios, incluindo a capital Rio Branco. A medida foi publicada no Diário Eletrônico do MP do dia 16 deste mês e busca identificar os responsáveis pelo uso irregular dos produtos, além de verificar a regularidade do licenciamento, autorização, controle, fiscalização, monitoramento ambiental e rastreabilidade dessas operações. Para isso, a promotora Manuela Canuto solicitou informações ao Instituto de Defesa Agropecuária e Florestal do Acre, IDAF, e Instituto de Meio Ambiente do Acre, IMAC, sobre licenciamento, rastreabilidade de produtos e regularidade do cadastro ambiental rural. O relatório aponta como hipótese técnica que esses equipamentos ou pequenas aeronaves agrícolas tenham sido o método empregado para aplicação ou pulverização. A investigação busca confirmar se houve essa aplicação aérea por drones em cada ocorrência, mapeando os responsáveis, os produtos aplicados e as circunstâncias da operação. Carol.
0: Obrigada, Bruna. Bom dia para você. Jovem autista morre depois de ser agredido enquanto comemorava a nova contratação, um novo emprego aqui na capital amazonense. Eros de Souza, bom dia.
5: Bom dia, Carol. Bom dia aos ouvintes da CBN Amazônia. O estudante de psicologia Iago Vitor, de 25 anos, que tinha diagnóstico de transtorno do espectro autista, nível 2 de suporte, também transtorno de déficit de atenção e hiperatividade, ele morreu após ser agredido aqui em Manaus na madrugada do dia 7 de setembro. Segundo a mãe dele, a administradora Tatiana Colares, o Iago tinha saído para comemorar a contratação para um novo emprego e ele começaria a trabalhar após o feriado da Independência. Ele saiu de casa para participar das comemorações do Sol Manaus, que é o evento que acontece aqui no Centro Histórico da capital, e depois das 22 do dia 6, ele ainda fez publicações nas redes sociais. Após esse último registro, a família perdeu o contato com o jovem. Até esse domingo, dia 20, familiares da vítima não tinham informações sobre como ocorreu a agressão que provocou a morte do Iago. A mãe também não sabe com quem o filho estava antes de ser encontrado. Ela relatou à nossa equipe que amigos do jovem afirmaram que não haviam falado com ele naquela noite. Após as agressões, o Iago chegou a ser levado ainda com vida para um serviço de pronto atendimento e a Tatiana informou que, segundo relatos de pessoas na unidade de saúde, ele chegou inconsciente já, dificuldade para respirar e sem conseguir se identificar. Ele morreu por volta ali de uma hora do dia 7 de setembro. Carol.
0: Obrigada, Eros. Bom dia para você. Homem de 27 anos morre após troca de tiros com policiais no Amapá. Luiz Felipe Santos, bom dia.
6: Olá, denúncias anônimas indicaram que o suspeito portava uma arma em via pública e ao ser localizado ele fugiu para uma residência e disparou contra os agentes. Houve revide e o suspeito foi atingido. O SAMU constatou o óbito no local, enquanto a polícia científica realizou a perícia e a remoção do corpo. Com ele, a corporação apreendeu uma pistola, munições e porções de drogas. E esse caso foi no município de Santana. Carol?
0: Muito obrigada, bom dia para você, bom dia a todos. Agora, no horário de Brasília, 11:14.
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0: No horário de Manaus, 10h18.
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0: Já de volta aqui no seu Jornal da Manhã, edição de segunda-feira, hoje é 21 de setembro de 2026. Seguimos ao interior do estado, voltamos agora a conversar com a Karin Matos, porque vamos falar de boi. O Boi Garantido, né, anunciou dois de seus principais itens para o festival de 2027. Para muita gente, o festival só começa já no próximo ano, em janeiro, mas para a organização, para quem está ali à frente, os preparativos já iniciaram. E os nomes são importantíssimos para compor nessa competição, essa movimentação cultural, né, tão bonita. Karin, conta pra gente dessa novidade.
2: Bom dia novamente, Carol. Bom dia para você que está sintonizada na CBN Manaus em Parintins. É isso mesmo. Aqui, né, na noite de sábado, o Boi Bumbá Garantido surpreendeu a Nação Encarnada anunciando, né, dois itens oficiais agora, né, que é a Lívia Cristina, ela que veio do Garantido Show, já foi porta-estandarte, já foi rainha do folclore também do Boi Bumbá Garantido e na conta da saída da Isabelle Nogueira, ela foi agora e assumiu o cargo de Cunhão Poranga da Nação Encarnada, né? Muitas pessoas já torciam pela Lívia também por conta dessa trajetória dela e aí agora ela foi oficializada a nova Cunhão Poranga. E também, surpreendentemente também, o Boi Bumbá Garantido foi logo em seguida lançando também o nome de rainha do folclore. Isabelle Alcântara, uma parintinense de 22 anos, que já dança desde os seus 4 anos de idade, já participou de Boi Bumbá Mirim aqui em Parintins, Boi Bumbá Estrelinha, inclusive, né? Dançava como item substituta, já foi porta-estandarte, rainha do folclore em show de turista também. E agora foi consagrada a nova rainha do folclore do Boi Bumbá Garantido. Foi também aí muita torcida também para Isabelle Alcântara e agora todo mundo abraçou ela, né? Toda a Nação Encarnada abraçou a Isabelle agora, que ela possa ter uma trajetória linda também, que nem os outros itens, tanto do Garantido quanto do Caprichoso também, né, não, Carol? Afinal, os artistas parintinenses estão sendo valorizados também e, consequentemente, levam o nome de Parintins para outros lugares do mundo. Boto contigo.
0: Com certeza. Esse é o nosso desejo, né? Que nossos artistas sejam aí homenageados, valorizados também, porque é importante. A gente celebra, de fato, o festival ali no mês de junho, mas durante todo o ano esse trabalho continua. Não somente dos itens oficiais, mas de muitas pessoas, empreendedores, artesãs que seguem aí durante todo o ano produzindo, pensando e criando novos talentos para compor essa grande manifestação cultural a céu aberto que acontece em Parintins, que a gente tem muito, muito, muito orgulho. Muito obrigada, viu, Karin? Bom dia pra você. Vamos falar de oportunidades? Dois processos seletivos estão com inscrições abertas e oferecem 127 vagas aqui no Amazonas. As oportunidades são para a Marinha do Brasil e para a FUNAI, a Fundação Nacional dos Povos Indígenas. Na Marinha, são 22 vagas no estado para oficiais temporários de nível superior em diversas áreas, como administração, direito, enfermagem, engenharia e pedagogia. O salário é de aproximadamente R$ 11 mil. As inscrições custam R$ 150 e vão até o dia 10 de novembro, pelo site do Comando do 9º Distrito Naval. Já a FUNAI oferece 105 vagas temporárias no Amazonas, distribuídas entre Manaus, Humaitá, São Gabriel da Cachoeira, Atalaia do Norte e Tabatinga. As oportunidades são para gente especialista em proteção territorial, com salários que chegam a R$ 7.600. As inscrições são totalmente gratuitas e terminam na próxima sexta-feira, dia 25 de setembro. Os interessados devem se inscrever pelo site do Instituto Avalia. A seleção será 100% online e desde já, boa sorte a todo mundo que vai concorrer a essas oportunidades. No horário de Manaus, 10h23, voltamos a falar das eleições. Estamos a menos de 15 dias para as eleições de 2026. Os preparativos correm, né, para que tudo esteja dentro do esperado no próximo dia 4 de outubro, no domingo. E, ó, neste ano, nas eleições de 2026, cada estado vai eleger 2 senadores. E além de conhecer os candidatos, é importante que o eleitor também fique de olho em quem são os suplentes. Eles podem assumir a vaga caso o senador se afaste do cargo.
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3: Pelas ruas, nem todos já possuem a lista completa dos candidatos em quem vão votar.
4: Para alguns, só falta o senador, um cargo que também garante 2 suplentes. Mas será que as pessoas sabem a real função desse cargo?
5: Você entende que papel é esse?
3: Para alguns, só falta o senador, um cargo que também garante 2 suplentes. Mas será que as pessoas sabem a real função desse cargo?
6: Do suplente ensinam muito. Eu assumo que do suplente ensinam muito mesmo. Além da substituição, óbvio.
3: O cientista político Luiz Antônio explica o que é este cargo.
7: A figura dos suplentes de senador da República, a finalidade é, na falta do senador, aquele sujeito ocupa o lugar. Ocorre que há muito tempo na história política do Brasil, os suplentes são amigos considerados dos nomes. É o cara que tem a grana, por exemplo, que vai financiar a campanha.
3: De acordo com a Constituição Federal, o suplente pode assumir o cargo de senador em algumas situações. Por exemplo, quando o titular precisa se afastar por motivo de saúde para assumir algum cargo no executivo ou tenha o mandato cassado. A substituição também pode ocorrer em caso de morte do mesmo. Cada senador precisa ter 2 suplentes. Mas, afinal de contas, quem pode ser suplente? Há algumas regras, como explica o especialista em direito eleitoral, Marco Rodrigo.
8: O primeiro requisito é estar filiado. Ele tem que ter filiação eleitoral, no partido eleitoral tem que estar regular. E para isso ele precisa, né, passar por todas o crivo, as certidões que são exigidas, ter domicílio no local onde vai concorrer, onde o senador principal vai concorrer.
3: O suplente não precisa ter experiência política. Ele é escolhido pelo candidato ao Senado, que deve também registrar a escolha perante a Justiça Eleitoral. Durante a campanha, o candidato deve informar quem são seus suplentes.
8: O candidato a Senado, ele precisa colocar no seu material, feito um registro de candidatura, aparece o nome dos 2 suplentes, e o material impresso, o material que vai ser divulgado para a eleição, é preciso estar bem informado o nome do primeiro e do segundo suplente.
3: Sabendo quem são os suplentes, cabe ao eleitor avaliar as indicações.
7: Eu acho que primeiro é fazer esse exercício de perguntar quem são essas pessoas. E a pergunta simples é a seguinte: você entregaria a chave da tua casa para essas pessoas? Se a resposta for sim ou talvez, vale a pena você pensar. Se a tua resposta for não, eu não entrego a chave, como é que você vai entregar a chave do Estado para essas pessoas? Acho que a primeira tarefa é essa. A segunda é se envolver, né, fazer perguntas.
3: Para o eleitor, até o dia do voto, tudo precisa ser avaliado, até quem pode assumir o lugar da pessoa eleita.
9: A gente temos que fazer isso, né? Observar as pessoas que estão apoiando e quem apoia eles também, para ver quem é que tá. Se estão pessoas que gostam de ajudar os mais que precisam e pronto.
6: Tem muito candidato que fala que é uma coisa e ao redor dele é outra coisa, né?
3: Reportagem de Leandro Guedes, Eros de Souza, para a CBN Amazônia.
0: Já fica esse alerta, tá? A gente sempre orienta aqui sobre o dia do pleito, o que que é preciso para realizar aí esse ato de democracia, mas sempre também alertando sobre quais são os cargos, qual a responsabilidade, a função desses cargos também, como que funciona essa gestão para que você faça uma boa escolha, uma escolha ali consciente de quem de fato possa te representar aquilo que você precisa, aquilo que você acredita.

0: O Conselho Nacional de Trânsito prorrogou a data de vencimento da Carteira Nacional de Habilitação e da autorização para conduzir ciclomotor. Documentos com validades entre 5 de junho e 8 de dezembro passaram a ter uma nova data única de vencimento, 9 de dezembro. Com a medida, o prazo foi ampliado em até 187 dias para as carteiras com vencimento a partir do dia 5 de junho. O objetivo é permitir a correta identificação da situação de cada condutor, viabilizar o processamento das informações dos exames psicológicos e da aptidão física e mental, garantir o registro dos resultados no prontuário do condutor. E com a mudança, os documentos vencidos desde junho voltam a ser considerados válidos e os motoristas não poderão ser punidos em fiscalizações por estarem com esses documentos vencidos. Segundo o CONTRAN, a prorrogação já está em vigor e o condutor não precisa apresentar recurso caso o documento já esteja vencido. A medida, porém, não vale para motoristas com direito de dirigir suspenso ou cassado. Após a nova data de vencimento, os motoristas terão 30 dias para renovar essa documentação. Então, a gente deixa esse alerta aqui sobre esses prazos. Atenção redobrada, você, amigo nosso condutor que nos acompanha. No horário de Manaus, 10h30, se aproxima agora mais um repórter CBN. Na volta, tem o nosso quadro, tradicionalmente, toda segunda a gente fala aqui sobre mercado imobiliário. Fica com a gente, participa também, o nosso número é o 929-8198-0632.
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0: Quinta-feira, 21 de setembro de 2026. 8 em cada 10 eleitores que recebem o Bolsa Família acreditam que o presidente Lula, do PT, vencerá a eleição presidencial. Segundo uma nova pesquisa BTG Nexus divulgada hoje, entre os beneficiários, 78% esperam uma vitória do presidente, contra 14% que apostam em Flávio Bolsonaro do PL. Entre quem não recebe o auxílio, 51% acreditam em vitória de Lula e 40% em Flávio. O levantamento ouviu pouco mais de 2 mil pessoas e tem margem de erro de 2 pontos percentuais. A Justiça Federal deu 15 dias para a Advocacia Geral da União explicar por que passou a representar a primeira-dama Janja no processo que questiona gastos públicos com viagens internacionais. A medida foi tomada depois que os autores do processo questionaram se o órgão poderia fazer essa defesa. A Justiça pediu os documentos que autorizaram a atuação e apontou divergências em normas citadas pela própria AGU. Depois da entrega dos documentos, os autores da ação e o Ministério Público Federal poderão se manifestar. Só então o caso será analisado. Mais da metade dos brasileiros afirma estar preocupada com o avanço da inteligência artificial. Segundo o levantamento do Pew Research Center, a proporção está acima da média global, de 37%. A preocupação também aparece no mercado de trabalho. 42% dos brasileiros acreditam que a IA vai reduzir o número de empregos nos próximos 20 anos, enquanto apenas 13% esperam aumento das vagas. Entre os jovens de 18 a 34 anos, a preocupação cresceu 12 pontos percentuais em um ano. A pesquisa ouviu mais de 42 mil pessoas em 36 países. No horário de Brasília, 11 horas e 33 minutos.
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0: No horário de Manaus, 10h34.
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0: Seguimos tradicionalmente conversando aqui sobre o mercado imobiliário neste início de semana. Recebo aqui nos estúdios o Diego Avelino, ele que é diretor comercial do Grupo Unipar, associado à ADM Amazonas, nosso parceiro aqui da CBN Amazônia Manaus. Bem-vindo, bom dia, e é uma felicidade recebê-lo novamente aqui.
2: Bom dia, muito obrigado pelo convite, é um prazer estar mais uma vez aqui com vocês e bom dia aos ouvintes também.
0: Obrigada. A gente segue para mais um bate-papo hoje, falando sobre a transformação do espaço físico em experiência de viver. O que, que seria a transformação?
2: E é isso, né? O mercado da construção civil e o imobiliário vem se transformando, né? Da última vez que eu estive aqui, nós falamos um pouco sobre a transformação do consumidor, do comprador. Hoje eu queria falar um pouco sobre a transformação do construir, né? Que nós estamos deixando de construir simplesmente espaços para construir experiências onde essas pessoas vão viver e criar memórias.
0: E conta pra gente como que tem sido aí essa procura, porque de fato as pessoas buscam facilidade, qualidade de vida. Hoje tem coisas que são inegociáveis, como por exemplo segurança, o bem-estar da família como um todo, esse conjunto é avaliado. E o que, que está agrupado a isso?
2: É verdade. Por muito tempo o mercado imobiliário ele oferecia diversos itens, né? Hoje se falava muito em metro quadrado, em planta, né? Em qualidade construtiva, e isso tudo continua sendo muito importante. Mas o que passou a ser realmente muito importante também é a conexão que as pessoas que vão comprar e morar lá passam a ter com as áreas que fazem parte desse empreendimento. Só faz sentido, a área de lazer é um bom exemplo, né? Uhum. Você via itens e itens, dezenas de itens de lazer nos materiais publicitários, e hoje isso mudou um pouco, né? Porque a quantidade não significa qualidade, né? Então, o que acontece é que as pessoas precisam se ver morando no empreendimento, e a gente precisa entender se essas pessoas que vão morar lá se conectam com os espaços que nós estamos desenhando, seja na forma de se exercitar, conhecer outras pessoas, fazer um aniversário, né? E esse senso de comunidade também está voltando muito, de reencontro. Antes muito mais individualismo, agora voltando a ter espaços de convívio dentro desses condomínios.
0: E isso tem feito com que essa procura, tem influência com que essa procura por áreas, né, que sejam mais completas, né, áreas planejadas, estejam em alta?
2: Sim. O que acontece é que hoje o consumidor, nós já falamos um pouco sobre isso, ele tem acesso a muito mais informação, a inteligência artificial, então ele vai muito preparado em busca do seu imóvel. Quando ele começa a conhecer o imóvel, ele entende que as áreas foram desenhadas de uma maneira que ele se vê, se conecta, né? Se ele gostar de treinar de manhã, uma boa academia, né? Se ele gostar de relaxamento, uma boa área para ele chegar no fim do dia, relaxar, terminar o dia de maneira tranquila. A partir daí, isso gera um senso de conexão dele com esse lugar que ele vai morar. Ele já se imagina morando ali. E é muito mais fácil de você conseguir se conectar com esse cliente e transformar essa experiência, não só de compra, né? Porque é um relacionamento contínuo. Dele comprar um empreendimento com a incorporadora, com a construtora, né? De maneira mais satisfatória e mais fácil de comparar também.
0: E falando sobre a questão da construção desses espaços, isso influencia, claro, ali no valor final do produto, né? Que no caso seria o imóvel.
2: Exato.
0: Como que mudou esse cenário? Se avaliar um apartamento do mesmo tamanho, vendido há 10 anos atrás, para o mesmo tamanho de hoje, quais são as mudanças financeiras que ocorrem quando é esse assunto de comparação, tendo em vista tudo que vem agregado junto ao apartamento atualmente, uma casa também?
2: Veja, quantidade não é mais sinônimo de qualidade. Sim. Então, ao invés de dezenas de itens de lazer, muitas vezes você faz uma quantidade menor de espaços, mas bem desenhados, bem projetados, que vão ser efetivamente locais que vão ser utilizados. Isso não significa que vai ser mais caro, né? Hoje a experiência não é excesso, não é caro. É simplesmente a experiência é ter uma boa condição de vida, de qualidade, onde você se vê morando naquele espaço. Então você, em vez de fazer dezenas de espaços, você vai fazer uma quantidade de espaços que foram bem desenhados, bem pensados, uma boa academia, uma piscina do tamanho adequado, áreas onde eu vou receber meus amigos, áreas onde eu vou comemorar o aniversário dos meus filhos, né? E aí, realmente, além dessa experiência, vão gerar memórias. Né? E aí, e por isso que em resposta à sua pergunta, nem sempre isso representa aumento de custo. Sim. É só um projeto mais bem pensado e conectado com quem está procurando um imóvel.
0: Então acaba que houve uma reestruturação tanto das empresas incorporadoras como também do pensamento ali de quem está comprando o imóvel, de como está em um local que de fato me serve quando o assunto é uma padaria, um mercado, uma área bem localizada próxima a um shopping center, uma área de saúde também. Então, tudo isso é a mudança do comportamento.
2: Mudança do comportamento e muito mais do que isso é as empresas terem acesso a dados, né? Então, uhum. quando nós estamos pensando em empreendimento, a gente já tem acesso à pesquisa, entende qual o público potencial e o que ele valoriza.
0: Inclusive, né? Falando sobre essa questão de entender o mercado, hoje já se observa a compra de imóveis muito por pessoas mais jovens, com poucos filhos, às vezes sem filhos, solteiros, né? Ou seja, acaba também tendo que avaliar esse local em que a pessoa está comprando para verificar o espaço, se de fato os cômodos são ali o suficiente ou são ali a mais daquilo que aquela pessoa possa esperar.
2: Existem momentos de mudanças na vida de uma família, né? Existe uma jovem família que tem, às vezes não tem filho, precisa de um apartamento com área um pouco menor, mas ele não deixa de ter uma área comum que atenda ele no momento que ele precisa sair do apartamento e utilizar, por exemplo, um escritório dentro do condomínio sem ter que trabalhar de casa. Existe um mercado também que está crescendo, que são os separados, divorciados, né, que precisam procurar um imóvel menor, né, para se reestruturar, recomeçar aí uma moradia, e também esse mercado tá crescente. Então, hoje você pensa muito mais em quem é o público que vai comprar esses imóveis, ao invés de você lançar qualquer produto e esperar que as pessoas vão comprar. Hoje a gente tem acesso a muito mais dados e muito mais direcionamento com propósito.
0: E com as facilidades também, né? Justamente por se tratar de somente uma renda, de uma pessoa que está começando a vida agora, hoje nós temos facilidades quando o assunto também é financiamento, soluções para essas pessoas.
2: Existem soluções para todos os tamanhos de família e renda, né? Nós temos aí programas que hoje têm incentivos aí, a primeira moradia, a uma família de renda mais baixa, existem produtos aí de médio ou alto padrão. O mercado hoje é muito completo, né? Com diferentes produtos. Aqui em Manaus mesmo, as incorporadoras que fazem parte da DM têm lançado empreendimentos tanto de alto padrão, AAA, quanto um mercado bem grande também, que é o programa Minha Casa Minha Vida, empreendimentos associados a ele.
0: Esse de alto padrão, ele tem essa procura, tem crescido em Manaus?
2: E continua um mercado muito forte. Eu diria que é um mercado que continua crescendo, alto padrão. Né? Principalmente no momento que essas famílias estão pensando em mudar seu estilo de vida, saindo de um bairro para outro, saindo de uma casa para um apartamento maior, né? E aproveitar um pouco mais esse momento de viver em um apartamento com mais segurança, porém com aquela sensação, né, de ser uma casa vertical. Então existe sim essa mudança de comportamento dessas famílias, de local para viver. E é um mercado que continua sendo bastante procurado.
0: E para quem está em busca dessa mudança, o que, que precisa ser feito? Qual é a orientação que vocês passam para essas pessoas que estão à procura, que estão à procura, que precisam aí de uma orientação para comprar um imóvel, vender também, que é importante, né, ter um trâmite correto?
2: Verdade. E é muito importante o planejamento financeiro também, né? Sim. Porque a gente acaba, muitas vezes, se dando conta que você quer comprar um imóvel e não se preparou para isso, né? Muitas vezes está com crédito afetado, fez alguma operação financeira onde tomou parte do seu potencial de compra. Então a gente acompanha muito no dia a dia isso acontecer. Então famílias chegam, muitas vezes a gente tem que dar orientação sobre como se preparar, como submeter, se você quer um financiamento imobiliário, quais são os requisitos, buscar saber as opções que tem. Existem financiamentos diretos com a construtora incorporadora, existem bancos que facilitam, existem diferentes programas, né? Então assim, buscar primeiramente, o que você quer dentro da sua realidade. Você quer morar nesse local que é mais fácil o seu dia a dia? Ou você quer morar nesse local com esses atributos e áreas de lazer que fazem sentido para você? Né? Entender o preço, entender como é que vai pagar, as opções que tem e realmente se planejar, tomar uma decisão de maneira consciente.
0: Ficam essas orientações para você, amigo ouvinte que nos acompanha, que está em busca ou planeja mudar o imóvel, tá? Buscar com profissionais de credibilidade, com locais aí que possam te passar informações concretas e evitar também, né, possíveis problemas quando o assunto é contrato, quando o assunto também é fraudes, né? Muitas pessoas, infelizmente, utilizam desse momento em que as pessoas buscam pela realização do sonho da casa própria para agir de má fé. A gente tem acompanhado, infelizmente, então atenção redobrada na busca por esse imóvel dos sonhos. Eu agradeço a sua participação, Diego. O espaço aqui sempre está aberto para recebê-lo. Muito obrigada pela contribuição.
2: Eu que agradeço e estou sempre às ordens para participar com vocês.
0: Obrigada,
2: um abraço e bom dia.
0: Mais uma vez. Abraço. No horário de Manaus, agora 10h44, a gente se aproxima de mais um intervalo aqui no seu Jornal da Manhã. Na volta, vamos falar de saúde. A Câmara Municipal de Manaus analisa nesta segunda-feira um projeto da Prefeitura que reajusta os auxílios para os médicos do programa Mais Médicos. Vamos entender como que vai funcionar caso ocorra alguma mudança dentro deste projeto. O auxílio moradia deve mais que dobrar. Nós vamos entender ao vivo com o Ricardo Chaves, que acompanha o debate na Câmara Municipal na manhã de hoje. A gente volta já já.
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0: No horário de Manaus, 10h48.
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0: Já de volta aqui no seu Jornal da Manhã, edição de segunda-feira, hoje é 21 de setembro, a gente segue para falar de saúde. O levantamento feito pela Associação de Medicina Intensiva Brasileira em parceria com o Conselho Nacional de Medicina revela que quase metade dos médicos que trabalham nas unidades de terapia intensiva apresenta nível elevado de esgotamento mental e emocional. Ligados aí, né, à questão de quem cuida de pacientes em estado grave, que podem também adoecer. É a síndrome que está entre os principais desafios enfrentados por esses profissionais. Para se ter uma ideia, metade dos médicos que trabalham em UTIs apresentam nível elevado, de acordo com esse levantamento. De acordo com a pesquisa, 79,7% dos médicos que atuam nessa área precisam de atenção e cuidado com a saúde emocional. 48,5% apresentaram alto nível de desgaste. Outros 31,2% indicaram esgotamento moderado e apenas 20,3% relataram baixo nível de esgotamento emocional. Soma-se essa combinação explosiva, o confronto diário com a dor, sofrimento e morte. De acordo com a vice-presidente do Conselho Federal de Medicina, Rosilane Rocha, ainda que um profissional exausto tenha ali boas experiências, tudo isso acaba impactando no dia a dia, né? Na qualidade, na segurança dos atendimentos. E essa análise levanta, então, essa realidade vivida pelos profissionais da área da saúde de todo o nosso país. No horário de Manaus, 10h51, mais um intervalo chegando.
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0: de volta para se despedir de você, amigo ouvinte, que nos acompanha, que nos faz companhia desde as 7h30 da manhã. Agora são 10h55, a gente encerra aqui o nosso jornal um pouquinho mais cedo, tá? Do que o de costume, às 11h da manhã. Mas desde já reforço que ainda nesta segunda-feira você acompanha a nossa programação local. Tem Estação CBN, Resenha Esportiva, Tarde de Notícias também aqui ao vivo, nossa programação local, Resenha Esportiva, que traz as atualizações do esporte, tudo que é destaque no cenário do Amazonas. O nosso Estação CBN, sempre com assuntos aí de relevância cultural, lazer, entretenimento, cultura também da nossa capital e municípios do interior do estado. O Tarde traz um compilado de tudo que foi destaque durante o dia, um desdobramento também de assuntos que você acompanha ao longo da manhã. No Tarde, você acompanha as respostas, caso tenha algum tipo de atualização, e você participa também, tá bom? A gente agradece aqui sua participação, você fica ligado com a gente na 101,5, no aplicativo CBN Amazônia, também pelo YouTube CBN Amazônia. Você fica ligadinho com a gente e interage também. Desde já agradeço sua companhia. Técnica de Glenda Araújo, produção Eros de Souza, gerência de jornalismo e programação Daniele Pires, direção de jornalismo Paulo Fernandes.
1: Apresentação Carolina França.
0: Muito obrigada pela companhia. A gente volta a conversar amanhã. Te espero no mesmo horário. Bom dia para você, bom início de semana.
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0: segunda-feira, 21 de setembro de 2026. O Ministério da Justiça demitiu hoje o ex-deputado federal Eduardo Bolsonaro do cargo de escrivão da Polícia Federal. A decisão aponta abandono de cargo depois de mais de 30 dias consecutivos de faltas sem justificativa. Eduardo estava afastado da PF para exercer o mandato de deputado federal, mas perdeu o cargo na Câmara em dezembro por excesso de faltas. Ele vive nos Estados Unidos desde o início do ano passado. Na sexta-feira, o Supremo rejeitou, por unanimidade, um recurso da defesa contra a condenação de Eduardo a 4 anos e 2 meses de prisão por tentativa de interferir no julgamento do pai, o ex-presidente Jair Bolsonaro. O mercado passou a projetar uma taxa de juros Selic menor para o fim desse ano. Segundo o boletim Focus divulgado hoje, a estimativa caiu de 13,75% para 13,5% ao ano. Para 2027, porém, a previsão continua em 12%, sem mudança há 14 semanas. O levantamento indica uma trajetória de redução gradual dos juros nos próximos anos, com projeção de 10,5% em 2028 e 10% em 2029. 5 grandes redes de TV dos Estados Unidos anunciaram que vão suspender a cobertura conjunta da Casa Branca em reação ao banimento de jornalistas imposto pelo presidente Donald Trump. ABC, CBS, NBC e Fox News anunciaram a suspensão. Dentre elas, a Fox News é considerada aliada do governo. Na sexta-feira, Trump proibiu o acesso de jornalistas da CNN, MS Now e do site Político, acusando...
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1: Em casa contra o Fluminense, o Corinthians esperava encerrar a sequência de 5 derrotas seguidas no Brasileirão. O começo de jogo promissor, no entanto, deu lugar aos contragolpes rivais e ao 1-0 dos cariocas, anotado por Hulk. Na segunda etapa, o técnico Fernando Diniz soltou ainda mais o time e, depois de muito pressionar, o Corinthians empatou o jogo com Gustavo Henrique. A partida ficou completamente aberta e, em nova transição ofensiva, o Fluminense castigou os donos da casa, outra vez com Hulk. Na reta final, Serna determinou o 3-1 para os visitantes, que impuseram mais um revés ao alvinegro no Brasileirão, para descrença e revolta do técnico corintiano Fernando Diniz.
2: Eu tenho uma tristeza muito profunda e uma revolta muito grande junto com isso, sem entender o porquê da gente ter 7 derrotas consecutivas. Para mim é uma coisa assim que pesa muito. Então eu tenho a tristeza. Agora eu não posso chegar aqui e pegar e piorar o ambiente para que a gente saia dessa situação.
1: Com os resultados do fim de semana, o Corinthians está 3 pontos acima da zona de rebaixamento. O Palmeiras também jogou. Em Porto Alegre, contra o Grêmio, o Alviverde teve bons momentos no primeiro tempo e dominou completamente a segunda etapa. Os palmeirenses, no entanto, pararam no goleiro gremista Everton, que fez 10 defesas, sendo ao menos 5 delas difíceis. Para o auxiliar técnico do Alviverde, João Martins, o 0-0 pode ser resumido de forma bastante simples.
3: Assumir a nossa responsabilidade de falta de eficácia e dar os parabéns ao Everton por ter feito o jogo que fez hoje.
1: Com um empate sem gols diante do Grêmio e a vitória do Flamengo contra o Bragantino, o Palmeiras fica em segundo lugar no Brasileiro, 3 pontos atrás do rubro-negro. O Alviverde e o Corinthians agora apenas treinam durante a disputa da data FIFA. São Paulo e Santos, porém, jogam um contra o outro no dia 2 de outubro, em partida reagendada da 21ª rodada. De São Paulo, Gabriel Dudziak.
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0: Segunda-feira, 21 de setembro de 2026. Mensagens extraídas pela Polícia Federal mostram que o ex-banqueiro Daniel Vorcaro se definia como o número um do presidente da Câmara, Hugo Mota, que o chamava de amigo irmão. Em uma conversa de fevereiro do ano passado, Vorcaro disse que estava em Brasília com Mota e com o presidente do Senado, Davi Alcolumbre. A PF já havia apontado que Vorcaro custeou estadias para Mota em Lisboa em 2024. O presidente da Câmara afirmou na época que não via problema no pagamento das diárias, por se tratar de um evento corporativo e jurídico. Mota também participou de um encontro promovido por Vorcaro em Nova York. A Tesla começa a ser julgada hoje por acusações de discriminação racial contra trabalhadores negros. A ação afirma que funcionários de uma fábrica na Califórnia sofreram assédio frequente com insultos racistas e pichações e que a empresa não tomou medidas suficientes para impedir essas práticas. A Tesla também é acusada de pagar salários menores a trabalhadores negros e limitar oportunidades de promoção. A empresa nega as acusações e diz que não tolera discriminação. Se perder, a Tesla poderá ter de pagar milhões de dólares em indenizações. A Bolsa de Valores de São Paulo opera em alta de 0,67% aos 186.477 pontos. O dólar comercial aparece em baixa de 0,55%, cotado a R$ 5,11. O euro vale R$ 5,86, com oscilação negativa de 0,82%. No horário de Brasília, 12:33.
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1: E muito boa tarde, hoje é segunda-feira, 21 de setembro de 2026, começando de novo o CBN Brasil, deste início de semana, Cássia Regina.
2: Carlos Alberto, uma ótima tarde para você novamente, também para os nossos ouvintes. Já estávamos com muitos deles, mas agora quem estava no Daio também acompanhando as notícias aqui no CBN Brasil. Numa semana que já começa quente, hein?
1: Pois é, e bom, completando para quem ainda não sabe, no horário eleitoral do rádio é do meio-dia a meio-dia e 25. Durante esse horário, a CBN permanece com o seu noticiário normal nos aplicativos, nas redes sociais e nos aplicativos. A partir de meio-dia e meia, bom, aí juntamos o Dial e as redes sociais. Bom, nós vamos começar então as reportagens com o caso do vídeo que mostra o Alexandre de Moraes e sua mulher, a Viviane, desembarcando no aeroporto de Santos Dumont de um jatinho ligado ao Daniel Vorkaro. A pergunta que a gente faz é: o que mais falta acontecer para que o Alexandre de Moraes seja investigado? Ou o que mais falta acontecer para que ele, enfim, perceba que a atuação dele está prejudicando o Supremo Tribunal Federal e quem sabe se renuncie ou se afaste do cargo até que as informações sejam apuradas. Mas o fato é que veio numa sequência, né? Veio uma sequência dizendo que ele poderia ter conversado com o Vorkaro, depois aparece a gravação de conversas do Vorkaro com ele, né, com o Alexandre de Moraes. Depois apareceu a história, em abril apareceu a história de que ele usava aviões do Vorkaro, ele negou peremptoriamente, e agora aparece a prova cabal, né, ele desembarcando de um jato de uma empresa ligada ao Vorkaro, e além disso há áudios, conversas de WhatsApp do Daniel Vorkaro, perguntando ao assessor seu se a família Moraes estava usando o avião, os helicópteros. O assessor confirma que sim, que a família já tinha usado várias vezes e que estava muito satisfeita com o serviço de aeronaves e de helicópteros. De novo, pertencentes a uma empresa que era vinculada às operações do Daniel Vorkaro. Bom, a Cássia tem mais informações. Cássia,
2: o Felipe,
1: o Lauro Jardim.
2: O Lauro Jardim conversou conosco hoje cedo, com o Milton Jung e comigo, e falou a respeito desse vídeo, inclusive das reiteradas negativas do ministro Alexandre de Moraes sobre ter utilizado aviões, aeronaves, ou jatinhos, ou helicópteros de Daniel Vorkaro. Diz que não tinha feito isso. Inclusive, o Lauro Jardim voltou a entrar em contato com a assessoria do ministro neste fim de semana. Veio uma nova negativa, e aquela declaração em que se admitiu que o ministro e Viviane Barsi utilizaram um desses jatinhos veio por parte do escritório da esposa do ministro Alexandre de Moraes e não por parte do próprio ministro. Lauro Jardim, inclusive, deixou claro que, apesar daquela nota que foi dada pelo escritório de Viviane Barsi, em nenhum momento se apresentou, por exemplo, algum tipo de nota fiscal que poderia deixar claro que houve um aluguel desses jatinhos, um aluguel das aeronaves, mas ninguém apresentou nota de nada. Ou seja, o que o vídeo mostra, que é o ministro descendo ali da aeronave ao lado da esposa, aparentemente ou era um favor ou era algo previsto em um dos contratos. Não a contratação de uma aeronave, de uma empresa qualquer, para fazer esse transporte.
1: Bom, o Felipe Igreja de Brasília tem mais informações sobre esse episódio. Felipe.
3: Exatamente, Sardenberg. A crise envolvendo o Supremo Tribunal Federal ganhou um novo elemento com a divulgação dessa imagem no final de semana, que mostra o ministro Alexandre de Moraes e a esposa Viviane Barsi de Moraes desembarcando de um avião ligado ao banqueiro Daniel Vorkaro, ex-controlador do Banco Master. Informação que foi divulgada pelo colunista Lauro Jardim do jornal O Globo, e a imagem registra o casal no aeroporto Santos Dumont, no Rio de Janeiro, em agosto de 2025, 3 meses depois de um segundo contrato entre Viviane e o Master, no valor de 50 milhões de reais, segundo aponta a investigação da Polícia Federal. O avião utilizado estaria ligado a uma empresa de Daniel Vorcaro. A divulgação dessas imagens ocorre em meio a uma série de questões que ainda precisam ser resolvidas pelo Supremo Tribunal Federal e que ampliaram a atenção entre os próprios ministros. Uma delas é justamente o tratamento que será dado ao conteúdo extraído do celular de Vorcaro. Ministros receberam cópias do material no final da última semana, também no final de semana, e houve divergências sobre esse acesso à distribuição e também a utilização das informações. André Mendonça e Luiz Fux, por exemplo, chegaram a solicitar auxílio técnico da Polícia Federal para conseguir acessar esse conteúdo. E permanecem também sem solução no Supremo o andamento dos inquéritos do Master e do INSS, que estavam com André Mendonça, mas ficaram com o presidente Edson, que inclusive também precisa definir a questão que envolve o afastamento do diretor-geral da Polícia Federal, que foi mantido no cargo, mas está aguardando ainda a análise final dessa ação. Só que diante do clima pesado, as sessões no Supremo acabaram sendo desmarcadas na última semana em função dessa crise institucional. A gente está aguardando ainda aí o Supremo sobre a retomada, portanto, dos trabalhos. Há sessões marcadas para essa semana, mas assim como aconteceu na semana passada, elas acabaram depois sendo canceladas. A gente está aguardando ainda esse andamento dos casos aqui no Supremo. Sardenberg.
2: Temos também um outro assunto, Felipe Igreja, que é a demissão do ex-deputado Eduardo Bolsonaro. Ele ocupava um cargo na Polícia Federal, mas de fato não estava exercendo as atividades, já que está morando nos Estados Unidos, e hoje ele foi oficialmente desligado.
3: Exatamente. O Ministério da Justiça oficializou hoje a demissão do ex-deputado federal Eduardo Bolsonaro do cargo de escrivão da Polícia Federal. A informação foi publicada no Diário Oficial da União. É uma portaria do ministro Wellington César Lima e Silva, trazendo ali o motivo da demissão, que é a infração disciplinar de abandono de cargo, após Eduardo faltar ao serviço injustificadamente pelo período superior a 30 dias consecutivos. A decisão foi assinada pelo ministro Wellington César Lima e Silva ainda na última sexta-feira e publicada hoje. Eduardo Bolsonaro era escrivão da Polícia Federal e, em julho, a corporação já havia concluído um processo administrativo disciplinar contra o ex-deputado, que já estava fora do Brasil desde o ano passado. A recomendação no mês de julho era pela demissão de Eduardo Bolsonaro. O relatório final do caso foi divulgado no dia 21 de julho, mas a decisão definitiva cabia ao ministro da Justiça, que enfim assinou essa demissão. Eduardo Bolsonaro se mudou para os Estados Unidos no início de 2025, afirmando que estava buscando refúgio contra perseguições políticas aqui no Brasil. Em função das faltas também, ele teve um mandato cassado na Câmara dos Deputados por ausências não justificadas no final de dezembro de 2025. Agora, em 2026, portanto, ele deveria retomar o seu cargo na Polícia Federal. Não voltou, houve essas faltas injustificadas e hoje, portanto, a confirmação de demissão em função de abandono de cargo. Cássia.
2: Muito obrigada. Esse foi o Felipe Igreja, direto de Brasília.
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0: E aí, Merval?
1: Tudo bom, Sandenberg? Boa tarde, ouvintes. Boa tarde, Cássia.
2: Boa tarde, Merval.
0: A gente estava se perguntando aqui no começo do programa, na abertura, o que mais falta aparecer para ficar evidente a necessidade de uma investigação sobre as relações Alexandre de Moraes e Daniel Vorkaro.
1: Cara, não falta nada. Já está tudo nos autos. Precisa ser investigado, porque os indícios são muitos. E agora surgiu mais um, né? Ele disse que nunca andou com o avião do Vorkaro, e agora surgiu o vídeo dele desembarcando de um avião do Vorkaro. Então, tá tudo muito claro, só não investiga porque não quer. O Supremo não tem o que fazer além de investigar ou encobrir evidências claras de crimes e de ações indevidas, né? E agora ainda apareceu mais outro, né? Do Cássio Nunes Marques ganhando uma fortuna para dar uma sentença a favor do Vorkaro, né? Tá escrito na troca de mensagens que a polícia revelou do celular do Vorkaro, né? Então, é o seguinte, o Vorkaro já está com maioria no Supremo, já tem 6 ministros envolvidos com ele de uma maneira ou de outra, e alguns muito graves, claros, como o Dias Toffoli, como o Alexandre de Moraes, agora como o Cássio Nunes Marques. Então, não tem jeito, se o Supremo não investigar os seus membros, se ficar tentando jogar para baixo do tapete, eles vão ser empichados pelo Senado, claramente, e não há o que dizer, porque tem que investigar, se não investigar é admissão de culpa. Não tem jeito, não tem como sair dessa.
0: O dinheiro do Cássio Nunes é aquela reportagem, você está se referindo a essa reportagem que saiu no Metrópolis, né?
1: Hoje, né?
0: Exato.
1: Uma votação na segunda turma que foi comemorada pelo Vorkaro e a sua turma, porque beneficiava ele diretamente tal. E a história é que ele tinha direito, eram bilhões, o processo era de bilhões, que ele teria direito a 400 milhões mais do que a mulher do Alexandre, mais do que o Dark Horse. É uma coisa inacreditável, né?
0: Exatamente. Merval Pereira, obrigado, Merval. Até amanhã.
1: Até amanhã, Sandra.
0: Bom, Cássio, vamos dar mais detalhes aqui desse dado citado pelo Merval Pereira, dizendo que havia uma pendência, né, um processo no Supremo Tribunal Federal a respeito do recebimento de precatórios. Precatórios são aqueles documentos em que a justiça decide a favor, por exemplo, de uma empresa, de uma pessoa, e manda que o governo federal pague, né? Esses precatórios, portanto, são dinheiro que pessoas ou empresas têm direito a receber do governo federal, no caso, né? Desse caso aqui, no caso do governo federal. Então, é dinheiro líquido, é um crédito certo, porque já passou por todas as instâncias. O que acontece é que o governo demora para pagar esses precatórios. Então, o pessoal que tem esses precatórios procura forçar o pagamento, procura antecipar o pagamento. E a informação divulgada aqui pelo site Metrópolis é que havia um contrato de 427 milhões de reais do Vorkaro com, aspas, a turma do KN Cássio Nunes. Esse valor seria pago no caso de as ações nos tribunais superiores, destravasse 8,5 bilhões de reais em precatórios que o

0: o Daniel Vorcaro tinha precatórios no valor de 8,5 bilhões de reais. Vou repetir, precatórios no valor de 8,5 bilhões de reais, segundo aí informações da Metrópolis, com base em arquivos da Polícia Federal. E o contrato, então, seria o seguinte: se os advogados conseguissem destravar esses 8,5 bilhões, quer dizer, conseguir que o governo pagasse, eles receberiam honorários de 427 milhões de reais. 427 milhões de reais para a turma do Cássio Nunes. Então, essa seria a informação que está aqui no Metrópolis e que coloca mais um ministro intrutado nesse caso do Vorcaro.
1: E é impressionante como a gente está falando de valores astronômicos. Dos precatórios, 8,5 bilhões. E, justificadamente, por causa do valor dos precatórios ser tão alto, o valor que iria também, segundo esse texto, para a turma do CAENE, 427 milhões, caso eles obtivessem êxito na liberação desses precatórios.
0: Quer dizer, a gente ficou espantado com o contrato do Vorcaro com o escritório da mulher de Alexandre de Moraes, 131 milhões de reais. Pois isso aqui é 3 vezes mais.
1: Impressionante.
0: Bom, intervalo agora?
1: Antes do intervalo, vamos conversar com a Miriam.
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0: E aí, Miriam?
1: Boa tarde, Sardenberg. Boa tarde, Cássia. Obrigada por me colocar antes do intervalo. Boa tarde, ouvintes da Rádio CBN.
2: Boa tarde, Miriam.
1: Eu tô entrando aqui no Estúdio I, né? A minha vida é assim.
0: Tá certo. O Miriam, a gente já falou algumas vezes aqui, é porque tem, a gente fala com frequência dos gastos do governo federal, mas os governos estaduais também fazem gastos eleitorais, né?
1: Pois é, eu já tinha escrito isso uma vez, até comentado aqui, uma entrevista que eu fiz para o Mansueto Almeida, porque eu fui ligar para ele sobre os gastos federais. Ele falou, Miriam, vamos conversar sobre os gastos federais, sim, que estão aumentando, aumentando no ciclo eleitoral, é preocupante, mas acontece que no caso de gasto público, os estados também estão gastando muito, então não tem o governo bom e o governo ruim. Os estados, mesmo os estados da oposição, que estão fazendo o discurso contra o aumento do gasto do governo Lula, eles também estão aumentando seus gastos, eles que governam os seus estados. Então nós temos 18 estados, e hoje saiu essa matéria, essa reportagem, mostrando que, no valor econômico, mostrando que 18 estados estão com um déficit crescente. Eles tiveram uma situação muito melhor nos últimos anos. Eles tiveram superávit, mesmo com o governo federal tendo o déficit, ainda que decrescente, mas déficit, e eles estavam tendo superávit. E agora eles estão também no ciclo eleitoral aumentando seus gastos e aumentando compromissos para ganhar a eleição. É muito ruim isso, porque seja quem ganhar, se o próprio que está disputando a reeleição federal ou estadual, ou apoia alguém do seu grupo que vai ser reeleito, ou a oposição que vença em qualquer nível, terá que lidar com o problema que é criado no ano eleitoral, né? Então, esse fenômeno que acontece na política, de sempre no ano eleitoral ter um aumento grande de gastos, é muito ruim, porque desequilibra, né? E cria problemas cíclicos no Brasil. Sardenberg e Cássia.
0: Tá certo. Miriam Leitão, obrigado, Miriam. Até amanhã.
1: Até amanhã.
2: Até.
0: Bom programa por aí. Obrigado, até. Intervalo agora.
2: E já voltamos.

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0: Segunda-feira, 21 de setembro de 2026. O candidato do Novo ao Senado pelo Paraná, Deltan Dallagnol, não tem mais prazo para ser substituído na disputa eleitoral depois de ter a campanha suspensa por uma decisão do TSE. O prazo para troca de candidatos terminou no dia 14. A liminar proíbe Dallagnol de usar recursos públicos e de aparecer em propaganda eleitoral enquanto o tribunal analisa a elegibilidade dele. O ex-procurador pretende recorrer para tentar retomar a campanha. Dallagnol também passou a associar a decisão ao ministro do Supremo, Alexandre de Moraes, alegando proximidade entre Moraes e o ministro Floriano de Azevedo Marques, autor da liminar. A Justiça de São Paulo determinou o bloqueio de 191 milhões e 200 mil reais em bens de 27 investigados por suspeita de participação em um esquema de corrupção na Secretaria da Fazenda do Estado. O grupo teria manipulado a liberação de créditos do ICMS. O maior bloqueio, de até 140 milhões e 600 mil reais, atinge o núcleo ligado ao advogado João André Butini de Moraes, apontado como operador privado do esquema. A decisão também alcança o ex-número 3 da Fazenda Paulista, André Vaz, que teria recebido cerca de 4 milhões e 500 mil reais em propina. A tenista Luísa Stefani conquistou o bicampeonato consecutivo de duplas do SP Open, disputado no Parque Vila Lobos. Ao lado da canadense Gabriela Dabrowski, a brasileira venceu as americanas Anna Rogers e Alura Samarripa por 2-1. A final seria disputada no domingo, mas foi adiada por causa da chuva. Esse é o terceiro título de Stefani e Dabrowski juntas no ano. No horário de Brasília, 1:02.
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2: Bem, agora a gente volta a Brasília com a Rani Veloso. O presidente Lula, ela tem informações sobre a visita do presidente Lula a Nova York. Ele foi para participar da Assembleia da ONU, mas tem marcado outros encontros com lideranças americanas. Rani Veloso.
3: É isso, Sardenberg. Boa tarde a você, a Cássia, a todos que nos acompanham. O presidente Lula deu início a esse primeiro dia de agendas em Nova York, já se reuniu com o presidente do Uruguai, Yamandu Orsi, e agora está em audiência com o prefeito da cidade de Nova York, Zoran Mandani, uma das figuras mais fortes politicamente nos Estados Unidos, porque é adversário do presidente Donald Trump e vem realizando ações na cidade, como aumento de impostos para super ricos, o que já gerou críticas por parte do republicano. Lula também tem audiência ainda hoje com o senador Bernie Sanders, uma das principais lideranças da esquerda americana. Amanhã, o presidente brasileiro faz o discurso de abertura da Assembleia Geral da Organização das Nações Unidas. A menos de duas semanas das eleições, ele vai aproveitar a agenda internacional como uma carta na manga para tentar alavancar a campanha em uma fala contra a intromissão estrangeira no processo eleitoral do Brasil. Lula já havia dito na semana passada que iria falar com Trump para que ele não se meta nas eleições brasileiras. A suspeita aumentou após o alerta da ABIN. A Agência Brasileira de Inteligência elevou a nível de criticidade a possibilidade de influência dos Estados Unidos nas eleições. O relatório foi encaminhado no fim de agosto ao governo. Lula também vai defender a soberania e o multilateralismo após o novo tarifaço americano aos produtos brasileiros, além de rebater as acusações dos Estados Unidos ao Brasil por falha no combate às facções criminosas, PCC e Comando Vermelho. Ele vai destacar as ações do governo brasileiro como aprovação da lei antifacção. Os grupos são classificados como terroristas pela Casa Branca. Na última sexta, Lula disse não aceitar essa classificação. Para ele, terrorismo foi o 8 de janeiro. E por isso, tem uma expectativa aí de encontro com o presidente Donald Trump. Não há nada marcado, mas foi no mesmo evento no ano passado que os dois chefes de Estado se esbarraram no corredor. Na ocasião, Trump disse que teve uma química excelente com Lula. Sardenberg.
2: Muito obrigado. A informação de Rani Veloso, direto de Brasília. E agora sim, intervalo, Cássio.
0: E já voltamos.
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0: Hoje está conosco aqui no estúdio o Thiago Barbosa, que participa do CBN Professional com a Estela Campos, que é editora de carreira do Valor Econômico. Quem é o entrevistado da semana, Thiago?
1: Boa tarde aos ouvintes aqui do CBN Brasil, boa tarde, Cássia,
2: boa
1: também.
2: Boa tarde.
1: Bom, nosso entrevistado hoje, Sellenberg, é o Márcio Alencar, ele é CEO da Alelo, sabe, uma empresa de vale refeição, vale alimentação, vale combustível, começou com alimentação e aí foi crescendo para vários tipos de benefícios, né? Empresa grande de benefícios. E o Márcio Alencar tem uma história muito legal, né? Porque nessa temporada do CBN Professional, a gente vem trazendo pessoas para inspirar os nossos ouvintes, né? Com ideias de carreira, decisões que as pessoas tomou e foi ajeitando essa carreira de acordo com as suas mudanças de vida. E é muito legal a história do Márcio Alencar, porque ele foi fazer faculdade já um pouco mais velho do que o normal. Antes, ele veio, estudou em escola pública na Baixada Fluminense, no Rio de Janeiro, e aí, olha só, ele foi porteiro no edifício de luxo no Rio de Janeiro, depois ele vendia pipa, vendia sorvete na feira, trabalhou numa loja de tintas, chegou a servir a Marinha. Depois de tudo isso, ele conseguiu um emprego no Bradesco para vender previdência. Começou ali como um associado. E aí depois ele começou a liderar a equipe. Só depois que ele já era líder de equipe, que ele conseguiu um pouco de dinheiro para ir fazer faculdade. Aí foi fazer uma faculdade particular no Rio de Janeiro, na Cândido Mendes. E aí ele conta essa história, que eu acho que é muito inspirador para os nossos ouvintes. Vamos ver um trechinho do que ele avalia, como foi importante para ele o resultado da carreira, na opinião dele, essa mistura de muita prática e esforço, mas também muito estudo.
3: Eu não tive oportunidade de estudar, de fazer a universidade. Mas quando eu percebi que a prática não era o suficiente, isso o próprio Bradesco me mostrou. Então entrei na universidade no começo de 2003, fui fazer um curso de administração na Cândido Mendes. Então foi um tempo bastante exaustivo, né? Mas foi muito bom, porque o aprendizado, ele é algo que liberta a alma, né? É muito rico quando você está estudando e trabalhando ao mesmo tempo. É um privilégio para mim. Eu emendei ali depois da graduação, mas 4 anos de MBAs. Assim, o resultado da combinação da dedicação e da educação.
1: Muito bacana, né, Sellenberg? Olha que ele nunca mais parou. Inclusive, hoje ele é membro do Conselho Consultivo dos Cursos de Educação Executiva da Fundação Getúlio Vargas. Demorou para conseguir começar a estudar, mas depois não parou mais, né? Acho que é só um ensinamento aí, uma bem inspiradora aí para o nosso ouvinte. E tem umas outras lições que ele traz na entrevista que eu acho bacana a gente chamar aqui a atenção do nosso ouvinte, que ele sempre conta que ele aprendeu muito. Isso ele começou lá no Bradesco, quando ele estava ali nessa liderança de equipe, atendendo pessoas para vender previdência privada, que é o seguinte: ouvir conselhos dos clientes. A gente sempre fala, é importante ouvir os mais velhos da empresa e tal. Ele falou, tudo isso é super importante. Mas que ele aprendeu muito, ele conta, ouvindo conselhos dos clientes que ele atendia. Achei isso muito bacana. Todos, na maioria das vezes, muito mais velhos e tal, dando dicas de vida, né? Não só diretamente do trabalho. Então, o Márcio Alencar, CEO da Alelo, acho que é uma boa dica para o nosso ouvinte que acompanha o CBN Professional.
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0: Thiago Barbosa, muitíssimo obrigado, Thiago, e até a semana.
1: Até lá.
2: Até mais. E agora, Carlos Alberto?
0: Valeu.
2: Já voltamos.
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1: E aí, Rosana?
2: Oi, Sadenberg. Boa tarde para você, para Cássia e para os nossos ouvintes.
3: Boa tarde, Rosana.
1: Nós já falamos aqui da questão dos data centers de inteligência artificial, que são estruturas imensas que consomem muita energia e muita água. E o que nós temos hoje é que a União Europeia anunciou que vai apertar as regras para a instalação desses data centers. Rosana.
2: Sadenberg, a questão é que a União Europeia deve triplicar sua capacidade de data centers nos próximos 5 anos. Já existem 2.800 data centers e quase 600 novos projetos em andamento. Isso significa muito mais eletricidade sendo consumida e muito mais água para resfriar os equipamentos dos servidores. Hoje, os data centers já consomem 2,5% da eletricidade na Europa. E esse índice deve dobrar nos próximos 4 anos. 40% do território europeu já enfrenta períodos de escassez de água. Tem também uma outra preocupação aí das autoridades, que é com o aumento das emissões de carbono por causa da maior demanda de eletricidade. Só no ano passado, o Google aumentou em 18% as suas emissões e a Microsoft ainda mais, 25%. Então, as novas regras da União Europeia prevê uma espécie de etiqueta de eficiência para o data center, mostrando como eles usam energia e água, se estão localizados em regiões com escassez hídrica, se reaproveitam o calor que é produzido pelas máquinas. Com todos esses dados transparentes, você pode comparar o desempenho ambiental dos data centers e acaba com isso pressionando as big techs a acelerar investimentos para tentar limpar a barra com o meio ambiente, né? Que está ficando séria essa questão do dano ambiental dos data centers.
3: E dá para a gente dizer, Rosana, que as big techs já estão, pelo menos, tentando começar ali a se mobilizar para reduzir a conta ambiental da inteligência artificial?
2: Já estão agindo em várias frentes, Cássia. Todos estão, por exemplo, comprando grandes volumes de energia solar e eólica e muitos estão apostando em energia nuclear e geotérmica para ter energia limpa 24 horas por dia nos data centers. Uma outra iniciativa é tornar os próprios data centers mais eficientes, gastando menos eletricidade, menos água. E tem uma medida muito importante que afeta diretamente o Brasil: projetos para tirar carbono da atmosfera. O Google, por exemplo, acabou de fechar um grande projeto que vai remover carbono e metano em lavouras de arroz no Rio Grande do Sul. E outras gigantes da tecnologia estão também financiando projetos de reflorestamento de áreas degradadas da Amazônia, justamente com essa intenção de capturar carbono. Ou seja, a União Europeia está começando a criar as bases para uma inteligência artificial mais responsável também do ponto de vista ambiental. Porque não adianta discutir apenas o que a inteligência artificial pode ou não fazer. A discussão não é apenas ética. Tem que olhar também para a pegada ambiental que faz toda essa tecnologia funcionar e que está deixando um passivo ambiental aí muito preocupante. É isso.
1: Rosana, já tá bom. Muitíssimo obrigado, Rosana. Até amanhã.
2: Um beijo para vocês dois. Amanhã eu estou de volta.
3: Até mais, Rosana.
1: E agora, Cássia?
3: Intervalo.
1: Já voltamos.
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1: Muito bem, agora temos informação sobre o tenista João Fonseca. Ele vai dar uma parada. Quem tem as informações é o Guilherme Pradella.
2: É isso, Sadeberg. Boa tarde para você, para os ouvintes. O João Fonseca, melhor tenista brasileiro no ranking mundial, revelou em publicação nas redes sociais que, após uma conversa com a sua equipe, decidiu que dará uma pausa temporária para, segundo ele, abre aspas, dar um tempo para o meu corpo e para a minha cabeça. Com isso, o João não jogará os torneios na Ásia, que aconteceriam neste mês e também no próximo. Apesar de ter jogado a Copa Davis na sexta-feira e vencido, inclusive, sua partida, o brasileiro ainda não está 100% recuperado. Ainda nessa publicação, o João disse, abre aspas, muitas lesões acabaram me tirando de torneios importantes e me impedindo de jogar de maneira que eu gostaria. Sei que a vida de atleta tem dessas coisas, mas ainda assim não deixa de ser frustrante. Fiz um esforço grande para retornar e defender o Brasil na Copa Davis, mas ainda preciso de mais tempo, fecha aspas. Há pouco mais de um mês, o João, ele também ficou fora do US Open por conta de uma lesão no abdômen. Fonseca jogaria a partir do final deste mês o ATP 500 de Tóquio e em outubro participaria do Masters 1000 de Xangai, na China. Com a ausência, ele ficará pelo menos aí um menos fora das competições. Mesmo com a desistência dos torneios asiáticos, João Fonseca ainda tem outros torneios para competir em 2026. O jovem tenista número 29 do mundo vai defender o título no ATP 500 da Basileia, na Suíça, a partir do dia 26 de outubro. Depois, termina a temporada no Masters 1000 de Paris, que começa no dia 2 de novembro. Sadenberg.
1: Muito obrigado, essa informação do Guilherme Pradella, aqui da nossa redação.
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0: segunda-feira, 21 de setembro de 2026. Candidatos e partidos de direita e do Centrão lideram as doações privadas nestas eleições. Segundo o levantamento do valor econômico, com dados do Tribunal Superior Eleitoral, PSD, PL e MDB concentram 43% dos recursos recebidos de pessoas físicas até agora. Ao todo, as doações privadas somam 415 milhões e 700 mil reais, contra mais de 4 bilhões e 600 milhões do fundo eleitoral. O dinheiro foi direcionado principalmente para candidaturas masculinas em São Paulo, Minas Gerais e Paraná. Quem mais recebeu foi o governador de São Paulo, Tarcísio de Freitas, do Republicanos, com 8 milhões e 300 mil reais. Entre os 10 maiores beneficiados, metade disputa a reeleição e outros 3 já têm mandato. O bilionário Elon Musk reagiu positivamente ao avanço do candidato do PL à presidência, Flávio Bolsonaro, em um mercado de previsão sobre a eleição brasileira. O dono do X escreveu ao compartilhar uma publicação que mostrava o senador à frente do presidente Lula, do PT, na Polymarket, plataforma proibida no Brasil. Nesse tipo de mercado, usuários negociam contratos ligados a resultados futuros e os preços variam conforme o volume de dinheiro apostado. A manifestação ocorre há pouco mais de 2 semanas da eleição. O horário de Brasília, 1h32.
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0: E aí, Adinha, com a Ana Letícia Lubac, tudo bem, Aninha?
1: Tudo bem, Sardenberg. Boa tarde para você, para Cássia e para os nossos ouvintes.
2: Boa tarde, Ana Letícia.
0: O assunto, Cássia, é o novo relógio da Apple, o New Apple Watch, e que é o seguinte, ele escuta você o tempo todo. É isso, Aninha?
1: É isso. Foi um dos recursos que mais chamou a atenção durante a apresentação dos Apple Watches e ele se chama Audio Intelligence. É um recurso, um pacote de ferramentas de inteligência artificial que usa o microfone ali do smartwatch para registrar informações de áudio e, entre outras coisas, recuperar as suas conversas ao longo do dia. É, como eu falei, é um pacote, ele tem quatro ferramentas, mas o que se destacou mesmo foram as ferramentas Live Rewind e Siri Recap. No Live Rewind, que a gente pode traduzir como rebobinar ao vivo, você aperta ali a coroa giratória do relógio e consegue recuperar 15 segundos de transcrição da sua conversa mais recente. E a Siri Recap, ela usa inteligência artificial para resumir conversas e outros conteúdos de áudio que foram registrados ali ao longo do dia. Então, por exemplo, eu estou aqui na CBN conversando com vocês, daqui a pouco eu entro numa reunião do Tech Tudo, converso com um amigo. No final do dia, a Siri, que é assistente inteligente, organiza essas informações em anotações com um título e os principais pontos que foram identificados nesses diálogos. E é claro que isso coloca uma pulga atrás da nossa orelha com relação à segurança e privacidade, né? A Apple publicou um documento bem extenso detalhando todos os mecanismos de segurança e de proteção que ela adotou, garantiu que o áudio que é captado não é gravado nem armazenado e que esse conteúdo não pode ser acessado nem mesmo pela empresa. A Apple também fala que as pessoas do diálogo não são identificadas e que as informações geradas são protegidas por criptografia. Você também pode ativar e desativar o recurso quando você quiser. Só que para além das preocupações com segurança, eu queria puxar aqui uma outra polêmica que talvez tenha ficado um pouquinho mais escondida, que é o receio que os Apple Watches ajudem a normalizar essa questão da gravação constante e invisível praticamente de áudio, né? Porque até então a gente até tinha alguns produtos bem discretos que faziam essa mesma coisa, no caso captar e transcrever conversas, mas eram produtos muito nichados, né? Produtos de startup, estavam disponíveis lá no exterior, você tinha que importar, então não era algo com apelo para o grande público, mas o smartwatch não, né? O smartwatch já é um produto popular, bem aceito, e a Apple é uma empresa que dita tendências, então talvez não demore muito até que outros concorrentes lancem um recurso parecido. E aí, se isso acontecer, pode ser que a gente acabe borrando cada vez mais as linhas entre aquilo que é público e que é privado, né? Porque assim como a gente tem esses óculos inteligentes da Meta, que parecem um óculos comum, mas conseguem gravar você, tirar fotos suas de maneira muito discreta, os smartwatches também têm um visual muito parecido entre si, né? Então, vai ser difícil saber se você está falando com alguém que tem um smartwatch que é capaz de te gravar ou não.
0: É, para a polícia vai ser uma coisa boa, hein?
2: Pois é.
1: Vamos ver se a moda vai pegar, né? O Apple Watch ainda não está disponível oficialmente no Brasil. Esse recurso chega, a princípio, em inglês, mas em breve vai ser traduzido e disponibilizado para outros idiomas.
0: Tá certo. Ana Letícia Lobach, obrigado, Ana. Até mais.
1: Até.
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0: E aí, Vera?
5: Oi, Sardenberg. Boa tarde para você, para Cássia, para os ouvintes. Uma ótima semana para todo mundo.
2: Boa tarde, Vera.
0: Você estava ouvindo a entrevista de agora com a Ana Letícia Lobach?
5: Eu tava, fiquei com um pouco de medo. A gente tá cada semana sendo surpreendido pela tecnologia, né?
2: Imagina se o Vorcaro tivesse um reloginho desse, hein, Vera?
5: um óculos, reloginho, todos esses outros artefatos. Se com o celular ele já está fazendo esse estrago que está, né?
0: Pois é, o nosso assunto é exatamente o celular, como você disse, o celular tóxico do Daniel Volcar. Todo dia saem duas, três coisas do celular, Vera.
5: Pois é, o Sardenberg, e as últimas do fim de semana acabaram corroborando impressões que já vi em relação ao ministro Alexandre de Moraes e ao procurador-geral da República, Paulo Gonet. Na sessão famosa da semana passada, da última terça, Gonet fez a primeira manifestação a respeito da troca de mensagens que ele tinha com o Daniel Volcar, dizendo que ele teve um contato apenas superficial e brevíssimo com o Volcar, etc. Só que nesse fim de semana veio a público a foto do evento, aquele evento para o qual ele foi convidado e ao qual ele efetivamente compareceu. Na foto ele está com um charuto, tem ali vários copos de uísque na mesa, então o Daniel Volcar e outros dois senhores no que parece ser um pub ou um bar, etc. Num clube, né? Era num clube de prova de uísque. E o Alexandre de Moraes, que em abril negou peremptoriamente jamais ter voado, agora nesse fim de semana veio em que ele desce de um dos jardins.

0: para um evento ao lado da sua mulher, Viviane Barsi de Moraes. O que, que isso tudo mostra, né? Que o Daniel Vorcaro fazia esses favores e pagava contratos milionários com escritórios ou cotas milionárias para filme do Jair Bolsonaro, mas ele armazenava tudo isso na expectativa de um dia usar, de um dia cobrar pelos favores, de um dia, de alguma maneira, mostrar que teve acesso a essas autoridades. Ele não tinha cuidado algum de não deixar rastros dessas relações. E esse conteúdo, esse acervo do celular dele, lembrando, né? Tudo isso é de um celular do Vorcaro. Tem muitos outros que ainda nem chegaram a ser periciados. Então tem muita coisa ainda para vir à tona. Isso está assombrando a República às vésperas da eleição, porque o que aconteceu nas semanas que antecederam aquela sessão que decidiria e não decidiu sobre a abertura de uma investigação contra o Alexandre de Moraes é que todos os ministros pediram e obtiveram acesso à íntegra do que havia nesse celular. Então agora esses vazamentos estão na praça, eles estão para acontecer, está todo mundo vasculhando o que tem lá, um lado para fustigar o outro, e a gente sabe que, a gente vê aí que o conteúdo tem potencial de fazer estrago em várias reputações. O Gonê, por exemplo, tem aí nessa semana, ele encara uma decisão do CNMJ a respeito, CNMP, a respeito dessa situação dele. E ele teve o desagravo todo do Gilmar Mendes e fez aquele autodesagravo, mas agora essa foto complica um pouco a situação dele às vésperas dessa decisão do Conselho do Ministério Público a respeito dessa situação. Então tá todo mundo de cabelo em pé, quem não tem cabelo também, com esse conteúdo explosivo do celular do Vorcaro, Sardenberg.
1: E do ponto de vista das autoridades, eu fico me perguntando se isso passa por muita ingenuidade, né? Pessoas que inclusive se deixam flagrar em situações como essa do Gonê, ou se é só certeza de impunidade mesmo, porque não só o Vorcaro acabou deixando todos os rastros, mas essas autoridades também, né?
0: Exato, Cássia, e negaram, né? Chegaram a negar. Então, quem realmente faz um negócio desse? Vai, quando faz, você pode pensar, foi ingenuidade, que eu já não acredito. Uhum. Mas quando nega, eu acho que a sua segunda hipótese, a da certeza da impunidade, ela se comprova nesse momento em que a pessoa pega e tem a pachorra de negar que tenha feito o que fez, sem pensar que aquele que o Vorcaro já foi vítima de busca e apreensão e que tudo está em poder da Polícia Federal. Então, a ideia de uma cortina de fumaça que protegeria alguns nomes parece ter feito parte do cálculo dessas pessoas quando negaram ter feito o que fizeram, né?
2: É porque estava um ambiente muito solto, né, para dizer o mínimo, né? Um ambiente que podia tudo, o pessoal do governo, do executivo, do judiciário, se encontrava com lobistas, se encontrava com advogados, os negócios corriam, parecia que estava tudo normal, né?
0: Tudo normal, eventos patrocinados por gente com interesses nos tribunais, atraindo ministros dessas cortes superiores, eventos de empresas com interesse no governo atraindo ministros do governo, isso sem falar do Congresso, bancadas de A a Z, também participando desses eventos, e a gente vê agora que os interesses estavam muito claros e que já estavam sendo negociados concomitantemente com os convites. Então não é que a pessoa aceitou o convite e depois aquele lobista ou aquele banqueiro veio cobrar um favor, as coisas já estavam rolando. E muitas vezes já se sabia disso quando essas autoridades aceitaram esses convites, Sardenberg.
2: Vera Magalhães, obrigado, Vera. Até mais tarde aqui no Viva Voz Especial Eleições e até amanhã por aqui.
0: Até, tchau, tchau.
1: Até mais.
2: Bom, e agora o que tem?
1: Intervalo.
2: Intervalo, já voltamos.
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0: E aí, Teco?
1: Oi, Stardenberg, boa tarde, Cássia, boa tarde aos ouvintes, tudo bem?
2: Tudo bem, Teco, boa tarde.
0: Bom, vamos falar de oportunidades de investimentos, no caso, oportunidades no Tesouro Direto. E tem muita coisa... bastante usado aí pelo investidor brasileiro, né?
1: É, poderia ser mais, viu, Stardenberg? Acho que é tão bom, tão fácil e tão rentável, né? E também, evidentemente, tá na lista das coisas mais seguras, que eu ainda acho que, apesar de estar crescendo ano após ano, eu acho que ainda o brasileiro tinha que abraçar mais ali o Tesouro Direto, porque sempre tem produtos ali muito rentáveis e muito seguros, né? Tem ainda coisa muito boa ali, Stardenberg, a gente está, enfim, terminando o ano, né? Mas saiu o Focus hoje, a gente está com a taxa básica de juros 13,75, expectativa de que vá 13,5 esse ano e termine o ano que vem em 12, né? E a expectativa de inflação para o ano que vem é menor que a desse ano e a de crescimento menor no ano que vem do que desse ano. O cenário todo está conversando. Quando você olha ali nos investimentos, né? Se a gente pegar o Tesouro Selic, ele provavelmente vai continuar sendo muito bom de agora até o final do ano que vem, caso aconteça isso, né? Ele vai rendendo cada vez menos porque os juros vão cair, mas de certa maneira, ele na média ali, ele vai dar mais do que 12% no ano que vem, ou seja, vai dar mais do que 1% ao mês, a grosso modo. E nas outras modalidades, tem coisa mais interessante ainda, apesar de aí a gente tem que torcer para que o próximo governo seja mais responsável. A gente tem os títulos pré-fixados, todos eles pagando entre 13,5% e 14% ao ano. Ou seja, tem alguns que já estão pagando mais até do que a Selic está hoje, né? E do que provavelmente vai estar no final do ano. Então, se você imaginar que a gente vai ter ali algum tipo de normalidade ali no orçamento do ano que vem, e acho que tem espaço tranquilamente para esse juro cair até 12, independentemente de quem seja o presidente, desde que, né, não continue gastando, aumente ainda mais o gasto, eu acho que você vai estar muito bem aplicado ali a 13,60, por exemplo, 2030 está pagando 13,64. E para quem quiser se proteger de algum risco de inflação, então aí tem coisa espetacular. Os títulos estão todos acima de IPCA mais 7. Então você tem, por exemplo, ali o IPCA 2031, 7,16, é um juro real abissal, absurdo, né? Uma enormidade de juro real, e também você ficaria, nesse caso, protegido de uma eventual alta da inflação, que não está no foco, mas evidentemente pode acontecer, né?
0: Tá certo. Então você citou o Tesouro Selic e o IPCA mais.
1: O IPCA mais, o 31, e para quem quiser um pré-fixado, que eu acho que vale a pena, o pré-fixado 2030, 13,64 ao ano.
0: 13. E sempre lembrando que é muito fácil você aplicar no Tesouro Direto. Você mesmo, ouvinte, pode fazer isso diretamente. Basta você se inscrever num banco, numa corretora, e aí você mesmo pode operar lá. Você entra na sua conta no Tesouro Direto, pode entrar pelo gov.com.br e você pode operar, você mesmo pode operar, comprar e vender os títulos do Tesouro Direto, seguindo, claro, as orientações que você julgar mais apropriado. Mas é muito fácil mesmo, é muito fácil você se inscrever no Tesouro Direto e fazer as suas operações de compra e venda.
1: E valores baixos, hein, Sérgio?
0: Exatamente.
1: Não precisa valores muito baixos, dinheiro. Então você pode até comprar, não precisa nem ser um ou outro, às vezes pode até ser um e o outro também.
0: É, você pode comprar de valores bem baixos e dá, enfim, pra, é um belo sistema de poupança e de investimento.

0: sentimento. Teco Medina, obrigado, Teco. Até amanhã.
1: Até amanhã, tchau, tchau.
2: Até.
0: Bom, e vamos pro intervalo.
2: E já voltamos.
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1: Bom, Cássia, depois tivemos aqui na reportagem de hoje muitos comentários, informações sobre o celular do Vorcaro, mas como estava dizendo a Vera, ainda não se sabe tudo e ainda estamos falando de um celular, né? Deve ter outros, computador, laptops e tal, e enfim, cada coisa que sai deixa mais assustado o meio político de Brasília. A gente vai continuar acompanhando, mas por hora estamos encerrando o CBN Brasil desta segunda-feira. Tivemos na produção
2: a Ana Luísa Bessa
1: e nos trabalhos técnicos
2: a Priscila Gubiotti e o Daniel Mesquita.
3: Apresentação: Carlos Alberto Sardenberg e Cássia Godoy.
2: Uma ótima tarde a todos e até amanhã.
1: Muito obrigado pela audiência. Boa semana e até mais.
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0: Segunda-feira, 21 de setembro de 2026. O ministro do Supremo, Flávio Dino, manteve o decreto de Minas Gerais que proíbe publicidade de casas de apostas, plataformas e conteúdo adulto e serviços sexuais em bens públicos estaduais. Dino rejeitou um pedido da Associação Nacional de Jogos e Loterias para suspender a norma. A decisão também cita preocupações com endividamento, vício em jogos e uso de plataformas de apostas em esquemas de lavagem de dinheiro. O decreto vale até o julgamento definitivo da ação pelo STF. Morreu aos 97 anos o empresário João Jacó Von Tobel, fundador da Vonpar. Ele era considerado o bilionário mais velho do Brasil pela lista da Forbes. A causa da morte não foi informada. Von Tobel começou a trajetória empresarial em 1948 e comandou a companhia que se tornou uma das principais engarrafadoras da Coca-Cola no país. A fortuna dele era estimada em 3 bilhões de reais. No horário de Brasília, 2:03.
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1: Muito boa tarde para você que sintoniza a CBN Amazônia nessa segunda-feira, mais um início de semana começando, hoje 21 de setembro de 2026. Seguimos até as 14h no horário de Manaus, te atualizando sobre trânsito em tempo real. E hoje, por aqui, um dos destaques é o lançamento oficialmente da Semana Nacional de Trânsito em Manaus, que traz como tema Comprometa-se com a Vida. Existem várias ações, não só de conscientização para o trânsito aqui em Manaus, mas também para serviços de saúde, acontecendo desde a manhã de hoje. A gente deve te contar sobre essa movimentação que ocorre lá no centro de Manaus já já. Por aqui a gente também fala sobre ampliação do prazo para você que está com a CNH vencida e pode fazer essa renovação. Esse prazo foi ampliado até dezembro. Hoje também a gente tem a nossa coluna de toda segunda-feira sobre nutrição com Rafaela Cabral, trazendo dicas para uma melhor alimentação. E nessa semana a gente ainda vai bater um papo muito longo sobre o Festival Olhar do Norte, que é o Festival de Cinema da Amazônia, começando com a programação nessa segunda-feira, programação voltada para oficinas, para quem tem interesse no mundo do audiovisual, oficinas completamente gratuitas e exibição gratuita também lá no Teatro Amazonas. Já já a gente conversa com o curador do festival e conta todos os detalhes, também com destaque para as novidades do festival neste ano. Tudo isso e muito mais até as 14h, você conversa com a gente, manda a sua mensagem, interage com a nossa equipe pelo WhatsApp da casa, DDD de Manaus 92981980632, 981980632. Estou ao vivo também para o YouTube, CBN Amazônia Rádio com Imagem, você nos ouve e nos assiste por lá também. Vamos juntos.
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1: Hoje, pela manhã, foi lançada oficialmente a Semana Nacional de Trânsito aqui em Manaus. E aí, diante desse lançamento, a gente acompanha vários serviços gratuitos de saúde, cidadania e mobilidade à população manauara que estão sendo ofertados. As atividades começaram desde as 8h da manhã dessa segunda-feira, lá no centro de Manaus, no Mirante Lúcia Almeida, na Avenida 7 de Setembro. Além dessas atividades, então, de conscientização sobre segurança viária, quem participa do evento pode aproveitar também serviços como vacinação, testes rápidos, aferição de pressão arterial, testagem de glicemia, atendimento do cadastro único, emissão da segunda via da certidão de nascimento, também distribuição de mudas, algumas orientações sobre transporte inclusivo e emissão da credencial do idoso. São vários serviços, esse que eu acabo de mencionar são alguns dos serviços que estão sendo oferecidos por lá, há muitos outros. Lembra, inclusive, que o tema desse ano traz o seguinte assunto: comprometa-se com a vida. Lembra que a Semana Nacional de Trânsito vai ter uma programação que quer justamente chamar a atenção da sociedade para essa responsabilidade de cada pessoa na construção de um trânsito mais seguro. E isso implica chamar a atenção de você que está pelas ruas de Manaus dirigindo seu veículo, mas até mesmo daquele que é o mais frágil frente ao trânsito, que é o pedestre. A abertura também contou com a participação de vários estudantes da Escola Municipal Raimundo Nonato de Oliveira, numa tentativa de trazer esse debate também para a escola, levando em consideração que o transporte público, o trânsito da cidade também precisa passar por essa ação educativa. E aí o Instituto Municipal de Mobilidade Urbana está presente com várias séries de serviços e atividades, justamente lá no Mirante Lúcia Almeida, no centro da cidade. A população pode então solicitar no local a credencial do idoso e pessoa com deficiência, PCD, e participar de ações de educação para o trânsito com várias exposições e aplicação de jogos educativos. Além disso, também há uma equipe do transporte inclusivo oferecendo orientações, esclarecendo dúvidas sobre os direitos dos PCDs, incluindo o passe livre. O programa Transporta Passe Livre Gratuito e Meia Passagem está com essa ação educativa também lá no Mirante Lúcia Almeida. São atividades que duram ao longo da semana, com uma abertura que aconteceu hoje pela manhã. Então, você que está pelo centro da cidade, se quiser dar uma passada por lá e conferir essa atividade, é a nossa dica por aqui. Aproveitando que a gente está falando sobre Semana do Trânsito aqui em Manaus, eu vou relembrar um serviço que a gente já trouxe aqui no Estação CBN, que é para você, motorista, que está com a sua CNH vencida ou que vai ter o documento vencido pelos próximos meses. Agora, você vai ter mais tempo para fazer essa renovação, isso porque o Conselho Nacional de Trânsito prorrogou a validade das carteiras que venceram desde junho e dos documentos que vão vencer até dezembro. A medida vale automaticamente e evita que vários condutores sejam considerados irregulares durante esse período. Quem teve, então, a CNH vencida a partir do dia 5 de junho de 2026 ou ainda vai ter o documento vencido até o dia 8 de dezembro, ganhou um novo prazo para dirigir legalmente. O CONTRAN prorrogou essa validade até o dia 9 de dezembro deste ano, ou seja, mesmo que a data impressa no documento, que você vai verificar nesse momento, inclusive, já tenha passado, se o vencimento foi ali a partir do dia 5 de junho até o dia 8 de dezembro. Mesmo assim, a habilitação continua válida para fiscalização. O motorista não precisa pedir a prorrogação nem emitir uma nova carteira agora. É só a partir do dia 9 de dezembro que essa validade começa a contar e ainda assim haverá mais 30 dias para fazer a renovação, que é justamente aquele prazo, aquele vácuo ali que a lei determina e dá como um tempo máximo para que você faça essa transição, especialmente se você é pego de surpresa e só dá conta que a sua habilitação está vencida justamente no mês em que você precisa renovar. A medida também vale para autorizações para conduzir ciclomotores, mas não se aplica a quem está com o direito de dirigir suspenso ou cassado. A orientação, então, é aproveitar esse prazo extenso, esse prazo extra, para também não deixar a renovação para a última hora. Então, você que tem a CNH já vencida ou vai vencer nesse segundo semestre de 2026, agora em setembro ou em outubro, você não precisa imediatamente renovar, mas também não negligencie essa recomendação do CONTRAN. A renovação, ela pode ser feita até, no máximo, na verdade, o limite em que essa renovação, em que a validade deve acontecer, dia 8 de dezembro. No dia 9 de dezembro já começa a contar ali o prazo de 30 dias, que é um prazo a mais que o CONTRAN dá como uma justificativa para que você solicite essa renovação. Fica aqui então, não precisa o desespero, essa é a novidade. Vamos seguindo então, agora em Manaus 1h13, já vou mudando de assunto por aqui, converso com Ana Paula Souza, nossa produtora do Estação CBN, porque a gente também tem novidades sobre o cartão Passa Fácil. De hoje, segunda-feira, 21 de setembro, até o próximo dia 25, vai ser realizada a segunda edição da Semana Passa Fácil. Ana Paula Souza vai explicar melhor para a gente sobre como esses serviços estarão disponíveis durante esse período de 4-5 dias, né, Ana? Boa tarde.
2: Isso mesmo, Nicole. Boa tarde para você. Boa tarde também para os ouvintes da CBN. A segunda via do cartão Passa Fácil vai poder ser solicitada gratuitamente durante a segunda edição da Semana Passa Fácil entre os dias 21, hoje, e dia 25 de setembro. O pedido pode ser feito pelos canais digitais ou de forma presencial. Esse pedido pode ser feito pelo WhatsApp com o número 92991949292 ou pelo Telegram, @cindy_sinetran_bot. Esse usuário pode escolher retirar o cartão em um terminal de integração ou receber em casa apenas pagando a taxa de entrega. A primeira via do cartão segue gratuita. Normalmente, a segunda via custa R$ 20,00. Mas durante essa semana Passa Fácil, não vai haver essa cobrança para quem solicitar pelos canais digitais. Já no atendimento presencial, essa taxa de R$ 20,00 da segunda via vai ser revertida em créditos para uso nas passagens de ônibus. Não é mais necessário agendar o atendimento. Os usuários podem ir direto à sede do Sinetran no Shopping Via Norte, à unidade no Shopping Felipe Dal ou aos postos nos terminais T1, T2, T3, T5 e T7. Durante essa semana Passa Fácil, alguns postos vão ter horário estendido até às 7 da noite. Hoje, por exemplo, é no T1. Amanhã, terça-feira, é no T2. Na quarta-feira, T3. Na quinta, no T5. Já nessa sexta-feira, não vai ter o atendimento estendido. Lembrando que essa é uma ação que é realizada pela Prefeitura de Manaus através do Instituto Municipal de Mobilidade Urbana em parceria com o Sindicato das Empresas de Transporte de Passageiros do Amazonas. Fica aí, então, né, essa dica para quem vai tanto tirar a primeira via, né, do Passo a Fácil, ou quem pode aproveitar para tirar a segunda via de forma gratuita, né, através dos canais digitais, ou conseguir esse crédito, digamos assim, o dinheiro revertido para a segunda via na, quando você vai solicitar de forma presencial. Nicole?
1: Ana Paula Souza, obrigada pelas informações. Antes da gente partir para o primeiro intervalo da estação, trago também prestação de serviços sobre saúde. A Prefeitura de Manaus passou a oferecer a vacina contra o HPV para crianças, meninos e meninas, a partir de 2 anos de idade, que tenham sido vítimas de violência sexual. Essa ampliação segue uma orientação do Ministério da Saúde e quer justamente reforçar a proteção das vítimas contra tipos do vírus que ainda não tenham sido adquiridos e contra futuras exposições. A aplicação da vacina será feita após avaliação do serviço de atendimento às vítimas de violência sexual ou por profissionais de saúde que atendam a essas vítimas. Para oferecer o imunizante, é importante apresentar o registro ou receituário médico que comprove a condição clínica. Isso, essa comprovação deve acontecer no momento em que você solicitar a vacinação ou imunizante, além também do consentimento do responsável legal por esse menor de idade. O esquema vacinal para esse público será de apenas uma dose. A gente lembra que o HPV é uma infecção sexualmente transmissível que afeta a pele e as mucosas. O vírus pode causar verrugas genitais e também está associado ao desenvolvimento de cânceres como os de colo de útero, boca e garganta. Na rotina do SUS, a vacina contra o HPV já é oferecida para meninos e meninas de 9 a 14 anos, pessoas de 9 a 45 anos de idade, vítimas de violência sexual, também já tinham acesso a essa vacina. Além desses grupos, Manaus oferece a vacina para jovens de 15 a 19 anos que ainda não receberam nenhuma dose, pessoas vivendo com HIV, imunossuprimidos, transplantados, pacientes com câncer ou usuários de PrEP, a profilaxia pré-exposição ao HIV. Essa vacina está disponível em mais de 170 salas de vacinação da rede municipal e os endereços, horários e a unidade, o endereço dessa unidade pode ser consultado no site da Censa Manaus. Só você buscar então por censa.manaus.am.gov.br para ter acesso a essa vacina 0800 gratuita pelo Sistema Único de Saúde. Agora na cidade, 1h18, a gente tem interação aqui no YouTube, CBN Amazônia Rádio com a imagem, estamos ao vivo com a imagem para o canal CBN Amazônia e o nosso amigo ouvinte, eu vou chamar ele de Rod, porque a conta dele lá no YouTube tem alguns números, acho que eu não vou arriscar decifrar, mas é o Rod. Ele mandou o seguinte: passando para mandar um afago abraço para ti, Nicole, para todos da produção. Hoje na produção, Ana Paula Souza, nos trabalhos técnicos, Charles Costa. E o Rod também mandou uma ótima semana para gente. Retorno para você, uma ótima semana para todos nós, incluindo você também, viu, Rod? Que bom ter você por aqui. Agora em Manaus, 1h19, intervalo, volta em breve.
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0: Em Manaus, 1h22.
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0: Olha só, o Boi Bumbá Garantido anunciou dois de seus principais itens para o festival do ano que vem, em 2027. A gente vai agora a Parintins conversar com a repórter Karen Matos, que é quem traz as informações para a gente. Me conta aí os novos nomes, as novidades, hein, Karen? Boa tarde para você.
3: Boa tarde, Nicole. Boa tarde para você que está sintonizado na CBN Manaus, em Parintins. É isso mesmo. A Associação Folclórica Boi Bumbá Garantido surpreendeu na noite de sábado os torcedores encarnados de todo o Brasil, né? Anunciando a nova Cunhamporanga e a nova Rainha do Folclore. Com a saída de Isabelle Nogueira, esse cargo de Cunhamporanga ficou vago, né? E como Lívia Cristina tem uma trajetória muito bonita dentro da associação, ela foi dançarina do Garantido Show, foi porta-estandarte, foi rainha do folclore e agora está tendo a oportunidade de ser a nova Cunhamporanga, né? A representação da mulher mais bonita da aldeia, agora vai representar a Arena do Bumbódromo também. Outro nome que foi divulgado e também teve até disputas, né? Entre as meninas de Maués, Boa Vista do Ramos, Manaus, Parintins, para ser um item do Garantido. Porém, Isabelle Alcântara, né, foi anunciada a nova rainha do folclore. Como eu falei, foi uma disputa entre várias meninas, porém a diretoria resolveu escolher mesmo internamente a Isabelle Alcântara, que tem uma trajetória também muito bonita na arte aqui em Parintins. Ela é filha de dançarinas do Garantido Show, também já foi dançarina do Garantido Show. Dança desde os seus 4 anos, dançou também no Boi Bumbá Mirim Estrelinha, né? Então ela tem uma trajetória muito grande dentro da dança e foi anunciada a nova rainha do folclore do Boi Bumbá Garantido. Então fica aqui essas duas moças agora anunciadas, né? O povo, Nicole, está pedindo um evento, olha, para a direção do Boi Garantido, para fazer um evento, né? Para que essas meninas possam ser realmente consagradas e aí amparadas por toda a nação encarnada por aqui. Agora basta saber, né, quando esse evento vai ser também, para que essas meninas possam mostrar ainda mais o seu talento nos palcos encarnados. Nicole, volto contigo.
0: Karen Matos, obrigada pelas informações. Novidade então do Boi Garantido já para o ano que vem, 2027. Agora, se essa festa vai acontecer ou não, a gente precisa acompanhar com a equipe do Garantido o possível anúncio então dessa recepção, né, dos torcedores do Boi Garantido agora fazendo essa receptividade com a Lívia Cristina e a Isabelle Alcântara. O legal desses novos anúncios é que as duas estão sendo muito bem recebidas pela torcida do Garantido e apontam justamente essa valorização de artistas que foram formados dentro do próprio boi, ou seja, não alguém que está vindo de fora, então recebendo esse espaço que é, né, entre dois itens muito importantes do Festival Folclórico de Parintins. Parabéns então e boas-vindas às meninas. Vamos aguardar então essa possível receptividade através de uma festa do Boi Garantido. Será que deve acontecer? Fica aqui a CBN questionando já o Boi Garantido e qualquer novidade a gente traz a você, torcedor do Festival de Parintins. Agora em Manaus, 1h25.
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4: Boa tarde, ouvintes da CBN. Hoje a nossa coluna de nutrição vai falar um pouco sobre os triglicerídeos, que são reservas de energia do corpo. Eles têm a função de fornecer combustível para os músculos. Quando os triglicerídeos não são usados na forma de energia, eles passam a ser armazenados como tecido adiposo, como gordura. Os triglicerídeos entram no organismo de duas formas, pela alimentação e pela produção do corpo. Todos temos triglicerídeo. Isso não é um problema, pelo contrário, mas uma quantidade muito alta está relacionada a maior risco de doenças cardiovasculares, obesidade, esteatose hepática, que é a gordura no fígado, pancreatite, entre outras doenças. Na alimentação, ele é combustível para dois alimentos ricos em carboidratos, como os açúcares simples, farinha branca. E na gordura, ele vem principalmente de origem animal, como carnes, leite integral, queijos amarelos. Toda vez que ingerimos esses tipos de alimentos, há um risco de aumento do nosso triglicerídeo. Quando as pessoas consomem diversos desses alimentos e não praticam atividade física, aí esse risco pode ser muito maior do que imaginamos. Também é possível que o paciente tenha aquela alteração genética que faça com que seus níveis de triglicerídeo permaneçam altos. Mesmo com uma alimentação correta e uma rotina de exercício, ele também vem aumentar. Ela é conhecida como hipertrigliceridemia familiar. Qualquer pessoa com uma alimentação rica em carboidratos e gorduras que não pratique exercício físico está sujeita a ter triglicerídeo alto. Uma forma de tratamento eficaz consiste no consumo maior de alimentos ricos em ômega 3, como salmão, atum, semente de chia, nozes. Relativamente à dieta com alimentos ricos em ômega 3, diminui a absorção dos triglicerídeos e facilita o metabolismo das gorduras, mas o seu consumo não dispensa o uso de medicamentos que foi receitado pelo médico. Na dieta para os triglicerídeos altos, deve-se evitar alimentos ricos em gorduras, doces, como manteiga, compotas, marmeladas, diminuir também o consumo de bebidas alcoólicas. Além da dieta, é importante também perder peso. No caso de pessoas que tenham sobrepeso e obesidade, pessoas magras também têm riscos de ter triglicerídeos aumentados. Tratar diabetes quando ele está presente, deixar de fumar, a prática de exercício físico de uma intensidade moderada e regular ajuda para manter os triglicerídeos em níveis adequados. Essa foi a nossa dica de nutrição do dia. Rafaela Cabral para a CBN Amazônia.
0: Coluna de Nutrição com a Rafaela Cabral, toda segunda-feira, hoje um pouquinho mais cedo. Geralmente a coluna entra no final do Estação CBN, trazendo essa dica para você começar a semana bem e lembrar de se alimentar o melhor possível, ainda mais nesse verão amazônico, onde é importante que você beba água, mesmo que você não sinta sede, que você coma bastante frutas e sejam frutas que tenham ali água, né? Uma concentração de água maior, como melancia, melão, laranja e assim por diante, para a gente aguentar, dar atenção redobrada ao corpo para que a gente aguente esse verão amazônico, altas temperaturas. E ó, aproveitando que a gente está falando de saúde, vou relembrar também que o estoque de sangue no Amazonas está bem abaixo do ideal. De acordo com a Hemoan, em setembro o Hemocentro tem recebido em média 130 bolsas por dia, mas a meta é de 250, a quantidade que é realmente necessária para atender todo o Amazonas. Essa queda é bem comum justamente nessa época do ano, que é quando muitos doadores regulares já completaram o ciclo de doação. E com menos sangue disponível, aumenta também o risco de cirurgias adiadas e de falta de bolsas para pacientes com câncer, doenças crônicas e vítimas também de acidentes. Por isso, é a importância, né, dessa ajuda e o apelo que a gente faz a você do outro lado. Se você quer doar, é muito simples, basta ter entre 16 e até 69 anos e pesar pelo menos 50 quilos. Se você tiver menos de 18 anos, precisa ir com os pais ou com o responsável para conseguir fazer a doação. No dia, é importante que você esteja bem de saúde, bem alimentado e que leve também um documento oficial com foto. O Hemoan fica na Avenida Constantino Nério, no bairro Chapada. Você pode ir de segunda a sexta em horário comercial, das 7 da manhã até as 18 horas, e também aos sábados, no horário um pouquinho reduzido, mas também comercial, de 7 da manhã até 5 horas da tarde. Aos domingos é folga, não há coleta, mas os dias são bem ampliados, então tem o sábado ali, que talvez seja o seu dia de folga, em que é possível ir até a Constantino Neri, ao Hemoan, fazer essa doação. Agora em Manaus, 1h31, repórter CBN.
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0: segunda-feira, 21 de setembro de 2026. A família de Júlia Bossoni afirmou que o Hopi Hari cortou o suporte financeiro à jovem após receber alta de um hospital em São Paulo. A jovem de 21 anos sofreu traumatismo crânioencefálico e perdeu os movimentos após andar na montanha-russa Montezum, no parque de diversões. Segundo a mãe, representantes do local prometeram enviar ajuda financeira semanal para custear fraldas, remédios e cadeira de rodas, mas deixaram de responder à advogada da família, que acionou a justiça. Testemunhas de Jeová anunciaram que cada fiel poderá decidir se aceita ou não receber componentes do sangue doados por outras pessoas em tratamentos médicos. A mudança nas orientações também permite que os membros decidam se querem doar elementos como plaquetas, glóbulos vermelhos e brancos para tratamentos de terceiros. No entanto, seguem proibidas as transfusões de sangue total. A decisão representa uma flexibilização de uma das principais regras das testemunhas de Jeová, que historicamente se opõem a transfusões por considerar o sangue algo sagrado. Um desabamento de uma estrutura de montagem deixou pelo menos 2 trabalhadores feridos e 1 desaparecido na construção da Ponte do Futuro, na região metropolitana de João Pessoa. Uma forma metálica que a empresa utilizava na montagem da obra se desprendeu e um operário que estava preso ao cinto de segurança caiu. Em nota, o governador da Paraíba, Lucas Ribeiro, diz que determinou ações de forças de segurança para atuar na procura pelo trabalhador desaparecido. O tenista João Fonseca desistiu dos torneios de Tóquio e Xangai para voltar a tratar uma lesão no abdômen. O brasileiro, número 28 do mundo, afirmou que ainda não está totalmente recuperado depois de jogar a Copa Davis contra a Suíça no sacrifício. Com as novas desistências, o tenista já perdeu 8 torneios neste ano por lesão. A tendência é que volte a competir apenas no fim de outubro para o ATP 500 da Basileia. No horário de Brasília, 2h32.
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2: Olha, tem um trecho aqui nas proximidades da Rádio CBN, bem pertinho da rotatória do Coroado, que nesse horário do início da tarde está sempre congestionado. A Avenida Cosme Ferreira participa dessa localização. Eu estou falando justamente do cruzamento da Cosme Ferreira com a Governador José Lindoso, conhecida também como Avenida das Torres. Para quem vai passar por essa bifurcação entre Avenida das Torres e Cosme Ferreira, para poder então acessar a rotatória do Coroado, vai enfrentar um congestionamento nesse início de tarde. A movimentação por lá é bastante competitiva. Essas informações eu avalio no mapeamento da cidade pelo aplicativo de mapeamento Waze. E o aplicativo aponta, inclusive, que há uma batida entre veículos em um dos trechos da Avenida Governador José Lindoso, justamente para quem está seguindo em direção à Avenida Cosme Ferreira. Penso eu que isso faz com que a movimentação esteja ainda mais competitiva por lá. Então, se você puder evitar esta região, Avenida das Torres, sentido Cosme Ferreira, para na sequência acessar a rotatória do Coroado, é a nossa dica nesta tarde. Avenida Efigênio Salles, também bastante congestionada nesse momento, principalmente para quem vem do centro e segue para o bairro em direção à rotatória do Coroado também. Rodrigo Otávio, para quem vai passar em frente ao FAM, tranquilo nessa tarde, viu? Até surpreende, diferente do que acontece na André Araújo, por mais que não esteja tranquilíssima, o trânsito está moderado, sobretudo no sentido de quem sai da rotatória do Coroado, acessa André Araújo, sentido centro, e vai passar pelo cruzamento entre André Araújo e Humberto Calderaro Filho.
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0: No horário de Manaus, 1:38.
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0: De volta com a Estação CBN nesta segunda-feira, início da semana, hoje 21 de setembro de 2026. Olha, por aqui seguimos até as 14h. Você pode interagir com a nossa equipe, manda aí a sugestão, dúvidas, questionamentos. E se você estiver pelo trânsito, quando for seguro e possível pegar no telefone, também conta aí como é que está a movimentação, principalmente se ela for bastante competitiva e congestionada, viu? Tudo isso pelo nosso WhatsApp, 92-DDD de Manaus, 981980632. Estou ao vivo e com imagem para o YouTube da CBN. Só buscar por CBN Amazônia lá no canal que você nos ouve e nos assiste, e tem o nosso chat onde você também interage com a gente. Vamos seguindo então, logo mais cedo, na verdade, eu comentava que hoje é uma semana marcada por cinema com exposição no Teatro Amazonas, gratuito, 0800. Isso porque chegou a 8ª edição do Festival de Cinema da Amazônia, O Olhar do Norte. Começou com uma programação hoje pela manhã. A gente está falando de algumas oficinas formativas para quem tem interesse em audiovisual. Para a gente entender melhor sobre essa programação, desde as oficinas até as exibições dos filmes lá no teatro, vou conversar agora com o curador do Festival Olhar do Norte, Diego Bauer, que também é ator, diretor, cineasta, de volta por aqui com a gente para saber sobre os trabalhos essa semana. Oi, Diego, seja bem-vindo novamente. Como vai por aí?
3: Olá, boa tarde. Pô, satisfação enorme estar falando novamente com vocês. Muito obrigado por esse espaço. Estamos na correria, mas está tudo muito perto de começar e a gente está empolgado.
0: Diego, você pela manhã comentava que estava dando aula já, né? Porque também é um dos professores das oficinas ministradas no Olhar do Norte. E a sua oficina é chamada Como Fazer uma Self-Tape. Que oficina é essa? O que, que seria self-tape? Eu não sou do audiovisual, eu sou da rádio, do jornalismo. Então me conta sobre essas oficinas, mas com destaque para essa que você está ministrando, estava dando aula hoje pela manhã.
3: Bom, todo ano a gente tenta identificar lacunas aqui na nossa formação, né? Eu acho que o Olhar do Norte é um festival muito interessado em contribuir tanto para quem está fazendo filme quanto quem quer aprender, né? Quem está dando os primeiros passos. E a oficina de self-tape é uma identificação que eu fiz nos últimos anos, trabalhando com produção de elenco. A gente tem um número bastante interessante de atores e atrizes muito bons aqui em Manaus, cada vez mais ocupando espaço em produções daqui, mas também de outros estados que vêm buscar atores aqui. Só que eu acho que também existe um número grande de atores que têm potencial, têm qualidade, mas acabam tendo dificuldade de fazer uma self-tape competitiva, digamos assim, né? O processo de seleção de elenco é sempre composto por muita gente buscando a mesma vaga, e não tem jeito, a self-tape acaba sendo um fator importante para selecionar ou não algum ator, né? Então a ideia da oficina é oferecer técnicas para gravar um bom vídeo, para que, é isso, né? Assim, muitas vezes o ator não tem familiaridade com gravar o próprio material, então é uma maneira de ajudá-los ali a fazer um material que realmente apresente todo o potencial que ele tem, né? E para além dessa oficina, também temos oficina de montagem, maquiagem. Todo ano a gente faz por volta de 4-5 oficinas, que a gente identifica que são questões que vale a pena a gente investir para fortalecer os profissionais daqui.
0: Essas oficinas, elas trazem um certificado para quem participa delas, para quem consegue concluir até o final?
3: Com certeza, sim. Todo mundo que participa tem certificado. Na verdade, a gente tem vários certificados, né? Porque a gente também realiza atividade com estagiários. Fizemos algum tempo atrás uma oficina de crítica com alunos da UEA, e tudo que a gente faz, a gente emite certificado, sim.
0: Olha, a gente está falando de apenas uma parte da programação do Festival de Cinema da Amazônia, Olhar do Norte. Para quem está fazendo essas oficinas, me corrija se eu estiver errada, viu, Diego? Precisou passar por um processo que já chegou ao fim, de seleção, com uma inscrição gratuita para participar dessas oficinas. Aí ali a gente tem uma demanda que eu imagino que é muito grande, passa por uma curadoria né, por parte de quem vai fazer a administração da aula, e aí depois sai o resultado final, e agora essa semana com o início da administração dessas aulas. Como é que foi a demanda e a procura esse ano, levando em consideração que a gente está já no 8º ano seguido do festival, Diego?
1: Pois é, todo ano acaba muito rápido, né? Assim, as inscrições, elas vêm um número realmente muito grande de pessoas. Eu acho que Manaus é um lugar realmente muito interessado em formação, né? Principalmente se pô, uma oferta de uma oficina gratuita, num festival com profissionais de qualidade ministrando, né? Então, realmente, todo ano a gente tem um número muito elevado de inscrições, tanto é que dura pouco o período, porque não tem como, né? Não tem como a gente selecionar muitos alunos. Então, acaba sendo sempre um processo difícil, né? Porque é muita gente querendo fazer. E todo ano a gente sente respostas muito legais das oficinas, né? É claro que o festival consiste muito mais nas exibições dos filmes, né? Mas ano após ano as oficinas cumprem um papel fundamental e com certeza tem muita gente que vem mais interessada nos filmes, evidentemente, mas eu acho que também tem uma parcela bem interessante do público que procura com muita atenção as oficinas e todo ano a gente consegue números bem interessantes.
0: E a gente já vai para uma segunda parte do festival esse ano, que é justamente o que você acaba de mencionar, a exibição dos filmes, que começa na quarta-feira, dia 23, e segue até domingo, uma programação recheada de filmes exibidos de forma gratuita, 0800. E eu fiquei pensando que a evidência do porquê que vocês escolheram o Teatro Amazonas, eu acho que está intrínseca à proposta do festival, né? Mas eu fico pensando também na quantidade de pessoas que cabem apenas uma sessão no Teatro Amazonas. Ela contempla o quantitativo de pessoas que procuram para assistir os filmes e também o número, né, que vocês gostariam de captar para essas exibições?
1: Caramba, bom, o Teatro Amazonas é bem grande, né? Cabe bastante gente, cabe por volta de 700 pessoas. E nós realmente temos quatro sessões por dia, né? Três sessões no Teatro Amazonas e uma no Teatro Jebes Medeiros. Então, é isso, né? Assim, a gente sempre orienta as pessoas a chegarem um pouco cedo, né? Eu acho que é uma questão importante, porque o festival é todo gratuito. Muita gente pergunta isso, né? O festival é todo gratuito, não tem que emitir ingresso em nenhum site, nem nada.
0: Nem fazer
1: basta
0: inscrição,
1: chegar,
0: né?
1: Não tem que fazer inscrição, nada. É só chegar mesmo e entrar. Então a gente orienta que todo mundo tente chegar um pouco cedo, mas assim, tendo em vista a experiência dos últimos anos, a gente tem tido sessões com um público excelente e eu acho que a expectativa esse ano é para ser ainda mais. Então é isso, assim, a gente quer receber todo mundo e recomenda que as pessoas cheguem um pouco cedo para conseguir entrar, mas acredito que vai correr tudo bem e todo mundo que for vai conseguir entrar, vai ser bem legal.
0: Olha, a 8ª edição do Festival de Cinema da Amazônia traz como novidade esse ano a mostra dedicada a longas metragens. Até ano passado, a gente tinha uma competição apenas entre curtas. Como é que foi a procura dos cineastas aqui da Amazônia que arriscaram, Diego, fazer trabalhos mais longos? Me conta sobre isso. Eu acho que é o meu interesse maior na edição desse ano.
1: Ah, é o nosso diferencial, né? Sem dúvida. Eu acho que já, quando a gente conversou alguns meses atrás, exatamente anunciando, né, que a gente estaria recebendo os longas, eu falei que era uma coisa que a gente queria fazer já há bastante tempo. E é isso mesmo, né? A gente sente uma evolução evidente no audiovisual daqui. Cada vez mais pessoas produzindo, cada vez mais pessoas tendo acesso a meios de produção, ou até mesmo buscando editais de fomento fora daqui do estado, né? Então, o número de produções de longas metragens cresceu bastante e o Olhar do Norte precisa estar atento a isso. A gente sempre comenta que o Olhar do Norte é um evento que busca contribuir para os realizadores que querem dar um passo adiante na carreira, que o Olhar do Norte seja um parceiro para essas obras cheguem mais pessoas. Então era natural a gente finalmente dar espaço, conseguimos esse ano, nós tivemos 28 inscrições, Caramba, a gente pensar isso há 10 anos atrás, de abrir uma inscrição e se inscrever em 28 longas metragens da região, é um número significativo, né?
0: Uhum.
1: E a gente ainda sente que vários acabaram não mandando, não ficaram sabendo, enfim. Mas eu acho que é um número significativo de produções que... É, eu não tenho a menor dúvida de que surpreenderão o público que for lá assistir. Acho que são obras bem realizadas, instigantes, que muitas vezes acabam tendo dificuldade de passar aqui em Manaus, no circuito comercial, né, no cinema de shopping. Então, eu acho que vamos ter sessões aqui de filmes que o público talvez não tenha outra oportunidade de assistir, e numa tela grande, né, numa sala de cinema. Gente, e com todo respeito às salas de cinema, que são bem legais, mas cá entre nós, não se comparam a uma sessão no Teatro Amazonas.
0: Não.
1: Então, é realmente uma oportunidade única de ver esses filmes com uma qualidade incrível de projeção. E a gente está muito feliz com a seleção desse ano, porque dialoga totalmente com a ideia do festival. O Olhar do Norte é um festival da Amazônia e a gente gosta dos signos da Amazônia e ao mesmo tempo também gosta de produções urbanas, de produções que subvertem essa lógica. E não tem filme de todo jeito, e se eu fosse vocês eu viria.
0: Olha, para você que está interessado em verificar a programação dessa semana, ir em pelo menos uma sessão para conhecer um pouco de perto o Festival Olhar do Norte, eu recomendo que você vá lá no Instagram deles, Olhar do Norte, apenas isso. Assim que você entra na conta, a primeira postagem é justamente a programação completa, que dá destaque para a entrada franca, e aí por lá você vê todos os dias o que será exibido no Teatro Amazonas e também no Teatro Jebes Bedeiros, que vai contemplar algumas das exibições dos filmes. Eu queria só dar destaque para esse convite final, Diego, que é justamente a abertura do Festival Olhar do Norte, que acontece na quarta-feira, dia 23, que vai trazer a exibição do filme Feito Pipa, que foi já um filme escolhido para representar o Brasil no Oscar do

0: um diretor super interessante há bastante tempo, premiado em Gramado, premiado em vários festivais. E essa exibição, a gente está furando o circuito de cinema, né? Estamos fazendo uma exibição de um filme que vai demorar algum tempo ainda para chegar na sala de cinema. E, enfim, eu acho que realmente é um filme bem especial. Acho que, não sei, gente, é imperdível, vai. Eu estou tentando encontrar palavras, mas eu acho que não dá para perder. Uma exibição única no Teatro Amazonas. O roteirista do filme vai estar presente na sessão. E, enfim, Lázaro Ramos no elenco, grande elenco. Acho que é um belo longa de abertura para o festival, que eu acho que a gente sempre comenta, mas eu acho que realmente é verdade. Essa é a nossa maior edição até agora. E temos um longa-metragem de impacto que eu tenho certeza que vai encher bastante a sala. Então recomendo que quem está de olho nessa sessão do Feito Pipa chegue um pouquinho cedo, porque eu acho que vai dar bastante gente.
1: A gente acaba de conversar sobre a 8ª edição do Festival de Cinema da Amazônia, Olhar do Norte, que começou com a programação hoje, com oficinas gratuitas para quem tem interesse no audiovisual, mas que começam com a exibição dos filmes inscritos na edição desse ano, na próxima quarta-feira, dia 23 de setembro, para você ter acesso à programação completa e já escolher os dias, a sessão que você deve assistir de maneira gratuita, só acessar o Instagram Olhar do Norte. Diego Bauer, curador do Festival Olhar do Norte, por aqui com a gente fazendo esse convite. Agradeço a parceria e também a entrevista hoje. Eu sei que está muito corrido. Bom trabalho para vocês por aí. E eu te encontro lá no Teatro Amazonas, porque estarei por lá assistindo, inclusive, a sessão de abertura, viu? Até a próxima.
0: Pô, vai ser um prazer receber você e todo mundo. Muito obrigado por esse espaço. A gente está trabalhando muito forte para ter um festival muito bonito e aguardamos todos vocês lá. Muito obrigado.
1: Um abraço, Diego. Tchau, tchau. Agora em Manaus, 1h53. Vou partindo para o último intervalo. Volto logo.
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0: 8h56.
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0: Oi, Gisele, boa semana, tudo bem?

0: Boa tarde, Nicole, ouvintes da CBN. Sempre uma alegria estar entrando às segundas-feiras com vocês. Tudo bem, Nicole?
1: Oi, tudo bem, sim.
0: Ótimo.
1: Hoje você traz pra gente o tema A Importância de Buscar Conhecimento.
0: Isso mesmo. Conhecimento é a única coisa que pode levar você de um patamar para outro patamar. Porque tudo que nós temos é pelo que sabemos. Mas aquilo que a gente ainda almeja e quer e não tem é pelo conhecimento que nós ainda precisamos buscar. E conhecimento a gente busca de duas maneiras: através de livros ou cursos. Porque as pessoas hoje em dia confundem muito informação com conhecimento. Informação a gente o tempo todo está tendo, né? Através de shorts, de reels, conteúdos rasos, conteúdos rápidos. Isso não quer dizer que você está se tornando especialista ou tem autoridade para ajudar alguém ou para utilizar isso como o seu trabalho, como a sua carreira. Então, se eu pudesse dizer para uma pessoa que quer prosperar, que precisa melhorar, desenvolver e crescer, e se você tivesse apenas R$1.000 no seu bolso, invista em conhecimento. Porque só o conhecimento é que pode agregar na sua vida e te levar para um outro nível. Muitas pessoas gastam dinheiro com consumos, consumo de coisas que não vão trazer resultados. Então, essa reflexão que eu quero trazer. Até porque eu, o Oshiro também, nós só crescemos porque estamos constantemente em busca de conhecimento. Nicole?
1: Queria que você trouxesse para a gente, então, qual que é o impacto, né, do conhecimento na autoestima da pessoa. Porque quando você busca informações, conhecimento, não importa o que seja, especialmente naquilo que você tem um interesse pessoal, subjetivo, isso tem impacto na saúde emocional e na autoestima dessa pessoa, né?
0: Com certeza. Inclusive, quando eu falo conhecimento, tem duas vertentes que ela pode tomar. Uma é o autoconhecimento. Então, existem conhecimentos que eu posso me conhecer melhor, conhecer mais sobre inteligência emocional, até como aumentar a autoestima, como você falou. E tem o conhecimento que é mais técnico, que eu posso buscar para melhorar a minha carreira, a minha parte, o meu pilar profissional. E com certeza, a pessoa que vai buscando tanto autoconhecimento quanto conhecimento vai se tornando uma pessoa mais segura naquilo que faz, conseguindo mais resultados, e isso consequentemente vai aumentar a autoestima. Nicole?
1: Quando criança, ainda na escola, eu era muito jovenzinha, mas eu ouvi uma frase de uma professora que me marcou muito. Ela disse que conhecimento é a única coisa que ninguém pode nos tirar. Eu acho que isso resume bem a importância do tema que você nos trouxe hoje. Obrigada, Gisele, boa semana.
0: Ótima semana para você também, um abraço.
1: Tchau, tchau. Agora em Manaus, 1h59, 2:00. O relógio acabou de virar. Agradeço a sua companhia nesse início de semana. Boa semana pra gente. Hoje os trabalhos técnicos de Charles Costa, produção da Ana Paula Souza, a gerência de jornalismo e programação da Daniele Pires e a direção de jornalismo do Paulo Fernandes.
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1: Na sequência, resenha esportiva com Patrick Mota Filho. Amanhã tô de volta, de 1 às 2. Até lá.
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0: Segunda-feira, 21 de setembro de 2026. O presidente Lula se reuniu hoje com o prefeito de Nova York, Zohran Mamdani. O encontro ocorreu às vésperas do início da Assembleia Geral da ONU, marcada para amanhã. Eles foram vistos trocando camisas de time de futebol. Lula entregou uma camisa do Corinthians e o prefeito nova-iorquino o presenteou com uma edição especial da camisa do New York Football Club. Mamdani, um dos principais adversários políticos de Donald Trump, também se reunirá com o presidente dos Estados Unidos hoje. Já Lula e Trump não têm reunião bilateral prevista. A mãe de uma brasileira que morreu após um acidente na Itália pediu ajuda nas redes sociais para trazer o corpo da filha ao Brasil. No vídeo, Gisele Elorriaga diz que espera há mais de uma semana por respostas e que não sabe como conseguir o traslado. A filha Gabriela Querino Elorriaga, de 26 anos, morreu afogada após um acidente entre embarcações na Lagoa de Veneza. A família também divulgou nas redes um pedido de doações. O Rio Grande do Sul enfrenta o dia de maior risco meteorológico da semana. A previsão indica temporais, queda de granizo, chuva volumosa e rajadas de vento que podem superar os 100 km por hora. Quase 1 milhão de endereços amanheceram sem energia no estado depois de um forte temporal entre a noite de ontem e a madrugada desta segunda-feira. 5 grandes redes de TV dos Estados Unidos anunciaram que vão suspender a cobertura conjunta da Casa Branca em reação ao banimento de jornalistas imposto pelo presidente Donald Trump. ABC, CBS, NBC e Fox News anunciaram a suspensão. Entre elas, a Fox News é considerada aliada do governo. Nesta sexta-feira, Trump proibiu o acesso de jornalistas da CNN, MS Now e o site político, acusando os veículos, sem apresentar provas, de divulgar notícias falsas. No horário de Brasília, 3:03.
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2: Em casa contra o Fluminense, o Corinthians esperava encerrar a sequência de 5 derrotas seguidas no Brasileirão. O começo de jogo promissor, no entanto, deu lugar aos contragolpes rivais e ao 1-0 dos cariocas, anotado por Hulk. Na segunda etapa, o técnico Fernando Diniz soltou ainda mais o time e, depois de muito pressionar, o Corinthians empatou o jogo com Gustavo Henrique. A partida ficou completamente aberta e, em nova transição ofensiva, o Fluminense castigou os donos da casa, outra vez com Hulk. Na reta final, Serna determinou o 3-1 para os visitantes, que impuseram mais um revés ao alvinegro no Brasileirão, para descrença e revolta do técnico corintiano Fernando Diniz.
3: Eu tenho uma tristeza muito profunda e uma revolta muito grande junto com isso, sem entender o porquê da gente ter 7 derrotas consecutivas. Para mim é uma coisa assim que pesa muito. Então eu tenho a tristeza. Agora eu não posso chegar aqui e pegar e piorar o ambiente para que a gente saia dessa situação.
2: Com os resultados do fim de semana, o Corinthians está 3 pontos acima da zona de rebaixamento. O Palmeiras também jogou. Em Porto Alegre, contra o Grêmio, o Alviverde teve bons momentos no primeiro tempo e dominou completamente a segunda etapa. Os palmeirenses, no entanto, pararam no goleiro gremista Everton, que fez 10 defesas, sendo ao menos 5 delas difíceis. Para o auxiliar técnico do Alviverde, João Martins, o 0-0 pode ser resumido de forma bastante simples.
4: Assumir a nossa responsabilidade, falta de eficácia, e dar os parabéns ao Everton por ter feito o jogo que fez hoje.
2: Com um empate sem gols diante do Grêmio e a vitória do Flamengo contra o Bragantino, o Palmeiras fica em segundo lugar no Brasileiro, 3 pontos atrás do rubro-negro. O Alviverde e o Corinthians agora apenas treinam durante a disputa da data FIFA. São Paulo e Santos, porém, jogam um contra o outro no dia 2 de outubro, em partida reagendada da 21ª rodada. De São Paulo, Gabriel Dudziak.

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1: E aí, meus amigos, boa tarde. Sejam todos muito bem-vindos a mais uma edição do Resenha Esportiva. Hoje, segunda-feira, dia 21 de setembro de 2026, uma segunda-feira maravilhosa. Vamos todos juntos até 2h30 da tarde falar um pouquinho sobre as informações mais atualizadas do mercado da bola do futebol amazonense, o que aconteceu no último fim de semana, não só do futebol, né? Tem evento de jiu-jitsu também que aconteceu no fim de semana, e a gente traz aqui algumas atualizações. E, além do local, nacional, né? Teve aí o Brasileirão desse fim de semana, temos as datas, horários sobre semifinais da Libertadores. Tem a data FIFA, né? Já teremos aí os jogos do Brasil, os três amistosos marcados para os próximos dias, dois contra a Austrália e um contra a Índia. Vamos falar sobre isso aqui na edição de hoje. Você manda sua mensagem no nosso youtube.com/CBNAmazônia ou no nosso WhatsApp 981980632. Escalação.
0: Escalação.
1: Ana Paula Souza, cada vez mais abatida, com todo respeito. Boa tarde, tudo bem? Boa segunda-feira.
2: Boa tarde, Patrick. Boa tarde também aos ouvintes da CBN.
1: O tom vai diminuindo a cada edição do Resenha Esportivo.
2: A animação por aqui hoje não é...
1: Que isso, cara?
2: Não é das melhores. Se dependesse de futebol, mas como não depende só de futebol...
1: Por favor.
2: Vamos seguindo com o Resenha de hoje.
1: Alegria, pra cima, você não conhece a sensação de perder muitas vezes, né? Eu conheço. E a gente se acostuma. A gente
2: inclusive,
1: chega
2: quero dicas, tá? De como lidar com isso.
1: Ah, é
2: não
1: a
2: tá
1: vida, é a vivência. Acontece, mas aí uma hora você dá a volta por cima. E, enfim, a questão é nunca perder a felicidade e continuar focando em outras questões da vida, né? Vamos rolar a bola?
2: Vamos.
1: Vamos rolar a bola.
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1: Bom, vamos lá começar o nosso Resenha Esportiva de hoje. O Ministério da Bola, ele encarnou com você, Ana. Desde semana passada, o Ministério é flamenguista, né? Não é flamenguista o Ministério? Eu não lembro agora qual é o time do Ministério. Eu lembro que ele ficou chateado.
2: Eu acredito que não, porque ele falou aqui, quem irá parar o gigantesco da colina?
1: Não, isso é brincadeira
2: será?
1: Dele.
2: Ministério, por favor, diga com todas as letras.
1: Eu não lembro agora.
2: Pra qual time você torce?
1: Mas se eu não me engano, você falou alguma coisa do time dele. E eu acho que foi isso. E aí ele tá pegando no teu pé todo dia. Oi, Patrick, boa tarde. Quem irá parar o gigantesco da colina? Resposta, ninguém. Simplesmente liguei em um canal e achei que estava vendo o Barcelona. Pois é, né, rapaz? Até com um uniforme diferenciado, né? Eu também achei por um tempo. Mas aí eu percebi que era São Januário. E era o gigantesco da colina. Ana Paula Souza, muito boa tarde, minha querida. Aconteceu uma coisa chata em Itaquera. Alguém anotou a placa. O Corinthians perdeu pro Fluminense por 3-1, né? Mas a gente vai falar sobre isso no segundo bloco, né? Eu nem sei por que eu comecei a falar sobre o futebol nacional, se o mais importante não é esse. O mais importante é o futebol local. E a gente falava na semana passada, Ana, sobre o Fast e sobre todo esse mistério, né, com relação à reformulação do time, contratação de jogadores e contratação de técnico. E a gente tem aí o início do planejamento do Fast para esse retorno da elite estadual, buscando um treinador para comandar a equipe ano que vem, e tem um rapaz que é conhecido da torcida, né, entre os nomes avaliados pela diretoria. Lecheva é um nome levantado pelo Fast, ele que é atualmente auxiliar técnico permanente do Amazonas. Você sabe dizer como é que está essa situação hoje, Ana Paula? Que inclusive você, ouvinte CBN, pode acompanhar lá no ge.globo.com/AM as informações envolvendo esse interesse, né, do Fast pelo Lecheva.
2: Exatamente, Patrick. É campeão da Série B, né, do Campeonato Amazonense de 2026. O Fast já iniciou esse planejamento para retornar à Série A do campeonato. Depois de 5 temporadas, o tricolor busca esse treinador para comandar a equipe em 2027 e tem um velho conhecido da torcida entre os nomes avaliados pela diretoria. O GE, nossos amigos aqui de redação, GE Amazonas, fez uma apuração em que o Fast procurou Ricardo Mendes Nascimento que é conhecido como Lecheva, atualmente auxiliar técnico permanente do Amazonas. Ele que tem 52 anos, contrato com o Amazonas, foi consultado pelo clube Fastiano para poder assumir o técnico, né, como técnico na próxima temporada. Ele conhece bem os bastidores do Fast, isso porque em 2020 comandou a equipe na Série D do Campeonato Brasileiro e ficou marcado pela campanha que levou o tricolor até a disputa do acesso. Mas nessa ocasião o clube foi fortemente impactado pelo surto de Covid-19 que tirou boa parte do elenco dos confrontos decisivos. Então, sob seu comando, o Fast somou 8 vitórias, 7 empates e 6 derrotas em 21 partidas. A ligação do Lecheva com o futebol amazonense também passou pelo Amazonas. Em 2019, ele foi o primeiro treinador da história do clube, conquistou o título da Série B do Campeonato Amazonense, garantindo o acesso da equipe recém-fundada ao campeonato estadual, a Elite. E ao longo da carreira, ele acumulou passagens por clubes tradicionais aqui do Norte, como, por exemplo, o Paysandu, onde conquistou o acesso à Série B do Campeonato Brasileiro em 2012 e o título paraense em 2013. Além de que já dirigiu Tunaluso, Independente de Tucuruí, Mojimirim, Isabelense, Tapajós, Castanhal e o Nacional aqui do Amazonas, que conhecemos muito bem. Desde 2022, o Lecheva passou a atuar fora da função de treinador. Primeiro, ele assumiu o cargo de coordenador técnico do Paysandu, clube que ele se tornou ídolo como jogador e integrou a histórica equipe que disputou a Libertadores. Permaneceu nessa função até 2023 e no ano seguinte retornou ao Amazonas, a Onça Pintada, onde trabalhou como executivo de futebol, coordenador técnico e hoje é o auxiliar técnico permanente. Então, enquanto define o comandante para o ano que vem, o Fast trabalha na montagem do elenco para o retorno a essa primeira divisão. A equipe conquistou o título esse ano com um grupo formado em grande parte por atletas que possuíam vínculos com outros clubes. Essa então é uma apuração do Globo Esporte que a gente tem. Vamos aguardar aí se vai se confirmar, né, essa consulta pelo Lecheva para ver se ele vai comandar o Fast na próxima temporada. Patrick.
1: Seria um nome interessante, né, para um time que passou aí alguns anos longe da Série A, voltar e trazer um nome conhecido, né? Conhecido aqui no futebol do Norte. Vamos ver. Seguir acompanhando aí as atualizações dos bastidores do Fast. Time tradicional aqui do Amazonas que volta à primeira divisão, quem sabe para fazer uma boa campanha ano que vem. Tem atualização também do Amazonas e do Nacional, né? Eu vou começar pelo Amazonas, não é bem uma grande atualização assim, mas o Amazonas passa por esse período de remontada, depois de todos esses problemas, né, vividos aqui em 2026. E um dos jogadores que já manifestou seu interesse em continuar na equipe é o Diego Ivo, o zagueiro Diego Ivo, capitão do Amazonas. Fez, na minha avaliação, um final de Série C bem bacana ali na zaga da Onça Pintada. Já disse, né? Tá aguardando definição de pendências financeiras junto ao clube, né? Mas diz que a sua prioridade é permanecer no Amazonas em 2027. Ele deu uma entrevista exclusiva ao Globo Esporte, relembrou um pouco da trajetória de superação vivida dentro do Amazonas, né? Foi contratado para a temporada, teve poucas oportunidades durante as passagens de dois técnicos, né? O Márcio Fernandes e o Christian de Souza. Mas quando o Rodrigo Santana chegou, técnico que terminou agora a campanha do Amazonas, o cenário mudou, né? Ganhou espaço, assumiu titularidade, terminou como um dos destaques da equipe. Chegou até a integrar seleções da rodada da competição, né? Sempre tem ali os destaques da rodada, né? Das competições, da Série C não é diferente. Então, se destacou legal ali o Diego Ivo como uma referência na defesa do Amazonas, né? Colocou o rapaz em evidência no mercado, mas disse ele, né? Disse que garante que a preferência é permanecer no Amazonas, clube em que ele já se adaptou rapidamente dentro e fora de campo. Então, é mais um jogador que espera o que a diretoria vai preparar, segue resolvendo essas questões financeiras não solucionadas ainda. E a gente imagina que o Amazonas tenha questões assim, não só com o Diego, como com outros jogadores. A situação do Tavares era semelhante, né? Ele também está esperando esse posicionamento para saber se renova ou não. Mas são dois jogadores aí que já manifestaram esse interesse de permanecer no clube. E se permanecerem, e falando especificamente aqui do Diego Ivo, é uma permanência muito boa, né? É bom para o Amazonas Pelo menos eu acredito que no final da temporada desse ano ele teve um bom papel nessa defesa, né? E além dessa informação do Diego Ivo, Ana Paula Souza, tem informação do Nacional também, né? Já o Nacional, diferente do Diego Ivo, o Nacional se despediu aí do Caio Wilker, né? Depois desse acesso, mas o Caio Wilker já deixou o recado, né? Então, até logo.
2: Exatamente. Ele anunciou na última sexta-feira que ele não vai seguir no Nacional para a temporada que vem. Fez uma publicação nas redes sociais agradecendo o clube, aos companheiros e à torcida depois de uma temporada que foi marcada pelo título amazonense e também pelo acesso à Série C do Campeonato Brasileiro. Ele disputou 26 partidas pelo Nacional esse ano, marcou 6 gols e deu uma assistência. Ele também terminou a Copa Norte como artilheiro da competição e ajudou o Nacional a conquistar o título estadual após 10 anos de espera. Além do Caio Wilker, lembrando aqui que Rafa Marcos, PH, Renanzinho e Rian Santos também se despediram do Nacional após o encerramento da participação do time na Série D. Portanto, na próxima temporada, o Nacional vai disputar, além da Série C, o Campeonato Amazonense, a Copa Norte e a Copa do Brasil, possivelmente sem esses nomes que acabei de citar, porque se despediram do Nacional, Patrick.
1: É isso. Bom, são 2:18. Tem aqui participações dos ouvintes no YouTube da CBN. Aliás, eu vou começar pelo WhatsApp, porque o Gustavo Lima mandou mensagem mais cedo, mandando um boa tarde pra gente, né? Sempre muito cordial e educado. Boa tarde, Gustavo Lima. Boa tarde. Acho que o programa devia ficar em outros esportes hoje. Tênis, vôlei, etc. Nem gosto mais de futebol mesmo. Não é, Gustavo? Mas a gente vai falar bastante.
2: A situação tá complicada. Viu? E a gente provavelmente vai falar de Corinthians também, viu?
1: Provavelmente nós vamos falar de Corinthians na volta do intervalo. Mas ainda tem outros esportes sim, viu, Gustavo? Vou já falar de jiu-jitsu. Só quero ler aqui a participação dos ouvintes antes. O Igor tá dizendo o seguinte. Só no Brasil mesmo, para continuar com um técnico fraquíssimo como o Diniz no comando técnico depois de uma eliminação na Libertadores com 6 derrotas seguidas com péssimo aproveitamento. Depois pergunta porque o futebol brasileiro leva 7-1 da Alemanha e é eliminado pela Noruega no futebol sério, já tinha pegado as contas. O Romeu mandando um... Cadê o Romeu? Perdi o Romeu. Tá aqui. Vascão de Munique. Fim de semana, o Bayern ganha de 7-0 no Alemão. No Brasileirão, o Vasco faz 5-0, que é maior. Quem é maior, Bayern ou Vasco? Mas que pergunta absurda é essa, Romeu? Óbvio que é o Vasco da Gama. Remista. Semana de data FIFA... É pior que soco no estômago. Assistir amistoso da seleção, ninguém aguenta. Por isso que os clubes mundiais não liberam seus jogadores para a seleção para jogar um amistoso sem graça. Eu quero ver o amistoso da seleção. Como é que você está de expectativa para esse amistoso, Ana? Não se vai ser bom, se vai ser ruim, mas pelo fato de ver o Brasil jogar, não te empolga mais isso?
2: Sim.
1: Pelo jeito, não, né?
2: Tô mais ou menos junto com o ouvinte. Entendi. Porque... é complicado, mas se bem que às vezes a gente precisa dar uma pausa de campeonato brasileiro, né? Quando as coisas não estão indo bem, a gente precisa de uma pausa.
1: Eu não queria essa pausa agora, né?
2: Mas aí, ser, né? Cada um com a sua opinião.
1: Cada um com seus problemas,
2: exatamente,
1: né?
2: Exatamente.
1: Tá certo. Ministério da Bola, fico feliz em ver Nacional, Amazonas e Paysandu na Série C. Se tudo der certo, teremos mais times do Norte nas top ligas. É isso aí, Ministério. E se tudo
2: torcida.
1: Der certo mesmo, que a gente vá pra B, né? Em breve. Remista, os craques de amistosos vão dar a cara na seleção. Meio Remo já é Série B, infelizmente. Perder para o Santos levando o gol do bagre do Gabigol é para ser rebaixado automaticamente. Vamos lá para o nosso intervalo? São 2:21. Aliás, não, peraí, pô. Tem informação aqui ainda do local, né? Inclusive informação que você confere lá no GE. O amazonense Luiz Neto terminou a temporada 2026 com 4 títulos da International Brazilian Jiu-Jitsu Federation e na liderança do ranking mundial da categoria faixa preta Master 5, pesadíssimo. Ele foi campeão do europeu, pan-americano, brasileiro e mundial Master, completando aí o Grand Slam da entidade com 17 vitórias e 17 lutas e nenhum ponto sofrido. A campanha começou no europeu em Portugal, né, com 4 vitórias, depois o Luiz Neto conquistou o Pan-Americano em Orlando, com mais 4 vitórias. No Brasileiro e São Paulo foram 5 lutas até o título. E o Grand Slam foi completado no Mundial Master, em Las Vegas. Ele venceu 2 lutas por 9-0 e 7-0. Finalizou na semifinal e derrotou Timothy Stewart por 5-0 na decisão. Então, excelente feito aí, né? Do Luiz Neto. Ele que, além de atleta, é professor, presidente da Federação Amazonense de Jiu-Jitsu Esportivo. Também foi campeão mundial em 2023, acumula títulos internacionais ao longo da carreira. E é isso. Fica aí o registro do Luiz Neto. Todos esses títulos e finalizando o ano de 2026 como líder do ranking mundial. Agora sim, 2h22, vamos para o intervalo. A gente volta já e fala de futebol nacional.
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0: 2h25.
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2: De novo, bola na área. Tentou defender Pedro Morisco, sobrou do outro lado. Ramon Rick fechou, batido, é gol! Impiedosamente faz o quinto, em outra escapada pela direita, Marino acabou de entrar, serviu na área, fechou Ramon Rick lá pela esquerda, na marca de 28 minutos jogados, tempo final de partida, Ramon Rick veio, mandou estufando a rede de Pedro Morisco, quinto gol da equipe no Vasco da Gama, leva uma lavada ao time coxa branca em São Januário, você viu
3: nesse dia. Seis jogadores do time do Fluminense contra três do Corinthians, certa, invadiu a grande área, pede

0: 5 jogadores para o campo de defesa do time do Corinthians, que só tinha 3 defensores. E o Kevin Serna pela esquerda invadiu a grande área, tranquilo, conseguiu de pé direito chutar. A bola ainda desviou do goleiro Hugo Souza. Vez, fim de jogo na Neoquímica Arena.
1: Fluminense
0: 3 com 2 do Hulk e 1 do Serna.
1: Corinthians
0: 1, Gustavo Henrique
2: 5.
3: Tá, vamos lá, vamos lá. O primeiro áudio que a gente ouviu foi a narração do jogo do Vasco contra o Coritiba em São Januário, com a narração do Carlos Martins, nosso amigo da CBN Coritiba. E depois a gente ouviu a narração do gol do Fluminense, o último, né, que fechou o placar pro 3-1. É, narração do Hugo Lago, da CBN Rio de Janeiro, né? Ilustrando aí, ilustrando é ótimo, né? Mas é, representando aí os gols, a rodada desse fim de semana. Esse monte de gongo que a gente ouviu e barulho de lapada, isso aí foi coisa tua, né, Jacques? Isso aí não foi na transmissão do Futebol Globo CBN, não, né? Jamais. Isso, exatamente, eles são imparciais. Diferente da bancada aqui desse programa de resenha esportiva, os nossos narradores são completamente imparciais. É, dito isto, vamos trazer aqui a rodada do fim de semana. A rodada completa, né? Que começou com o Atlético Mineiro empatando com a Chape em casa, 1-1. Mirassol, rapaz, o Botafogo tá numa situação complicada mesmo, né? Mirassol 2-0 no Botafogo. O remista, que já falou mais cedo, né? É, levou o gol do Bagre e do Gabigol. Palavras do remista. O Remo perdeu no Mangueirão por 2-1 pro Santos. É, o Vasco da Gama não jogou, deu show, né? 5-0 no Coritiba em São Januário. São Paulo e Inter. Obrigado, gente. 1-0 São Paulo no Internacional. A briga dos desesperados, né? O Inter tá lá em 18º lugar, segue na zona de rebaixamento. São Paulo também tá ali embaixo, né? Mas com essa vitória, dá uma respirada, vai pra 11ª posição com 36 pontos. Distância de 7 pontos da zona de rebaixamento. É, tudo isso no sábado, e aí no domingo tivemos Grêmio e Palmeiras e mais um empate e tropeço do Palmeiras, né, para a felicidade da nação rubro-negra, certamente. É verdade, né, Jackson? É isso. Corinthians, aí perde do Fluminense por 3-1 e segue na briga ali embaixo, aliás, cada vez mais perto da zona de rebaixamento, hein, Ana?
4: Tá complicadíssimo. Complicado é pouco.
3: Continua falando nesse tom? O Jackson botou uma trilha de triste, ficou não. Muito legal. Vai, pode continuar.
4: Não daria esse argumento pra ele.
3: Tá certo. Corinthians 32 pontinhos na 14ª posição e o Grêmio com 29 abrindo a zona, né? Então tá realmente complicado pro Corinthians, que ainda pelo menos não anunciou a queda do Diniz, né?
4: E os os grandões, né, digamos
3: os
4: assim.
3: Os representantes do elenco.
4: Uhum. Fizeram uma reunião com o Marcelo Paes, né, que é o diretor de futebol, falando que eles não querem a saída do Diniz.
3: É pra aguentar então, pelo menos essa pausa da FIFA, né?
4: Fica aí, né, essa dúvida.
3: Os flamenguistas também não querem que o Diniz caia, que o Diniz tem que continuar. É, cara, mas assim, vamos ver, né? Às vezes a gente reclama tanto, né, que a gente não pode ver resultados negativos e cai o técnico e fica falando mal disso. E aí quando você tem, tudo bem, o Corinthians já tá com muitos jogos sem vencer e caiu numa competição importante recente. Então, o torcedor corintiano, provavelmente, não sei. Você quer a queda do Diniz como torcedora? Você prefere
4: não,
3: ver mais um
4: pouco? Não, isso aí é moleza do elenco também.
3: Olha aí, pois é, tem isso também. Então, vamos ver, né, essa data FIFA para ver se o Diniz consegue arrumar alguma coisa. Vitória também perdeu pro Cruzeiro pelo mesmo placar, 3-1 em casa. O Flamengo venceu o Bragantino por 2-1 no Maraca. E o Atlético Paranaense venceu o Bahia por 2-1 na Arena da Baixada. É, com isso, o Flamengo abre 3 pontos na liderança da competição e não só abre 3 pontos, como abre 2 vitórias de vantagem. Ou seja, critério de desempate, que é o número de vitórias, o Flamengo está bem à frente do Palmeiras, né? Dá um salto interessante aí na liderança da competição. Vamos ver se tem mais gente participando aqui no YouTube, porque a gente vai já encerrar por aqui, para a tristeza de Ana Paula Souza, que queria continuar falando mais sobre o Corinthians.
4: Nunca passou tão devagar como hoje.
3: Né? Cadê? O Ministério da Bola, que bela narração do gol do Fluminense. Verdade. Quem torce pro Fluminense? E que isso, cara? Ah, olha quem pergunta. Não vou nem botar esse nome aqui. Ei, conheço, tá? Conheço pessoas que torcem
4: também
3: pro Fluminense.
4: Também conheço
3: um
4: ou outro.
3: Uma boa pessoazinha aí que eu torço pro Fluminense. E tem gente ouvindo aqui, inclusive, que torce pro Fluminense. Mas obrigado pela sua participação. Tá no YouTube, né? Foi o Ricardo. Daqui a pouco vai estar aqui com a gente no Tarde Notícias, inclusive. Ana Paula Souza, o apito veio. Obrigado, um abraço, tamo junto.
4: Até amanhã será um dia melhor.
3: Será. É, falaremos muito de seleção brasileira, inclusive. Jackson Oliveira esteve nos trabalhos técnicos, Charles Costa também. Você fica agora com o repórter CBN na volta, Tarde de Notícias.
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0: Segunda-feira, 21 de setembro de 2026. Há duas semanas da eleição, o presidente Lula e o candidato do PL à presidência, Flávio Bolsonaro, vão concentrar as agendas no Sudeste e no Nordeste. As viagens estão previstas para os estados com mais eleitores. São Paulo, Minas Gerais e Rio de Janeiro concentram 40% do eleitorado. Flávio começa a semana no Rio Grande do Norte, amanhã segue para o Maranhão. As duas viagens fecham uma sequência de incursões pelo Norte e pelo Nordeste nas últimas semanas, com o objetivo de ampliar a presença do candidato em regiões onde Lula concentra parte importante do eleitorado. Já o presidente candidato à reeleição, por sua vez, está em Nova York, vai participar da Assembleia Geral da ONU, retorna ao Brasil na quarta-feira e é esperado no Rio de Janeiro e em Pernambuco para agendas eleitorais antes do primeiro turno das eleições. A produção industrial teve o pior resultado para agosto em 11 anos, com 46 pontos. De acordo com a Confederação Nacional da Indústria, a queda no setor acontece em um momento de juros ainda elevados. Apesar de a taxa básica da economia, a Selic, ter recuado 5 vezes seguidas, o juro real brasileiro ainda é um dos maiores do mundo. O índice está em 13,75%. Além disso, a intenção de investimento da indústria caiu para o menor valor desde 2020, durante a pandemia de Covid-19. A Tesla começa a ser julgada hoje por acusações de discriminação racial contra trabalhadores negros. A ação afirma que funcionários de uma fábrica na Califórnia sofreram assédio frequente com insultos racistas e que a empresa não tomou medidas suficientes para impedir essas práticas. A Tesla também é acusada de pagar salários menores a trabalhadores negros e limitar oportunidades de promoção. A empresa nega as acusações e diz que não tolera discriminação. Se perder, a Tesla poderá ter de pagar milhões de dólares em indenizações. No horário de Brasília, 3:34.
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0: Na CBN Amazônia, 2:36.
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0: Olá, boa tarde, satisfação ter a tua companhia. Vamos juntos a partir de agora, Tarde de Notícias aqui na CBN Amazônia. Nessa jornada comigo, Jackson Oliveira, nos trabalhos técnicos, Charles Costa e na produção da Ana Paula Souza e, claro, também da sua companhia. Uma boa tarde para você na sintonia na 101.5 em Manaus, na região metropolitana. Você, amigo ouvinte, na 96.3 em Manacapuru. E você sintonizado na 97.5 em Parintins, já agradecendo também você que está sintonizado pela internet. Na edição de hoje você vai conferir. Já dura 3 dias o incêndio florestal que atinge um trecho da BR-319 entre os quilômetros 20 e 26, entre os municípios de Careiro da Várzea e Careiro. E o jovem autista morre após ser agredido enquanto comemorava novo emprego em Manaus. Enquanto isso, na Câmara Municipal aqui da capital, foi aprovado um projeto da Prefeitura que mais que dobra o auxílio moradia pago a médicos do programa Mais Médicos e eleva em mais de 4.300.000 por ano o gasto do município com os benefícios. Começa também a segunda etapa de distribuição das urnas eletrônicas que serão usadas durante a eleição no interior do estado. Hoje tem Pit Stop com Rafael Cordeiro, que fala sobre a CNH, que as que estão vencidas desde junho voltam a valer até dezembro desse ano. Além disso, tem muito mais, tem Momento do Esporte com o Silvio Lima, tem a sua participação pelo 981980632. 981980632, já convidando você também a participar pela internet, assistir o nosso jornal, é muito fácil, é lá no YouTube da CBN Amazônia.
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0: 2h40.
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0: Vamos começar o nosso tarde indo direto para Parintins. A Karen Matos já está na ponta da linha conosco para falar sobre o desaparecimento de um idoso, né, Karen? De 68 anos, que foi encontrado no domingo na zona rural de Parintins, mas ele estava desaparecido há 2 dias, né, Karen? Boa tarde.
2: Boa tarde, Ricardo. Boa tarde para você que está sintonizado na CBN Manaus em Parintins. É isso mesmo. Na sexta-feira, esse idoso identificado como Armando Azedo Ribeiro, ele que mora na comunidade rural de Parintins, lá no São Sebastião do Jará, ele saiu na sexta pela manhã para colher frutas e não retornou para sua residência. Então, os seus familiares ficaram, né, muito preocupados e acionaram o 19º Grupamento de Corpo de Bombeiros de Parintins, especializado em busca ativa na selva. Então, os bombeiros saíram de Parintins, foram até essa comunidade, né, para fazer essa busca ativa. E foi encontrado após 2 dias, realmente. Ele foi encontrado no domingo pela manhã. E ele falou, inclusive, o senhor Armando, que ele sobreviveu, né? Porque ele comeu castanha, ele tomou água de coco e também bebeu água lá do Igarapé, próximo também a onde ele estava, no caso, né? Ele foi encontrado a 12 quilômetros, mais ou menos, da sua residência. Estava comunicativo, estava consciente, então ele foi entregue para sua família, né, que ficaram inclusive muito felizes encontrando o seu Armando bem de saúde. Mas vale ressaltar, Ricardo, que o Corpo de Bombeiros também fala sobre a prevenção desses incidentes. A gente sabe que aqui no interior do Amazonas é comum, né, os ribeirinhos irem caçar, pescar, também colher frutas, né, como a gente diz no jargão popular aqui no interior do estado, se embrenhar na mata, né? Então eles pedem para que esses idosos possam ir também acompanhados para que esses incidentes possam ser evitados também. Ricardo, volto contigo.
0: Pois é, cara, obrigado aí pelo reforço e atenção. Agora, que história interessante, né, que a Karen trouxe pra gente aqui. 12 quilômetros de distância do local que ele morava e aí se alimentou de coco e bebeu água do igarapé. É, e aí sobreviveu, né, por conta dessa alimentação. Enfim, caso aí que repercutiu em Parintins e nós estamos trazendo aqui na CBN. Vamos para Itacoatiara conversar com o Lian Cavalcante, porque por lá um incêndio destruiu uma casa. Lian, mais um caso que mostra aí essa atenção que devemos ter com os incêndios, também as queimadas, né? Boa tarde.
3: Boa tarde a você, ouvinte CBN. Isso tudo aconteceu, né? Iniciou esse fogo aí nessa residência, porque um morador morava sozinho nessa casa. Ele tentou fazer ali um fumaceiro, né? Como costumamos dizer aqui na nossa região, utilizando algo que também os moradores aqui da região amazônica acabam utilizando, que é fazer fumaça, queimando ali cartela de ovo, né, a embalagem do ovo. Inclusive, esse incêndio, de acordo com o próprio morador, ele conversou com a gente, ele falou que iniciou assim. Ele tentou fazer ali uma fumaceira durante a madrugada para poder afastar os mosquitos, deixou ali a cartela de ovo queimando, né, foi dormir, ele acordou já com incêndio tomando conta da casa dele, né. Inclusive, os vizinhos relataram pra gente esse momento de tensão que eles viveram na manhã de domingo. Foi ontem esse incêndio, durante a manhã eles foram acordados com esse incêndio. Inclusive, uma das moradoras, a dona Teodora de Castro, falou com a gente sobre esse momento de tensão.
4: A gente acordou sentindo dentro do meu quarto aquele cheiro de fumaça.
5: Sim, sim.
4: Aí quando eu acordei, minha filha, mamãe, aí eu vi o corpo do bombeiro fazendo barulho.
3: É isso, inclusive o Corpo de Bombeiros utilizou ali, além da viatura, né, que foi recarregada cerca de 4 vezes, no momento que a gente estava lá no local, também foi utilizado caminhões-pipa, né, um trabalho que durou ali, de acordo com o Corpo de Bombeiros, 3 horas, e também contou com o apoio da Secretaria Municipal de Meio Ambiente. Né. No local haviam diversas sucatas, diversos lixos, né, ele era acumulador, ele trabalhava vendendo sucata, esse homem. Ele teve ferimentos ali pelo corpo, inclusive durante o combate ali ao incêndio, ele tentou entrar várias vezes no imóvel para tentar resgatar uma cachorrinha dele, a francesa, né, um cachorro, que no momento que o fogo começou, ele correu, na verdade, o cachorro correu para o quintal da casa e só conseguiu ser retirado de lá no momento em que as chamas foram controladas. Né? O animal, graças a Deus, não teve nenhum ferimento, mas o dono do imóvel, esse senhor, Ele teve diversas queimaduras pelo corpo por causa dessas tentativas dele de entrar no imóvel para tentar resgatar o cachorro. Ele foi socorrido assim que conseguiu pegar o animal. Ele foi socorrido no Hospital Regional José Mendes. E agora a Secretaria de Cidadania da Sejusp, né, do governo do estado, está prestando assistência, foi até o local, conversou com esse idoso, está prestando assistência a ele, que está também se recuperando, né, dos ferimentos que foram causados aí nessa tentativa de salvar, né, o cachorrinho dele, o único companheiro ali dele nesse incêndio que consumiu, destruiu totalmente a casa dele. Volto com você.
0: Obrigado, Liam. Bom trabalho para você, bom descanso também. Agora um caso que chama atenção por conta desse senhor, né, sofrer aí do transtorno de acumulação. E infelizmente a gente tem acompanhado casos, você deve ter acompanhado aí na Rede Globo, outras emissoras também, de alguns casos que acontecem em São Paulo, principalmente de incêndios que acontecem nessas residências por conta desse excesso de materiais inflamáveis para quem acaba armazenando em casa, né? Isso acelera a propagação das chamas, dificulta o trabalho do Corpo de Bombeiros, um problema de saúde pública que é preciso lidar também. Ainda falando da situação dos incêndios, o incêndio florestal atingiu um trecho da BR-319 entre os quilômetros 20 e 26, entre os municípios de Careiro da Várzea e Cariri. Já dura 3 dias. O Corpo de Bombeiros Militar aqui do estado informou que segue atuando no combate às chamas hoje. Segundo o Corpo de Bombeiros, a operação começou no sábado, continuou no domingo, então não tem previsão para encerramento desses trabalhos. De acordo com a corporação, nenhum imóvel foi atingido e não há registro de vítimas também. Tem envolvidos, além do Corpo de Bombeiros, 10 servidores da Defesa Civil Municipal que estão atuando nesse local em apoio também ao Corpo de Bombeiros. Até o momento, 100 mil litros de água foram utilizados nesse combate ao incêndio. Essa ação conta com 4 viaturas e 23 bombeiros militares, incluindo também uma equipe enviada de Manaus para reforçar essa operação. E ainda falando do que está acontecendo, as queimadas, infelizmente esse é o período, né? Um fim de semana de tensão e medo vivido por moradores da comunidade do Marauagá, em Presidente Figueiredo, por causa de um incêndio. Francisco Carioca traz os detalhes.
5: Boa tarde, Ricardo, e para você, amigo ouvinte, que nos dá o prazer da sua audiência. O incêndio iniciou no sábado à tarde e levou pânico e medo para os moradores da localidade. O foco começou na vegetação, impulsionado pelo tempo seco e pelos ventos, avançou rapidamente em direção a várias residências. O fogo chegou perto das casas e colocou famílias inteiras em risco. Desesperados, moradores se uniram para tentar conter as chamas, enquanto aguardavam a chegada do Corpo de Bombeiros e da Defesa Civil. Além do Marauagá, as equipes combateram focos de incêndios às margens da BR-174 e também na M-240, estrada de Balbina. Especialistas lembram que a fumaça também agrava problemas respiratórios, especialmente em crianças e idosos. Volto com você aí no estúdio.
0: Obrigado, Carioca. Bom trabalho para você. Inclusive, aproveitar essa informação de Francisco Carioca para reforçar um alerta que nós estamos aqui, inclusive, detalhando ao longo da semana, que é a preocupação com o calor intenso que acaba atingindo aqui a região metropolitana, o Amazonas como um todo, mas principalmente aqui a capital amazonense. Mas vou chamar a atenção para a situação dos parques, dos canteiros também que tem nas avenidas. Um ouvinte mandou no final de semana uma imagem da Praça Chile com uma muda ali, praticamente não existe mais a muda. Infelizmente, uma cena que acontece em diversos parques aqui da capital amazonense que foram construídos recentemente. De memória aqui, recordo, por exemplo, na Luiz Antoni, onde tem ali uma via onde as pessoas costumam fazer atividade física. E ao lado tem ali uma quadra poliesportiva, tem ali uma academia ao ar livre, tem um espaço também para recreação das crianças. Mas também tem algumas mudas. E ali expressa justamente.

aqui essa imagem da Praça Chile, que é bem impactante, eu acho, pelo menos, mostrando aqui pelo meu telefone, na live do nosso YouTube. Tem os impactos que acontecem com os moradores de rua, né? Importante a gente citar isso, as pessoas em situação de vulnerabilidade social, que tem muito ali pelo centro de Manaus, são impactados por essas mudanças climáticas, mas também tem essa parte também da alta temperatura que acaba atingindo essas regiões da cidade. Inclusive, esqueci aqui, mas lembrei, governador José Lindoso, ali próximo já ao Viver Melhor, tem um aspecto também que está ali amarelado. E isso aí, né, alguém joga ali uma bituca de cigarro, que eu já falei aqui exaustivamente, se você jogar, pode acabar favorecendo as queimadas. Um assunto que nós estamos, inclusive, destrinchando com o nosso colunista Marcos Castro, com Carlos Durigan, mas quero convidar você também a refletir sobre isso. Tá passando pela André Araújo, percebeu essa mudança? Conta aqui pra gente, se não quiser mandar foto, manda também o áudio, manda também a tua percepção sobre essa mudança, até porque ontem, só para ter uma ideia, chegamos a 37,7 graus em Manaus, e a gente tá aí, no mês passado, batemos 5-6 vezes a máxima da previsão para o mês de agosto e setembro. Já estamos no dia 21 de setembro, chovendo também bem abaixo do que era esperado. Bom, 2h52, vamos para o intervalo. Na volta tem o Pedro Dias com tempo e temperatura.

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0: Bom, em Manaus, 36 graus é a temperatura, sol com muitas nuvens no momento, tá? Sensação de 39 aqui em Manaus. Segundo a Climatempo, a gente não atingiu a máxima não, viu? Vai ser 6 da noite e nada de chuva. Noite com poucas nuvens, inclusive, aqui na capital amazonense.
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0: Muitos acidentes em Manaus, viu? Atenção para você que está na Avenida dos Oitis ou segue por este caminho em direção à Avenida Buriti por conta de um acidente ali próximo a Samsung, na região do Armando Mendes, tá bom? Para você que está na região central de Manaus, o trânsito com grande concorrência na Castelo Branco, no cruzamento com a Álvaro Maia, por conta de um acidente de trânsito bem nesse cruzamento, viu? Inclusive causando uma grande concorrência dessa região. Vamos agora para a Efigênio Salles, que apresenta uma boa fluidez no trânsito, mas tem um acidente bem próximo ali da Efigênio Salles com a Darcy Vargas. Trânsito bastante intenso por lá por conta deste acidente. Só nesse trecho, porque a Efigênio nesse momento com uma boa fluidez, agora que são 2h57 em Manaus. Para encerrar aqui o nosso trânsito, contando sempre com a sua indicação de melhor caminho, melhor trajeto, Coronel Teixeira com o trânsito intenso no sentido de quem vai para a Ponta Negra. Está acontecendo ali algumas obras do Passarão, né? E também tivemos problemas recentemente com uma adutora. Por lá, o trânsito bastante intenso nessa região antes de passar pelas obras ali do Passarão. Depois que você passa por esse caminho, Coronel Teixeira apresenta uma boa fluidez no trânsito. Trazer aqui uma repercussão do final de semana: 4 pessoas ficaram feridas. Ou melhor, final de semana não, hoje, aconteceu isso hoje. 4 pessoas ficaram feridas após uma colisão entre um ônibus e um caminhão na manhã de hoje, no quilômetro 15 da BR-174, já aqui em Manaus. Entre as vítimas, o motorista do ônibus ficou preso às ferragens. Ele precisou ser resgatado pelo Corpo de Bombeiros aqui do estado. Essa ocorrência foi registrada por volta das 5h44 da manhã. Segundo os bombeiros, o motorista sofreu uma fratura no braço e ferimentos também na perna, que ficou presa na estrutura do veículo após o impacto. Teve o resgate, e após esse resgate, o motorista foi atendido pelo Serviço de Atendimento Móvel de Urgência, que é o SAMU, e foi encaminhado também para uma unidade de saúde. As outras 3 pessoas tiveram escoriações e também receberam atendimento das equipes de socorro. Elas foram levadas para o hospital e pronto-socorro 28 de agosto. Bom, além dos bombeiros e do SAMU, agentes da Polícia Rodoviária Federal atuaram nessa ocorrência. Os policiais realizaram a sinalização da rodovia e o controle do trânsito durante o atendimento às vítimas. Muito bem, 2h58, vem se aproximando o repórter CBN. Daqui a pouco vamos conversar com Rafael Cordeiro sobre essa mudança recente, porque a CNH, que estava vencida até junho, ela volta a valer a partir de dezembro. Você vai entender esse assunto e outros também daqui a pouco, aqui no Tarde de Notícias.
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0: segunda-feira, 21 de setembro de 2026. O celular do banqueiro Daniel Forcaro reúne uma extensa base de dados com mais de 30 mil arquivos identificados, sendo 17 mil áudios e 53 mil registros de chamadas telefônicas. A partir desses conteúdos, investigadores da Polícia Federal têm avançado em mapear a teia de conexões políticas construída pelo ex-banqueiro do Banco Master, enquanto tentava salvar a instituição financeira que entrou na mira das autoridades. Entre os dados analisados pela PF, Forcaro afirmou que atuaria para manter Otto Lobo na presidência da Comissão de Valores Mobiliários. As investigações mostram que o empresário soube que Lobo buscava apoio político para permanecer no cargo. Forcaro chegou a escrever que iria fazer acontecer. Lobo foi efetivado no cargo neste ano depois da aprovação do Senado. Ele negou ter buscado apoio de Forcaro. O Discord removeu aplicativos de terceiros que permitiam a transmissão de vídeos ao vivo no Brasil. A medida era uma determinação da Agência Nacional de Proteção de Dados, que proibiu o compartilhamento de vídeo em tempo real durante chamadas coletivas após a investigação da morte de uma adolescente de 13 anos em Mato Grosso do Sul, em julho deste ano. Segundo os investigadores, ela morreu durante uma transmissão ao vivo e teria sido induzida ao suicídio por pessoas que mantinham contato com ela em grupos fechados da internet. A Paramount Skydance fechou um acordo com 12 estados dos Estados Unidos, incluindo Califórnia, abrindo caminho para a fusão de 110 bilhões de dólares com a Warner Bros. Discovery. O acordo prevê conselhos editoriais independentes para a CNN e a CBS, além de uma multa de 30 milhões de dólares por filme caso a Paramount não cumpra a promessa de lançar 30 filmes por ano. A medida elimina um dos últimos obstáculos judiciais para a conclusão do negócio, que reunirá dois grandes estúdios de Hollywood. No horário de Brasília, 4 horas 2 minutos.
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2: Grande concorrência para você que segue pela Constantino Neri no sentido bairro. Uma atenção também antes ali das proximidades da Arena da Amazônia, trânsito bastante intenso. Não tem registro de acidente, mas grande concorrência, principalmente por conta aí dos amigos que estão chegando na Constantino pela Rua da Indústria. Teve mudança recentemente, né? Mas parece que não deu muito certo, não. Por lá, o trânsito bem complicado nessa região. Para você que está indo para Pedro Teixeira, por lá o trânsito já flui com mais tranquilidade. Você que está saindo dela em direção ao Constantino ou a Djalma Batista. Para você que está indo rumo a Maripiranga, grande intensidade no trânsito. Se o seu trajeto for Gabriel Corrêa Pedrosa em direção ao Parque 10, por lá tem menos concorrência e é uma via interessante para você que segue para essa região. É bem melhor ir por ela ao invés de seguir, por exemplo, pela Avenida Gervásio Artigas, que é lá no Parque 10 também, que é uma via secundária da região. Para você que está indo para a direção do Aleixo, o trânsito bastante intenso nessa região da rotatória. Uma atenção para você que segue pela Rodrigo Otávio, por lá o trânsito até que flui com tranquilidade, começa a ficar complicado passando ali da Universidade Federal do Amazonas, após a Lagoa do Japim também, e uma grande intensidade, um grande fluxo já próximo ali da rotatória do Centro Cultural dos Povos da Amazônia. Por enquanto, não tem nenhum registro de acidente nessa região, diferente do que acontece no centro de Manaus. Uma atenção para você que segue pela Ramos Ferreira, o cruzamento ali da Ramos Ferreira com a Castelo Branco, por lá um trânsito bastante intenso por conta de um acidente por lá.
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2: Obrigado para você sintonizado aqui na CBN. Já aproveitando para convidar você a participar conosco e te informar, aproveitar nesse bloco, sobre a qualidade do ar. Aqui em Manaus, a qualidade do ar, inclusive, registrando bons índices. Isso quer dizer o quê? Está com uma qualidade boa, com nível de poluição do ar até que aceitável. Os índices mais expressivos, reforçando que está com índice bom de qualidade do ar em Manaus, o pior índice é na Cachoeirinha, registrando 20.3. Lembrando que o nível considerado bom é até 25, após o 25 é moderado, aí segue até o 50 moderado, após 50 até 75 é ruim, e 75 para cima até 125 é muito ruim, depois 125 a 160 é considerado muito ruim. Enquanto isso, no Careiro a situação é bem diferente, viu? Por lá, uma qualidade do ar considerada moderada, registrando nesse momento 26.2. Em Itacoatiara, registrando 38.9 e 33.1 nas comunidades próximas de Itacoatiara, que é um índice considerado moderado também. Nesse momento, o pior índice de qualidade do ar é registrado, ouvinte CBN. Deixa eu confirmar aqui se é Maués ou se é Urucurituba. Maués registrando 27.3, Urucurituba 48.5, quase batendo na qualidade ruim de ar, né? Bem acima do que está registrado em Itacoatiara nesse momento, em Itapiranga 36.8, por exemplo. Enquanto isso, em Anamã 29.5, tá aí, funciona índices novos aqui do aplicativo Selva, que você pode conferir, você pode baixar aí na loja da Apple Store ou do Android também, o aplicativo Selva, para acompanhar o monitoramento também do nível de partículas de fumaça no ar. É um índice importante para a gente acompanhar, até para saber as regiões aqui de Manaus e do seu município também que estão mais impactados pelas queimadas e também esses incêndios que são provocados aí aqui no Amazonas e também em parte do Pará, que acabam impactando aqui a região metropolitana e a capital. 3:08 em Manaus. Já acionando a Karen Matos, que volta por aqui. Isso porque, hein, Karen? Teve anúncio no Garantido, movimentação interessante, já de olho, claro, no festival. Mas tem muita coisa para ser definida, né? Bem-vinda de novo, boa tarde.
3: Tá, Ricardo, novamente, para você que está sintonizada na CBN Manaus em Parintins, realmente, até porque sábado à noite a Associação Folclórica Bambá Garantido, né, surpreendeu os torcedores encarnados, porque ele soltou logo duas notas, né, lançando, assumindo aí a Lívia Cristina como a atual Cunhamporanga do Bambá Garantido, já que a Isabelle Nogueira saiu, esse cargo ficou vago, então ela subiu de cargo, como a gente diz aqui, né. E aí também surpreendendo toda uma nação encarnada também, Bambá Garantido lançou Isabelle Alcântara como a nova rainha do folclore, né, para 2027. É claro que essa preparação vai começar agora em 2026. Inclusive, ao meu lado estou com a atual rainha do folclore do Bambá Garantido. Isa, conta pra gente como é que tu recebeu essa notícia. Boa tarde.
4: Boa tarde. Primeiramente, né, queria agradecer pela oportunidade de estar falando aqui na rádio. Bom, eu peguei, fui pega totalmente de surpresa. Eu tava na minha casa quando eu recebi uma ligação. Aí falaram assim: Isa, você pode vir aqui na casa do presidente, tal hora? Eu falei: sim, eu vou. Aí já nesse momento aí já subiu aquela expectativa: será que já vão me chamar para ser item? Então eu fui nervosa, cheguei lá. Seu Marialvo foi bem direto assim: Isa, você vai ser a nossa nova rainha do folclore. Cara, nesse momento assim foi um momento de muita felicidade para mim, porque era o que eu almejava desde criancinha. Vim me preparando todo esse tempo desde criança até agora para conseguir conquistar o meu lugar no boi e conseguir me tornar um item oficial.
3: Olha, né, Ricardo, quer fazer alguma pergunta para Isa agora, alguma dúvida, alguma coisa, aproveitar que estamos agora com ela, né, aqui ao nosso lado.
2: Ô, cara, e primeiro eu te agradecer, hein, por esse furo aqui na rede CBN. Você bem perguntou aí da nossa nova item sobre essa expectativa, como ela foi surpreendida. E ela disse aí também que esperava isso desde criança. Eu queria saber já dela, claro que tem toda uma preparação, a gente já acompanha no festival, é uma pessoa que já é bastante calejada nessa disputa. Eu quero saber como é que ela enxerga a edição desse ano, porque assim, ela assume um papel importante, né? É um item assim valoroso, assim como o que ela já ocupava, mas é um item também que dá mais responsabilidade. Queria saber como é que está o preparativo dela agora, se isso, claro, também é um reforço a mais, se vai mudar alguma coisa, porque ela já tem uma preparação que eu acompanho pelo Instagram, né? Preparação ali todo dia a dia, é o que dá pra gente sentir aí, seja vendo no Instagram ou também aqui nas festas que tem aqui em Manaus.
4: Bom, a preparação, ela vai continuar, como eu disse, já vem me preparando desde criança, mas agora, né, vai ser uma preparação mais intensa, porque é um item de muita importância no boi. E a ex-rainha do folclore, Lívia, né, deixou um reinado assim magnífico, de muito, foi gabaritada, então eu tenho essa missão de continuar esse reinado dela e deixar o item rainha do folclore sempre lá em cima. Então, a preparação vai ser intensa, já comecei e espero agradar a todos, a toda a nação vermelha e branca.
2: Show de bola. Muito bom, muito bom. Vamos aguardar aqui, com certeza. Karen, obrigado, viu?
3: Nada, meu mano. Por aqui também a expectativa é que o Boi Bumbá Garantido possa fazer uma grandiosa festa também, para que essas meninas possam, né, mostrar ainda mais o talento delas aqui no palco encarnado.
2: Com certeza. Tá aí, ouvinte CBN, Isabelle Alcântara, falando conosco aqui na CBN sobre essa expectativa. Nova rainha do folclore do Boi Bumbá Garantido. Já uma grande movimentação, né? Tivemos a eleição dos bombais, Karen detalhou aqui pra gente toda a disputa, né? Das chapas, do garantido, do caprichoso, agora essas movimentações, essas mudanças que começam aí com uma nova gestão, e tá aí, desejar sorte pra Isabelle Alcântara, nova rainha do folclore, que certamente vai assumir muito bem no lugar da Lívia Cristina, que deixou aí sua marca também nessa função. Bom, 3:12 em Manaus, seguimos por aqui na CBN Amazônia. Saber de você também, viu, Vente CBN? Você que é garantido, gostou da mudança? Eu gostei, achei muito bom, excelente, maravilhoso. Sempre bom ter essas movimentações no nosso Festival Folclórico de Parintins.

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1: Rafael Cordeiro, boa tarde.
2: Boa tarde, Ricardo. Boa tarde a todos os ouvintes da Rádio CBN.
1: Rafael Cordeiro, que hoje vai falar conosco sobre essa mudança, né, Rafael, da CNH, que daquelas que vencem em junho, na verdade, agora podem ser usadas até dezembro, né? Vamos entender essa mudança?
2: Não, com certeza, Ricardo. E você que nos ouve neste momento, bom, o Conselho Nacional de Trânsito, ele editou uma tratativa sobre a questão do vencimento da CNH, Ricardo. A CNH que venceu a partir do dia 5 de junho e aquelas que irão vencer até o dia 8 de dezembro, o que que o CONTRAN fez? O CONTRAN, ele estendeu o prazo final de validade dessas pessoas, desses motoristas que terão aí a sua CNH, ou que já venceu, ou que irão vencer neste período. Para quê? Para justamente, complementando, né? Ele estendeu até o dia 9 de dezembro. Então, se eu e você, Ricardo, e você que nos ouve, tem ou terá a sua CNH vencida entre o dia 5 de junho e o dia 8 de dezembro, a data final passa a ser o dia 9 de dezembro.
1: Agora, Rafael, essa medida, então, pelo que dá para entender, é automática, né? Não precisa apresentar um recurso, fazer algum procedimento, ou necessita?
2: Não, não necessita, não é necessário. A própria Secretaria Nacional de Trânsito deixou isso bem claro, né? Que o condutor que esteja nessa situação, que tem ou terá sua CNH aí vencida deste período, ele não precisa fazer nenhum procedimento. É o próprio procedimento da Secretaria Nacional de Trânsito. E claro, né? É bom, e esse espaço ajuda a dirimir muitas dúvidas aí dos nossos ouvintes, justamente nesse tema. E o que acontece, Ricardo? Até o dia 9 de dezembro, então, essas pessoas, elas ganharam aí, vamos dizer assim, uma sobrevida, né? Mas a justificativa, né, aí da Senatran é justamente o período necessário para fazer a integração entre os diferentes sistemas dos diferentes estados aí, que cada um tem o seu, com a base nacional da Secretaria Nacional de Trânsito. E essa introdução, né, essa vinculação de sistema acaba que trazendo alguns prejuízos, de fato, de natureza sistema operacional. E para quê? O condutor, o cidadão, não seja ali prejudicado, a Sinatran achou que estender o prazo.
1: Agora, Rafael, queria te perguntar, como é que o motorista ele pode proceder numa fiscalização para evitar problema, já que a CNH ela vai continuar aparecendo com a data... Ou melhor, minha pergunta é essa. A CNH vai aparecer com a data original de vencimento? Como é que vai funcionar isso? É mais uma curiosidade mesmo, porque o motorista tem essa medida, tem essa portaria, né? Mas na hora ali, como é que será que vai funcionar mesmo, de fato, com o agente de trânsito?
2: Na verdade, exige-se aí, principalmente dos órgãos, né, Ricardo? Dos órgãos e entidades de trânsito, sempre uma atualização, até porque é uma diretriz da Secretaria Nacional de Trânsito, passando uma informação para os DETRANs. E óbvio, a questão da habilitação, e é importante que o ouvinte entenda, até pouco tempo havia uma separação de competências, Ricardo. Uhum. Então, no âmbito da fiscalização de trânsito, convencionou-se por muitos e muitos anos a parte de documentação de veículos e a parte de documentação do condutor, ela era de responsabilidade dos estados, entenda, DETRAN. As infrações, a fiscalização com base em infrações relacionadas à circulação, a estacionamento, parada, essas infrações, essa competência era dos municípios, ou seja, do IMMU. desde 2023, com a edição da Lei 14.599, essa competência ela foi unificada, ou seja, tanto o município quanto o Estado, DETRAN e IMMU aqui no nosso caso, eles detêm a capacidade, né, a competência de uma ampla fiscalização. E aí, claro, se vai fiscalizar, a fim de não penalizar o condutor por uma norma geral aí de âmbito nacional, espera-se que os órgãos e entidades de trânsito repassem, né, façam o devido repasse dessas informações, atualização, aos agentes fiscalizadores, para que evitem, né, situações desagradáveis aí e desentendimento e até uma punição desnecessária.
1: Não, com certeza. Agora, Rafael, e quem já começou a pagar o processo de renovação, continua normalmente ou pode aguardar o fim da prorrogação?
2: Pode aguardar o fim da prorrogação. Na verdade, Ricardo, é interessante que o Código de Trânsito Brasileiro, ele estabelece 30 dias para que nós, né, condutores, possamos aí estar regularizando a questão, né, da renovação da nossa CNH. Então, se a CNH de uma pessoa vence dia 1º de outubro, ela tem ainda 30 dias, ela pode transitar durante 30 dias. Se ela for alvo de fiscalização, ela não vai ser autuada, ela não vai sofrer nenhuma pena, desde que ela esteja transitando dentro dos 30 dias. Se porventura a CNH dela venceu dia 1º de outubro e ele for pego trafegando dia 2 de novembro, que passou ali a janela dos 30 dias, a partir desse momento, de novembro adiante, que ele se encontra efetivamente na infração de trânsito. Então, o que que acontece? O que que é interessante, né, para o ouvinte? Que ele vai ter o prazo dilatado até o dia 9 de dezembro. Chegando dia 9 de dezembro, Ricardo, ele terá mais 30 dias para renovar. Ou seja, esse prazo que a Senatran estabeleceu a fim de fazer essas adequações no sistema, né, de integração dos diferentes DETRANs do país, ele, na verdade, ele vai se estender até o dia 9 de janeiro, se a gente for levar em consideração os 30 dias concedidos aí pelo Código de Trânsito Brasileiro. Então, aquele condutor, a condutora, que caso tenha iniciado o processo aí de renovação, ele não vai ter nenhum tipo de penalidade. Nesse caso, de amparado pela portaria da Senatran.
1: O Rafael, essa validade do documento que foi alterada, ela também interfere nos exames médicos, aqueles toxicológicos também, porque tem outros requisitos também para renovação. Como é que vai funcionar?
2: Bom, o que acontece, Ricardo? O exame toxicológico, eu vou lhe dar o meu exemplo. A minha categoria, eu sou habilitado para a categoria AD, né? D de dado. E o que que acontece? O exame toxicológico, ele é exigido a cada 2 anos e meio. Então, de 2 anos e meio em 2 anos e meio, você tem que realizar o exame toxicológico. No nosso caso, que é motorista categoria C e D. Para os demais, por exemplo, quem vai se submeter à obtenção da CNH pela primeira vez, hoje, né? Hoje exige-se do candidato, do aluno, também a realização ali no primeiro momento do exame toxicológico. Então, assim, o exame toxicológico vai depender muito de cada categoria em que cada um se encontra. Se a pessoa vai renovar, como é o meu caso e de muitos motoristas, né, que tem a categoria C e D, ele precisa renovar a cada 2 anos e meio. Se ele não renovar no prazo estabelecido lá, no que consta no sistema, ele está passível de receber uma infração de natureza gravíssima e outras penalidades. Então, o fato da CNH não está vinculado ao exame toxicológico, tá bom?
1: Perfeito. Rafael Cordeiro, aqui conosco sempre na coluna Pit Stop, ou quando é possível, né, Rafael? Forte abraço para você e até a próxima semana.
2: Até a próxima semana, Ricardo. Obrigado, um abraço.
1: Abraço. Ó, 3h23, pausa rápida. Na volta, a gente fala de política.
0: Sim. 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

0: 3:26.
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0: Muito bem, começando esse bloco falando um pouco dos trabalhos da Câmara Municipal hoje, que aprovou um projeto da Prefeitura que mais que dobra o auxílio moradia pago a médicos do programa Mais Médicos e eleva em mais de 4.300.000 por ano o gasto do município com esses benefícios. Essa proposta, inclusive, teve uma tramitação acelerada hoje, teve pedido de urgência que foi solicitado por um dos vereadores e foi aprovado agora há pouco, em uma sessão extraordinária compensatória, inclusive, ao dia, deixa eu olhar aqui o calendário, dia 28, ou seja, a tendência é que não tenha sessões na Câmara na semana que antecede a eleição. Quando que é a eleição, Ricardo? Dia 4 de outubro, ou seja, Câmara Municipal de Manaus deve não ter a presença dos vereadores nas sessões ordinárias, porque não terá sessão ordinária, pelo menos não terá no dia 28 nem 30. Falta aí fechar o dia 29 e é uma expectativa que tenha também uma compensatória para compensar, né? Liberar os vereadores aí para fazer a sua campanha eleitoral, né? Por que não? Grande parte aí concorre para o mandato na Assembleia ou também para a Câmara dos Deputados. Se você concorda com isso, você escolhe um desses candidatos aí que concorrem a esses cargos. Mas sobre essa proposta, que teve uma tramitação célere, como eu disse, inclusive já foi aprovado, segue para a sanção do prefeito Renato Júnior, o que essa proposta estabelece? O auxílio moradia passa de R$ 1.200 para esses médicos que estão nesse programa Mais Médicos para R$ 2.500 por mês, o aumento de cerca de 108%. Já o auxílio alimentação sobe de 550 para 616. Bom, segundo o estudo de impacto da Secretaria Municipal de Saúde, essa medida considera 264 médicos que atuam na rede municipal. Com esses novos valores, o gasto mensal da Prefeitura com esses dois benefícios passa de R$ 462.000 para R$ 822.000, um acréscimo de R$ 360.000. Para esse ano, a Prefeitura estima um impacto adicional de R$ 1.440.000. Já a partir do próximo ano, o custo extra previsto é de R$ 4.320.000. O vice-líder da Prefeitura na Câmara, o Gilmar Nascimento, vereador do Avante, concedeu uma entrevista à CBN e afirmou que o reajuste é uma contrapartida assumida pelo município no programa federal e disse que essa atualização também busca evitar a perda de profissionais para outros municípios que ofereçam benefícios maiores. Vamos ouvir.
2: É uma busca deles já há 3 anos. A prefeitura fez um impacto financeiro e demonstrou que o impacto ele é muito pequeno e o impacto financeiro e orçamentário é muito pequeno, enquanto o impacto social é muito grande, porque isso faz com que os médicos que estão no programa Mais Médico aqui seja um campo atrativo, sob pena da gente perder esses médicos para outros locais que têm um auxílio e benefícios melhores.
0: Bom, de acordo com o executivo, o auxílio moradia permanecia em R$ 1.200 desde 2013. Já a alimentação, a última atualização foi em 2021. Esses novos valores ficam dentro dos parâmetros previstos na regulamentação federal. Para a moradia, a faixa de referência vai de R$ 550 a R$ 2.750. Para a alimentação, de R$ 550 até R$ 770. Como eu disse, projeto aprovado. Tramitação Celery segue para a sanção do prefeito Renato Júnior do Avante. 3:31, repórter CBN.
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4: Segunda-feira, 21 de setembro de 2026. O presidente Lula afirmou que o Uruguai cedeu ao Brasil parte da cota de exportação de carne bovina à China. A medida permite que frigoríficos brasileiros, que já atingiram o limite de exportação de mais de 1 milhão de toneladas em 2026, vendam mais carne sem pagar sobretaxa de 55% aplicada pela China ao volume. Desde janeiro deste ano, o país asiático passou a limitar a quantidade de carne bovina que pode ser importada de diferentes países, em uma medida criada para proteger os produtores chineses. O Brasil recebeu a maior cota entre os países exportadores. Por isso, a transferência de parte da cota do Uruguai ao Brasil beneficia os exportadores brasileiros, pois aumenta o volume que pode ser vendido à China sem sobretaxa. O porta-voz do Ministério das Relações Exteriores do Irã criticou a decisão dos Estados Unidos de negar vistos para jornalistas que acompanhariam a delegação iraniana na Assembleia Geral da ONU. Nas redes sociais, ele afirmou que a medida é uma forma de dar continuidade a uma campanha de desinformação por meio da violação do direito de acesso a informações por jornalistas estrangeiros. No fim da semana passada, Washington autorizou a presença da delegação do Irã, mas impôs restrições à circulação dos integrantes e proibiu a compra de artigos de luxo e outros produtos. As datas e horários das semifinais da Libertadores estão definidos. O Fluminense recebe o Palmeiras no Maracanã no dia 14 de outubro e o Estudiantes encara o Flamengo no dia 15. O local do jogo, no entanto, não foi confirmado. Os dois finalistas serão decididos na semana seguinte. O duelo entre brasileiros tem jogo de volta em São Paulo, no Nubank Park, no dia 21 de outubro. Já o Maracanã será palco da decisão entre cariocas e argentinos no dia 22 de outubro, às 9:30 da noite. No horário de Brasília, 4:35.
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0: 13h38.
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0: Uma informação de momento: a Polícia Federal apontou indícios de que a Agência Amazonense de Desenvolvimento Econômico, Social e Ambiental, a ADESAN, teve conhecimento prévio de uma operação realizada no órgão e que pode ter havido tentativa de destruir ou ocultar provas. A informação consta no relatório da operação realizada no dia 3 de setembro, informação completa que você encontra no G1 Amazonas. A investigação apura o suposto uso da estrutura do governo do Amazonas em benefício da campanha à reeleição do governador Roberto Cidade do União Brasil. Segundo a Polícia Federal, um computador utilizado pelo setor de recursos humanos da ADESAN havia sido encaminhado para manutenção na mesma manhã e que os agentes cumpriram esse mandado. A equipe foi localizada na sala da rede da agência e apresentado pelo setor de tecnologia com a informação de que estava corrompido e não conseguia iniciar o sistema. A PF ressalta que somente uma perícia vai poder dizer se houve formatação, apagamento de dados ou outro tipo de dano. O computador foi apreendido. Um outro ponto destacado também nesse relatório é que a ADESAN já sabia da decisão judicial antes da chegada dos policiais. Então, funcionários e o presidente da agência informaram que a ordem foi identificada por meio de uma notificação automática do sistema processual. Os documentos solicitados já estavam separados quando a equipe chegou ao local. A PF também relata que localizou um notebook na antessala da presidência, depois que servidores e também o presidente da agência teriam informado que não havia outros equipamentos desse tipo no local. A defesa da ADESAN contestou a retirada dos computadores. A Polícia Federal afirma que essa apreensão foi necessária para preservar os dados e evitar possíveis alterações. Bom, G1 buscou nota do governo que afirmou que a ADESAN tem colaborado com a justiça e que já havia entregue de forma espontânea documentos relacionados ao caso antes do cumprimento do mandado. A investigação segue em andamento e até o momento não há conclusão sobre eventual destruição de provas ou sobre as demais suspeitas apuradas. Bom, vamos seguir acompanhando aqui na CBN. Vamos falar de política, até porque começou a segunda etapa da distribuição das urnas eletrônicas que serão usadas durante a eleição no interior do estado.
2: As urnas eletrônicas que serão usadas nas eleições já estão preparadas e lacradas. Agora começa a etapa de distribuição dos equipamentos para o interior do Amazonas. Nesta segunda fase da operação logística, 583 urnas serão enviadas para 11 municípios atendidos pelo Polo Manaus.
3: Então elas já são urnas preparadas, são as urnas de sessão e as urnas de contingência, que a gente chama, que são as de substituição. Elas estão sendo encaminhadas por diversos modais. Esses municípios, alguns municípios são difíceis de chegar, então a gente manda também por modal aéreo.
2: As urnas desta remessa já saem com as informações necessárias para funcionar no dia da votação, como os dados dos candidatos e dos eleitores de cada sessão. Essas urnas já estão carregadas e lacradas, mas ainda não seguem diretamente para os municípios do interior. Hoje, elas saem da sede do TRE e vão diretamente para a empresa responsável pelo transporte, onde recebem uma embalagem adequada para a viagem. Amanhã, o próximo passo é o embarque no Porto de Manaus, com destino aos 11 municípios do interior do Amazonas. A logística foi antecipada por causa da estiagem e da previsão de redução dos níveis dos rios, garantindo que os equipamentos cheguem a tempo.
3: Quando a gente transporta a urna já preparada para a eleição, a gente não transporta a urna em meio regular, ordinário. A gente faz fretamento. Então, todas essas urnas que estão saindo hoje daqui de Manaus, elas estão saindo fretadas. Vai ser fretado ou avião, ou embarcação, ou rodoviária, né?
2: Ao todo, o Polo Manaus atende 13 municípios. Nesta primeira remessa, as urnas seguem para 11 deles. Outras 300 serão encaminhadas em novas remessas.
0: Aí, reportagem da Vitória Aparecida, inclusive, Vitória Valadares, aqui da Rede Amazônica. Bom, na eleição desse ano, cada estado vai eleger dois senadores e, além de conhecer os candidatos, Temos que conhecer os suplentes, tem que ficar de olho, né? Eles podem assumir a vaga caso o senador se afaste do cargo.
4: Pelas ruas, nem todos já possuem a lista completa dos candidatos em quem vão votar.
5: Estou avaliando ainda, não tem candidato não, avaliando.
4: Para alguns, só falta o senador, um cargo que também garante dois suplentes. Mas será que as pessoas sabem a real função desse cargo?
6: Do suplente ensinam muito, eu assumi que do suplente ensinam muito mesmo. Além da substituição, óbvio.
4: O cientista político Luiz Antônio explica o que é este cargo.
7: A figura dos suplentes de senador da República, a finalidade é, na falta do senador, aquele sujeito ocupa o lugar. Ocorre que há muito tempo na história política do Brasil, os suplentes são amigos considerados dos nomes. É o cara que tem a grana, por exemplo, que vai financiar a campanha.
4: De acordo com a Constituição Federal, o suplente pode assumir o cargo de senador em algumas situações. Por exemplo, quando o titular precisa se afastar por motivo de saúde para assumir algum cargo no executivo ou tenha o mandato cassado. A substituição também pode ocorrer em caso de morte do mesmo. Cada senador precisa ter dois suplentes. Mas afinal de contas, quem pode ser suplente? Há algumas regras, como explica o especialista em direito eleitoral, Marco Rodrigo.
8: O primeiro requisito é estar filiado. Ele tem que ter filiação eleitoral, no partido eleitoral tem que estar regular. E para isso ele precisa, né, passar por todas o crivo, as certidões que são exigidas, ter domicílio no local onde vai concorrer, onde o senador principal vai concorrer.
4: O suplente não precisa ter experiência política. Ele é escolhido pelo candidato ao Senado, que deve também registrar a escolha perante a Justiça Eleitoral. Durante a campanha, o candidato deve informar quem são seus suplentes.
8: O candidato a Senado, ele precisa colocar no seu material, feito um registro de candidatura, aparece o nome dos dois suplentes, e o material impresso, o material que vai ser divulgado para a eleição, é preciso estar bem informado o nome do primeiro e do segundo suplente.
4: Sabendo quem são os suplentes, cabe ao eleitor avaliar as indicações.
7: Eu acho que primeiro é fazer esse exercício de perguntar quem são essas pessoas. E a pergunta simples é a seguinte: você entregaria a chave da tua casa para essas pessoas? Se a resposta for sim ou talvez, vale a pena você pensar. Se a tua resposta for não, eu não entrego a chave, como é que você vai entregar a chave do Estado para essas pessoas? Acho que a primeira tarefa é essa. A segunda é se envolver, né, fazer perguntas.
4: Para o eleitor, até o dia do voto, tudo precisa ser avaliado, até quem pode assumir o lugar da pessoa eleita.
5: A gente temos que fazer isso, né? Observar as pessoas que estão apoiando e quem apoia eles também, para ver quem é que está. Se estão pessoas que gostam de ajudar os mais que precisam e pronto.
6: Tem muito candidato que fala que é uma coisa e ao redor dele é outra coisa, né?
4: Reportagem de Leandro Guedes, Eros de Souza, para a CBN Amazônia.
0: Bom, 3h46, nesse assunto, queria reforçar aqui uma reportagem da CBN que um amigo de vocês aqui fez há alguns anos, que mostra a importância também do suplente. Você sabia que dos últimos 31 anos, isso contando de 22 para trás, 13 anos foram ocupados por suplentes de senadores lá em Brasília? Isso é 40% do tempo, tá? Ou seja, desde 89 a gente elegeu aí senadores. E em 31 anos, desses 31 anos, 13 foram ocupados por suplentes. Reportagem está lá no site da CBN, inclusive levantamento que pude fazer aqui na minha primeira passagem pela emissora. E de cabeça aqui lembro de alguns cargos, vamos lá. O Amazonino Mendes, quando foi eleito senador, ele ficou algum tempo, né? Depois foi para o governo. Mas queria trazer uma situação bem interessante. O Amazonino Mendes, ou Gilberto Maestrinho, aliás, o Gilberto Maestrinho, acabei de confirmar aqui, ele foi eleito senador, se licenciou do cargo, né, para assumir uma outra função. O Tomé Maestrinho, que era o primeiro suplente, ficou um dia para dar lugar ao segundo suplente da chapa que elegeu aí Gilberto Maestrinho, que foi Gilberto Miranda, que é um empresário, inclusive, que ficou 8 anos como senador. O outro caso interessante é o do Alfredo Nascimento, quando foi senador, se licenciou do cargo para ser ministro, e o mandato foi assumido por João Pedro. João Pedro é do PT, inclusive que hoje é diretor do INCRA, né? Do INCRA lá em Brasília. É, teve também alguns casos esporádicos, né? Como por exemplo Sandra Braga, que foi e é inclusive novamente a primeira suplente de Eduardo Braga. E teve também um outro caso do Jefferson Praia, que assumiu a titularidade com o falecimento do Jefferson Pérez. Então são casos interessantes para a gente acompanhar. Nessa eleição, né, podemos ter a possibilidade, a depender de quem será eleito governador, se for Omar Aziz, a Sheila Moreira, que é uma ex-vereadora de Itacoatiara, pode assumir o cargo de senadora, porque é a primeira suplente da chapa eleita de 2022, que elegeu Omar Aziz como senador. Então são detalhes interessantes aí para a gente estar sempre no nosso radar. Muito bem, 3h49, vamos para o intervalo, daqui a pouco a gente volta com Silvio Lima no Momento do Esporte.
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0: 10:54.
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0: E um levantamento feito pela Associação de Medicina Intensiva Brasileira em parceria com o Conselho Federal de Medicina revela que quase metade dos médicos que trabalham nas unidades de terapia intensiva apresenta nível elevado de esgotamento mental e emocional.

0: Daqui a pouco a gente escuta a reportagem. Vamos conversar com o Silvio Lima.
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0: Começando a semana com Silvio Lima. E Silvio, que final de semana, hein? Vasco 5-0, meu amigo. O que aconteceu? Resolveu jogar agora?
1: Pois é, Ricardo. Boa tarde pra você de casa. Os vascaínos estão com um sorriso de orelha a orelha, né?
0: Rapaz, como nunca na história desse país, né?
1: E aquele, e estão fazendo até aquela piada, né? Quem não tem colírio usa óculos escuros, né?
0: muito bom.
1: 5-0, eu acho que o Vasco ali da parte de baixo da tabela, da décima posição para baixo, é o que está fazendo o melhor futebol, na minha opinião. Acho que o Botafogo poderia estar fazendo também um bom futebol, mas os times que estão ali logo acima não estão conseguindo ter aquele mesmo padrão que vinham apresentando, né? E o Vasco cada vez mais está melhorando, disputando copas, está indo bem nas copas, em duas semifinais de Sul-Americana e Copa do Brasil. Tem duas pedreiras pela frente, dois times de camisa pesada, né? Boca Juniors na Sul-Americana e o Palmeiras na Copa do Brasil. Diria que talvez o Vasco tenha um leve favoritismo contra o Boca Juniors, mas contra o Palmeiras, a gente, hoje no futebol que está, o Palmeiras é o favorito. Mas

0: no Campeonato Brasileiro não vinha reagindo. E agora, como você falou, reagiu 5-0 contra o Coritiba sábado. E poderia ter sido mais. Teve duas bolas na trave no final. E o goleiro, que é o goleiro da seleção, né, do Coritiba, defendeu algumas bolas também. E o time, eu acho que o principal do técnico Pedro Manuel do Vasco é que ele encontrou um padrão de jogo. E isso tem feito a diferença, que ele treina não só o time titular, treina também os jogadores reservas e apresenta o sistema de jogo, então o jogador se enquadra. Até porque nesses últimos tempos ele não tem muito tempo de treinar, é mais a base da conversa. Então, surpreendentemente, o Vasco está muito bem aí e é favorito a não cair, né?
1: Faltando 10 rodadas. É uma vitória que não deixa de ser importante. Está na boca ali do rebaixamento, mas uma vitória importante, né? Que dá um ânimo também, né?
0: E mandou a pressão pros gaúchos, né? Pro Inter e pro Grêmio.
1: Já pensou, Silvio?
0: Pois é,
1: você caiu os dois. Grêmio e Inter, que passaram pela Série B.
0: Eu acho que pelo menos um dos dois é forte candidato a cair, porque eles têm jogos difíceis e não têm conseguido reagir no campeonato. Mas tem outros times também que, se bobear ali, pode ser entrar ali na zona. O Vitória, por exemplo, perdeu do Cruzeiro. Então, ainda tem 10 rodadas, muita coisa vai ser. Pode mudar ainda, até porque vão ter 10, 12 dias aí de parada para a data FIFA. E os times podem se reorganizar, outros podem piorar, porque a gente sabe que às vezes, como por exemplo, na pausa de Copa, data FIFA, às vezes tem time que piora e tem time que melhora. Então, vamos ver o que pode acontecer. Mas o fato é que dá uma tranquilidade pro Vasco saindo da zona de rebaixamento depois de 11 rodadas, e o Grêmio entrando na zona de rebaixamento causa uma pressão que o time, mesmo sabendo que tem 10 jogos, mas fica pressionado, estando na zona de rebaixamento. Já em cima, a parte da tabela...
1: Isso eu queria te perguntar. O Flamengo está 76% de chance de conquistar o título, tá valendo mais cedo.
0: Grande favorito, depois nessa reta final, o Flamengo chegou muito bem. Mas o Palmeiras jogou bem. O problema é que tinha um cara do outro lado que... que o time conhece muito bem, né? O goleiro Everton defendeu até pensamento, né? Não deixou passar nada no jogo. Foi o cara do jogo. O Palmeiras conseguiu só um empate com o Grêmio. O Renato Gaúcho falou depois do jogo. Para eles foi uma vitória, né? Por ter empatado com o Palmeiras. Mas o Everton jogou muito ontem. Claro que o Carlos Miguel fez uma defesaça também, mas, na minha opinião, foi disparado ali o Everton, o melhor jogador da partida, mostrando que, olha, vocês não me quiseram, tô aqui.
1: Que nem o Fábio, né? Do Fluminense, né?
0: Sim.
1: Que pegou muito, mas aí também, né, amigo? Milagre não dá, né? Que olha que de falta que ele... Ou de falta não, de bola que ele pegou, o Fábio, no Fluminense, eu fiquei impressionado. Mas depois aí chegou o gol e já era, né?
0: Pois é, falando do Fluminense, ontem o Fluminense, o Hulk fez uma partidaça, né? Ontem a vitória por 3-1 sobre o Corinthians. O Corinthians que tá numa... É um dos times ali da parte de baixo da tabela que tá numa decadência, né? O time tem rendido muito mal. A torcida tem pressionado. Ontem teve protesto. Começaram o jogo de costas pro campo, né? Protestando contra a eliminação lá na Libertadores. E o time também não conseguiu render. O Hulk também tava numa tarde inspirada e teve que esvaziar o estômago, né? Teve... ali um jogo estomacal no intervalo.
1: Foi mesmo,
0: né? Foi no intervalo, ele saiu ali, saiu bem que colocou lá o que tinha, tava pesando pra fora. E aí depois fez mais um gol, foram dois gols do...
1: Voltou, estudou nessa... Esse intervalo, no caso, ele voltou melhor, né?
0: Voltou melhor. Já tinha feito um gol, depois voltou e fez mais um gol. Vitória do Fluminense por 3-1.
1: É isso. É isso, valeu, viu? Forte
0: e
1: abraço.
0: Agora, tipo, vai ter um intervalo aí de 2 semanas pro time se preparar e vai voltar depois. Vamos ver como é que vai ser a seleção com essa primeira convocação, primeiro jogo contra a Austrália, né?
1: E a gente vai acompanhar também a movimentação daqui, né? Do
0: Campeonato Amazonense.
1: Quem vai encontrar, quem vai contratar, quem vai sair.
0: Sexta-feira, né? A gente traz todos os detalhes aqui.
1: Show de bola, Silvio. Forte abraço.
0: Abraço, gente. Tchau.
1: Ó, chegando ao fim do nosso jornal, que contou com a produção da Ana Paula Souza, os trabalhos técnicos do Jacques Oliveira, a gerência de jornalismo e programação da Daniele Pires e a direção regional de jornalismo do Paulo Fernandes.
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1: Você fica com o Ponto Final. A programação local da CBN Amazônia volta amanhã às 7:30 com o Patrick Mota Filho e a Carolina França.
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0: Segunda-feira, 21 de setembro de 2026. O ministro Flávio Dino, do Supremo Tribunal Federal, manteve o decreto de Minas Gerais que proíbe publicidade de casas de apostas, plataformas de conteúdo adulto e serviços sexuais em bens públicos estaduais. Dino rejeitou um pedido da Associação Nacional de Jogos e Loterias para suspender a norma. A decisão também cita preocupações com endividamento, vício em jogos e uso de plataformas de apostas em esquemas de lavagem de dinheiro. O decreto vale até o julgamento definitivo da ação pelo STF. A Justiça liberou mais de 2,5 bilhões de reais para pagar valores atrasados do INSS a beneficiários que venceram ações judiciais contra o governo. O dinheiro é destinado a casos como revisão de aposentadorias, pensões e auxílios. Os recursos atendem cerca de 280 mil pessoas. Para receber os atrasados, não basta ter um pedido de aposentadoria ou benefício negado pelo INSS. É preciso ter vencido uma ação judicial contra o órgão e consultar o agendamento do processo na Justiça Federal. O presidente dos Estados Unidos, Donald Trump, tem aprovação de 32% dos eleitores do país. É a menor aprovação do republicano na história da carreira política desde 2017, com o primeiro mandato dele na presidência. Os dados são de uma pesquisa Reuters Ipsos. O levantamento também aponta que apenas 17% dos americanos aprovam a condução econômica de Trump. Os Estados Unidos têm sofrido com a alta nos preços da gasolina e do diesel devido à guerra com o Irã, que tem impactado o mercado internacional de petróleo e encarecido a commodity. Por isso, outras áreas da economia no país têm sido afetadas, como o preço dos alimentos, incluindo carne bovina. No horário de Brasília, 5:05.
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1: Olá, muito boa tarde, seja bem-vindo, seja bem-vinda ao Ponto Final CBN desta segunda-feira, 21 de setembro de 2026. Nós vamos juntas e juntos até as 7 da noite, com muita informação, análise e prestação de serviço. 7 da noite, porque nesse horário quem chega aqui é Vera Magalhães com Viva Voz Especial Eleições, para trazer uma análise dos principais assuntos de política e economia do dia. Carolina Moran, boa tarde, tudo bem?
2: Oi, Débora, boa tarde para você e para os ouvintes. Boa segunda-feira, boa semana para todo mundo. Vamos nessa.
1: E você pode participar com a gente. Manda mensagem para o nosso WhatsApp, que é o 11 99911 9981. São 5:07 agora. O presidente Lula está nos Estados Unidos, está em Nova York para participar da Assembleia Geral da ONU e concedeu uma entrevista à CNN em que deu algumas declarações. A Isa Stassiarini tem informações ao vivo de Brasília. Oi, Isa, boa tarde.
3: Débora, boa tarde a você, a Carol e aos ouvintes. O presidente Lula disse estar preocupado com a possibilidade de interferência do secretário de Estado dos Estados Unidos, Marco Rubio, nas eleições brasileiras, devido à proximidade de Rubio com a família Bolsonaro. Ele afirmou que há indícios do uso de inteligência artificial para atingir o processo eleitoral. Essa fala foi feita em entrevista à CNN Internacional, lembrando que Lula está em Nova York, onde participa na quarta-feira da Assembleia Geral da ONU. Na ocasião, ele disse que espera que os Estados Unidos não interfiram nas eleições do Brasil e que, inclusive, aguarda essa postura por parte do presidente americano Donald Trump.
4: E eu já disse, é importante que vocês não se metam nas eleições do Brasil, como eu não me meto nas eleições de vocês. As eleições brasileiras é do interesse do povo brasileiro. As dos americanos é do interesse do povo americano. Portanto, é o povo que vota, é o povo que acerta, o povo que erra. Mas é da responsabilidade do povo. E eu não quero que os Estados Unidos tenha qualquer interferência. Já indício de interferência de inteligência artificial, eu estou muito preocupado com o Marco Rubio, porque o Marco Rubio é muito ligado ao pessoal do bolsonarismo. Mas, por enquanto, é só suspeita.
3: Ele ainda disse que não está preocupado, mas sim atento ao avanço do adversário, o candidato Flávio Bolsonaro, do PL, que agora parece tecnicamente empatado com Lula no segundo turno. E afirmou que só se conhece o resultado das eleições depois que as urnas são abertas, afirmou ter plena confiança no sistema eleitoral. Na expectativa de se encontrar com Donald Trump nos próximos dias em Nova York, Lula disse que Trump age como imperador e que, inclusive, estuda uma lista de produtos que pode colocar na lista ali de reciprocidade contra o tarifaço imposto pelo governo norte-americano.
4: Ele age como imperador. Veja, é um jeito de governar que eu não concordo. O que eu acho é o seguinte, é que a taxação ao Brasil, ela foi inverídica, porque ela foi com base numa mentira. E o que está acontecendo é o seguinte, eu, ao invés de ficar chorando, eu estou procurando outros parceiros. Então eu vou tentar todo o esforço que tiver ao alcance de um ser humano para tentar negociar. Caso não seja possível, porque os Estados Unidos não queira, sabe, a gente vai ter que tomar as atitudes que eu acho que tem produtos brasileiros que os Estados Unidos têm muito interesse. Né? E eu acho que é isso que nós precisamos então pensar. Como é que a gente vai, quais os produtos que a gente vai colocar, sabe, na lei da reciprocidade para os Estados Unidos.
3: Lula ainda chamou Eduardo Bolsonaro de traidor da pátria por incitar o governo americano contra o país e que há muitas pessoas condenadas que estão escondidas nos Estados Unidos. Lula ainda disse que em breve vão revelar o mistério do financiamento do filme Dark Horse, que conta a história do ex-presidente Jair Bolsonaro. Débora.
1: Obrigada pelas informações, Isa Stassiarini. Amanhã é o dia da Assembleia Geral da ONU, o Brasil faz o primeiro discurso, o presidente Lula, tradicionalmente é o Brasil que abre a Assembleia Geral da ONU, então, portanto, o presidente Lula vai ser o primeiro a discursar e, na sequência, o presidente americano Donald Trump. A gente lembra que, no ano passado, eles se esbarraram nesse mesmo momento, né? E durante o discurso, Donald Trump disse que tinha encontrado rapidamente com o presidente Lula e que tinha rolado uma química entre eles. Nessa viagem, a equipe brasileira, a diplomacia brasileira, estava tentando organizar um encontro entre os dois presidentes, mas a gente ainda não tem essa informação se isso vai acontecer. Mas provavelmente eles devem se esbarrar mais uma vez ali nos bastidores, porque quando um sai, o outro entra, então existe essa possibilidade. Obrigada pelas informações, Isis Tassiarini.
2: A gente vai seguir em Brasília, Débora, agora para falar sobre a oficialização da exoneração do ex-deputado Eduardo Bolsonaro do cargo que ele tinha na Polícia Federal. O Igor Cardim tem os detalhes. Oi, Igor, boa tarde.
5: Oi, Carol, boa tarde para você, a Débora e também aos ouvintes. O Ministério da Justiça oficializou hoje essa demissão do ex-deputado federal Eduardo Bolsonaro do cargo de escrivão da Polícia Federal do Rio de Janeiro. A informação foi publicada no Diário Oficial da União. De acordo com a portaria do ministro Wellington César Lima e Silva, o motivo da demissão é infração disciplinar de abandono de cargo, após Eduardo faltar ao serviço injustificadamente pelo período superior a 30 dias consecutivos. A decisão foi assinada então pelo ministro desde a última sexta-feira e publicada hoje. Eduardo Bolsonaro era escrivão da PF e em julho a corporação concluiu aquele processo administrativo disciplinar, o PAD, contra o ex-deputado que estava fora das funções desde que viajou aos Estados Unidos no ano passado. A recomendação era pela demissão dele. O relatório final foi divulgado no dia 21 de julho, mas a decisão definitiva cabia ao ministro da Justiça. Eduardo Bolsonaro se mudou para os Estados Unidos no início de 2025, afirmando que estava buscando refúgio contra perseguições políticas no Brasil. Ele também teve o mandato cassado na Câmara por ausências não justificadas numa decisão que foi tomada pela mesa diretora da Câmara em dezembro do ano passado. Carol.
2: Obrigada, Igor.
1: Nadia de Acalado, em São Paulo, tem mais informações sobre o governo Trump, que nesse fim de semana e hoje também tem desdobramentos de mais um capítulo da recorrente relação de conflito entre Trump e a imprensa. Oi, Nadédia, boa tarde.
6: Oi, Débora, boa tarde a você, a Carol, aos ouvintes. A Casa Branca voltou há pouco a defender o banimento de jornalistas da CNN, MS Now e do site Político. Em comunicado, o governo Donald Trump afirmou que a Constituição garante aos veículos o direito de publicar, mas não uma credencial permanente, um lugar na sala de imprensa ou na equipe que acompanha o presidente. O texto diz que o acesso à Casa Branca sempre foi um privilégio e não um direito. As principais redes de TV dos Estados Unidos, incluindo a Fox News, que é conservadora, historicamente alinhada a Trump, suspenderam a cobertura compartilhada dos eventos do presidente em solidariedade à CNN, que foi barrada, como você bem disse, desde o fim de semana. ABC, CBS, NBC e Fox se recusaram a substituir a CNN, que estava escalada para filmar o presidente hoje, inclusive na viagem a Nova York para a Assembleia Geral da ONU. As emissoras divulgaram uma nota conjunta.
7: O público tem interesse vital em receber informações independentes sobre seu governo. Nenhum governo deveria restringir um veículo de imprensa por discordar de suas reportagens.
6: Há décadas, os cinco grandes veículos de TV nos Estados Unidos se revezam, registrando e distribuindo as imagens do presidente para emissoras do país e do mundo. A crise começou na sexta, quando Trump anunciou nas redes sociais o banimento. Ele acusou os três veículos de publicarem notícias falsas e disse que outros podem entrar na lista e que a decisão não foi motivada por uma reportagem específica, mas pelo que chamou de 2 anos de cobertura negativa. No sábado, repórteres das três empresas tiveram as credenciais recolhidas e hoje os veículos entraram com uma ação na Justiça Federal em Washington, alegando violação da primeira emenda da Constituição americana, que garante a liberdade de imprensa. A defesa diz que o banimento tem um objetivo explícito de punir e intimidar jornalistas. Débora.
1: Obrigada, Nadédia, pelas informações. Essa e outras medidas têm contribuído para a queda na aprovação de Donald Trump. Em pesquisa divulgada hoje, pesquisa Reuters Ipsos, essa pesquisa mostra que Donald Trump tem aprovação de 32% dos eleitores do país. É a menor aprovação do republicano na história de sua carreira política. Começou em 2017, com o primeiro mandato na presidência, e também é a pior aprovação já registrada pelo Instituto. A pesquisa dessa segunda-feira também aponta que apenas 17% dos americanos aprovam a condução econômica de Donald Trump. Com as disrupções causadas no mercado internacional de petróleo pela guerra dos Estados Unidos contra o Irã, os preços da gasolina e do diesel sofreram grandes aumentos nos Estados Unidos. O aumento do preço dos combustíveis também acaba se refletindo em outras áreas da economia no país, como nos preços dos alimentos, por exemplo, incluindo a carne bovina. Ainda de acordo com a pesquisa Reuters Ipsos, a aprovação geral de Trump caiu até entre os eleitores republicanos, de 82% na semana anterior para 73% nesta segunda-feira. A queda na aprovação do presidente americano, mesmo entre republicanos, pode acender um alerta na Casa Branca às vésperas das eleições de meio de mandato, que acontecem no próximo dia 3 de novembro. A gente tem aí pouco mais de uma semana, quase duas semanas para as eleições de meio de mandato. Alguns estados já iniciaram o envio de cédulas para votação por correio, que é permitido no país. Essas informações são do portal G1. E só para reforçar aqui, os americanos vão escolher os ocupantes dos 435 assentos da Câmara dos Representantes e cerca de um terço das cadeiras do Senado. Pesquisas apontam uma alta probabilidade de que os democratas retomem o controle da Câmara. Esses e outros assuntos você acompanha a partir de agora no Ponto Final CBN. A gente faz uma pausa para que você fique com o noticiário da sua região. E já já estaremos de volta com mais informações.

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1: 5 horas e 24 minutos agora, Samantha Klein em Brasília, tem mais informações ao vivo sobre o possível envolvimento de uma assessora de Flávio Bolsonaro com um miliciano. Oi, Samantha, boa tarde.
2: Débora, Carol, boa tarde. Olha, essa assessora, portanto, teria negociado em 2023 emendas parlamentares com o miliciano Robson Calisto, conhecido como Peixe. Em mensagens divulgadas pelo Estadão e confirmadas pela CBN, a assessora pediu que o miliciano participasse de um evento com Flávio, no qual poderia cobrar pessoalmente a liberação de recursos. O ex-PM Robson Calisto era assessor de Domingos Brazão e foi condenado por integrar uma organização criminosa armada, inclusive é envolvido no assassinato de Marielle Franco. Os dados são de uma investigação da Polícia Federal para apurar os desvios de emendas enviadas a entidades do Rio de Janeiro vinculadas ao ex-deputado Chiquinho Brazão e ao ex-conselheiro do Tribunal de Contas do Estado, Domingos Brazão. Ambos também foram condenados pela morte de Marielle Franco. A campanha de Flávio confirmou a emenda e afirmou que os recursos foram destinados dentro da legislação vigente. O que diz essa nota que a gente recebeu aqui na CBN? A emenda foi destinada dentro da legislação e também de acordo com os critérios técnicos do Ministério do Esporte. A entidade executora apresentou notas fiscais dos materiais adquiridos e devolveu os valores não utilizados. O texto ainda diz: a responsabilidade pela execução dos recursos é da entidade beneficiária, não do parlamentar. Vale lembrar ainda que essa questão da emenda surgiu no âmbito da operação Emendatio da PF, da Controladoria Geral da União, para apurar suspeitas em repasses para entidades do Rio de Janeiro. Foi deflagrada no mês de julho e autorizada pelo ministro Alexandre de Moraes. Flávio Bolsonaro não foi alvo dessa ação. E conforme a investigação, o presidenciável destinou R$199 mil em emendas para o Instituto de Formação Profissional José Carlos Procópio, por meio da negociação do gabinete de Flávio com Robson Calisto. Calisto aí, só lembrando, era assessor de Domingos Brazão. Com vocês.
1: Obrigada, Samantha, pelas informações. Você fica agora com o noticiário local.

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7: Em casa contra o Fluminense, o Corinthians esperava encerrar a sequência de 5 derrotas seguidas no Brasileirão. O começo de jogo promissor, no entanto, deu lugar aos contragolpes rivais e ao 1-0 dos cariocas, anotado por Hulk. Na segunda etapa, o técnico Fernando Diniz soltou ainda mais o time e, depois de muito pressionar, o Corinthians empatou o jogo com Gustavo Henrique. A partida ficou completamente aberta e, em nova transição ofensiva, o Fluminense castigou os donos da casa, outra vez com Hulk. Na reta final, Serna determinou o 3-1 para os visitantes, que impuseram mais um revés ao alvinegro no Brasileirão, para descrença e revolta do técnico corintiano Fernando Diniz.
8: Eu tenho uma tristeza muito profunda e uma revolta muito grande junto com isso. sem entender o porquê da gente ter 7 derrotas consecutivas. Para mim é uma coisa assim que pesa muito. Então eu tenho é tristeza. Agora eu não posso chegar aqui e pegar e piorar o ambiente para que a gente saia dessa situação.
7: Com os resultados do fim de semana, o Corinthians está 3 pontos acima da zona de rebaixamento. O Palmeiras também jogou. Em Porto Alegre, contra o Grêmio, o Alviverde teve bons momentos no primeiro tempo e dominou completamente a segunda etapa. Os palmeirenses, no entanto, pararam no goleiro gremista Everton, que fez 10 defesas, sendo ao menos 5 delas difíceis. Para o auxiliar técnico do Alviverde, João Martins, o 0-0 pode ser resumido de forma bastante simples.
9: Assumir a nossa responsabilidade de falta de eficácia e dar os parabéns ao Everton por ter feito o jogo que fez hoje.
7: Com um empate sem gols diante do Grêmio e a vitória do Flamengo contra o Bragantino, o Palmeiras fica em segundo lugar no Brasileiro, 3 pontos atrás do rubro-negro. O Alviverde e o Corinthians agora apenas treinam durante a disputa da data FIFA. São Paulo e Santos, porém, jogam um contra o outro no dia 2 de outubro, em partida reagendada da 21ª rodada. De São Paulo, Gabriel Dudziak.

0: Segunda-feira, 21 de setembro de 2026. O Tribunal Superior Eleitoral formou maioria de 4-0 para manter suspensos os atos de campanha de Deltan Dallagnol, candidato ao Senado pelo Paraná. A decisão impede o uso de recursos dos fundos eleitorais, a propaganda no rádio e na TV e outras atividades de campanha. Apesar disso, o registro de candidatura continua autorizado pelo Tribunal Regional Eleitoral do Paraná. Na prática, o nome de Dallagnol permanece nas urnas, mas fica impedido de fazer campanha enquanto a decisão estiver em vigor. A estatal italiana Poste Italiane passou a controlar indiretamente a TIM Brasil, após ampliar sua participação na Telecom Itália, controladora da operadora brasileira, para 66%. A operação foi avaliada em 13 bilhões de euros, equivalente a mais de 76 bilhões de reais. Com a aquisição, a empresa italiana se tornou controladora da Telecom Itália e, consequentemente, da TIM Brasil. A OpenAI pediu que os Estados Unidos liderem um esforço internacional para criar padrões globais que controlem sistemas avançados de inteligência artificial. A IA será um dos principais temas de discussão na Assembleia Geral da ONU nesta semana em Nova York. O debate ocorre depois de diversos líderes do setor, incluindo Sam Altman, presidente executivo da OpenAI, defenderem uma desaceleração do desenvolvimento da tecnologia, afirmando que a IA pode prejudicar os humanos no futuro. No horário de Brasília, 5h35.
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0: Gustavo Ferreira, editor assistente do Valor Invest, já está com a gente ao vivo. Tudo bem, Gustavo? Boa tarde.
1: Alô, alô, Débora, Carol, ouvintes. Boa tarde a todos.
2: Oi, Gustavo.
0: Gustavo, a semana começou com investidores o quê? Menos pessimistas com os juros?
1: Pois é, Débora, e com o petróleo voltando a dar as cartas, né? De novo, o petróleo ainda está historicamente caro, na casa dos $100 por barril, mas a retomada do apetite global por risco hoje foi compatível com uma queda diária de 3% do petróleo. Estamos num novo capítulo da montanha-russa destes quase 7 meses de guerra no Oriente Médio. Esse sobe e desce tem sido com mais sobe do que desce. Está ali nos 40% ainda a disparada acumulada do petróleo ao longo do conflito entre Estados Unidos e Irã. Conflito responsável por estrangular a oferta global de petróleo. Oferta que agora está aumentando ligeiramente sob o empurrão da Arábia Saudita. E essa moderação de cenário foi traduzida hoje numa alta de 0,7% do Ibovespa, principal índice da Bolsa, enquanto a saída em bloco da renda fixa global respingava no Brasil, o dólar ficava 0,7% mais barato, está agora nos R$5,11. Vamos ver se essa bonança dura. A queda do petróleo veio depois de Donald Trump sinalizar que topa retomar negociações diplomáticas com o Irã. Já são 7 meses em que muita gente já se queimou colocando a mão no fogo por esse tipo de promessa. Além disso, daqui menos de 2 semanas tem eleições parlamentares nos Estados Unidos e presidenciais no Brasil. Os dois eventos têm potencial de sacudir com as perspectivas de juros. Quanto menor ou maior for o risco inflacionário vislumbrado pelos negociantes, menor ou maior a expectativa para a Selic. Aliás, caiu hoje de 13,75% para 13,5% a projeção mediana dos analistas para a Selic ao final de 2026. Seriam mais quedas, então, até dezembro. Para um ponto final de juros ainda muito alto, mas não é nada mal o movimento de queda, se a gente considerar que a proximidade da eleição é iminente, né? A eleição está aí, e também é para cima e não para baixo que os juros estão caminhando pelo mundo, Débora.
0: E nós temos até o final do ano mais 2 reuniões do Copom. Dia 4 de novembro deve ter anúncio de taxa Selic e dia 9 de dezembro também. Obrigada, Gustavo. Até amanhã.
1: E eu que agradeço, como sempre, convidando a acessarem o valorinvest.com. Boa semana a todos.
2: Tchau, tchau. Boa semana. Débora, a gente vai de novo a Brasília, porque tem um mandado de segurança que está sendo julgado no Supremo Tribunal Federal para obrigar o Senado a divulgar o registro de entrada e saída de diversas pessoas. Nessa lista tem alguns citados ali no caso Master, também no processo dos desvios do INSS, mas tem lá no meio o nome da mulher do ministro Alexandre de Moraes, né, advogada Viviane Bastos de Moraes, e também o ex-banqueiro Daniel Vorcaro. Adivinha quem foi sorteado relator? Conta pra gente, Isa Stassiarini.
3: Pois é, Carol, chama atenção justamente por isso, né? O escolhido aí, sorteado para ser o relator, foi o ministro do Supremo Tribunal Federal, Alexandre de Moraes, sorteado para ser relator de um mandado de segurança, inclusive que pede entrada da mulher dele, Viviane Barsi de Moraes, no Senado Federal. Bom, esse mandado de segurança entrou no Supremo Tribunal Federal no dia 17 de setembro, logo depois, já no dia 18 de setembro, Moraes foi sorteado relator. E esse mandado de segurança obriga, inclusive, o Senado a divulgar registros de entrada e saída também de algumas outras personalidades, né? Como do banqueiro Daniel Vorcaro e também do filho do presidente Lula, Fábio Luiz Lula da Silva, conhecido como Lulinha, até também o careca do INSS e o irmão do presidente Lula, conhecido como Frei Chico. Essa ação é contra o presidente do Senado, Davi Alcolumbre, que se recusou a divulgar esses dados, negou esse acesso, né, aos pedidos feitos com base na LAI, na Lei de Acesso à Informação. Essa ação foi impetrada inicialmente pelo vereador de Curitiba, Guilherme Kilter contra o presidente do Senado. Inicialmente estava e chegou ali na primeira vara de Curitiba, mas a juíza entendeu, primeira vara federal de Curitiba, mas a juíza entendeu a incompetência absoluta para processar e julgar o caso, porque envolve uma pessoa com foro privilegiado, no caso o presidente do Senado, Davi Alcolumbre. E também, falando sobre Vorcaro, Carol, a Malu Gaspar, a colunista aqui da Rádio CBN e também do jornal O Globo, trouxe que Vorcaro se definia como número um do presidente da Câmara, Hugo Mota. Isso foi revelado a partir de dados extraídos pela Polícia Federal do celular de Daniel Vorcaro. Nessas conversas, Daniel Vorcaro se referia a Hugo Mota como irmão. Carol.
2: Obrigada, Isa. Nessa ação, Débora, vamos ver se o ministro Alexandre de Moraes vai julgar realmente, né? Ou se pode se declarar suspeito, a gente não sabe ainda. E o Senado diz que se recusou a fornecer os dados sob o argumento de que esses registros de acesso às suas dependências constituem informações pessoais e por isso têm acesso restrito com base em regras de proteção de dados.
0: É o mínimo, né? Alexandre de Moraes se julgar, se declarar, agora eu não sei se seria impedido. Ou...
2: também estou na dúvida.
0: Enfim, mas seria o mínimo ele não ficar com essa ação, porque o nome da mulher dele aparece nessa lista, né? Ô Isa, eu não sei se você está aí ainda, o Hugo Mota se pronunciou em relação a essas informações aí de que ele aparece como brother BFF de Vorcaro? Não, acho que a Isa não está mais lá. Daqui a pouco ela volta, então, para trazer essa informação. Ou quando o Hugo Mota se manifestar em relação a isso. Você fica agora com o noticiário da sua região.

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1: Débora, deixa eu dar aqui os detalhes de uma notícia que eu dei há pouco no Repórter CBN sobre a campanha de Deltan Dallagnol ao Senado no Paraná. O Tribunal Superior Eleitoral formou maioria para manter suspensos os atos de campanha do Deltan, que é candidato pelo Novo, né, no Paraná. Além do relator, ministro Floriano de Azevedo Marques, votaram pela manutenção da liminar os ministros Dias Toffoli, Stella Aranha e Ricardo Villas Boas Cueva. O placar está em 4-0. Ainda faltam votar o presidente da corte, o ministro Cássio Nunes Marques, e os ministros André Mendonça e Sebastião Reis. Esse julgamento acontece em sessão extraordinária no plenário virtual, com encerramento previsto para 12h. A decisão analisada pelo TSE não indefere, nesse momento, o registro da candidatura. O registro foi deferido pelo Tribunal Regional Eleitoral do Paraná e é alvo de um recurso que ainda vai ser julgado pelo TSE. Enquanto esse julgamento não ocorre, então em caráter liminar, o ministro Floriano determinou a suspensão dos atos de campanha do ex-deputado Deltan Dallagnol. Na prática, ele continua formalmente com o registro deferido, seu nome permanece na urna, mas por enquanto ele fica impedido de fazer campanha enquanto a decisão estiver em vigor. Liminar também impede o repasse de recursos do fundo partidário e eleitoral, veiculação de propaganda no rádio e na TV e prática de outros atos de campanha, tudo isso até que o TSE analise o mérito do recurso contra a decisão do TRE do Paraná, que autorizou o Dallagnol a disputar a eleição.
2: São 5h50. O Bruno Faria tem mais informações ao vivo em São Paulo sobre a ideia da CBF de padronizar ou levar uma padronização para o Campeonato Brasileiro. Explica pra gente, Bruno. Boa tarde.
3: Explico sim, Débora. Boa tarde para você, para todo mundo que nos acompanha. A CBF prepara uma mudança importante nessa programação, só que a partir de 2027. Depois de analisar pesquisas sobre a presença de torcedores nos estádios e consultar os presidentes dos clubes, tanto da Série A quanto da Série B, a entidade máxima do futebol definiu uma proposta para padronizar os horários das partidas. O modelo foi aprovado em reunião nesta segunda-feira, mas ainda depende da avaliação das emissoras que possuem os direitos de transmissão. A principal novidade é a eliminação de faixas consideradas desfavoráveis para clubes e torcedores. Então, nos fins de semana, deixariam de existir jogos marcados às 8 da noite, principalmente aqueles de

0: noite para situações excepcionais. Se houver mudanças pedidas pelas emissoras, a proposta voltará para aprovação dos clubes antes de entrar em vigor em 2027. Débora.
1: Obrigada, Bruno, pelas informações. Agora você fica com o noticiário da sua região.

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0: Boa tarde, Débora. Boa tarde, Carol. Boa tarde, ouvintes. A Rose é de Curitiba, tem 65 anos, possui um dinheiro aplicado e uma renda que consegue viver bem. Ela mora de aluguel e o filho sugeriu que ela comprasse um imóvel. Ela pergunta se vale a pena usar as aplicações para comprar um imóvel nessa altura da vida. Rose, se você escolher um imóvel bem localizado, é possível que a valorização supere o rendimento das suas aplicações financeiras. Em contrapartida, se você precisar financiar parte da compra do imóvel, o prazo do empréstimo não vai ser tão longo e o custo das prestações vai ser alto. Agora, talvez a preocupação do seu filho seja com o seu planejamento financeiro e também com o dele. Pode ser que ele não tenha uma visão geral das suas finanças e encare o imóvel como uma solução para você preservar o seu patrimônio. E se alguma coisa acontecer com você, ele sabe que pode ajudar financeiramente porque você tem um patrimônio imobiliário. A sugestão, então, é, antes de fazer uma análise mais detalhada sobre os pontos positivos e negativos da compra do imóvel, conversar sobre as suas finanças com o seu filho. Pode ser que assim vocês encontrem uma solução diferente da compra do imóvel. Até a próxima e continue mandando as suas perguntas para cbndinheiro@cbn.com.br.
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0: Segunda-feira, 21 de setembro de 2026. Uma assessora do senador e candidato do PL à presidência, Flávio Bolsonaro, negociou em 2023 emendas parlamentares com o miliciano Robson Calisto, conhecido como Peixe. Nas mensagens, a funcionária pediu que o miliciano participasse de um evento com Flávio, em que poderia cobrar pessoalmente a liberação dos recursos. O ex-PM Robson Calisto, assessor de Domingos Brazão, está preso por integrar organização criminosa armada. Os dados são de uma investigação da Polícia Federal que apura desvios de emendas enviadas a entidades do Rio de Janeiro, vinculadas ao ex-deputado Chiquinho Brazão e ao ex-conselheiro do Tribunal de Contas do Estado do Rio, Domingos Brazão. Os dois foram condenados por ordenarem a execução da então vereadora Marielle Franco. O governo dos Estados Unidos afirmou que o acesso de veículos de imprensa à Casa Branca é um privilégio e não um direito. Em comunicado divulgado hoje, o governo americano voltou a defender o banimento de jornalistas da CNN, da MS Now e do site Político. No texto, a Casa Branca afirma que a Constituição americana protege o direito dos veículos de publicar, mas não garante a eles uma cadeira na sala de imprensa ou uma vaga na equipe que acompanha o presidente. A Bolsa de Valores de São Paulo fechou em alta de 0,74%, com 186.595 pontos. O dólar comercial fechou em queda de 0,7%, cotado a R$ 5,10. O euro fechou valendo R$ 5,85, queda de 0,9%. No horário de Brasília, 6:03.
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0: Seja bem-vinda, seja bem-vindo, você que chegou agora. Nós já estamos na segunda e última hora do Ponto Final CBN desta segunda-feira, 21 de setembro de 2026. Muito obrigada pelas mensagens, você pode continuar participando aqui com a gente. Manda sua mensagem, sua opinião para o nosso WhatsApp, que é o 11 99911 9981. São 6h04 agora. Nós vamos a Brasília, porque a Isis Taciarini tem repercussão de um novo capítulo da crise do STF. No fim de semana, ontem mais especificamente, ontem pela manhã, veio à tona na coluna do nosso colega Lauro Jardim um vídeo em que aparecem o ministro do STF, Alexandre de Moraes, e sua mulher, Viviane Barsi de Moraes, descendo de um avião que pertence a uma empresa ligada a Daniel Vorcaro. Oi, Isa.
1: Pois é, Débora, essa crise, né, envolvendo o Supremo Tribunal Federal ganha um novo elemento com essa divulgação da imagem que mostra o ministro do Supremo Tribunal Federal, Alexandre de Moraes, e a mulher dele, Viviane Barsi de Moraes, desembarcando de um avião ligado ao banqueiro Daniel Vorcaro. A informação foi divulgada pelo colunista Lauro Jardim, do jornal Globo. Essa imagem registra o casal no aeroporto Santos Dumont, no Rio de Janeiro, em agosto do ano passado, 3 meses depois de um segundo contrato entre Viviane e o Master de 50 milhões de reais. É o que aponta a Polícia Federal. Esse avião utilizado estava ligado a uma empresa de Daniel Vorcaro. Além das imagens, mensagens encontradas pela PF no celular de Vorcaro tratam justamente do uso das aeronaves. Em julho de 2025, pouco mais de um mês antes do voo registrado no Rio, Vorcaro perguntou a Marcos Mata, proprietário da Prime U, empresa responsável pela administração dos aviões e helicópteros, se Moraes e a mulher estavam usando o serviço. Mata respondeu que o uso das aeronaves estava liberado e afirmou que o casal já tinha usado aviões e helicópteros. Essa divulgação da imagem ocorre em meio a uma série de questões que ainda precisam ser resolvidas pelo STF e que ampliam a tensão entre os próprios ministros. Uma delas é justamente o tratamento dado ao conteúdo extraído do celular de Vorcaro. Isso porque ministros receberam cópias do material e houve divergência sobre o acesso à distribuição e à utilização das informações. Por exemplo, André Mendonça e Luiz Fux chegaram a pedir auxílio técnico da PF para conseguir acessar o conteúdo. E ainda permanecem sem solução o andamento dos inquéritos do Master e do INSS, que estavam com Mendonça e ficaram com o Fachin. O presidente da Suprema Corte precisa agora definir o afastamento também do diretor-geral da Polícia Federal, que foi mantido no cargo, mas aguarda a análise final da ação. Em nota, só para encerrar, o escritório de Viviane Barsi de Moraes informa que contrata serviços de táxi aéreo de diferentes empresas, entre elas a Prime Aviation, cujos serviços foram usados em determinadas ocasiões, algumas delas com Moraes, mas que nenhum dos voos realizados em aeronaves da Prime Aviation esteve presente Daniel Vorcaro ou qualquer outra pessoa alheia ao escritório. É, Débora.
0: Obrigada, Isa, pelas informações. E quando procurado, o ministro do STF, Alexandre de Moraes, disse que nunca havia estado em uma aeronave que pertencesse a Daniel Vorcaro.
2: Débora, estão saindo dados de mais uma pesquisa Quest de intenção de voto aí para a presidência. Samantha Klein chegando com os números. Oi, Samantha.
3: Oi, Carol, Débora, é a pesquisa Quest, portanto, divulgada agora, como você disse, saindo os primeiros dados, os recortes vão saindo aos poucos, mas entre os mais importantes, o que mostra Flávio Bolsonaro do PL com 42% das intenções de voto contra 41% do presidente Lula do PT numa eventual disputa de segundo turno. Eles estão num empate técnico. Esses números estão mais ou menos em linha com o Datafolha divulgado na semana passada. O levantamento da Quest, divulgado agora, foi encomendado pela Globo e também pelo jornal O Globo. Lembrando que há uma semana, Flávio tinha 42% contra 40% de Lula, conforme a Quest. Esses números também apontavam aí empate técnico, porque a gente tem aquela diferença de 2 pontos para mais ou para menos, e aí fica-se dentro da margem de erro. A Quest também ouviu 2.004 pessoas de 16 anos ou mais, entre os dias 17 e 20 de setembro, ou seja, já tinha aí dois impactos, aquela sessão do Supremo Tribunal Federal e também o anúncio do reajuste do Bolsa Família. A margem de erro da pesquisa, 2 pontos para mais ou para menos, e nível de confiança de 95%, o número do registro é BR-060-04-2026. E aí, em seguidinha, a gente traz aí mais detalhes dessa nova Quest, trazendo aí as apurações com vocês.
2: Obrigada, Samanta. Números aí da pesquisa Quest que estão saindo, Débora.
0: Já já a gente traz mais recortes dessa pesquisa. O Pedro Pupulin, em São Paulo, tem aqui uma apuração sobre o que a campanha do presidente Lula vai tentar fazer nessa reta final para estreitar os laços com a Faria Lima, chamada o mercado financeiro, né, conhecido como Faria Lima. Oi, Pedro Pupulin, boa noite agora para toda a rede.
4: Oi, Débora. Oi, Carol. Boa noite para vocês e a quem nos acompanha. Exatamente, diante do avanço do candidato do PL à presidência, o Flávio Bolsonaro, o presidente, candidato à reeleição Lula do PT, está querendo se aproximar do empresariado, abre aspas, capaz de mexer com o PIB nacional. A avaliação interna, segundo o presidente do PT em São Paulo, Kiko Seleguin, é que o mercado teme uma suposta vitória do filho do ex-presidente Jair Bolsonaro, e por isso, o chefe do Planalto quer explorar este flanco para se distanciar de Flávio nos levantamentos nacionais. Lula e o candidato do PT ao governo de São Paulo, Fernando Haddad, marcaram para a próxima sexta-feira, em um hotel nobre da capital paulista, uma reunião com representantes do setor produtivo e do mercado financeiro. O objetivo é formar a opinião dos representantes dos setores para conseguir mais apoio às candidaturas de Lula e Haddad. Outro flanco de preocupação da campanha de Lula, Débora e Carol, tem sido a estagnação das candidatas ao Senado por São Paulo, Simone Tebet e Marina Silva, em pesquisas eleitorais. Na semana passada, o PT cobrou das ex-ministras que produzam mais inserções em rádio e TV com a participação de Lula e Haddad, além da realização de agendas públicas conjuntas com maior frequência. Para finalizar, internamente, a avaliação petista é que em São Paulo as ex-ministras recebem menos votos do que Lula. A ideia, portanto, é que as campanhas atuem para que Tebet e Marina cresçam nos levantamentos até atingirem, pelo menos, as intenções de voto que Lula tem no estado. Segundo a última pesquisa Quest para o Senado, Lula tinha 30% das intenções de voto em São Paulo, já Marina Silva 14% e Simone Tebet 12%. Os dois principais adversários das ex-ministras na disputa, Guilherme Derriti do PP e André do Prado do PL, acumulavam 14% e 7%, respectivamente. Eu volto com vocês.
0: Obrigada pelas informações. Tem uma nova pesquisa Datafolha para a presidência da República que vai ser divulgada essa semana, na quinta-feira. E essa pesquisa Quest, ela ouviu 2.004 pessoas entre os dias 17 e 20 de setembro. Ou seja, o governo já havia anunciado o aumento do Bolsa Família, né, Carol? E então essa pesquisa pegou aí de alguma forma, deve ter pegado de alguma forma o humor de parte da população. Já já, no Viva Voz Especial Eleições, a Vera Magalhães vai comentar essa pesquisa, vai analisar essa pesquisa junto com o Guilherme Russo, que é diretor de inteligência da Quest. Então ele vai comentar com a Vera e com outros convidados a pesquisa divulgada hoje.
2: A gente tem, Débora, só para ilustrar um pouquinho o que você está falando, né? A aprovação do governo até oscilou, um ponto para cima. Só que metade das pessoas ouvidas ainda desaprova o governo, né? 44% aprovam, enquanto 50% desaprovam, 6% não sabem ou não quiseram responder. E Lula e Flávio Bolsonaro com uma rejeição próxima aí na Quest. 55% dizem que não votariam em Lula de jeito nenhum, 56% dizem que não votariam em Flávio.
0: São 6h13 agora. Quem já está com a gente é Eduardo Graça, repórter especial do Jornal Globo, comentarista de assuntos internacionais da CBN. Tudo bem, Edu? Boa noite.
5: Boa noite, Débora. Oi, Carol. Boa noite a todos.
6: Oi, Edu. Boa noite.
0: Edu, mais uma trampice, né? Essa história do banimento da Casa Branca de emissoras de TV, CNN, também tem um site político. Quais as consequências disso, hein, Edu?
5: Pois é, Débora, o que o Donald Trump fez nesse fim de semana foi algo que a gente se acostumou a ver, de fato, mas em autocracias, em ditaduras, em repúblicas de banana. Proibir a entrada de repórter, de emissoras e de um site na Casa Branca porque ele não considera que a cobertura deles é boa, justa, o suficiente para o governo, é algo que, inclusive, é essencialmente contrário à própria democracia americana. E ele fez esse anúncio há 43 dias das eleições de meio de mandato lá nos Estados Unidos, que a gente sempre fala aqui, quando o Congresso está em jogo, e com os republicanos bem atrás nas pesquisas. Um dos aspectos dessa decisão drástica é a aposta de que a base trumpista vai se irritar com essas emissoras e vai sair de casa e votar. Mas é uma aposta muito fraca, e ela viola a primeira emenda da Constituição americana, que protege a liberdade de expressão e de imprensa. Foi bem interessante, Débora, o apoio que outras emissoras de TV, inclusive conservadoras como a Fox, deram às suas concorrentes, e que se juntaram e disseram que não vão fazer o pool de cobertura da Casa Branca, enquanto a CNN e a MS Now, que é a antiga MSNBC, não tiverem seu acesso restabelecido. Ou seja, essa estratégia do Trump, eu acho que pode ser mais um tiro no pé.
2: O Edu, o que a gente pode esperar da Assembleia Geral da ONU, né? O presidente Lula abre, tradicionalmente, é sempre o presidente do Brasil, os discursos de alto nível começam amanhã, e logo depois do Lula vem o Trump.
5: O próprio, né? Olha, essa Assembleia vai ser a primeira com o Trump 2.0 bem enfraquecido, tanto internamente, né, ele está com recordes de impopularidade, quanto externamente por conta do atoleiro da guerra no Irã. Então, mesmo sem a presença da China, a gente... enfim, do líder da China, né? Claro que a China vai estar presente. Isso vai se refletir em novas articulações e nesse novo multilateralismo que está nascendo, do que o meu entrevistado de ontem no Globo sobre o tema, o cientista político Pedro Abramovay, sintetizou como ressaca do Trump 2.0. A gente já vê isso, por exemplo, nos movimentos de aproximação do Canadá com a União Europeia, em detrimento dos Estados Unidos, nas sanções de países europeus importantes como a França, o Reino Unido e do próprio Canadá a Israel por conta de Gaza. O presidente Lula já está lá em Nova York, onde ele teve conversas hoje com o presidente do Uruguai, Yamandu Orsi, e com o prefeito de Nova York, Zoran Mandani. E ele fala mais tarde com o senador Bernie Sanders do Vermont. Interessante que esses dois últimos nomes são nomes da esquerda e, assim, nomes muito fortes de símbolo anti-Trump. Ou seja, o discurso do Lula amanhã deve girar em torno da defesa da soberania do Brasil e do multilateralismo como um contraponto ao Trump, e com um olhar muito mais para os eleitores aqui da pesquisa que a gente vai esmiuçar daqui a pouco mais, do que necessariamente para fora. O Trump vai tentar bater o bumbo para o seu governo, vai falar da Venezuela, do acordo militar na Groenlândia, como avanços, embora em nenhum desses casos isso seja um consenso. E a gente vai estar atento, Carol, claro, para ver se vai ter algum outro esbarrão do Lula com o Trump entre um discurso e o outro, e se a química novamente vai acontecer entre os dois.
0: Valeu, Edu. Beijo. Até segunda-feira que vem.
5: Até segunda. Obrigada. Boa noite.
6: Beijo, Edu.
0: Você fica com o noticiário da sua região.

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2: Oi, PVC, boa noite, tudo bem?
3: Boa noite, Débora, tudo bem e você? Tudo bem, Carol?
4: Oi, PVC.
2: PVC, Flamengo líder, ampliou a vantagem do Palmeiras?
3: Abriu 3 pontos e agora a gente tem uma parada de 16 dias por causa da data FIFA. A seleção brasileira vai fazer 2 amistosos contra a Austrália e 1 contra a seleção da Índia, pela primeira vez vai jogar na Índia. Nesses 16 dias de parada, o Flamengo vai liberar 6 jogadores para seleções nacionais e o Palmeiras 7. É a terceira vez que o campeonato para por causa de data FIFA. Parou na 8ª rodada, o Palmeiras tinha 2 pontos perdidos a menos do que o Flamengo. Ou seja, liderava por 5 pontos de vantagem, só que o Flamengo tinha 1 jogo a menos. Na Copa do Mundo, parou na 18ª rodada, o Palmeiras tinha 4 pontos perdidos a menos do que o Flamengo. E o Flamengo disparou depois da parada da Copa do Mundo. O Palmeiras perdeu 14 pontos de lá para cá. O Flamengo abriu 3 pontos de vantagem real. Mas na volta, você vai ter o Flamengo jogando contra a Santos na Vila Belmiro, Fluminense e Bahia na Fonte Nova. E o Palmeiras vai jogar contra o Bahia em São Paulo, Corinthians no Nubank Park como mandante e Atlético Paranaense fora de casa. Ou seja, os jogos depois da parada, a parada tem dado mudanças na tabela. O que significa que o Flamengo não é campeão ainda, evidentemente. Agora, de 23 campeonatos por pontos corridos, 17 vezes o líder da 28ª rodada terminou campeão. Só 6 vezes houve mudança na liderança e, portanto, um outro time que não fosse o líder terminou campeão. Acontece que nos últimos 4 campeonatos, 3 vezes o líder da 28ª rodada perdeu a liderança, ou seja, mudou a tendência. Independentemente dessa mudança de tendência, me parece nesse momento que o Flamengo é o grande favorito para ser campeão. Claro, tem mais 10 rodadas que recomeçam daqui a 16 dias.
2: PVC, a gente tem 3 clubes super tradicionais brigando para fugir da zona de rebaixamento, né? Corinthians, Grêmio e Internacional.
3: É, o Corinthians se meteu nessa briga de uma maneira assustadora, Carol, porque são 6 derrotas consecutivas. O Corinthians teve 6 derrotas seguidas no Brasileiro de 2000, foram 9, no Brasileiro de 2006 e neste aqui. Quando caiu em 2007, o Corinthians tinha mais pontos do que tem agora e foi rebaixado. Mas daquela vez não perdeu 6 seguidas e foi rebaixado mesmo assim, dessa vez perdeu. O Corinthians está indo em 14º lugar, ou seja, ainda tem o Vitória abaixo dele, ainda tem o Mirassol abaixo dele, ainda tem o Vasco abaixo dele, mas o Corinthians está num viés de baixa gigantesco. E a outra questão é dos 2 gaúchos, pela primeira vez na história, os 2 gaúchos, Grêmio e Internacional, ocupam a zona de rebaixamento ao mesmo tempo. E nenhum dos 2 dá muito sinal de que vai sair, não. O Internacional até trocou de técnico, trocou não, demitiu o Paulo Pezzolano, não anunciou ainda o novo treinador.
2: Valeu, PVC. Falamos mais amanhã. Beijo pra você.
3: Beijo. Até amanhã, Carol. Até amanhã, Débora. Até amanhã, todo mundo.
2: Beijo, beijo. PVC.
0: Tchau. 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

0: segunda-feira, 21 de setembro de 2026. Uma nova pesquisa Quest mostra o presidente Lula do PT com 37% das intenções de voto no primeiro turno. Já o candidato do PL, Flávio Bolsonaro, aparece com 33%. Há uma semana, Lula tinha 36%, enquanto Flávio Bolsonaro recebeu 31%. O levantamento foi encomendado pela Globo e pelo jornal O Globo. A Quest ouviu mais de 2 mil pessoas de 16 anos ou mais entre quinta-feira e ontem. A margem de erro é de 2 pontos percentuais para mais ou para menos. O nível de confiança é de 95%. O número de registro da pesquisa é BR06004/2026. A Defesa Civil de Santa Catarina confirmou que um tsunami meteorológico atingiu o litoral sul do estado após o avanço rápido do mar e fortes ondas que causaram danos a barcos e comércios nas cidades de Laguna e Jaguaruna. Ninguém ficou ferido. O fenômeno foi provocado por alterações bruscas na pressão atmosférica e ventos intensos que elevaram o nível do mar e invadiram áreas costeiras da região. O Google foi multado em 403 milhões de euros por violar regras europeias sobre o uso de dados de geolocalização de usuários. A punição equivale a 2 bilhões e 400 milhões de reais. Foi aplicada hoje pelo órgão regulador de proteção de dados da Irlanda, que atua em nome da União Europeia. Segundo a autoridade, as infrações ocorreram entre maio de 2018 e fevereiro de 2020. A penalidade é a quarta maior já aplicada pela comissão. Horário de Brasília, 6:30.
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0: Tássio Veloso gravou o comentário de hoje, ele fala novamente sobre a inteligência artificial, dessa vez sobre os riscos de uso inadequado no trabalho.
1: E aí, pessoal, muito boa noite, tudo bem? A gente vem acompanhando toda essa história de IA que pode aniquilar a humanidade, freia, não freia, mas hoje o nosso assunto é a inteligência artificial, só que pé no chão, a inteligência artificial que está fazendo a diferença na vida das pessoas e principalmente dos trabalhadores brasileiros. É o seguinte, a SAP, ela realizou uma pesquisa feita em parceria com a Oxford Economics, e eles descobriram lá pelas tantas, conversando com funcionários, um número alarmante. 82% das empresas brasileiras têm funcionários que realizam uso não autorizado de inteligência artificial com alguma frequência ou em algum momento. Em outras palavras, 8 de cada 10 empresas brasileiras podem estar correndo uma série de riscos relacionados com inteligência artificial. É disso que se trata. E por quê? Porque nessa era da inteligência artificial, os problemas que eu percebo são os mesmos de quando lá atrás se falava, principalmente processos seletivos, o pessoal do RH exigia o pacote Office como um dos requisitos para contratar uma pessoa. Pois então, estamos na inteligência. E esse treinamento, ele não aconteceu, ou demorou. Os trabalhadores brasileiros, em linhas gerais, quando comparados com trabalhadores de nações desenvolvidas, OCDE, etc., eles são considerados menos qualificados. E isso acaba acontecendo também em relação à inteligência artificial. Então, quando você tem um trabalhador, um funcionário, que usa IA no computador de trabalho, com acesso a arquivos, pastas, documentos sigilosos, fazendo perguntas, sem que isso seja bem desenhado, sem que haja um fluxo, sem que haja, inclusive, orientações sobre o que fazer ou não, isso pode se tornar um problema, pode se tornar uma grande dor de cabeça, já virou, inclusive. Ó, 43% das empresas consultadas relataram vazamento de dados ou algum tipo de exposição de propriedade intelectual por causa das ferramentas de inteligência artificial. Então, é para ontem, para os gestores, para os CEOs, CTOs que acompanham com tanto afinco aqui a CBN, é para ontem essa necessidade de treinamento, de qualificação, para que o trabalhador brasileiro esteja ciente de quais são os benefícios e os riscos da inteligência artificial. E aí, pensando nisso, queria lembrar que nós postamos, inclusive no meu Instagram, no @tassios, um vídeo que mostra uma cartilha desenvolvida no Brasil com dicas de inteligência artificial relacionadas à segurança, privacidade, enfim, uso mais geral dessa tecnologia. Então pode ir lá no @tassios, THASSIUS. É um dos últimos vídeos, para quem tem curiosidade, é gratuita essa cartilha, vale a pena dar uma olhada, também está no CBN Oficial, no Instagram da CBN. Tem dúvida? Manda para a gente, escreve para diadiadigital@cbn.com.br, lê lá a cartilha e depois, se ficou com alguma dúvida, manda para a gente que a gente resolve também. Agora, o alerta está feito. É preciso ensinar as pessoas a utilizar a inteligência artificial para que esses vazamentos, para que esses comprometimentos, eles não aconteçam. A gente volta a conversar na quarta-feira.
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0: Guilherme Muniz traz novidades pra gente da Caoa.
1: Hoje eu vou contar para vocês uma novidade importante da montadora Caoa Shangan, que é uma parceria da chinesa Shangan com a empresa brasileira Caoa, que também responde pela Caoa Chery aqui no nosso mercado. Eles lançaram nos últimos dias o Caoa Shangan CS55. Já é um carro que inclusive chega ao mercado brasileiro, produzido em Anápolis, Goiás, portanto já com um investimento aí de produção local, e ele vai se posicionar como o terceiro modelo dessa montadora. Ele vai ser o modelo de entrada da Caoa Shangan, então ele fica abaixo do Unit, que hoje em dia custa R$175 mil, e abaixo também do carro topo de linha dessa marca, que é o CS75, o irmão mais velho do CS55 que a gente está falando aqui hoje. E esse carro chega em três versões: duas versões flex, as duas versões de entrada, e uma versão híbrida, que é a versão topo de linha. As versões flex custam R$145 mil ou R$155 mil, e a versão topo de linha híbrida, R$190 mil. As versões flex já estão disponíveis, a versão híbrida você já pode encomendar, só que vai ter que esperar até o final do ano para começarem a chegar as primeiras unidades. A versão flex, ela tem motor 1.5 turbo de 180 cavalos, e um pouco mais de 29 quilos de torque, com um câmbio automatizado de dupla embreagem e 7 marchas. O 0 a 100 que a Caoa Shangan promete é feito em 9,5 segundos. Qual é o principal diferencial desse carro em relação aos mais tradicionais que já estão à venda no Brasil e também aos chineses que estão chegando por aqui? Ele vai muito nessa estratégia chinesa de oferecer carros maiores, carros mais equipados, por um preço menor. Então a comparação que a gente pode fazer é com o Jeep Compass. O CS55, ele chega maior do que o Jeep Compass, porque ele tem 4,55 metros de comprimento contra 4,40 do Jeep Compass. E o entre-eixos também é mais generoso, 2,66 metros para o Caoa Shangan CS55 e 2,64 para o Compass. Mas ele custa o mesmo que as versões intermediárias do Volkswagen T-Cross, que é por si só um carro abaixo, um carro um pouco menor do que o próprio Compass que eu estou mencionando aqui. Então a estratégia é oferecer um carro um pouco maior, com mais equipamentos, por um preço um pouco inferior, e com isso chegar a um público um pouco maior do que, por exemplo, o público do Compass. Então essas são as principais apostas da Caoa com o Shangan CS55, que chega ao mercado brasileiro a partir de R$145 mil, um preço muito competitivo, e logo mais passa a ganhar a versão topo de linha de R$190 mil. Por hoje é isso, pessoal, até mais.
0: Até mais, Muniz, valeu. A gente tem informação agora em Brasília, Débora, isso está sendo, está de volta com atualização sobre aquela história, né, de uma ação que tinha o objetivo de saber sobre entradas e saídas no Senado de diversas pessoas, entre elas a advogada Viviane Bastos Moraes e o dono do Banco Master, Daniel Vorcaro. Por sorteio, esse caso tinha caído com o ministro Alexandre de Moraes. E aí, Isa, qual a atualização?
2: O Carol, o ministro Alexandre de Moraes se declarou agora há pouco impedido de ser o relator do mandado de segurança que pede acesso, né, aos registros de entrada e saída do Senado de 8 pessoas, entre elas a própria mulher, a advogada Viviane Bassi de Moraes, e também o banqueiro Daniel Vorcaro. A ação tinha entrado no Supremo no dia 17 de setembro e o sorteio entre os ministros para definir o relator ocorreu um dia depois, na sexta-feira, dia 18 de setembro. Só que só veio à tona hoje, após uma revelação feita pela revista Veja. E foi depois que o caso se tornar público que Moraes se declarou impedido. Além de Viviane Bassi de Moraes e Vorcaro, estão na lista dos acessos ao pedido de entrada no Senado Fábio Luiz, Lula da Silva, Lulinha, Antônio Carlos Camilo Antunes, o Careca do INSS, e José Ferreira da Silva, o Frei Chico, irmão do presidente Lula. Carol.
0: Obrigada, Isa. Como você bem pontuou, né, Débora, no começo do programa, era o mínimo, né?
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1: E a gente volta para se despedir do nosso ouvinte. Beijo, Carol, até amanhã.
2: Beijo, Débora, boa noite para você e para os ouvintes, até.
1: A produção foi de Wendel Starles, trabalhos técnicos Daniel Mesquita e Henrique Dias. Muito obrigada pela companhia, tenha uma ótima noite. Estaremos de volta amanhã a partir das 5. Esperamos você. Vem aí, Viva Voz Especial Eleições, no comando de Vera Magalhães.

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0: Segunda-feira, 21 de setembro de 2026. Uma nova pesquisa Quest mostrou que o senador do PL, Flávio Bolsonaro, e o presidente Lula aparecem tecnicamente empatados em uma eventual disputa de segundo turno à presidência. Flávio Bolsonaro recebeu 42% das intenções de voto contra 41% do petista. Entre os entrevistados que indicaram um candidato, 79% dizem que a escolha é definitiva e 21% afirmam que ainda podem mudar. O levantamento foi encomendado pela Globo e pelo jornal O Globo. A Quest ouviu mais de 2 mil pessoas de 16 anos ou mais entre quinta-feira e ontem. A margem de erro é de 2 pontos percentuais para mais ou para menos. O nível de confiança é de 95%. O número de registro da pesquisa é BR06004/2026. O IMET emitiu um aviso vermelho de grande perigo para tempestades em mais de 700 cidades da região sul do país. O alerta inclui municípios do Rio Grande do Sul, Santa Catarina e Paraná. Segundo o Instituto, as áreas atingidas podem registrar chuva superior a 60 milímetros em uma hora ou acima de 100 milímetros ao longo do dia, além de fortes ventanias e queda de granizo. O aviso vermelho é o grau mais alto na escala do IMET e há grande risco de danos em edificações, interrupções no fornecimento de energia elétrica, queda de árvores, alagamentos e outros transtornos. O tenista João Fonseca desistiu dos torneios de Tóquio e Xangai para voltar a tratar uma lesão no abdômen. O brasileiro, número 28 do mundo, afirmou que ainda não está totalmente recuperado depois de jogar a Copa Davis contra a Suíça no sacrifício. Na ocasião, Fonseca venceu a partida de simples de virada. Com as novas desistências, o tenista já perdeu 8 torneios neste ano por lesão. A tendência é que volte a competir apenas no fim de outubro para defender o título do ATP 500 da Basileia. Horário de Brasília, 7:01.
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3: Olá, boa noite, sejam bem-vindos, são 7:02, o Viva Voz está no ar. Hoje é dia de Pedro Doria, ele que é colunista do Globo, comentarista aqui da CBN, também editor do Meio. Boa noite, Pedro.
4: Boa noite, Vera, boa noite, ouvintes, como está todo mundo?
3: Tudo bem, hoje é dia de pesquisa Quest e a gente tem aqui conosco para analisar os números da pesquisa que acabou de sair, o Guilherme Russo, que é diretor de inteligência da Quest. Boa noite, Guilherme.
5: Boa noite, Vera, boa noite, Pedro e todos os ouvintes da CBN.
3: Guilherme até cortou o cabelo para apresentar a pesquisa hoje. A gente vai falar da pesquisa Quest nesse primeiro bloco, depois vamos falar do festival de vazamentos do celular de Daniel Vorcaro para todo lado, que assombra a República. Vamos falar de Lula na ONU e dos encontros que ele teve em Nova York nesta segunda-feira, também da campanha de Flávio Bolsonaro e outros assuntos. Fica com a gente pela próxima hora. Manda sua dúvida, sua observação, sua pergunta aqui para o 11 99911 9981. Bom, pesquisa Quest, a grande novidade é que pela primeira vez, também em primeiro turno, se configura uma situação de empate técnico entre Lula e Flávio Bolsonaro. Da semana passada para cá, reduziu de 5 para 4 pontos a distância entre os dois, o que configura um empate técnico no limite da margem de erro. Então, o presidente Lula do PT aparece com 37%, eram 36% na semana passada. Flávio Bolsonaro do PL tem 33%, eram 31% na semana passada. Augusto Cury tem 6%, Renan Santos tem 3%, Ronaldo Caiado 4%, Romeu Zema 1%. Os que se declaram indecisos eram 11% e agora são 8%. No segundo turno, a situação permanece mais ou menos a mesma em relação à semana passada, com Flávio Bolsonaro numericamente à frente, com 42%, e Lula com 41%. Bom, vamos começar. Guilherme, queria te ouvir. Essa situação de empate técnico também em primeiro turno parece uma curva que já vinha se anunciando nas últimas semanas. Mas quando a gente olha para os segmentos e para o restante da pesquisa, parece que o presidente Lula conseguiu estancar, pelo menos, o movimento de queda que ele vinha apresentando, tanto na aprovação do governo quanto na intenção de votos. E o Flávio Bolsonaro não continuou crescendo como vinha crescendo nas últimas semanas. Isso faz sentido?
5: Olha, Vera, primeiro o dado, né, desse empate no limite da margem, vale sempre explicar. Quando a gente fala de limite da margem de erro numa pesquisa com 2 pontos percentuais de margem, quer dizer uma distância de 4, né? Então o Flávio 33 poderia chegar a 35 e o Lula 37 chegando, podendo ir para baixo para 35, por isso o empate. Quando a gente olha a série histórica, eu sempre gosto de falar, a pesquisa é um retrato, mas a gente está fazendo pesquisa com tanta frequência agora que está virando um filme. E aí quando a gente olha para essa trajetória, ela mostra, né, uma consolidação do Flávio como candidato realmente muito competitivo já no primeiro turno, né, agora com 33, mas também mostra que o Lula, digamos, que vinha caindo ao longo do tempo, também tem um piso muito alto, a gente sempre fala disso. Então o Lula com 37 agora, essa oscilação na margem de erro, oscilação de um ponto, ela não pode ser chamada de uma subida, mas dá pra gente falar que ele não cai muito mais, né? Isso a gente sabe até mesmo por dados históricos, quando a gente olha para a votação de 2022, se a gente pensar nos eleitores aptos, o Lula fica ali em 36, 37%, ou seja, é como se ele já tivesse muito parecido com o que ele teve em 22, o cenário cada vez mais consolidado com Flávio e Lula indo para o segundo turno.
3: Agora, Pedro, na semana passada a gente teve uma notícia importante na sexta-feira, que foi o anúncio do reajuste em 15% do Bolsa Família. Já era uma medida ali controversa do ponto de vista fiscal e, portanto, poderia gerar um ruído naquele eleitor independente que já tem na questão econômica e fiscal um dos pontos de atenção em relação ao governo. E a gente se questionava o peso que isso podia ter entre os beneficiários do Bolsa Família que já votam no Lula. Parece ter sido residual dentro dos segmentos o impacto até aqui. Mas talvez tenha sido importante justamente para estancar a sangria que o presidente vinha tendo, inclusive nos seus grupos preferenciais. Como é que você viu? A gente estava muito esperando o impacto dessas medidas na pesquisa, né?
4: Vera, eu acho que a primeira coisa que a gente tem que chamar a atenção é, tanto no TSE quanto no STF, os partidos de oposição tentaram ali argumentar uma ilegalidade desse aumento e os ministros pularam fora, né? Não. Bola jogando, continua, segue o jogo.
3: Inclusive, o ministro deles foi o André Mendonça no TSE.
4: O André Mendonça, exatamente, no TSE. Ou seja, e cá entre nós, né? Foi uma bola levantada para o André Mendonça posar de independente. Ele não poderia querer um movimento mais generoso. Até porque questionar esse aumento ia dar um trabalho no TSE, tudo mais, ia deixar a gente zangada. Agora, a impressão que eu tenho é que são duas coisas. Primeiro, um gesto de desespero do governo. É claramente um gesto de desespero. Agora, independentemente disso, a gente tem que lembrar quem é esse beneficiário do Bolsa Família e quem é principalmente esse eleitor do presidente Lula no Nordeste. São justamente aqueles nordestinos, é concentrado naqueles nordestinos mais pobres, que passaram fome, que têm memória da fome e que têm uma identificação pessoal muito grande com o presidente Lula, mas que também são pessoas envelhecendo a olhos vistos. Eu tenho a impressão que isso é um pouco um incentivo, Vera, para que esse eleitor não fique em casa, saia e vote. Não é necessariamente conquistar um eleitor novo, mas é pegar um eleitor, que é justamente o eleitor que tem um perfil daquele eleitor que se abstém, e convidá-lo a se lembrar, olha, o presidente Lula, isso, aquilo, tal. É para isso, me parece. Combater a abstenção, e numa eleição que cada voto vale, faz diferença.
3: Agora, Guilherme, a gente vê que o bloco ali do terceirão e quarto para baixo não se altera, pelo contrário, ele vai se paulatinamente encolhendo um pouco. Augusto Cury, que chegou a 10, foi a 8 e agora tem 6. E os demais não pegaram esses votos dele. Parece estar havendo uma consolidação de votos já em torno do Lula e do Flávio Bolsonaro, que é algo que acontece desde o início, mas que muita gente se perguntava se casos como Master, Lulinha, poderiam mexer mais fortemente nesses gráficos, e não aconteceu. Vocês passaram a trabalhar olhando o filme, como você diz, uma possibilidade maior de que a eleição se resolva já em 4 de outubro?
5: Vera, primeiro, essa eleição quase nada mexeu, né? A gente teve escândalo de corrupção, a gente tem agora Bolsa Família, né? O aumento no valor do benefício, e muito pouco se mexe, né, nessa eleição. A história do Augusto Cury, né? Algumas semanas a gente teve essa novidade, mas que vai, digamos, se definhando ao longo do tempo. Então, quando a gente olha para esse cenário, a gente chama essa antecipação do voto, né? Faltando agora menos de 2 semanas, é comum esse fenômeno, digamos, psicológico do eleitor que fala, bom, esses outros candidatos que eu quero votar, eles não vão para o segundo turno, então deixa eu antecipar esse voto, mostrar uma força, né, seja para o Lula ou para o Flávio. Então é um, digamos, um fenômeno esperado que aconteça. Obviamente o eleitor do Renan é muito ideológico, então talvez seja o que vai mexer menos, mas tanto Cury, Caiado e o Zema, que já, digamos, vem sofrendo com isso, tem que ficar de olho, né, porque a gente sabe desse fenômeno na reta final, do eleitor que acaba já antecipando. Agora, quando a gente pensa em vitória no primeiro turno, parece estar muito cedo, né? E por 2 motivos. O primeiro é o Lula, é o candidato que está na frente, e o Lula não tem tanto voto ali para roubar, digamos, do Caiado, do Renan, do Cury talvez um pouco mais, e o Flávio também está muito distante desse patamar. Então, a gente não tem uma vitória de primeiro turno, né? Desde 98, não parece ser o caso em 26 também.
3: Pedro, quando você olha... diga, você queria comentar primeiro turno.
4: Eu queria, na verdade, fazer uma pergunta para o Guilherme, a não ser que você tenha algum...
3: Vai que é tua, Tafarel.
4: Guilherme, a coisa que mais me chamou atenção nessa pesquisa, eu fui para as pesquisas de vocês, eu tenho um meu pequeno banco de dados aqui, eu fui para a pesquisa de vocês nesse mesmo momento em 2022. E a coisa que eu acho que mais chama atenção nesses números são 2 movimentos simultâneos. O primeiro é, essa é uma eleição nessa fase muito mais apertada do que estava em 2022. Agora, por outro lado, em 2022 eram 5% de indecisos. Nessa eleição, agora, neste momento, há 2 semanas da eleição, são 8% de indecisos. Portanto, fora da margem de erro, tem mais indeciso. Eu dei uma cortada aqui, e esse indeciso é surpresa. Aliás, não deveria ser surpresa para quem está prestando atenção no Viva Voz nas últimas semanas. Mulher, renda média, ou seja, principalmente classe C, Sudeste do Brasil. O fato de que a gente tem um percentual muito alto de indecisos quando comparado à última eleição, e que esses indecisos são justamente esse swing vote, esse voto que tem mais dificuldade, isso você acha beneficia mais ao presidente Lula ou ao candidato Flávio Bolsonaro? O que que quer dizer a gente ter esse número maior de indecisos nessa eleição?
5: Pedro, você e Vera são ótimos analistas, então é fácil responder. As perguntas são difíceis porque elas são muito bem elaboradas. Pedro, acho que o primeiro ponto é, essa eleição ela está mais fria do que eleições anteriores, né? A gente escuta isso de candidatos a governador, senador, deputado e de presidente também, né? Nem os debates, os principais candidatos estão indo. Então é uma eleição mais fria, por isso também um pouco mais de indecisão. E o eleitor está frio também, né? Então, acho que é normal que tenha mais indecisão, e é um cenário que as opiniões em relação ao presidente, a situação do país, são negativas. Então, um eleitorado que já votou para o Lula está deixando de votar, mas também não gosta do Flávio. O fato de ser uma guerra de, digamos, de rejeição, acho que também proporciona maior indecisão. E agora, a sua leitura do perfil desse eleitor, ela está muito precisa. A gente sempre fala desse eleitor swing voter, eleitor pendular, que por que que né, as mulheres de classe C2, especialmente, do Sudeste? É um grupo que tem rejeição à família Bolsonaro, né, viveu a pandemia, viveu todo, digamos, a crise, né, da pandemia e os seus efeitos, e ao mesmo tempo não ama o Lula da mesma forma que esse perfil, digamos, tem essa relação no Nordeste. Então acaba sendo uma leitora especialmente muito indecisa nesse sentido. Quando a gente abre um pouco dos dados, essa leitora desaprova mais o governo mas também não amo Flávio, então ela fica muito indecisa. É de se esperar que os dois candidatos vão buscar muito nessa reta final o eleitor de novo em Minas, Rio e São Paulo, e proporcionar propostas, né, ligadas a cuidado, ao bem-estar e ao preço dos alimentos, que afeta muito esse eleitor independente e swing voter aqui no Sudeste.
3: Agora me chama a atenção isso que o Guilherme está falando e a pergunta do Pedro também, porque esse dado de uma certa erosão do apoio do Lula, ao Lula entre as mulheres, veio muito forte na pesquisa da semana passada. Nessa semana até se dilui um pouco esse dado. E, no entanto, a gente não viu nada na campanha do Lula, Pedro, que tenha sido pensado para falar com essa eleitora, para, tudo bem, está aí acenando com a coisa das bets, que talvez dialogue um pouco. Estou falando para essa eleitora, para além daquela que é o arrimo de família e beneficiária dos programas sociais, essa dos estratos médios das zonas urbanas. Talvez bets, mas é uma medida ainda, né, para o futuro, em construção, não teve nada em cima disso. Mas a gente não viu o presidente reforçar uma série de compromissos, por exemplo, que ele tinha feito e que não entregou. Mulher no Supremo, mais mulher no governo, está ainda um pouco desamarrado esse discurso, né?
4: Eu acho que está bem desamarrado, Vera, e você vê, a gente já conversou sobre isso, né? O governo passou os últimos 4 anos falando mal de Israel. Essas mulheres são evangélicas e gostam de Israel. Reclamando de pobre de direita, essas mulheres são exatamente o pobre de direita, né? E reclamando de pastor evangélico que manipula tudo mais. Essas mulheres não são manipuladas e elas gostam dos seus pastores, e é nas igrejas que elas encontram sua principal comunidade. Agora, de todos os grupos de foco que eu assisti nessa eleição, com esse perfil de eleitora, e quase todas foram justamente com esse perfil de eleitora, a coisa das bets grita, tá? Berra. Elas são seus companheiros que estão viciados, são maridos, namorados de vizinhas, e elas vivem essa angústia profundamente. A impressão que eu tenho é que, pela primeira vez, parece que a campanha do presidente Lula descobriu que é com essa mulher que ele precisa conversar. Os outros votos ele já tem ou não vai conquistar. Os votos que estão no jogo são dessas mulheres. Algum movimento parece estar acontecendo, né? É melhor, evidentemente, do que a primeira-dama Janja da Silva cantando gospel, porque não vai funcionar.
3: Exato. Tenho que liberar o Guilherme, que ele tem um outro compromisso. Para a gente fechar, a coisa do Bolsa Família ainda parece muito ali. Não sei se não houve tempo, queria te ouvir mais sobre isso. Se você acha que a medida precisa decantar um pouco mais para a gente saber se ela teve impacto ou não, porque entre os próprios usuários do Bolsa Família, no segundo turno, o Lula oscilou de 58 para 56, então oscilou para baixo. E o Flávio oscilou de 27 para cima, portanto oscilou para cima. Será que é uma medida que ainda vai precisar de mais tempo para a gente ver o alcance que ela tem?
5: Vera, acho que sim, né? Todo programa, toda medida demora para chegar no eleitor, digamos, um pouco mais humilde, a informação é mais rápida para as pessoas com mais escolaridade, mas acho que a análise do Pedro também é importante, de que não tem mais essa gratidão automática. Talvez seja mais uma medida para mobilizar um eleitor que já vota no Lula do que necessariamente persuadir muita gente. E aí, já elogiei o Pedro, vou elogiar de novo, as bets, né, em grupos focais, mostram as mulheres, tem esse efeito. Ele é muito simbólico hoje, né, porque não tem uma questão de afetar neste momento, vai afetar, digamos, a longo prazo, se for efetivada, mas é uma mensagem durante uma campanha muito importante nesse sentido. Então, acho que é o Lula respondendo, né, como vocês começaram dizendo, é o Lula respondendo à realidade eleitoral, que as pesquisas, não só da Quest, vem mostrando, e a gente espera ver, digamos, cada um, os dois, né, tanto Flávio e Lula, buscando cada vez mais esse eleitor, essa eleitora, especialmente do Sudeste. Parece que a campanha agora está realmente começando com a antecipação do segundo turno, e aí a gente deve ter debates já no segundo turno, então, pelo menos a presidencial começa a ficar mais animada do que a gente estava vendo até agora.
3: É isso, obrigada, Guilherme, pela sua análise, pela sua ajuda sempre que tem pesquisa. Fica já o convite para voltar nas próximas.
5: Grande abraço, Vera, Pedro, até a próxima.
3: Agora, Pedro, a questão do Sudeste, né, que é essa região ali fulcral, onde a coisa vai se definir. Eu acho, me chamou a atenção porque no primeiro turno o Lula estancou a queda no Sudeste, mas no segundo ele deu uma aprumada. Tem ali um ganho. Eu sei que é difícil falar em oscilação nos segmentos, porque nesses estratos a margem de erro é até maior. Mas a gente tem que abrir os dados da pesquisa, principalmente porque ela mudou muito pouco no cenário geral. A gente tem que entender onde se deram os movimentos. Mas eu acho que o caminho, se ele quiser reverter alguma coisa, está nisso. Mulheres e aqui no Sudeste. Também não vimos uma grande mobilização do Lula aqui nos estados, né, em São Paulo, em Minas e no Rio, onde está o volume maior de eleitores, né?
4: Não, a gente não viu. E para o nosso ouvinte, Vera, eu acho que é bom para as pessoas imaginarem, porque quando você imagina esse eleitor, fica mais fácil entender o que está acontecendo. É uma pessoa que ganha, é uma família na qual marido e mulher ganham talvez 4, talvez 5 mil reais por mês, vivem, por exemplo, na zona leste de São Paulo, é aquela coisa da vida de periferia mesmo. É muito comum que ninguém no casal tenha um emprego CLT. Em geral, a vida é um pouco por bicos, ou você faz alguma coisa por aplicativo, ou então você tem um trabalho que é muito baseado em WhatsApp, né? Um bombeiro hidráulico, um eletricista, um pedreiro, que os clientes vão chegando por aí. E essa turma tem uma característica em particular, que é o seguinte: 20 anos atrás, 25 anos atrás, essas pessoas tinham dificuldade de garantir que iam ter 3 pratos por dia de comida. Este não é um problema para eles faz 2 décadas. Agora, tem uma característica sociológica que é muito interessante para entender esse público, que é o seguinte: o fato de que você foi pobre e que você experimentou ascensão social, e essas pessoas viveram, isso é quase 30% da sociedade brasileira. Isso faz com que você tenha simultaneamente 2 impulsos. 1, o desejo profundo de continuar ascendendo. E 2, um medo que se pela de cair de volta para onde você estava. Essa ambição faz com que as pessoas rejeitem querer ter um emprego de CLT num supermercado, num farmácia, uma coisa assim. Elas entendem que esse tipo de emprego não dá carreira. Você vai chegar no máximo gerente quando você tiver 50, 60 anos de idade. Agora, por outro lado, elas são conservadoras. Todo mundo que tem medo de perder o que ganhou é conservador, quer manter, não quer balançar o barco. Quando você olha para as mulheres, qual é a preocupação delas? Primeiro, elas sonham menos do que homens. Mulheres são treinadas a sonhar menos do que homens. São muito mais pragmáticas e têm uma imensa preocupação com seus filhos. É isso que traz a rejeição ao bolsonarismo. Elas não querem mais arma na vizinhança, elas não querem um governo que trata mal serviço público, principalmente educação e escola, educação e saúde. Agora, por outro lado, elas são conservadoras. Elas querem, elas desejam e anseiam por uma sociedade que não tem, que mantém o padrão de família com a qual elas estão acostumadas e tudo mais. Então, como é que você lida com esse público que simultaneamente rejeita o bolsonarismo e não gosta principalmente desse lado identitário?
3: Da agenda progressista.
4: Pois é.
3: Exato. Me chamou a atenção uma variação ali também na margem de erro, mas passou de 17 para 21% aqueles que acham que o caso Master atinge mais o Flávio Bolsonaro do que o Supremo ou do que o Lula, na semana em que o Supremo viveu aquela sessão bizarra da terça-feira. Mas, ainda assim, os índices do Flávio Bolsonaro não mexem, o que é bastante curioso, né? Que um eleitor que diz que se preocupa com a corrupção, que se preocupa com esse caso, não considere relevante que tem um candidato e só um que teve relação direta com o Daniel Vorkaro, que recebeu dinheiro, aliás, admite ter recebido dinheiro do Vorkaro, inclusive no exterior, e que até agora não se dignou a explicar nada a esse respeito. Então, o caso Master é percebido como atingindo Flávio Bolsonaro, mas ainda assim isso não muda a intenção das pessoas de fazerem esses votos. A consolidação desses votos é de tal grandeza, assim, tanto no Lula quanto no Flávio. Eles percebem o escândalo, mas isso não motiva a mudar de voto, né?
4: Pois é, não motiva. E a gente tem uma pesquisa que é meio ideia do mês passado, ela dava um número, eu tenho que dar uma olhada, eu já vou checar qual o número da Quest, porque é bom acompanhar esse número. 42% dos eleitorados achavam que ambos eram igualmente corruptos.
3: 37% tanto, na Quest agora.
4: 37%.
3: Atinge a todos, é essa a pergunta, não é exatamente a mesma pergunta, mas o caso atingesse aquele fulano Beltrano... 37 todos, e aí vai indo...
4: Pois é, vamos botar ali para aproximar 40% do eleitorado. E aí tem uma outra turma que acha que é mais um, que acha que é mais o outro. Quando a gente fala que 40% do eleitorado, em média, num balanço aí de pesquisas, dizem que todo mundo é corrupto, primeiro, você automaticamente deixa de votar em alguém porque é mais corrupto do que o outro. Você acha que não faz diferença. E aí, por que você votaria no Flávio em detrimento do Lula? Se você acha, se a sua impressão é de que o sistema está derretendo, de que o regime derreteu, de que essa república não tem mais jeito, de que ela se corrompeu de vez no Supremo, no Congresso, no Planalto, então o que você quer é mudar radicalmente essa república, você quer uma coisa nova. E, feliz ou infelizmente, o presidente Lula é o último dos remanescentes dos fundadores da nova república. Tancredo não está mais aí, Ulisses não está mais aí, Fernando Henrique está aposentado em casa, Mário Covas também não está mais aí, Franco Montoro, Teotônio Vilela, se você pega lá os fundadores, sobrou o presidente Lula, Brizola. Então, o presidente, para boa parte dos brasileiros, ele é o presidente sistema. Desde sempre, ele é o sistema.
3: É o sistema.
4: Né? É isso.
3: É isso. Vamos para o nosso primeiro intervalo. A gente volta falando de Master, mas podemos ainda dar algumas pinceladas da pesquisa aqui no nosso próximo bloco.
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0: segunda-feira, 21 de setembro de 2026. O presidente Lula afirmou que o presidente dos Estados Unidos, Donald Trump, age como um imperador e com a lei do mais forte ao impor suas regras a outras nações. Em entrevista à CNN, Lula afirmou que não concorda com a forma do republicano de governar, mas disse que fará esforços para negociar a redução das tarifas impostas por Trump contra produtos nacionais. A escalada das tensões comerciais entre os países se intensificou com a imposição de sobretaxas que somam até 37,5% sobre diversas exportações brasileiras. O presidente Lula está nos Estados Unidos para participar amanhã da abertura da Assembleia Geral da ONU em Nova York. A assessoria do cantor Rick, da dupla Rick Renner, confirmou que ele está em um helicóptero que é procurado pelo Corpo de Bombeiros de Santa Catarina. Os bombeiros receberam uma chamada sobre o desaparecimento da aeronave na região de Urubici, na Serra do Estado. O helicóptero decolou de Porto Belo, no litoral norte de Santa Catarina. Conforme os bombeiros, o tempo está fechado na região, com chuva e vendavais, inclusive com alerta de granizo na última hora. A Força Aérea Brasileira informou em nota que auxilia nas buscas. O partido Rússia Unida do presidente Vladimir Putin conquistou um número recorde de 355 cadeiras na Câmara do Parlamento Russo. O legislativo tem 450 assentos, o que garante ao partido uma supermaioria. A eleição durou 3 dias e não contou com partidos de oposição a Putin. O pleito foi o primeiro realizado desde o início da guerra na Ucrânia e era tratado pelo Kremlin como uma forma de medir o apoio da população ao conflito. Horário de Brasília, 7h34.
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2: Nós estamos de volta, são 7h35, ainda reforço o convite para você participar com a gente pelo nosso WhatsApp, 11 99999 11 9981, hoje com o Pedro Dória. Pedro, fim de semana foi pródigo aí de vazamentos, alguns deles bastante significativos, do conteúdo do celular do Daniel Vorkário. Apareceu o primeiro vídeo em que o ministro Alexandre de Moraes e a sua mulher Viviane Barsi parecem saindo de uma aeronave do Vorkário, num voo para o Rio de Janeiro. Ele negava peremptoriamente que tivesse usado alguma dessas aeronaves, apesar da imprensa já ter noticiado isso mesmo antes desse caso ganhar ali a confirmação por meio do relatório da Polícia Federal tornado público pelo ministro André Mendonça e antes mesmo dessa imagem. A imagem fala muito, porque é ali o ministro Alexandre saindo, sendo recebido com honras ali na pista do Santos Dumont. Também veio a público a foto do Procurador-Geral da República, Paulo Gonet, no evento de charuto e uísque que ele tinha sobre o qual ele tinha conversado com um advogado ligado ao Vorkário. Tudo isso reacende o debate que chegou ao seu ápice na semana passada, sem que a gente ainda saiba como o Supremo e o próprio Ministério Público vão lidar com essa situação a que eles chegaram. De que maneira você acha que esse conteúdo explosivo do celular do Vorkário ainda vai ser um elemento do debate eleitoral, do nosso debate político, da formação de voto da população nesse momento aí de reta final da campanha?
3: Vera, a minha impressão é de que não vai ter efeito. Eu acho, e infelizmente, é claro, mas a impressão que eu tenho é que a sociedade está um pouco anestesiada. Tem uma hora ali que primeiro descobre um contrato de mais de 129 milhões do escritório da mulher do ministro Alexandre de Moraes. Aí, o contrato existe, não existe, como é que você acredita na imprensa e tudo mais? Aí o contrato existe e descobre esses pagamentos. Mas ele não usou o avião. Aí descobre que usou o avião e tem as cotas do avião e tem os cartões. Eu estou falando dele, e você não citou, mas a gente poderia falar...
2: E do Cássio também, né?
3: O Cássio Nunes Marques, né? É um contrato com o escritório da mulher de um desembargador próximo de que poderia chegar a 427 milhões de reais. É meio bilhão de real.
2: Inclusive, que o contrato com a Viviane Barsi, né?
3: Embora a justiça seja feita, nesse caso, contratos milionários, quase sempre no mercado, são atrelados a vitórias específicas. Nesse caso, esse contrato desse escritório próximo do ministro Cássio era atrelado a uma vitória. Uma vitória na qual o Supremo teria peso, tanto o STJ quanto o Supremo, que é um negócio envolvendo o pagamento, a decisão ou não de pagar determinados precatórios que o Banco Master teria comprado. A gente tem agora de uma ex-diretora geral do IDP, que é tratada, que também tem um contrato de dezenas de milhões de reais e que é tratada nas conversas como a sócia do Gilmar. Nesse caso, o IDP, evidentemente, pertence ao ministro Gilmar Mendes. Quer dizer, a coisa está ampliando. Não são mais Toffoli e Alexandre. Agora vão se ampliando para outros ministros. Quer dizer, dá uma impressão... Vera, como é que você julga isso? Se forem cinco ministros do Supremo, num Supremo com 10 ministros, você não julga mais. Isso é um problema jurídico real. E a sociedade, evidentemente... anestesiada.
2: Ou você escolhe um Senado dizendo, vamos dizimar isso aí, que é um risco gravíssimo, né, institucional, e coloca sobre o próximo Congresso aí uma dúvida grande quanto ao que vai ser o vetor ali de trabalho do Senado da República a partir de 2027. Imagina com uma configuração bolsonarista, só vai se discutir isso. O Senado vai ficar paralisado, deixar de discutir outros assuntos importantes, ainda com a possibilidade de um futuro presidente, que a gente não sabe quem vai ser, nomear 4 ou até mais ministros. Então, eu acho que esse é um elemento, se não definidor de voto, mas de uma enorme instabilidade política e institucional a partir já de novembro, a depender do resultado da eleição. A gente não discute outra coisa no Brasil e vai ficar discutindo só isso. Os caras podem ter achado que com aquela sessão da semana passada e com o fato de terem jogado lama para todo lado e, portanto, todo mundo está envolvido, se chegaria a um 0-0 e poderiam deixar para lá. Mas eu acho que a gente está fazendo tipo uma barragem de Brumadinho para a partir de novembro, que a partir de novembro pode estourar e levar tudo com ela, entendeu? É muito grave esse cenário em que todo mundo está até aqui de lama, né?
3: Pois é, agora é muito importante que nossos ouvintes compreendam que se você juntar, se por acaso o Senado chegar à conclusão de que precisa fazer um impeachment de todos os ministros envolvidos, se os ministros envolvidos forem esses que parecem ser, e levando-se em consideração as aposentadorias que acontecerão no próximo mandato, a gente está olhando aí para um presidente da República que vai ter 6-7 vagas para substituir no Supremo Tribunal Federal.
2: Muito poderoso, né?
3: E isso é a quebra da espinha dorsal do sistema democrático. Não estou falando que seja ilegal ou seja antidemocrático o impeachment pelo Senado ou a substituição da aposentadoria. Não, está dentro das regras. Agora, esse sistema do Supremo é feito para que nenhum presidente possa indicar mais de metade dos ministros do Supremo. Porque um presidente que pode indicar mais de metade dos ministros do Supremo controla o Supremo. Ainda mais se a gente for levar em consideração os critérios que o presidente Lula e o presidente Bolsonaro usaram para indicar, que é só gente de confiança que vai votar a favor deles. Isso quebra a democracia, dentro da democracia. Isso é extremamente grave. Agora, independentemente disso, eu queria chamar a atenção, vamos ser pragmáticos também aqui, eu sei que tudo quanto é bolsonarista fala já há anos que quer o impeachment do ministro Alexandre de Moraes. Se o ministro Alexandre de Moraes, de fato, estiver envolvido e conhecer tão profundamente o esquema do Banco Master, levando-se em consideração o quanto de dinheiro, nós sabemos que os irmãos Bolsonaro levaram pelo menos 70 milhões de reais, 69 milhões de reais, para ser preciso, de Daniel Vorcaro, tem uma situação ali meio de cheque, né?
2: Um está
3: em cheque em relação ao outro.
2: Se eu cair, eu te levo junto.
3: É claro, o que que vai segurar? Se eles forem com tudo para cima do ministro Alexandre, o que que vai segurar e impedir o ministro Alexandre de falar muito do que ele pode saber se de fato estiver tão envolvido quanto o caso está? Quer dizer, um governo, Flávio, Vera, me parece ter mais cheiro de pizza do que cheiro de queimar alguma coisa, entendeu? A não ser, evidentemente, que descambe para uma ditadura. Aí o jogo é outro, não precisa ter autoridade, basta democrática, né? Basta mandar e obedeça quem tem juízo.
2: Ou para uma autocracia, né? Ou uma tentativa de autocracia, como a gente vê, por exemplo, nos Estados Unidos. O Trump não conseguiu mudar o nome do Kennedy Center, então fecha. Não consegue ter uma boa relação com a imprensa, então bane. Bane veículos de imprensa. Aos poucos você vai ali corroendo ainda mais esse tecido republicano, democrático. A gente já viu esse esgarçamento no governo Bolsonaro, e aí é uma questão de realidade, é só lembrar das coisas que a gente viu em relação à dilapidação de programa vacinal, de todo o programa ali de controle ambiental, toda a questão das urnas eletrônicas, e aí a gente veria provavelmente um avanço sobre o Supremo Tribunal Federal, que foi o que faltou no primeiro governo e que é o que é considerado a razão de derrota do Bolsonaro. Flávio Bolsonaro fez um discurso nesse fim de semana dizendo que graças ao Supremo é que o Lula voltou. Então eles têm essa percepção muito aflorada, né?
3: Eles têm essa percepção muito aflorada, eles acham, inclusive, que eles acreditam nisso. Tem um pedaço do bolsonarismo que tem uma coisa um pouco conspiracionista e me parece que alguns, de fato, acreditam que que a eleição foi roubada. Não foi, né? A gente tem uma eleição particularmente segura. Eu chamaria a atenção de um ponto, Vera, que eu acho que é importante, que é o seguinte... O Partido Republicano é extremamente subserviente ao presidente Donald Trump. O Centrão não é subserviente ao bolsonarismo. O Centrão é sócio, ou ao menos agiu como sócio. E sócio com mais poder a partir da entrada do Arthur Lira na presidência da Câmara dos Deputados, né? Então, nesse sentido, eu certamente consigo enxergar um derretimento institucional da República. Sim. Né? Uma precarização dos serviços públicos por roubo, tá? Por corrupção desenfreada. E ao mesmo tempo por incompetência, né? O bolsonarismo tem muito essa característica de botar pessoas de confiança e sem nenhuma capacidade técnica, né? A gente lembra do que foi feito com o Ministério da Saúde, com o General Pazuello, com o MEC e tal. Então a gente vê esse derretimento dos serviços públicos. Agora, se a gente vai de volta para o Supremo, eu não consigo entender como, fora de um golpe de Estado, e eu não acredito muito em golpe não, tá? Eu acredito mais em deterioração e derretimento. Uhum. Porque é o que tem acontecido na América Latina com gente como Javier Milei na Argentina. Como é que eles vão enfrentar o Supremo se os ministros do Supremo têm tanta informação a respeito do que foi o caso Master? Uhum. Porque todos os chefes do Centrão parecem estar envolvidos com essa história, né? Como é que você faz esse embate? Eu não consigo entender, eu não consegui mapear ainda como pode ser esse embate contra o Supremo.
2: Acho que é algo que a gente vai debater bastante aqui nos próximos meses. Vamos fazer mais um intervalo rapidinho, a gente volta para falar de Lula na ONU e outras questões.
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13: Em casa contra o Fluminense, o Corinthians esperava encerrar a sequência de 5 derrotas seguidas no Brasileirão. O começo de jogo promissor, no entanto, deu lugar aos contragolpes rivais e ao 1-0 dos cariocas, anotado por Hulk. Na segunda etapa, o técnico Fernando Diniz soltou ainda mais o time e, depois de muito pressionar, o Corinthians empatou o jogo com Gustavo Henrique. A partida ficou completamente aberta e, em nova transição ofensiva, o Fluminense castigou os donos da casa, outra vez com Hulk. Na reta final, Serna determinou o 3-1 para os visitantes, que impuseram mais um revés ao alvinegro no Brasileirão, para descrença e revolta do técnico corintiano Fernando Diniz.
14: Eu tenho uma tristeza muito profunda e uma revolta muito grande junto com isso, sem entender o porquê da gente ter 7 derrotas consecutivas. Para mim é uma coisa assim que pesa muito. Então eu tenho a tristeza. Agora eu não posso chegar aqui e pegar e piorar o ambiente para que a gente saia dessa situação.
13: Com os resultados do fim de semana, o Corinthians está 3 pontos acima da zona de rebaixamento. O Palmeiras também jogou. Em Porto Alegre, contra o Grêmio, o Alviverde teve bons momentos no primeiro tempo e dominou completamente a segunda etapa. Os palmeirenses, no entanto, pararam no goleiro gremista Everton, que fez 10 defesas, sendo ao menos 5 delas difíceis. Para o auxiliar técnico do Alviverde, João Martins, o 0-0 pode ser resumido de forma bastante simples.
15: Assumir a nossa responsabilidade de falta de eficácia e dar os parabéns ao Everton por ter feito o jogo que fez hoje.
13: Com um empate sem gols diante do Grêmio e a vitória do Flamengo contra o Bragantino, o Palmeiras fica em segundo lugar no Brasileiro, 3 pontos atrás do rubro-negro. O Alviverde e o Corinthians agora apenas treinam durante a disputa da data FIFA. São Paulo e Santos, porém, jogam um contra o outro no dia 2 de outubro, em partida reagendada da 21ª rodada. De São Paulo, Gabriel Dudziak.
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1: De volta, 7h52. Wender Salles, temos mensagem aí, é isso, de ouvintes?
2: É isso. Boa noite pra você, Vera, pra quem nos acompanha. Ele não deixou o nome, mas aqui pelo DDD a gente consegue identificar que é de Brasília. O ouvinte, ele quer saber se entender, né, se a campanha do Lula menosprezou demais Flávio Bolsonaro e se o clima de já ganhou subiu no telhado antes do esperado.
1: Pois é, eu acho que sim. Até falei disso no Fora da Bolha, que é o podcast que a gente tem no Globo, nessa última edição. Eles que achavam que o Flávio era o candidato dos sonhos, temiam a candidatura do Tarcísio, temiam uma candidatura da Michelle, mas no fim, eu acho que pesou aquela coisa. O antipetismo é um

0: não está bem. O fato de a inflação estar baixo, o desemprego estar baixo, não quer dizer que as pessoas não estejam trabalhando muito mais horas do que costumavam trabalhar, porque estão. Não quer dizer que o custo de vida esteja muito mais alto do que costumava estar, porque está. Então as pessoas sentem que sim, elas têm trabalho, sim, elas recebem algum tipo de dinheiro no final do mês. No entanto, elas percebem igualmente que elas estão trabalhando muito mais horas e conseguindo botar menos coisa no carrinho de compras. E isso é imbatível. Essa sensação, ela não vai embora. Demorou muito tempo para o governo entender isso. Eu não sei se você lembra, bem, você evidentemente vai lembrar, talvez nossos ouvintes não vão lembrar, o como que a taxa das blusinhas foi uma política importante para esse governo.
1: Sim.
0: Vera, comprar em loja chinesa, essas lojas que você compra pelo celular, representa duas coisas para a classe C da periferia urbana. Uma é a maneira que eles conseguem comprar uma coisa que faz a casa deles parecerem uma casa de gente bacana. É a maneira que você compra um tênis bacana e você vai pagar 200 em vez de 700. É a maneira como você consegue passar a impressão de que você está numa classe média mais alta do que na de fato você está. E o brasileiro tem uma característica, quando a gente vai para muitas pesquisas, que é o seguinte: para poucos povos no mundo, o símbolo de status, o parecer ser, sim, é tão importante quanto para outros povos. Agora, tem uma segunda coisa, né? É coisa de revenda. É você comprar em estoque para revender. Uma quantidade imensa de pessoas nas periferias faz isso. Esse é um negócio no qual muita gente vive. Então, são essas pequenas ações de política pública, né? Aí o Ministério da Fazenda, pô, eu preciso levantar mais impostos para poder gastar mais.
1: Não, e tinha uma questão
0: mais
1: também do comércio local brasileiro, dos e-commerces, claro, brasileiros. Tinha um certo clamor, né, também.
0: Não, existia com toda certeza dos e-commerces brasileiros. É. Mas quando você vai para as ruas de comércio popular, elas estavam revendendo coisa,
1: sim,
0: comprada
1: total,
0: na China.
1: Total.
0: Então, tem essa situação que essencialmente transparece uma coisa que estava viva na Casa Branca de Joe Biden e está viva no Palácio do Planalto do presidente Lula, que é o seguinte: é o não compreender justamente essa fatia do eleitorado que é quem decide a eleição.
1: E por falar em Casa Branca, já que você me deu o gancho, amanhã o Lula abre a Assembleia Geral da ONU, tradicionalmente é o Brasil que faz esse discurso, ele saiu do país em pleno ápice da campanha, preferiu ir lá para dar alguns recados. Hoje se encontrou com o Zohan Mamdani. Isso aí, né? Esse conjunto de coisas tem chance de fazer a relação com os Estados Unidos azedar de vez? E que tipo de dividendo pode gerar para o Lula a essa altura do campeonato, sendo que a gente está vendo que esse discurso de soberania não teve uma grande ignição eleitoral, né?
0: Eu tenho um pouco de impressão, ele se encontrou depois na sequência com o senador Bernie Sanders, né? São dois dos três principais nomes da esquerda americana. Também tem a deputada Alessandra Ocasio-Cortez. Teria feito o Royal Straight Flush se encontrasse com a AOC também, né? E eu fico olhando aquilo, isso tem tanto valor quanto o vídeo de artista defendendo o presidente Lula, o que fazem as mesmas pessoas desde 1989. É aquela coisa que eu acho que, primeiro, não traz nenhum voto novo e periga tirar voto de quem acha, pô, o que que esses caras são, que alienados, olha como é que tá a minha vida, tudo mais. Eu acho um pouco um espanto esse primeiro dia de agenda do presidente Lula, porque a gente está duas semanas da eleição, você não pode passar um dia nesse momento, numa eleição apertada assim, sem ter uma estratégia clara de como que eu vou falar com mulheres da periferia urbana conservadoras do Sudeste.
1: Que não estão nem aí para a OC, nem para o Mamdani.
0: Nada.
1: E as lacrações deles nas redes sociais. Agora, por outro lado, se os Estados Unidos usarem essa visita do Lula ou logo depois para anunciar alguma outra medida, talvez esse temor de uma interferência maior dos Estados Unidos, da Casa Branca, sob Flávio Bolsonaro, aí pode ser que tenha algum efeito, mas mesmo assim me parece residual, né?
0: Vera, no ano passado teve efeito a favor do presidente, né? E a gente, evidentemente, está numa situação em que uma oscilação de 1, 2% para cima, 1, 2 pontos percentuais para baixo...

0: fim da eleição. Esses dois candidatos, eles estão empatados. Se você me perguntar hoje quem é o próximo presidente do Brasil, a minha impressão é que é jogar uma moeda para cima e ver se é cara ou coroa. É absolutamente imprevisível. Então, se ele arranca uma reação intempestiva do presidente Donald Trump, pode ser que no eleitorado brasileiro repercuta em favor do presidente Lula. A gente não sabe, mas é plausível.
1: E mesmo assim, é essa oscilação ali na margem, né? Um para lá, um para cá.
0: Total.
1: Acho que vamos nesse dois para lá, dois para cá, até o dia 4 de outubro, meu caro.
0: É isso, Vera, é isso. E eu não sei se você viu uma nota do nosso colega Lauro Jardim falando da infinidade, centenas, milhares de arquivos de vídeo envolvendo nudez no celular de Daniel Vorcaro. De repente, se algo assim vaza, pode ser também isso que define a eleição. Aliás, temos conversado muito sobre isso, né?
1: Já tivemos o presidente do União Brasil de cueca logo cedo numa segunda-feira. Então, enfim...
0: Ninguém merece, né?
1: Vamos reforçar a nossa... Nossos imunizantes até o dia 4. Pedro, obrigada, meu cara. Até segunda que vem.
0: Muito, muito, muito obrigado, Vera. Ouvintes, até segunda que vem.
1: É isso, pessoal. Viva a Voz de hoje. Teve produção do Ender Starles e trabalhos técnicos do Henrique Dias. Eu volto amanhã com o Thaís Oyama e grande elenco. E a gente segue acompanhando essa eleição atípica. Tchau, tchau.

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0: segunda-feira, 21 de setembro de 2026. A defesa do ex-banqueiro Daniel Vorcaro pediu ao Supremo Tribunal Federal o adiamento dos depoimentos marcados pela Polícia Federal para os dias 24 e 30 de setembro. Os advogados alegam que ainda não tiveram acesso à íntegra do material reunido pela PF e afirmam precisar de pelo menos 10 dias úteis a partir da liberação dos documentos para analisar as provas. O ex-banqueiro cumpre prisão preventiva no Complexo Penitenciário da Papuda, em Brasília. A greve dos trabalhadores da Caixa Econômica Federal continua por tempo indeterminado após a categoria rejeitar a nova proposta do banco hoje. A paralisação já dura 11 dias e afeta os atendimentos presenciais em agências de todo o país. O principal motivo da rejeição dos empregados foi o desacordo em relação ao plano de saúde. A CBF prepara mudanças nos horários dos jogos do Campeonato Brasileiro a partir de 2027. A entidade aprovou em reunião hoje uma proposta para padronizar a programação das partidas das séries A e B. A principal alteração seria o fim de algumas faixas de horário consideradas desfavoráveis para clubes e torcedores. Nos fins de semana, por exemplo, o projeto não prevê partidas às 8 ou 9 horas da noite aos sábados. Cidade de Brasília, 8 e 3.
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0: Ainda na rede CBN, temos informações em Florianópolis com o repórter Zé Maia. Boa noite, Zé.
2: Oi, Carol, boa noite para você e para quem nos acompanha. Seguem as buscas aqui em Santa Catarina do helicóptero com o cantor Rick, da dupla Rick Renner, e com o empresário Bruno Avelar, que desapareceu aqui na região de Urubici, na Serra Catarinense. A informação dos bombeiros é de que o tempo está fechado aqui na região, com chuva e vendavais, e que isso estaria atrapalhando as buscas. A assessoria do empresário, Bruno, disse que também estava na aeronave o videomaker dele, além do piloto. O nome não foi divulgado oficialmente. A assessoria disse que Rick estava no helicóptero por volta das 5 horas da tarde, quando perdeu a comunicação. Lembrando que não há informações de acidente aqui na Serra Catarinense, apenas a comunicação desse desaparecimento. A gente segue acompanhando por aqui.
0: Obrigada, Zé. Agora 8 e 4.
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1: Ligada, ligado no nosso Quatro em Campo desta segunda-feira, dia 21 de setembro de 2026. E estamos no ar, vamos até às 9 horas da noite para falarmos muito sobre a 28ª rodada do Campeonato Brasileiro. Nós entramos na data FIFA, mas muita coisa aconteceu antes da gente falar de seleção brasileira, que naturalmente será assunto durante nossa semana, porque o Brasil entra em campo na sexta-feira, 7 horas da manhã, para o primeiro dos três amistosos. O primeiro vai ser contra a Austrália, o segundo também contra a Austrália e o terceiro contra a Índia. Mas antes disso, a gente tem muita coisa para falar dessa 28ª rodada, que teve o Flamengo abrindo 3 pontos de distância para o Palmeiras, o Corinthians perdendo a sexta seguida na competição e o Inter demitindo o técnico Paulo Pezzolano. Só que o grande assunto do dia é a redução do número de estrangeiros do futebol brasileiro. Isso daí é assunto para daqui a pouquinho. Claro que antes eu tenho que apresentar quem está comigo no programa de hoje.
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1: Bruno Faria, ótima noite para você. Tudo bem, Bruno?
2: Fala, Bittar. Tudo bem, amigo? Boa noite para você. Boa noite para todo mundo que nos acompanha.
1: Gabriel Dudziak, boa noite, Dudes. Tudo bem?
3: Tudo bom, Bittar. Boa noite.
1: E Rafael Prates também está conosco. Fala, Prates, boa noite.
4: Alô, Rodrigo Bittar. Boa noite, ouvintes da CBN.
1: Será que teremos muita polêmica no nosso programa de hoje? Isso daí é o que você vai descobrir agora, porque o nosso primeiro tempo vai começar. Vamos rolar a bola para o Quatro em Campo de hoje.
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1: Olha, a segunda-feira foi bastante agitada lá na CBF, como eu destaquei, né? Semana que temos o início aí dessa super data FIFA, com 3 jogos, algumas seleções podendo até jogar 4 vezes lá na Europa, por exemplo, vai ser assim, e algumas outras seleções ao redor do mundo também jogarão em 4 partidas, o Brasil vai jogar em 3. Agora, a grande notícia do dia foi que os clubes das séries A e B do futebol brasileiro aprovaram nesta segunda-feira, no Rio de Janeiro, a diminuição gradual do limite de estrangeiros relacionados para cada jogo, e isso começa a partir do ano que vem e vai até 2030. A ideia é dar mais oportunidades para jogadores formados aqui. A aprovação não aconteceu, inclusive, por unanimidade, né? Porque 3 dos 40 clubes votaram contra. O Londrina, time paranaense que joga a Série B, e 2 times da Série A, o Bahia e o Flamengo. Para a gente entender um pouquinho mais como é que está nesse momento, né, esse regulamento do Campeonato Brasileiro, 9 estrangeiros podem ser relacionados por cada equipe por partida. Os clubes aprovaram nessa segunda-feira uma redução de 1 atleta por ano até 2030. Então, no ano que vem, 2027, serão 8 estrangeiros, depois 7, 6, até que em 2030 chegaremos ao número de 5 gringos relacionados por partida. Então, você pode ter no seu elenco até 50 estrangeiros, e esse número vai fazer sentido daqui a pouco quando eu vou explicar um outro ponto. Mas relacionados por jogo, você só vai poder colocar agora 5 em campo a partir de 2030. Não só em campo, mas entre os relacionados também. Outra mudança aprovada, e essa é bastante importante e interessante, é a limitação de idade, porque a partir do ano que vem, os clubes vão poder inscrever no Campeonato Brasileiro 50 jogadores, sendo que pelo menos 20 precisam ter até 23 anos de idade e o restante, no caso os outros 30, com idade livre. A ideia é que em 2030 a proporção seja a 50-50, então 25 jogadores com idade livre e 25 jogadores abaixo dos 23 anos de idade. A CBF fez um estudo que acabou observando que a média de idade dos jogadores do Brasileirão é de 28 anos e meio, o que é acima de outras ligas importantes aí do futebol mundial, como a Espanha, que tem uma média de idade de 27 anos, a Itália de 26,1 e a França de 26 anos. Para começar, eu quero um ponto assim muito específico, algo bem curto de cada um, se vocês gostaram dessa mudança aí que vem pela frente a partir do ano que vem, Bruno.
2: Eu gostei, viu, Bittar? Eu acho que é um momento da gente olhar para o nosso futebol nacional e não só para os estrangeiros. Mas isso me chamou a atenção e assim, não vejo uma lógica neste momento isso ser votado. Porque a CBF aumentou a quantidade de estrangeiros permitidos por partida em março de 2024. Foi a primeira coisa que eu fui pesquisar. Então, há 2 anos e meio atrás, saiu de 7 para 9. E agora a ideia é chegar até 2030 com 5 estrangeiros. Qual o sentido dessa mudança neste momento? É óbvio que eu imaginava que você dá uma intenção, uma ideia para esses jogadores, para os clubes divulgarem mais jogadores da base, para você dar mais rodagem aos atletas que são brasileiros. Mas a partir do momento em que você aumenta 2 anos e meio atrás, isso me parece mais politicagem do que propriamente faz sentido nesse momento, essa mudança gradativa até 2030. Eu prefiro. Eu acho que você traz muitos estrangeiros para cá, mas isso se reflete diretamente também em treinadores. Porque hoje, se nós temos uma quantidade grande de treinadores estrangeiros, não que eles não conheçam o nosso futebol, mas a indicação maior é de jogadores que estão fora do futebol. A ver como é que esses treinadores estarão daqui a 4, 3 anos, né? Se essa quantidade de estrangeiros também continuará grande aqui no futebol brasileiro.
3: Sim, sou a favor, só não entendi por que tão gradativo, acho que poderia ser mais celere, e também não entendi qual foi a surpresa da CBF em saber que aumentou a idade e tudo mais, era tão óbvio.
4: É isso aí, o primeiro, quando houve esse aumento, né, Bitar e companheiros, me parece que a prática ou a justificativa para diminuir o número de estrangeiros é muito turva. É porque é uma alegação para se utilizar mais jogadores formados na base, e aí a gente vai discutir a qualidade dos estrangeiros contratados, mas ao mesmo tempo o Brasil consegue contratar revelações do futebol sul-americano que outros países da América do Sul não contratam, então eles vão para a Europa ou eles vêm para o Brasil, porque o poder aquisitivo do Brasil é superior ao poder aquisitivo dos outros clubes da América do Sul, que eles são revelados geralmente, Argentina, Uruguai, Equador, Chile, Colômbia, Venezuela, Bolívia e por aí vai. Então, assim, a ideia me parece interessante, a ideia é boa. Agora, a justificativa de que, olha, vai diminuir estrangeiro para usar mais jogadores formados em casa, veremos isso na prática. Tenho muita dúvida na prática como que isso vai funcionar. Porque eu não sei quantos clubes brasileiros têm esse interesse todo em usar jogadores formados em casa. Os jogadores formados em casa no Brasil, eles funcionam como funcionam para clubes da América do Sul, que revelam jogadores e o Brasil contrata. A gente tem visto isso, muitos jogadores na Argentina que surgem muito cedo na Argentina. O Brasil tem um poder para contratar esses jogadores, e é o que a Europa faz com o Brasil faz com outros países da América do Sul. Mas a ideia me parece boa. É um número, assim, alto, número abusivo de 9 estrangeiros, né? A gente já viu equipes aí com 11, 12, um time inteiro de estrangeiros. Por outro lado, também, talvez alguns empresários aproveitem menos. Porque essas negociações acontecem muitas vezes, quando você contrata estrangeiros de 3º, 4º, 5º escalões, porque isso é interessante para intermediário, para empresário, para dirigente. Isso talvez mude em relação a essas movimentações, essas negociações. Mas a ideia na prática me parece boa. Eu tenho dúvida se ela vai funcionar tão bem até 2030, assim, cada ano reduzindo um. Veremos nas cenas dos próximos capítulos.
5: Agora, Gabriel Dodziak, você vê algum clube ou alguns clubes que podem se beneficiar com essa limitação aprovada agora, já para os próximos anos?
3: Eu acho que, de forma geral, os times com menos investimentos, né, que têm menos recursos financeiros, eles podem se beneficiar na medida em que a concorrência aí de estrangeiros talentosos, né, como disse o Rafael Prats, ela tende a ficar menor. É verdade que quem tem recursos pode, de repente, pensar as principais revelações dos outros times, né? Pode acontecer essa situação, revelações brasileiras, né? Mas eu acho que vai ser um pouco mais difícil, porque normalmente quando você tem um jogador de grande potencial num outro clube brasileiro, ele está atado a uma multa rescisória alta em real, né? E aí deixa de valer a questão da moeda mais forte na comparação com a moeda estrangeira, que é o que a gente está vivendo aí nos últimos tempos. Para além disso, a gente pode projetar que times com melhores categorias de base tendem a se aproveitar desse tipo de situação, porque vão poder subir, né, mais jogadores do que outros, porque tem jogadores de mais nível para subir. por fim, existe a possibilidade, embora eu ache talvez um pouco difícil de cravar isso, existe a possibilidade de que clubes com bons departamentos ali de scouting, de olheiros, né, de observação de atletas, possam fazer boas contratações ou melhores contratações olhando para as divisões inferiores do futebol brasileiro. Então, você não vai buscar o jogador titular do River Plate, você vai buscar um atleta de destaque numa equipe do interior paulista, numa equipe da Série B, por exemplo. Algo nesse sentido, né? Então, de forma geral, eu acho que acaba diminuindo um pouco o poder de quem tem mais dinheiro no futebol brasileiro.
5: Agora, Pratis, tem um ponto que eu estava pensando aqui, que aí isso acho que vai ser bastante falado aí nos próximos anos, que aí cada clube vai tentar achar brechas para poder colocar mais estrangeiros ou jogadores que eles queiram colocar. E uma dessas brechas pode ser a questão da naturalização dos jogadores. Se eu não estiver enganado, um jogador estrangeiro precisa jogar e residir no Brasil aqui por 4 anos para que ele possa obter a naturalização. E aí, por exemplo, eu vou usar um dos exemplos aqui mais clássicos que tem, né? O Flamengo hoje com vários e vários estrangeiros. O Arrascaeta, por exemplo, talvez fazendo ou tendo a naturalização, que eu acho que ele ainda não tem, mas não entraria nessa conta. Isso também, de alguma forma, com as equipes que têm mais poder financeiro, podem achar essa brecha para evitar esses 5 jogadores para conseguirem usar ainda mais ou não?
4: Podem sim. Qualquer brecha que seja permitida nessa mudança, não tenha dúvida que muitos clubes vão usar, Bitar. Então, assim, não dá para descartar, não. Você citou aí uma situação que pode acontecer. Estrangeiros com mais tempo no Brasil, eles não serão considerados estrangeiros, né? Porque eles podem ter uma dupla cidadania, ter a cidadania brasileira, por exemplo. Então, isso não dá para descartar, não. Né? Exatamente, por ser gradativa essa diminuição, então ano que vem é 1 a menos, daqui 2 anos 2 a menos, até 2030 com 5, você tem aí uma possibilidade de alguns estrangeiros que não serão considerados estrangeiros nas equipes, isso pode acontecer. É uma situação que deve ocorrer inclusive na prática com alguns que vão se chamar a atenção, que vão se destacar e por ter tempo no Brasil, não serão considerados estrangeiros nos elencos das equipes.
5: Agora, Bruno, tem um ponto que a gente fala muito sobre as ligas aí espalhadas pelo mundo, né? Principalmente pela Europa, a Premier League, o campeonato inglês, talvez seja a liga mais competitiva, de alto nível, com maiores valores e tudo mais. A Premier League fez o movimento exatamente oposto, né? Ela foi abrindo o mercado aos poucos e aí o nível cresceu. Então a gente vê muitos estrangeiros jogando por lá. Você acha que, de alguma forma, essa diminuição dos estrangeiros e também jogadores mais jovens, uma liga mais jovem, o futebol brasileiro vai cair um nível nos próximos anos ou você vê de uma outra forma?
2: Eu acho que vai cair, sim. A tendência é essa, pelo menos até uma adaptação do futebol para isso. Aliás, salvo engano, não sei se foi o CEO, o presidente do Londrina, um dos 3 clubes que negaram esse acordo, votaram contra esse baixo número de estrangeiros nos próximos anos, ele falou exatamente sobre isso, que ele acredita que o futebol brasileiro vai ter uma queda significativa no desempenho. Eu até acho que isso pode acontecer num primeiro momento, mas há uma possibilidade grande também de clubes mudarem o foco e as estratégias nas negociações. Quando você olha hoje para um jogador que está fora do mercado brasileiro, está na Europa, na Ásia, e que você tem a intenção de contratar, às vezes você olha para um jogador que nunca atuou aqui e que você espera algo diferente dele. Diferentemente quando você olha para um jogador que às vezes nem foi tão bem aqui, mas ele foi negociado para fora e ele está querendo retornar. Então isso pode fazer mudar a cabeça dos clubes para as contratações futuras. Mas eu vejo sim, pelo menos nos próximos anos, uma queda deve ser significativa, deve ser importante, já que hoje a gente analisa os clubes, os estrangeiros, assim, São Paulo, Santos, Corinthians, Palmeiras, Flamengo, Vasco, Fluminense, Botafogo, você vê no mínimo você vê 7, 8 estrangeiros por clube, então é um número muito alto hoje.
5: Agora, o Gabriel Dudziak, na semana passada o Éboli puxou um debate aqui que foi sobre a questão da Libertadores da América, de sempre vermos brasileiros chegando, fazendo finais. Nessa temporada, por exemplo, temos 3 dos 4 times sendo brasileiros aí nas semifinais da competição. essas mudanças, de alguma forma, podem fazer com que aqueles rivais do continente, aí a gente vai colocar principalmente aí o futebol argentino, o River Plate, investindo pesado nesse ano, ainda que acabou sendo eliminado da Sul-Americana, tem o campeonato argentino ainda como uma última alternativa para estar na Libertadores da América do ano que vem. Esses outros mercados que não têm restrições podem começar a ter essa possibilidade de ser, nem que seja um trampolim, como o futebol brasileiro é para muitos jogadores de países até menores e que não tem tantas condições aqui da América do Sul, mas eles podem voltar a aparecer ainda mais nas quartas, nas semis e até numa final de Libertadores da América?
3: Acho difícil, porque a gente está diminuindo o número de estrangeiros, mas assim, dificilmente você vai ver um time brasileiro jogando com 9 estrangeiros, né? Então, é muito sobre formação de elenco, de ter mais possibilidades, né? Mas o time titular, por exemplo, do Flamengo, do Palmeiras, ele poderia continuar jogando, né? Eu acho que o que pode acontecer, de repente, olha, uma crise de lesões aqui, não dá para usar o cara que normalmente é nível A no futebol continental, vai usar o cara que é nível A só no futebol brasileiro, por exemplo, né? O Flamengo que entrou em campo ontem contra o Bragantino, tinha o Rossi, o Varela, o Jorginho, não sei se conta aí nessa nova regra, porque é naturalizado italiano, mas nasceu no Brasil, Saúl Niguez, Plata e Carrascal, e de Arrascaeta, tinha 7 aqui, quando cair para 7 ainda dá, se cair mais que isso, né, quando chegar em 5, aí não daria, né, pro time do Palmeiras.
5: Mas aí tem que ver se o Jorginho entrar nessa lista, né, como brasileiro, se o Arrascaeta conseguir a naturalização, já cai, né?
3: Tô chutando aqui na pior das hipóteses, né? Palmeiras de ontem, Piquerez, Barbosa, Gomes de Ais, são 4, Arias 5, Flaco Lopes são 6, né? Me parece que são 6 jogadores aqui do Palmeiras. Enfim, eu acho que vai mudar, né? Tudo isso só para dizer que acho que vai mudar, mas não a ponto da gente falar, não, agora não dá mais para ver 4 brasileiros nas semifinais. Eu acho que as mudanças que mexem de fato com a Libertadores, elas são outras, não só essa questão de número limitado de estrangeiros.
5: Perfeito. São 8 horas e 23 minutos no horário de Brasília. Nós estamos debatendo aqui o limite de estrangeiros que foi aprovado nessa segunda-feira na CBF, né? Limite gradual vai diminuir ao longo dos anos. A partir do ano que vem serão 8 estrangeiros, até 2030, quando chegaremos até 5 estrangeiros por equipe relacionados por partida. Os times podem ter mais, mas podem relacionar apenas 5 jogadores. Poderão, né? Até 2030. E também a diminuição da idade desses atletas, de 50 jogadores que poderão ser inscritos no Campeonato Brasileiro, 25 com idade livre e 25 abaixo dos 23 anos de idade. A gente vai para o intervalo e na volta a gente vai falar ainda mais sobre esse assunto, que é o assunto do dia aqui no futebol brasileiro.
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5: De volta aqui com o nosso Quatro em Campo, são 8:28 no horário de Brasília. A repercussão principal aqui desse nosso primeiro tempo é a questão da limitação de estrangeiros, aprovada nesta segunda-feira por 37 dos 40 clubes, que disseram sim, 3 disseram não, Londrina, Bahia e Flamengo, mas isso está aprovado e vai começar a valer a partir do ano que vem. Diga aí, Gabriel Dudziak.
6: Não, eu estava pensando uma coisa aqui, né? Até ia colocar no outro bloco, mas eu faço agora. Para quem que interessa mais, né, esse tipo de alteração, se é para a Confederação Brasileira de Futebol ou para os clubes, né? E aí haveria novamente aquela cutucada para ver se a turma se movimenta, né? Se forma a liga, se eles entram em algum acordo ou se só ficam discutindo sobre quanto dinheiro de direito de transmissão eles podem levar, né? Porque aumento de jogadores brasileiros na liga local me parece algo muito interessante para a Confederação Brasileira de Futebol e a formação das suas seleções, por exemplo. Não tanto para clubes, mas a gente vê que a votação dos clubes foi expressiva e não tem, assim, muito papo mais, né, de não, a gente quer diferente. Não, o CBF continua organizando tudo aí, a gente continua reclamando de você, mas não fazendo nada. Acho que esse é mais um tópico, né?
7: É, sempre muito importante, né? Os clubes reclamam, mas na hora que tem ali o poder, né, do voto, né, o poder de mudar o rumo, né, que talvez não veja como ideal para aquele momento, acabam não fazendo. Tirando, claro, Flamengo, Bahia e Londrina, que foram os três que votaram contra. Agora, Bruno, para a gente fechar esse assunto, até porque daqui a pouquinho a gente vai falar sobre Campeonato Brasileiro, 28ª rodada, vamos eleger o gol também desse fim de semana no Ed Placa, no nosso segundo tempo. Em quanto tempo você espera ver uma mudança de fato, não nos clubes, mas na seleção brasileira?
8: Ah, difícil, hein? Essa pergunta é complicada, não consigo ver. Eu não consigo porque eu imaginei que quando o Carlo Ancelotti chegou, ele fosse dar mais chances para jogadores, por exemplo. Óbvio que ele é o técnico da seleção, mas ele fosse dar mais chances para jogadores que atuam no futebol brasileiro. E isso não aconteceu. Ele ficou muito preso àquilo que já vinha sendo convocado, chamado, jogadores que estavam na sua lista. Então, olhando para a seleção brasileira, é claro que vai aumentar a opção, porque jogadores vão atuar mais agora. Terão mais protagonismo nos seus clubes do que estrangeiros. É, eles não irão embora. Teremos um limite aqui ainda. E também acho, como disse o Gabriel Dudziak, que é de uma maneira um pouco tardia e devagar, em slow que vai ser feito, né? Dito isso, olhando para a nossa seleção brasileira, eu não consigo olhar ainda como uma evolução rápida e significativa por Carlo Ancelotti já começar a convocar mais jogadores, principalmente que atuam no nosso futebol brasileiro.
7: São 8 horas e 32 minutos agora no horário de Brasília. Nós vamos fazer uma pausa para o repórter CBN e já voltamos com muito mais para falarmos sobre a 28ª rodada do Campeonato Brasileiro. Que pausa agora, por conta da data FIFA, e depois teremos mais algumas rodadas até a data FIFA de novembro, mas até o final do ano serão mais 10 rodadas para a grande maioria dos clubes. O 4 em Campo volta já.
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0: Segunda-feira, 21 de setembro de 2026. O ministro do STF, Alexandre de Moraes, se declarou impedido de ser o relator de um mandado de segurança que pede acessos aos registros de entrada e saída do Senado Federal de 8 pessoas. Entre elas, a própria esposa do magistrado, a advogada Viviane Barsi de Moraes, e o ex-banqueiro Daniel Vorcaro, do Banco Master. Além desses nomes, estão na lista dos acessos ao pedido de entrada do Senado Fábio Luiz Lula da Silva, o Lulinha, Antônio Carlos Camilo Nunes, conhecido como Careca do INSS, e José Ferreira da Silva, o Frei Chico, irmão do presidente Lula. A produção industrial teve o pior resultado para agosto em 11 anos, com 46 pontos. De acordo com a Confederação Nacional da Indústria, a queda no setor acontece em um momento de juros ainda elevados. Apesar de a taxa Selic ter recuado 5 vezes seguidas, o juro real brasileiro ainda é um dos maiores do mundo. O índice está em 13,75%. Além disso, a intenção de investimentos da indústria caiu para o menor valor desde 2020, durante a pandemia de Covid-19. O bilionário Elon Musk reagiu positivamente ao avanço do candidato do PL à presidência, Flávio Bolsonaro, em um mercado de previsão sobre a eleição brasileira. O dono do X comemorou uma publicação que mostrava o senador à frente do presidente Lula do PT na Polymarket, plataforma proibida no Brasil. Nesse tipo de mercado, usuários negociam contratos ligados a resultados futuros e os preços variam conforme o volume de dinheiro apostado. No horário de Brasília, 8 horas e 34 minutos.
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0: Ainda na rede CBN, vamos para Brasília com Isa Stassiarini, que tem informações. Boa noite, Isa.
2: Rodrigo, muito boa noite a você. Olha, a Advocacia Geral da União entrou com uma ação no Supremo Tribunal Federal contra o ministro afastado do Superior Tribunal de Justiça, Marco Buzzi, que é alvo de acusações de assédio e importunação sexual. Nessa ação, a Advocacia Geral da União pede a suspensão imediata do pagamento do salário do ministro afastado e também que esses valores sejam retidos em conta judicial vinculada. E também pede a perda do cargo do magistrado. A União ainda pede que o Supremo Tribunal Federal decrete a perda do cargo do ministro e também a tramitação da ação corra em segredo de justiça para proteção de dados relativos à intimidade das vítimas e também a aplicação das medidas necessárias para garantir o julgamento com restrição em relação ao sigilo das vítimas. Lembrando que essa é a primeira ação desse tipo apresentada pela AGU depois que o Conselho Nacional de Justiça regulamentou os procedimentos que devem ser adotados no caso de punição disciplinar de magistrados com o fim da aposentadoria compulsória. Rodrigo.
0: Muito obrigado pelas informações, Isa Stassiarini. No horário de Brasília, 8 horas e 36 minutos.
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0: Voltamos com o 4 em campo nesse segundo tempo de jogo dessa segunda-feira, dia 21 de setembro de 2026, para falarmos muito sobre a rodada, né, do Campeonato Brasileiro, a 28ª rodada que foi disputada nesse fim de semana. Tivemos sábado 1 para o Atlético Mineiro, 1 também para Chapecoense. Também no sábado, Mirassol 2, Botafogo 0, Remo 1, Santos 2, boa vitória do Santos fora de casa, Vasco 5, Coritiba 0 em São Januário, São Paulo 1, Internacional 0. Ontem, às 11 da manhã, horário de Brasília, Grêmio 0, Palmeiras também 0. Às 4 da tarde foram duas partidas, Corinthians 1, Fluminense 3, Vitória 1, Cruzeiro 3. E às 18h30, Flamengo 2, Red Bull Bragantino 1. E às 19h30 da noite, para fechar essa 28ª rodada na Arena da Baixada. 2 para o Atlético Paranaense, 1 para a equipe do Bahia. Foram muitos gols, mas só um deles realmente foi de placa.

0: Bruno Faria, qual que é o seu gol da rodada? Qual gol foi de placa, hein, Bruno?
1: Rapaz do céu, eu fiquei pensando, eu fiquei analisando, eu fiquei...
0: Essa rodada não teve muito não, hein?
1: É, e não teve, assim, grandes gols, né? Nossa, rapaz, agora você me pegou. Eu vou votar em um que pode não parecer importante, mas eu acho que foi muito para um time e eu gostei da construção da jogada. Eu vou votar no gol do Rony dos Santos. Uma tabela com o Gabigol, entrada da grande área, batida no canto... Um gol importante para o Santos, que se afasta, para mim, de vez da zona de rebaixamento. Eu gostei mais pela construção do que propriamente pelo gol.
0: E para você, Gabriel Dudziak?
2: Esquivel, do Atlético Paranaense.
0: Ó, eu separei 5 gols aqui, os 2 ainda estão na minha lista. Depois que o Prates falar o voto dele, se eu tiver que desempatar, é coisas da vida, né? Mas... Prates, você vai me ajudar ou você vai complicar minha vida, hein, Prates?
3: Boa pergunta, Bittar, porque eu não sei quem está na sua lista. Eu gostei do gol do Matheus Pereira do Cruzeiro, mas vou votar no Andrés Gomes do Vasco.
0: Ó, você citou 2 gols que também estavam na lista, ó, eu coloquei 5. O Rony contra o Remo, o Andrés Gomes contra o Coritiba, o Matheus Pereira contra o Vitória e o Esquivel contra o Bahia, né, pelo Atlético Paranaense. E coloquei o do Arroio também pela jogada coletiva, né, também do Cruzeiro contra o Vitória. Vocês foram muito gentis comigo, né? Então, um voto para cada um. Vamos lá, de Esquivel, pela jogada coletiva e também uma bela finalização. Esse foi o nosso Ed Plaque. Então, a gente roda mais uma vez a vinheta para o Esquivel.

0: belo gol realmente do Esquivel, né? São 8:40 no horário de Brasília. A briga pela liderança do Brasileirão segue realmente muito boa, muito bacana. É claro que a essa altura, né, depois desse fim de semana, o torcedor palmeirense já não acha mais tão interessante assim. O torcedor do Flamengo está ainda mais empolgado, já que o Flamengo venceu o Bragantino por 2-1. O Palmeiras empatou em 0-0 fora de casa, numa brilhante atuação do Everton, né, contra o Grêmio, ex-goleiro, inclusive, do Palmeiras, até pouco tempo, né, até a temporada passada, inclusive esteve na Copa do Mundo, né, recentemente. Foi chamado pelo técnico Carlo Ancelotti pela experiência dele. O Everton segue pegando demais. A partida dele ontem foi um exemplo disso. Sobre esse Flamengo, Bruno Faria, um time que cria, mas ainda precisa melhorar um pouquinho nesse ponto, né, da questão de guardar, colocar na rede aquelas finalizações que cria. Ontem não fez falta. Nas últimas partidas não vem fazendo falta, mas uma hora isso realmente pode atrapalhar. O Pedro é um cara que pode ajudar relacionado a isso, né? Tanto que ele fez um gol nessa partida. E ele ficou bastante incomodado quando saiu de campo, dizendo que o Leonardo Jardim o tira toda hora, que isso daí não é legal, e foi logo depois do gol. O que você fala sobre toda essa situação do Flamengo, da criação dos gols e também dessa saída do Pedro?
1: Ah, o Flamengo melhorou muito depois da pausa para a Copa do Mundo. Eu vejo o Flamengo jogando sem tanta dificuldade para construir o marcador, o placar. Tem muitas opções de qualidade. Eu acho o melhor elenco do país e, assim, disparado até, tá? Eu acho que o banco do Flamengo é muito superior se comparado ao banco do Palmeiras, segundo o melhor time, para mim, do Brasil. A diferença de Flamengo e Palmeiras, para mim, o Flamengo não precisa fazer força para vencer. A qualidade técnica em algum momento sobressai. E quando ela não sobressai, o time não se mantém distante da ponta da primeira colocação. Foi o que aconteceu algumas rodadas atrás, que mesmo estando 8 pontos de diferença, naquela ocasião o Flamengo ainda tinha um jogo a menos, que era contra o Mirassol, então a gente poderia imaginar 5, mesmo sem saber o resultado contra o Mirassol. Mas o Flamengo conseguiu mostrar tão o seu poder e a qualidade dentro de campo que inverteu a situação. Hoje são 3 pontos de diferença para um time que continua criando, que continua fazendo gols e que continua evoluindo no trabalho do Léo Jardim. Diferentemente do Palmeiras, que para mim a oscilação é muito grande, e essa comparação com o Flamengo é: o Palmeiras para mim precisa fazer mais força para conseguir vencer os seus jogos. Eu vou dar um exemplo, uma vitória recente no Clássico contra o São Paulo, que se tornou freguês do Palmeiras. Não vence o clube desde 2023. Só que no jogo que teve recentemente no Nubank Park, o Palmeiras, por exemplo, entrou com o time titular e o São Paulo com o time todo reserva, até o goleiro. E o time reserva do São Paulo estava fazendo frente. O Palmeiras até então não estava bem na partida. A dificuldade de criação de jogada, das estruturas, o Palmeiras tem encontrado isso no decorrer do campeonato, excluindo a partida contra o Grêmio, que para mim a atuação do Everton foi uma das maiores já vistas no futebol brasileiro de um goleiro. O que ele fez no último fim de semana foi impressionante, e isso não está relacionado ao desempenho do time do Palmeiras. Já o Flamengo, você gira as opções. Para mim o Pedro deveria ser titular dessa posição, só que você olha o Bruno Henrique, é um jogador que tem entrado e muito bem na Libertadores. Como é que você deixa o Bruno Henrique no banco? Então é uma maneira de você fazer um rodízio importante para a equipe. Eu gosto do jeito que o Léo Jardim tem tratado a ideia, a filosofia de trabalho dele no Flamengo. É verdade que alguns jogadores não têm gostado, como o caso do Pedro. E ele tinha acabado de fazer o gol, né? Então eu acho que isso deixa ele um pouco mais nervoso quando vem a substituição.
0: Agora, Gabriel Dudziak, o Palmeiras empatou, tropeçou no Grêmio. O Palmeiras criou. Falei dessa questão do problema aí de colocar a bola na rede, né, do Flamengo, mas ontem foi o Palmeiras que parou numa brilhante atuação do Everton. Mas não dá pra gente descartar que o Brasileirão não tá 100% em aberto, né? São só 3 pontos, tem confronto direto. Verdade que o Flamengo tem a vantagem aí de saldo de gols e até de vitórias, né, nesse momento, 18-16, mesmo com 3 pontos a mais, e são 2 vitórias a mais. Mas o Brasileirão tá em aberto, né?
2: Sem dúvida. E não me venha querer fechar ele na semana que vem ou depois, tá? Porque de minha parte isso não vai ocorrer, não. Se dependesse dessas análises de tabela aí, A gente tinha fechado o campeonato quando o Palmeiras pôs 8 de vantagem em cima do Flamengo. De lá para cá, perdeu os 8 e tomou 3, né? Tomou 3 de vantagem aí do Flamengo. Então eu acho que o campeonato vai ficar aberto até as rodadas finais, até 4 rodadas finais, 3 rodadas finais, coisa do tipo, porque mesmo os dois sendo bem superiores aos outros, né, Flamengo e Palmeiras sendo bem mais regulares do que os outros, ainda assim eles têm pelo caminho esses tipos de jogos, né, jogos nos quais eles param numa atuação incrível do goleiro adversário, ou eles não jogam bem e de repente por isso também não conseguem a vitória. Lembremos, semana passada, Flamengo 2, reservas do Corinthians 1. Um massacre do Flamengo no primeiro tempo, não fez gol. Fez gol no comecinho do segundo tempo, parou de jogar. O Corinthians empatou o jogo e a partida ficou lá e cá. Poderia ter sido Corinthians 2-1. E ninguém acreditava que isso pudesse ocorrer. Não tem esse tipo de jogo, não tem esse tipo de projeção de que, não, aqui é 3 pontos garantidos, esquece, aqui não tem como, não tem nenhuma chance do adversário fazer sei lá o quê. Em todos os jogos, o adversário do Flamengo, o adversário do Palmeiras, eles têm oportunidades de fazer coisas diferentes, eles têm a oportunidade de surpreender e colocar fogo nesse campeonato.
0: Obitar. São 8 horas e 46 minutos no horário de Brasília, diga aí.
1: Rapidinho, a CBF já sabe quando começa o campeonato quais são os times que brigarão pelo título. Sabe por quê?
0: Por quê?
1: Os dois últimos jogos do Palmeiras, porque na antepenúltima rodada tem Palmeiras e Flamengo, certo?
0: Sim.
1: Para não perder a graça no final do campeonato, tem o Palmeiras e Flamengo na antepenúltima rodada. Depois, o Palmeiras pega a Chapecoense e o Coritiba. Chapecoense fora, Coritiba em casa. O Flamengo pega o Coritiba fora, a Chapecoense em casa. Estranho, não?
0: É, algo a ser analisado aí, bem pensado aí pelo Bruno Faria. 8h47, nós vamos pro intervalo e já voltamos com o 4 em Campo.
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1: De volta com o nosso Quatro em Campo, são 8:51 no horário de Brasília. Agora nós vamos falar sobre a briga lá na parte de baixo da tabela. Rafael Prates, o Corinthians perdeu mais uma sexta seguida no Campeonato Brasileiro e logo depois da partida, inclusive, o Marcelo Paz confirmou que, mesmo nesse momento ruim, o Diniz é um cara que tem o aval aí dos jogadores para que ele possa permanecer e nesse momento ele fica. O Corinthians acerta na manutenção do Diniz aí para a sequência da temporada, Prates?
2: Bitar, não tinha muito para onde correr. O que causa dúvida em relação ao Diniz continuar como técnico do Corinthians é o seguinte: o Diniz tem margem para melhorar o time? Eu acho que essa é a dúvida que fica, essa é a pergunta. Porque como é um Corinthians que tem dificuldade para atacar, e ontem até ataca bem no segundo tempo, mas sofre 2 gols e perde do Fluminense, fica muito um retrato de um time que, olha, perdeu a bola no campo de ataque, cedeu espaço, Fluminense muito bem para contra-atacar, perdeu o jogo. Depois do primeiro tempo, o Fluminense foi bem melhor. Então, a dúvida que eu tenho em relação ao Diniz é a seguinte: eu entendo a permanência do Diniz, mas acho que a permanência deve muito mais a poucas opções no mercado do que uma convicção de que o trabalho vai andar. Então, tem de se saber agora, depois de parar quase 3 semanas, como que vai ser o retorno se o time, por exemplo, não responde bem. Tem Inter fora e Palmeiras fora. O Corinthians pode, talvez, marcar um ponto aí, ou perder os 2 jogos aí. Aí, essa convicção de que ele vai continuar, ela será mantida? Os jogadores que abraçaram essa causa compraram essa briga. Eles vão brigar se o time não andar, não tiver resultado a curto prazo? Eu tenho essa dúvida, Bitar. Eu também ficaria com o Diniz, mas muito porque há poucas opções no mercado para 10 jogos. Mais por isso do que assim, por achar que o trabalho vai melhorar muito com o Diniz. Corinthians com o Diniz tem dificuldade para atacar e o que fazia muito bem, que era defender, já não faz tão bem assim há algum tempo. Então, para se apegar agora, me parece que está muito assim, qualidade técnica de alguns jogadores que podem voltar a aparecer. Diniz pode, por talvez ser querido por grande parte dos jogadores, conseguir alguma resposta de última hora, porque no campo está difícil, Bitar.
1: Agora, estava difícil também, Gabriel Dudziak, para o próximo adversário do Corinthians, né, no Brasileirão, que é o Internacional, o jogo que vai ser no Beira-Rio, lá no dia 7 de outubro, né, quando o Brasileirão voltar. Inter que não tem mais o Paulo Pezzolano, foram 46 jogos, 18 vitórias, 12 empates e 16 derrotas, deixou o time agora na 18ª colocação. O Inter tem a ideia de fechar o treinador até amanhã, justamente para aproveitar esse período dessa super data FIFA, e 2 nomes estão sendo citados, né? O Maurício Barbieri, que é 4º colocado da Série B nesse momento com o Juventude, e aí fazendo um movimento igual que o Inter fez, né, com o Roger Machado, buscando o Roger lá no time do Juventude, e o Luiz Ubeldi aparece também como opção, ex-São Paulo, ex-Fluminense, está livre no mercado depois de deixar o Flu. Algum desses nomes agrada, é uma boa opção? E realmente, assim, já tinha dado o tempo de trabalho do Pezzolano?
3: Sim. O Pezzolano...

0: é justamente trocar de treinador. Não é injusta a demissão, também não sei se um substituto vai melhorar muito o Inter, mas é meio que a única coisa que dá para fazer daqui para frente, Bitar. Ah, você perguntou dos nomes também, né?
1: Isso, os dois.
0: Zubeldia e Barbieri, né?
1: Isso.
0: Não me agradam. Nenhum dos dois me agrada nesse momento. Talvez o Barbieri um pouquinho mais. Zubeldia, não sei. Nessa luta, assim, para não cair, não sei se eu confio muito nele, não. E o Barbieri um pouquinho mais, mas, assim, ele vai ter que carregar metade do Rio Grande do Sul nas costas, não sei se é o caso.
1: Agora, Bruno, o Vasco, hein? Que momento que tá vivendo o Pedro Emanuel com o Vasco. São 3 vitórias nos últimos 4 jogos aí do Campeonato Brasileiro. Ele para pra essa data FIFA, né? O Vasco para pra essa data FIFA fora da zona de rebaixamento com 31 pontos. Tá longe de estar com a vida resolvida, mas acho que tem boas notícias, né? O Lescano fazendo a segunda partida dele, o primeiro gol. Acho que são bons indícios, né? Lescano, Bruno Duarte, Colídio, 3 reforços desse meio de temporada, marcando 3 dos 5 gols do Vasco contra o time do Coritiba. Me parece que o Vasco sair da zona de rebaixamento era uma questão de tempo, e agora, para se afastar de lá, me parece que também.
2: Mas você sabe que foi um tempo que durou pro torcedor vascaíno, 11 rodadas, viu, Bitar? Muita coisa, muito tempo. Mas há uma evolução, assim, gritante com o trabalho do Pedro Emanuel. E o Vasco, por incrível que pareça, é uma das 3 equipes que ainda seguem disputando 3 competições. E mesmo sem querer disputá-las. É óbvio que esse mesmo sem querer disputá-las é uma maneira de brincar, entre aspas, porque o Vasco meio que deixou de lado a Copa Sul-Americana, colocando time misto, alternativo, dando oportunidades e opções para outros jogadores, e foi avançando. Está na semifinal contra o Boca, por exemplo, que eliminou o São Paulo. E está também na semifinal da Copa do Brasil contra o Palmeiras. Mas sabe que precisa permanecer na Série A para manter, claro, que a economia em alta do time, os recebíveis, né, para a próxima temporada. Cair para a segunda divisão nunca é bom. Aquele torcedor que me fala, o time precisa cair para aprender. Se fosse assim, o Vasco não teria rebaixado 4 vezes. Se fosse assim, o Palmeiras não teria caído 2 vezes. O mesmo com o Botafogo. Então, eu vejo que há uma evolução no Vasco, mesmo com um jogo a menos. Está fora da zona de rebaixamento, esse jogo é contra a Chapecoense e tem tudo para vencer, porque o futebol do Vasco, do décimo para baixo, 11º, vai, que é a segunda parte da tabela, que é do São Paulo para baixo, é o melhor futebol. São Paulo, Botafogo, Vitória, Corinthians, Mirassol, Vasco, Grêmio, Internacional, Remo e Chapecoense, o Vasco tem o melhor futebol hoje. Para mim, hoje eu olho, faltando 11 rodadas para o Vasco, 10 para a maioria dos clubes, o Vasco hoje eu não consigo imaginar caindo para a segunda divisão. Pode mudar, pode ter uma queda de rendimento? Pode, futebol tudo pode acontecer. Mas eu olho para o Vasco hoje em ascensão, confiante, e vai chegar com tudo, não só na semifinal da Copa do Brasil, como também na semifinal da Sul-Americana.
1: E pra gente fechar o programa de hoje, né, saíram os horários e dias das semifinais da Libertadores e também da Sul-Americana. Jogos da Libertadores, quarta-feira, nos dias 14 e 21 de outubro, às 9h30 da noite, Fluminense e Palmeiras na ida no Maracanã e na volta Palmeiras e Fluminense no Nubank Park. E nas quintas-feiras, dias 15 e 22 de outubro, também às 9h30 da noite, Estudiantes e Flamengo, e depois no Maracanã o Flamengo decide em casa contra o time do Estudiantes. E pela Sul-Americana, jogos nas terças e quartas. Terças, dias 13 e 20, 9h30 da noite, Boca e Vasco, primeiro jogo na Bombonera e o segundo jogo entre Vasco e Boca, ainda sem lugar definido. E nas quartas-feiras, dias 14 e 21 de outubro, 7h da noite, atenção pro horário, 7h da noite, torcedor do Galo, primeiro jogo do Atlético é em casa contra o Montevideo City Torque, que decide na semana seguinte lá no Uruguai. E daqui a pouco tem também a decisão, né? Jogo de semifinal, jogo de volta do futebol feminino, Campeonato Brasileiro Feminino, Corinthians e Bahia. Na ida o Corinthians venceu por 1-0, o Timão tem a vantagem, né? As brabas do Corinthians têm a vantagem do empate aí nesse jogo de volta para chegarem a mais uma final. Corinthians, que busca a 10ª final seguida desde 2017, já são 7 títulos nesse período, que era o 8º, seria inclusive o 7º em sequência. Quem passar pega o time do São Paulo, que bateu o Flamengo na semifinal. Bruno Faria, Gabriel Dodziak, Rafael Prates, ótima noite para vocês e até a próxima.
2: Boa noite.
3: Um abraço.
1: Boa noite. Valeu demais, você que ficou ligado conosco aqui no nosso 4 em Campo. Amanhã.